0: Flamengo e agora disputa esse playoff para saber se ele entra na Copa Sul-Americana ou é o Vasco que segue na competição. 9-4, está na hora de saber quem é que mandou bem hoje na Colômbia.
1: Do jogo.
0: Michele Silva, comentarista do Futebol Globo CBN, quem é que arrebentou no jogo, Mi?
2: Gostei muito da partida do Montanho, inclusive tem participação nos gols do Independiente Medellín, e gostei também muito da partida do Martegani, camisa número 21, um meia mais de armação dessa equipe colombiana, né? Destaquei durante a transmissão, tá tentando retomar o futebol dele, né? Base do San Lorenzo, jogou, esteve nas últimas temporadas do Boca Juniors, mas para mim o John Montanho é o craque do jogo.
0: 19 anos, né? Se sinalizou isso, né? Falou isso durante a transmissão. É um jogador, né? Que de repente pode ter mercado, né? Até no futebol brasileiro, né? O futebol brasileiro tem investido demais, né? Em jogadores sul-americanos. Então, de repente, né? O Montanho, que hoje fez 2 gols no empate entre 2-2 entre Vasco e Independiente Medellín, escolhido pela Michele Silva como o craque do jogo. Tem bola rolando no Campeonato Brasileiro, no segundo tempo, tá, gente? O Palmeiras tá vencendo a equipe do Coritiba, jogo no Couto Pereira, 25 minutos do segundo tempo, Palmeiras 3, com 2 gols de Maurício, 1 gol de Ramon Sosa, 1 para a equipe do Coritiba, gol marcado pelo Paulo Roberto. Se o Montonho foi o craque do jogo, quem é que mandou mal, hein?
1: O pior em campo.
0: Quem é que pisou na bola, Michele?
2: Olha, não gostei de alguns jogadores do Vasco, mas os principais problemas do Vasco para mim são mais coletivos, né? Mas assim, não gostei da partida do Brenner, mas aí ele tem a participação, né, no 1-1, ainda que tenha sido um gol contra do Varela, zagueiro do Independiente Medellín. O Brenner tava ali para tentar atacar aquela bola, então ele não desistiu da jogada, e aí não vou escolher ele como o pior em campo. Eu vou seguir aquela minha linha, Chico, de os jogadores que eu espero mais.
0: Isso.
2: E que não correspondem.
0: Eu curto essa linha e sigo ela também.
2: Nesse caso, o Thiago Mendes. Pra mim, uma partida decepcionante dele. Errou bastante.
0: Thiago Mendes. Eu gosto disso. Boa, Mi. Thiago Mendes, escolhido pela Michele. Todo mundo gosta, né?
2: Ô, Chico.
0: Escolhido pela Michele, sim.
2: E só pra destacar que eu acho que você ia me perguntar do melhor ali do Vasco, né?
0: É verdade. Hoje passou batido. Quem é que você alivia no Vasco, hein?
2: Eu vou aliviar pro Cuiabano. Participou das duas jogadas, mostrou ali muita intensidade. Eu acho que o Andrés Gomes também fez uma partida em que ele tentou, ele participou muito. Mas o Cuiabano, pra mim, é quem dá pra salvar no time do Vasco hoje.
0: Salvou o Cuiabano, mas o melhor em campo foi o Montanho. Pra fechar contigo, Mi, qual é a avaliação e a nota da arbitragem, hein?
2: Ah, nenhum problema, assim, nenhum lance de grande polêmica, então pra mim uma nota 8.
0: Nota 8, Michele Silva, comentarista do Futebol Globo CBN. Um beijo, minha mãe, a gente tá de novo junto no Futebol Globo CBN, Michele.
2: Com certeza, estaremos juntos, Chico. Valeu, até amanhã.
0: Valeu, 9-7, o segundo gol do jogo do Vasco, tá? O segundo gol do Vasco marcado pelo Spinelli, 40 do segundo tempo, o Vasco empatou o jogo e o Carlos Alexandre contou assim, presuntinho.
3: Vem chegando o time do Vasco, lá pelo lado canhoto, com Cuiabano, invadiu a área, rolou pro meio, Spinelli, solta!

0: centroavante, rolou rasteirinho do lado esquerdo, a bola atravessou quase toda a grande área e na risca da pequena área, tava lá o centroavante no lugar certo, na hora certa, pra estufar a rede do Independente Medellín, pra empatar o jogo na Copa Sul-Americana e pra manter vivo o sonho do Cruz Maltino de reconquistar a América, na marca dos 41 minutos desse segundo tempo. Spinelli, bota teu nome nessa história e mexe, mexe com a galera cruzmaltina, norte e sul desse país, e mexe também com o placar do Futebol Globo CBN, que agora diz 2, Varela contra, agora Spinelli,
1: Independiente Medellín
0: também tem 2.
2: Muito bem, 9:09 no horário de Brasília, falamos tudo de 2 Vasco, 2 Independente. Um rápido intervalo e na volta, galera, é só Mengão, porque o Mengão tá de volta no Campeonato Brasileiro e o Futebol Globo CBN vai contar tudo de Flamengo e Chapecoense. Fica aí, hein? Já já tem Mengão e Chape no Futebol Globo CBN.
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0: Rádio de Brasília a partir de agora, gente. A gente vai tocar tudo de Flamengo e Chapecoense.
1: Flamengo!
0: É a volta do Mengão no Campeonato Brasileiro. A bola rola daqui a pouco às 9:30 em Chapecó. E quando a bola rolar, Ramonzinho, ele vai contar tudo. A grife do nosso timaço. Dele tem a opinião de um craque, ele conta e manda bem demais.
2: Carlos Eduardo é bonito.
0: Todas as informações da partida com ele, que tá chegando agora, dando um F5 nas informações do Mengão. Fala você, Renan Moura.
3: Falo sim, Francisco Aiello e amigos ligados nesse Quanto a Bola Não Rola, Central da Bola, Futebol Globo, CBN, como você quiser, porque o Mengão está de volta. Depois de mais de 50 dias, oficialmente, o Flamengo entra em campo. Foram 4 amistosos ao longo dessa intertemporada do Flamengo, sem nenhuma derrota, a verdade é essa. O Flamengo conseguiu aí 3 resultados positivos e um empate com o River Plate da Argentina. E vem, digamos assim, empolgado, né? Porque conseguiu aproveitar bem esse período de intertemporada, de descanso, de aprimoramento, para voltar no Campeonato Brasileiro em busca dessa liderança. Flamengo que tá aí com uma diferença nesse momento de 10 pontos, né? Para o líder Palmeiras, que vence o time do Coritiba por 3-1 fora de casa no Couto Pereira. E o Flamengo tem um jogo a menos. 2

0: do gramado sintético da Arena Condá não foi relacionado pelo técnico Leonardo Jardim, mas alguns dos convocados estão à disposição, como por exemplo, Plata, que vai ser titular com a camisa do Flamengo, e também temos aí a presença de outros jogadores que participaram também do Mundial, como o Guilherme Varela. O Flamengo que tem uma novidade em relação àquilo que a gente vinha trazendo ao longo dessa semana, aqui no Futebol Globo CBN, era cotado para começar ao jogo o Varela na lateral direita, mas a opção do Leonardo Jardim é pelo Emerson Royal, que foi um dos jogadores que mais se destacaram durante esse período de preparação e de amistosos sob o comando do técnico português. O Flamengo definido também com a volta de Jorginho, que tinha sofrido uma fratura no pé no jogo contra o próprio Palmeiras. Portanto, o Mengão entra em campo daqui a pouco com Rossi, Emerson Royal, Vitão, Léo Pereira e Ayrton Lucas, Eric Pulgar, Jorginho e Samuel Lino, jogando numa função diferente, jogando como homem de criação na frente, Gonçalo Plata, Bruno Henrique e também o Pedro. Já já vamos trazer atualizações sobre a negociação envolvendo o Thiago Almada. Boa, Flamengo avançando boa. E se aproximando de ter mais um craque no seu elenco, Chico.
1: Legal, deixa eu ver o Éboli, que já já eu te chamo e você dá um F5, né? Nessa informação, Carlos Eduardo Éboli, comentarista no Futebol Globo CBN. Como é que você espera reencontrar esse Flamengo, Éboli? Boa noite.
2: Tudo bem, Chico? Boa noite. Boa noite para todo mundo que acompanha aqui o Futebol Globo CBN. É um Flamengo, acho que não muito diferente, né? Daquilo que a gente viu na primeira parte do Campeonato Brasileiro. O Flamengo fez uma boa pré-temporada, fez bons amistosos contra equipes qualificadas, conseguiu resultados interessantes também. Deu para movimentar todo mundo, a turma da Copa do Mundo, a maioria voltou mais cedo, né? Então conseguiu descansar, o Plata é um bom exemplo disso, como falou o Renan, tem a recuperação do Arrascaeta, essa possibilidade aí de novidade com o Thiago Almada. Então, um noticiário positivo do Flamengo. Agora, o Flamengo já volta pressionado, né, Chico? Já volta a disputar o Campeonato Brasileiro extremamente pressionado por esse resultado do Palmeiras, excelente resultado do Palmeiras.
1: Fora de casa, 3-1, todo desfalcado, né?
2: E cheio contra de um bom time, né? E contra um bom time, que é o Curitiba, que vem fazendo um bom Campeonato Brasileiro.
1: Sétimo colocado nesse exato momento do Curitiba, gente.
2: O Flamengo também conseguiu vencer com uma certa facilidade o Curitiba, mas jogando no Maracanã. É bem diferente quando o Curitiba joga em casa. Então mostra que o Palmeiras voltou com tudo, voltou afiado. Não vai ser fácil, 10 pontos, amigo, são 10 pontos em qualquer lugar, em qualquer campeonato.
1: Dois jogos, né? Dois jogos de diferença.
2: Mas
1: né?
2: é difícil, porque você correndo atrás, você está sempre pressionado a não deixar escapar nenhum ponto, que é o que vai acontecer daqui a pouquinho. O Flamengo entra na Arena Condá sem a possibilidade de negociar esse resultado. É vencer ou vencer, porque não dá para sustentar essa vantagem aí, grande do Palmeiras. O Flamengo tem que correr logo para ir diminuindo. Essa seria uma boa rodada, já não vai mais rolar. Ela pode inclusive aumentar se o Flamengo não fizer o que ele tem que fazer, que é vencer o jogo contra o lanterna do campeonato e pior defesa da competição. Não dá para negociar o resultado hoje, né, Chico?
1: É inegociável. Renan, dá um F5 aí na informação envolvendo o Thiago Almada, Renanzinho.
0: Beleza, Chico. O Flamengo tá esperando que essa negociação com o Thiago Almada tenha um final feliz até o fim já dessa semana. Quarta-feira hoje, Flamengo acreditando que até domingo já deve ter tudo alinhavado para poder anunciar esse primeiro reforço nessa janela de transferências. O Flamengo vem mantendo contato constante com os representantes do Thiago Almada e o próprio jogador já admite essa possibilidade clara, real de voltar ao futebol brasileiro e defender dessa vez a camisa do Flamengo. O Flamengo já tem, portanto, um caminho aberto para que isso de fato aconteça. Primeiro, a vontade do jogador, isso é o que pesa. E o jogador nesse momento está ciente que o mercado europeu não está tão fácil, farto para que ele consiga permanecer por lá. Até porque não está diretamente nos planos do técnico Simeone no Atlético de Madrid para a próxima temporada. E o próprio clube espanhol também aceita essa negociação do Thiago Almada, até mesmo para liberar esse jogador para a entrada de alguém que possa ser útil ao técnico argentino nesse próximo ano. O Flamengo, então, ciente desse Desejo do próprio representante do atleta de negociá-lo com o Flamengo e do jogador que já vê com bons olhos essa volta ao futebol brasileiro, agora tenta chegar a um

0: Um acordo, digamos, na parte financeira. Primeiro envolvendo o próprio jogador, um contrato que seria superior a 3 anos. E depois uma proposta oficial ao Atlético de Madrid. O Flamengo ainda não apareceu com uma proposta na mesa ao clube madrilenho. Pretende primeiro chegar a um acordo com o jogador e na sequência com o clube espanhol. O Flamengo sabe que o River Plate já é considerado carta fora do baralho, não acredita que nenhum clube de peso que consiga, obviamente, dar a oportunidade ao Thiago Almada de ser campeão na Europa, vir como um concorrente forte nessa janela de transferências que abriu no último dia 20. Então o Flamengo vai tentando aos poucos avançar nessa negociação e oferecer algo em torno de 20 milhões de euros para trazer esse atleta que foi vice-campeão mundial com a Argentina e esteve em campo durante também essa campanha lá nos Estados Unidos. Só, Chico, se você me permite, mandar um abraço aqui pro Silvio e também pro Jorge, dois funcionários do SBT que estão acompanhando nossa transmissão aqui de Flamengo e Chapecoense voltando para casa e tá dando aquela moral ouvindo aqui o Futebol Globo CBN. Chico,
1: obrigado, obrigado, obrigado demais por essa audiência aqui ao Futebol Globo CBN. 9:21 no horário de Brasília. Tá na hora de quê? Da volta.

0: Campeonato Brasileiro de 2026, a caça do Palmeiras tem Flamengo e Chapecoense com a grife do nosso timaço.
1: Hoje é dia de Mengão no Brasileirão. Flamengo e Chapecoense na Arena Condá, em Chapecó, no Oeste Catarinense, o jogo em que o Flamengo retoma a sua velha batalha na cola do Palmeiras, mas o Palmeiras hoje ganhou, abriu mais 3 pontos e o Flamengo agora tem uma distância de 10 pontos diante do Palmeiras. Vamos acompanhar daqui a pouco Flamengo e Chapecoense, Chapecoense e Flamengo no Futebol Globo CBN, para você em movimento, você no carro, você no celular, o áudio do Futebol Globo CBN acompanhando você em movimento, colocando você por dentro do jogo. E olho na telinha e o áudio, é melhor deixar com a gente, hein? E agora vem aí o Renan Moura atacando espaço, confirmando os artistas do jogo. Futebol Globo CBN, aqui tem jogo.
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definido e escalado pelo técnico Leonardo Jardim, com o goleiro Rossi, camisa número 1. Na lateral direita, Emerson Royal, 22. Dupla de zaga, 44, Vitão. 4 para Léo Pereira. E na esquerda, Ayrton Lucas, meia dúzia. Meio campo, 5, Eric Pulgar. 21, Jorginho. E 16, Samuel Lino. Na frente, 19, Gonçalo Plata. 27, o imparável capitão Bruno Henrique. E o artilheiro, camisa número 9, Pedro. No banco de reservas, o Mengão tem à disposição 42, Andrio. 49, Diogo Alves. 2, Varela. 13, Danilo. 61, João Vitor. 26, Alexandro. 52, Everton Araújo. 8, Saul. 10, De Arrascaeta. 11, Everton Cebolinha. 99, Lohan. E 64, Wallacean.

0: Chapecoense do técnico Rafael Lacerda, definido e escalado com 30, Matheus Aurélio, 3, Eduardo Doma, 15, Rafael Thierry, 91, Bruno Pacheco, 26, Everton, 27, Camilo, 19, David, 17, Vinícius Balieiro, 10, Giovanni Augusto, ex-Vasco, 7, Marcinho e 11, Polassi. No banco de reservas, 1, Rafael Santos, 32, Wellington, 33, Bruno Leonardo, 21, Cauã, 6, Mancha, 2, Marcos Vinícius, 16, Bruno Matias, 66, Juan, 97, N, ex-Botafogo, 50, Cássio, 70, Rubens e 18, Neto Pessoa.
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0: Cada um de uma pontinha desse Brasilzão. O árbitro do Rio Grande do Sul, Rafael Rodrigo Klein. Assistente 1 do Paraná, Vitor Hugo Imazo dos Santos. A 2 do Distrito Federal, Leila Moreira da Cruz Silva, de Minas Gerais. Ele hoje vai trabalhar com a tecnologia ainda velha, bom de bola. Marco Aurélio Fazecas Ferreira.
1: 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Edson
2: Mauro. E aí, beleza? Futebol Globo CBN com você em movimento, no carro, no celular, o áudio no Futebol Globo CBN pra você não perder o Mengão no Brasileirão. Vem aí o Flamengo com o seu uniforme número 1, a temperatura baixa de 16 graus no oeste catarinense. Nós temos aí então jogadores inclusive muito bem agasalhados, vários jogadores do Flamengo com camisas de manga comprida, agasalhados também, porque tem uma garoa insistente no estádio Arena Condá. Duda Éboli, Flamengo vem aí, mas o Palmeiras já abriu, hein, Duda?
3: É isso, Edson, já abriu, né? Venceu bem o Curitiba, tá vencendo pelo menos, vitória garantida, não vai mudar esse placar. E abre 10 pontos de vantagem, isso pressiona o Flamengo. Agora, melhor adversário impossível, né? A Chapecoense venceu um jogo apenas na competição, foi na estreia, depois não venceu mais. E não, na minha opinião já está rebaixado, ninguém salva a Chapecoense, vai ser muito difícil a gente ver uma recuperação da Chape. 9 pontos de diferença para o penúltimo colocado, 12 pontos para sair da zona de rebaixamento, é uma situação muito difícil da Chape. Lógico, também é um time impressionado, está jogando em casa, vai correr atrás, mas o Flamengo tem que se impor. Hoje é um jogo para o Flamengo se impor, voltar bem ao Campeonato Brasileiro, voltar com vitória e seguir nessa perseguição aí o Palmeiras. Agora, grama sintética, chuva, essa bola vai correr hoje, viu, Edson?
2: É verdade, os jogadores têm que tomar muito cuidado com os escorregões, né? Na grama sintética, inclusive a grama sintética, a gente tem uma visão, obviamente, pelo telão, mas a gente percebe que é uma grama sintética muito, muito alta, meio fofa. Isso aí, de repente, pode até atrapalhar muito os jogadores do Flamengo e da Chapecoense, obviamente. Os da Chapecoense, muito mais habituados com essa grama sintética do estádio Arena Condá. E os jogadores do Flamengo, hoje, voltando depois de algum tempo, 4, 5 anos aproximadamente, voltam a enfrentar a Chapecoense na Arena Condá. E o Futebol Globo CBN amanhã tem mais. Amanhã, quarta rodada do Campeonato Brasileiro, tem Botafogo e Vitória no Nilton, Renan, Michele e o Carlão no Futebol Globo CBN, encerrado há pouco pela Sul-Americana, Vasco 2 e Independiente Medellín 2, com o Carlão contando tudo para você aqui no Futebol Globo CBN. O time do Flamengo com seu uniforme número 1, o grupo da Chapecoense, o time da Chapecoense também com seu uniforme número 2, já que são camisas listradas e não aquela camisa totalmente verde, há uma camisa com alguns detalhes brancos à frente e também alguns detalhes também mais ou menos em ouro nas costas dos jogadores da Chapecoense. Ao menos o número, a numeração tá boa, é padrão FIFA, hein, Duda?
3: Dá pra ver, com tranquilidade, número dos dois times, a gente teve uma aula na Copa do Mundo, né? Sem dificuldade nenhuma, para observar os números, todos os uniformes com essa preocupação dentro de um padrão. A gente não conseguiu isso ainda no futebol brasileiro. Quem sabe um dia?
2: Pois é, o futebol brasileiro ainda está aprendendo muito com as grandes ligas internacionais e a gente tem, obviamente, também uma lição de design, de visualização, de marketing esportivo quando da realização da Copa do Mundo. E vamos ver se o futebol brasileiro consegue trazer para a gente, trazer para nós toda essa tecnologia que, obviamente, vai ser aplicada na arbitragem, mas também de uma forma geral na comunicação visual, na programação visual dos times do futebol brasileiro. A saída vai ser dada pela Chapecoense, é a volta do Flamengo no Campeonato Brasileiro. O juiz Rafael Klein apita aí, rolou a bola, começa o jogo.
4: Flamengo, Chapecoense.
2: A saída foi dada pela Chape, que já vai à luta. A defesa do Flamengo corta pela primeira vez com o Vitão, ele adianta pela intermediária da Chapecoense, a bola volta pela defesa, recupera agora Bruno Pacheco, que devolve ao goleiro Matheus Aurélio no interior da grande área. Imediatamente movimenta pela metade do campo, vira o jogo pelo lado esquerdo, busca a jogada na ponta com Camilo. A bola foi tocada pela defesa do Flamengo, ela saiu, vai pela primeira vez pela linha lateral, vai ser cobrado pela direita, pela esquerda, pelo lado esquerdo ainda, o jogador Everton pelo time da Chapecoense. Ele toma posição para fazer a cobrança, o camisa 26 da Chape, toma posição para fazer a cobrança, o juiz da partida finalmente autoriza a bola levantada no campo do Flamengo, a defesa faz o corte pela direita com o Emerson Royal, ele tira de cabeça, mas ela volta na esquerda para Vinícius Balieiro, procura o domínio, toca na bola, a bola sai tocada ainda pela defesa do Flamengo, ao toque do Plata, é lateral já cobrado na esquerda pelo Everton pela Chapecoense, ele vira o jogo de novo pelo meio campo, movimento era intermediária para David bota a bola na ponta, faz a tentativa na esquerda, o Bolazzi, ele correu, é desarmado, a defesa cortou e é o terceiro lateral consecutivo contra o Flamengo, vai ser cobrado no lado esquerdo, na intermediária pelo jogador Everton pelo time da Chapecoense, ele toma posição para fazer a cobrança, vai levantar a bola na grande área, vai fazer o latareio, levanta, põe na grande área, a defesa corta e o Flamengo cede o primeiro escanteio, não, o juiz da partida dá saída de bola, mas antes houve ali uma pressão, uma falta em cima do jogador do Flamengo, Emerson Royal, e o tiro de meta já foi cobrado pelo rubro-negro. O Flamengo tem a posse da bola de novo pela intermediária, vai, domina Jorginho, Jorginho com a dominada, volta a bola na frente da grande área, dá para Léo Pereira inverte a jogada pela direita, bota a bola na ponta para Vitão, Vitão adianta pelo lado direito, busca a jogada com Royal, Royal devolve para Vitão, mais atrás na intermediária, a bola vem pela defesa para Léo Pereira vira o jogo pelo lado esquerdo para Jorginho, Jorginho agora atravessa o campo, bota a bola pela direita, a defesa corta na esquerda com Everton, pelo time da Chapecoense, e tira a bola da grande área, volta ainda pela defesa na esquerda com Bruno Pacheco com a bola dominada, ele cruza a linha, que ele vira o campo, bota na defesa no Flamengo, salta Léo Pereira, corta de cabeça, retira a bola da zona de perigo, o perigo não passa, a Chapecoense ainda insiste, a bola na ponta, faz a tentativa, Giovanni Augusto, a defesa corta e é lateral novamente cobrado para o time da Chape, o Flamengo retoma pela direita, busca a jogada Gonçalo Plata, o jogador equatoriano é desarmado, a bola volta novamente pela direita para o Bolazzi, Bolazzi domina, cruza, põe na grande área, faz a tentativa, vai lá, corta de cabeça pelo Flamengo Royal e devolve ao goleiro Rossi no interior da grande área, aos 3 minutos do primeiro tempo, 0-0 e o Flamengo domina de novo com Bruno Henrique, é desarmado pela ponta direita, a bola retomada pelo Everton, levantou, botou na grande área, trabalha, voltou, Bolazzi chuta e ela vai pela linha de fundo e ele agora pede desculpas, Renan.
5: Bateu muito mal na bola, melhor pro Flamengo, foi longe da meta do Rossi e já cobra o tiro de meta.
2: 3 minutos e meio do primeiro tempo, tiro de meta cobrado pelo Flamengo, pelo goleiro Rossi, bota na frente na grande área, ao zagueiro Vitão, Vitão vira o jogo de novo na esquerda para Ayrton Lucas, Ayrton procura fazer a jogada mais uma vez pela intermediária, volta a bola pelo lado direito para Vitão, ainda Vitão com ela dominada, devolve a bola pela direita, busca a jogada com Plata, Plata faz uma gracinha, é desarmado pelo Bolazzi, é desarmado com falta, o juiz para, marca, dá uma nova falta na intermediária bolinha pro Flamengo cobrar, obtida em cima do jogador Plata, o camisa 19 do Flamengo. A falta já cobrada outra vez pela defesa rubro-negra, vem a bola pela intermediária para Jorginho. Jorginho vira o jogo pela direita para Vitão, tenta acelerar pela ponta com Emerson Royal. O Flamengo cruza a linha que divide o campo, mas o Royal volta a bola pela defesa para Vitão. Vitão inverte novamente na intermediária para Jorginho. Jorginho procura fazer a armação da jogada pela direita novamente com Vitão. Ele recebe, adianta pela ponta, busca a jogada com Emerson Royal, cruza a linha que divide o campo, avança, dá para Plata, vai tentar a limpadinha, devolveu na área Samulino, a jogada é boa, cruza, a bola bate na defesa, bate no Thierry e o Flamengo ganha o seu primeiro escanteio, o primeiro escanteio do jogo, numa pressãozinha boa, Renan.
5: A primeira descida do Flamengo com menos de 5 minutos, conseguiu o escanteio pela direita, o próprio Samuel Lino cobra.
2: Samulino tem uma posição para fazer a cobrança, tá na hora de brilhar Samulino, tem alerta de gol na cobrança de escanteio pro Flamengo. Samulino toma posição na grande área, vai botar a bola lá no bolinho, partiu para a área, defesa corta a bola, sai da grande área da Chapecoense, ela volta recuperada pela defesa rubro-negra, vem a bola para Royal, Royal devolve pelo meio campo para Ayrton Lugar, é arruma a casa, vai à luta, trabalha a bola novamente o Flamengo já no campo de ataque com Jorginho, Jorginho vira o jogo para Pulgar, Eric na intermediária para Pedro, trabalha na ponta para Ayrton Lucas, adiantou, tentou Pedro, a bola não chega para o ataque do Flamengo, corta pela defesa, Everton pela intermediária, na sequência uma falta cometida pelo camisa 7, Marcinho, em cima do Eric Pulgar, o bandeirinha puniu e o juiz aceitou a marcação da falta para o Flamengo. Marque o tempo! Faltando 40 para acabar, para terminar no primeiro tempo em Chapecó. E o placar na Arena Condá. Olha ele aí.
4: Flamengo
2: 0.
4: Chapecoense
2: também 0.
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2: E amanhã tem mais. Amanhã, quarta rodada. Jogo atrasado na quarta rodada do Campeonato Brasileiro. 7:30 no Newton. Botafogo e Vitória. Renan Moura, Michele e o Carlão no Futebol Globo CBN. Já chegamos a 6 minutos. No primeiro tempo, o Flamengo avança, a bola vem na esquerda, busca Pulgar, bota na intermediária, dá para Bruno Henrique. Bruno Henrique novamente para Eric Pulgar, ele retoma a bola de longe e recua novamente ao goleiro Rossi no interior da grande área. O goleiro do Flamengo reinicia a jogada pela direita com Vitão, ainda Vitão com a bola dominada, vai tentar cruzar a linha que divide o campo, volta na intermediária, dá para Jorginho, Jorginho para Vitão, novamente para Jorginho, ele estica, puxa, bota a bola pela direita, busca a jogada ainda na ponta direita, vai Emerson Royal, que tá jogando com uma máscara hoje, o Emerson Royal.
5: Porque ele já fraturou esse nariz 2 vezes,
2: que
5: bom de bola.
2: É. Pô, é um problemão, hein?
5: Você sabe que durante a intertemporada ele começou a se especializar, sabe em quê?
2: Ah.
5: Boxe. Ele falou isso aí.
2: Ah, é? Mas o nariz não foi boxe, não?
5: Não, não.
2: Ah,
5: não. Mas foi um botadão que ele tomou.
2: Volta o Flamengo de novo pela direita com o boxeador Emerson Royal. Royal na ponta direita, devolve Jorginho. Royal retoma, tenta a tabelinha na direita para o Plata. Plata novamente para Jorginho. Levantou, botou na área. Samulino de calcanhar, devolveu, virou Bruno Henrique. A defesa retoma. Bola na grande área para Plata de calcanhar. Ayrton chuta à direita do goleiro Matheus Aurélio. Chegou bonito o Flamengo, Renan.
5: Depois de um toque de calcanhar lá na grande área do Gonzalo Plata, mas pegou muito mal na bola, mal posicionado também no corpo do Ayrton Lucas para poder bater com força nessa bola. 0-0.
2: E o Flamengo tem hoje o Samulino na posição que não é a dele, joga no meio-campo e flutuando, hein, Duda?
3: É, joga mais centralizado, né? O Bruno Henrique tá caindo pela esquerda, o Plata lá pela direita e ele tem essa liberdade pelo meio para fazer essa jogada também vertical, né? Participou bem desse lance. O Flamengo já chegou 2 vezes, depois do início meio amarrado, com uma certa dificuldade para desenvolver o seu jogo. Ainda não desenvolveu da melhor maneira, mas já começa a segurar mais a bola.
2: 9 do primeiro tempo, a bola vem de novo pela intermediária para defesa do Flamengo. Vai na tentativa do Ayrton, é desarmado. A bola chega pela direita pro Plata. Plata vai à luta, ultrapassa a linha que divide o campo, bota a bola pela ponta direita, busca a jogada com o Royal. É o Flamengo, velocidade adiantou. marcou, botou na área, tentou Samulino, a defesa corta na esquerda novamente com Eduardo Doma, ele retira, a bola é tocada ainda pelo Royal e vai para lateral novamente para Chapecoense cobrar. Lateral pelo lado esquerdo, Bruno Pacheco toma posição pelo time da Chape, 0-0 o marcador. Vamos chegar a 10 minutos do primeiro tempo, daqui um pouquinho a bola vem de novo pela intermediária para a defesa da Chapecoense. Lateral cobrado, o Flamengo já retoma com Jorginho, arma jogada pelo meio campo para Bruno Henrique, devolve na esquerda para Ayrton Lucas, acelerou, passou errado, é a segunda jogada errada do Ayrton Lucas. A defesa do Flamengo agora corta pelo lado esquerdo com Léo Pereira, ele coloca mais uma vez pela linha lateral. Marque o tempo. Solteiro 35 para acabar, para terminar o primeiro tempo. E o placar, olha ele aí.
4: Flamengo
2: 0.
4: Chapecoense
2: também 0.
6: Central.
7: Jogo encerrado no Couto Pereira. O Palmeiras venceu a equipe do Coritiba por 3-1.
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2: Olho na telinha e o áudio, olha, é melhor você deixar com a gente aqui no Futebol Globo CBN. Duda, alguma diferença do Flamengo pré-Copa e o Flamengo pós-Copa, Duda?
3: É muito cedo, né, pra gente fazer esse tipo de comparação, mas é um Flamengo que começa a buscar a imposição. Até mesmo o Ayrton Lucas jogando mal, não mudou.
2: Volta, já duas, 2-0 para ele. E o Flamengo vai à luta de novo com o Jorginho, vai pelo grande círculo, procura ultrapassar a linha que divide o campo, bota pela direita para Vitão. Vitão ultrapassa agora a linha que divide o campo, bota pela direita para o boxeador Royal. Kid Royal, tá bom, Kid Royal?
5: Gostei. O Royal Maguila.
2: Royal Maguila, em homenagem ao grande Maguila. A bola vem na ponta pro ataque do Flamengo, Samulino, Bruno Henrique, Samulino limpou, vai bater na área, a defesa corta novamente com Camilo, ele dá um bico na bola, retira da grande área e ela volta novamente para a defesa do Flamengo com o goleiro Rossi. Rossi adianta na intermediária para Léo Pereira do Mengão e da seleção brasileira, dá para Pulgar, bota a bola na ponta para Ayrton. O Ayrton hoje tá bem desligado. Ele foi lá, apenas olhou a bola, ameaçou atacar a bola, mas em seguida deixou a bola passar à frente dele e é lateral outra vez para Chapecoense cobrar. 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
2: 12 minutos do primeiro tempo, 0 para o Flamengo, 0 para Chapecoense. O Flamengo tem a posse na bola com o Jorginho, adianta na intermediária, procura Pulgar, é desarmado pelo Camilo no meio campo, entrega a bola de novo pela metade da intermediária para Giovanni Augusto, bota a bola pela extrema direita, olha uma nova tentativa pela ponta, desce ainda David, dominou fora da área, vai tentar bater na frente da grande área, bota a bola pelo lado esquerdo para Bruno Pacheco, dá uma paradinha, devolve no meio campo para Camilo pela intermediária, faz a tentativa, é desarmado pelo Samulino, arma jogada com Pedro, devolve a bola para Samulino, é o Flamengo pressionando pela extrema direita, Samulino já cai pelo meio, devolve a bola na intermediária para Jorginho acelera para Bruno Henrique, de calcanhar da esquerda para Ayrton Lucas, tenta a jogada no meio campo para Samulino, adianta para o Pedro, de calcanhar a Bruno Henrique, procurou a jogada rapidinha, desarmado, a defesa corta, cai lá o camisa número 7, Marcinho, na frente da grande área. O juiz para, marca, dá uma nova falta contra o Flamengo.
3: Ao contrário do que eu pensava, a bola não está correndo não, a bola está ficando presa nesse gramado, né? Como você falou, parece uma grama um pouquinho mais alta e está segurando a bola. E a impressão que eu tenho é que o time do Flamengo não entendeu muito bem o tapa que dá na bola, a força para dar na bola. Então o passe está ficando pelo meio do caminho, o jogador não consegue botar a bola na frente com a devida velocidade. O Flamengo está meio preso ainda nesse gramado.
2: Pois é, e aqui com a gente o Miro, que é o presidente do chat ao vivo, acompanhando o Futebol Globo CBN. Já chegamos a 14 minutos do primeiro tempo, 0 para o Flamengo, 0 também para Chapecoense. Quando a bola vem na área do Flamengo, Léo Pereira de peito devolve ao goleiro Rossi, que bota a bola de novo na intermediária para Pulgar. Eric com ela dominada, ainda Eric Pulgar com a bola dominada na parte central da intermediária do Flamengo. Vira o jogo na esquerda para Léo Pereira. Léo Pereira encaminha na intermediária para Jorginho, volta a bola para Léo Pereira, bota na esquerda para Ayrton Lucas, dá uma paradinha novamente para Léo Pereira. O Flamengo ainda trabalhando a bola no seu campo de defesa, volta para Pulgar, pela direita para Vitão. Vitão adianta novamente para Jorginho, tenta acelerar novamente o Flamengo no campo da Chapecoense. A bola na ponta direita, chega ainda para Plata, tenta a jogada, dominou, devolveu, tentou Samulino, a defesa corta na esquerda com Thierry, ele retira a bola da zona de perigo, mas o Flamengo domina de novo. Flamengo plenamente dominante, Flamengo vai para cima novamente tentando amassar a Chapecoense contra a grande área. Ela volta pela intermediária do Flamengo, retoma Eric Pulgar, Pulgar outra vez pelo meio campo para Jorginho, Jorginho pela intermediária, vira o jogo na esquerda para Pulgar, dá uma paradinha, é o Flamengo ainda pressionando, fica sem opção. Jorginho ao lado dele, retoma, bota a bola na ponta para Bruno Henrique, levantou, tentou Pedro, a defesa corta com Rafael Thierry, tira da grande área, vem ainda com Jorginho, bota na ponta, Bruno Henrique, prepara, capricha! Mas não capricha muito não, Renan.
6: Trouxe para a perna esquerda e aí foi fazer um cruzamento. Levantar na grande área, botou a bola pela linha de fundo. 0-0.
2: Marque o tempo. Faltando meia hora para acabar, para terminar o primeiro tempo na Arena Condá. É a rodada 19 do Brasileirão. Brasileirão voltou. E o placar, olha ele aí.
4: Flamengo
2: 0.
4: Chapecoense
2: também 0. Beleza, jogo já encerrado. Palmeiras 3-1 pro Curitiba. Palmeiras agora vai para 44 pontos, abrindo aí uma distância em relação ao Flamengo, nesse momento de 9 pontos. E o Palmeiras tem aí então a vantagem e a manutenção na liderança do Campeonato Brasileiro. Encerrado também 2 pro Vasco, 2 para o Independiente Medellín pela Copa Sul-Americana. Tudo no Futebol Globo CBN. Já são 16 minutos o primeiro tempo, 0 para Chape, 0 para o Flamengo da Arena Condá. Lateral cobrado para Chape na área, a bola quica, a defesa corta, a bola volta de novo pela direita, retoma Everton na intermediária, dribla Bruno Henrique, ele deu um mergulho, vai pro chão, o juiz da partida para a marca da a falta em cima do jogador Bruno Henrique do Flamengo, que deu um mergulho olímpico e o juiz parou e deu a falta. 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
2: Bom, já são 17 minutos do primeiro tempo, temperatura em Chapecó de 16 graus. E olha, tá um negócio de maluco. Em algumas outras áreas do Brasil, diferentemente de Chapecó, tá um calor danado, minha gente. A bola volta pro ataque pela direita, busca a jogada pela ponta. Marcinho entrou na área do Flamengo, devolveu. Se brilhou e bota a bola fora da grande área e pela linha de fundo no complemento do Balieiro. Renan!
6: Já para dar uma resposta ao torcedor que estava cornetando o Rossi antes da paralisação. Defesaça na entrada na grande área, livre de marcação. O Giovanni Augusto bateu rasteiro e o Rossi tá lá para pegar. Escanteio pela esquerda.
2: Defesa de Copa do Mundo, hein, Renan Moura?
6: Isso aí.
2: Tá com a saudade da Copa?
6: Não.
2: Não. Não, mas você falou lá na redação que tava com saudade da Copa. Renan Moura, não seja assim, Renan Moura. O escanteio cobrado pra Chape, a bola vai lá pra área, corta pela defesa do Flamengo, Pedro. A bola sai da grande área, volta ainda pelo lado esquerdo. É a Chapecoense, domina Bruno Pacheco, levantou, botou na área, a bola pingou, corta novamente Léo Pereira, vira o jogo na esquerda para Plata. Plata retoma a bola pela intermediária, dá uma paradinha, volta na esquerda para Ayrton Lucas, devolve para Jorginho, Jorginho acelera a jogada no meio campo para Samulino, Samulino devolve novamente para Pedro, ele vira o jogo pelo lado esquerdo para Plata. É o Flamengo que chega implacável perto da grande área, a bola levantada na grande área, Pedro testou e ela saiu, vai pela linha de fundo, é tiro de meta, outra vez pro time da Chapecoense. Chapecoense cobrar. Duda, depois da Copa do Mundo, a gente ficou também muito de olho, aliás, está ficando agora com essa retomada do Brasileirão, de olho no estilo da arbitragem, para ver se os caras aplicam aqui o que eles viram lá.
3: Acho que não vai mudar muito não, Edson.
2: Rola, Duda.
3: Não, acho que não vai mudar muito não. Aquela, por exemplo, aquele pacote anti-cera, ele não vai ser aplicado, né, no futebol brasileiro. A única coisa que a gente vai pegar da Copa é o tal do impedimento semiautomático. Mas a gente tem um estilo aqui de arbitragem, e cada, na verdade, cada árbitro tem o seu próprio estilo. Uns deixam correr, outros ficam segurando o jogo. Acho que isso não vai mudar muito não.
2: Sul, vai lá à área técnica da Chapecoense para conversar com o treinador Rafael Lacerda. Renan.
5: Porque ele estava reclamando de uma possível falta na linha de fundo pelo lado direito, no lance que originou esse, essa grande oportunidade do Flamengo na cabeçada do Pedro. O árbitro não deu nada, segue 0-0.
2: Marque o tempo! Faltando 25 para acabar, para terminar o primeiro tempo na Arena Condá. É a rodada 19 na retomada do Brasileirão. E o placar, olha ele aí:
4: Flamengo
2: 0.
4: Chapecoense
2: também 0.
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2: 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Daqui a pouco vem aí a Central da Bola com Chico Aiello, Duda e o Renan Moura no Futebol Globo CBN. Flamengo tem novo lateral na esquerda, Ayrton Lucas toma posição para fazer a cobrança ainda na intermediária rubro-negra. Já vamos chegar a 21 minutos do primeiro tempo, continua a temperatura baixando, daqui a pouco vamos conferir como anda aí a dança da temperatura, caindo. O jogo foi iniciado com 16 graus e olha aí, vamos ficar de olho também nessa temperatura da Arena Condá. Avança o Flamengo pela direita com Emerson Royal, adianta pela ponta, tenta plata, passa pela bola, é desarmada a defesa, corta novamente pelo lado esquerdo com Bruno Pacheco. Bruno Pacheco perde a bola vai lá perto da área, Pedro, ele é agarrado e agora vai reclamar com o juiz. Renan.
5: Foi agarrado, na minha visão, o bom de bola foi puxado pela camisa, na entrada da grande área, seria uma falta perigosíssima, não pênalti a favor do Flamengo, mas o árbitro, Rafael Klein, tá deixando o jogo seguir.
2: Pois é, o árbitro deixa o jogo seguir, a bola vem de novo para a defesa da Chapecoense, o goleiro Matheus Aurélio adianta pelo lado direito, bota a bola para Everton, Everton pela intermediária, domina a bola, bota para frente para Marcinho, ele é desarmado pelo Vitão, o zagueiro do Flamengo retoma em definitivo, vira o jogo na esquerda para Léo Pereira, dá uma paradinha, recolhe a bola e volta no interior da grande área para Ayrton Lucas. Ayrton reinicia a jogada com o Eric Pulgar, Eric Pulgar na parte central da intermediária do Flamengo, dá uma paradinha, passa o pé sobre a bola, vira pela direita, faz a tentativa novamente com Vitão, ele recebe, volta a bola para Pulgar, o Gás se organiza pela defesa do Flamengo, devolve a bola para Léo Pereira novamente para Vitão, Vitão ultrapassa a linha que divide o campo, bota para Plata, devolve para Vitão, dá uma paradinha, vira o jogo na esquerda, busca a jogada com Bruno Henrique, o capitão do Flamengo, acelera, tenta, bota na ponta para Ayrton Lugar, acelera Ayrton, é desarmado não, apenas recua a bola para Jorginho, chuta a bola, bate no Marcinho e vai outra vez pela linha lateral para o Flamengo cobrar. 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
2: Volta a Chapecoense pelo lado esquerdo com Giovanni Augusto, domina na intermediária, bota a bola pela meia direita, busca com David, ele desarmado vai lá, retoma novamente Marcinho, Marcinho bota a bola pela defesa, volta para Camilo, Camilo pelo lado esquerdo para Rafael Thierry, Rafael Thierry pela intermediária, devolve a bola de novo, passa pelo meio campo pelo lado esquerdo, chega a bola pela defesa, busca a jogada mais uma vez pela intermediária, retoma ainda Rafael Thierry, bota pela ponta direita, bota para correr pelo lado direito, busca a jogada na intermediária, fazia tentativa na ponta com Everton, ele é desarmado pelo Vitão, Vitão retoma novamente pelo Flamengo, dá para Pulgar, Pulgar faz uma nova tentativa na esquerda, Bruno Henrique não chegou, a defesa corta pelo lado direito com o Thierry, ele devolve ao goleiro Matheus Aurélio no interior da grande área da Chapecoense, imediatamente bota a bola na esquerda, devolve para Eduardo Doma, ainda Eduardo Doma pela defesa da Chapecoense. Chapecoense. Devolve a bola na intermediária para Bruno Pacheco. Outra vez para Eduardo. Faz a tentativa com Bolazzi. Bolazzi é desarmado. A defesa corta com Vitão pelo Flamengo. Arma a jogada na esquerda com Ayrton Lucas. Ayrton Lucas novamente na ponta para Bruno Henrique. Ainda no campo de defesa do Flamengo. Volta a bola na parte central da intermediária para Léo Pereira. Léo Pereira faz uma paradinha. Adianta para Pulgar. O Galo meio campo para Samolino. Novamente para Jorginho. Jorginho para Samolino. Bota a bola pela ponta direita para Emerson Royal. Lá vai Emerson Royal. Novamente Samolino na intermediária para Pulgar. Pulgar dá uma lambada na bola com velocidade na ponta para Bruno Henrique. Ele retomou, tentou no meio para Samolino. Corre, tenta o drible. Ainda Samolino na parte central da intermediária. Levanta a defesa. Corta com David pela Chapecoense. O perigo não passa. O Flamengo pressiona. Vai Jorginho. Volta para Pulgar. O Flamengo cerca a grande área da Chapecoense pelo meio campo. Vai Jorginho ainda na intermediária. Passa a bola novamente para Léo Pereira. Léo Pereira pelo meio campo. Vira o jogo pela direita para Jorginho. Jorginho procura jogada na intermediária para Pulgar. Solta pela ponta direita. Tentava Samolino. A defesa corta parcialmente. Volta pela ponta para Royal. Royal novamente para Plata. Plata outra vez para Jorginho. Vai tentar a balançada na grande área. É o Flamengo que vai para a direita, vai para o meio, vai para a esquerda. Mas o buraco não aparece na defesa da Chapecoense. Quando aparece lá Bruno Henrique, vai para o chão, a bola vem na ponta. Ayrton Lucas levantou, tentou Pedro. Ele é alto, mas a bola foi, passou mais alta que ele. Volta para Royal. É o Flamengo implacável. Volta Jorginho, levanta, dá uma balançada na grande área. A defesa corta pela direita, finalmente com Everton retirando a bola da zona de perigo. Ela volta de novo para a Chapecoense pela intermediária. Retoma agora Marcinho. O jogo fica um pouco mais animado. Marcinho retoma pela extrema direita. Vai lá Bruno Henrique. Retoma de novo pelo Flamengo. Bruno Henrique vai lá. Arranca a bola. Prende pela intermediária. Volta para Léo Pereira que domina de novo e dá para Pulgar. Pulgar novamente para Jorginho. Jorginho pela metade pela intermediária. Troca passes com Bruno Henrique. Devolve mais uma vez para Léo Pereira. No grande círculo. Ele cruza a linha. Aquele vídeo campo. Entrega a bola para Pulgar. Devolve para Jorginho. Vira o jogo na esquerda para Léo Pereira. Léo Pereira na ponta procura ainda Samolino. Samolino na posição dele, fora da grande área. Trabalha, dá para Bruno Henrique, adianta para Pedro na meia-lua, limpou. Olha o perigo, vai marcar, chutou!

0: 16 marca o primeiro gol do Flamengo na volta do Campeonato Brasileiro. Boa, boa, boa, Pedro! Meteu essa, hein, Pedro? E ele foi lá e deu recado pro goleiro: tem que respeitar! E agora tá lá! Ô, Pedro!
1: Já pegou esse?
0: Fundo da rede, fez aquele barulhinho bom, mas deu trabalho, hein, Renan Moura?
2: Pedro, é brincadeira, bom de bola, ele fez uma verdadeira mega cena dentro da grande área da Chapecoense, foi passando por todas as dezenas da equipe do sul do Brasil, três defensores pra cima dele, e o centroavante sozinho, fez o que quis, um toque na saída do goleiro, depois de dois dribles desconcertantes, um para o Flamengo, zero para Chapecoense. O Mister Jorge Jesus sabe das coisas.
0: É, e o Pedro tá chegando, hein, Chico Aiello?
3: É o 11º gol dele no Campeonato Brasileiro e 32 tem o Flamengo.
0: Pois é, e alcança também o Viveiros do Atlético Paranaense com 11 gols, Pedro, e o Viveiros também. Finalmente, hein, Duda?
4: É, golaço do Pedro, né? Uma construção individual, tem o passe do Bruno Henrique, mas ele deu dois dribles ali em cima do lenço, né? Espaço curto, drible de futebol de salão, de futsal, e fez um belíssimo gol. Faltava isso no Flamengo, uma atitude um pouco mais aguda, uma finalização. O Flamengo tinha aquela posse de bola que o Leonardo Jardim uma vez chamou de posse estéril, ou seja, você toca, toca, toca e não vai a lugar nenhum, e cometeram muitos erros na aproximação à área. O lado esquerdo do Flamengo não tá bem, o Ayrton Lucas está mal, está dormindo em campo, o Plata não está bem e o jogo era pelo meio. Samuelino faz uma boa partida, Pedro também, e o gol saiu com o Pedro.
0: Pois é, e a galera já ataca aqui nas redes sociais fazendo uma pergunta fatal, letal, mortal. Faltou Pedro na Copa, Duda?
4: Sabia que essa pergunta ia surgir, né? Cara, o Pedro não se colocou na melhor forma quando o Ancelotti fez as observações. Mas ele informa, eu já falei isso outras vezes, ele é jogador de seleção brasileira com facilidade.
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0: 29 minutos do primeiro tempo, o Flamengo larga na frente com Pedro, o imperador Dom Pedro. O Flamengo ataca na ponta, tenta Samuelino, ele é desarmado, na sequência empurra o jogador Bruno Pacheco, vai pro chão e a falta tá marcada na intermediária. E amanhã tem mais no Futebol Globo CBN, jogo atrasado da quarta rodada do Campeonato Brasileiro, Botafogo e Vitória, 7:30 no Nilton Santos, o Renan Moura, Michele e o Carlão no Futebol Globo CBN. Renan Moura, vai te preparando, hein? Tá ganhando minutagem. Se prepara pra Copa de 2030, hein, Renan Moura?
6: Será, Boni?
0: Vai treinando, porque vai entrar o Afeganistão. Conhece os jogadores do Afeganistão?
6: Ah, deve ser alguma coisa.
0: Da Polônia.
6: É
0: verdade. Vamos lá, Renan Moura, olha aí, já se preparando para a Copa de 2030 no Futebol Globo CBN. Marque o tempo. 15 para acabar, para terminar no primeiro tempo da Arena Condá, no Oeste Catarinense. E o placar é dele aí.
1: Flamengo!
0: O Pedro!
1: Chapecoense!
0: Zero!
7: Central!
3: Em Bragança Paulista tem gol do São Paulo. Arthur, 1 São Paulo, 0 Atlético Paranaense.
0: Na telinha aí o áudio, é melhor você deixar com a gente, hein? A bola volta pro Flamengo na intermediária, quando tá lá caído Gonçalo Plata, ele caiu e ficou, Renan.
6: É, preocupação, porque o Flamengo já tem uma série de desfalques e não dá mais, tá, pro Plata. Parece ser um problema muscular, jogador que participou das 3-4 partidas, né, do Equador na Copa do Mundo e não foi substituído. E voltou aí depois de um período curto de férias, 10 dias apenas, aproximadamente, e vai ser substituído, ao que parece, pelo Luhan.
4: É, não sei, tem ali o departamento de fisiologia do Flamengo, toda a avaliação clínica, mas será que não esticaram demais a corda com o Plata? Porque ele jogou em altíssima intensidade na Copa do Mundo, fez gol importante, inclusive, de classificação. Então ele foi uma peça, assim, muito utilizada nessa Copa do Mundo e não estava bem no jogo, parecia travado, já estava dando sinais que ele não estava muito legal para jogar. Não sei se isso tem a ver com a lesão dele, se ele já começou o jogo sentindo alguma coisa, vai sair para entrar do Lohan. Lohan, para a gente observar, o que, que o Flamengo quer com esse garoto? Né? Se quer o Flamengo agora quer uma retomada de carreira do Lohan ou agora vai procurar minutagem para seguir com ele adiante para outro lugar?
6: Tem que saber o que o Lohan quer da vida também, né?
4: É, mas o clube também tem responsabilidade nisso, né? E tem que dar retaguarda, entender se a família vai ajudar, vai atrapalhar, né? O que que quer o Lohan, concordo contigo, mas o que quer o Flamengo com esse menino?
0: É, mas que loucura, que loucura, que novela, parece até a série do Globoplay que vem aí amanhã, o Jogada de Risco, vem aí então o Lohan para saída do Plata contundido aos 32 minutos deste primeiro tempo. 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
0: Volta o Flamengo de novo na intermediária, bola na ponta com Ayrton Lucas, procura jogada pela metade do campo, volta pra defesa, devolve não, para Léo Pereira. Olha aqui, na encolha o Renan Moura tem um segredo.
6: Essa nem Léo Dias sabe.
0: Não, ninguém. Renan Moura não vai contar o segredo então. A bola volta pro Flamengo com o Jorginho. Jorginho vira o jogo do lado esquerdo para Ayrton Lucas, trabalha na ponta, novamente para Jorginho. Jorginho retoma, estica, puxa, bota na ponta direita, tenta Royal, mata a bola no peito, ainda Emerson Royal na grande área, dá para Lohan, adianta, bola longa demais, saiu, vai pela linha de fundo, é tiro de meta outra vez pro time da Chapecoense cobrar. Já são 33, Duda, já temos uma ideia do Flamengo do primeiro semestre para esse Flamengo do segundo semestre, Duda?
4: É um Flamengo mexido, mas olha, o São Paulino voltou bem. E voltou numa função diferente, está se movimentando bem, está buscando jogo, está participando de quase todas as jogadas de ataque. É um São Paulino que mostra uma disposição tática diferente, o lado positivo nessa volta do Flamengo.
0: 34, a bola tocada pelo ataque da Chapecoense, saiu, vai pela linha lateral, outra vez pro Flamengo cobrar. Chapecoense que tem apenas 9 pontos em 19 jogos do Campeonato Brasileiro, é o último colocado, tem a pior campanha dos 20 clubes do Brasileirão. Já são 34 minutos e meio do primeiro tempo, 1-0 vai ganhando o Flamengo, gol do Pedro aos 25, aos 26, a bola vem de novo na intermediária, a bola saiu, vai pela linha lateral, mais uma vez para Chapecoense cobrar. Lateral cobrado na ponta pelo Bruno Pacheco, devolve a bola pela defesa, dá para Eduardo Doma. Eduardo Doma domina pela intermediária, volta agora para Rafael Thierry. Rafael Thierry cruza a linha que divide o campo, procura jogada pela extrema direita, bota na ponta para Everton. A bola longa saiu de novo pela linha lateral para o Flamengo cobrar. Marque o tempo. Faltando 10 para acabar, para terminar o primeiro tempo na Arena Condá, em Chapecó. E o placar, olha ele aí.
1: Flamengo!
0: Pedro!
1: Chapecoense!
0: 0.
1: Edson Mauro!
0: E aí, beleza? Ligado no Futebol Globo CBN. O Flamengo dominava com Ayrton Lucas, aparece lá, corta David e coloca de novo pela linha lateral para o Flamengo cobrar. Já são 36 minutos, faltando 9 para acabar, para terminar o primeiro tempo. Lateral cobrado outra vez pela defesa do Flamengo, Ayrton Lucas bota para Jorginho, adianta para Bruno Henrique, tenta a jogada, é desarmado, fica lá caído Jorginho e na origem da jogada sofreu a falta, o juiz para, marca, dá uma nova falta na intermediária. Saudades da Copa do Mundo. Cadê a pausa para hidratação, Renan Moura?
6: Graças a Deus que acabou. Isso é muito chato, bom de bola. Quero ver futebol, bom de bola.
0: 37. Renan Moura tá irritado. Ele não pode falar em Copa do Mundo com ele, hein, Duda?
4: Ah, ele só quer saber daqui a 4 anos agora. Nada de Copa, pelo
0: verdade.
4: Amor de Deus.
0: Renan Moura ganhando minutagem para a Copa do Mundo de 2030, que é logo ali. É amanhã, hein, Renan Moura?
6: 4 anos passa bem rápido.
0: Volta o Flamengo pela direita. A bola chega de novo pela ponta para para Samolina, adianta tentativa feita, Royal levantou, ele tenta, Bruno Henrique, a defesa corta e o Flamengo ganha novo escanteio pela ponta direita, vai ser cobrado na direita, toma posição Samolino, já são 36 minutos, 1-0, vai ganhando o Flamengo em Chapecó, na retomada do Campeonato Brasileiro, ele deixa a cobrança para Lohan, vai botar lá no bolinho, essa aí é uma boa, hein, Lohan, e escanteio tem alerta de gol, lá vai o Lohan, toma posição para fazer a cobrança, Pedro tá lá na grande área, ordenou, o juiz levantou, Léo Pereira vai lá, não pega, a defesa corta, volta a bola para Jorginho, a defesa corta e o Flamengo ganha novo escanteio pela ponta direita, lá vai Lohan, toma posição para fazer a cobrança, vai levantar do interior da grande área, já são 37 minutos do primeiro tempo, escanteio pela ponta direita, e escanteio tem alerta de gol, é hora de brilhar, Lohan, toma posição, autorizado, bateu curtinho, virou na ponta direita para Samolino, devolve para Royal, levantou, bota na área, bola testada, bingo! Foi gol contra, Renan Moura.
2: Exatamente, Mônio Bola. Cruzamento no primeiro pau. Léo Pereira subiu com o zagueirão que ficou reclamando de um possível empurrão. Mas o gol foi contra do camisa número 15, Rafael Thierry. Capitão da equipe cabeceou contra o próprio patrimônio. Ele e o companheiro de defesa subiram juntos, se chocaram. E a cabeçada do Thierry foi linda. Pro fundo da rede da Chapé. É gol do Mengão, 2-0.
0: É, bola no fundo da rede. Tem aquele barulhinho bom. Aquele barulhinho bom, Rafael Thierry, de cabeça contra. E os jogadores do Flamengo saíram comemorando, mas ninguém se destacava na comemoração, minha gente. E a bola vai pro fundo da rede. E agora tá lá.
1: Flamengo!
0: Dois.
1: Chapecoense,
0: zero. Gol contra vai pra Gendinha, Chico Aiello.
7: Já tá aqui, é o gol contra e o gol de número 33 do Flamengo.
0: Pois é, Rafael Thierry, então, gol contra, camisa número 15 do time da Chapecoense, e ele é o capitão do time, vai levar bronca no vestiário, hein, Duda?
4: O capitão, ele cabeceia com autoridade, né? Ele reclamou ali, houve uma reclamação de um toque por trás do Léo Pereira, não houve nada, ele se atrapalhou todo com o próprio companheiro e cabeceou bonito, né, de causar inveja ao Pedro. Lembrou, é difícil a gente descrever aqui, mas teve um gol contra clássico do Oséias, vestindo a camisa do Palmeiras, que ele sobe e dá uma testada.
0: Vou buscar longe, hein?
4: É, né? Às vezes ele subiu e deu uma testada implacável contra o gol, ninguém entendeu nada. O Thierry também meteu a testa na bola com muita convicção e acertou o ângulo. Golaço contra.
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0: Marque o tempo. Tá faltando 5 para acabar, para terminar o primeiro tempo na Arena Condá. É a 19ª rodada no Brasileirão. E o placar, olha ele aí.
1: Flamengo!
0: 2, Pedro e Thierry contra.
1: Chapecoense!
0: 0.
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0: 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Bom, agora a bola é do Flamengo na esquerda, Ayrton Lucas toma posição para fazer a cobrança na intermediária, mas a essa altura o Flamengo manda no jogo, manda no placar e vai administrando devagar, devagarinho, coisa e tal, e levando numa boa, né, Duda?
4: É isso, você falou tudo. O Flamengo está num ritmo cadenciado, mas com muitas facilidades, né? A Chapecoense oferece essas facilidades, inclusive fazer gol pelo Flamengo, né? É um 2-0 com muita naturalidade. O Flamengo tem 70% de posse de bola, não é incomodado. A Chapecoense teve um lance, e um lance até perigoso, uma grande defesa do Rossi, que aconteceu aos 17 minutos com o Giovanni Augusto, mas tirando isso, só dá Flamengo nesse ritmo de volta de férias.
6: E o Plata sentiu, não foi uma lesão muscular não, bom de bola, foi sabe o quê? Joelho direito. Pronto, tá aí, joelho direito. Nosso estagiário sabe mais do que eu.
10: É verdade. É de medicina, estagiário?
6: Tá de branco, né?
10: Ah,
6: tá de branco.
10: 41, faltando 4 pra acabar, pra terminar o primeiro tempo. 2-0, vai ganhando o Flamengo. Um gol do Pedro e um gol do Rafael Thierry contra de cabeça. Um golaço no ângulo. Um gol lindo contra. 2 pro Flamengo, 0 pra Chapecoense. Último colocado no Campeonato Brasileiro. Quando vai lá, tenta o bolazinho, chuta, a bola bate na defesa do Flamengo e o Rossi já estava fora do lance. Se vai em direção ao gol, ó, já estava vendido, hein, Renan Moura?
6: Se vai dentro, entra, né, bom de bola, não tem jeito, sorte que estava lá. O corpo do Ayrton Lucas no meio da trajetória da bola, desviando ela pela linha de fundo. Escanteio pela esquerda, Giovanni Augusto cobra.
10: 42, Giovanni Augusto, camisa número 10 da Chapecoense, toma posição para fazer a cobrança, vai botar lá no bolinho, partiu para a bola, pé direito, levantou, corta Bruno Henrique de cabeça e a bola vai outra vez agora pela linha lateral para a Chapecoense cobrar. Vai ser cobrado na esquerda pelo jogador Bruno Pacheco, ele se posiciona para fazer a cobrança pela intermediária, devolve a bola na ponta, vira o jogo na esquerda para Balieiro. Balieiro mais atrás da defesa, retoma a bola, dá para Bruno Pacheco, cruza, põe na área, a defesa corta, a bola sai da grande área, vem ainda para Giovanni Augusto, vai lá, corta outra vez o mascarado Emerson Royal, mascarado porque tá jogando de máscara, minha gente, bota a bola mais uma vez para fora e o Flamengo outra vez na defensiva para tentar a retomada, a bola vai pela linha lá lateral para Chapecoense cobrar. Já chegamos a 43 minutos. Não, o juiz deu uma falta mesmo, hein, Renan?
6: Também, do jeito que apareceu ali o Emerson Royal, deve estar fazendo também capoeira, meu amigo, porque deu entrada para machucar o adversário.
10: Além do boxe, capoeira.
6: Tá tentando se defender de tudo que é forma.
10: Que perigo, que perigo. O escanteio, não, é com cara de escanteio. Um escanteio ali fora do quarto de círculo. A bola vai lá pra área. Subiu o goleiro Rossi e pegou lá no alto pro Flamengo aos 43. Daqui a pouco o Chico Aiello vem aí comandando a central da bola no Futebol Globo CBN. A bola volta na intermediária para Ayrton Lucas. Perde pela direita, vai Marcinho. Retoma a bola, cruza. Corta Jorginho. Bota pra fora. Anda aí, Ayrton Lucas ficou vendido antes, hein, Renan?
6: Na verdade, ele que vendeu o companheiro, porque ele domina a bola e rola muito fraco pra trás. E aí, meu amigo, vem ladrão, óbvio que vem. Cruzamento rasteiro e o Jorginho foi quem fez o corte com a perna esquerda. Escanteio pela direita.
10: 44, escanteio pela direita. Vai fazer a cobrança pela direita. Marcinho vai partir pra bola pra Chape. Levantou, botou na área. Bola testada, saiu na testada.

0: nessa retomada do Campeonato Brasileiro. Lateral cobrado na esquerda pela defesa do Flamengo, vai Ayrton Lucas, volta a bola para Léo Pereira. Léo Pereira vai com a bola dominada na intermediária. O jogo agora dá uma congelada, parece até aquele jogo do Brasil, hein?
1: Mais três.
0: É verdade, a galera dá uma congelada, ninguém quer ficar com a bola, Duda.
2: É, ficou todo mundo parado, um olhando pro outro, né? Não sei se esperando o tempo acabar, o jogo é num ritmo lento, realmente.
0: Volta outra vez pelo lado esquerdo, Bruno Pacheco domina pela defesa da Chapecoense, vamos até 48, é isso mesmo, Renan?
1: Exatamente, vamos até 48. Um detalhe, né? O Lohan perdeu a camisa, entre aspas, né? 19 para o Gonçalo Plata, enquanto ele estava lá no Pisa da Itália, e voltou com a 99, que já foi de Gabigol.
0: 46 do primeiro tempo, faltando mais dois para acabar, para terminar o primeiro tempo, 2-0, vai ganhando o Flamengo e tem a posse da bola com o Pulgar, passa para Léo Pereira para Jorginho, mais atrás na defesa, na frente da grande área para Pulgar, ele adianta de pé direito para o Pedro tenta de peito pela ponta para Lohan vai lá, enche o saco do lateral Bruno Pacheco, que recua a bola de longe para o goleiro Matheus Aurélio, no interior da grande área, ele vira a bola de novo pela defesa, passa pela ponta, adianta pela extrema direita para Everton, domina pela Chapecoense, volta a bola pela defesa para Rafael Thierry, o homem do golaço contra de cabeça para o Flamengo, 2-0 vai ganhando o Flamengo, na retomada do Flamengo no Campeonato Brasileiro e enfrentando justamente o último colocado no Brasileirão, Flamengo que terá no domingo, no Maracanã, 18:30, o São Paulo, e aí é outra história para o Flamengo começar, é esse aquecimento no Brasileirão, o Flamengo vai à luta de novo na ponta com Ayrton Lucas, adiantou, vai lá Rafael Thierry no carrinho, bota a bola de novo pela linha lateral pro Flamengo cobrar pelo lado esquerdo, Ayrton Lucas toma posição, faz a cobrança, volta a bola pela intermediária para Pulgar, devolve pelo meio campo para Samulino mais atrás na defesa para Jorginho, adianta novamente para Pulgar, Eric com a bola dominada na intermediária, volta a bola pela defesa para Jorginho de novo para o Samulino mais uma vez para Jorginho, volta para o seu campo de defesa, recua na intermediária para Léo Pereira, ele devolve a bola pela defesa para o goleiro Rossi, sai da grande área, bate de pé direito, adianta pelo meio campo, trabalha a bola no ataque, tenta Bruno Henrique, a defesa corta parcialmente, volta a bola para Lohan adianta para Samulino mais atrás, outra vez na defesa do Flamengo, já são 47:30, entramos no último minuto do primeiro tempo, 2-0 Flamengo vai com Samulino desarmado pelo David, pela defesa da Chapecoense, adianta a bola pela intermediária, vira o jogo pelo lado esquerdo, bota a bola na ponta para Giovanni Augusto, carrega a bola já no campo de ataque, ainda com ela dominada, vai terminar o primeiro tempo, já são 48, o juiz dá uma olhada primeiro no relógio, agora mais uma, mais duas, o cara olha pro relógio, mas não acaba o primeiro tempo, e o Flamengo é atacado outra vez na intermediária, a bola é recuperada pelo lado esquerdo, o juiz finalmente apita e termina o primeiro tempo na Arena Condá em Chapecó.
3: Flamengo
0: 2, Pedro e Thierry contra
3: Chapecoense
0: 0. E agora vem aí
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5: Francisco Aiello. Globo na CBN, 10:19 no horário de Brasília, intervalo de jogo em Chapecó, debaixo de chuva, e o Flamengo tá vencendo, hein? 2 pro Mengão, primeiro gol do Pedro, golaço do Pedro, jogada toda dele, jogada individual, e depois o Rafael Thierry contra, 2 pro Flamengo, 0 pra equipe da Chapecoense. Já tem Carlos Eduardo Éboli, comentarista do Futebol Globo CBN, e toda a análise do Éboli desse primeiro tempo. Léo Pereira fala em entrevista ao Premier e a gente ouve.
6: Com certeza, todo mundo estava com saudade de jogar, de chegar com o Flamengo, e você vê isso na dedicação dentro de campo. Uma primeira etapa tranquila até o ponto de até onde eu consegui analisar do jogo. Cometemos alguns erros ali que não precisava, corrigir esses erros e voltar para a segunda etapa e tentar esses 3 pontos. Eu acho que vai ser muito importante para nossas ambições na competição, independente do Palmeiras.
5: Legal, obrigado. Muito bem, tá aí o Léo Pereira, né? Zagueiro do Flamengo, que estava naquele lance, né, com o Rafael Thierry, mas o jogador da equipe da Chapecoense se antecipou, meteu a cabeça na bola e fez um bonito gol contra. O Flamengo está vencendo a Chapecoense por 2-0. 9

0: 7.988. Tô esperando sua participação, hein? Jogadores da Chape deixou o campo de jogo e o jogador que fala é o Giovanni Augusto.
1: Nesse jogo de hoje, porém toda a temporada, né? Acho que a gente começou o jogo muito bem, criamos algumas dificuldades de Flamengo e naturalmente algum momento do jogo a gente vai ter que saber sofrer dentro da partida. Então, nesse momento que a gente precisa ser mais resiliente para não tomar gol. Infelizmente aconteceu, a culpa é de todo mundo, mas procurar minimizar esses erros aí para a gente conseguir de alguma forma fazer os gols e sair na frente e ter o controle melhor da partida.
0: Muito bem, Giovanni Augusto, né? Jogador da equipe da Chape. Segundo ele, o time até começou bem o jogo, mas aí, né, acabou tomando o gol do Pedro e já era, né? O time do Flamengo chegou a fazer o segundo gol e tá vencendo por 2-0. 97.9988. E aí? De boa esse primeiro tempo do Flamengo? Tranquilo, tranquilo? Pode mandar mensagem pra gente. 97.99888. O jogo tá resolvido já? É pensar no São Paulo domingo? Ou tem algum tipo de risco no segundo tempo? 97.9988. E o gol do Pedro, hein? Qual é a nota que você dá para esse gol do Pedro? Pode mandar mensagem pra gente. 21 é o código do Rio. 97.9988. Eu vou te ouvir no Futebol Globo CBN.
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0: 10h23 no horário de Brasília. Carlos Eduardo Émoli, comentarista do Futebol Globo CBN. Qual é o seu destaque? O resumo do primeiro tempo, que já já você vai contar tudinho, Émoli.
5: Flamengo venceu num ritmo cadenciado, um jogo tranquilo, tão tranquilo que só precisou fazer um gol, mas tá vencendo por 2-0.
0: Já já, o Émoli vai contar e mandar e você vai ouvir no Futebol Globo CBN.
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6: Se você mora nas áreas mais altas, naturalmente com temperaturas mais baixas, mas que no inverno elas caem ainda mais, instale um aquecedor elétrico nos quartos ou na sala, mas prefira os modelos a óleo que não ressecam o ar. Patrícia Valim, CBN Saúde.
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0: 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Francisco Aiello. Globo, na CBN, 10h24 no horário de Brasília. É hora de opinião nessa Central da Bola. O que foi o primeiro tempo de 2 Flamengo 0 Chapecoense? O jogo na voz dele. Ele conta e manda no nosso timaço.
7: Carlos Eduardo Éboli.
5: Olha, Chico, não poderia ser diferente, né? O Flamengo é melhor que a Chapecoense e tá fazendo um jogo com uma imposição tranquila, né? Sem acelerar, sem intensidade, mas naturalmente tem a bola, mais de 70% de posse de bola. Ainda comete muitos erros na parte técnica, não sei se isso tem a ver com uma certa falta de ritmo ou a grama sintética é diferente da Arena Condá, chuva. Eu até fiz essa observação durante o primeiro tempo, parecia que a bola estava prendendo um pouquinho e os jogadores do Flamengo estavam errando a medida, né? No toque na bola, na força que batiam na bola, a bola ficava no meio do caminho. muitas tabelas, muitos passes não estavam sendo completos, porque a bola não ia com a devida força para o companheiro. Então o Flamengo estava com uma dificuldade de leitura, mesmo tendo a posse de bola, não estava conseguindo criar, porque faltava justamente isso. Um jogo mais vertical, uma entrada na área com um pouco mais de objetividade. O Flamengo estava cometendo muitos erros, e cometeu ao longo desse primeiro tempo muitos erros na aproximação à área do adversário. Pelos lados do campo, que sempre foi uma força para o Flamengo, até agora nesse jogo não funcionou. O lado esquerdo está mal na partida, o Ayrton Lucas completamente fora do jogo, tecnicamente faz uma partida péssima, parece desligado, parece meio assim sem muita orientação, o que ele está fazendo ali, né? Para onde vou, onde estou. Está estranha essa atuação do Ayrton Lucas. Já é um jogador que oscila muito, já não é um jogador que enche a gente de expectativa no aspecto técnico, mas está com uma atuação nessa volta do Brasileirão bem abaixo dos seus companheiros. O Bruno Henrique está mais deslocado aqui pela esquerda, está conseguindo fazer algumas jogadas, foi dele inclusive a assistência para o belíssimo gol do Pedro aos 25 minutos, faltava isso ao Flamengo, que estava conseguindo construir mais pelo meio, porque Samuel Lino numa posição diferente, com mais mobilidade pelo meio, está conseguindo dar uma movimentação, está participando das jogadas, e isso está quebrando um pouquinho, né, as linhas de marcação da Chapecoense. Então, já que pelos lados não vai, e o lado direito com Plata não estava bom, o Emerson Royal é um cara que oscila muito, apoia, erra, apoia, acerta, lá atrás comete alguns vacilos, então não é um lateral também que passe tanta confiança assim, então a coisa estava fluindo mais pelo meio, e foi pelo meio que o Flamengo encontrou a primeira solução com o Pedro, aos 25 minutos, jogada individual, deu duas rabiscadas sensacionais, driblou em cima do lenço, né? Um palmo de campo, ele driblou dois jogadores e concluiu rapidinho, bateu no canto, fez 1-0 pro Flamengo. O segundo gol saiu de uma infelicidade do Rafael Thierry, num cruzamento, ele subiu absoluto, ele um companheiro de equipe, acho que ele se enrolou ali, achou que o companheiro de equipe era um jogador do Flamengo, ele subiu absoluto e testou no ângulo do goleiro Matheus Aurélio, que não pôde fazer nada, e fez esse trabalhinho para o Flamengo, fazendo aí o segundo gol rubro-negro, 2-0. A Chapecoense criou algumas situações no finalzinho do primeiro tempo, muito em função de erros do Flamengo. Erros do Emerson Royal, erro do Ayrton Lucas, e proporcionaram jogadas diárias à Chapecoense, que não conseguiu, de fato, provocar nenhuma grande defesa do Rossi nessa reta final. A única boa defesa do Rossi aconteceu quando o jogo estava 0-0 na finalização do Giovanni Augusto. O Rossi fez uma grande defesa, mas depois disso, domínio total do Flamengo, com posse de bola, repito, falta um pouquinho mais de verticalidade, um pouquinho mais de objetividade, fica aquela posse de bola, às vezes, como o Leonardo Jardim uma vez disse, uma posse de bola estéril, mas o domínio é rubro-negro, e a facilidade no placar mostra muito bem a diferença entre as equipes. Esse time da Chape, se jogar sozinho, tem uma grande chance de perder, viu, Chico?
4: Olha só, né? Impressionante isso. Último colocado da Chapecoense no Campeonato Brasileiro de 2026. Já eu quero ouvir a galera, hein? 97.9988. Intervalo de jogo na Arena Condá. E tá dando Mengão, hein? Flamengo 2, 0 Chapecoense no Futebol Globo CBN. Ramonzinho.

0: encerramento da sessão ordinária da Câmara Municipal da capital do Espírito Santo, realizada na última terça-feira, chamou a atenção de quem acompanhava os trabalhos dos parlamentares. Após declarar o fim da sessão, o presidente da casa, vereador Anderson Goge, do Republicanos, fez uma sequência de xingamentos e ofensas com o microfone ainda ligado. Logo após encerrar os trabalhos, o vereador fez as declarações, que foram captadas integralmente pela transmissão ao vivo e repercutiram nas redes sociais.
1: Tendo quórum, declaro a sessão encerrada. Eu quero que vai todo mundo tomar no meu
2: todo. Você acaba de acompanhar a sessão ordinária desta terça.
0: As falas foram registradas pela transmissão oficial da Câmara e foram ditas diante de outros parlamentares, servidores e do público que acompanhava a sessão. Com o microfone ainda aberto, Anderson Goge apareceu visivelmente exaltado e, antes de deixar o plenário, continuou fazendo ofensas em voz alta. As ofensas foram ditas após os vereadores esvaziarem a sessão, o que derrubou a votação de uma pauta incluída no expediente. Reportagem Juliana Morgado.
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1: A Globo na CBN, 10h31 no horário de Brasília, intervalo de jogo em Chapecó e tá dando Flamengo. 2 para o Flamengo, 0 para a equipe da Chapecoense. E você manda mensagem pra gente: 97.9988. Fala aí, galera.
2: Boa noite, galera da Rádio Globo. Quem tá falando é Fábio do Rio de Janeiro, Nova Iguaçu.
1: Fala, amigo.
2: O Pedro é sensacional, é o melhor atacante do Brasil, não tem melhor. Fez muita falta a Copa do Mundo. Valeu? Tô ligadinho aqui em você.
1: Obrigado pela participação. Pedro fez um golaço, né? O primeiro do Mengão hoje, na vitória por 2-0 até aqui em cima da Chapecoense. 97.9988. A galera continua mandando mensagem. Fala aí, galera.
3: Fala, pessoal do Futebol Globo CBN. Alan aqui, de Guaratiba.
1: Fala, Alan.
3: Flamenguista até morrer. Pô, só mais um golzinho agora no segundo tempo pra ficar maneiro. E partir pra domingo pra amassar São Paulo. Bora, Mengão. Bora, Nação Rubro-Negra.
1: Valeu, Alan, obrigado pela participação, gente. Eu confirmo que mais cedo o Palmeiras venceu a equipe do Coritiba por 3-1 e os outros dois jogos no intervalo também. Os três que começaram às 9:30, o jogo do Flamengo e também Internacional e Cruzeiro e São Paulo e Atlético Paranaense. O Cruzeiro está vencendo lá em Porto Alegre, 1 para a equipe do Cruzeiro, gol do Caio Jorge, 0 para o Internacional, e o São Paulo está jogando em Bragança Paulista. 1 para a equipe do São Paulo, gol do Arthur, 0 Atlético Paranaense. Eu confirmo que esses dois jogos também estão no intervalo. Já a bola rola para o segundo tempo. Amanhã tem jogo do Botafogo, jogo adiado na rodada 4 do Campeonato Brasileiro. Tem Botafogo e Vitória. A transmissão no Futebol Globo CBN com Renan Moura, Michele Silva, o Carlos Alexandre, e eu estarei no comando da Central da Bola. O Flamengo está voltando muito devagar para esse segundo tempo.
4: Não muda.
1: Sem mudança, e tá certo, né, Ebole? Mudar para quê, né?
5: Não tem que mudar mesmo, não. Dá
1: ninguém cansado, né, gente? Pelo amor de Deus, né?
5: Tem que
1: o cara não joga há 20 anos, né, Ebole?
5: Tirando a turma da Copa, né? Mas assim, sim, tem que dar uma chacoalhada no Ayrton Lucas, hein? Tem que dar uma chacoalhada. O Alexandre tá no banco, né?
1: Então... chacoalhar também com o Alexandre não vai, né, cara?
5: O
1: problema também é esse, né? Não vai chacoalhar com o Alexandre, né? Também tem isso, né?
5: Mas ele é o titular, né?
1: Mas tá bom.
5: Mas assim, o Ayrton Lucas, cara, ele é de uma displicência. O comportamento dele é estranho, né? Já há algum tempo, ele parece meio desconectado desse time do Flamengo. Eu não sei, mas continua firme lá, né? Ninguém faz nada.
1: Exatamente. Bom, vamos pro segundo tempo de 2 Flamengo, 0 Chapecoense. Tá de volta ele, a grife do nosso timaço.
6: E aí, beleza? Ligado no Futebol Globo CBN. Sem alterações pro segundo tempo, Flamengo 2, um gol do Pedro, um gol do Thierry, contra de cabeça, 0 para Chapecoense, na retomada do Mengão, no Brasileirão. Agora são 10h35, o juiz da partida, Rafael Rodrigo Klein, árbitro gaúcho, olha o relógio, a saída será dada pelo Pedro, pelo Flamengo, olha os dois relógios, confere numa boa, finalmente o Klein vai apitar o início da partida, apita aí, rolou a bola, começa o segundo tempo.
7: Flamengo, Chapecoense.
6: A saída foi dada pelo Flamengo com Pedro, vira na direita para Royal, chuta a bola, bate no Bruno Pacheco, sai pela primeira vez, pela linha lateral no segundo tempo, com 13 segundos de jogo. Lateral cobrado pela defesa do Flamengo, pelo Royal, a bola volta ainda para Vitão, Vitão devolve pela intermediária para Léo Pereira. Léo Pereira procura reiniciar a jogada no Flamengo, ainda pela parte central da intermediária, na frente da meia lua, vira o jogo pela defesa, pela direita para Royal, mata no peito, bota para Lohan, a defesa corta novamente com Bruno Pacheco pela Chape, coloca mais uma vez a bola pela linha lateral para o Royal cobrar. Royal faz a cobrança pelo Flamengo, devolve a bola para Pulgar, mais atrás da intermediária para Vitão, ele vira o jogo na esquerda para Léo Pereira. Léo Pereira passa a bola na velocidade na ponta, busca a jogada ainda com Samulino, ele domina, volta pela intermediária, passa a bola de novo pelo meio campo, chega, Samulino devolve agora Bruno Henrique, lá vai o Bruno, quando era dominado o capitão do Flamengo, desloca a bola pela ponta direita para Royal, mata no peito, a jogada é boa, vai dar a bala usada na grande área, devolve para Lohan, hora da grande área, ele evolui, trabalha, dá para Jorginho, aperta o Flamengo, levantou Jorginho, ele pensou uma coisa e ninguém pensou igual, Renan.
0: Até a execução do Jorginho também não foi da forma como ele pensou e imaginou. Tapa foi muito forte, saiu pela linha de fundo, 2-0 Mengão.
6: 2-0 Pedro aos 26 e Thierry, Rafael Thierry, gol contra de cabeça aos 38, 2-0 vai ganhando o Flamengo. Ao tiro de meta já cobrado pela Chapecoense, o Flamengo volta a ter a posse na bola, o Jorginho na direita tenta jogada com o Royal, é desarmado, a defesa corta, Royal retoma de novo, dá um chutão, bota pra frente, ela volta para o Lohan, combina com Pedro, devolve para Jorginho, vira o jogo, tenta Bruno Henrique, é desarmado, a defesa corta novamente com Thierry, ele retira da zona de perigo, vem a bola com Bruno Henrique, é empurrado, o juiz da partida estava ali de olho, coladão na jogada, mas deixou seguir, ele tentou ali, o Bruno Henrique foi empurrado, deslocado, mas a bola não para e o Flamengo segue com a posse na bola, o Flamengo tem a bola na esquerda com Ayrton Lucas, devolve na intermediária, volta a bola para Léo Pereira na ponta para Bruno Henrique, novamente no lado esquerdo para o Lucas, ainda Ayrton Lucas tenta no meio campo para Pedro de calcanhar, botou para Lohan na área, chuta, o goleiro salva, volta Lohan, chutou, de

0: Bahia estava colada lá no interior da grande área, entre o Lohan e o goleiro, e afinal apareceu o pezinho do Lohan para botar a bola no fundo da rede. E bola no fundo da rede tem aquele barulhinho bom, aquele barulhinho bom, Lohan. Boa, boa, boa, Lohan, de canhota, hein? Meteu essa, hein, Lohan? E ele foi lá e deu recado pro goleiro: tem que respeitar. E agora tá lá:
1: Flamengo
0: 3,
1: Chapecoense
0: 0. Enrolada, mas resolvida, hein, Renan Moura?
2: E é tudo entre as pernas dos jogadores da Chapecoense. O toque, a assistência do Pedro para o Lohan. E entre as pernas do marcador aparece o pé dele, do Lohan, que conseguiu a conclusão. O goleirão salvou com a perna direita. Voltou no alto e aí ele pegou de primeira com a perna canhota. Bola forte no fundo da rede da Chape. Vira goleada na Arena Condá. 1-2-3-0, Mengão, bom de bola.
0: Vai pra Argentina, Chico Aiello.
3: Vai sim, é o primeiro dele do Campeonato Brasileiro e 34 tem o Flamengo.
0: Marque o tempo. Faltando 40 para acabar, para terminar o jogo. Flamengo dá uma animada no jogo. Flamengo vai goleando o último colocado, o lanterna do Brasileirão. E o placar, olha ele aí:
1: Flamengo
0: 3,
1: Chapecoense
0: 0.
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0: olha na telinha e o áudio. É melhor deixar com a gente aqui no Futebol Globo CBN. Já passamos de 5 minutos do segundo tempo, 3-0 Flamengo, um domínio absoluto. Flamengo jogando contra o lanterna do Campeonato Brasileiro. É treino, né, Duda? É treino.
5: É, a Chapecoense não se ajuda, né? Muito pelo contrário, ela ajuda o adversário, né? Mas um grande vacilo, Bruno Pacheco sonolento no lance, fogou da persistência, da esperteza até, né? Porque a primeira conclusão é do Lohan, dá o tapa ali entre as pernas do zagueiro, depois pega firme e o arremate final foi muito bonito, né? Dá confiança aos jogadores.
0: Meu Bengão tem 3 e tá querendo mais. Bruno Henrique desloca a bola para Pedro, vira pela direita, tenta Royal, vai dar a balançada, levantou, botou na área, a defesa corta novamente com o Thierry, ele que já fez um gol contra, tá meio espantadão ali, vem a bola fora da área para Lohan, devolveu a Jorginho na direita para Pulgar. É o Flamengo cercando a grande área, procurando quarto gol, a bola na ponta direita para Royal, para Jorginho, mais atrás na defesa para Vitão, ele recolhe a bola e volta para Léo Pereira domina, reinicia a jogada no meio campo do Flamengo, adianta a bola, perde, a defesa retoma novamente com David pelo time da Chapecoense, ele vira o jogo no lado esquerdo, bota a bola para Giovanni Augusto combina no meio com Camilo, volta a bola pela intermediária, trabalha outra vez para o Camilo, dá para David tenta a jogada pelo meio campo, vai lá Jorginho, ele retoma pela defesa no Flamengo e bota a bola para Lohan, que devolve na direita para Royal vira o jogo na defesa no Flamengo para Vitão, dá para Léo Pereira outra vez na esquerda, adianta para Ayrton agora na ponta para Samulino, ainda Samulino com a bola dominada, procura a jogada pela intermediária, devolve para Léo Pereira, inicia a jogada com Jorginho, adianta para Pulgar, Eric em linha reta, vira o jogo para Lohan, devolve para Samulino ali no corredor pela direita para Emerson Royal, ele vai na paralela, recebe a falta, recebe o toque, vai pro chão na falta cometida pelo Bruno Pacheco, o camisa 91 da Chapecoense, não tem cartão, mas o Flamengo ganha uma falta perigosa, Renan.
2: Exatamente, chegou de forma imprudente o lateral esquerdo da equipe da Chapecoense, um carrinho acertando a canela do Emerson Royal e saiu o primeiro cartão do jogo para o rechonchudo Bruno Pacheco.
0: Tá com o quê?
2: Parecendo até o Obina, lembra do Obina antigamente?
0: Ah, sim. aquele potencial todo. Sim. Pois é, o para-choque traseiro, é isso, Renan Moura?
2: Isso aí, bom de bola.
0: É isso aí, são 8 e o Flamengo tem uma nova falta pela direita. Samulino vai pra cobrança e o Lohan agora com moral tá lá também, hein? A barreira formada por 2 jogadores da Chapecoense, a bola vai lá pro interior da grande área, Samulino sinaliza, levanta o braço, o Lohan também ao lado dele, a bola vai lá pro Bolinho, Flamengo na pressão, é hora de brilhar, Mengão, partiu pra bola, Lohan levantou, a defesa corta, a bola vai de novo pra fora, agora pela linha lateral pro Flamengo cobrar pela ponta direita, Royal se posiciona pra fazer a cobrança, mas o árbitro da partida atende ao bandeirinha, não, é apenas lateral pro Flamengo, finalmente pega a bola, Emerson Royal cobra pelo rubro negro, devolve a bola na intermediária para Vitão, vira o jogo mais atrás na defesa para Léo Pereira reinicia a jogada com Ayrton Lucas, bota na ponta, faz a tentativa com Bruno Henrique, o capitão do Flamengo domina, volta a bola para Ayrton Lucas, na intermediária rubro negra, devolve a bola para Léo Pereira, reinicia a jogada pela direita com Vitão, bota na ponta, procura a jogada com Lohan, vai lá, desatento, perde a bola, ela volta novamente para o jogador Bolazzi é desarmado pela defesa do Flamengo, mas retoma novamente pelo lado esquerdo, Bruno Pacheco, devolve a bola pela intermediária, trabalha no lado esquerdo para Giovanni Augusto, ainda Giovanni Augusto com a bola dominada, prende, movimenta pelo meio campo, puxa a jogada na intermediária da Chapecoense, mas a bola volta mais uma vez pela defesa do Flamengo, o Flamengo reinicia a jogada agora com Pedro correu na ponta para Bruno Henrique, tenta perto, é desarmado, a defesa corta novamente com Rafael Thierry pela Chapecoense, retira a bola da zona de perigo, volta mais uma vez pela intermediária para David novamente no meio campo para Vinícius Balieiro bota a bola na ponta para Giovanni Augusto, é a Chapecoense que vai agora para o campo de ataque, Balieiro bota a bola para Bolazzi, é desarmado, a defesa corta e a bola já vai pro ataque do Flamengo com Bruno Henrique domina, ainda pela defesa rubro-negra, vai tentar cruzar ali, aquele vídeo campo, devolve para Jorginho, adianta pro Samulino, para Pedro, dá uma colherada na bola, para Lohan, mata no peito, vira pela ponta direita para Royal, tem chance de fazer o cruzamento, perto da bandeirinha pela ponta direita, devolve a bola na ponta para Samulino, novamente para Royal, é o Flamengo pressionando, treinando, ganhando por 3-0 contra o último colocado no Brasileirão, a bola para Lohan na área, mas na passagem cometeu uma falta em cima do Eduardo Doma, o juiz pegou, tava do lado, hein, Renan?
2: Deixa eu falar, foi muito mais falta em cima do Bruno Henrique minutos atrás do que essa daí, mas o árbitro marcou a falta na entrada da grande área, seria mais um gol do Flamengo com certeza.
0: Marque o tempo! Faltando 35 para acabar, para terminar o jogo. E o placar na Arena Condá? Olha dele aí.
1: Flamengo!
0: 3.
1: Chapecoense!
0: 0.
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3: Em Bragança Paulista, o São Paulo tomou a virada. Bola rolando no segundo tempo. 2 Atlético Paranaense, 1 São Paulo.
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0: Amanhã tem mais, amanhã jogo da quarta rodada do Campeonato Brasileiro no Nilton Santos, 7:30, Botafogo e Vitória com Renan Moura ganhando minutagem para a Copa de 2030, a Michele e o Carlão no Futebol Globo CBN. O Flamengo ataca de novo na intermediária, bola retomada no meio campo com Pulgar, o Gá vira o jogo na defesa, volta ainda, tenta Jorginho pelo meio campo para Pulgar, mais atrás a Jorginho, Flamengo agora brinca, o Flamengo vai com a bola dominada, Flamengo tem a bola na esquerda, Léo Pereira bota para Vitão, ele avança novamente, cruza a linha, que divide o campo, devolve para Jorginho, mais atrás na intermediária pro Vitão desloca a bola de novo para Léo Pereira, bota na esquerda para Ayrton Lucas, recebe combate, dá no meio para Pulgar, volta para Bruno Henrique, é desarmado pelo David pela intermediária, volta a bola pelo meio campo para Camilo na extrema direita, faz uma nova tentativa com Everton, ele correu fora da área, outra vez pela extrema direita para Marcinho, agora para Camilo com a bola dominada, Giovanni Augusto corre pela ponta direita, é a Chapecoense que tem 3-0. contra Flamengo, 3-0 na Chapecoense, na retomada do Brasileirão. E a Chapecoense vai outra vez atacando na intermediária com Rafael Thierry. Rafael Thierry bota a bola na ponta direita, busca a jogada com Everton, dá uma paradinha novamente no meio campo, jogadores do Flamengo tentam uma retomada da bola, não consegue, a bola vai lá na área, salta Léo Pereira de cabeça, domina e coloca de novo pela linha lateral para Chapecoense cobrar. 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
0: 13 minutos do segundo tempo, cai Pedro, mas não preocupa não, hein, Renan?
7: Me parece ser Léo Pereira a ser substituído. Mas antes disso, tem duas alterações na Chapecoense. Calma aí, o Baleiro tá saindo com a 17. E eu só sinto saudade de uma coisa na Copa do Mundo. A gente sabe de frente o jogador quando vem, a numeração dele. Porque cara crachá é complicado, né?
5: Entrou o atacante o Enio.
7: Ex-Botafogo. Isso eu conheço, isso. Que é um velho personagem do futebol carioca. Agora o outro, eu vou ter que aguardar um pouquinho,
0: de bola. Final, Renan?
7: Enio. Lembra do Enio? Da base.
5: Entrou o Enio e saiu o David.
7: O Vinícius Baleiro também saiu, entrou Bruno Matias então, com a 16.
5: Tirou o volante, meteu o atacante. Tá numa alterações mais ofensivas, né? É um volante pelo outro, né? Porque ele tira o Baleiro e coloca o Bruno Matias. Mas bota mais um atacante no time. Será que agora vai com a Chapecoense?
0: Pois é,
5: mais um
0: então aí, ó. Alô, Rossi. Cuidado, hein, Rossi? Oh,
5: deve estar tremendo agora. Mas de frio.
0: Por causa do frio, né?
5: A bola não chega, ele não
7: pega,
5: consegue.
7: O aí,
0: vai pegar
7: bola.
0: Uma gripe.
5: Ele não consegue aquecer, né?
0: Cuidado, Rossi. Daqui a pouco pega gripe, Rossi. Precisa trabalhar, Rossi. Ele até agora só pegou uma ou duas bolas, né, Renan Moura?
7: Uma só, mão de bola. Só uma. Tem uma boa defesa do Giovanni Augusto no primeiro tempo. Fora isso,
0: marque o tempo. E faltando meia hora para acabar, para terminar o jogo. E o placar, olha ele aí. 3-0. CBN acompanhando você em movimento para você não perder a retomada do Flamengo no Campeonato Brasileiro e também para você de olho na telinha e o áudio, melhor deixar com a gente, hein? Já são 15 no segundo tempo, o Flamengo tem a posse na bola com Eric Pulgar, ele procura cruzar a linha, aquele vídeo campo, vai ainda com a bola dominada, dá uma paradinha no grande círculo, vira o jogo na esquerda, adianta para Ayrton Lucas, devolve a bola na ponta para Bruno Henrique, outra vez na intermediária para Pulgar, Eric mais atrás na defesa para Jorginho, para o Pulgar, Flamengo troca passes com facilidade na sua defesa, a bola chega para Vitão pela extrema direita, adianta para Lohan, meio desligado, Lohan tem a chance da vida dele, fez um gol, pode aparecer mais, e agora o Lohan perde, tá desligado o carro, tem que ligar ele na tomada, hein, Duda?
5: Porque o jogo é tão fácil, né, e o Flamengo nem precisa acelerar, que o jogador ele perde a concentração em alguns momentos, né, e aí sai um pouco da terra, e comete esse tipo de erro, né? O time da Chapecoense não consegue forçar concentração no time do Flamengo.
0: 16, faltando 29 para acabar, para terminar o jogo na Arena Condá, 19ª rodada do Campeonato Brasileiro, e o Flamengo está preparando já um pacotão, tô vendo Arrasca lá, bebendo água, olha o que ele deve ter comido de bolo do Arrascaeta aí nesse período, hein, Renan? Porque 10 dias, meses,
7: né? Ah, sim, desde o dia 29 de abril que ele não joga com a camisa do Flamengo, né?
0: É verdade, mas deve ter comido muito bolo do Arrascaeta.
5: Ele só foi lá passear na Copa, né? Tava em período de tratamento, fiquei com pena, ele não teve nenhuma oportunidade de entrar em campo, até porque a seleção do Uruguai também não ajudou, né?
0: Ah, sim, lá com o Mala.
5: O Malaça. Mala, que você tá sendo gente boa, né?
0: É verdade.
5: Malaça.
7: É um container, né?
5: É.
0: É verdade, o técnico do Uruguai realmente...
7: Louco Bielsa, né? Não tem esse apelido à toa, né?
0: É Louco Bielsa, é um figuraço, ficava sentado lá no cooler, não é isso, Renan?
7: Exatamente.
0: Que loucura, negócio de maluco. Agora já são 17, o Flamengo tem contra ele um escanteio pela ponta direita, vai ser cobrado pelo Marcinho, vai partir para a bola, vai levantar na grande área, levantou, botou na área, a defesa corta com o Léo Pereira de cabeça, coloca de novo pela linha lateral para Chapecoense cobrar. Qual é aí, Renan?
7: Ele sentado no cooler significa que ali tinha água gaseificada?
0: Será?
7: É provável,
0: já são 18, lateral de novo na direita, a bola vai ser levantada na grande área, vai lá, levanta Marcinho, põe na área, corta Jorginho na defesa do Flamengo, adianta de novo no meio campo, a bola vem pela defesa, retoma, vai lá, o Thierry devolve a bola pela intermediária, dá ali um passinho para frente, vira o jogo na esquerda, bota a bola de novo na intermediária para Matias mais atrás na ponta para Enio novamente na intermediária, passa a bola para Eduardo Doma adianta em profundidade, bota no campo do Flamengo, corta Léo Pereira, volta pro Vitão e recolhe novamente, devolve ao goleiro Rossi no interior da grande área, Rossi vira pela direita para Vitão novamente na ponta, tenta a jogada com o Royal, é desarmado, vai lá o jogador do Flamengo, Eric Pulgar, sofre a falta e dá uma olhada para identificar quem bateu nele. Isso é um perigo, hein, Renan?
7: E bota perigo nisso. Foi o 16, o Bruno Matias. Eu jamais faria isso.
0: Meu Deus do céu, tá jurado, hein, Duda?
5: Já mirou a vítima.
0: Mas você viu ali a 43 dele?
5: Vi, ele passou a mão na canela e falou, quem é? Ah, tá bom.
0: Foi você.
5: Me espera aí.
0: São 19 agora, o tempo vai passando e a gente não consegue fazer o tempo passar nesse jogo. Já são 19 no segundo tempo e o Flamengo vai à luta de novo. Lá vai Eric Pulgar, bota na direita para Royal na ponta para Lohan. Ah, Lohan, joga fora mais uma chance. Tá, olha, lembro do Neymar, hein, que perde todas as oportunidades que passam na vida dele. Mas ganhar dinheiro ele sabe, né, Duda?
5: Pôquer, joga pra caramba, rapaz.
0: É verdade.
5: Pra caramba, o Santos em campo, ele lá jogando pôquer, fazendo dinheiro.
0: Afinal, eu chamo ele de Pelé, você é o Pelé do pôquer.
5: É, isso aí, é só full hand, amigo.
0: Volta outra vez a Chapecoense, a bola na ponta com o Bolazzi dominou, virou na esquerda, tenta a bola na ponta com o Marcinho, desarmado, corta o Lohan,
7: arrasca,
0: bota a bola outra vez pela linha lateral. Qual é a boa notícia, Renan Moura?
7: Vem um homem aí, Arrascaeta tá de volta.
0: Olha aí o break news do Renan Moura.
5: Legal pra ver como é que tá a condição do Arrasca, né? Um jogador que faz falta, é sempre bom ver o Arrascaeta em campo, e tá um joguinho bom, né? Pra dar um pouquinho de rodagem ao Arrascaeta.
0: Marque o tempo! A bola de novo na defesa do Flamengo, retoma pela intermediária, dá uma chapada na bola pela direita, Emerson Royal, e coloca outra vez pela linha lateral para a Chapecoense cobrar. 20, faltando 25 para acabar, para terminar o jogo. E o placar, olha ele aí:
1: Flamengo
0: 3,
1: Chapecoense
0: 0.
1: Edson Mauro.
0: E aí, beleza? Ligado no Futebol Globo CBN. Para o Flamengo, marcaram Pedro e Lohan. E ainda Thierry de cabeça contra os 3 gols do rubro-negro nessa rodada 19 do Campeonato Brasileiro. Ataca novamente pela ponta direita a Chapecoense, a bola volta com Camilo. Camilo na intermediária, trabalha, tenta, chuta Matias, a bola subiu muito, vai pela linha de fundo, é tiro de meta outra vez por Flamengo cobrar. 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
0: 21, faltando 24 para acabar, para terminar o jogo. Flamengo agora envolvido pela direita, bola com Camilo, bota na ponta, adianta na intermediária, faz a tentativa com Matias, ele correu, hora da área, vai tentar bater, botou na área, novamente a Camilo, chuta, Rossi, brilhou e bota pela linha de fundo, no chute do Giovanni Augusto, Renan.
7: Defesaça de novo do Rossi, dessa vez com as coxas. para colocar a bola pela linha de fundo. Escanteio pela direita, vai para a cobrança, Chapecoense.
0: 22, o escanteio vai ser cobrado pela ponta. Giovanni Augusto toma posição, vai levantar lá no bolinho. É um bom momento para Chapecoense. Levantou, botou na área, tentou o Bolazzi, não pegou. A defesa corta, volta para Bruno Henrique, mas havia uma saída de bola pela linha lateral. Outra vez para o Flamengo cobrar. Flamengo vem aí com um pacotão, com três jogadores agora. O técnico do Flamengo, Leonardo Jardim, vai aproveitando, vai treinando, vai, enfim, encaixando jogadores para esse final importante de temporada no Campeonato Brasileiro. Diga lá, Renan Moura.
7: Três alterações do seu Leonardo Jardim. Bruno Henrique vai sair. Ayrton Lucas também. E falta mais um. A escolha do treinador.
5: Vai ser o Pulgar ou o Jorginho, né? Que ele vai tirar. Ele bota o Samuel Lindo lá na esquerda. Tira o Bruno Henrique, que fez uma partida ok. Pro nível da exigência do jogo, né? Deu assistência pro gol do Pedro. Então tira o Bruno Henrique.
7: Sai
5: o
7: Jorginho.
5: Sai o Jorginho. Aí é pra você mexer no time, também dosando as energias nessa volta do Campeonato Brasileiro e até mesmo pra dar um gás na equipe. O Flamengo parou de jogar, né? O Flamengo agora tá olhando pro relógio e se perguntar assim, quer que acabe o jogo? O Flamengo acabaria o jogo tranquilamente. E aí o jogo tá um pouquinho mais no campo do Flamengo. Eu acho que é importante essas alterações para uma retomada de ritmo do Flamengo, uma retomada de posição no jogo. Aí entra o Arrascaeta na posição dele e o Samuel Lino vai lá pra esquerda.
0: Entrando então Everton Araújo, Alexandro e Arrascaeta no time do Flamengo e a saída do Ayrton Lucas, do Jorginho e Bruno Henrique no time rubro-negro aos 24 do segundo tempo. Qual é a info, Renan?
7: Na Chapecoense saiu Giovanni Augusto com a 10 e o Bolassi com a 11. Entraram 50 Cássio, estreia dele hoje pela Chapecoense, é da base, e também o Neto Pessoa entrou com a 18.
5: Joga agora, né? O Rafael Lacerda tá jogando agora com 4 atacantes. Agora tirou o Giovanni Augusto, que foi o jogador mais perigoso, né? Giovanni Augusto, as duas melhores finalizações da Chapecoense, quem deu foi o Giovanni Augusto. Entendi muito bem o que viu o Rafael Lacerda nisso, não.
0: 24, lateral na direita, Everton toma posição para Chapecoense, levanta a bola, volta na intermediária para Camilo. Camilo domina em cima da linha, que divide o campo, vira o jogo do lado esquerdo, bota na intermediária para Bruno Pacheco. O lateral avança para o campo do Flamengo, volta a bola pela defesa outra vez, devolve para Doma. Doma novamente na intermediária para Camilo. Camilo reinicia a jogada para Chapecoense pela direita com Rafael Thierry, o homem do gol contra de cabeça. Volta a bola pela extrema direita, busca a jogada pela ponta, dá para Matias, adianta e ela vai pela linha lateral para o Flamengo cobrar. Marque o tempo! Faltando 20 para acabar, para terminar o jogo na Arena Condá, rodada 19 do Brasileirão. E o placar te conta aqui um pouquinho, pois a Chapecoense avança para o campo do Flamengo, vem a bola na intermediária, uma bomba de longe do jogador Neto Pessoa, ela vai pela linha de fundo, é tiro de meta para o Mengão cobrar. E o placar, olha ele aí:
1: Flamengo
0: 3,
1: Chapecoense
0: 0. E amanhã tem mais, amanhã quarta rodada do Campeonato Brasileiro, jogo atrasado na quarta rodada, Botafogo e Vitória 7:30, Renan Moura ganhando minutagem para a Copa de 2030, a Michele comentando e o Carlão trepidando no Futebol Globo CBN. O Miro manda aqui um recado, diz que você ganhando minutagem para a Copa de 2030 vai chegar voando, hein, Renan Moura?
7: Tomara Deus, tomara Deus. Um abraço, Miro.
0: Olha aí, vai treinando, vai ganhando minutagem. O nosso Renan Moura, já são 26, faltando 19 para acabar o jogo. O Flamengo tem a posse na bola com o Lohan, volta na intermediária. Arrascaeta vai lá, ele que está voltando ao time do Flamengo depois de 3 meses. A bola volta para o Arrasca, mas ela vai novamente para a defesa do Flamengo. Arrasca tenta de calcanhar, vira o jogo do lado esquerdo para o Samulino, correu. A defesa corta pela direita com Doma, coloca novamente pela linha lateral para o Flamengo cobrar. 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
0: 27, a bola vem de novo para a defesa da Chapecoense pela intermediária, retoma pela ponta ainda o jogador Neto com ela dominada, ele é desarmado pela defesa, vai lá, retoma pelo Flamengo, o Everton Araújo para Arrascaeta, volta a bola para Pulgar, Eric em cima da linha que divide o campo, devolve para Arrascaeta, volta no meio campo para Everton Araújo, na esquerda para Léo Pereira cruza a linha que divide o campo, bota a bola na ponta para Alexandro, contratinho novo, hein, Alexandro? Volta na intermediária, bola no meio campo para Pulgar, Pulgar outra vez na intermediária da Chapecoense, trabalha a bola para Pulgar no lado esquerdo, Arrascaeta devolve a bola no meio campo, tenta Lohan, adianta e o goleiro Matheus Aurélio tá lá para pegar aos 27 minutos neste segundo tempo. Duda, de qualquer maneira, jogar contra o último colocado no Campeonato Brasileiro, Flamengo ganhando por 3-0, traz alguma coisa de boa aí pro técnico, né?
5: Não, é, você ter ainda o ambiente da vitória, né? O Flamengo é importante nessa perseguição ao Palmeiras, o Flamengo não pode falhar. É, o Palmeiras se mostrou muito bem hoje contra o Curitiba, eu não vi o jogo, mas pelo placar não é fácil abrir 3-0, mesmo 3-0 que o Flamengo tá fazendo na Chape, o Palmeiras fez contra o Curitiba, que é um time de alto de tabela, fora de casa. Então mostra que o Palmeiras voltou num ritmo muito forte. Então o Flamengo, se acompanhar esse ritmo, tá fazendo o que tem que fazer.
0: Hoje, mais cedo, na rodada 19 do Brasileirão, líder Palmeiras, 3 para o Palmeiras, 1 para o Curitiba. E o Palmeiras chega então a 44 pontos no Campeonato Brasileiro.
7: E a torcida do time da Chapecoense cantava agora há pouco de forma mais efusiva nas arquibancadas. Isso acontece de forma agora cada vez mais natural aos 26 do segundo tempo, em homenagem às 71 vítimas, né, daquela tragédia do voo da Chapecoense em direção à Colômbia para a decisão da Copa Sul-Americana. 45 minutos mais 26 do segundo tempo, 71 então em referência ao número de pessoas que morreram naquele avião.
0: 29, o Flamengo avança de novo à esquerda, Samulino devolve a bola, Alexandro entra na grande área, pode ser o quarto gol, entrou na área, devolveu, virou, passou errado, a defesa corta pela direita com Bruno Pacheco, ele retoma pela intermediária, volta a bola na ponta para Neto, Neto devolve no lado esquerdo com Enio com a bola dominada, levantou, corta Vitão na defesa do Flamengo de cabeça, entrega na intermediária para Pulgar, Eric vira o jogo de novo na esquerda para Alexandro, domina a bola na intermediária, trabalha pela defesa do Flamengo, vira o jogo mais uma vez para Arrascaeta, o Arrasca que está voltando hoje ao time do Flamengo, 3 meses depois, devolve na direita para Royal na ponta, tenta a jogada com Lohan, dá uma paradinha, volta a bola pelo meio campo, trabalha mais atrás a Emerson Royal, na defesa para Everton Araújo, devolve pro Vitão, volta a bola ao goleiro Rossi na chegada na grande área. Marque o tempo! Meia hora, faltando ainda 15 para acabar, para terminar o jogo na Arena Condá. E o placar, olha ele aí:
1: Flamengo
0: 3, Pedro, Lohan e Thierry contra.
1: Chapecoense
0: 0.
4: Central.
3: Em Porto Alegre, Matheus Pereira faz o segundo do Cruzeiro. Cruzeiro 2, 0 Inter.
0: Na telinha aí o áudio, é melhor deixar com a gente, hein? Aqui no Futebol Globo CBN, o Flamengo avança de novo pela direita, vai Lohan, domina a bola pela ponta, prepara, tenta o drible, ainda Lohan mantém a bola sob controle, volta pela direita, busca a jogada para Everton Araújo, mais atrás a Royal, a Everton Araújo, agora para Pulgar, fora da grande área, volta pela ponta direita, busca a jogada com Royal, adianta para Pulgar novamente, Royal, Flamengo treina, Flamengo ganha por 3-0 e terá o São Paulo domina no Maracanã, jogo às 18h30, já com uma lotação impressionante, muitos ingressos já vendidos para esse jogo entre o Flamengo e o São Paulo, domingo 18h30 no Maracanã.
7: Mais de 50 mil ingressos já foram comercializados, Edson.
0: 31, faltando 14 para acabar, para terminar o jogo, a bola vem na ponta direita para o ataque do Flamengo, tenta Lohan, adianta, passa pela direita, procurava Royal, é desarmado, a defesa corta com Bruno Pacheco, volta no interior da grande área para Eduardo Doma. Eduardo Doma de novo na esquerda para Bruno Pacheco. Procura reiniciar a jogada pela intermediária. Trabalha a jogada com Cássio. Corre pelo meio-campo. É desarmado. Vai lá. Retoma Arrascaeta. Perde a bola. Ela volta pela lateral direita. Novamente para Everton dominar pela pela Chapecoense, mas adianta ninguém, é um deserto o ataque da Chapecoense. O Flamengo retoma com Léo Pereira, bota a bola para Arrascaeta, vira o jogo na esquerda de novo para Samulino. Samulino que tem 4 gols no Campeonato Brasileiro, avança com ela dominada, devolve para Arrascaeta, adianta para Pedro. Pedro agora é líder da artilharia, adiantou a bola na área, rodou lá o jogador do Flamengo, mas o juiz manda levantar. Renan Moura.
7: Foi nada dessa vez, só o goleiro Matheus Aurélio que saiu primeiro para fazer a defesa. 3-0 Flamengo.
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0: 13 minutos, 32, faltando 13 para acabar, para terminar o jogo. 3-0 vai ganhando o Flamengo. Pedro Thierry contra e ainda Lohan, os 3 gols do Flamengo. O Flamengo outra vez pela intermediária, mas a bola é recuperada pela direita, busca a jogada pela ponta, Marcinho devolveu, botou na área, vem ainda Chapecoense, a bola levantada na grande área, subiu, matou ali a bola no peito, a nova tentativa na esquerda, vai ainda o jogador Matias, Matias devolve na intermediária, volta pelo meio campo, tenta a jogada, vai ainda Nênio, prepara, vira o jogo na direita, vai tentar bater, volta a bola ainda pelo meio campo para Matias, Matias fora da grande área, domina a bola, volta pela extrema direita, é a Chapecoense pressionando o Flamengo no campo dele, a Chapecoense toma agora um Danilo. Pouco mais a atenção do Flamengo, a bola vem da intermediária, é retomada pelo Enio, fora da área, levantou, botou para Matias, vai bater, salvou o goleiro Rossi, de pé direito. É defesa de Copa, hein, Renan Moura?
7: Cara a cara e uma defesaça com o pé direito. Volta, Chape.
0: Volta, Chapecoense. A bola na área, um chute de longe do Bruno. E ela vai pela linha de fundo com Bruno Matias. É tiro de meta outra vez para o Flamengo. Um abraço. São 33 agora no segundo tempo. E a Chapecoense tá dando uma pressãozinha de vez em quando, hein, Duda?
5: É, isso foi um raro momento, né? Que a Chapecoense conseguiu chegar com perigo e novamente pelo setor esquerdo da defesa do Flamengo, né? Uma bola pegando assim a defesa um pouco mais alta, uma linha um pouquinho mais alta e o Rossi dando conta do recado. Rossi fez 3 intervenções difíceis, mas fez muito bem. Então quando foi exigido, mesmo nesse jogo de pouquíssimas vezes que o Flamengo foi atacado, o Rossi está dando conta do recado. Agora o Léo Pereira vai sair de bem, né?
7: Exatamente, já tinha dito que ele estava sentindo, ainda no primeiro tempo, já tinha feito uma sinalização para o banco e sai agora aos 34 para a entrada do Danilo com a 13.
5: Danilo entra na zaga, nesse caso, Danilo faz zaga, faz lateral, faz meia, faz qualquer negócio o Danilo, né, cara?
0: É um jogador multifatiado.
5: Foi isso que levou ele para a seleção e para a Copa do Mundo.
0: Marque o tempo! 5, faltando ainda 10 para acabar, para terminar o jogo na Arena Condá. E o placar, olha ele aí.
1: Flamengo,
0: 3.
1: Chapecoense,
0: 0.
1: Edson Mauro.
0: E aí, beleza? Ligado no Futebol Globo CBN. Daqui a pouco vem aí o Chico Aiano comandando a central da bola final, o Duda Éboli e o Renan Moura no Futebol Globo CBN. Hoje, mais cedo, jogo das 7, Vasco 2, o Independiente Medellín também 2, o Carlão contou tudo, jogo da Copa Sul-Americana e também mais cedo, Palmeiras 3-1 pro Curitiba, no jogo também do Palmeiras, que é líder do Campeonato Brasileiro e mantém aí a ponta do Brasileirão nessa 19ª rodada. E o Flamengo vai à luta de novo com o Pulgar. Pulgar adianta na intermediária, passa a bola para Pedro, devolve agora Everton Araújo, procura jogada, passou errado. A defesa corta novamente no meio-campo com Cássio. Diga lá, Renan Moura.
7: Saiu o Marcinho com a 7, entrou o Rubens, 70.
0: Melhorar, vai mudar em quem?
5: É, tirou um atacante por outro, o Marcinho se movimentou pra caramba. Se movimentou pra caramba e se movimentou pra caramba, nada além disso.
0: Entra então o Rubens. Rubens com a camisa número 70. Não muda nada por enquanto. Flamengo continua mandando no jogo. São 36, faltando ainda 9 para acabar, para terminar o jogo. Nesse treino do Flamengo contra o último colocado. Olha, vai cair para a Série B, hein? Vai cair para a Série B, hein, Chapecoense?
5: Mas é muito difícil disso não acontecer, porque a diferença para o penúltimo já é enorme, para sair da zona de rebaixamento então ainda maior. Chapecoense tem uma vitória que foi na primeira rodada, depois disso não sabe mais o que é vencer no campeonato, time muito fraco.
0: Volta o Flamengo pela direita, tenta a jogada Emerson Royal, volta pela intermediária, dá para Everton Araújo. Everton Araújo vira o jogo pela extrema direita, puxa a jogada com a Arrascaeta. Arrasca é desarmado no meio do caminho pelo Camilo. Camilo bota a bola pela ponta, busca a jogada, tenta no meio campo, dá lá pro Rubens, sofre uma nova falta. O juiz para, marca, dá uma outra falta agora para Chapecoense na intermediária do Flamengo. Já são 37, faltando 8 para acabar, para terminar o jogo. 3-0 vai ganhando o Flamengo, um gol do Pedro, um gol do Thierry contra e Lohan, os três gols do Flamengo, e o Flamengo agora vai subindo, o Flamengo vai para 37 pontos e o Palmeiras continua na liderança do Brasileirão com 44 pontos ganhos. O Flamengo avança com Pedro, Pedro tenta a jogada, vai pro chão, o juiz não dá nada, deixa o jogo seguir no meio campo, vai Matias, bota a bola na ponta, vira pelo lado esquerdo, faz a tentativa ainda com o jogador Enio, domina, fora da área, bateu, levantou, Rossi tá lá para pegar a bola, sem nenhum problema, abraça a bola, volta no lado esquerdo para Samulino. Samulino domina pela defesa do Flamengo, ele cruza a linha, que divide o campo, desce agora pro ataque, ainda Samulino pela intermediária. Flamengo podia dar uma animadinha, vai mais um gol Flamengo, tem espaço aí nessa van Flamengo. Flamengo avança, tenta ainda, Arrasca fora da grande área, quem sabe o gol da volta, Arrascaeta, dá pro Pedro, volta Arrasca, entrou na área, adianta e a bola chega pro goleiro Matheus Aurélio. E o Pedro foi generoso com o Arrasca. Renan.
7: Rolou a bola pro Arrascaeta dentro da grande área, mas já muita gente na frente dele. Aí nem o Lionel Messi, só o Pedro. 3-0 Mengão.
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0: Vamos chegando então aos 39, faltando 6 para acabar, para terminar o jogo. 3-0 vai ganhando o Flamengo. O Flamengo que jogará no domingo contra o São Paulo, 6:30 no Maracanã. O Vasco jogará contra o Mirassol, sábado, em casa, em São Januário. O Botafogo contra o Cruzeiro no domingo, no Mineirão, na Pampulha, em BH. E o Fluminense em Porto Alegre, na Arena Grêmio, no domingo. O Fluminense jogando fora contra o Grêmio. O Flamengo avança de novo com o Lohan pela intermediária, domina a bola, prepara, trabalha, arrasca, Pedro, quarto gol, chuta, e o goleiro pega, mas o que é que houve com o Pedro, hein, Renan?
7: Finalização ridícula do Pedro, né? Displicência total. Bola na entrada da área, chuta cruzado, com força, quis dar um totozinho pra encobrir o goleiro. 3-0 Flamengo.
0: Marque o tempo. Faltando 5 para acabar, para terminar o jogo. Avança a Chape, a bola vai para a área. O goleiro Rossi tá lá e pega na pequena área do Flamengo. Aos 40, faltando 5 para acabar, para terminar o jogo. E o placar, olha ele aí:
1: Flamengo
0: 3, Pedro, Lohan e Thierry contra 0.
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0: 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E amanhã tem mais, amanhã a rodada 4 do Campeonato Brasileiro. O Botafogo tá devendo esse jogo da rodada 4 do Brasileirão. Amanhã vai pagar contra o Vitória, 7:30, no Nilton Santos. Renan Moura, Michele e o Carlão contando tudo no Futebol Globo CBN. Já vamos chegar a 41, 3-0 vai ganhando o Flamengo. Flamengo em ritmo de treino. O Flamengo tem a posse na bola outra vez na intermediária pela direita, busca a jogada pela ponta, avança pela extrema direita. A bola chega mais uma vez para o ataque do Flamengo. Danilo dá de novo.

0: cabeça.
1: Pedro de cabeça ainda completa e bota a bola no fundo da rede.
0: E bola no fundo da rede, tem aquele barulhinho bom,
1: aquele barulhinho bom, Pedro. Meteu essa em Pedro e é o quarto gol do Flamengo. E ele foi lá e deu recado pro goleiro: tem que respeitar. E agora tá lá:
2: Flamengo
1: 4,
2: Chapecoense
1: 0. Olha, e o Pedro tava lá numa boa, hein, Renan?
3: Finalização foi do Samuel Lino e o Pedro desviou de cabeça para matar o goleiro Aurélio. Condição legal, livre na grande área, porque o menino Cássio tava lá na linha de fundo, dando condição para todo o ataque rubro-negro. 4 para o Flamengo, 0 para a Chapecoense. É por isso que eu não tô com saudade de Copa.
1: Pois é, e o Pedro avança na agendinha, hein, Gigoaiello?
4: 12 gols do Pedro e 35 tem o Flamengo.
1: E avança o Pedro, é líder agora na artilharia, Duda.
5: Eu só não tô entendendo a demora para confirmar o gol, né? Que linha é essa que estão traçando? Um negócio assim, eu não entendi a demora. Ainda bem que foi um semiautomático, né?
3: Se ele tá atrás do último homem, atrás do goleiro,
5: meu,
3: e atrás
5: Deus
3: da linha da bola, não tem impedimento.
5: A gente vai ter um choque nessa mudança, porque a gente sai do semilesma pro semiautomático. Então a coisa realmente vai ganhar muita velocidade, é inacreditável essa demora. Agora, depois da displicência que o Pedro mostrou na última finalização, a seriedade de um centroavante que toca na hora certa na bola e faz mais um gol na partida.
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1: Bom, já são 43, vai acabar, vai terminar o jogo, 4-0, vai ganhando o Flamengo. Pedro agora é o líder da artilharia do Campeonato Brasileiro com 12 gols, hein, Pedro? Meteu 2 gols hoje o Pedro. E o Flamengo arrasta de novo a bola pro campo de ataque, bem na direita, lá vai Lohan pela intermediária. O Lohan completamente desligado no jogo, vai lá, dividiu, perdeu a defesa, corta de novo e a bola volta na intermediária para Eduardo Doma. Vira o jogo na defesa ainda para Thierry bota a bola pela ponta, busca pela intermediária, é desarmado, Vitão vai lá, o jogador da Chapecoense bate no Vitão, cai, a bola volta pela intermediária, retoma Pulgar, bota pela direita para Danilo, na ponta direita ainda para Emerson Royal, mais atrás na defesa, Pulgar, ele retoma e devolve pro goleiro.
3: Olé.
1: Rossi no interior da grande área, diga lá, Renan.
3: Olé, bom de bola, olé, em clima de Copa do Mundo, olé.
1: É verdade, o Renan Moura, o amigo do Cucureia, o nosso Renan Moura. A bola vem do lado esquerdo, a tentativa na ponta, vai lá, Neto tenta não pegar, a defesa do Flamengo corta e ela vai outra vez pra fora. É lateral pra Chapecoense cobrar.
3: Só tenho saudade de uma coisa da Copa. Da Shakira, né, bom de bola? Vamos fazer um convite pra lá tá com a gente, sabe onde? No Maracanã, no próximo final de semana.
1: Nesse final de semana?
3: É, exatamente.
1: Olha, você tem o telefone dela com essa...
3: A gente consegue, vamos de bola, a gente consegue.
1: Né? É repórter, né, Renan Moura? A bola vem pra defesa do Flamengo, recupera na intermediária, vai lá, retoma ainda o jogador Enio, sofre a falta, vai pro chão e a falta leva perigo, hein, Renan Moura?
3: É frontal, bom de bola pelo lado esquerdo, já na entrada da grande área, é a chance da Chapecoense diminuir o placar, porque virar é praticamente impossível.
1: Pois é, já são 45, esgotado o tempo, vai acabar, vai terminar daqui a pouco. A Chapecoense tem uma falta cometida em cima do jogador Enio, camisa número 97, tá lá o Pulgar preocupado, hein? Dá uma olhada lá pro goleiro Rossi, cuidado, hein? Tá 4-0, mas a Chapecoense tem aí oportunidade boa com a bola colocada no interior da meia-lua. É um bom momento pra Chapecoense tentar o gol de honra, o famoso gol de honra do futebol. Flamengo coloca 5 jogadores da barreira, toma posição para fazer a cobrança lá, o Rubens vai partir para a bola, toma posição, tá lá também o Enio, a bola colocada pertinho da meia-lua, Enio e Rubens, barreira do Flamengo, a super barreira, mais um jogador deitadinho e a Chapecoense coloca uma barreira falsa com 2 jogadores ao lado da barreira do Flamengo, é um barreirão, hein? Lá vai Rubens para fazer a cobrança, Enio também, Enio

0: Enio com a 97, Rubens com a 70, dá uma olhada lá o Enio, o Rubens está colocado, partiu para a bola de canhota, voltou, Enio chuta! Ai, ai, ai, ai, é por nada. Não deu em nada, hein, Renan?
1: Que susto, irmão de bola. Foi por cima da meta do Rossi. Tranquilidade total. Essa, até se o presuntinho estivesse na barreira, ele nem ia saltar, porque também não conseguiria. 4-0, Mengão.
0: São 46, 46 e 30. Vamos até 48, mais um minuto e meio para acabar, para terminar o jogo. 4-0, vai ganhando o Flamengo. 2 gols do Pedro, que é o novo artilheiro do Campeonato Brasileiro, com 12 gols, hein, Pedro? Pedro de calcanhar. Desloca a bola pela direita para Royal, bota na ponta para Lohan, pode ser o quinto gol. Ele dominou fora da área, prepara diante, é desarmado. A defesa corta pelo lado esquerdo com Bruno Pacheco. Vira o jogo pela extrema direita, devolve a bola para Neto, fora da grande área. Levantou, botou na área. Nossa. Ao complemento lá do Neto Pessoa, e ela vai pela linha de fundo. Levou a vaia, Renan Moura.
1: Esse rapaz está convidado, tá? Para minha pelada de terça-feira tem esse nível aí, que o Neto Pessoa agora colocou em prática, de canela.
2: Há um aproveitamento errado nas posições, o melhor finalizador é o Rafael Thierry.
1: Foi verdade.
0: Né? Bom, já são 47:30, vai acabar, vai terminar o jogo, entramos no último minuto do jogo. O Flamengo vai novamente com a Arrascaeta, bota a bola para frente, tenta, Samulino não pega, volta ainda pro Pedro, fora da área, coloca, e ela vai pela linha de fundo. Ele sai lamentando, já são 48, vai acabar, vai terminar o jogo, 4-0, vai ganhando o Flamengo. Pedro é o novo artilheiro do Brasileirão, com 12 gols, marcou 2 gols, o juiz apita e termina o jogo na Arena Condá.
3: Flamengo!
0: 4-2 gols do Pedro, um gol do Lohan, um gol contra do Thierry.
3: Chapecoense
0: 0. E agora vem aí
3: Central da Bola.
4: Francisco Aiello. Globo e na CBN, final de jogo na Arena Condá em Chapecó, e goleada do Flamengo, atropelo do Flamengo em cima da Chapecoense. Flamengo 4 com 2 gols do Pedro, um gol do Rafael Thierry contra e outro gol do Lohan. Flamengo 4-0 para a equipe da Chapecoense. Flamengo continua perseguindo o Palmeiras no Campeonato Brasileiro. O Palmeiras jogou também hoje e venceu o jogo dele no Couto Pereira. O Palmeiras venceu a equipe do Coritiba por 3-1. O Flamengo volta a jogar domingo no Campeonato Brasileiro às 18h30 da noite no estádio do Maracanã. Tem bola rolando ainda na rodada 19 do Campeonato Brasileiro. Finalzinho de jogo lá em Porto Alegre, e o Cruzeiro segue vencendo o Internacional por 2-1. Finalzinho de jogo também em Bragança Paulista, e a vitória de virada do Atlético Paranaense. Atlético Paranaense 2-1 para a equipe do São Paulo. Com os resultados desta quarta-feira, Campeonato Brasileiro tem a seguinte classificação: o Palmeiras segue na liderança com 44 pontos, Flamengo segundo colocado com 37, Flamengo tem um jogo a menos, Palmeiras 19 jogos, Flamengo 18, Atlético Paranaense volta para o G4, é terceiro colocado com 33, Fluminense fecha o G4 com 32 pontos. Na parte de baixo da tabela, o Vasco é 17º colocado com 20, Mirassol 18º colocado com 19, o Remo 19º colocado com 18, e a Chapecoense, né, gente? Quem menos pontuou até agora no Campeonato Brasileiro, apenas 9 pontos. Tô esperando sua participação, hein? 97.9988. Enquanto isso, os jogadores da Chape falam e a gente ouve aqui o Camilo.
5: É um jogo competitivo, a gente inicia bem e de repente em 2 lances a gente toma 2-0 e aí tudo desorganiza, né? A gente volta para o segundo tempo tentando pressionar mais, mas de novo a gente comete erros que terminam em gol. Então acho que além da superioridade do Flamengo, a gente tem que entender que os nossos erros estão custando muito caro. Talvez hoje, mesmo jogando muito bem, a gente não sairia com a vitória, mas em outros jogos que com um nível mais próximo a gente faz a mesma coisa. A gente tem possibilidade de fazer um jogo melhor e nossos erros nos punem.
4: Muito bem, o Camilo, né, jogador da equipe da Chapecoense, né, deixando o campo de jogo após mais uma derrota da Chapecoense. Pedro fez 2 gols hoje, artilheiro do campeonato, fala em entrevista ao Premier.
6: Continua nessa perseguição aí ao Palmeiras. Vamos ouvir o Pedro, artilheiro do Campeonato Brasileiro.
7: É feliz de voltar a marcar também. Um tempo parado, a volta é sempre demanda tempo, mas hoje foi uma grande partida, não só minha, mas de toda a equipe. Tivemos uma intertemporada muito boa, com um trabalho forte e graças a Deus hoje foi muito por conta disso também. E o trabalho está sendo feito, o Jardim me pede muito isso, para sair da área, para flutuar. É um jogo que eu gosto, de receber a bola ali no pivô, a bola no meio campo ali para girar e criar a jogada. E graças a Deus tem feito bons jogos junto com toda a equipe. Então é trabalho que eu tenho que fazer ali de centroavante, também saindo bem da área. Graças a Deus, continuar trabalhando, continuar cedendo por mais e se Deus quiser, conquistar grandes coisas esse ano.
8: E essa questão de estar sedento e quanto.
6: Vai continuar aqui. Vamos ouvir falando aqui. O Pedro. Vê se ele. O que ele está falando? Ele vai. Se ele se sentiu falta de estar na Copa do Mundo. Vamos ouvir.
7: Eu sempre falo que tem que estar bem no Flamengo, e essa seleção vai ser consequência desse trabalho que eu faço aqui, mas eu estava como um torcedor, como todo brasileiro, torcendo pela seleção. Infelizmente não conseguimos, mas agora começar um novo ciclo para 2030, desempenhar um bom futebol, se Deus quiser trazer o Hexa, que todo mundo quer, todo mundo trabalha para isso e espero continuar trabalhando para isso também.
4: Muito bem, tá aí o Pedro, que falou do desempenho dele no jogo de hoje e a decepção também, pelo fato de não ter jogado a Copa do Mundo. Mais um pouquinho do Pedro, vamos ouvir.
7: Como eu falei, o trabalho tem que focar aqui no Flamengo, a seleção não depende só de mim, tem muita concorrência, grandes jogadores do futebol brasileiro também. Fazer minha parte, deixar nas mãos de Deus, que eu sempre confio no plano dele, e é isso, continuar trabalhando forte para, se Deus quiser, retornar à seleção também.
4: Muito bem, esse é o Pedro, que falou mais uma vez sobre a seleção brasileira. 11:28 no horário de Brasília, você que está na CBN, corre agora para o aplicativo da CBN, cbn.com.br, para curtir essa Central da Bola até meia-noite. Você também que está na Rádio Globo, em radioglobo.com.br. Vem aí a Voz do Brasil nas duas emissoras, no Daio, mas a gente segue acompanhando a Central da Bola nos aplicativos da CBN e também da Rádio Globo. 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

0: Brasil. As notícias do governo federal que movimentaram o país no dia de hoje.
1: Olá, boa noite.
2: Boa noite para você que nos acompanha em todo o país.
1: Quarta-feira, 22 de julho de 2026.
2: E vamos aos destaques do dia.
1: Ampliado plano de apoio a empresas exportadoras afetadas pelas tarifas impostas pelos Estados Unidos.
2: Nova fase contará com 18 bilhões e 500 milhões de reais em linhas de financiamento para setores estratégicos. Gabriela Noronha.
3: Os recursos vão apoiar, por exemplo, empresas que querem manter suas operações enquanto reorganizam as vendas ou servir para a compra de máquinas e investimentos produtivos.
1: Violência contra a mulher. Brasil registra queda no número de feminicídios no primeiro semestre do ano.
2: Os dados foram divulgados pelo Ministério da Justiça e Segurança Pública, Márcia Fernandes.
4: O Brasil registrou 741 casos de feminicídio no primeiro semestre, uma redução de 2,5% em comparação ao mesmo período de 2025.
1: E hoje a Voz do Brasil completa 91 anos.
2: E vamos saber um pouco mais sobre a história do programa e a importância dele para os ouvintes.
5: Traz a informação precisa, sem distorção.
6: A gente traz uma referência afetiva no jornalismo brasileiro.
7: Falou na Voz do Brasil, para nós tá falado.
1: Hoje, na apresentação da Voz do Brasil, eu, Luciana Vasconcelos e Nazi Brum.
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1: Nova fase do Plano Brasil Soberano terá 18 bilhões e meio de reais em linhas de financiamento para atender empresas afetadas pelas tarifas aplicadas pelos Estados Unidos em suas exportações.
2: A medida também inclui empresas prejudicadas por conflitos internacionais, especialmente em países do Golfo Pérsico.
1: Entre os principais setores estão madeira, carvão, máquinas e equipamentos elétricos, cerâmicas, plásticos, calçados, papel e açúcar.
3: Com a assinatura da medida provisória, a sanção da lei que criou o programa Brasil Soberano, 18 bilhões e 500 milhões de reais serão liberados por meio de novas linhas de crédito. Segundo o ministro do Planejamento e Orçamento, Bruno Moretti, os setores atendidos foram divididos em três grupos.
8: Os afetados pelas tarifas comerciais, setores industriais estratégicos, como de químico, farmacêutico, setor automotivo, minerais críticos, fertilizantes e, por fim, um grupo de empresas afetadas pelas exportações para o Golfo Pérsico.
3: Do total previsto, 13 bilhões e 500 milhões virão do Tesouro Nacional e 5 bilhões serão aportados pelo Banco Nacional de Desenvolvimento Econômico e Social. O ministro da Fazenda, Dario Dorigan, explica que os créditos serão liberados gradualmente pelo BNDES.
9: A gente está usando recursos que já foram mobilizados para o BNDES, em especial, por exemplo, no Brasil Soberano 1, e que não foram utilizados então. Nós vamos atendendo à medida em que a necessidade aparecer, avaliando a necessidade de maneira bastante pontual e proporcional.
3: Os recursos poderão ser utilizados em 6 linhas de crédito com juros entre 3% e 9,8% ao ano e vão apoiar, por exemplo, empresas que querem manter suas operações enquanto reorganizam as vendas ou servir para a compra de máquinas e investimentos produtivos. O ministro do Desenvolvimento, Indústria, Comércio e Serviços, Márcio Elias Rosa, destacou que o programa atende a uma reivindicação apresentada por 22 setores produtivos.
10: Uma reivindicação de todos os setores, para que nós tivéssemos essa linha de crédito, acesso a essa linha, capaz de aplacar um pouco. Nós vamos continuar lá no MDIC, dialogando com o setor privado, com todos os setores atingidos e não atingidos.
3: A tarifa adicional de 25% dos Estados Unidos sobre parte dos produtos brasileiros exportados ao país entrou em vigor nesta quarta-feira. A medida atinge itens como etanol, máquinas agrícolas, açúcar orgânico, calçados, vestuário, papel, máquinas elétricas e produtos de aço. A sobretaxa será cobrada dos importadores americanos no momento em que os produtos brasileiros entrarem nos Estados Unidos. Reportagem Gabriela Noronha.
2: E o Ministério da Pesca e Aquicultura informou que determinados tipos de peixes e crustáceos ficaram de fora da lista dos setores atingidos pela tarifa de 25% imposta pelos Estados Unidos aos produtos brasileiros.
1: Entre eles estão a tilápia fresca ou refrigerada, albacora bandolim e lagosta está congelada.
2: Estão na lista de itens sujeitos à nova tarifa o filé de tilápia congelado e lagostas vivas, frescas ou refrigeradas.
1: A relação completa dos produtos está disponível em gov.br/mpa.
2: O Brasil registra 741 casos de feminicídio no primeiro semestre deste ano, uma redução de 2,5% em relação ao mesmo período do ano passado.
1: Os resultados foram divulgados hoje pelos Ministérios da Justiça e Segurança Pública e o das Mulheres.
4: Os dados são referentes ao período de janeiro a junho deste ano. O Brasil registrou 741 casos de feminicídio no primeiro semestre, uma redução de 2,5% em comparação ao mesmo período de 2025. Os indicadores são do Monitoramento Nacional da Violência contra a Mulher, elaborado com base no Sistema Nacional de Informações de Segurança Pública. Na divisão por regiões, o Norte teve o maior índice de queda, com 20%, seguido do Nordeste, com 19,9%. A gerente do projeto Mulher Segura, Fernanda Antonucci, ressalta a importância do acompanhamento constante desses índices estatísticos.
11: A redução de 2,5% dos casos de feminicídio demonstra que o enfrentamento à violência contra a mulher exige ações coordenadas, integradas entre os entes federativos e as instituições responsáveis pela proteção das mulheres.
4: O levantamento também contabilizou 20.441 prisões entre fevereiro e julho. Desse total, mais de 16 mil foram feitas em flagrante e mais de 4 mil por mandados judiciais. O monitoramento indicou que foram realizados mais de 92 mil atendimentos a vítimas e o acompanhamento de 55 mil medidas protetivas em todo o país. De acordo com Fernanda Antonucci, gerente do projeto Mulher Segura, o resultado mostra a relevância do acompanhamento dos indicadores.
11: Recebemos esse resultado com responsabilidade. Cada feminicídio evitado representa uma vida preservada, uma família protegida e uma mulher que pôde continuar sua trajetória com segurança e dignidade.
4: Os dados completos do Monitoramento Nacional da Violência contra a Mulher estão disponíveis nos canais oficiais do Ministério da Justiça e Segurança Pública e do Ministério das Mulheres. Com reportagem de Edinaldo Júnior, Márcia Fernandes, para a Voz do Brasil.
2: Vale lembrar que o Ligue 180 é o principal canal de denúncias e acolhimento em casos de violência contra a mulher.
1: A ligação é gratuita e o serviço funciona 24 horas por dia, todos os dias da semana.
2: Além do atendimento por telefone, o canal também recebe mensagens pelo WhatsApp no número 61 96100180.
1: O preço do tomate caiu 15,85% nas principais centrais de abastecimento, as CEASAs, no país no mês de junho.
2: É o que mostra o sétimo boletim Hortigranjeiro, divulgado hoje pela Companhia Nacional de Abastecimento, a Conab.
1: De acordo com um levantamento, o quilo do produto foi comercializado em média por R$ 5,59 no atacado.
2: Além do tomate, a melancia, a laranja e a maçã também ficaram mais baratas.
1: Segundo a Conab, a redução dos preços é reflexo do aumento da oferta e da menor demanda por algumas frutas no período analisado, como explica a analista de mercado da companhia, Flávia Starling.
12: Em relação aos preços das principais frutas, a laranja apresentou uma desvalorização de 13,20%. Já a maçã, o que aconteceu? Houve a finalização da colheita tanto da variedade Fuji quanto da variedade Gala, aumentando a oferta e com isso os preços também reduziram em consequência. Já a melancia, dentre as frutas, foi a que apresentou a maior desvalorização. Houve queda tanto nos preços quanto na comercialização. Todas as frutas apresentaram desvalorização nas suas cotações da média mensal ponderada, com exceção da banana. A banana, ela apresentou incremento de 2,10% devido à menor oferta.
2: Hoje a Voz do Brasil completa 91 anos.
1: Já mudou de nome, de formato e até de horário, mas o compromisso com o cidadão permanece.
2: Aqui pelas ondas do rádio e atualmente também por meio de outras plataformas, é possível saber sobre as principais políticas públicas e serviços do governo.
1: Como sempre, foi ao longo dessas mais de 9 décadas.
13: Em 22 de julho de 1935, foi ao ar pela primeira vez o programa de rádio mais antigo do país. Estreou durante a presidência de Getúlio Vargas para divulgar os principais atos do governo.
14: Na Rede Brasil. brasileira de rádio difusão, a voz do Brasil.
13: Ao longo dos anos, o programa passou a contar também com notícias do poder legislativo, do judiciário e uma pequena participação do Tribunal de Contas da União. Mudou o nome, o formato, mas a missão permaneceu a mesma ao longo desses 91 anos. Levar informações oficiais aos brasileiros de todos os cantos do país.
15: Excelentíssimo senhor presidente da República, Tancredo de Almeida Neves, faleceu essa noite.
16: O Brasil tem uma nova constituição.
17: Presidente Fernando Henrique condecora os pentacampeões.
13: No sul do Brasil, o pescador Márcio Prudêncio Constantino, de Balneário Rincão, em Santa Catarina, está sempre sintonizado.
18: Traz a informação precisa, sem distorção, sem fake news, traz as informações mais relevantes para o cidadão brasileiro que tem acessibilidade em qualquer local. Que a gente aqui do Sul, às vezes, não sabe o que está acontecendo no Norte. As atualizações de programas, o que, que vai acontecer, programas sociais, ele abrange tudo. Então, quem escuta ali sabe que o que está acontecendo é realmente. Para mim é sem igual.
13: Um dos principais objetivos da Voz do Brasil é fazer com que os cidadãos conheçam os serviços públicos a que eles têm direito, não importa o local onde moram ou sua condição de vida, como no caso do pescador Márcio Constantino.
18: É ali que vai saber, não só dos pescadores, que é a minha modalidade, mas de toda a categoria. É muita informação que é noticiada e às vezes as pessoas, por falta dessa informação, não vão nem procurar os seus benefícios, seus direitos. Normalmente a gente já escuta de primeira mão na Voz do Brasil e depois é só ir de atrás. Aqui que a gente já está bem informado, né?

0: décadas, o programa se modernizou e hoje é multiplataforma. Está disponível também na internet em tempo real e nas redes sociais. Mas o rádio continua sendo a marca registrada do programa e está entre as memórias mais saudosas da agricultora familiar Maria Santos Almeida, de 57 anos.
1: A gente se criou ouvindo a Voz do Brasil, porque a gente tinha somente o rádio, nem televisão a gente não tinha. Então, no horário da tardinha, a gente tinha o compromisso de ficar inteirado com aquelas notícias que se passava e que a gente, então, ficava sabendo somente pelo programa, pela Voz do Brasil. Atualização sobre saúde, sobre política, sobre programas sociais, que a gente na época até nem entendia.
0: Maria Almeida não só passou a entender dos programas sociais, como tornou-se beneficiária. Foi pelas ondas do rádio que ela soube, por exemplo, do Programa Nacional de Fortalecimento da Agricultura Familiar, o PRONAF.
1: Desde bem antes de eu me aposentar, de 20 e poucos anos, impacta bastante a gente e todos os agricultores, e ele nos dá a certeza de que aquilo ali foi atualizado, falou na Voz do Brasil, para nós tá falado.
0: Na outra ponta do país, em Oeiras, no Pará, o jornalista Cristivan Alves tem uma relação com a Voz do Brasil que é também afetiva.
2: Desde a infância, no meu território quilombola, a gente ouve a Voz do Brasil, né? Isso no período quando a gente era criança e vem atravessando a nossa geração todinha, né? Eu, como um comunicador quilombola aqui da Amazônia, a gente traz uma referência afetiva, né? No jornalismo brasileiro, quando se fala em Voz do Brasil, né?
0: Depois de quase 60 anos de obrigatoriedade da transmissão às 19 horas, em 2018, o horário de veiculação da Voz do Brasil ganhou flexibilidade. O programa continua sendo transmitido ao vivo às 19 horas, mas as emissoras têm liberdade para iniciar a transmissão até às 21 horas. Independente disso, ao toque da trilha, em todos os cantos do país, já sabe o que vem na sequência. Reportagem Natália Koslick.
3: Por causa dos riscos de incêndios florestais durante o período de estiagem, o IBAMA orienta propriedades rurais para prevenir o fogo.
4: E alerta para as multas e interdições em caso de descumprimento de medidas de combate aos incêndios.
5: Com a chegada do período de estiagem, aumenta o risco de incêndios florestais em diversas regiões do país. A prevenção é uma das principais formas de reduzir a ocorrência e a propagação do fogo. O IBAMA publicou editais de notificação preventiva destinados a proprietários de imóveis rurais localizados em áreas de maior vulnerabilidade. O presidente do IBAMA, Jair Schmidt, explica qual o objetivo do edital.
6: Como é que o IBAMA faz isso? E faz uma notificação para essas propriedades para que elas adotem medidas preventivas para evitar os incêndios, mas também que realizem os planos, né, de operacionais voltados a combater esses incêndios caso eles ocorram.
5: Os editais reforçam obrigações previstas na legislação ambiental. Entre as orientações estão a proibição do uso do fogo sem autorização, a redução do acúmulo de vegetação seca, a proteção de áreas de preservação, a implantação de aceiros quando tecnicamente recomendados, o monitoramento das propriedades, a capacitação de trabalhadores e a comunicação imediata às autoridades em caso de incêndio. O presidente Jair Schmidt destaca que durante o período seco, medidas preventivas ajudam a reduzir o risco de incêndios florestais. A prevenção depende da atuação dos órgãos ambientais, dos proprietários rurais e da população. E a adoção antecipada dessas medidas contribui para proteger pessoas, propriedades e o meio ambiente.
6: O IBAMA notificou 11.805 propriedades rurais no Pantanal, na Amazônia e no Cerrado, se ocorreu alguma queima naquele local. Se não houver autorização, essas áreas elas podem sofrer fiscalização e as pessoas serem multadas, serem autuadas, serem área embargada ou algum equipamento material também apreendido.
5: O monitoramento também utiliza imagens de satélite e sistemas de sensoriamento remoto para identificar focos de calor, acompanhar áreas de risco e apoiar as ações de fiscalização. Reportagem Pablo Mundim.
4: E a fumaça dos incêndios florestais pode afetar a saúde, especialmente em períodos de piora da qualidade do ar.
3: Para orientar a população, o Ministério da Saúde disponibiliza documento com alerta e recomendações para a população em caso de queimadas e incêndios florestais.
4: Entre as principais recomendações estão acompanhar as previsões meteorológicas e os alertas oficiais sobre queimadas e qualidade do ar, além de beber água regularmente para manter as vias respiratórias hidratadas.
3: Também é importante evitar atividades físicas e esforços intensos ao ar livre quando a qualidade do ar estiver comprometida e priorizar a permanência em ambientes internos e protegidos da fumaça.
4: O documento pode ser encontrado em gov.br/saúde.
3: Sabonete, shampoo, cremes para cabelos ou para pele. Todos esses produtos atraem a atenção do consumidor.
4: Mas na hora de comprar, é preciso ficar atento ao selo da Anvisa, que é responsável por regulamentar os cosméticos.
3: Para garantir a segurança de quem compra, a agência atualiza as substâncias que podem ser utilizadas nesses produtos.
7: Eles fazem parte do cotidiano, mas em alguns casos podem se tornar vilões da saúde. Os produtos de higiene pessoal, cosméticos e perfumes comercializados no país são regulamentados e fiscalizados pela Agência Nacional de Vigilância Sanitária, que acabou de atualizar as listas de substâncias restritas e proibidas na fabricação desses itens. O gerente geral de cosméticos e saneantes da Anvisa, Bruno Rios, explica que essa lista está sempre passando por atualizações.
8: Tanto de proibitivos quanto de restritivos, ela é uma lista viva. Então a gente está sempre acompanhando novos estudos, novas evidências científicas, novos modelos regulatórios. Então, sempre quando há novos estudos, a gente corre atrás para poder fazer uma nova avaliação daquela substância para ver se, de fato, ela ainda é uma substância segura e que ela ainda pode ser utilizada nos cosméticos que serão oferecidos para a população.
7: Entre os problemas que podem ser ocasionados pelo uso de produtos irregulares estão as alergias e dermatites de contato. Para evitar reações adversas, é importante observar se o produto tem um registro na Agência Nacional de Vigilância Sanitária, além das condições em que ele é armazenado e vendido. Como explica a médica dermatologista e primeira secretária da Sociedade Brasileira de Dermatologia, Rosana Lazzarini.
9: Se você está comprando um produto numa farmácia ou numa loja e ele está exposto ao sol, a chance de ter a transformação de alguma substância dentro desse cosmético e ela se tornar um alérgeno aumenta. Então, eu acho que são cuidados também que têm que ser tomados, né? Observar a procedência, está aprovado pela Anvisa, observar se como que foi armazenado esse produto.
7: As substâncias que se tornaram restritas só poderão estar presentes na fórmula dos cosméticos e produtos de higiene pessoal, em condições e limites explícitos. Já os itens proibidos deverão ser banidos desse mercado. As listas de substâncias restritas e proibidas estão disponíveis na página da Anvisa na internet, em gov.br/anvisa. No site, também é possível fazer denúncias sobre produtos comercializados que não tenham selo da Anvisa ou relatar reações adversas causadas por produtos regulamentados. Reportagem Luana Karen.
4: 22 de julho é o Dia Internacional do Trabalho Doméstico.
3: De acordo com dados do IBGE, são mais de 5 milhões de trabalhadores e trabalhadoras domésticas no país.
4: E você sabia que o registro na carteira de trabalho e a garantia de salário mínimo são direitos obrigatórios no Brasil?
3: Saiba mais sobre as principais leis que regem a categoria e o que empregadores e funcionários devem fazer para assegurar contratos dentro da legislação.
10: O Brasil acumula 5,6 milhões de pessoas que atuam no trabalho doméstico remunerado, segundo dados da Pesquisa Nacional por Amostra de Domicílios Contínua, referentes ao quarto trimestre de 2025. O setor é amplamente feminino. 92% da categoria é composta por mulheres. Desse total, 68% são mulheres negras. O rendimento médio mensal das trabalhadoras domésticas ficou em R$ 1.335. Cerca de 76% das trabalhadoras não possuem carteira assinada e 65% não realizam contribuições para a Previdência Social. Para combater a informalidade e assegurar proteção social, os direitos dos empregados domésticos foram regulamentados e foi criado o Simples Doméstico, integrado ao portal E-Social. O cadastro na plataforma é uma obrigação do empregador. É ele quem deve emitir mensalmente a guia de recolhimento dos impostos e do Fundo de Garantia por Tempo de Serviço, o FGTS. O registro na carteira de trabalho é obrigatório desde o primeiro dia do contrato. Após um período de 12 meses, o empregado tem direito a 30 dias de férias remuneradas. No caso da trabalhadora gestante, ela tem direito a 120 dias de licença maternidade, sem prejuízo do emprego e do salário. Para cadastrar o funcionário ou tirar dúvidas sobre o cálculo de verbas, acesse esocial.gov.br ou consulte os canais de atendimento do Ministério do Trabalho e Emprego. Edinaldo Júnior para a Voz do Brasil.
4: Estão abertas até 6 de agosto as inscrições para cursos de formação de lideranças quilombolas e ciganas.
3: O objetivo é capacitar essas pessoas para atuarem na gestão territorial, no controle social e na execução de políticas públicas de igualdade racial.
4: Os cursos serão realizados em formato que combina atividades presenciais e práticas nos territórios.
3: Estão sendo ofertadas 70 vagas ao todo, com bolsas mensais de R$ 1.000 para os participantes selecionados.
4: As inscrições devem ser feitas pela internet e os editais podem ser encontrados no site gov.br/igualdade racial.
3: E essas foram as notícias do governo federal.
4: Uma realização da Secretaria de Comunicação Social da Presidência da República.
3: Com produção da Empresa Brasil de Comunicação.
4: Fique agora com o Minuto do TCU e em seguida as notícias do Poder Judiciário e do Congresso Nacional. Boa noite.
3: Boa noite e até amanhã.
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14: CNJ lança central de vagas e emprega lab no Rio Grande do Norte.
15: Eleições 2026. Material de campanha impresso para pleito majoritário também deve ser produzido em braille.
14: Justiça determina indenização ao filho de João Cândido.
15: Boa noite, eu sou Marcela Luiza.
14: E eu sou Walter Lima e conduzo esta edição em comemoração aos 91 anos da Voz do Brasil.
15: O Conselho Nacional de Justiça lançou no Rio Grande do Norte duas novas iniciativas do Plano Pena Justa para enfrentar a superlotação do sistema prisional.
14: As ações também buscam reduzir a reincidência criminal. Judite Aragão.
16: Uma das medidas anunciadas é a Central de Regulação de Vagas. O sistema organiza o ingresso de pessoas no sistema prisional de acordo com a capacidade de cada unidade e amplia o uso de alternativas penais quando possível. Outra iniciativa apresentada foi o Emprega Lab, espaço de articulação entre judiciário, executivo, setor produtivo e sociedade civil para ampliar oportunidades de qualificação profissional e emprego para pessoas privadas de liberdade e egressas do sistema prisional. No Rio Grande do Norte, o cenário evidencia a necessidade dessas medidas. Atualmente, o estado tem quase 7.900 pessoas presas, para pouco mais de 5 mil vagas.
17: Pais não precisam esperar filha completar 18 anos para que ela mesma saque a indenização por danos morais recebida em razão do atraso de voo.
18: A decisão é do STJ, Fátima Uchoa.
19: Ao reformar acórdão do Tribunal de Justiça de São Paulo, a terceira turma do STJ considerou que não havia motivo que justificasse a retenção do dinheiro. Assim, por unanimidade, o colegiado seguiu o voto do relator ministro Humberto Martins, para quem o Tribunal Estadual contrariou o entendimento consolidado do STJ, no sentido de que os pais podem administrar os bens dos filhos menores, segundo o Código Civil, e em regra têm o direito de sacar valores de indenização destinados a eles.
17: Material de campanha impresso para a eleição majoritária também deve ser produzido em braille.
18: TSE divulga percentuais que servirão de base para a aplicação da regra. Estevão Furtado.
20: Nas eleições de 2026, a propaganda eleitoral impressa para cargos majoritários também deverá ser acessível às pessoas com deficiência visual. A regra determina que partidos, federações e candidaturas produzam material em braille de acordo com o percentual de eleitores com deficiência visual de cada localidade. Segundo a Justiça Eleitoral, o Brasil tem mais de 319 mil eleitoras e eleitores com deficiência visual. A medida busca ampliar a inclusão e garantir mais acessibilidade durante a campanha.
17: Engenheiro acusado injustamente de favorecer o filho obtém indenização.
18: Para a primeira turma do TST, a acusação foi infundada e atingiu a honra e a reputação do empregado. Mila Amaral.
21: A primeira turma do Tribunal Superior do Trabalho aumentou de 50 mil para 200 mil reais a indenização por danos morais a um engenheiro da Petrobras. Ele foi demitido por justa causa em 2015, acusado de favorecer a empresa do filho na escolha de softwares usado pela estatal. O TRT do Rio havia anulado a dispensa por falta de provas, mas manteve o valor baixo da reparação. No TST, o entendimento foi de que a empresa, além de não apresentar provas concretas, não garantiu também o direito de defesa, afetando a honra de um profissional com mais de 30 anos de carreira.
17: Justiça acolhe parcialmente parecer do MPF e determina indenização ao filho de João Cândido.
18: A União foi condenada a pagar 300 mil reais de indenização por danos morais. Vanessa Pereira.
22: Em 2024, a Marinha enviou um documento para a Câmara dos Deputados classificando a revolta da Chibata como uma, abre aspas, deplorável página da história nacional, fecha aspas, e desqualificando os participantes da revolta. Na sentença, a Justiça Federal no Rio de Janeiro reconheceu que as expressões utilizadas pela Força Naval extrapolaram o direito à manifestação institucional e causaram dano moral ao descendente direto de João Cândido, e condenou a União ao pagamento de 300 mil reais de indenização por danos morais.
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17: Uma boa noite.
18: E até amanhã.
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25: Eu sou Humberto Pinheiro e estes são os destaques de hoje do Jornal do Senado, que começa agora. publicidade de apostas esportivas ganha alerta sobre os riscos do vício. Combate à violência doméstica avança com projetos aprovados na Comissão de Constituição e Justiça. Governo libera 547 milhões para ressarcir aposentados do INSS. Boa noite. As publicidades de empresas de apostas esportivas, as bets, passaram a exibir mensagens de alerta sobre os riscos do vício e das perdas financeiras. A medida busca informar os apostadores e incentivar o jogo responsável. Os avisos passam a fazer parte das regras para a divulgação das plataformas de apostas e têm como objetivo alertar a população sobre os possíveis impactos do jogo compulsivo. Repórter Rodrigo Rezende.
0: As publicidades de empresas de apostas, as chamadas bets, devem conter, a partir de agora, uma das seguintes frases. Ministério da Fazenda adverte: apostar faz você perder dinheiro. Ou, Ministério da Fazenda adverte: apostar pode causar dependência. Ou, Ministério da Fazenda adverte: aposta não é investimento. A iniciativa do governo quer atentar para os riscos do vício em apostas, como acontece no caso de medicamentos e cigarros. O senador Humberto Costa, do PT de Pernambuco, que já foi ministro da Saúde, alertou sobre o perigo imposto pela chamada ludopatia.
1: Já fizemos isso com o tabaco e avançamos muito. O Brasil diminuiu significativamente o número de fumantes. Passou da hora de fazer o mesmo em relação às apostas esportivas. Esse não é um debate ideológico. O vício não pergunta em quem alguém votou. O endividamento não distingue partidos.
0: As novas diretrizes do Ministério da Fazenda ainda proíbem que, durante a publicidade, aconteçam opiniões ou análises que induzam ou influenciem a realização de apostas.
25: Um projeto apresentado no Senado cria a cobrança social extrajudicial para facilitar a recuperação de dívidas de pequeno valor. A proposta busca oferecer uma alternativa mais simples e menos burocrática para a negociação de débitos. O objetivo é promover a inclusão financeira, estimular a regularização cadastral de cidadãos e empresas e reduzir a judicialização das cobranças. As informações com o repórter Douglas Castilho.
2: A proposta do senador Rogério Carvalho, do PT de Sergipe, prevê uma articulação com os cartórios de protesto, aqueles que o credor utiliza para cobrar dívidas sem ingressar na justiça, para promover soluções mais rápidas e menos burocráticas. A primeira e mais emergencial medida do texto determina o cancelamento automático de todas as dívidas que já tiveram sua exclusão autorizada nos últimos 10 anos, desde que atingidos os critérios previstos. Rogério Carvalho explicou o projeto e apresentou dados do alcance da proposta.
5: Facilita a negociação de dívidas de até meio salário mínimo com custos menores e sem burocracia. E mais, determina o cancelamento automático sem nenhum custo de registros de protestos pequenos que já tenham autorização de baixa há anos. Essa medida pode beneficiar 4 milhões e meio de famílias e mais de 1 milhão de pequenos empreendedores.
2: O alvo principal são as pequenas dívidas em atraso que geram restrições cadastrais desproporcionais, travando o acesso de cidadãos ao crédito, a financiamentos e muitas vezes dificultando a obtenção de emprego. O projeto aguarda encaminhamento para a comissão pertinente.
25: O governo federal editou uma medida provisória que libera mais recursos para ressarcir aposentados e pensionistas do INSS que sofreram descontos indevidos em seus benefícios. Para isso, foi aberto um crédito extraordinário de 547 milhões de reais. Os recursos serão usados para devolver os valores cobrados irregularmente dos segurados e garantir o pagamento dos ressarcimentos. A medida faz parte das ações do governo para reparar os prejuízos causados pelas fraudes identificadas no INSS. A reportagem é de Patrícia Oliveira.
6: A liberação dos recursos faz parte do processo de ressarcimento das vítimas do esquema investigado pela Polícia Federal na Operação Sem Desconto. Os recursos para a devolução vêm do orçamento da própria Seguridade Social. Para os senadores Alci Lucas, do PL do Distrito Federal, esses valores deveriam ser cobrados das entidades responsáveis pelos desvios. e lembrou que mais beneficiários ainda aguardam a devolução.
3: Tem muito mais gente que ainda não recebeu. As reclamações foram 6,6 milhões de contestações. Então faltou mais de 1,850 bilhão para devolver.
6: Para saber se você tem direito ao reembolso, acesse o portal ou o aplicativo Meu INSS. Faça login com seu CPF e senha da conta gov.br e confira se há lançamentos na opção extrato de pagamento. A devolução é liberada em até 15 dias úteis.
25: O senador Paulo Paim, do PT do Rio Grande do Sul, defendeu o fim da escala 6x1 e a redução da jornada para 40 horas semanais, sem redução salarial. O parlamentar afirmou que a medida pode aumentar a produtividade e citou dados da Organização para a Cooperação e Desenvolvimento Econômico, a OCDE, segundo os quais países com menor carga horária anual, como a Alemanha, Dinamarca e Países Baixos, registram maior produtividade por hora trabalhada. Segundo o senador, a redução da jornada pode melhorar a qualidade de vida, reduzir a rotatividade nas empresas e fortalecer a competitividade da economia.
4: No Brasil, a média supera a 1.600 horas anuais. Mesmo assim, esses países produzem muito mais riqueza por hora trabalhada do que nós, o que investem em tecnologia, inovação, qualificação profissional.
25: Já o senador Eduardo Girão, do Novo do Ceará, pediu que a proposta de fim da escala 6x1 seja amplamente debatida antes de ser votada pelo Congresso. O parlamentar afirmou que é necessário ouvir trabalhadores, empregadores e representantes dos diversos setores da economia para avaliar os impactos da medida sobre o emprego, a competitividade e os custos de serviços e produtos. Girão também questionou argumentos que a mudança aumentaria a produtividade e citou estimativas apresentadas por setores como transporte e a panificação, que apontam possíveis aumentos de custos caso a proposta entre em vigor.
7: Tem alguma coisa muito estranha, muito esquisita nisso tudo, e não é assim enfiar a goela abaixo. O pessoal que defende o fim da escala 6x1 dizer que vai aumentar a competitividade, vai aumentar a produtividade. Eu fico na pergunta, para quem?
25: A Comissão de Constituição e Justiça aprovou neste primeiro semestre um pacote com 7 projetos de lei voltados ao combate à violência doméstica e familiar e à ampliação da rede de proteção às mulheres e dependentes. As propostas alteram prazos de denúncia, criam cadastros de restrição, humanizam exames periciais e barram mecanismos de pressão institucional contra as vítimas. Mais detalhes com Bruno Lourenço.
8: Entre os projetos de lei aprovados na Comissão de Constituição e Justiça relacionados ao combate à violência doméstica e familiar, está o que dobra o prazo para que as mulheres formalizem queixas contra agressores, que passa de 6 meses para até 1 ano. No mesmo sentido de proteção contra coações, a comissão avalizou o projeto que proíbe juízes de agendarem de forma automática a audiência de retratação prevista na Lei Maria da Penha. A relatora, senadora Mara Gabrilli, do PSD de São Paulo, apontou que o agendamento sem o pedido expresso da vítima pode gerar pressão indevida.
9: A exigência de manifestação expressa da vítima para a realização da audiência de retratação e a condição de que essa manifestação ocorra antes do recebimento da denúncia previne possíveis pressões ou coações.
8: Outra iniciativa votada na CCJ determina que o prazo de prescrição para o crime de assédio sexual só comece a contar a partir do momento em que cessar o vínculo de subordinação profissional da vítima com o assediador. O colegiado ainda aprovou a criação de um cadastro nacional com dados de condenados por feminicídio, estupro e violência psicológica, e projeto que assegura a realização de exames de corpo de delito humanizados em IMLs e delegacias. O colegiado chancelou também a obrigação de divulgação governamental em massa do canal Ligue 180 e deu parecer favorável a projeto que impede a repatriação compulsória de menores para outros países caso haja comprovação de indícios de violência doméstica no local de origem estrangeira.
25: Trabalhos técnicos de João Lira, o Jornal do Senado fica por aqui. Acompanhe agora as notícias da Câmara dos Deputados. Boa noite e até amanhã.
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25: deputados reconhecem o hip-hop como manifestação da cultura brasileira.
10: Projeto prevê o uso de tecnologia 3D para reabilitação crânio-facial no SUS.
25: Avança na Câmara a proposta que cria a Política Nacional de Bioeconomia.
11: Boa noite. Comissão aprova projeto que visa incentivar o desenvolvimento econômico com uso sustentável de recursos naturais. A repórter Sofia Peçanha tem os detalhes da proposta.
12: A Comissão de Integração Nacional e Desenvolvimento Regional aprovou uma proposta que institui a Política Nacional de Bioeconomia. O projeto busca orientar o desenvolvimento econômico do país com base no uso sustentável dos recursos naturais. A bioeconomia é definida no texto como conjunto de produção, utilização e conservação de recursos biológicos, ciência, tecnologia e inovação para produzir bens e serviços de forma sustentável. Entre os objetivos estão a promoção do desenvolvimento nacional, regional e local, junto com a conservação da sociobiodiversidade e o fortalecimento da presença do país em mercados internacionais que exigem produtos com menor impacto ambiental. A relatora do projeto na comissão, a deputada Socorro Nery, do PP do Acre, destacou que a nova política ajuda a estruturar a transição para um novo modelo econômico.
13: Atende a uma lacuna de coordenação intergovernamental e de integração de instrumentos de fomento, informação e governança capazes de dar escala à transição para uma economia de baixo carbono, com valorização de ativos biológicos e geração de trabalho e renda em bases sustentáveis.
12: O projeto estabelece incentivos fiscais e tributários, como crédito, benefícios fiscais e estímulo às compras públicas de produtos sustentáveis. Parte dos recursos virá de fundos regionais, do Fundo Nacional sobre Mudança do Clima e de mecanismos ligados ao mercado de carbono. Além disso, o projeto prevê a criação de instrumentos para viabilizar a política, como um conselho, uma estratégia e um sistema nacional de bioeconomia para administrar os recursos e mapear oportunidades no setor. Segundo a relatora Socorro Nery, a bioeconomia deve ocupar papel estratégico no desenvolvimento nacional.
13: Que bioeconomia deve ser uma estratégia de desenvolvimento para o nosso país, mas ao mesmo tempo clarificando que bioeconomia está sempre relacionada à sustentabilidade ambiental e econômica e sempre ouvindo e escutando com a participação da sociedade brasileira.
12: A medida ainda prevê a inclusão de comunidades tradicionais, povos indígenas e agricultores familiares nas cadeias produtivas da bioeconomia, com foco na capacitação e geração de renda. A proposta determina que os planos de desenvolvimento regional da Amazônia, do Nordeste e do Centro-Oeste passem a incorporar diretrizes da bioeconomia. O projeto que cria a Política Nacional de Bioeconomia será analisado a seguir pela Comissão de Meio Ambiente e Desenvolvimento Sustentável. Da Rádio Câmara de Brasília, Sofia Peçanha.
25: Economia. Júlio Lopes, do PP do Rio de Janeiro, alerta para o avanço da pirataria, da falsificação e da sonegação, afirmando que essas práticas fortalecem o crime organizado e causam prejuízos bilionários aos cofres públicos. Ele destaca que produtos aparentemente inofensivos podem financiar redes criminosas.
11: Júlio Lopes também chama atenção para os riscos à saúde causados por bebidas e medicamentos falsificados. Para o deputado, a atuação das quadrilhas nesse mercado exige mais conscientização da população sobre a procedência dos produtos consumidos.
14: Nós estamos lutando muito aqui pela Comissão Externa do Brasil Legal, não só para conscientizar você que está nos ouvindo, que tem que tomar muito cuidado com a origem das bebidas, com a origem do consumo dos produtos e serviços que você contrata, e é muito importante que você se ajude, ajude a sociedade a se proteger dessa prática, que também, na área dos remédios hoje, tem um espaço enorme. E os remédios mais falsificados são os remédios dos cânceres e das doenças raras.
25: Segurança Pública. A Câmara dos Deputados aprovou proposta que impede que crimes de violência contra a mulher sejam considerados de pequeno dano e, com isso, deixem de ser punidos. A reportagem é de Paula Bittar.
15: A Comissão de Constituição e Justiça da Câmara aprovou um projeto que proíbe a aplicação do chamado princípio da insignificância a crimes de violência doméstica e familiar contra mulheres. Essa proibição, pela proposta, é inserida na Lei Maria da Penha. O princípio da insignificância, que também é conhecido como bagatela, prevê que crimes de pouca importância que causem dano pequeno não devem ser punidos. Uma súmula do Superior Tribunal de Justiça Justiça já determina que o princípio da insignificância não se aplica aos crimes ou contravenções penais praticados contra a mulher no contexto das relações domésticas. O objetivo da proposta é transformar o que hoje é um entendimento do tribunal em legislação. A autora do projeto

0: objetivo de fazê-la sofrer. O termo foi incorporado pela legislação brasileira neste ano, após aprovação pelo Congresso, e a previsão de pena é de reclusão de 20 a 40 anos. A Lei Maria da Penha já impede a aplicação de penas alternativas brandas e punições que possam ser resolvidas apenas com pagamentos ou doações. O projeto que proíbe a aplicação do chamado princípio da insignificância a crimes de violência doméstica e familiar contra mulheres segue agora para a análise do Senado. Da Rádio Câmara, de Brasília, Paula Bittar.
1: Justiça.
2: Os deputados aprovaram a permissão para a prática privada do direito por advogados da União e o texto seguiu para análise do Senado. A repórter Maria Neves traz mais detalhes sobre o projeto aprovado.
3: A Comissão de Constituição e Justiça da Câmara dos Deputados aprovou o projeto que permite a integrantes de carreiras jurídicas federais exercerem a advocacia privada, fora de suas atribuições no serviço público. A proposta beneficia especificamente advogados da União, procuradores da Fazenda Nacional, procuradores federais e procuradores do Banco Central. As carreiras jurídicas da União exigem dos advogados dedicação exclusiva. O exercício da advocacia particular é proibido por lei. Mas, de acordo com a deputada Érica Cocai, do PT do Distrito Federal, nos estados e nos municípios não existe essa vedação. Por isso, ela considera que o projeto aprovado faz justiça para as carreiras da advocacia federal.
4: Nós precisamos romper essa condição que estabelece a ausência de isonomia dos profissionais das carreiras jurídicas da Advocacia Geral da União, que é bom lembrar que só em 2024 tiveram sucesso na sua atuação jurídica em quase 69% dos cargos e resgataram para a União quase 70 bilhões no mesmo ano de 2024. Portanto, nós não podemos perder esses profissionais. Esses profissionais não podem se sentir desestimulados de atuar para o benefício do próprio país.
3: Pelo texto aprovado, a advocacia fora do órgão federal de atuação não poderá ser exercida por advogados que ocupam cargo em comissão ou função de confiança. Além disso, os profissionais ficam impedidos de atuar contra a União, suas autarquias, fundações e empresas públicas. Para garantir a transparência, a Advocacia Geral da União deverá publicar em sua página na internet a lista atualizada de todos os profissionais que optarem por exercer a advocacia privada. Os interessados também deverão fazer uma comunicação prévia ao órgão antes de iniciar a atividade. A proposta determina ainda que o exercício da advocacia privada estará sujeito às orientações da Corregedoria Geral e da Comissão de Ética da AGU, além de obedecer ao Estatuto da Ordem dos Advogados do Brasil e à Lei de Conflitos de Interesses. Da Rádio Câmara de Brasília, Maria Neves.
1: Previdência.
5: Coronel Crisóstomo, do PL de Rondônia, destaca que foi o autor da proposta que deu origem à Comissão Parlamentar Mista de Inquérito, que discutiu fraudes no INSS. Ele lembra que as investigações expuseram um esquema ilegal de descontos em benefícios de aposentados e pensionistas.
6: A consequência disso tudo é que o governo federal teve que bloquear todos os acessos a desconto, não havendo mais desconto, até que seja julgado e decidido como fazer esse trabalho, sem a necessidade de sindicatos e associações voltarem a pedir o desconto no Instituto Nacional de Seguridade Social.
2: De acordo com o coronel Crisóstomo, a suspensão de descontos não autorizados diretamente pelos segurados é uma vitória importante para proteger a renda de famílias mais vulneráveis. O deputado garante que o Congresso continuará fiscalizando o sistema previdenciário.
1: Trabalho.
5: Para Daniel Almeida, do PCdoB da Bahia, a redução da jornada de trabalho é a conquista mais importante das últimas décadas para a classe trabalhadora. Ele argumenta que a modernização da indústria e o ganho de produtividade com novas tecnologias justificam o reequilíbrio da escala no país.
7: Hoje você fabrica a mesma coisa com uma quantidade de horas trabalhadas muito menor do que há 38 anos atrás.

0: quando a Constituição foi promulgada. E, portanto, os trabalhadores precisam participar da distribuição desta produtividade que as tecnologias conseguiram produzir. Portanto, é uma necessidade. De tempos em tempos, é preciso fazer esse equilíbrio para que os trabalhadores e a sociedade como um todo se beneficiem.
1: Daniel Almeida ressalta que garantir duas folgas semanais permite mais descanso, saúde e tempo livre para a qualificação profissional. O parlamentar também elogia a mobilização dos movimentos sociais e o apoio institucional do governo federal em favor da medida.
2: Cultura. A Câmara aprovou o projeto que reconhece o hip-hop como manifestação da cultura brasileira. O repórter Antônio Vital acompanhou a votação.
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4: A Câmara dos Deputados aprovou o projeto que reconhece o hip-hop como manifestação da cultura nacional. O hip-hop é um movimento cultural e estilo de vida urbano que surgiu nas comunidades afro-americanas e latinas do bairro do Bronx, em Nova York, no início dos anos 70. Segundo o autor da proposta, deputado Pastor Henrique Vieira, do PSOL do Rio de Janeiro, mais do que apenas um gênero musical, o hip-hop é uma ferramenta de expressão política e social. No Brasil, o hip-hop começou na década de 80, principalmente em São Paulo, em locais de encontro de jovens negros, pobres e moradores de periferias. O movimento se expandiu para outras regiões do país, adquirindo características locais, inclusive no Nordeste, onde foi influenciado pelo repente ritmos caribenhos e jamaicanos. Ser reconhecido como manifestação da cultura nacional permite que o hip-hop seja contemplado nas políticas públicas, com possibilidade de ter acesso a leis de incentivo, linhas de crédito e fundos setoriais, sem contar a garantia de livre manifestação. O projeto recebeu parecer favorável do relator, deputado Inácio Arruda, do PCdoB do Ceará. Segundo ele, o movimento já é reconhecido oficialmente como manifestação cultural por estados e municípios. Para o autor do projeto, deputado Pastor Henrique Vieira, o reconhecimento oficial vai fomentar a cultura e evitar a criminalização do movimento.
5: Reconhecer o hip-hop como manifestação da cultura nacional é sair da chave da criminalização e entrar na chave do reconhecimento e da valorização. Porque o hip-hop vai acontecer e acontece independente do Estado. Mas cabe ao Estado, com política pública e investimento, ao invés de criminalizar, valorizar, fomentar e levar adiante.
4: O projeto que reconhece o hip-hop como manifestação da cultura nacional seguiu para análise do Senado. Da Rádio Câmara, de Brasília, Antônio Vital.
2: Educação.
1: Beto Preto, do PSD do Paraná, comemora a criação do curso de medicina no campus de Apucarana da Universidade Estadual do Paraná, a Unespar. O deputado aponta que a medida atende a uma reivindicação de mais de 50 anos do município.
6: É uma luta de mais de 50 anos do município de Apucarana, que agora parece que realmente chegou no êxito. A Unespar é a única universidade que ainda não tinha o curso de medicina e a partir de agora já são recursos liberados para a construção de um bloco de laboratórios, de salas de aula e também praticamente liberado a contratação dos professores via concurso, além de estarmos muito próximos da marcação do concurso vestibular para a entrada no primeiro semestre de 2027.
2: Beto Preto ressalta que a partir de agora toda a rede estadual de ensino superior do Paraná passa a contar com o curso público de medicina. Ele celebra o fato de a nova graduação ampliar a formação de profissionais de saúde no Vale do Ivaí, região geográfica composta por 26 municípios.
1: Saúde. Programa para recuperar crânio e face com tecnologia 3D no SUS avança na Câmara. A reportagem é de Luiz Cláudio Canuto.
7: A Comissão de Ciência, Tecnologia e Inovação da Câmara dos Deputados aprovou o projeto que institui o Programa Nacional de Reabilitação Crânio-Facial com uso de tecnologia 3D no Sistema Único de Saúde. O colegiado seguiu o voto do relator, deputado Rui Falcão, do PT de São Paulo. A reabilitação recupera aspectos anatômicos, funcionais e estéticos de pacientes com alterações provocadas por tumores, sequelas de tratamento, traumatismos e anomalias congênitas. Pela proposta, o programa vai oferecer suporte psicossocial aos pacientes e incentivar o desenvolvimento de materiais e de processos de modelagem em três dimensões. A iniciativa seria implementada por meio de parcerias com instituições de ensino e pesquisa, públicas ou privadas, para pesquisa, desenvolvimento e aprimoramento de tecnologias. O autor do projeto é o deputado Zacarias Calil, de Goiás, que afirma que, por meio do uso de scanner 3D e de exames de imagem convencionais, como tomografia computadorizada e ressonância magnética, é possível criar um modelo da superfície do rosto e do crânio do paciente, por exemplo. Assim, é possível saber que estruturas anatômicas precisam de reparação com o design pessoal de próteses e simulação do resultado final antes do tratamento. O deputado, que também é cirurgião pediátrico, afirma que o modelo já é aplicado no Brasil.
8: Em Campinas e São Paulo, nós temos um centro de tecnologia e formação que pode trabalhar juntamente com isso. Aliás, eles já fazem esse procedimento pelo SUS, que é um avanço muito grande, né? Você pegar um determinado tipo de tumor, fraturas e outras patologias, malformações, você analisar através de uma tecnologia dessa, antes de você, por exemplo, submeter o paciente a um procedimento cirúrgico. Então, um profissional, ele vai saber exatamente de que maneira ele vai atuar nesse sentido. Inclusive, mostrando para o paciente, esclarecendo, né, suas dúvidas, de que maneira ele vai ser operado.
7: O autor da proposta diz que a técnica também pode ser aplicada na odontologia, cirurgia plástica, reconstrutiva, fonoaudiologia e reabilitação. Ele afirma que o impacto orçamentário não seria muito alto, porque a tecnologia, como já vem sendo utilizada, tende a diminuir o custo.
8: Se você tem um centro de tecnologia, informação, informática, que já faz pelo SUS, então a gente só vai praticamente complementar isso aí, né? Já existe, agora falta mais investimentos, né? E com isso aí a gente consegue, através dos recursos, emendas parlamentares, para ajudar esses centros de tratamento.
7: A proposta ainda vai ser analisada pelas comissões de saúde, de finanças e tributação e de Constituição e Justiça. Em princípio, ela não precisa passar pelo plenário. Da Rádio Câmara de Brasília, Luiz Cláudio Canuto.
9: Ciência e tecnologia.
2: Raimundo Santos, do PSD do Pará, defende projeto que institui a Semana Nacional da Consciência Digital Infantil. A iniciativa, segundo o deputado, visa orientar famílias e educadores sobre os riscos da exposição excessiva às telas e os perigos de crimes virtuais.
10: Hoje o mundo da internet é como se fosse uma extensão do mundo real, é uma praça pública onde tem todo tipo de informações úteis, mas também muita coisa nociva, principalmente a criança e adolescente. Dentro dessa política de educação digital, o projeto ele visa incluir uma semana de conscientização digital voltada para educadores, para a família, uma prevenção durante esta semana ao cyberbullying, aos crimes cibernéticos, também o combate à exposição a conteúdos impróprios, a promoção da saúde mental diante do uso excessivo de telas.
1: Raimundo Santos alerta que o uso desregulado das redes sociais provoca aumento de casos de ansiedade e depressão entre os mais jovens. A proposta já avançou por 3 comissões e aguarda análise na Comissão de Constituição e Justiça.
2: Termina agora o jornal Câmara dos Deputados, produzido pela Rádio Câmara, com trabalhos técnicos de Everson Urani e apresentação de Luciana Vieira e José Carlos Andrade. Uma ótima noite para você.
1: Uma boa noite. A Voz do Brasil está de volta amanhã.
9: 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Boa noite.

0: quarta-feira, 23 de julho de 2026. O Ministério Público do Rio de Janeiro entrou na justiça com uma ação de improbidade administrativa contra 7 pessoas que trabalharam no gabinete do ex-vereador Carlos Bolsonaro. Os ex-servidores são acusados de envolvimento em um esquema de rachadinha. Na ação, o MP pede a devolução de quase 2 milhões de reais aos cofres públicos. Segundo a acusação, a quantia corresponde aos salários que teriam sido desviados pelo esquema no gabinete do ex-vereador. A Defesa Civil do Rio Grande do Sul confirmou que mais de 1000 pessoas tiveram de deixar as próprias casas por causa da elevação dos rios e da chuva constante que atinge o estado. Até o momento, quase 730 pessoas estão desabrigadas, enquanto outras mais de 370 ficaram desalojadas. As chuvas persistem desde a semana passada. As ações da Tesla caíram cerca de 3% nas negociações após o fechamento do mercado nesta quarta-feira. O resultado veio depois que a empresa divulgou o balanço financeiro, que mostrou aumento dos investimentos em áreas além da venda de carros elétricos. A empresa de Elon Musk registrou fluxo de caixa livre negativo de mais de US$1 bilhão no segundo trimestre. Foi o primeiro resultado negativo nesse indicador em mais de 2 anos. Os rebeldes Houthis do Iêmen assumiram a autoria de ataques contra 2 petroleiros sauditas no Mar Vermelho. O grupo alinhado ao Irã afirmou na segunda-feira que está impondo um bloqueio naval contra a Arábia Saudita. Os Houthis controlam áreas próximas ao estreito de Bab el-Mandeb, principal acesso ao Mar Vermelho. No horário de Brasília, 12:33.
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2: 34 minutos desta quinta-feira, mais uma vez, muito bom dia, obrigado a você que nos acompanha, eu e Ricardo Garcia aqui na mesa de som, vamos juntos com você até às 5 horas da manhã, no CBN Madrugada, aquele bom dia especial para você que está chegando agora, você de São Paulo, por exemplo, que estava com a Voz do Brasil e agora segue conosco no CBN Madrugada, esperamos você para os principais destaques do dia. Começamos com Brasília, capital federal, João Rosa.
3: Partidos da esquerda acionaram o Tribunal Superior Eleitoral contra o pré-candidato Flávio Bolsonaro por suposta divulgação de informações falsas sobre as urnas eletrônicas. A ação foi motivada pelas declarações do senador durante uma reunião com embaixadores estrangeiros. Apesar disso, o presidente do TSE avaliou que a fala não representou um ataque grave ao sistema eleitoral. Em nota, a pré-campanha de Flávio afirmou que o senador não questionou o sistema de votação brasileiro.
2: O pré-candidato à presidência Flávio Bolsonaro recebeu R$500 mil de uma empresa de contabilidade ligada ao escândalo do Banco Master. A relação aparece em uma nota fiscal emitida em 9 de abril de 2025 pelo escritório de advocacia que leva o nome do senador. O documento revelado pelo portal Metrópolis indica que Flávio, que é advogado, prestou o serviço de assessoria jurídica à empresa contábil Correa Contabilidade e Auditoria Limitada. A companhia tem como sócio administrador Rogério Lourenço Novo, que também é diretor da Copenhagen Assessoria e Consultoria S.A., apontada pela Polícia Federal como empresa de fachada do conglomerado do Banco Master. Investigações e documentos enviados à CPI do crime organizado revelam que a Copenhagen recebeu quase R$58 milhões do banqueiro Daniel Vorcaro. Levantamento apontou ainda que o escritório de Flávio chegou a emitir outras 2 notas fiscais no valor de R$1 milhão diretamente para a Copenhagen, mas os documentos foram cancelados no mesmo dia. As movimentações reacenderam as suspeitas sobre conexões financeiras entre o pré-candidato do PL e o dono do Banco Master, a quem Flávio pediu dinheiro para supostamente financiar o filme sobre o ex-presidente Jair Bolsonaro. Nas redes sociais, Flávio confirmou que prestou serviços jurídicos para a empresa de contabilidade, mas não explicou quais e negou qualquer repasse ou vínculo com o Banco Master. O senador afirmou ter recusado atuar para a Copenhagen, justificando o cancelamento das notas, e acusou órgãos do governo de vazamento ilegal de dados fiscais com fins eleitorais.
4: Eu fiz um trabalho para uma empresa, fui contratado para isso, prestei serviços advocatícios, tudo certo, relação completamente legal e privada. E em outra oportunidade, eu não aceitei trabalhar para esta empresa chamada Copenhagen, que supostamente é usada por Vorkaro, foi usada por Vorkaro para fazer pagamentos para algumas pessoas. Não foi o meu caso. Eu estou tendo que explicar por que eu não recebi o dinheiro desta empresa, porque eu não quis trabalhar como advogado para elas. Cancelei duas notas fiscais. As notas fiscais que foram canceladas do meu escritório, ninguém tinha, apenas o meu escritório. Eu não sou investigado em nada, ou seja, algum órgão governamental, não vou falar qual que eu suspeito, mas algum órgão governamental pega isso criminosamente, quebrando o meu sigilo, sem nenhuma espécie de investigação formal, sem autorização judicial, sem nada, gente, não tem nada, e vaza isso para a imprensa.
2: É noite 39, Flávio Bolsonaro perdeu apoio do Centrão, e quem destaca é João Rosa.
3: O presidente do PP, Ciro Nogueira, indicou que a sigla não deverá embarcar na campanha de Flávio Bolsonaro e aumenta a dificuldade do senador na formação de alianças. Sem o PP, o União Brasil também ficará neutro. Na mesma linha, o Podemos e o PSDB também sinalizam que vão adotar posição de neutralidade na disputa presidencial. O PL agora corre contra o tempo para tentar formar uma base de apoio antes do fim do prazo para as convenções partidárias no dia 5 de agosto.
2: Meia-noite 39, o socorro do governo aos setores atingidos pelo tarifaço. É assunto para Igor Cardim.
5: O governo federal anunciou 18,5 bilhões de reais em crédito para os setores afetados pela tarifa de 25% dos Estados Unidos. A medida provisória integra a nova fase do Brasil soberano e conta com três grupos atingidos pelas ações de facilitação de crédito. Os detalhes, porém, serão definidos de forma setorizada. Ao dizer que o país busca novos mercados, o presidente Lula disse que o Brasil não vai ficar chorando pelas exportações que não vão seguir aos Estados Unidos.
2: Ainda sobre o tarifaço, a manchete de Luiz Fernando Figliage.
6: Os setores econômicos mais afetados pelo tarifaço estimam prejuízos milionários devido à alíquota de 25% imposta pelos Estados Unidos. A taxa entrou em vigor nesta quarta-feira e afeta principalmente segmentos de madeira, calçados, máquinas agrícolas e peças industriais. Isso porque esses produtos são desenvolvidos sob medida para compradores americanos e não podem ser enviados rapidamente a outros mercados. Segundo a Agência Brasileira de Promoção de Exportações e Investimentos, a medida pode restringir até 11 bilhões de dólares.
2: A polêmica sobre duas rodas em São Paulo, destaque do Luiz Del Boni.

0: Prefeitura de São Paulo vai recorrer da decisão que autorizou a Uber a operar mototáxi na cidade. A gestão municipal usa como argumento o número de mortes de motociclistas na capital. Apenas em 2025, foram 475 registros desse tipo.
1: Adeus a um dos maiores do cinema brasileiro do Rio de Janeiro, Isa Morena.
2: Será enterrado nesta quinta-feira no Rio de Janeiro o cineasta Luiz Carlos Barreto, aos 98 anos. Ele estava internado desde o início da semana em Copacabana, zona sul da cidade. Barretão, como era conhecido, fez parte do movimento do Cinema Novo e foi um dos mais importantes nomes da história do audiovisual brasileiro. A prefeitura decretou 3 dias de luto oficial na cidade em homenagem ao diretor.
1: Médio é assunto para Ana Luísa Bessa.
3: As Forças Armadas do Irã afirmaram ter disparado novos ataques contra alvos dos Estados Unidos na Jordânia, Bahrein e Kuwait e advertiram que o conflito poderia ganhar dimensões regionais se Washington bombardear um complexo subterrâneo nuclear na região central do país, como ameaçou Donald Trump. Enquanto isso, o líder renovou as ameaças contra o país persa e disse que fará um ataque contra infraestruturas civis e usinas elétricas iranianas sempre que alguma embarcação for alvo de ofensiva no Estreito de Hormuz.
1: Meia-noite 43, eleições em Minas Gerais. Janaína Regiane.
4: O PT iniciou conversas com o PSB do vice-presidente Geraldo Alckmin para uma composição da chapa e a indicação do vice do pré-candidato ao governo de Minas, Patrus Ananias. Um jantar entre as cúpulas das siglas na noite dessa terça-feira terminou sem acordo, mas as conversas vão continuar nos próximos dias. O nome do ex-presidente da Fiesp, Federação das Indústrias do Estado de São Paulo, Josué Gomes, é apontado como favorito do presidente Lula para ser o vice de Patrus. Na direita, a Federação União Brasil Progressistas decidiu adiar a convenção para o dia 3 de agosto, enquanto aguarda as definições de PSD, Republicanos e PL.
1: Morte na creche em São Paulo. A manchete é de Lucas Taveira.
5: A morte de um bebê dentro de uma creche da prefeitura na região do Brás é investigada pela Polícia Civil. O menino ficou com a cabeça presa em uma grade e tentou se soltar por cerca de 6 minutos. A polícia apura se houve negligência dos funcionários e se o local atendia às normas de segurança.
1: Suspeita de feminicídio em Minas Gerais com Ana Nunes.
6: O sargento da Polícia Militar preso por suspeita de matar a mulher, a capitã Michele Azevedo, já tinha passagens por agressão contra uma ex-companheira e por descumprimento de medida protetiva. Além disso, ele já havia sido expulso da corporação por omitir que tinha sido apreendido por porte ilegal de arma ainda na adolescência. Em 2015, foi reintegrado à PM por decisão da Justiça. Eduardo Abner Pereira de Oliveira teve a prisão em flagrante convertida para preventiva em audiência de custódia.
1: Meia-noite 45, de volta a São Paulo com Clauson Dutra.
7: A nova concessionária dos trens de São Paulo mal começou a operar e já enfrentou o primeiro problema. No segundo dia de operação, uma falha afetou a linha 12 Safira. A Trivia Trens assumiu nesta semana também a operação das linhas 11 Coral, 13 Jade e do Expresso Aeroporto. A CBN percorreu estações para saber se a mudança de gestão já é percebida pelos passageiros.
1: Sob suspeita de Minas Gerais, informa Janaína Regiane.

0: a gente traz o destaque da Janaína. Nós vamos ao Rio de Janeiro com o Pedro Bonenberger.
1: O estado do Rio de Janeiro concentra 40% dos casos de roubo de cargas de medicamentos no país. A estimativa é da Associação Brasileira dos Distribuidores de Medicamentos Especializados. A entidade alerta para uma escalada de casos e relata que, devido à violência, empresas já precisam usar carros fortes para transportar remédios. Por outro lado, médicos alertam para os riscos graves ao consumidor com o uso de produtos roubados.
0: Noite 46, vamos a Paraty com a Amanda Mazei.
2: A Festa Literária Internacional de Paraty começou nesta quarta-feira. A CBN acompanhou a primeira mesa do evento, que neste ano presta homenagem à poeta Orides Fontela. A programação paralela com as casas parceiras da Flip terá atrações como a ativista americana Angela Davis e o escritor português Walter Hugo Mãe.
0: São 13 minutos para uma da madrugada, o destaque do esporte aqui no CBN Madrugada com Gabriel Dudziaki.
3: Mais 4 jogos da Série A do Brasileirão foram disputados na noite desta quarta-feira. No Paraná, o Palmeiras fez 3-1 contra o Coritiba, com 2 gols de Maurício e outro de Ramon Sosa, enquanto Paulo Roberto anotou para o Coxa. O Flamengo, por sua vez, goleou a Chapecoense por 4-0, com 2 gols de Pedro, 1 de Lohan e 1 contra de Rafael Thierry. O Cruzeiro ganhou do Internacional por 2-1, com gols de Caio Jorge e Matheus Pereira para a Raposa e de Carboneiro para o Inter. Já o São Paulo perdeu de virada para o Atlético Paranaense por 2-1. O tricolor fez 1-0 com Arthur de falta, mas sofreu 2 gols no início do segundo tempo, ambos anotados por Leozinho. Hoje, às 7:30 da noite, o Corinthians recebe o Remo na Neoquímica Arena, enquanto no mesmo horário, Botafogo e Vitória se enfrentam no Nilton Santos em jogo atrasado da quarta rodada.
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0: Vamos saber do tempo nesta quinta-feira com Aline Araújo.
5: A quinta-feira será marcada pelo avanço da frente fria sobre o sudeste do Brasil. O sistema espalha chuva por grande parte do estado de São Paulo, enquanto no sul o tempo já começa a apresentar melhora, com chuva fraca restrita ao leste de Santa Catarina, norte do Rio Grande do Sul e divisa entre o Paraná e São Paulo durante a madrugada. No centro-oeste, Mato Grosso do Sul ainda pode registrar chuva isolada, enquanto no Mato Grosso temos apenas aumento de nebulosidade e uma chuva rápidas em pontos isolados, principalmente da região sul. Em contrapartida, a região norte do estado continua com baixos índices de umidade relativa do ar e atenção também para temperaturas elevadas e risco de queimadas. Já em Goiás e no Distrito Federal também permanecem o tempo firme, calor, baixa umidade e esse risco elevado para queimadas. No nordeste, a onda de leste continua favorecendo chuva persistente entre Pernambuco, Paraíba e Rio Grande do Norte, com maiores volumes concentrados entre João Pessoa e Natal. No interior da região, tempo seco continua predominando. Entre as capitais, destaque para São Paulo, com máxima de apenas 21 graus e chuva ao longo de todo o dia. Curitiba também terá temperaturas mais baixas, com apenas 18 e tempo mais fechado. E Recife, onde a máxima chega aos 26 graus, a chuva continua frequente devido à atuação da onda de leste, trazendo instabilidades do oceano para o continente. Na sexta-feira, a frente fria avança para o Rio de Janeiro, Espírito Santo e sul de Minas Gerais, enquanto São Paulo, as instabilidades vão ganhar força, aumentando o risco de temporais e chuvas mais intensas em diversas regiões do estado. Aline Araújo, da Clima Tempo.
0: Minutos agora para a uma da madrugada. Mais uma vez agradeço muito a sua companhia, ouvinte CBN conosco aqui, eu e Ricardo Garcia vamos até às 5 da manhã, junto com o nosso ouvinte Geraldo Leal, está no Itaim Paulista. Obrigado ao Pedrão de Ribeirão Preto, interior de São Paulo. O Oswaldo Martins do Ipiranga, também em São Paulo. A mensagem que chega de Senador Canedo, Goiás, é o Valdinei. também via WhatsApp pelo 11 999 11 9981. Muita gente participando também pelo YouTube. A gente agradece demais. Valdenir Pinheiro mandando seu bom dia de Itaboraí, plantão numa emergência em Niterói, no Rio de Janeiro. A gente espera que tudo corra bem por aí. Muito obrigado a Mário de Souza, dizendo que Amazonas está conosco, viu, Ricardo Garcia? Brasilzão, hein? Manaus está lá, está em Manaus o Mário de Souza, o Célio Castro aqui também, Arienes, pessoal participando via YouTube, acompanhando as imagens do nosso estúdio. A gente agradece sempre também a companhia do ouvinte, da ouvinte na rede social, no arroba PHC Galvão. Vamos aproveitar para fazer o nosso merchan aqui, né, Ricardo Garcia? Né, o ouvinte Nínero de São Paulo está lembrando aqui. Hoje a gente colocou uma postagem lá no Instagram, um convite que a gente faz aos nossos ouvintes, a todos, né, para o lançamento do meu livro no dia 4 de agosto agora, sem ser a próxima terça-feira, a outra, lá no Conjunto Nacional, Livraria Drummond. Então, quem quiser mais detalhes, estão lá na rede social, no arroba PHC Galvão. Quem você ajudou hoje? É uma provocação que a gente faz. E dentro daquilo que a gente vem trabalhando há muito tempo no rádio, né, Ricardo Garcia? Não só aqui na CBN há 8 anos, essa tentativa de uma busca meio que quixotesca de uma sociedade melhor, né? Uma sociedade mais humana, mais democrática, menos desigual. É isso que a gente busca com essa obra, focando principalmente na educação, né? E quem nos dá esse caminho é a Organização das Nações Unidas, a Unesco, que recentemente publicou uma obra, reuniu educadores de todo o mundo, inclusive o brasileiro Cristóvão Buarque, o Antônio Nóvoa de Portugal, e esses educadores se debruçaram sobre o que deveria ser a educação do futuro, né? Quais são as diretrizes para a gente ter um mundo melhor? Porque o problema hoje não é só no Brasil, é no mundo inteiro. A gente está vivendo uma sociedade doente, né? E a solução indicada, não apenas a melhoria da educação, porque a Constituição brasileira prega, determina que tem que ter a universalização da educação. Isso praticamente a gente já conseguiu, a universalização. O que a Unesco está solicitando agora, está propondo, é que seja incluída uma palavra lá, educação de qualidade. Então é obrigação dos governos, do poder legislativo, lutar para que a gente tenha educação de qualidade. Vamos incluir essa palavra. Mas além disso, e aí que a gente pega na nossa obra, é uma educação voltada para o coletivo e não para o individual, né? Nós somos criados e as nossas crianças continuam sendo criadas, né, para um mundo que se parece muito com uma disputa entre ganhadores e perdedores, né? A ideia é tentar mudar essa chavinha, né? Tentar fazer com que haja uma educação muito mais focada para o coletivo do que para o individual, né? Vamos tentar esquecer. É fácil? Não é. Lógico que não é fácil. É um caminho longo, né? Para a gente mudar essa chavinha do foco no indivíduo para o foco no coletivo, né? O que a gente acha é que só vamos conseguir uma sociedade menos desigual quando tivermos eleitores, políticos que estejam preocupados com essa questão, né? De melhorar as condições de forma geral e não apenas, né, olhar pro seu quintal ali. Infelizmente é o que tem acontecido muito aqui com relação aos nossos políticos, muitos deles preocupados com suas questões privadas, muito voltados ali para os seus eleitores, seus currais eleitorais, e pouco preocupados com a mudança efetiva da nossa sociedade. Então essas são algumas das ideias que a gente colocou e ficaríamos muito contentes com a participação dos nossos ouvintes nesse lançamento e com a leitura da nossa obra. Meia-noite 55, vamos falar de eleições, né? Estamos muito próximos do início efetivo da campanha. O candidato Flávio Bolsonaro esta semana repetiu uma cena lamentável que o pai já havia feito, inclusive foi condenado por conta disso, reunir embaixadores, representantes de outros países para colocar uma narrativa, mais uma, né, de problemas no nosso sistema eleitoral, problemas esses que não existem. Né? E o caso agora está para ser decidido na Justiça Eleitoral, mas de início o presidente do TSE já disse que não achou nada muito grave, não, viu, Ricardo Garcia? Agora, obviamente que os partidos de esquerda que apoiam o presidente Lula vão insistir nessa questão. João Rosa traz para a gente os detalhes.
6: A Federação Brasil da Esperança, formada por PT, PV e PCdoB, acionou o Tribunal Superior Eleitoral contra o pré-candidato à presidência da República, Flávio Bolsonaro, por suposta divulgação de informações falsas sobre o sistema eletrônico de votação. A ação também tem como alvos o ex-deputado Eduardo Bolsonaro e os deputados Gustavo Gayer e Júlia Zanatta. Os partidos pedem que cada um seja multado em R$30 mil e que o TSE determine a remoção imediata das publicações nas redes sociais. Em reunião com embaixadores, o senador afirmou que equipamentos de uma empresa venezuelana, alvo de denúncias nos Estados Unidos, teriam sido utilizados nas eleições do Brasil. Ainda em 2018, o TSE esclareceu que a Smartmatic não fornece nem nunca forneceu as urnas eletrônicas. Apesar das declarações, a avaliação do presidente do TSE, ministro Nunes Marques, é que as falas de Flávio não configuram um ataque grave ao sistema eleitoral, embora tenham reproduzido informação falsa. Entre os adversários, o caso repercutiu. O ex-governador de Goiás e pré-candidato à presidência, Ronaldo Caiado, ironizou dizendo que havia 42 embaixadores na sala e Flávio escolheu falar de urna eletrônica quando poderia vender soja e atrair investimentos. Para o deputado Lindbergh Farias, do PT, Flávio fez um discurso golpista.
7: Agora eles citam os Estados Unidos. Eles vão tentar fazer isso. É um discurso golpista. Você vai disputar a eleição. Nós não vamos pedir sua inelegibilidade, mas o roteiro parece muito claro. Vocês querem um motivo para questionar a lisura eleitoral, para pedir que os Estados Unidos não reconheçam, para tentar dar novamente um golpe. Esse caminho que você está tomando é o mesmo do seu pai. Você vai acabar igual a ele, Eduardo Bolsonaro, condenado por atentar contra a democracia brasileira.
6: O presidente da Academia Brasileira de Direito Eleitoral e Político, Sidney Neves, lembrou que a fala sobre as urnas eletrônicas remete à polêmica reunião de Jair Bolsonaro, que levou à cassação da chapa do ex-presidente.
8: No outro caso, foi levado em consideração o fato da figura do abuso do poder político, né? O fato de um mandatário fazer a convocação de diplomatas para falar contra o sistema eletrônico de votação. Nesse caso, a diferença está justamente aí, que não se trata de um mandatário, não obstante seja um mandatário no cargo de senador, mas não foi ele que convocou essa reunião. E lá, estando convidado, proferiu essas falas que nos leva a questionar a que propósito, né, se intensifica essa desconfiança sobre as urnas eletrônicas.
6: Em nota, a pré-campanha afirmou que o senador não questionou o sistema de votação e que a intenção foi defender a presença do maior número possível de missões internacionais de observação eleitoral por considerar que elas contribuem para ampliar a transparência nas eleições. Com colaboração de Felipe Igreja e Rani Veloso, de Brasília, João Rosa.
0: Da madrugada desta quinta-feira, daqui a pouco a gente vai trazer mais informações sobre o candidato Flávio Bolsonaro. Teve uma boa notícia nessa quarta-feira, que é o fato de o TSE ter achado que a ação dele não foi um ataque grave ao sistema eleitoral, porém a má notícia é a perda de apoio do PP e do União Brasil, que vão manter neutralidade na eleição. Daqui a pouquinho a gente traz mais detalhes, que vem aí o Matheus de Souza.
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0: quinta-feira, 23 de julho de 2026. A Justiça Federal do Paraná anulou a denúncia e determinou o trancamento da ação penal que apurava supostos crimes de corrupção e lavagem de dinheiro relacionados à Operação Lava Jato. O Ministério Público Federal pode recorrer da decisão. A medida afeta diretamente 6 réus denunciados na ação penal. O juiz Guilherme Roman Borges entendeu que parte da acusação dependia de provas consideradas inválidas pelo Supremo Tribunal Federal. A Câmara dos Estados Unidos aprovou uma proposta orçamentária de US$480 bilhões para financiar a guerra contra o Irã e outras prioridades da Casa Branca. A proposta foi apoiada apenas pelos republicanos, partido do presidente Donald Trump. O texto segue agora para o Senado, onde não há garantia de aprovação. O pacote inclui o Save America Act, projeto de Trump que cria restrições ao voto com a exigência de comprovante de cidadania americana. Abrindo a quarta-feira de Campeonato Brasileiro, o Palmeiras derrotou o Coritiba por 3-1. Mais tarde, o Flamengo goleou a Chapecoense por 4-0. Nas outras partidas, o Cruzeiro venceu o Internacional por 2-1 e o Atlético Paranaense virou sobre o São Paulo e venceu por 2-1. Pela Copa Sul-Americana, o Vasco empatou em 2-2 com o Independiente Medellín e o Bragantino ficou no 0-0 com o Sport em Cristal. No horário de Brasília, 1:02.
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0: Muito bem, aqui no CBN Madrugada, espaço para a gente falar de um tema dos mais importantes que envolve as nossas crianças, os nossos adolescentes, que é a questão do uso de redes sociais pelas crianças e adolescentes. Nesta semana, o governo da França aprovou um projeto que vai proibir o acesso de crianças menores de 15 anos a redes sociais. Deve ser implementado a partir de setembro, quando os alunos voltam lá das férias. E o Reino Unido, por exemplo, já aprovou uma medida semelhante para menores de 16 anos, um pouquinho mais velhos, né, um ano a mais, que só entra em vigor em 2027. Na Austrália também já há uma regulamentação que proíbe redes sociais para menores de 16 anos. E aqui no Brasil existe também essa discussão no Congresso Nacional. A gente vai conversar com a Maria Mello, que é gerente do Eixo Digital do Instituto Alana. Maria, muito bom dia, é um prazer tê-la conosco aqui na CBN.
1: Bom dia, Galvão, bom dia a todos os ouvintes, é um prazer, é todo meu.
0: De uma forma geral, como é que você avalia essas medidas que estão sendo adotadas mundo afora para, de alguma forma, regulamentar e até proibir a utilização de redes sociais por adolescentes, hein?
1: Galvão, essa é uma medida que, de fato, vem ganhando tração e crescendo no mundo inteiro. A gente tem visto, como você mencionou aí, vários países adotando legislações que centralmente proíbem, né, a presença de crianças e adolescentes nas redes sociais, né? Então, eu acho que esse é um movimento que tem ganhado bastante simpatia, né, dos políticos mundo afora. E que acho que faz muito sentido, né? Acho que essas legislações, elas são uma resposta, um clamor mundial aí de famílias, das próprias crianças e adolescentes em relação aos danos, né? Aos malefícios que esse tipo de produto, serviço que são as redes sociais vem causando para essa população, né? As redes sociais são desenhadas para incentivar um uso que é muito compulsivo, é passivo, né? São produtos que mantêm a atenção por meio de notificações constantes, né? De recomendação personalizada, que vai moldando muitas vezes o comportamento das pessoas. Então, se para a gente que é adulto é muito difícil a gente se desvencilhar desse tipo de mecanismo, né? Relacionado ao que a gente chama de retenção da atenção, para crianças e adolescentes isso é praticamente impossível, né? Estamos falando de pessoas que estão num momento muito importante, delicado do seu desenvolvimento e o psicossocial, né? Então, o córtex pré-frontal ali, aquela parte do cérebro que é responsável pela tomada de decisões, enfim, pelo controle de impulsos, ainda está em formação, né? E isso torna as crianças e adolescentes muito mais suscetíveis ao que a gente entende como dinâmicas que são negativas, né, das redes sociais. A adolescência, sobretudo, é um momento em que o cérebro passa por uma nova organização, né, da sua estrutura, né, da sua funcionalidade, isso vai tornando a pessoa ainda mais preocupada com validação social, e nos parece que as redes sociais vêm intensificando essa situação. Agora, o que acontece? É que não são só as redes sociais que fazem isso hoje no ambiente virtual, Galvão, né? Quer dizer, a inteligência artificial vem diluindo essas barreiras do que é e do que não é a rede social, né? Esse tipo de mecanismo de retenção de atenção, todas essas ferramentas que fazem a gente ficar preso, né, a um serviço, a um lugar, né, no ambiente digital, ela não está hoje só mais nas redes sociais, né? Essa definição, ela vem ficando cada vez mais imprecisa, né? Então, a gente, não, por exemplo, quando vê essas legislações vedando a presença de crianças e adolescentes em redes sociais, a gente pensa, mas os games, né, os jogos e os serviços de streaming que as crianças e adolescentes acessam, é que tem também cada vez mais se tornado parecidas com as redes sociais, né? Esse corpo não vai ser, esse tipo de produto e serviço não vai ser acessado também, né? Esses produtos também não precisam se adequar para a presença de crianças e adolescentes. Então, sim, acho que tem uma questão aqui, se eu puder já trazer esse elemento que eu acho que é um pouco mais crítico dessas decisões que vem sendo tomadas mundo afora, eu situaria aí, né, a questão, que delas não está só nas redes sociais. Hoje em dia a gente tem uma linha muito tênue em relação ao que é o que não é uma rede social. Então, me parece que se uma regulação não olha para outros produtos e serviços que também são usados por crianças e adolescentes, mas não protegem essas pessoas, a gente vai, de alguma maneira, estar enxugando gelo, né?
0: Certo.
1: Então, eu acho que sim, proibir redes ajuda a reduzir danos, mas, sei lá, e as plataformas que são pretensamente educacionais, né, digitais, as chamadas edtechs, por exemplo, que muitas vezes são usadas, né, com uma finalidade pretensamente educacional, mas elas são usadas para usar os dados pessoais, coletar os dados pessoais de crianças e adolescentes, dos estudantes, para depois direcionar publicidade para elas, né? Tem um estudo da Human Rights Watch que comprovou isso, né?
0: Sim.
1: É, por parte de várias outras, outros serviços digitais também afetados por crianças.
0: Sim. Agora, Maria, desculpa interromper, mas só quando você fala nas dinâmicas negativas, né? Quais são as principais ameaças para as crianças e adolescentes neste momento na internet, né? No uso das redes e de outras plataformas, como você está destacando? É a questão sexual, é a questão das drogas, é a violência. Você falou aí da questão da validação social, né? Teve uma época aí que tinha aquela história dos desafios de automutilação. Queria que você falasse um pouco sobre isso, né?
1: Sim, ainda existe muito essa dinâmica das trends, né? Que migram, inclusive, de uma plataforma para outra, vão ganhando novas vestimentas, novas caras e engajando um número cada vez maior de pessoas. Porque tem vários riscos aí, né? Desde uma super exposição a um conteúdo que é ilegal, né? Que é violento, é danoso, é justamente por conta dessa lógica, né? Que a gente chama do modelo de negócios dessas plataformas, né? Que vai fazer com que o engajamento gere mais lucro, e o que gera mais engajamento, por sua vez, são esses conteúdos que muitas vezes afetam de uma maneira muito pesada, de uma forma deletéria, né, as crianças e adolescentes. Então, por exemplo, publicidade de best, né, pode chegar a crianças e adolescentes, conteúdo que incentiva massacre escolar, né? Todas essas outras trends também, ou esses modismos, né, de algumas redes sociais, que fazem com que as crianças tenham disforia de imagem, né, que elas vejam aqueles corpos, isso faz especialmente as meninas, né, as adolescentes vendo aqueles corpos, aqueles rostos cheios de filtro, né, fazendo com que elas tenham uma auto-percepção muito danosa de si mesmas, né. Isso que a gente chama de rabbit holes, por exemplo, que é quando você começa a procurar uma coisa na internet e você acaba se aprofundando demais. Isso acontece com a gente que é adulto também, né? A gente vai ter que fazer alguma coisa na internet, daqui a pouco você vê e fala, nossa, por que eu entrei aqui mesmo? Você vê, você já está, o que a gente chama de rabbit hole, né? Que é um buraco do coelho, toca do coelho, né? Você perde horas ali pesquisando e você perde a sua atenção. Você vai tendo um problema muito grande em relação à concentração. Problemas físicos mais imediatos, então relacionados à visão, à postura, a distúrbio de sono, né? Quer dizer, os riscos e os danos estão colocados aí vastamente em relação a essa interação, né? Nas redes sociais e em outros serviços.
0: Certo. Agora, Maria, a proibição é importante, está sendo regulamentada em boa parte do mundo. Agora, eu queria que você falasse um pouco sobre a importância da educação, da tentativa de conscientização dessas crianças, porque a gente vê que eles burlam as regras, né? Hoje mesmo, as redes sociais, você tem uma idade mínima lá, mas eles colocam uma outra idade. Então, como que pais, mães, professores, educadores podem agir para, de alguma forma, né, mostrar para essa garotada os perigos que eles correm, como lidar com isso, além da questão da proibição, mas também por esse viés da educação, hein?
1: Bem, você sabe que o ECA Digital, eu queria aproveitar esse espaço para falar que a gente tem uma lei que me parece muito mais promissora, muito mais interessante do que essas propostas que vêm pipocando por aí, que buscam só vedar esse acesso para as adolescentes nas redes sociais, porque ela não toca no problema central que está relacionado justamente aos danos ligados ao desenho, né, desses espaços. Então, se você tiver adequação do desenho, né, de um produto ou um serviço que não vicie, que não tenha rolagem infinita, que não tenha notificação constante, que não explore comercialmente as crianças e adolescentes, que tenha uma boa moderação de conteúdo, né, quer dizer, que impeça que esse conteúdo chegue a crianças e adolescentes, e que você tenha, e aí eu quero trazer o que você propõe aqui, uma política robusta, né, nacional e comprometida de educação digital, né? Educação para as mídias, não só no sentido de que as crianças e adolescentes possam aprender a usar essas ferramentas, mas que elas possam também saber como é que elas funcionam, como é que esses produtos e serviços funcionam, para que tenha uma visão crítica e, portanto, um uso crítico, a gente vai poder avançar bastante, né? Então, eu acho que o Brasil está num momento muito interessante em relação aos países nesse tema, sabe, Galvão? Porque, para além da gente ter essa lei, que é muito mais complexa, que inclusive prevê, né, que haja um comprometimento com a educação digital, né, por parte também das empresas, então as famílias, as escolas têm que fazer esse papel, mas as próprias empresas também têm o seu papel de conscientização. O ECA Digital também traz elementos de obrigação de transparência por parte das empresas, ou seja, elas vão ter que dizer como é que elas estão tratando essas contas de crianças e adolescentes, quais os riscos, né, que esses produtos e serviços trazem para crianças e adolescentes. Enfim, a gente está num momento que pode ser muito interessante para o Brasil ficar na vanguarda, sabe, desse debate e proteger de uma maneira muito mais inovadora a nossa criança. Então,
0: para a gente fechar o nosso papo, Maria Mello, gerente do eixo digital do Instituto Alana, né? Fui dar uma pesquisada aqui no site do Instituto, já tinha ouvido falar, e encontro lá uma descrição que nos informa que o Alana é um grupo de impacto socioambiental que promove e inspira um mundo melhor para as crianças. Queria que você, nesses dois minutos finais aqui, Maria, explicasse para o nosso ouvinte, qual que é a atuação de vocês aí em relação a essa questão que é tão importante, que é a nossa juventude, as crianças, os nossos jovens, hein?
1: Então, bom, a Alana é uma organização sem fins lucrativos, que tem como missão principal honrar as infâncias, né, e as adolescentes também. E ela faz isso, nós fazemos isso por meio do que a gente chama de um advocacy, né, de uma ação ampla para mudar as coisas, né? E esse nosso fazer envolve desde litígio estratégico, então a gente oferece denúncias sobre irregularidades, especialmente cometidas por empresas, né, que atuam contra direitos de crianças e adolescentes para órgãos do sistema de justiça, por exemplo. Nós incidimos em políticas públicas, então o ECA Digital também contou, além do Alana, com outras organizações da sociedade civil para que a gente tivesse essa conquista. Nós produzimos pesquisas, nós produzimos bastante material de comunicação também para dialogar com o conjunto da sociedade, seja com as famílias, mas também com educadores, com jornalistas, enfim, é uma incidência muito grande também em relação à necessidade de comunicar que as crianças não são nossos objetos, elas não são mini-adultos, elas são pessoas que merecem e precisam, não só merecem, elas por direito precisam ter seus direitos respeitados com a máxima prioridade, né? Com absoluta prioridade, e está preconizado, está colocado na nossa Constituição Federal no artigo 227. Então, o Alana participou de todas as fases de discussão do ECA Digital, por exemplo.

0: Prazer falar contigo e até uma próxima oportunidade. Um bom dia.
1: Bom dia, Galvão. Bom dia a todos os ouvintes. É um prazer.
0: Uma hora 18 minutos. A gente vai voltar a falar de política aqui no CBN Madrugada, como prometido. João Rosa tem os detalhes da federação PP União Brasil e está dizendo que vai ficar neutra nas eleições presidenciais, o que obviamente é uma derrota para o candidato Flávio Bolsonaro, que esperava esse apoio oficial. Vamos ouvir o João Rosa.
2: A pré-campanha de Flávio Bolsonaro segue enfrentando dificuldades para fechar alianças com partidos do Centrão antes do prazo final para as convenções partidárias. A principal baixa deve ser a Federação União Progressista, formada por PP e União Brasil. O presidente do Progressista, Ciro Nogueira, informou ao senador que deverá manter a neutralidade. Segundo fontes dos partidos, a decisão foi tomada em uma reunião na noite de terça entre Ciro e Antônio Rueda, presidente do União Brasil. De acordo com interlocutores da federação, um dos fatores que pesaram na decisão foi a falta de manifestações públicas de apoio de Flávio a Ciro, depois que o dirigente passou a ser citado nas investigações da Polícia Federal sobre supostos negócios ilícitos envolvendo Daniel Vorcaro, dono do Banco Master. Integrantes do Podemos também falam em manter a posição de neutralidade. Apesar disso, a legenda ainda não descarta uma composição com o PL e avalia que as definições devem ficar para o prazo final das convenções. O PSDB também foi procurado pelo PL, mas avalia sobre as alianças estaduais para candidaturas ao Senado e à Câmara. No momento, a avaliação predominante do partido é pela liberação das lideranças estaduais. Para o analista político David Lira, a falta de alianças no entorno de Flávio deverá trazer impactos no tempo de TV.
3: E tem um outro aspecto também dessa dificuldade dele conseguir fazer alianças. O primeiro é um impacto estrutural, porque sem ele conseguir ampliar a coalizão, o PL ele vai ter menos tempo de propaganda eleitoral e menor capilaridade nacional. Então, vai reduzir a capacidade de unificar os palanques estaduais em torno de uma candidatura presidencial.
2: Entre outros fatores que trouxeram resistências do Centrão no embarque à campanha do senador estão a revelação do caso Dark Rossi e as relações de Flávio com o empresário Daniel Vorcaro, além dos atritos com a ex-primeira-dama Michele Bolsonaro. Com colaboração de Pedro Pupulim, de Brasília, João Rosa.
0: Bom, vamos falar do tarifaço de Donald Trump, governo de alguma forma tentando minimizar os efeitos para os setores mais atingidos. Igor Cardim tem os detalhes.
4: O presidente Lula anunciou nesta quarta-feira a liberação de 18,5 bilhões de reais em crédito para empresas afetadas pelo tarifaço imposto pelos Estados Unidos. A nova etapa do Brasil Soberano pretende ampliar o apoio às empresas exportadoras e setores prejudicados pelos impactos da guerra no Oriente Médio. Do total, 13 bilhões e meio serão destinados por meio de recursos do Tesouro, enquanto outros 5 bilhões serão disponibilizados pelo BNDES. O financiamento deve atender empresas de setores como aço, alumínio, automotivo, setores de madeira, máquinas, fertilizantes, farmacêutico, têxtil e minerais críticos, além de exportadores afetados pela redução dos embarques para o Golfo Pérsico. A liberação dos financiamentos será definida conforme a demanda de cada segmento, com regras elaboradas por um comitê interministerial. Durante o anúncio, o presidente Lula disse que o Brasil não vai ficar chorando pelas exportações que não irão aos Estados Unidos e afirmou que o país está buscando novos mercados.
5: Há males que vêm para bem. Na política, costuma-se dizer, toda vez que aparece uma crise, seja no campo da política, da economia ou na saúde, a sociedade sempre encontra um jeito de sair mais forte. Ninguém, mesmo a decisão abrupta do governo americano de achar que fazendo a taxação que ele fez, sem comunicar ninguém, sem conversar com ninguém, que o mundo ia ruir, O que está acontecendo no mundo?

0: pessoas estão aprendendo a se mexer. As pessoas estão aprendendo a conversar com outras pessoas que pareciam que eles não sabiam conversar.
1: Entre as exigências para acesso ao crédito do Brasil Soberano está a manutenção de parte dos empregos, embora os empresários defendam a flexibilização dessa contrapartida. Apesar disso, agradou setores como o de maquinário. O presidente da ABIMAC, José Veloso, acredita que haverá demanda para a proposta apresentada.
2: Eu acredito que o governo não fará retaliação, não haverá lei de responsabilidade, o que nós apoiamos. Nós somos contra a utilização. Nós entendemos que o tarifaço tem um cunho político lá por parte dos norte-americanos e o que nós temos que, com pragmatismo, é nos aproximar e continuar na mesa de negociação. Diplomacia de Estado, diplomacia empresarial, continuar nesse caminho.
1: O governo mantém negociações diplomáticas para tentar evitar uma nova tarifa de 12,5% que poderá ser anunciada pelos Estados Unidos na sexta-feira no âmbito da investigação comercial da seção 301. Segundo o Ministério do Desenvolvimento, a expectativa é que a eventual taxação atinja todos os setores. A estratégia agora é evitar que a tarifa seja cumulativa. Com colaboração de Rani Veloso e Samantha Klein, de Brasília, Igor Cardim.
3: Usando aquele chavão bem batido, viu, Ricardo Garcia, que o governo e os exportadores, o setor exportador, saibam fazer do limão uma limonada. E é possível, a gente tem feito isso desde o início dessas tarifas, procurar novos parceiros comerciais, principalmente quando a gente fala de maquinários e equipamentos, que o Brasil poderia exportar muito mais do que exporta. A gente sempre lembra aqui que praticamente metade da nossa pauta de exportações, que é extremamente benéfica para o país, a gente está tendo superávites na balança comercial ano após ano e muito significativos. Isso ajuda demais a entrar dólar aqui, a segurar a inflação, a segurar o preço do dólar. Isso é ótimo. Agora, seria melhor ainda se essa nossa pauta de exportações tivesse uma participação maior de maquinários, de equipamentos, que são os chamados produtos com maior valor agregado. Ou seja, não é como uma commodity, como um produto agrícola, como o minério de ferro, como o petróleo, que são produtos que não passam por uma cadeia de produção, né? Portanto, a venda deles para o exterior é muito positiva, mas tem esse efeito limitado. Quando você pega uma máquina que passa por diversas cadeias de produção, até chegar lá fora, esse produto gerou muitos empregos, gerou muitos impostos aqui dentro, contribuições, movimenta a nossa economia. Então essa é a importância de a gente tentar, nesse momento em que o Donald Trump está adotando medidas políticas, retaliatórias, tentando de alguma forma, né, prejudicar o governo atual para beneficiar o candidato Flávio Bolsonaro, né, o Brasil poderia utilizar este momento justamente para centrar forças na busca de novos parceiros comerciais e aumentar as parcerias que já existem com a China, por exemplo, que é o nosso principal parceiro comercial, com a União Europeia, aproveitar o embalo do início do acordo Mercosul-União Europeia e aumentar a nossa produção e venda de maquinários para o exterior. Agora, antes disso, existe um passo importantíssimo que a gente já destacou algumas vezes aqui no CB de Madrugada. Para a gente melhorar as nossas exportações, não basta encontrar novos mercados. Para isso, é importante que a gente reduza o chamado custo Brasil, né, Ricardo Garcia? Faz tempo que a gente não fala aqui do custo Brasil. Tenho certeza que o nosso ouvinte já ouviu falar do famoso custo Brasil, que atrapalha demais as nossas vendas externas. O que que é o custo Brasil? São todos aqueles elementos que dificultam essa venda, que encarecem o produto nacional, né? Primeiro, a questão tributária, muitas vezes, né, os impostos aqui dentro já prejudicam a venda, mas principalmente as questões de infraestrutura. O nosso custo Brasil aumenta demais por conta da má infraestrutura de estradas, má infraestrutura de portos, por exemplo, né, que dificultam o envio por navio, encarecem esse envio por navio. Então, tudo isso tá na conta. a questão da falta de preparo, muitas vezes, da nossa mão de obra, né? O capital humano hoje no Brasil é extremamente importante que a gente tenha uma melhora no mercado de trabalho, porque as coisas estão mudando numa velocidade tremenda, as tecnologias mudam muito rápido, a gente precisa cada vez mais de gente formada para essa economia, para essas tecnologias do século 21. Por isso que a gente sempre reforça aqui a necessidade de aumentarmos a participação dos nossos estudantes do ensino médio no ensino técnico. Já melhorou bastante, né? Dos últimos 4, 5, 6 anos aí, já melhorou bastante. A gente estava com 9% de voltar 5, 6 anos atrás, agora, se não me engano, já está por volta de 14, 15%, ou seja, aumentou bastante, mas ainda muito longe, por exemplo, do que acontece lá na Europa. Os países europeus, da OCDE, por exemplo, os países chamados, né, que integram ali o chamado clube, né, dos países mais desenvolvidos que estão na OCDE, é uma média de 40% os estudantes que estão no ensino técnico, em vários países europeus que já há uma ligação ali, né, a jovem está terminando o que é o nosso ensino médio e já está aprendendo uma profissão, já sai do ensino médio, né, direto para uma profissão. E, infelizmente, aqui no Brasil, ao longo de muitos anos, houve e ainda existe um preconceito em relação à formação técnica como se fosse algo menor. E não tem nada de menor. É extremamente importante para esse momento que a gente tenha essa garotada aí formada, preparada para atuar nessa economia cada vez mais tecnológica. De Souza já está por aqui.
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0: quinta-feira, 23 de julho de 2026. O escritório de advocacia do pré-candidato à presidência da República, Flávio Bolsonaro, do PL, emitiu duas notas fiscais de R$500 mil cada para uma empresa que recebeu repasses do Banco Master. As notas foram emitidas em abril do ano passado e canceladas no mesmo dia. Em publicação nas redes sociais, o senador afirmou que desistiu de prestar serviços à empresa. A Secretaria de Estado de Meio Ambiente e Desenvolvimento Sustentável de Minas Gerais suspendeu parte das atividades da maior produtora de lítio Brasil, a Sigma Lithium. A medida afeta as licenças das duas frentes de extração que abastecem a fábrica da empresa no Vale do Jequitinhonha. A fiscalização dos órgãos ambientais apontou danos a cursos d'água em áreas de preservação, desmatamento irregular, uso de água subterrânea e o início da exploração antes do previsto nas licenças ambientais. A Polícia Federal pediu à Justiça Eleitoral autorização para ouvir o ex-prefeito de Manaus, David Almeida. O depoimento faz parte do inquérito que apura uma possível compra de votos nas eleições municipais de 2024. De acordo com o documento que consta no processo, uma estrutura organizada teria mobilizado lideranças religiosas para apoiar a campanha à reeleição de David Almeida. No horário de Brasília, 1h31.
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2: Uma hora 33 minutos, Ricardo Garcia, o que temos todos os dias nesse horário.
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0: Nara tem aplicações em um CDB e num fundo de renda fixa conservador. Ela está gostando dos investimentos porque tem um bom rendimento com baixo risco. Ela quer fazer uma outra aplicação para diversificar e pergunta se o Tesouro Selic é uma boa opção. Nara, o Tesouro Selic vai render mais ou menos igual às suas aplicações no CDB e no fundo conservador. Isso porque todas essas aplicações são atreladas aos juros de curto prazo. Os juros de curto prazo são determinados pela taxa Selic, estabelecida pelo Banco Central. Idealmente, a diversificação deve envolver outros tipos de riscos. Por exemplo, considere uma combinação de investimentos atrelados aos juros de curto prazo e na Bolsa. A taxa Selic hoje está em 14,25% ao ano. Se cair, a rentabilidade dos seus investimentos atrelados aos juros vai diminuir. Mas, teoricamente, os seus investimentos em ações vão se valorizar. No entanto, como os juros hoje estão muito altos, faz sentido concentrar as aplicações na renda fixa. Pelo menos, é o que boa parte dos investidores estão fazendo. O Tesouro Selic é interessante para você ganhar familiaridade com mais um tipo de investimento. Mas, como diversificação, você poderia considerar o Tesouro IPCA, também disponível no Tesouro Direto. Até a próxima e continue mandando suas perguntas para cbndinheiro@cbn.com.br.
1: 1:35, a gente abre espaço aqui no CBN Madrugada e ao longo das próximas semanas assim será. Iremos sempre reapresentar o quadro do Jornal da CBN que vai ajudar você, eleitora, eleitor, a estar mais preparado para a escolha que começa em outubro.
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3: Hoje na série 50 debates para o Brasil, nós vamos discutir a autonomia do Banco Central. O modelo atual, previsto em lei desde 2021, garante mandatos fixos para a diretoria da instituição. Mais recentemente, o parlamento brasileiro tem debatido a necessidade de se dar também autonomia administrativa e financeira à instituição, com a intenção de permitir maior independência ao banco. Vamos lembrar, o Banco Central é a autoridade monetária central responsável por garantir a estabilidade do poder de compra da moeda, controlar a inflação, zelar pela solidez do sistema financeiro nacional. E se você quiser mais um elemento para entender a importância de discutirmos este tema aqui nessa série, o Banco Central é responsável pela criação, funcionamento e supervisão do PIX. Para esse debate, nós convidamos Luiz Gonzaga Beluso, professor titular do Instituto de Economia da Unicamp, e Armínio Fraga, economista, investidor e que já foi presidente do Banco Central. Professor Beluso, muito obrigado pela sua gentileza ter aceitado o nosso convite no Jornal da CBN. Bom dia para o senhor.
4: Bom dia.
3: Armínio Fraga, muito obrigado também pela sua gentileza. Um bom dia.
5: Bom dia.
3: E eu queria deixar aqui, só para estabelecer para os nossos ouvintes também, conforme combinado previamente com os convidados, cada um responderá duas perguntas. Cada resposta terá até 2 minutos de duração. Quando esse tempo terminar, Cássia Godoy ou eu faremos aqui a sinalização, se assim for necessário. Professor Beluso, por que que o senhor entende que a autonomia plena do Banco Central não é o melhor modelo para o Brasil?
4: Olha, eu acho que isso é uma questão controversa, né? Eu acho que é importante você ter a independência do Banco Central no sentido que ele é responsável pela política monetária, que é uma dimensão importantíssima da economia contemporânea, né? Tem gente que separa a economia a política monetária, da política fiscal. Isso não faz sentido, porque o que nós temos que observar é que são duas formas de gestão da economia e da riqueza que são interdependentes, né? Eu vejo, por exemplo, um déficit, não sei se o Armínio concorda, um déficit na uma fragilidade que o Banco Central do Brasil, por exemplo, não pode comprar títulos como o Federal Reserve fez em 2008, 2009. que chama quantitative easing? Foi, na verdade, uma intervenção de última instância para poder manter minimamente a estabilidade da economia. Vocês sabem a quando chegou o balanço do Fed, ainda está muito alto, chegou a 8 trilhões e pouco. Então, a gente tem que olhar essa interdependência, essa relação entre política monetária e política fiscal. E eu não entendo que a independência do Banco Central prejudica isso, desde que as políticas sejam exercidas com o conhecimento, o reconhecimento dessa inter-relação, né? Eu tô lendo, vou recomendar um livro aqui de um francês que foi presidente do Banco da França, chamado Eric Monet, em que ele tem um livro, vale a pena ler, chamado Controlling Credits, que ele fala da experiência da política monetária e fiscal no imediato pós-guerra. É muito interessante esse livro, muito desafiador, inclusive. Aliás, desafiador devia ser sempre uma postura dos economistas, né? Que devem saber que eles não sabem tudo.
3: Professor Beluso.
4: Oi.
3: Só para a gente, eu vou voltar com o senhor na sequência, mas só para a gente ter Sim. esse tempo mais ou menos dividido, deixa eu ouvir a opinião aqui do Armínio Fraga a propósito dessa discussão sobre a autonomia do Banco Central. Por favor, Armínio Fraga.
5: Oi, bom dia. Eu quando soube que ia ser uma conversa com o professor Beluso, eu me conectei num pequeno artigo famoso do Keynes. Eu quando ouço nome Beluso, me lembro de Keynes, lembro do Palmeiras também. Eu concordo com tudo que foi dito. A ideia de independência do Banco Central, na verdade, não é bem assim. É uma concessão que se faz, né, por lei, de preferência, para que o Banco Central administre a política monetária, pensando, na verdade, no bem-estar da população, porque, bom, nós aqui no Brasil sabemos o desastre que tem sido a inflação, sobretudo para os mais pobres, que não conseguem se defender. E nesse artigo de Keynes, ele cita Lenin, que fala assim, quer arrasar um país, aumenta a inflação, permite a inflação. Eu totalmente de acordo com a importância de se ter uma âncora fiscal sólida que permita, portanto, que esse trabalho do Banco Central se viabilize. No caso, no nosso caso, eu acho que na maioria dos países que têm essa estrutura legal, a meta, mas não todos, mas aqui no Brasil a meta de inflação é definida pelo governo, não é algo que sai da cabeça do Banco Central. Isso cria naturalmente alguma consistência e deveria criar cooperação. Hoje isso não acontece no Brasil, as políticas monetária e fiscal andam um rumo divergente, dificultando muito o trabalho do Banco Central, do presidente Galípolo e dos seus colegas. A independência formal, então, portanto, é mais bem vista como uma autonomia, e ela não pode, de fato, ser dissociada. O Banco Central tem que ter espaço também para agir em momentos de crise, e nesse momento nós estamos bem capengas também no Brasil, bem capengas. A lei lá atrás do PROERCA, do CO, e esse é um tema que o Congresso deveria abordar, sobretudo no num momento em que as condições econômicas do Brasil são difíceis. Tá? Não há quem aguente essas taxas de juros, acho que os problemas podem surgir. E o Banco Central precisa das suas ferramentas.
6: Até para a gente trazer essa discussão para o dia a dia das pessoas, quero ouvir vocês dois sobre o seguinte: na prática, quais resultados a autonomia do Banco Central produziu desde a implementação? Milton estava lembrando lá na abertura 2021. Que evidências cada um de vocês considera mais relevantes para avaliar se esse modelo tem sido bem sucedido ou não? Começando, por favor, pelo professor Luiz Gonzaga Beluso.
4: Muito obrigado pela primazia, mas o que eu gostaria de observar é que, voltando ao case que o Armino citou, né, ele tem um texto chamado A Economia Monetária da Produção, né? Certamente o Armino leu, tal, que é um texto muito interessante. Isso indica o seguinte, é que a gestão monetária é uma condição, a boa gestão monetária é uma condição para que as economias se mantenham em estabilidade. Eu não vou falar em equilíbrio, porque eu não gosto de equilíbrio, vou falar em estabilidade. Por que que eu não vou falar em equilíbrio? Porque essa economia que se move, né? O Armino experimentou isso quando era presidente do Banco Central. É uma economia que se move e, portanto, você tem ciclos, né? E a política monetária tem que ser ajustada a isso. Mas eu queria fazer uma observação sem chatear vocês. É que a independência do Banco Central, ela não está a salvo numa economia que tem abertura financeira. Tem abertura financeira. Por que que eu digo isso? Porque os sistemas monetários, eles não são exclusivamente nacionais. Eles, na verdade, são internacionais. E aí, a importância é da arbitragem, para falar de juros, arbitragem entre taxas de juros, como o caso do carry trade entre a economia americana e a brasileira, né? Então, o que eu estou querendo apontar é que a complexidade dessa forma de operação do Banco Central, ela tem que ser considerada, não pode ser afastada. Se, na verdade, nós consideramos a política monetária aqui brasileira como, na verdade, fosse uma economia fechada, mas não é, é uma economia aberta, né? Que tem abertura financeira. Relembrando o Keynes em Bretton Woods, ele apresentou uma proposta bastante ousada, juntamente com um representante americano, mas ele propôs fez uma proposta avançada, propondo um banco central dos bancos centrais, que seria emissor de uma moeda, o Bancor. Para quê? Para, na verdade, impedir que as relações de déficit e superávit, déficit de um país e superávit de outro, fossem, na verdade, constrangedores. Uhum. Né? Mas essa ideia não passou pelo Dexter White, que era o representante americano. Né?
6: Professor.
4: Mas esse problema tá posto, desculpa. Uhum.
6: Me desculpe interrompê-lo, só para a gente garantir aqui o equilíbrio de tempo entre os participantes. Armínio Fraga, gostaria de ouvi-lo, né, sobre essa questão. O que que a gente teve de resultado desde a implementação da autonomia do Banco Central que você destacaria?
5: Olha, ela começou na prática antes, foi através de um decreto, então eram bases jurídicas mais frágeis, mas ela vem sendo obedecida. E eu diria com resultados bem razoáveis. O Brasil passou por várias crises nesse período e deixou essas crises deixaram menos cicatrizes do que crises anteriores que nos levaram num determinado momento até a hiperinflação. O ponto que o professor Beluso levantou sobre a conexão internacional é muito importante. porque hoje esse mundo que Keynes e Dexter White imaginaram e no fundo desenharam ruiu, né? O modelo Bretton Woods durou bastante tempo, entregou muito resultado, que para as pessoas no fundo tem a ver com o seu dia a dia, de não ter que sair correndo para o supermercado e tudo mais. E agora nós temos uma situação, eu diria, perigosa, porque essa dupla que precisa funcionar de maneira harmoniosa está agindo de uma maneira, eu diria, infelizmente, não harmoniosa, no fundo, conflitiva até. E eu diria que isso, na verdade, chega na vida das pessoas, porque o Brasil, que já tem taxas de juros historicamente relativamente altas, o Brasil precisa, no fundo, agora se financiar pagando taxas muito altas. Isso acaba chegando também no custo do crediário e as pessoas sentem isso na carne. Então, assim, não é uma situação que pode permanecer assim, né? Eu quero crer. A ideia da autonomia, inclusive, do Banco Central, ela tem a ver justamente com tentar suavizar os ciclos econômicos. E é um tema antigo. E aí existe também um texto clássico, é um livro do Myrdal, sobre o ciclo político. Então, a ideia do Banco Central é ter horizontes mais longos para não se submeter às pressões, vamos dizer, eleitoreiras do dia a dia. Eu acho que isso tá ok. Assim, o Brasil tem muitos problemas, inclusive que vão muito além da coisa monetária, mas pelo menos nesse aspecto eu diria que foi um avanço. Mas sempre na noção clara de que não é uma independência para o Banco Central fazer o que der na telha. É para ele cumprir a determinação que é feita por um governo eleito e que tem, portanto, o direito de fazer isso, a obrigação de fazer isso.
3: Amínio Fraga e professor Luiz Gustavo Gonzaga Beluso, eu quero agradecer a gentileza dos senhores, dado inclusive a complexidade do tema que se traz aqui para esse debate, mas que é um debate necessário para o país, agradecer pela gentileza de vocês aceitarem participar aqui dessa conversa, trazendo alguns elementos que possam ajudar as pessoas a pensarem sobre esse assunto daqui para frente.
1: Jung, Cássia Godoy, e vamos voltar amanhã aqui no CBN Madrugada, né, com mais um debate que você acompanha sempre, é claro, no jornal da CBN. Vamos ao assunto internacional, a guerra no Oriente Médio. A Ana Luísa Bessa tem as informações.
7: O Irã afirmou ter feito novos ataques contra alvos dos Estados Unidos na Jordânia, Bahrein e Kuwait nesta quarta-feira. E advertiu que o conflito poderia ganhar dimensões regionais se Washington cumprir a ameaça do presidente Donald Trump de bombardear um complexo subterrâneo nuclear na região central do país. Enquanto isso, Donald Trump renovou as ameaças contra o país persa e disse que fará um ataque contra infraestruturas civis e usinas elétricas iranianas sempre que alguma embarcação for alvo de ofensiva no Estreito de Hormuz. Na terça-feira, o líder americano voltou a ameaçar ataques contra uma suposta instalação ligada ao programa nuclear iraniano. Além disso, Trump aprovou um acordo com a Arábia Saudita, que poderá dar ao país árabe a capacidade de enriquecer urânio para o programa de energia nuclear civil, segundo a agência de notícias Reuters. O pacto deve ter duração de 30 anos e também vai envolver empresas americanas no desenvolvimento do programa. O acordo iria permitir a construção de uma instalação de enriquecimento de urânio na Arábia Saudita, após um estudo conjunto entre os dois países. Mas o entendimento, que deverá ser submetido ao Congresso dos Estados Unidos para análise, pode enfrentar resistência entre parlamentares que temem uma nova rodada de proliferação nuclear e competição armamentista no Oriente Médio. Também nesta quarta, o secretário de Estado americano, Marco Rubio, informou que os americanos mantêm contato com autoridades sauditas sobre a ameaça dos Houthis do Iêmen de atacar navios comerciais no Estreito de Bab el-Mandeb, no Mar Vermelho. Inclusive, quatro navios-tanque mudaram a rota de navegação no Mar Vermelho nesta quarta-feira. De São Paulo, Ana Luísa Bessa.
1: Faltam 7 para as 2. Passo aberto agora para o Alexandre Schwarzman, conversando com Cássia Godoy e Sardenberg.
8: Bom, estamos aqui em período eleitoral, começando as eleições e já temos algumas informações sobre o programa econômico do PT, que está a cargo do José Sérgio Gabrielli, que foi presidente da Petrobras, já foi presidente da Petrobras. E já andou conversando aqui, o Sérgio Gabrielli andou conversando no mercado financeiro, com empresários, e temos uma avaliação sobre essas propostas, Alex.
9: Basicamente ali, se fosse um filme, seria chamado O Retorno da Matriz, da Nova Matriz Econômica, ou a Nova Matriz Econômica. É basicamente um guisado aí das propostas que foram, que viraram, na verdade, política econômica, particularmente na segunda metade do governo Lula, do primeiro governo Lula, durante o governo Dilma, e de maneira geral propostas que, enfim, envolvem um aumento no papel do Estado na economia em várias dimensões, né? Parte dessas dimensões tem uma reclamação do PT que o governo gasta pouco, que é muito constrangido ali pelas regras fiscais, eles gostariam de gastar mais, seja em política social, seja na questão do investimento. E, complementando isso, dá um peso maior para o Estado na coordenação de políticas de maneira geral, seja escolhendo os setores que deveriam ser os ganhadores, nesse caso, chamada política industrial, seja dando um peso maior para as empresas estatais ao longo desse processo. E, por fim, algumas propostas aí no sentido de impor controles de capitais no país, etc. Enfim, acho que é basicamente ali um renascimento da nova matriz econômica. E não custa lembrar onde a nova matriz econômica nos levou. Quer dizer, isso aí, como disse, começou de uma maneira mais forte ali a partir de 2010, mas foi basicamente de 2010 até 2014, 2015, em que nesse período o país eliminou o superávit primário que ele registrava antes disso, né? Começou a interferir mais na formação da taxa de câmbio, começou a controlar preços. Então, lembra do episódio de controle de preços de energia, preços de gasolina, etc., num contexto em que as tensões inflacionárias aumentavam. Quer dizer, de maneira geral, foi um programa que nos levou à grande crise de 2014 e 2016. Então, já começa meio mal, mas com algumas mudanças importantes, não sempre para melhor, né? Quando se iniciou o processo da nova matriz econômica, a dívida do governo era mais ou menos metade do PIB. Hoje ela já supera 80%. Quer dizer, o espaço para fazer estrago me parece um espaço muito maior.
8: E você estava, e eu estava citando que eu me lembrei que diversos setores do PT manifestaram-se contra o arcabouço fiscal bolado pelo ministro Haddad, né?
9: O próprio programa reclama disso, né? Diz que porque o arcabouço acaba de alguma maneira, pelo menos na cabeça desse pessoal, limitando o crescimento do gasto. O que é curioso, que eu acabei de levantar esses números, quer dizer, o gasto aumentou ali do final de 2022 até maio de 2026, mais ou menos uns 450, 460 bilhões de reais já ajustados à inflação. Ele está adicionando ali pouco mais de 1,5% do PIB ao gasto, quer dizer, já vê que o arcabouço em si não limita nada. E na cabeça desse pessoal, não, a gente pode gastar indefinidamente que isso não tem consequências, né? E a gente está vendo as consequências desse aumento de gastos. Quer dizer, a gente comentou isso semana passada, quer dizer, o governo está pagando para se financiar taxas de juros ali de inflação mais 8%. Mais ou menos, né? E quando a gente fala isso, está falando da taxa de juros lá para 5, 10 anos, quer dizer, não é a taxa de juros que o Banco Central tá determinando, é simplesmente as pessoas, para você convencer as pessoas a que correrem o risco de emprestar dinheiro para o Brasil, ou para o governo federal brasileiro, você tem que pagar um prêmio de risco gigantesco. Quer dizer, comparando com o Tesouro Americano paga inflação mais 2,5 para se financiar, o governo brasileiro paga inflação mais 8, ou seja, tem um prêmio de risco ali nessa história. Quer dizer, você precisa pagar 5,5 pontos a mais por ano para convencer as pessoas que não vale a pena segurar papel do Tesouro brasileiro e não papel do Tesouro norte-americano. Claramente isso daí mostra qual que é a consequência desse tipo de política. E quando tem essa ideia de não, vamos acabar inclusive com essa arcabouço fiscal, que não impõe restrição nenhuma, mas vamos gastar para valer. A gente pode imaginar exatamente o que vai acontecer com taxa de juros, né? Ela vai disparar ainda mais.
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0: quinta-feira, 23 de julho de 2026. Presidente da Câmara Municipal de Vitória, Anderson Goge, do Republicanos, proferiu xingamentos com o microfone ligado ao encerrar uma sessão da casa. Declarações foram feitas na presença de outros parlamentares, servidores e pessoas que acompanhavam a sessão das galerias, além de terem sido registradas na transmissão oficial da Câmara no YouTube. Na sessão desta quarta-feira, Anderson pediu desculpas pelo episódio. O vereador afirmou que o desabafo foi motivado pela frustração de não ter conseguido aprovar a lei de diretrizes orçamentárias. O governo federal anunciou um pacote de 18 bilhões de reais para socorrer empresas brasileiras afetadas pelo tarifaço dos Estados Unidos. A medida oferece linhas de crédito com juros subsidiados e vai apoiar setores estratégicos e exportadores prejudicados, como os de madeira, móveis e produtos cerâmicos. O presidente dos Estados Unidos, Donald Trump, aprovou acordo com a Arábia Saudita que pode permitir ao país enriquecer urânio para um programa nuclear civil. Com duração de 30 anos, a parceria prevê participação de empresas norte-americanas no desenvolvimento da iniciativa. O acordo ainda precisa ser submetido ao Congresso dos Estados Unidos. No horário de Brasília, 2:02.
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0: 2:02, é hora da gente saber do tempo em todo o Brasil com Aline Araújo.
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2: Será marcado pelo avanço da frente fria sobre o sudeste do Brasil. O sistema espalha chuva por grande parte do estado de São Paulo, enquanto no sul o tempo já começa a apresentar melhora, com chuva fraca restrita ao leste de Santa Catarina, norte do Rio Grande do Sul e divisa entre o Paraná e São Paulo durante a madrugada. No centro-oeste, Mato Grosso do Sul ainda pode registrar chuva isolada, enquanto no Mato Grosso temos apenas aumento de nebulosidade e uma chuva rápida em pontos isolados, principalmente da região sul. Em contrapartida, a região norte do estado continua com baixos índices de umidade relativa do ar e atenção também para temperaturas elevadas e risco de queimadas. Já em Goiás e no Distrito Federal também permanecem o tempo firme, calor, baixa umidade e esse risco elevado para queimadas. No nordeste, a onda de leste continua favorecendo chuva persistente entre Pernambuco, Paraíba e Rio Grande do Norte, com maiores volumes concentrados entre João Pessoa e Natal. No interior da região, tempo seco continua predominando. Entre as capitais, destaque para São Paulo, com máxima de apenas 21 graus e chuva ao longo de todo o dia. Curitiba também terá temperaturas mais baixas, com apenas 18 e tempo mais fechado. E Recife, onde a máxima chega aos 26 graus, a chuva continua frequente devido à atuação da onda de leste, trazendo instabilidades do oceano para o continente. Na sexta-feira, a frente fria avança para o Rio de Janeiro, Espírito Santo e sul de Minas Gerais, enquanto São Paulo, as instabilidades vão ganhar força, aumentando o risco de temporais e chuvas mais intensas em diversas regiões do estado. Aline Araújo, da Clima Tempo.
0: Horas e 5 minutos, destaque do esporte aqui no CBN Madrugada com Gabriel Dudes e aqui
3: Mais 4 jogos da Série A do Brasileirão foram disputados na noite desta quarta-feira. No Paraná, o Palmeiras fez 3-1 contra o Coritiba, com 2 gols de Maurício e outro de Ramon Sosa, enquanto Paulo Roberto anotou para o Coxa. O Flamengo, por sua vez, goleou a Chapecoense por 4-0, com 2 gols de Pedro, 1 de Lohan e 1 contra de Rafael Thierry. O Cruzeiro ganhou do Internacional por 2-1, com gols de Caio Jorge e Matheus Pereira para a Raposa e de Carboneiro para o Inter. Já o São Paulo perdeu de virada para o Atlético Paranaense por 2-1. O tricolor fez 1-0 com Arthur de falta, mas sofreu 2 gols no início do segundo tempo, ambos anotados por Leozinho. Hoje, às 7:30 da noite, o Corinthians recebe o Remo na Neoquímica Arena, enquanto no mesmo horário, Botafogo e Vitória se enfrentam no Nilton Santos em jogo atrasado da quarta rodada.

0: 2:06, agradecer a participação da ouvinte, do ouvinte CBN conosco aqui. Obrigado pela participação do Paulo Rogério Romero, de Araraquara. Também participando o nosso ouvinte Damião Manuel, está no Itaim Bibi. Também via WhatsApp 11 999 11 9981, Ademir de Blumenau, Santa Catarina. E olha só, Ricardo Garcia, o Valdinei de Senador Canedo, lá em Goiás, está dizendo que eu cheguei aqui na CBN no mesmo ano que ele entrou no trabalho, em outubro, 2018. E está dizendo que a partir dali ele passou a ouvir a CBN, está nos acompanhando aqui, direto de Senador Canedo, em Goiás. Muito obrigado, meu caro, pela participação e pela deferência. Professor Jorge Andrade, de Cariacica, no Espírito Santo. Doutor Normando, de Fortaleza, ligado todas as noites, escreve aqui no WhatsApp. Pelo YouTube, pessoal que está acompanhando as imagens do estúdio, Edilson Damião, Francisco Cruz, obrigado aqui, o Vladimir Forzato, nosso chat democrático, o Vladimir participando aqui também. E obrigado a você que participa via e-mail também. É só entrar no site cbn.com.br, você clica lá no Fale com Âncora, ou então via Instagram. Você pode nos acompanhar também no Instagram, no @phcgalvão, repetindo, @phcgalvão. Você pode interagir por aqui, como faz o Ivo Alves, está em Caicó, no Rio Grande do Norte. Tiago Lima Reis também está por aqui, Marco Salles, Cícero de Montier manda o seu bom dia, e também o Odimar Vaquim de Menezes, de Anápolis, Goiás. Toda essa galera aqui no Instagram, no @phcgalvão, eu agradeço demais. 2:08, vamos com a Isa Morena, do Rio de Janeiro, tem informações sobre o adeus a um dos maiores do nosso cinema, hein?
1: O cinema brasileiro perdeu um dos maiores nomes da história. Morreu nesta quarta-feira, aos 98 anos, o produtor, diretor e fotógrafo Luiz Carlos Barreto. Ele estava internado desde terça-feira e não resistiu a complicações pulmonares. Conhecido carinhosamente como Barretão, ele deixa um legado de mais de 6 décadas no audiovisual. O corpo do cineasta será velado no Palácio da Cidade, na Zona Sul do Rio de Janeiro, nesta quinta-feira, em cerimônia aberta ao público. A prefeitura decretou luto oficial de 3 dias. Ao longo da carreira, Barretão participou do movimento do cinema novo, que revolucionou o setor nos anos 60, e ajudou a levar às telas clássicos como Dona Flor e Seus Dois Maridos e Vidas Secas. O diretor e produtor Andrusha Waddington destacou à CBN a relevância de Barreto para a formação da identidade do cinema nacional.
2: Hoje é um dia muito triste para o cinema brasileiro. Luiz Carlos Barreto, nosso querido Barretão, é uma lenda, está viva dentro de nós. Ele é um dos pais do cinema brasileiro. Sua cinematografia cruzou décadas. Um grande fotógrafo, um grande produtor, um grande diretor, um grande amigo. Era um todo coração. E que você, meu querido Barreto, meu professor, descanse em paz.
1: Luiz Carlos Barreto também foi responsável por impulsionar a carreira de grandes nomes da dramaturgia. Um deles foi Marcos Palmeira.
3: Muito triste, né? Uma referência forte do cinema brasileiro, da nossa cultura, lutou tanto pelos direitos do cinema, né? Pela valorização do cinema nacional. A minha carreira mesmo, eu devo muito a ele, né? No início, acho que ele, né? Foi um grande entusiasta, assim, do meu trabalho.
1: Nas redes sociais, as atrizes Fernanda Montenegro e Fernanda Torres prestaram homenagens a Barretão. Fernandona o descreveu como um corajoso desbravador da cultura cinematográfica. Já Torres definiu Barreto como o maior e afirmou que que deve a ele a entrada no cinema. Além delas, a escritora e cineasta Rosane Schwartzman destacou a força marcante do cineasta no meio artístico.
4: A presença dele, muito marcante, a voz sempre que ressoava assim, no ambiente onde ele estava, a pulsão de vida dele era pelo cinema, para o cinema, essa imagem que eu tenho dele.
1: Nascido em 1928 em Sobral, no interior do Ceará, Luiz Carlos Barreto se mudou para o Rio em 1947, aos 19 anos. Ele deixa a esposa, Luci Barreto, os filhos e 9 netos. Do Rio de Janeiro, Isa Morena.
0: 11, agora o espaço para assunto internacional na Dédia Calado com Ariel Palacios.
5: A gente começa hoje falando sobre a Nicarágua, que passou a ser oficialmente uma ditadura. Como é isso, Ariel? Eu achei que já fosse até.
6: Pois é, desde 2018 é uma ditadura e já anos antes havia todo um governo autoritário, mas a partir de 2018 se tornou uma ditadura propriamente dito. Agora a diferença é que o ditador Daniel Ortega decidiu proibir a realização de eleições. Quer dizer, as eleições aconteciam, mas eram todas fraudulentas, prendendo, por exemplo, tal como em 2021, prendendo todos os 12 pré-candidatos opositores, exceto ficaram de fora um grupo de 2 ou 3 opositores que não representavam perigo algum para Ortega. Então, no caso, são não um opositor preso, 12 opositores presos em 2021, além de fraude nas eleições. Naquela ocasião, ele foi reeleito com a presença, a participação de apenas 15% do eleitorado, e ele ganhou com 76% dos votos daquele 15% do eleitorado. Mas o fato é que agora ele decidiu explicitamente, sem eufemismo, proibir a realização de eleições. E segundo o parlamento iniciou os trabalhos necessários para cumprir as orientações do ditador, porque eles vão tentar dar uma espécie de verniz legal à coisa, e eles informaram que eles cumprirão a ordem de Ortega com o objetivo de, abre aspas, assegurar a paz, a segurança e a estabilidade, fecha aspas. Bom, a frase de Ortega foi literalmente essa: o país, abre aspas, não terá mais eleições, fecha aspas. E aí depois o ditador disse, abre aspas, esqueçam, não haverá mais eleições para que, por esse caminho, a oposição tente tomar o governo, fecha aspas, e arrematou com mais outra frase, abre aspas, jamais, jamais, jamais, fecha aspas. O secretário-geral da OEA, Aldo Zandin, afirmou que, com a eliminação das eleições, a Nicarágua abandona definitivamente a democracia. Mas o parlamento, controlado por Ortega, rebateu as críticas internacionais e declarou que, abre aspas, a soberania de nosso povo e de nosso país é um assunto próprio dos nicaragüenses, fecha aspas, como se ninguém mais pudesse dar opinião sobre violações aos direitos humanos que ocorrem em outros países, não é? Líderes da oposição da Nicarágua, que estão no exílio, fizeram um apelo para que o regime de Ortega seja pressionado para que o país volte à democracia. Mas a questão é, como é que um dos líderes da romantizada Revolução Sandinista se transformou no mesmo tipo de ditador que Anastácio Somoza, o autocrata de direita que o sandinismo derrubou em 79, não é? Então, como que foi a evolução disso? Porque havia, no início da Revolução Sandinista, uma visão muito romantizada, vários poetas que haviam se transformado em guerrilheiros, artistas. Era uma revolução bastante, tinha toda essa aura romântica, né? Combatendo ao longo de muitos anos um ditador sanguinário, que era o Somoza, filho de um ditador e irmão de outro ditador. Ele era o terceiro da dinastia Somoza. Bom, o sandinismo venceu a guerra civil, chegaram ao poder, estabeleceram um comitê para a reconstrução do país e havia várias figuras principais do sandinismo. Ortega não era nenhum dos 4 principais, mas para evitar problemas entre essas 4 ou 5 principais lideranças, decidiram escolher uma liderança de menor peso, mas que poderia ser como uma espécie de válvula de escape, de consenso para as tensões internas. E aí Ortega, que era considerado uma pessoa inofensiva, foi colocado como presidente provisório. Então foram 6 anos de presidência provisória, né, reconstruíram o país, e em 85 foi eleito nas urnas. Só que aí foi derrotado de forma sucessiva em eleições posteriores. Havia uma alternância do poder. Em 2007, voltou ao poder depois de fazer um acordo político com o presidente de direita, Arnoldo Alemann, isso mesmo. Ortega, que era de esquerda, fez um acordo com um cara da direita dura, que era Arnoldo Alemann, e o acordo foi: vamos reduzir para 35% o mínimo de votos para vencer no primeiro turno. Assim ficava fácil para alguém que tivesse uma boa organização partidária poder vencer, ou seja, sem a clássica porcentagem da imensa maioria do mundo de 50% mais um dos votos, tal como acontece no Brasil, por exemplo. Bom, Ortega aí depois já não era mais o Ortega romantizado de antigamente. Ele próprio, que havia apoiado os camponeses, que havia sido, perdão, havia sido apoiado pelos camponeses na época da Revolução, e depois, nos anos 80, havia beneficiado vastos grupos de camponeses com uma reforma agrária, ele depois confiscou terras de 20 mil camponeses para repassá-las a um capitalista, um empresário chinês, que ia fazer um canal entre o Pacífico e o Caribe para rivalizar com o Canal do Panamá, e canal esse que nunca saiu do papel. E esses camponeses ficaram a ver navios, literalmente, perdão, o trocadilho sobre o canal. Mas em 2018, depois, ele reprimiu com intensa ferocidade milhares de manifestantes. 355 civis foram assassinados pela polícia, pelo exército e pelas turbas. Turbas é a denominação das milícias, sim, porque na Nicarágua existem milícias do sandinismo. Enquanto isso, os sandinistas históricos estavam chocados com Ortega e o acusaram de trair os ideais da revolução, inclusive até porque essa rebelião popular que aconteceu em 2018 foi porque Ortega, atendendo a cartilha do FMI, sim, Ortega atendendo a cartilha do FMI, que pedia uma série de ajustes de gastos públicos, entre elas as aposentadorias. Ortega reduziu as aposentadorias, isso causou essas manifestações. E os sandinistas históricos que estavam acusando

0: 5 para 6 anos, criou o cargo de co-presidente para sua esposa, Rosário Murillo, além de acabar com a divisão de poderes, pois o executivo e o judiciário, perdão, o executivo vai coordenar o poder legislativo e o judiciário. E totalmente paranoico, coordenou o fechamento de várias ONGs, entre elas ONGs feministas, ONGs de camponeses, da Academia de Letras da Nicarágua, da Associação de Pediatras da Nicarágua, além de associações empresariais, conventos de freiras e até os escoteiros. Inclusive, Ortega havia sido escoteiro. Todas essas organizações, Ortega acusou de subversão. Então, Ortega voltou reconfigurado num reacionário. Inclusive, a Nicarágua tem uma das leis mais draconianas contra as mulheres, porque são leis draconianas contra a legalização, contra a realização de abortos. Então, é um cenário complexo ali na Nicarágua. E é interessante destacar que nos últimos anos, nas marchas e protestos, especialmente em 2018, depois ficou muito difícil fazer manifestações, os manifestantes gritavam o seguinte slogan: Somos Ortega son la misma cosa. Ou seja, Somos Ortega são a mesma coisa. Indicando que Ortega é igualzinho ao ditador que ele havia deposto em 1979.
1: Boa. E tempo apertado, Ariel, mas quero te ouvir sobre o caso da estudante brasileira. Ela foi ameaçada em Buenos Aires porque estaria torcendo contra a seleção argentina, foi isso?
0: Pois é, vários estudantes brasileiros que moram na Argentina estão denunciando que passaram a evitar eventos, desativando suas redes sociais e até reduzindo saídas de casa depois de uma onda de ameaças que surgiu na sequência da derrota da seleção argentina de futebol para a seleção espanhola no final da Copa. Uma estudante de medicina em Buenos Aires, que pediu anonimato por interno por medo de represálias, contou que brasileiros foram alvo de ataques racistas nas redes sociais. E segundo ela, alguns internautas argentinos criaram uma planilha com nomes como completos e as universidades desses estudantes. E essa planilha estaria sendo utilizada para enviar mensagens às faculdades pedindo punições aos estudantes. Os estudantes também denunciaram a existência de uma campanha nas redes para pressionar um hospital a retirar uma brasileira do seu programa de residência por ela ter torcido pela Espanha. Outros comentários sustentavam que estudantes estrangeiros, como os brasileiros, teriam a obrigação de torcer pela Argentina só pelo fato de estudarem no país, aqui na Argentina, gratuitamente nas universidades públicas. Ela disse que decidiu sair das redes, que mora aqui há 6 anos, mas ressaltou que os ataques partem do que ela chamou de, abre aspas, um grupo pequeno, mas muito barulhento, fecha aspas, que não representa a maioria dos argentinos. E, só para encerrar, Nadeja, outra brasileira relatou ter recebido ameaças de morte depois da emissora argentina Crônica TV ter exibido imagens de brasileiros comemorando a derrota da seleção argentina e ter mostrado nomes de usuários das redes sociais. Né? O Crônica é um canal famoso por suas posições ultra mega nacionalistas, anti-britânicas. Eles chamam, o canal chama, numa reportagem normal, chama os ingleses de corsários e piratas, isso devido à conquista inglesa das Malvinas em 1833. É um canal sensacionalista, em boa parte de notícias policiais, populista, alinhado historicamente com o Partido Peronista, crítico do presidente Milei. O slogan do canal é Junto al Pueblo, isto é, junto ao povo, mas, evidentemente, dentro desse sensacionalismo, acabaram publicando essas postagens onde era como se estivessem ali exibindo diretamente os nomes dos estudantes brasileiros que corriam o risco, e tal como aconteceu, de serem ameaçados.
1: Podemos sair com a música, Ariel?
0: Sim, a música, vamos com Footloose, do filme homônimo de 1984, para tentar aliviar um pouco esta tarde.
1: Obrigada, Ariel.
2: Ariel Palacios. Inovando, hein, Carlos Garcia, né? Porque normalmente o Ariel traz canções eruditas, mandou um Footloose e a Nadeja calada. 2:23, nós vamos acionar agora o Luiz Fernando Figliage, tem mais informações sobre o tarifaço dos Estados Unidos.
3: Os setores econômicos mais afetados pelo tarifaço estimam prejuízos milionários devido à alíquota de 25% em

0: imposta pelos Estados Unidos. A taxa entrou em vigor nesta quarta-feira e afeta principalmente segmentos de madeira, calçados, máquinas agrícolas e peças industriais. Isso porque esses produtos são desenvolvidos sob medida para compradores americanos e não podem ser enviados rapidamente a outros mercados. Segundo a Agência Brasileira de Promoção de Exportações e Investimentos, a medida pode restringir até 11 bilhões de dólares. Os estados de São Paulo e Santa Catarina concentram 52% desse valor. Mais de 2.375 produtos nacionais serão atingidos. É o caso da indústria calçadista. Conforme o presidente executivo da AB Calçados, Haroldo Ferreira, só em Franca, no interior paulista, 40% das exportações locais são destinadas aos americanos.
1: Hoje, de cada 5 dólares gerados pelas exportações brasileiras, 1 dólar é do mercado norte-americano. Os impactos mais severos devem acontecer nos polos de São Paulo, principalmente a região de Franca, do Vale dos Sinos, do Ceará, da Bahia, da Paraíba. Infelizmente, não existe uma possibilidade de substituir o mercado norte-americano, porque todos os produtos que são enviados para esse mercado são desenvolvidos com a marca do cliente, por isso não se pode comercializar esse produto num outro mercado.
0: Superintendente da Associação Brasileira da Indústria de Madeira Processada Mecanicamente, Paulo Pupo, aponta que metade das exportações brasileiras vai para os Estados Unidos.
2: De tudo que o Brasil exporta de produtos de madeira processada, em média 50% tem destino nos Estados Unidos. E alguns segmentos de produtos, como é o caso das nossas molduras de madeira, que tem no mercado americano quase que 100% da sua comercialização. E isso coloca em xeque a competitividade do setor como um todo. Muitos segmentos de produtos foram desenvolvidos para atender aos clientes americanos. Então, esse volume muito grande que nós temos para os Estados Unidos, infelizmente, nós não conseguimos mudar a trajetória deles no mercado internacional.
0: Fabricantes tentam ampliar as vendas para a Ásia, Europa, Mercosul e o Oriente Médio. Mas esses mercados pagam menos ou não conseguem adquirir todo o volume. O presidente da Associação Brasileira da Indústria de Autopeças e do Sindicato Nacional da Indústria de Componentes para Veículos Automotores, Cláudio Saad, estima um impacto milionário.
3: Nós sabemos que muitas autopeças são desenvolvidas para veículos e aplicações específicas e, portanto, nós temos dificuldade de redirecionar esses produtos para outros mercados. Mas, de toda forma, desde o último tarifaço, nós temos trabalhado forte para desenvolver as exportações para novos países.
0: Nesta quarta-feira, o governo Lula anunciou a liberação de 18,5 bilhões de reais em crédito para empresas afetadas pelo tarifaço. As cargas embarcadas antes da entrada em vigor da taxa podem ficar isentas desde que cheguem aos Estados Unidos até 29 de julho. Com a colaboração de Pedro Fagundes, de São Paulo, Luiz Fernando Figriage.
4: 12h27, a gente continua em São Paulo, uma polêmica enorme sobre duas rodas há muito tempo na capital paulista, que é a possibilidade ou não da utilização, da operação de mototáxis na cidade pelo Uber. O Luiz Del Boni tem mais detalhes.
5: O prefeito de São Paulo, Ricardo Nunes, afirmou que vai recorrer da decisão da justiça que autorizou a Uber a operar o serviço de mototáxi na capital paulista. O Tribunal de Justiça determinou que a prefeitura cumpra a ordem judicial em 48 horas, sob pena de multa diária de R$5.000. Nunes defende que o serviço precisa de regulamentação e usa como argumento o número de mortes de motociclistas na capital paulista no ano passado.
6: A prefeitura vai recorrer porque ela colocou as regras para que a gente possa ter um sistema de transporte seguro. E essa empresa Uber insiste em não atender aquilo que foi solicitado, portanto recorreu ao judiciário e infelizmente o judiciário lhe deu essa decisão que nós iremos recorrer. Lembrando, 475 mortes só de acidente de motos em 2025 na cidade de São Paulo.
5: Apenas no primeiro semestre de 2026, a capital paulista registrou 283 mortes de motociclistas. Anteriormente, o Comitê Municipal de Uso do Viário, responsável por regulamentar e fiscalizar o transporte por aplicativo, havia rejeitado o credenciamento da empresa sob o argumento de que não foi apresentado o documento exigido pela nova lei para comprovar a contratação do seguro de acidentes pessoais. Assim, a Uber recorreu e obteve a liminar autorizando a operação do serviço. A decisão classificou a falta de autorização como desrespeito ao cumprimento de ordens judiciais anteriores. Nesta terça-feira, a Uber celebrou a decisão e reafirmou o compromisso com a segurança dos usuários e parceiros. Segundo a empresa, todas as viagens realizadas pela plataforma contam com o seguro de acidentes pessoais. A disputa entre a prefeitura e as empresas Uber e 99 se arrasta desde 2023. Depois que o Supremo Tribunal Federal decidiu que os municípios não podem proibir o mototáxi, a Justiça Paulista determinou que a capital regulamentasse a atividade. A nova lei, aprovada pela Câmara Municipal, estabelece uma série de exigências para as plataformas e para os motociclistas. A legislação também proíbe o transporte de passageiros por moto em corredores e faixas exclusivas de ônibus, nas marginais, no centro expandido, em áreas de restrição para caminhões e durante eventos climáticos severos, como tempestades e enchentes. Em abril, a 99 anunciou que desistiu de oferecer o serviço de mototáxi em São Paulo. De São Paulo, Luiz Del Boni.
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0: 23 de julho de 2026. O presidente nacional do PT, Edinho Silva, afirmou que o partido avalia medidas judiciais após o pré-candidato à presidência pelo PL, Flávio Bolsonaro, repetir uma notícia falsa divulgada pelo pai e atacar as urnas eletrônicas. As declarações do senador foram feitas diante de representantes de mais de 40 países. O senador afirmou que máquinas de uma empresa venezuelana denunciada pelos Estados Unidos poderiam ter sido usadas nas eleições brasileiras. O governo federal prorrogou para janeiro do ano que vem a exigência de que pessoas físicas e produtores rurais possuam o CNPJ técnico. A nova identificação é uma inscrição vinculada ao CPF de contribuintes dos impostos sobre o consumo. O registro não implica a criação de uma empresa nem transforma a pessoa física em jurídica. O objetivo é identificar esses contribuintes nos sistemas da Receita Federal e do Comitê Gestor do Imposto sobre Bens e Serviços. O governo do México apresentou 20 denúncias criminais nos Estados Unidos por causa da morte de 17 migrantes mexicanos durante operações do ICE. Desde o retorno de Trump à Casa Branca, o embaixador do México nos Estados Unidos pediu esclarecimentos e manifestou preocupação com as condições dos centros de detenção. Horário de Brasília, 2 horas e 31 minutos.
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0: E 33, agora é com o Leandro Gouveia.

0: em destaque no Panorama CBN. Flávio Bolsonaro tenta se explicar por fala que coloca suspeitas sobre urnas eletrônicas e TSE desmente o senador. União Brasil e PP confirmam neutralidade na disputa presidencial e deixam o senador com menor tempo de rádio e TV. Governo federal anuncia novo socorro bilionário a empresas prejudicadas por tarifaço. Criadora do chat GPT diz que inteligência artificial invadiu sozinha a plataforma de startup. E morre Luiz Carlos Barreto, maior produtor do cinema brasileiro. Para você que está aqui comigo, eu sou Leandro Gouveia e essa é a segunda edição do podcast Panorama CBN de quarta-feira, 22 de julho de 2026. Em menos de meia hora eu te conto as principais notícias do dia. O senador e pré-candidato à presidência Flávio Bolsonaro divulgou uma nova nota nessa quarta-feira para tentar conter a repercussão da fala dele sobre as urnas eletrônicas brasileiras. Gabriel Freitas detalhou no Panorama da Manhã. Em um evento com diplomatas de 42 países em Brasília, organizado pelo site The Brazilian Report e pela agência Novo Selo Comunicação, o senador relacionou o sistema de votação do Brasil a uma empresa venezuelana. A informação é falsa e foi desmentida pelo TSE ainda em 2017. E a nova nota do senador, dessa quarta-feira, silencia sobre a origem do dado falso. A equipe dele afirma que a fala de Flávio foi brevíssima e que ele se limitou a citar dois fatos públicos: a reunião com embaixadores que tornou o pai dele inelegível em 2023 e um relatório recente da CIA, a agência americana, sobre fraudes eleitorais na Venezuela. A nota diz ainda que o pré-candidato reafirma a confiança no sistema eleitoral e pede a vinda de missões de observação internacional para a eleição. Nas redes sociais, o senador publicou um vídeo do encontro no momento em que critica a condenação do pai e fala em perseguição contra o irmão, o ex-deputado Eduardo Bolsonaro. Mas ele não explicou o motivo de ter citado a informação mentirosa sobre o sistema de votação. A Smartmatic, que é a empresa mencionada por Flávio Bolsonaro, prestou serviços pontuais de transmissão de dados no passado e perdeu a licitação para fabricar as urnas de 2020. O TSE reafirmou que as máquinas brasileiras são projetadas e controladas inteiramente pela Justiça Eleitoral, sem qualquer vínculo de fabricação ou programação com a empresa venezuelana. De acordo com a apuração da repórter Rani Veloso, da CBN, a avaliação do atual presidente do TSE, ministro Cássio Nunes Marques, é de que Flávio Bolsonaro de fato mentiu, mas que não foi um ataque grave. Publicamente, o ministro não reagiu, mas ele autorizou a divulgação do comunicado do tribunal que já tinha desmentido esse boato. A comentarista da CBN, Maria Cristina Fernandes, ressaltou também que essa nova nota de Flávio Bolsonaro é assinada pelo próprio senador, pelo coordenador-geral da pré-campanha, o senador Rogério Marinho, do PL, e pela coordenadora jurídica da campanha, Maria Cláudia Bucchianeri.
1: A entrada da Bucchianeri nesta nota revela a preocupação do pré-candidato com a justiça eleitoral. Então, a gente fica se perguntando, tendo em vista que o que aconteceu com o pai, o posicionamento do TSE é conhecido. O TSE é presidido por um ministro indicado pelo Jair Bolsonaro, que é o Nunes Marques, e está assegurando esta posição desde sempre. A posição do TSE não mudou com a posse do Nunes Marques. Por que ele fez isso? Será que ele está achando que está perdendo o voto antissistema, né? O Flávio Bolsonaro entrou nessa pré-campanha numa de mostrar que ele era o Bolsonaro que tomava vacina, ele era o moderado. Será que ele sentiu que esta postura o fez perder voto antissistema, que ele agora está querendo recuperar? Bem, parece improvável, porque o candidato hoje mais identificado com este voto antissistema é o Renan Santos, do Missão, e não ataca as urnas eletrônicas. Então, a constatação geral é de que o senador está atirando para todos os lugares porque está sem conseguir saber que rumo dar a sua campanha. esse tiro que o Flávio Bolsonaro deu permanece ainda sem que haja ganhos visíveis nessa divulgação de fake news feita por ele. Não ganha o voto antissistema, arruma problema com a justiça eleitoral e revela o desnorteamento de sua campanha.
0: Bom, e além desse novo abacaxi que o próprio Flávio plantou, o senador ainda tem mais dois para descascar. Um deles é o apoio de outros partidos à candidatura dele. A federação formada pelo União Brasil e pelo PP, o Progressistas, vai mesmo ficar neutra na disputa presidencial. A decisão foi tomada numa reunião entre os líderes dos partidos, Ciro Nogueira, do PP, e Antônio Rueda, do União Brasil. Isso para que os partidos fiquem livres para apoiar quem quiser nos estados, importante para eleger deputados e senadores, aumentar a bancada e, por consequência, o fundo partidário. O comentarista da CBN, Lauro Jardim, diz ainda que o Republicanos de Marcos Pereira também deve ficar de fora.
2: Uma das condições que o Republicano chegou a negociar para dar apoio seria que o Flávio se comprometesse, se fosse eleito, a não tentar a reeleição em 2030, o que abriria caminho para uma candidatura do governador Tarcísio daqui a 4 anos. O Flávio até topou essa condição nas conversas que ele teve com o Marcos Pereira. Mas segundo um dirigente do Republicanos com quem eu conversei anteontem, o próprio partido, o próprio Republicanos desistiu disso, e esse dirigente me disse o seguinte: não adianta, Lauro, o cara promete hoje que não vai para a reeleição, mas quando ele chega lá e se senta na cadeira de presidente, ele se esquece do que prometeu. Então, o que se tem com relação às alianças é: tá difícil de rolar, e assim o Flávio Bolsonaro vai ter menos tempo no horário eleitoral gratuito da TV do que ele gostaria, do que seria bom para a candidatura dele.
0: O outro abacaxi da campanha de Flávio é encontrar uma vice. Na terça-feira, a ex-ministra da Agricultura, Tereza Cristina, do PP, negou o convite, e se o Republicanos não aderir mesmo à campanha, também não vai ser possível ter a ex-presidente da Caixa, Daniela Marques, que é filiada ao partido, como vice. O certo agora, segundo Lauro Jardim, é que a candidatura do senador vai ser confirmada na convenção do PL no sábado, sem ainda ter um nome para a vaga de vice. O anúncio só deve acontecer em agosto. E Michele Bolsonaro não vai à convenção que vai confirmar a candidatura do enteado. E um dos motivos do atrito dela com a família teve um desfecho nessa quarta-feira. A vereadora Priscila Costa, do PL do Ceará, que Michele queria como candidata ao Senado, vai ser mesmo candidata a deputada federal. A decisão foi sacramentada em uma reunião com o presidente do PL, Valdemar Costa Neto. Ao jornal O Globo, Priscila atribuiu a mudança de planos à saída de Michele da presidência do PL Mulher. Falando agora sobre o Oriente Médio, o governo americano aprovou um acordo de cooperação nuclear com a Arábia Saudita, com duração de 30 anos. O pacto prevê estudos para a construção de uma usina de enriquecimento de urânio no país, mas ainda precisa passar pelo Congresso americano. A Arábia Saudita é aliada dos Estados Unidos ali no Oriente Médio e só é separada do Irã, que está em guerra, pelo Golfo Pérsico. A professora de Relações Internacionais e comentarista da CBN, Cristina Pesequilo, disse que esse acordo vem sendo negociado desde 2024.
3: Esse acordo permitiria que a Arábia Saudita enriquecesse urânio, né? Então, nós temos aí 3 anos, né? 2024, 2025, 2026, que esse assunto vai em volta à medida que a ameaça nuclear do Irã vai se consolidando. Então, os Estados Unidos prometeram apoio ao programa de enriquecimento de urânio da Arábia Saudita, e esse programa de enriquecimento de urânio não seria fiscalizado pela Agência Internacional de Energia Atômica. O que isso levaria na região? A que nós tivéssemos 2 países com capacidade de construção de uma bomba atômica. Então, quem que seriam esses 2 países? O Irã, cuja capacidade nuclear ela continua sem ser destruída, e a Arábia Saudita, que seria um novo jogador nesse tabuleiro geopolítico nuclear.
0: E o presidente dos Estados Unidos, Donald Trump, voltou a ameaçar o Irã nessa quarta-feira. Numa rede social, ele disse que a partir de agora os Estados Unidos vão bombardear uma ponte ou usina elétrica iraniana para cada ataque contra embarcações no Estreito de Hormuz. Trump destacou que os alvos podem incluir estruturas dentro da capital, Teherã. Especialistas alertam que o ataque contra a infraestrutura civil pode configurar crime de guerra, e eles já aconteceram contra pontes, aeroporto, estação ferroviária, isso só nos últimos dias. A nova ameaça acontece um dia depois de Trump declarar também que pretende atacar uma instalação subterrânea de enriquecimento de urânio do Irã, perto de Natanz. Também nessa quarta, a agência de notícias iraniana Tasnim informou que um míssil americano atingiu a ilha de Larak, no Estreito de Hormuz. A Guarda Revolucionária do Irã afirmou que rebateu os ataques e atingiu duas bases aéreas na Jordânia, usadas pelas forças americanas, onde caças, drones e helicópteros teriam sido destruídos. Paralelamente, o secretário de Estado americano Marco Rubio disse que mantém contato com autoridades sauditas sobre os ataques dos rebeldes Houthis do Iêmen no Mar Vermelho. O Rubio reforçou que o governo americano continua aberto a negociações com os iranianos, mas não vai abrir mão do controle sobre o Estreito de Hormuz. Com a continuidade da tensão, o petróleo segue a trajetória de alta. No momento em que eu gravo, o barril do tipo Brent sobe mais de 3%, negociado a US$ 94. O principal índice da Bolsa de Valores de São Paulo disparou nessa quarta-feira com a alta do petróleo e também o início de divulgação de resultado de empresas. O Ibovespa subiu 2,44% aos 177.547 pontos. As ações da empresa WEG, fabricante de motores, subiram 10% depois da divulgação de resultados para o terceiro trimestre, que reportou lucro líquido de R$ 1,6 bilhão, acima das expectativas do mercado. A Vale subiu 4%, com a melhor produção em um segundo trimestre em 8 anos. O dólar comercial fechou em baixa de 0,43%, cotado a R$ 5,05, e o euro vale R$ 5,76, com queda de 0,35%. O governo federal anunciou mais um socorro de R$ 18,5 bilhões em linhas de crédito para atender empresas atingidas pelas novas tarifas aplicadas pelos Estados Unidos. A taxa adicional de 25% afeta 15% das exportações brasileiras para o mercado americano. O pacote chamado de Plano Brasil Soberano 3 também vai beneficiar empresas prejudicadas pela guerra no Oriente Médio e setores estratégicos como o automotivo e o de fertilizantes. As taxas de juros variam de 3% a 9,8% ao ano. Falando em taxa, o governo do Canadá cancelou o evento de inauguração de uma ponte que liga o país aos Estados Unidos, depois do presidente Donald Trump anunciar uma tarifa de 50% sobre produtos do Canadá. Em comunicado, a porta-voz do Ministério da Infraestrutura canadense afirmou que a comemoração seria inadequada diante das ameaças comerciais dos Estados Unidos. O primeiro-ministro do Canadá, Mark Carney, conversou com Trump por telefone e disse que os dois concordaram em intensificar as negociações. Mas Carney alertou que vai considerar todas as opções se as taxas entrarem em vigor. O imposto atinge cerca de US$ 20 bilhões em mercadorias e atinge itens como cimento, vinho e equipamentos de hóquei. Em resposta, províncias canadenses suspenderam a venda de bebidas alcoólicas americanas. No México, o jornalista Francisco Alejandro Aguilar foi assassinado a tiros. De acordo com as primeiras informações do governo local e da promotoria, ele comia em um restaurante no município de San Pablo Etla, no estado de Oaxaca, no momento do crime. Aguilar era conhecido por suas críticas às autoridades locais. Segundo a organização Repórteres Sem Fronteiras, ele é o 7º jornalista morto no México só esse ano. E a empresa de inteligência artificial OpenAI, a criadora do ChatGPT, disse que modelos avançados agiram por conta própria e invadiram os sistemas da plataforma Hugging Face, que é uma das maiores do mundo para compartilhamento de códigos e sistemas de inteligência artificial. O caso aconteceu depois que a tecnologia escapou de um ambiente fechado de testes de segurança. Em comunicado divulgado em 16 de julho, a Hugging Face informou que já corrigiu as vulnerabilidades e reconstruiu os sistemas afetados. Especialistas ouvidos pela emissora britânica BBC destacam que o episódio acende um alerta sobre a segurança cibernética e a velocidade de resposta das empresas. O incidente ocorre em um cenário de forte concorrência no mercado de inteligência artificial, com o avanço recente da rival americana Anthropic e da startup chinesa Moonshot. E grandes veículos de imprensa dos Estados Unidos e da Europa avaliam cortar ou limitar a parceria com o Google. Reportagem do jornal americano The Wall Street Journal mostra que empresas como Reuters, Politico, The Economist e USA Today estudam bloquear os robôs de busca da empresa. As editoras reclamam que os resumos gerados por inteligência artificial nas pesquisas reduzem o tráfego nos sites e prejudicam o faturamento. O Reddit, uma plataforma de fóruns que tem um contrato de $60 milhões por ano com o Google, também analisa não renovar o acordo de treinamento de modelos de inteligência artificial. As visitas vindas do buscador Google para o jornal USA Today, por exemplo, caíram quase 50% em um ano. Em nota enviada ao Wall Street Journal, o Google rebateu as críticas e afirmou que os recursos de inteligência artificial destacam links para os portais e continuam direcionando bilhões de cliques para a internet todas as semanas. Isso é uma questão importante para a imprensa, porque o clique é o que, em grande medida, financia o jornalismo. Aqui no Brasil, a Justiça do Distrito Federal determinou que a influenciadora Virgínia Fonseca retire das redes sociais em até 48 horas propagandas de apostas que não sigam regras de transparência. A decisão atendeu a um pedido do Ministério Público do Distrito Federal contra Virgínia e a empresa que opera o site Blaze no Brasil. O tribunal proibiu anúncios que prometem lucros certos, apresentam apostas como renda extra ou sugerem que não há risco de perda. Além disso, todas as publicidades precisam ser identificadas de forma clara, mesmo as inseridas em posts pessoais da influenciadora. A ação do Ministério Público aponta indícios de práticas abusivas e retenção de valores depositados pelos usuários, além de mais de 42 mil reclamações contra a plataforma. A promotoria pede uma indenização por danos morais coletivos de pelo menos R$120 milhões. O Ministério Público afirma que o foco principal das campanhas são pessoas em situação de vulnerabilidade financeira. A fase final da Liga das Nações Feminina começou nessa quarta-feira e vai até o domingo, dia 26, em Macau, na China. E o Brasil deu início à última etapa com vitória. A seleção bateu o Japão por 3-1 de virada, com parciais de 24-26, 25-22, 25-16 e 25-20. Garantiu vaga na semifinal contra a Itália no próximo sábado, em horário ainda a ser definido. As italianas são as atuais bicampeãs e superaram a Holanda por 3-0 e se mostram fortes na briga por mais um título. E a notícia mais triste dessa quarta-feira fica por conta da morte, aos 98 anos, do cineasta, produtor e fotógrafo Luiz Carlos Barreto, conhecido como Barretão. Ele estava internado desde a última terça-feira no Rio de Janeiro. Nascido em Sobral, no Ceará, em 1928, Luiz Carlos Barreto mudou para o Rio aos 19 anos e começou a carreira como fotojornalista. Em 1963, fundou a LC Barreto Produções com a esposa, a produtora Lucy Barreto. O produtor teve papel fundamental na história do audiovisual brasileiro ao longo de 6 décadas. Ele participou do movimento do cinema novo nos anos 60 e ajudou na projeção internacional dos filmes do país. Foi diretor de fotografia de 2 dos mais significativos longas nacionais do período: Vidas Secas, de Nelson Pereira dos Santos, em 1963, e Terra em Transe, de Glauber Rocha, em 1967. Também foi coautor do roteiro de Assalto ao Trem Pagador, dirigido por Roberto Farias, em 1962. Barretão também produziu grandes sucessos de bilheteria e crítica, como Dona Flor e Seus Dois Maridos, de Bruno Barreto, seu filho mais velho, em 1976, que levou mais de 10 milhões de pessoas aos cinemas, uma marca superada só em 2010 por Tropa de Elite 2. Em 1980, produziu o clássico Bye Bye Brasil, de Cacá Diegues. Ele participou ainda da produção de filmes indicados ao Oscar de Melhor Filme Internacional, como O Quatrilho, de Fábio Barreto, seu outro filho, em 1995. E O Que É Isso, Companheiro, dirigido por Bruno Barreto, em 1997. Também produziu Última Parada 174, dirigido por Bruno Barreto, em 2008, e Lula, o Filho do Brasil, dirigido por Fábio Barreto, em 2009. Ao todo, esteve por trás de mais de 70 produções. A atriz Fernanda Torres, que estreou no cinema no filme Inocência, de 1983, publicou que Luiz Carlos Barreto foi o maior e que deve a ele a entrada no cinema. E o cinema deve a ele tudo. O marido da atriz, o diretor e produtor Andrusha Waddington, falou à CBN sobre o impacto do produtor.
4: Hoje é um dia muito triste para o cinema brasileiro. Luiz Carlos Barreto, nosso querido Barretão, é uma lenda, está viva dentro de nós. Ele é um dos pais do cinema brasileiro. Sua cinematografia cruzou décadas inventando e reinventando a maneira de fazer cinema no Brasil. Um grande fotógrafo, um grande produtor, um grande diretor, um grande amigo. Era um todo coração. E que você, meu querido Barreto, meu professor, descanse em paz. Muito obrigado por tudo.
0: A atriz Fernanda Montenegro escreveu que o diretor foi e é para sempre o corajoso, desbravador e completo realizador da cultura cinematográfica do Brasil. Não há reposição de peça, ela disse. O ator Marcos Palmeira também ressaltou a importância do produtor.
5: Muito triste, né? Uma referência forte do cinema brasileiro, da nossa cultura, lutou tanto pelos direitos do cinema, né? Pela valorização do cinema nacional. Eu, a minha carreira mesmo, eu devo muito a ele, né? No início, acho que ele, né, foi um grande entusiasta, assim, do meu trabalho.
0: A atriz Glória Pires chamou o Barretão de guerreiro do cinema brasileiro. O ator Matheus Nachtergaell, que atuou em O Que É Isso, Companheiro, falou na Globo News.
6: Eu estou bem triste aqui, ainda sob o impacto da notícia, mas também entendendo claramente que a vida do Luiz Carlos foi uma vida plena e que ele é talvez o maior fomentador do cinema brasileiro de todos os tempos. Eu acredito que a história do nosso cinema não seria a mesma sem Luiz Carlos.
0: O presidente Lula decretou luto oficial de 3 dias e publicou que Barreto foi o mais importante produtor do cinema nacional nos últimos 50 anos. Luiz Carlos Barreto deixa a esposa, Lucy Barreto, com quem se casou em Paris em 1954, os filhos Bruno e Paula Barreto, além de 9 netos. Fábio Barreto morreu em 2019. O cineasta vai ser velado nesta quinta-feira no Palácio da Cidade, no Rio de Janeiro. A cerimônia vai ser aberta ao público das 11 da manhã às 2 da tarde. Em seguida, o corpo será levado para o Memorial do Carmo para cremação com cerimônia restrita à família. Antes da última notícia, eu convido você a mandar mensagem para o Panorama. Meu e-mail é leandro.gouveia@cbn.com.br e no Instagram é só procurar por Lê Reis Gouveia. Não esquece de escrever seu nome e de onde você está ouvindo. Um abraço especial para Débora de Souza, que está ouvindo a gente de Petrolina, Pernambuco, sempre me mantendo informada graças a você e a sua equipe. Valeu, Débora! Também um abraço especial aqui ao Jandir de Oliveira, ouvinte de Lagarto, Sergipe. 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Vamos terminar com música?
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0: Esse aí é o cantor João, que vai fazer o primeiro evento público depois de anunciar uma pausa na carreira em abril do ano passado. De acordo com a apuração da revista Quem, a Prefeitura de São Paulo autorizou a realização de um evento chamado Audição João, no Vale do Anhangabaú, no centro da capital, no dia 26 de julho, com um público previsto de 10 mil pessoas. As especulações sobre o retorno começaram na internet, porque quem pesquisa o nome do artista, João, no Google, encontra uma animação especial de flores brancas na tela, um recurso que já registrou mais de 1 milhão de interações. O João se afastou dos palcos em abril do ano passado, depois do encerramento da turnê do álbum Super, alegando a necessidade de desacelerar a rotina. E assim terminamos este episódio. A produção e o roteiro foram feitos por mim, Leandro Gouveia, e a edição e a sonorização por Juliano Fonseca e Bruno Carvalho. A próxima edição do Panorama chega às plataformas por volta das 7 da manhã com Gabriel Freitas e eu volto na sequência. Até lá!

0: quinta-feira, 23 de julho de 2026. Os familiares das 62 pessoas que morreram na queda de um avião da Voipaz em agosto de 2024, no interior de São Paulo, terão acesso hoje ao relatório final da apuração do Centro de Investigação e Prevenção de Acidentes Aeronáuticos. O documento não tem como objetivo apontar culpados nem atribuir responsabilidades civis ou criminais. O foco é identificar as causas e as circunstâncias do acidente para evitar novas ocorrências. As conclusões podem subsidiar processos judiciais e outras investigações em andamento. O Tribunal de Contas do Estado de Rondônia investiga o uso de dinheiro público para asfaltar o estacionamento de uma igreja da Assembleia de Deus em Porto Velho. A obra foi realizada em julho do ano passado. Segundo o tribunal, servidores, máquinas e materiais da Prefeitura da Capital e do Governo do Estado foram utilizados. O prejuízo aos cofres públicos é estimado em mais de 250 mil reais. Desse total, a Sociedade Evangélica Beneficente, ligada à igreja, já devolveu 3 mil reais após um acordo com o Ministério Público. O Sistema de Tecnologia e Monitoramento Ambiental do Paraná informou que o estado foi atingido por 5 tornados em um intervalo de 3 dias. Os fenômenos ocorreram entre os dias 28 e 30 de junho. Segundo o órgão, os tornados passaram pela área dos Campos Gerais e pela região central do estado.
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2: Passo aberto agora aqui no CBN Madrugada para Tânia Morales.
3: Agora, nós vamos imediatamente para nossa entrevista. Vamos falar de música, vamos falar de rock, bebê.

0: jornalista Fabrício Mazzocco. Ele é pesquisador de rock brasileiro, criador do canal Enigmas do Rock. Ele está lançando o livro Esse Tal de Rock and Roll, 50 histórias essenciais do rock brasileiro. Fabrício, bem-vindo, boa noite.
1: Boa noite, Tânia. Eu que agradeço o convite e que bom pra gente falar um pouco de rock, tantas notícias que você estava falando aí antes. Vamos dar uma coisa mais leve, né?
0: Isso.
1: Vamos falar de rock, que eu acho que pra coisa ficar melhor, né?
0: Pra dar uma amenizada no noticiário.
1: Por favor.
0: Ô Fabrício, você reúne histórias saborosas do rock, né? Histórias que você foi reunindo, coloca em ordem cronológica no livro. São mais de 70 anos de rock, né? Inclusive no Brasil. Como é que foi a sua pesquisa dessas histórias, né? Como você chegou a essas tantas histórias?
1: Inicialmente, quando eu tive a ideia de fazer esse livro, Tânia, eu conversei com a editora, a Máquina de Livros, né? Falei com o Alce, com o Bruno, e aí eles falaram assim: ah, então faz uma lista de histórias aí. Eu pesquiso rock brasileiro desde 1996, então eu tenho mais de 250 livros, mais de 200 livros só de rock brasileiro, e claro, inclui o livro da Elis, do Belchior, enfim, todos eles passaram por algum momento também dentro do rock brasileiro. E aí, na pincelada assim, deram 480 histórias.
0: Uau.
1: Aí falei, eu acho que passou um pouquinho, porque a ideia dos 50, sempre tem 50 vinhos, 50 hotéis, falei, vamos por aqui. E aí, a veia de pesquisador, né, que eu já fiz mestrado, doutorado, falei, ah, vamos colocar uma metodologia. E o que eu pensei? Vou tentar falar de todas as décadas, tirar um pouco aquilo que só nos anos 80 se teve rock. Na verdade, a gente teve uma exposição midiática do rock nos anos 80, mas nosso rock é de 55, né? Mas precisamente de 24 de outubro, quando a Nora Ney gravou o primeiro rock. E aí depois eu fiz essa divisão por décadas, de uma maneira para ficar um pouco igualitária, e também de personagem, porque se a gente pegar só o Raul e a Rita, que tava tocando a música dela, já daria um livro inteiro.
0: Sim.
1: E aí então tentei colocar o máximo possível de personagens que fazem parte do nosso rock brasileiro.
0: Nossa, e aliás, quantos, né? E quantas bandas, quantos grupos também, quantos personagens. Bom, já que você citou a Nora Ney, que é o marco do rock aqui no Brasil, você falou 1955, né?
1: Isso.
0: É, a gente tem ela aqui também, olha lá. Ela era uma cantora de um outro estilo, né?
1: Samba canção, bolero. Ela tava naquela semente do Dick Farney, que era um fã clube depois que viria ali mais pra frente ter uma forte influência na bossa nova. E ela foi convidada para gravar a trilha sonora do filme Sementes da Violência, porque a Nora, uma ótima cantora, e além disso ela sabia o inglês. Então ela que transcreveu, inclusive, a letra, né? Não tinha tradutor, não tinha transcrição naquela época. Então ela que transcreveu e ela gravou. A música chama Ronda das Horas, mas ela foi gravada em inglês. Em dezembro, aí a Heleninha Silveira grava uma versão de Ronda das Horas, é uma versão em português.
0: E aí marca então o nosso rock, o rock aqui no Brasil.
1: Justamente. É porque diferente dos Estados Unidos, onde você não tem uma data específica, porque você vai ter uma variação, você vai ter tipo uma coisa meio daviana, assim, né? Aqui no Brasil não, a gente tem uma data muito específica, que foi a gravação desse rock. Eu até acho que podíamos ter um dia do rock brasileiro, dia 24 de outubro. Eu faço essa campanha, inclusive.
0: É, porque foi o dia do rock brasileiro, na verdade, é um dia comemorado por causa de um evento
1: lá fora, né?
0: É.
1: Em dois continentes, Live Aid. Pode até ter o dia do rock, mas um dia do rock brasileiro, que tal ser 24 de outubro?
0: Muito bem. Aí começa. Bom, aí vem Celi Campelo, que você também fala no seu livro.
1: Só falar um personagem importante: quando a Nora Ney grava o primeiro rock, mas é o internacional, né? A gente tem a figura do Calbi Peixoto, que grava o primeiro rock feito no Brasil. pelo Miguel Gustavo, que é o Rock in Rio em Copacabana. Então, a gente tem essas duas datas, 24 de outubro de 55, que a Nora Ney vai gravar esse rock, e dia 30 de janeiro de 57, o primeiro rock made in Brasil.
0: Muito bom. Nossa, Fabrício. E aí você vai. Então, mas aí essas histórias, aí a gente começou da Nora, depois a gente vai caminhando, só para entender. Essas histórias que você vai contando, não é que você vai contando a história do rock no Brasil, você vai contando bastidores, né?
1: Justamente, é. Eu não tive essa pretensão, viu, Tânia? É, porque senão eu precisaria de um livro de 3.000, 4.000 páginas, algo assim, para contar a história do rock brasileiro. São histórias da história do rock brasileiro. Então, são histórias que, assim, elas podem ser lidas de uma forma aleatórias, pontuais, né? E também da forma como você falou, cronológica. Lendo dessa maneira, você tem uma ideia do que foi o rock brasileiro, porque os personagens não tem como, eles vão conversar. É, como eu fiz até essa parte de décadas, então quem tá ali já tem a Celi Campelo, que vai estar no outro capítulo também, onde tem o Roberto Carlos, que vai estar no outro capítulo também. Então eles conversam entre os capítulos. E a ideia foi fazer capítulos curtos. É, eu sou do interior, uma cidade chamada Urupês, próximo a São José do Rio Preto, onde a gente senta na praça, sentava na praça à noite para contar calma. E eu tentei trazer um pouco desse ar interiorano de contar um caos, mas sendo uma história do rock, para que pudesse ser apreciado um pouco mais.
0: Ah, contar causos sobre o rock é muito uma mistura brasileira para falar de um gênero que começou fora do Brasil, né? E aliás, o nosso
1: Justamente.
0: rock também incorpora muito da nossa música, dos nossos ritmos, né?
1: Incorpora. É, até o Bruno Gouveia do Biquíni, ele escreve, né, no, o, na orelha do livro, e ele põe um negócio que eu achei muito interessante, que ele colocou, que ele fala assim como o futebol, que vem da Inglaterra, ela assume uma cara brasileira, o rock também. Porque ele começa a ter o tempero brasileiro. Novos Baianos faz isso muito bem. Raul Seixas faz de uma maneira
0: Nossa,
1: maravilhosa.
0: Raulzito.
1: Né? O Let Me Sing, o
0: É.
1: que é aquilo? Eu imagino alguém ouvindo
0: A
1: aquilo
0: gente.
1: ali.
0: É uma mistura, né? De
1: É porque
0: baião.
1: ele põe um baião,
0: É.
1: Tânia. Olha que loucura!
0: Olha lá ele, olha lá.

0: isso é o Brasil. Fantástico.
1: Então esse tempero, e o Raimundos vai fazer isso com uma magnitude maravilhosa na década de 90, também incorporando bastante na música nordestina o hardcore, né? O que eles falam, o red forró, que eles chamavam, né? Muito bacana. Mas é, e essas misturas, novos baianos, põe o chorinho, põe junto com a guitarra elétrica. Então, a gente tem uma série de coisas, de elementos brasileiros que vão entrar dentro dessa circunferência do rock, que vai tornar um produto nosso, um produto cultural muito rico e diferente de qualquer país, porque tem essa coisa de trazer esses elementos do afro, dos indígenas, tal. O disco de Sepultura, Roots, é maravilhoso, que ele traz as raízes, eu conto a história, verdade, inclusive. Então, assim, você tem esses elementos brasileiros que tornam o nosso rock diferente de qualquer outro.
0: Nossa, você citou Sepultura, verdade, eles colocam ali uma música indígena, né?
1: Sim, eles vão, eu conto essa história, eles vão pra tribo Xavantes, ficam 2 dias lá, gravam junto com eles, com um violão, uma música deles ali. A história é maravilhosa, assim, né? E é isso que é interessante, porque não seriamente, por exemplo, se eu fosse contar uma história de Sepultura, que é do rock brasileiro, né? Eu poderia talvez contar a saída do Max, do Igor, que foi uma coisa assim que marcou mais a banda. Mas eu quis trazer também tipo de histórias que tem uma interferência no nosso rock brasileiro. E quando a gente tem um produto de exportação como Sepultura, onde você é visto, onde a nossa música, né, o heavy, vamos por assim, visto no mundo inteiro, e ele fala, ali nós temos a música indígena, e nós temos o Carlinhos Brown, porque tem o Carlinhos Brown também no disco Roots, ele toca percussão e canta, né, então, e compôs junto, então você tem, assim, raízes, roots muito forte, e o mundo começa a ver, olha só, o Sepultura é brasileiro.
0: Nossa, que coisa maravilhosa, né?
1: Maravilhoso.
0: O rock no Brasil, embora quando, e essa história você conta, né? Sobre o quanto foi a reação que se teve aqui dos nossos ícones da MPB, quando começou a Jovem Guarda, né? Essa coisa da guitarra.
1: Teve uma reação. Contra a guitarra.
0: A marcha contra a guitarra, Elis Regina comandando.
1: É, porque você imagina, Elis Regina vai pro exterior, fazia o filme da Bossa junto com o Jair, ela retorna, Jovem Guarda estourando. Como assim? Eu saio, fico um tempo fora e já tá estourando outro ritmo, diferente, qualquer coisa, e aí se entra muito aquela questão, não é brasileiro, tal, tá, não sei o que lá, papá, e aí se faz a marcha contra a guitarra, e o interessante é quem tá lá, né? Vários, Jair Rodrigues e entre eles Gilberto Gil, que 2 meses depois tava no festival pela primeira vez usando a guitarra elétrica junto com os Mutantes.
0: Os Mutantes, né? Que também é outro fenômeno, os Mutantes.
1: Então, assim, eu sou apaixonado pelo rock, eu cresci ouvindo o rock brasileiro na década de 80, né? Eu sou de 75, mas assim, eu tenho uma paixão por essas histórias, porque o nosso rock, ele é saboroso de histórias, ele tem tanta história gostosa, essas histórias que a gente está contando aqui, tantas outras, mas olha só, a marcha contra a guitarra e depois de um tempo a Elis canta uma música do Belchior que poderia ser rock em qualquer lugar, e a primeira música que a Elis Regina grava antes de ter o sucesso é um rock.
0: A do Belchior, você diz como nossos pais?
1: Não, que a...
0: Você não sente, não vê, mas eu não posso.
1: Mas eu posso deixar de dizer, meu amigo.
0: Verdade,
1: em breve uma mudança vai acontecer. Ali eu acho que ela falou, gente, é isso.
0: Okay.
1: E o tanto que ela ajudou a Rita Lee. Aí a gente já faz uma ponte, as duas não se davam muito pelos estilos, mas foi Elis que salvou a Rita Lee do capítulo que eu conto da gravidez.
0: Ah,
1: que ela estava presa.
0: É, essa história.
1: Que ela estava presa e ela começa a passar mal, a ter quase um aborto espontâneo ali. E ela ouve gritaria e ninguém ajuda ela. Quem era? Elis Regina, com o filho dela, o Joãozinho, ali. E ela gritando que exigia um médico, tal, etc. A Rita ali, grávida do Beto, né, que hoje está no Titãs. E aí ela começa a fazer esquecer, eu vou chamar a imprensa, aí chama o médico e salva a Rita Lee.
0: Rita Lee foi presa pela ditadura, grávida.
1: Pela ditadura, isso. É, na verdade é uma história bem interessante também, muito interessante, porque eles alegam que ela...
0: Não vai dar spoiler, são 50 histórias. Conta.
1: Você quer spoiler ou não quer spoiler?
0: Não, dessa história só. Só dessa história.
1: É, na verdade, sim, ela é presa porque se acham maconha na casa dela, vamos por assim, né? A droga. Porém, tudo começou porque ela estava saindo de um show ali naquele ano, uma senhora encontra ela e fala assim: Rita, eu só quero a sua versão, eu quero saber o que você viu. Meu filho faleceu naquele show do Mutantes, dentro do ginásio ou fora do ginásio? Tinha tido um show do Mutantes e uma pessoa faleceu em confronto ali com a polícia. E a polícia alegava que ele estava querendo entrar. Só que a Rita ali fala: não, ele estava dentro, eu vi ele caindo dentro, estava um pouco de longe, mas eu vi isso. E ela fala: você testemunharia? Ela falou: sim. E ela vai e testemunha. Alguns dias depois, a polícia vai lá e acha droga na casa dela, e ela vai presa com todo o aparato da polícia, imprensa esperando ela, e ela fica um tempo ali presa, grávida.
0: Grávida. E aí Elis vai lá e faz um escarcéu.
1: Faz um escarcéu, salva a gravidez dela, e aí elas passam a ser muito amigas, e aí ela já estava grávida, e aí ela volta para casa dela, e aí aquele romance maravilhoso dela e do Roberto de Carvalho, que até então
0: Nossa.
1: não, as pessoas não sabiam da gravidez, ela ainda não
0: Da
1: era
0: Rita.
1: público da Rita, a gravidez dela. E aí o Brasil fica sabendo desse novo casal que foi maravilhoso até um tempo atrás.
0: Puxa vida, Rita Lee, a nossa grande roqueira, né?
1: Ah, e também conta da saída dela do Mutantes, né? Que também é um espetáculo à parte.
0: Então, nossa, é ali. Aí você não vai contar ou vai deixar para assim, para
1: Posso
0: quem?
1: contar? Não,
0: Ah,
1: porque
0: então
1: ela é
0: conta.
1: expulsa da banda, porque eles falam que ela não tinha cara do som que eles queriam fazer, que seria um som progressivo, baseado principalmente no grupo Yes. E ela fica chateadíssima, nossa, porque assim, no meu entender, a Rita era cara ali, né, dos Mutantes. Claro que tinha uns três ali, muito bons, inclusive, mas ela era a frente, ela que trazia toda a cara
0: Vitalidade,
1: do
0: né?
1: Mutantes, né, isso, a vitalidade do Mutantes. E aí ela sai muito mal, fica com poucos equipamentos, vai para Inglaterra, vai passear um pouco tal, e aí de repente ela vai num show de quem? Do Yes. Quando ela acorda, estão todos juntos ali numa festa com quem? Com o Yes. E ela fala no livro dela, biografia: eles queriam tanto ser o Yes e eu estou com o Yes.

0: Mutantes, a Rita e os Secos e Molhados. É o que eu falo, assim, para mim, se fala assim, fala um roqueiro, né? Sempre tem essas perguntas normalmente, né? Fala um roqueiro. Eu falo, olha, nem Mato
1: Nem Mato
0: Grosso.
1: Grosso, né? Quebrou. Porque tem a coisa da transgressão do rock, né?
0: Muito, é assim, porque eu falo hoje, de repente você vira com aquelas roupas, né, do show que ele sempre faz, assim, você fala, ah, beleza, 2026, tranquilo. Agora imagina em 1962, Tânia, 72, o cara com uma saia, né, uma saia, pintado, o glitter purpurino era algo novo, ele inteirinho pintado, em pleno AI-5.
1: Na plena ditadura, porque a ditadura teve também um peso moral muito pesado, muito grande.
0: Eram os valores da
1: É,
0: família, tal, tal, e vem um
1: exatamente.
0: cara
1: Ele é um cara
0: daquele jeito,
1: rebolando, é.
0: na cara da ditadura, né?
1: Exato.
0: Transgressão maior não teve. Então, assim, ele não precisava falar necessariamente, as letras eram muito boas, os Secos e Molhados, as poesias que eram transformadas em música. Porém, assim, a postura dele não precisava de mais nada.
1: Muito rock and roll. E
0: Muito, muito.
1: nesse sentido, agora eu vou. Ô Fabrício, o iê iê iê não era transgressor, né? Negócio de pegar o carro e
0: Mas,
1: tal, né? Tal.
0: ó, não, mas olha que
1: Não,
0: interessante, porque
1: defenda
0: assim,
1: aí
0: essa
1: o iê iê iê, a jovem
0: porque a
1: guarda.
0: transgressão do rocker tem muito a ver com os filmes que viraram trilha sonora da década de 50. Então, Juventude Transviada, Sementes da Violência, sempre eram os filmes que tinham rock, filmes americanos tinham rock, e que tinha sempre uma juventude rebelde, vamos por
1: É,
0: assim,
1: tipo
0: né?
1: James Dean ali naquele momento,
0: Justamente,
1: tal,
0: isso.
1: galã.
0: Mas aí, quando a gente tem a Jovem Guarda, a gente precisa lembrar mais ou menos o tempo dela, que é principalmente no período que o Brasil tinha uma industrialização, porque eu falo, não dá para separar a sociedade de rock. Não dá. Outros estilos talvez até para a gente pensar, mas não dá para a gente falar assim, ah, vamos escutar essa música sem pensar o cenário que circunda. Não dá para fazer isso. E aí, se a gente pegar aquele lá, tem industrialização. Por quê? Se falava de Calhoun Beck, da moça, parei na contramão, sei que lá. Não existia, talvez, um cenário que pudesse ser transgressor. Poderia, mas não existia de fato. Aí vem o tropicalismo e fala: não, eu preciso falar alguma coisa. E fala. E aí fala contra a ditadura, caminhando contra o vento, enfim, todas as músicas ali da Tropicália que já começa a ter um discurso pleno, assim, do rock. Por quê? O cenário da sociedade exigia, a política exigia, a economia e o social exigia daquela época.
1: Muito bem.
0: Como vai
1: Aí,
0: ser dos anos 80, né?
1: então, queria dar esse pulo para os anos 80.
0: Gente, bem.
1: Fala.
0: Não, por favor, fala.
1: Não pensando sobre esse ponto de vista da transgressão, tinha esse caráter transgressor?
0: Tinha, porque a gente
1: Tinha, né?
0: tinha uma juventude que cresceu, né, sobre as grades da censura, vamos por assim, ela se forma tendo essa censura à frente dela, e quando ela aparece, tem a voz, ela coloca o verbo dela, diferente da forma como na década de 70 fazia Gonzaguinha, o pessoal do Nordeste, a MPB de Caetano, de Gil. E por quê? Tem uma história ótima, inclusive. Gonzaguinha estava passando no estúdio, Marton Bahia fala: Gonzaguinha, vem aqui, vem escutar esse cara. Era Renato Russo gravando Que País é Este? O Joaquim escuta, falou assim: caramba, ele é direto, né? E por quê?
1: Dá voltas, né? Como eu.
0: Não dá voltas, eles conseguem ter um verbo direto, que inclusive esse choque que a gente falou da guitarra lá em 69 acontece também nos anos 80. Os figurões da MPB no primeiro momento falaram: pera um pouco, quem é esses caras que estão aqui? Que tá cantando Vital e Sua Moto, que tá cantando Química, que tá cantando Que País é Este, que tá cantando Televisão. Num primeiro momento tem um certo choque ali, até que depois o Ney dá o batismo dele, principalmente no Barão. O próprio Cazuza canta no,
1: Cazuza.
0: na turnê de Uns, Todo Amor Que Houver Nessa Vida, que ele era fã do Barão, ele na época Dedé, que era a esposa dele. Então, aí começa a ter uma aproximação, mas no primeiro momento tem um certo confronto ali.
1: Sim, nossa, Titãs, né? Titãs é muito transgressor.
0: E sabe que é engraçado, Tânia? Aí, às vezes, você falou do meu canal, às vezes eu coloco lá, né, recentemente, 40 anos do Cabeça Dinossauro. Aí, às vezes, alguém coloca assim um comentário: Nossa, o Titãs agora é político. Cara.
1: Como agora?
0: Agora não, pelo amor de Deus,
1: Nossa.
0: vamos ler o livro do Fabrício, esse tal de rock and roll, entender o quanto o Cabeça Dinossauro foi importante, tem muito a ver com a prisão do Arnaldo, né? Arnaldo.

0: preso. E aí fica preso realmente durante um tempo, é quase um mês. E quando ele sai, o Cabeça de Dinossauro é a resposta do Titãs para aquilo, porque eles, naquele tempo, era um. Mexeu com um, mexeu com todos. Então, numa das primeiras reuniões que eles fazem na casa do Branco Melo para pensar o repertório, o Charles Gavan, que não tinha composto nada ainda, ele vem com a música Estado Violência. Tipo, a gente precisa falar alguma coisa que aconteceu com a gente, mexeu com a gente. E aí saiu o álbum Cabeça de Dinossauro, que é fantástico, né? É um clássico do nosso rock brasileiro.
1: Foi esse que teve uma faixa que foi censurada?
0: Bichos Escrotos.
1: Bichos Escrotos foi censurado?
0: Foi censurado. Essa música é muito antiga, ela é lá do início da década de 80, só que não, eles não tinham, sabiam que não ia passar na censura, a censura ainda fazia muito disso, e eles seguraram até o Cabeça de Dinossauro mesmo. Ali eles colocaram, só que eu tenho o vinil aqui, e tá escrito proibido, rádio difusando, mas eu lembro de 88, a música Floresta Caboclo, e vinha o presidente com, fazia pi, era
1: Com
0: proibido
1: palavrão,
0: também.
1: com o
0: E estamos falando de 80.
1: tangamão.
0: Isso, e era 88 já, Tânia, né? A coisa já tinha andado bastante já. A gente já esperava um pouco mais, mas ainda tinha muito disso. O próprio disco do Léo Jaime, enfim, o disco do Léo Jaime, um monte de música ali foi censurada. Então, e aí, inclusive, ele faz a música Solange, que é maravilhosa, que foi para Solange, que era censora, né? Então, é
1: Gente,
0: fantástico.
1: nossa, são muitas e muitas e muitas histórias. Daria para ficar com o Fabrício aqui muito tempo. Eu tenho 1 minuto e meio. Vamos fechar com Blitz?
0: Vamos lá.
1: Blitz tem
0: Quer que eu fale um
1: também.
0: pouquinho dela?
1: Vamos 1 minutinho? Você fecha aqui com
0: Vamos.
1: Blitz? Ah.
0: A Blitz, assim, muita gente fala, Blitz deu pontapé inicial. Acho que é interessante falar o quanto foi importante eles terem gravado a música, né, Você Não Soube Me Amar, e o quanto isso estourou, né? O quanto vendeu 1 milhão de cópias num compacto, onde de um lado era Você Não Soube Me Amar, e de outro o Evandro Mesquita falando nada, nada, nada, nada, e vendeu 1 milhão de cópias. Mas antes já tinha a Gangue 90, que já estava abrindo as portas, Guilherme Arantes com Planeta Água e a Moto Perpétua, enfim. Então a gente tem o Eduardo Dussek, João Penca e os Miquinhos. Então, assim, mas veio a Blitz e mostrou ali que falou assim: opa, tem algo novo. E é onde a gravadora falou: opa,
1: Temos um mercado, né?
0: tô achando uma galinha de ouro, então a importância dela é fundamental
1: Muito
0: para essa
1: bom.
0: explosão, o começo da
1: Do
0: explosão
1: rock
0: dos anos
1: dos
0: 80,
1: anos
0: que
1: 80.
0: dura praticamente a década toda.
1: Que foi um estouro de sucesso. Fabrício, muito bom conversar com você. Parabéns pelo livro. Leiam um livro do Fabrício. Tem muitas histórias dos nossos roqueiros.
0: Muito obrigado. Eu acho que vão
1: Obrigada,
0: gostar, viu, Tânia?
1: querido.
0: Se
1: Vão sim.
0: você
1: Eu
0: gostou, acho que todo
1: gostei.
0: mundo vai
1: Os
0: gostar.
1: ouvintes vão gostar também. Beijo, querido.
0: Obrigado.
1: Fabrício Mazzocco, pesquisador do rock brasileiro, jornalista, lançando esse tal de rock and roll. 50 histórias essenciais do rock brasileiro, que sai pela editora Máquinas de Livros.

0: Salles conosco aqui no CBN Madrugada. A gente agradece sempre a companhia, muitas mensagens chegando aqui pelo WhatsApp, pelo YouTube, pelo e-mail, pelo Instagram. Muita chuva em João Pessoa neste momento. Fred Carvalho nos informa. Bom dia, que chega de Bergamo, na Itália. É o Eliezer, tá dizendo que faz tempo que não passa por aqui. Tá dizendo que, passada a Copa do Mundo, os italianos estão vivendo a expectativa do técnico estrangeiro para salvar a seleção. Na Itália, acho que são duas Copas seguidas, né? Se não me engano, que ficou de fora. É realmente muito ruim para a torcida italiana. Eu não consigo imaginar o Brasil fora de uma Copa, imagina de duas Copas. Né? Geraldo Humberto, Vila Jaiara, Anápolis, Goiás, também participando pelo WhatsApp, 11 999 11 9981. Também Cristino Pessoa, em Pernambuco. Ribamar Leite está lá no município de Porto Grande, no Amapá. Brasilzão conosco, Nemícia Raposo, Auro Brandão, também por aqui. A gente sempre agradece você que participa, interage via Instagram também, aqui no arroba PHC Galvão. Repetindo, arroba PHC Galvão, você pode interagir aqui pelo Instagram, na rede social, como faz o nosso ouvinte aqui, o Isaías Cordeiro da Silva. Quem está chegando também é a Veridiana, muito obrigado pelo contato, Thiago Ideal. A gente agradece muito a companhia, também na rede social, no arroba PHC Galvão, muitíssimo obrigado. Vem aí Matheus de Souza,
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0: quarta-feira, 23 de julho de 2026. O Ministério Público do Rio de Janeiro entrou na justiça com uma ação de improbidade administrativa contra 7 pessoas que trabalharam no gabinete do ex-vereador Carlos Bolsonaro. Os ex-servidores são acusados de envolvimento em um esquema de rachadinha. Na ação, o MP pede a devolução de quase 2 milhões de reais aos cofres públicos. Segundo a acusação, a quantia corresponde aos salários que teriam sido desviados pelo esquema no gabinete do ex-vereador. A Defesa Civil do Rio Grande do Sul confirmou que mais de 1000 pessoas tiveram de deixar as próprias casas por causa da elevação dos rios e da chuva constante que atinge o estado. Até o momento, quase 730 pessoas estão desabrigadas, enquanto outras mais de 370 ficaram desalojadas. As chuvas persistem desde a semana passada. As ações da Tesla caíram cerca de 3% nas negociações após o fechamento do mercado nesta quarta-feira. O resultado veio depois que a empresa divulgou o balanço financeiro, que mostrou aumento de investimentos em áreas além da venda de carros elétricos. A empresa de Elon Musk registrou fluxo de caixa livre negativo de mais de US$1 bilhão no segundo trimestre. Foi o primeiro resultado negativo nesse indicador em mais de 2 anos. No horário de Brasília, 13:32.
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2: Horas e 33 minutos aqui no CBN Madrugada, espaço para o Dr. Luiz Fernando Correia.
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3: Para aí, tô tentando entender melhor essa história aqui. Os remédios da família do Ozempic fazem a pessoa trabalhar mais?
4: É, Milton, é o que parece, segundo um estudo feito na Dinamarca e foi publicado ontem pelo Biro Nacional de Pesquisa Econômica dos Estados Unidos, que mostrou o seguinte, gente, a utilização desses medicamentos diminui o número de afastamentos por saúde prolongada, ou seja, licenças médicas prolongadas na Dinamarca. O que eles fizeram? Eles usaram os registros administrativos das receitas do medicamento, do uso do sistema de saúde e dados de trabalho. Então, pegaram pacientes que começaram a utilizar a semaglutida, que é o princípio ativo do Ozempic, de 2018 a 2019, com pacientes que começaram a utilizar 4 anos depois e acompanharam todo mundo por 4 anos daí para frente. Uma coisa interessante, primeiro lá, quem começa a usar, continua usando, que não é realidade no resto do mundo por conta do custo, né? Por exemplo, nos Estados Unidos, a adesão a esse tipo de tratamento cai para 60% no primeiro ano, depois cai para 40%, provavelmente pela questão da acessibilidade. Mas lá, pelo jeito, é mais fácil você manter o tratamento. E aí é o seguinte, o que eles descobriram? O tratamento reduziu em 17% as licenças médicas que passam de 30 dias. E esse efeito, ele ia crescendo a cada ano. Ele era menor nos 2 primeiros anos do tratamento, ficava mais forte no 3º e no 4º, número menor de idas à emergência, menor utilização de medicamentos para o coração, Isso tem uma lógica biológica simples, ou seja, a gente sabe que esse tipo de medicamento tem relação direta com melhora da saúde metabólica e, consequentemente, da saúde cardiovascular de quem utiliza, né? Mas é interessante, né? Ou seja, além de atuar no controle da obesidade, controle das doenças metabólicas, parece que isso tem um impacto direto na economia. A gente sempre falou isso, né? Não exatamente desse remédio, dessa medicação, desse grupo de remédios. Prevenção de saúde é igual a renda maior, é igual a produção melhor, é igual a diminuição de custo de saúde para todo mundo, né? Isso tem lógica. Agora, o mais curioso foi o seguinte: na Dinamarca, especificamente, onde foi feito o trabalho, menos doença foi observado, menos faltas ao trabalho. Agora, a renda do trabalhador não aumenta, porque o trabalho, o dinheiro do salário está protegido, ou seja, ele está de licença, mas ele continua recebendo a mesma coisa. Mas a produtividade aumenta e você tem uma diminuição na falta ao trabalho, né? Assim, a gente parece que a gente precisa desenhar, porque os economistas que não são afeitos à área da saúde, né, ou não gostam muito da área da saúde, talvez, entendam que dinheiro aplicado em prevenção, seja com medicamento, seja com programas de prevenção mais simples, ele volta. De volta multiplicado para a economia do país, porque melhora a produtividade do trabalhador, porque melhora, diminui a falta de trabalho, diminui a capacidade de produção. E, gente, parece uma matemática meio óbvia, mas eu acho que os economistas não costumam ouvir isso, e os políticos, então, nem se fala, né? Não gostam de fazer conta, talvez. E olha que eu fui ser médico porque eu não gosto muito de fazer conta, né? Mas sabe como é que é, né? Parece que política é pior que a gente, pô. Eu não gosto de fazer conta mesmo, né? Então é isso. Mas é um trabalho interessante porque chama atenção no momento em que a gente discute a questão da acessibilidade a esse tipo de medicamento, porque obesidade é uma doença crônica, está ligada a outras 200 doenças. Então é mais um dado para se colocar nessa conta aí, nessa estrutura de pensamento, para a gente entender por que que é importante ter acesso ao tratamento da obesidade, seja com esse medicamento ou seja com outro medicamento. Isso aí não é questão específica dessa droga, mas é importante que a gente discuta o acesso ao tratamento da obesidade.
3: Muito obrigado, Dr. Luiz Fernando Correia.
2: E 38 minutos, saiu Milton Jung com o Dr. Luiz Fernando Correia. A gente vai a Minas Gerais, eleições em Minas. Janaína Regiane tem os detalhes.
5: Bater o martelo da candidatura de Patrus Ananias ao governo de Minas, o PT iniciou conversas com o PSB do vice-presidente Geraldo Alckmin para uma composição de chapa. Na noite dessa terça-feira, lideranças dos dois partidos se reuniram em Belo Horizonte, mas a primeira reunião foi encerrada sem acordo entre as partes. Segundo a presidente do PT em Minas, deputada estadual Leninha, participaram da reunião os coordenadores de campanha de Patrus, além do pré-candidato ao governo do PSB, Jarbas Soares, e o presidente estadual da sigla, Otacílio Costa. A petista afirmou ainda que o encontro foi dedicado à construção da composição da chapa para as eleições de 2026, reforçando a disposição dos partidos em avançar no diálogo e construir um projeto para o povo mineiro. As conversas seguem nos próximos dias. Em meio às negociações entre as siglas, o ex-senador Clésio Andrade sinalizou aos correligionários do PSB que não tem interesse em servir-se na chapa de Patrus. Ele foi um dos três nomes cotados para disputar o governo de Minas. Dessa forma, além da possibilidade de Jarbas assumir o posto de vice, ganha força também o nome do ex-presidente da Federação das Indústrias de São Paulo, Josué Gomes. Filho do ex-presidente da República, José Alencar, Josué é apontado nos bastidores como favorito do ex-presidente Lula para compor chapa com Patrus Ananias. Ainda no campo progressista, o PDT aprovou o apoio a Lula na campanha presidencial, mas em Minas vai manter oposição à chapa petista e seguirá com a candidatura própria de Alexandre Calil. O ex-prefeito de BH declarou que será candidato independentemente dos concorrentes. No campo da direita, o impasse em relação a algumas candidaturas resultou no adiamento de convenções partidárias, como é o caso da Federação União Brasil Progressistas, que a princípio apoiaria a candidatura à reeleição do governador Matheus Simões, do PSD. As siglas, porém, decidiram protelar a decisão e passaram a convenção do dia 1º para 3 de agosto, depois dos eventos em Belo Horizonte do PSD, PL e Republicanos. De Belo Horizonte, Janaína Regiane.
2: E 41, agora Maria Cristina Fernandes conversando com Nadédia Calado.
6: Maria Cristina hoje fala pra gente sobre as críticas feitas por Flávio Bolsonaro, pré-candidato à presidência, às urnas eletrônicas. E é mais um daqueles casos em que depois vem a nota para dizer que não era bem isso, embora a gente tenha ouvido o que ele falou, Maria Cristina.
7: Pois é, Nadédia, aí já é a segunda nota, né? Ele divulgou hoje uma nova nota dizendo, negando que tenha questionado a integridade do sistema de votação. E é uma nota assinada por ele, pelo coordenador de campanha, que é o senador Rogério Marinho, e pela coordenadora jurídica da campanha dele, a Maria Cláudia Pucchianeri. A entrada da Pucchianeri nesta nota revela a preocupação do pré-candidato com a justiça eleitoral. Vamos lembrar que o pai, ex-presidente Jair Bolsonaro, ficou inelegível por conta da famosa reunião com embaixadores, quando ele levou os embaixadores para o Palácio do Alvorada e atacou abertamente, disse que o sistema eleitoral no Brasil era fraudado. E isso foi configurado como abuso de poder político. Ele estava usando um prédio da União, um patrimônio público, e também a TV Brasil, que ele fez um discurso atacando as urnas e divulgando notícias falsas sobre as urnas. Nessa nota, o senador disse que só relatou fatos públicos, e aí citou o tal do relatório da CIA, que é a agência de inteligência americana, um relatório que já foi amplamente contestado pelo TSE, que ele disse nesse relatório o Brasil teria usado as urnas eletrônicas de uma empresa venezuelana chamada Symantec, que já ficou comprovado que essas urnas são fraudáveis e que o TSE já negou, disse que esta empresa já disputou licitação e perdeu para fabricar urnas eletrônicas para a Justiça Eleitoral Brasileira. Esta empresa, no limite, fez um contrato de treinamento e conexão de dados para o TSE. Não operou urna. Então, Tati, desculpa, Nadédia, a gente fica se perguntando, tendo em vista que o que aconteceu com o pai, o posicionamento do TSE é conhecido. O TSE é presidido por um ministro indicado pelo Jair Bolsonaro, que é o Nunes Marques, e está assegurando esta posição desde sempre. A posição do TSE não mudou com a posse do Nunes Marques. Por que ele fez isso? É o que todo mundo está se perguntando hoje. Por que que ele, num encontro com embaixadores, eram 42 representantes de governos estrangeiros, este encontro que aconteceu em Brasília, por que que ele reincidiu nesse discurso nessas fake news sobre as urnas eletrônicas no Brasil? Será que ele está achando que está perdendo o voto antissistema, né? O Flávio Bolsonaro entrou nessa pré-campanha numa de mostrar que ele era o Bolsonaro que tomava vacina, ele era o moderado, né? Será que ele sentiu que esta postura o fez perder voto antissistema que ele agora está querendo recuperar? Bem, parece improvável, porque o candidato hoje mais identificado com este voto antissistema é o Renan Santos, do Missão, e não ataca as urnas eletrônicas. Então, a constatação geral é de que o senador está atirando para todos os lugares porque está sem conseguir saber que rumo dar a sua campanha. E é algo preocupante, haja visto que estamos aí há 3 dias da convenção do partido que vai acontecer aqui em São Paulo, no Pacaembu, a convenção que vai oficializá-lo como candidato do PL. Então, esta é na política, esta é a constatação que se faz, esse tiro que o Flávio Bolsonaro deu permanece ainda sem que haja ganhos visíveis nessa divulgação de fake news feita por ele. Não ganha o voto antissistema, arruma problema com a justiça eleitoral e revela o desnorteamento de sua campanha.
6: O efeito é exatamente o contrário do pretendido, aparentemente, na Maria Cristina, que seria acenar para o eleitorado conspiracionista e não se indispor com a Justiça Eleitoral, com o Supremo Tribunal Federal e com o eleitorado que tem bom senso e não está propagando fake news sobre urna.
7: Pois é, e ele com tantos problemas para resolver, né, poderia se dedicar a eles. Ele ainda está com dificuldade de conseguir uma vice que não seja do PL, né? Caminha para ter que fazer uma chapa, como se diz no jargão da política, puro sangue, né? PL com PL, porque nenhum candidato está querendo atrelar partido à candidatura dele, nem o Progressistas, nem a União Brasil, nem o Republicanos. Então tem esse problema da vice. E tem o problema do tarifaço que está sendo cobrado aí na conta dele, né? Naturalmente, uma vez que os Bolsonaro pediram e aplaudiram essas tarifas quando elas foram anunciadas e adotadas, só depois voltaram atrás. Então, há muitas questões a correr atrás para tentar reverter esse desgaste, mas em vez de fazer isso, o senador está criando mais um.
2: Muito bem, aí a Maria Cristina Fernandes conversando com a Nadélia Calado. Ricardo Garcia já deve ter ouvido falar naquela história da liturgia do cargo, né? Nosso ouvinte, aquela ideia de que, bom, você ocupa um cargo, né? E aí a gente vai falar da política, no executivo, no legislativo. Você é o presidente da Câmara Municipal, por exemplo, de uma capital do estado. O que é a liturgia do cargo? É você manter normas de conduta respeitosas, afinal de contas, você está representando a população, né? No caso aqui da cidade, né, de Vitória, no Espírito Santo. Só que o presidente da Câmara de lá simplesmente, né, se aprendeu que a liturgia do cargo já esqueceu faz muito tempo. Porque ele realmente perdeu as estribeiras ao ficar lá. Não ter gostado, obviamente, do fato de que não houve quórum lá para uma votação. A Juliana Morgado explica pra gente essa história.
8: O encerramento da sessão ordinária da Câmara Municipal da capital do Espírito Santo, realizada na última terça-feira, chamou a atenção de quem acompanhava os trabalhos dos parlamentares. Após declarar o fim da sessão, o presidente da casa, vereador Anderson Goge, do Republicanos, fez uma sequência de xingamentos e ofensas com o microfone ainda ligado. Logo após encerrar os trabalhos, o vereador fez as declarações, que foram captadas integralmente pela transmissão ao vivo e repercutiram nas redes sociais.
9: Tendo quórum, declaro a sessão encerrada. Eu quero que
10: vai todo mundo tomar meu cresça. Você acaba de acompanhar a sessão ordinária desta terça.
8: As falas foram registradas pela transmissão oficial da Câmara e foram ditas diante de outros parlamentares, servidores e do público que acompanhava a sessão. Com o microfone ainda aberto, Anderson Goge apareceu visivelmente exaltado e, antes de deixar o plenário, continuou fazendo ofensas em voz alta. As ofensas foram ditas após os vereadores esvaziarem a sessão, o que derrubou a votação de uma pauta incluída no expediente. De Vitória, Juliana Morgado.
2: Lamentável, né? Lamentável. Repito aqui, o sujeito é o presidente da Câmara Municipal de uma capital, né? E mesmo que não fosse uma capital de estado, ele está representando a população da cidade dele, né? Isso não é forma de se dirigir aos seus pares lá na Câmara. Faltam 9 minutos agora para as 4.

0: para o Bruno Caraza, conversando com a Débora Freitas, também com a Carol Moran.
1: Bruno, vamos falar do tarifaço. A gente já anunciou aqui para o nosso ouvinte que esse seria o nosso tema. Hoje as tarifas extras de 25% começaram a ser cobradas pelos Estados Unidos e tem a expectativa da finalização de uma outra investigação e podemos ter um novo tarifaço de 12,5% no final dessa semana. Explica pra gente o que, que isso significa, por favor.
2: Zé, Débora, são tantas idas e vindas nesse governo Trump que é até difícil acompanhar essa novela do tarifaço, né? Mas vamos recapitular aqui. A primeira medida do Trump foi em 2 de abril do ano passado, quando ele fez aquela cerimônia lá com todo estardalhaço na Casa Branca, com uma plaquinha com as bandeirinhas dos países e colocou tarifas específicas para praticamente todos os países do mundo, né? Até ilhas que não são habitadas ganharam aí uma tarifa e nesse primeiro tarifaço o Brasil acabou dando relativamente sorte, ficando com a alíquota menor, que era de 10%. Aí na sequência o Trump começou a colocar tarifas específicas sobre alguns setores e aí começou a pegar mais sobre a economia brasileira, porque ele estabeleceu tarifas mais altas de 25% e depois ele até subiu para 50% sobre aço, alumínio, e o Brasil é um grande exportador desses produtos, e também automóveis. Chegou em julho do ano passado, Trump soltou aquela medida especificamente contra o Brasil, em que ele envolveu o ex-presidente Jair Bolsonaro e acusou os ministros do STF e colocou o PIX, colocou vários elementos e estabeleceu uma tarifa de 50% especificamente sobre o Brasil. E aí começaram todas as negociações para reverter esse processo, até que em fevereiro desse ano a Suprema Corte Americana falou que todas essas medidas do tarifaço que ele estabeleceu em 2 de abril, elas eram inconstitucionais e revogou. E aí o que o Trump fez? Começou a criar outras investigações que não fossem baseadas naquele fundamento legal que a Suprema Corte tinha derrubado, e aí foi com base nessas investigações, dessa famosa sessão 301 aí do Código de Comércio dos Estados Unidos, que o Trump estabeleceu essa tarifa de 25% sobre vários produtos da pauta de exportação brasileira, né? Porque tem algumas exceções, e isso começou a valer hoje. Então, hoje, as empresas brasileiras que exportam para os Estados Unidos, que não estão no rol das exceções, estão pagando 25%, mais as empresas siderúrgicas que estão pagando 50%. Só que o Trump abriu uma outra investigação contra 60 países, que o Brasil também está envolvido, sob o argumento de que esses países, eles são lenientes com a importação de produtos que são produzidos em países que usam trabalho escravo, trabalho forçado. Isso é uma medida voltada, né, para a China, mas segundo essa investigação do Trump, o Brasil seria um desses países que está favorecendo essas importações, né? A gente compra produtos de países que não têm regras trabalhistas rígidas e com isso ele vai estabelecer possivelmente, porque já teve uma prévia dessa investigação, que estabeleceu que o Brasil receberia uma tarifa extra de 12,5%. A decisão final deve ser divulgada na sexta-feira, mas até hoje mesmo o Itamaraty reconheceu que é provável que a gente sofra também essa penalidade. Então, as exportações do Brasil vão estar sujeitas a uma tarifa de 25%, mais 12,5%, 37,5%, fora alguns setores que estão sujeitos a 50%. Então, é uma medida bastante pesada para as empresas brasileiras que exportam para os Estados Unidos e que não estão nas exceções.
1: O Bruno, já tem mais de um ano que a gente está nesse vai e vem dos tarifaços do Trump, né? Já dá para saber o impacto disso sobre a economia brasileira e quais setores perderam e ganharam nesse período?
2: Ô Carol, assim, impactos macroeconômicos relevantes, eles não são significativos. porque o peso do que a gente vende para os Estados Unidos é muito pequeno frente ao tamanho da economia brasileira. Então, a gente não tem impacto na taxa de desemprego nacional, nem no crescimento do PIB. O que a gente tem é que alguns setores estão sofrendo, principalmente setores e empresas que vendem para os Estados Unidos. Só para você ter uma ideia, se a gente compara os últimos 12 meses com o período antes do Trump tomar posse, as nossas vendas para os Estados Unidos caíram 5,3 bilhões de dólares, que dá algo como 13% de redução. A notícia boa é que muitas empresas brasileiras estão dando um jeito de compensar essa perda vendendo mais para outros países. Então, por exemplo, se as nossas vendas para os Estados Unidos caíram 5 bilhões, nossas vendas para a China, no mesmo período, cresceram 16 bilhões. E as nossas vendas para outros países, que não a China e os Estados Unidos, cresceram quase 20 bilhões. Então, as empresas brasileiras estão dando o seu jeito, mas isso não é geral, né? Tem setores que perderam, porque são muito dependentes das vendas para os Estados Unidos. E, por incrível que pareça, muitos grupos americanos que estão sofrendo com isso, porque o nosso comércio com os Estados Unidos ele é muito integrado. Então, a gente tem muitas filiais de empresas americanas aqui no Brasil que produzem peças, produzem componentes que são enviados para a matriz e elas estão sendo penalizadas com essas taxas do Trump. Então, é meio que um tiro no próprio pé que o governo Trump tá tomando com essas medidas.
1: E Bruno, o governo lançou agora à tarde mais um pacote de ajuda para as empresas que foram afetadas pelo tarifaço. Quais são as novidades dessa nova fase do Brasil Soberano, o Brasil Soberano 3, né? E dá para saber se vai haver impacto fiscal, o tamanho do impacto fiscal?
2: Pois é, Débora, a terceira rodada, né, de estímulos que o governo está dando. O governo aparentemente foi convencido aí pelo setor empresarial de que não vale a pena retaliar, que seria até colocar lenha na fogueira aí com essa disputa com o Trump. O próprio empresariado brasileiro não quer uma retaliação e o que o governo acenou foi com um apoio. Então é a terceira rodada desse Plano Brasil Soberano, que começou em 2025, quando toda essa confusão aí do Trump foi criada. Na primeira rodada foram 16 bilhões de reais, na segunda 21 bilhões de reais e agora hoje o governo editou essa medida provisória prometendo mais 18 bilhões e meio de reais de empréstimos para três grupos de empresas, né? Primeiro empresas de setores que sofreram com o tarifaço, depois o segundo grupo de empresas que tem que o governo chama de setores estratégicos, e aí dentro disso está a indústria de fertilizantes e o setor de terras raras, né, que está também no centro dessa disputa com os Estados Unidos, e um terceiro grupo de beneficiários, possíveis beneficiários desse programa do governo, seriam empresas que estão sofrendo com interrupção de exportações para o Oriente Médio por causa da guerra lá no Golfo Pérsico. Isso é um empréstimo, né, são empréstimos do BNDES, com taxas de juros que variam de 3% até 9,8%, o que é uma grande ajuda para as empresas desses setores, dado que a gente vive num país com uma taxa de juros básica de 14,25%. O governo alega que não vai ter impacto fiscal, que ele vai usar recursos que não foram usados nas primeiras etapas desse plano, mas fica uma dúvida sobre os critérios que o governo vai estabelecer para as empresas que podem se credenciar a isso, né? Porque, inclusive, nessa história de tarifaço, tem empresas que, inclusive, aumentaram, conseguiram, mesmo com o tarifaço, aumentar suas vendas para os Estados Unidos, ou empresas que, como eu disse, compensaram a perda nos Estados Unidos vendendo para outros países. Então, por mais que não haja um efeito fiscal imediato, a gente sempre tem que observar que esse dinheiro poderia ser utilizado para outras funções, para outros setores que precisam mais. Então, o governo precisaria ter mais critério na concessão desses empréstimos, porque a gente tem vários setores na economia brasileira que vivem momentos difíceis, não só os setores que estão sofrendo aí com o tarifaço.
0: Carasa conversando com a Carol Moran, com a Débora Freitas. Já já a previsão do tempo e os principais destaques do dia. Vem aí o Matheus de Souza.
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0: quinta-feira, 23 de julho de 2026. A Justiça Federal do Paraná anulou a denúncia e determinou o trancamento da ação penal que apurava supostos crimes de corrupção e lavagem de dinheiro relacionados à Operação Lava Jato. O Ministério Público Federal pode recorrer da decisão. A medida afeta diretamente 6 réus denunciados na ação penal. O juiz Guilherme Roman Borges entendeu que parte da acusação dependia de provas consideradas inválidas pelo Supremo Tribunal Federal. A Câmara dos Estados Unidos aprovou uma proposta orçamentária de US$480 bilhões para financiar a guerra contra o Irã e outras prioridades da Casa Branca. A proposta foi apoiada apenas pelos republicanos, partido do presidente Donald Trump. O texto segue agora para o Senado, onde não há garantia de aprovação. O pacote inclui o Save America Act, projeto de Trump que cria restrições ao voto como a exigência de comprovante de cidadania americana. Abrindo a quarta-feira de Campeonato Brasileiro, o Palmeiras derrotou o Coritiba por 3-1. Mais tarde, o Flamengo goleou a Chapecoense por 4-0. Nas outras partidas, o Cruzeiro venceu o Internacional por 2-1 e o Atlético Paranaense virou sobre o São Paulo e venceu por 2-1. Pela Copa Sul-Americana, o Vasco empatou em 2-2 com o Independiente Medellín e o Bragantino ficou no 0-0 com o Sporting Cristal. O horário de Brasília, 4:03.
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1: 4:04, bom dia você que nos acompanha aqui no CBN Madrugada com Ricardo Garcia na mesa de som. Vamos até às 5, hein? E agora Aline Araújo traz pra gente a previsão do tempo para esta quinta-feira.
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2: Será marcado pelo avanço da frente fria sobre o sudeste do Brasil. O sistema espalha chuva por grande parte do estado de São Paulo, enquanto no sul o tempo já começa a apresentar melhora, com chuva fraca restrita ao leste de Santa Catarina, norte do Rio Grande do Sul e divisa entre o Paraná e São Paulo durante a madrugada. No centro-oeste, Mato Grosso do Sul ainda pode registrar chuva isolada, enquanto no Mato Grosso temos apenas aumento de nebulosidade e uma chuva rápida em pontos isolados, principalmente da região sul. Em contrapartida, a região norte do estado continua com baixos índices de umidade relativa do ar e atenção também para temperaturas elevadas e risco de queimadas. Já em Goiás e no Distrito Federal também permanecem o tempo firme, calor, baixa umidade e esse risco elevado para queimadas. No Nordeste, a onda de leste continua favorecendo chuva persistente entre Pernambuco, Paraíba e Rio Grande do Norte, com maiores volumes concentrados entre João Pessoa e Natal. No interior da região, tempo seco continua predominando. Entre as capitais, destaque para São Paulo, com máxima de apenas 21 graus e chuva ao longo de todo o dia. Curitiba também terá temperaturas mais baixas, com apenas 18 e tempo mais fechado. E Recife, onde a máxima chega aos 26 graus, a chuva continua frequente devido à atuação da onda de leste, trazendo instabilidades do oceano para o continente. Na sexta-feira, a frente fria avança para o Rio de Janeiro, Espírito Santo e sul de Minas Gerais, enquanto São Paulo, as instabilidades vão ganhar força, aumentando o risco de temporais e chuvas mais intensas em diversas regiões do estado. Aline Araújo, da Climatempo.
1: Horas e 7 minutos. O governo vai receber hoje representantes da Confederação Nacional da Indústria para discutir a questão do tarifaço americano. Ontem, o presidente Lula assinou uma medida provisória que libera 18 bilhões e 500 milhões de reais para socorrer as empresas afetadas pelas novas taxas. Recursos fazem parte da terceira fase do programa Brasil Soberano e serão compostos por repasses do Tesouro Nacional e do BNDES, oferecendo juros subsidiados a partir de 3% ao ano. O pacote financeiro atenderá exportadores de segmentos afetados pelas sobretaxas, como calçados, máquinas, papel, móveis e siderurgia, além de empresas impactadas pela guerra no Irã. O governo projeta atender até 1.400 companhias, além de incluir o financiamento a projetos estratégicos de minerais críticos e fertilizantes. Diretor da Associação Brasileira da Indústria de Dispositivos Médicos, Márcio Bozo, elogiou a implementação do socorro neste momento.
3: O crédito, ele é importante para a manutenção de empregos, para que as empresas tenham condições de negociar com seus clientes, né? Ou buscar novos mercados. Como a gente falou, buscar um novo mercado nesse setor não é rápido. Então, o crédito ajuda na manutenção de empregos, na inovação da empresa e na inovação dos seus produtos, né? Para a busca de novos mercados e qualificação do produto.
1: No pronunciamento no Palácio do Planalto, o presidente Lula afirmou que o Brasil não sairá da mesa de negociações com a Casa Branca, mas acusou a administração de Trump de impor barreiras injustas sem justificativa. O chefe do executivo destacou que o país vai intensificar a busca por novos parceiros comerciais na Europa e Ásia para diversificar a pauta exportadora.
4: Há males que vêm para bem e vão ficar na mesa de negociação. Se quiserem participar, participe. Se quiserem mandar e-mail, se quiserem mandar Twitter, que mande. Nós vamos estar na mesa de negociação com as nossas propostas para tudo. Não tem veto de negociação. Mas não vamos ficar chorando o produto que a gente não vendeu para eles, porque nós vamos procurar outros compradores. É assim que o Brasil vai fazer. Negociar com quem quer negociar. Vender e comprar de quem quer vender e comprar. Mas não ficaremos passíveis diante da mentira contra nós.
1: Integrantes da equipe econômica pregaram cautela quanto ao acionamento imediato da lei de reciprocidade, alegando que retaliações comerciais poderiam pressionar a inflação interna. A prioridade do Ministério do Desenvolvimento será aprovar a regulamentação do crédito em curto prazo e oferecer garantias e dilatação de prazos tributários para proteger empregos no setor produtivo. A nova fase do Brasil soberano também foi desenhada para antecipar o impacto de mais uma sobretaxa esperada para esta semana, relativa a investigações sobre trabalho forçado. A equipe de negociadores brasileiros aguarda os anúncios formais de Washington, mas prevê renovar as consultas sobre o tarifaço na Organização Mundial do Comércio. Em São Paulo, o vice-presidente Geraldo Alckmin voltou a descartar a possibilidade de uso da lei da reciprocidade neste momento.
5: Não tem retaliação, né? A ideia não é fazer retaliação, a ideia é buscar solução, né? A lei de reciprocidade é um instrumento importante que o governo tem para avaliar, adequar, enfim. Está na mesa, mas esse não é o objetivo. O objetivo não é fazer guerra comercial, o objetivo é resolver o problema. No que depender do Brasil, a expectativa é essa.
1: Apesar das perdas setoriais, o professor do INSPER, Alexandre Chaia, avalia que o impacto sobre o PIB e o emprego do país deve ser limitado.
6: Do ponto de vista macroeconômico, ele é praticamente nulo. Não acho que vai impactar em nada nem o PIB, nem a economia, nem emprego do ponto de vista estrutural. O que ele vai afetar são setores. Parece uma coisa meio fria quando a gente fala do ponto de vista econômico. Eu falo, aquele empresário que depende disso para manter seu negócio, ele vai sofrer? Vai. Mas do ponto de vista econômico, isso é contornável. Então, por isso que eu acho que o governo precisa entrar com o poder econômico dele para exatamente ajudar esses setores que estão sofrendo.
1: 4 e 12. O pré-candidato à presidência, Flávio Bolsonaro, recebeu R$500 mil de uma empresa de contabilidade ligada ao escândalo do Banco Master. A relação aparece numa nota fiscal emitida em 9 de abril de 2025 pelo escritório de advocacia que leva o nome do senador. Documento revelado pelo portal Metrópolis indica que Flávio, que é advogado, prestou serviço de assessoria jurídica à empresa contábil Correia Contabilidade e Auditoria Limitada. A empresa tem como sócio administrador Rogério Lourenço Novo, que também é diretor da Copenhagen e Assessoria e Consultoria S.A., apontada pela Polícia Federal como empresa de fachada do conglomerado do Banco Master. Investigações e documentos enviados à CPI do crime organizado revelam que a Copenhagen recebeu quase R$58 milhões do banqueiro Daniel Vorcaro. Levantamento apontou ainda que o escritório de Flávio chegou a emitir outras 2 notas fiscais, no valor total de R$1 milhão, diretamente para a Copenhagen, mas os documentos foram cancelados no mesmo dia. As movimentações reacenderam suspeitas sobre conexões financeiras entre o pré-candidato do PL e o dono do Banco Master, a quem Flávio pediu dinheiro para supostamente financiar um filme sobre o ex-presidente Jair Bolsonaro. Nas redes sociais, Flávio confirmou que prestou serviços jurídicos para a empresa de contabilidade, mas não explicou quais e negou qualquer repasse ou vínculo com o Banco Master. Senador afirmou ter recusado atuar para Copenhagen, justificando o cancelamento das notas, e acusou órgãos do governo de vazamento ilegal de dados fiscais com fins eleitorais.
7: Eu fiz um trabalho para uma empresa, fui contratado para isso, prestei serviços advocatícios, tudo certo, relação completamente legal e privada. E em outra oportunidade, eu não aceitei trabalhar para esta empresa chamada Copenhagen, que supostamente é usada por Vorkaro, foi usada por Vorkaro para fazer pagamentos para algumas pessoas. Não foi o meu caso. Eu estou tendo que explicar por que eu não recebi o dinheiro desta empresa, porque eu não quis trabalhar como advogado para elas. Cancelei duas notas fiscais. As notas fiscais que foram canceladas do meu escritório, ninguém tinha, apenas o meu escritório. Eu não sou investigado em nada, ou seja, algum órgão governamental, não vou falar qual que eu suspeito, mas algum órgão governamental pega isso criminosamente, quebrando o meu sigilo, sem nenhuma espécie de investigação formal, sem autorização judicial, sem nada, gente, não tem nada, e vaza isso para a imprensa.
1: 4:15. Federação Brasil da Esperança, que inclui o PT, acionou o Tribunal Superior Eleitoral contra o senador Flávio Bolsonaro e outros três parlamentares do PL por propagação de desinformação sobre urnas eletrônicas. A coligação pede a remoção de postagens nas redes sociais e aplicação de multa de R$30 mil a cada um, após o pré-candidato citar supostas fraudes venezuelanas em reunião com diplomatas. O presidente do TSE, ministro Nunes Marques, avaliou reservadamente que a fala do senador reproduziu informação falsa, mas não configurou ataque grave ao sistema eleitoral. Mas a oposição e juristas rebatem a avaliação, apontando que a conduta de Flávio se assemelha à reunião com embaixadores comandada pelo ex-presidente Bolsonaro, episódio que resultou na inelegibilidade dele. Em São Paulo, o governador Tarcísio de Freitas, que é aliado de Flávio Bolsonaro, defendeu a segurança das urnas eletrônicas.
8: Olha, eu confio nas urnas, até se eu não confiasse, eu não estava disputando a eleição, né? Foram as urnas que me trouxeram aqui. Então, eu sigo acreditando, eu acho que a gente tem que discutir projetos. Importante a gente discutir projeto, olhar o Brasil, olhar o que o Brasil está precisando. Né? Sair dessa discussão, que ela não vai levar a lugar nenhum, e começar a pensar projetos.
1: Vésperas da convenção que vai oficializar a candidatura de Flávio Bolsonaro, o presidente nacional do Progressistas, Ciro Nogueira, indicou a aliados que o partido vai adotar posição de neutralidade nas eleições presidenciais. A decisão atinge diretamente a pré-candidatura de Flávio, que contava com o apoio da Legenda e do União Brasil para encorpar sua coligação e ampliar o tempo de rádio e televisão. A decisão de Ciro teria sido tomada numa reunião com o presidente do União Brasil, Antônio Rueda. Com a sinalização do PP e a provável liberação dos diretórios pelo Republicanos e Podemos, o cenário reduz as opções do PL para fechar alianças nacionais do Centrão antes do prazo final das convenções partidárias. A neutralidade é vista no meio político como um trunfo para a campanha de reeleição do presidente Lula, garantindo ao PT maior fatia de tempo na propaganda eleitoral gratuita. Interlocutores apontam que Ciro Nogueira decidiu não aderir à campanha de Flávio Bolsonaro porque não teve apoio público do pré-candidato no caso do Banco Master. O analista político Davi Lira destacou o impacto da dificuldade da campanha de Flávio Bolsonaro em fechar alianças com o Centrão.
9: O primeiro é um impacto estrutural, porque sem ele conseguir ampliar a coalizão, o PL ele vai ter menos tempo de propaganda eleitoral e menor capilaridade nacional. Então, vai reduzir a capacidade de unificar os palanques estaduais em torno de uma candidatura presidencial.

19. Corinthians e Remo fecham hoje a 19ª rodada do Campeonato Brasileiro. Em jogo atrasado da quarta rodada, o Botafogo enfrenta o Vitória. Ontem o Palmeiras derrotou o Curitiba por 3-1 e manteve a diferença de 7 pontos para o vice-líder Flamengo.

0: artista, produtor e fotógrafo Luiz Carlos Barreto será velado hoje. Cerimônia aberta ao público no Palácio da Cidade, no Rio de Janeiro. Aos 98 anos, Barretão não resistiu a complicações pulmonares e morreu nesta quarta-feira em Copacabana. O cearense foi integrante do Cinema Novo nos anos 60 e assinou a direção de fotografia de clássicos como Vidas Secas e Terra em Transe. Como produtor, foi essencial na consolidação da indústria audiovisual brasileira, liderando sucessos de bilheteria como Dona Flor e Seus Dois Maridos. Na década de 90, Barretão foi peça-chave na retomada do cinema nacional, atuando na defesa de leis de incentivo após o fim da Embrafilme. Ao lado da esposa Lucy e dos filhos cineastas, emplacou duas indicações do Brasil ao Oscar com as produções de O Quatrilho e O Que É Isso, Companheiro. O diretor e produtor Andrusha Waddington destacou a relevância de Barreto para a formação da identidade do cinema nacional.
1: Hoje é um dia muito triste para o cinema brasileiro. Luiz Carlos Barreto, nosso querido Barretão, é uma lenda, está viva dentro de nós. Ele é um dos pais do cinema brasileiro. Sua cinematografia cruzou décadas. Um grande fotógrafo, um grande produtor, um grande diretor, um grande amigo. Era um todo coração. E que você, meu querido Barreto, meu professor, descanse em paz.
0: 4h22 agora. A gente vai abrir espaço para Sardenberg e Merval Pereira.
2: Ô, Merval, achei boa a ideia do Ronaldo Caiado, né? Disse que o Flávio Bolsonaro falou para 42 embaixadores que podia vender soja, né? Em vez de ficar falando de urnas eletrônicas.
3: Uma boa sacada dele, né?
2: Foi muito boa.
3: Realmente, o Flávio Bolsonaro fez mais uma bobagem na sua campanha, né? Quem tem razão é o Valdemar Costa Neto, disse que ele não estava preparado para ser candidato a presidente da República. Realmente, o que ele ganha com isso? O que isso favorece, a não ser a desconfiança de que ele queira antecipadamente justificar uma derrota e culpar uma suposta corrupção no resultado das eleições? Isso já foi feito, já foi feito pelo Trump, já foi feito pelo pai dele, e isso não vai a lugar nenhum. É um absurdo, né? Que o sujeito realmente perca tempo com essas bobagens e se arriscando a levar uma penalidade, né? É uma bobagem. Realmente ele não tem a menor postura de presidente da República, né? E não tem a menor condição de disputar isso. É realmente inacreditável que ele volte
2: a fazer uma coisa semelhante à do Trump, né? Os bolsonaros foram eleitos um número, enfim, várias vezes foram eleitos com esse sistema, né? E que dizem que levantam suspeitas sobre esse sistema. O Trump diz que a eleição que ele ganhou foi fraudada contra ele.
3: Não, o Bolsonaro tinha dito na primeira eleição, ele disse que ganhou no primeiro turno, que foi pro segundo turno por causa de corrupção na contagem de votos e tal. Mas isso é uma coisa permanente. Você tem vários tipos, né? Tem na esquerda também agora o Noriega dizendo que não vai mais ter eleição no país, na Nicarágua, porque Ortega, né? Porque a oposição quer usar a eleição para tomar o poder. Ora, toda oposição quer tomar o poder. E na eleição, é evidente que sim. E que ele quer? Que a oposição não queira ir pro poder? Ora, que coisa.
2: Tá certo.
3: É inacreditável.
2: O Daniel Ortega falou que ele está há duas décadas, né, no governo, e falou que não vai ter eleições mais, não. Esqueça.
3: E a alegação é essa, que a oposição quer usar a eleição para chegar ao poder, para tomar o poder. Cara, é claro que quer, evidente.
2: Tá certo.

0: 9h25 aí, Sardenberg, Merval Pereira. Nós vamos a São Paulo com Lucas Taveira. Tragédia isso aqui, né? Uma morte de um bebê numa creche, no Brás. O Lucas traz pra gente as informações.
1: A Polícia Civil investiga a morte de um menino de 1 ano e 4 meses após ele prender a cabeça em uma grade dentro de uma creche da Prefeitura no Brás, região central de São Paulo. Imagens das câmeras de segurança que a polícia teve acesso mostram que Abdullah Dieng estava em uma sala com outras crianças brincando separadamente. Em determinado momento, o menino deitou no chão e colocou a cabeça em um vão entre uma barra de ferro e um espelho fixado na parede. Segundo a investigação, ele ficou preso e tentou se soltar por cerca de 6 minutos. As monitoras só perceberam a situação quando voltaram para a sala e retiraram a criança, que foi socorrida, mas não resistiu. O pai do menino, que é vendedor e se mudou do Senegal para o Brasil há 8 anos, contou à TV Globo que deixou o filho na creche por volta das 7h30 da manhã. Cerca de 1h30 depois, recebeu a informação de que a criança havia sofrido um acidente. O caso foi registrado como homicídio culposo, quando não há intenção de matar. À TV Globo, o advogado da família, Erson de Oliveira, questionou a atuação dos funcionários da creche.
2: E ela asfixiou sem socorro, sem ajuda de ninguém, até falecer. Então ela deve ter ficado com a cabecinha presa lá bastante tempo, porque o pescoço ficou bastante machucado. Se tivesse alguém para levantar o corpinho e tal, ia conseguir tirar facilmente. Não tinha esse auxílio, não houve esse auxílio.
1: A Secretaria da Segurança Pública informou que 5 pessoas foram ouvidas, entre elas a diretora e a coordenadora da unidade. A Polícia Civil aguarda os laudos periciais para verificar se houve omissão ou negligência dos funcionários e se o espaço atendia às normas de segurança. Em nota, a Secretaria Municipal de Educação lamentou a morte da criança, informou que presta apoio à família, disse que colabora com as investigações e afirmou que adotará as medidas cabíveis após a conclusão da apuração. De São Paulo, Lucas Taveira.
0: Estamos aqui na página policial, né, Ricardo Garcia, ouvintes aqui do CBN Madrugada. Nós vamos ao Paraná. Um homem de 44 anos foi preso no sul do estado, suspeito de envenenar a água da casa da ex-mulher com um agrotóxico. Na residência moram os filhos dela com o suspeito, a nora e o neto. Vamos ouvir o Eduardo Weiss.
3: Segundo a Polícia Militar, parte da família chegou a consumir a água contaminada. A nora da vítima, de 23 anos, apresentou sintomas de intoxicação e precisou ser encaminhada a uma unidade de saúde. Ela permaneceu em observação médica e foi liberada horas depois. A ex-companheira do suspeito contou à polícia que percebeu cheiro e gosto estranhos na água da torneira. Ao verificar a caixa d'água, encontrou uma substância granulada e branca no fundo do reservatório, além de um odor semelhante ao de herbicida. A mulher também constatou o desaparecimento de um agrotóxico que estava guardado no paiol da propriedade rural. O homem foi visto no terreno da residência e, como já havia contra ele uma medida protetiva de urgência, vigente desde o mês de março, a Polícia Militar foi acionada. Aos policiais, o suspeito afirmou que estava no local para tratar de uma partilha de bens. Ele foi preso em flagrante pelo descumprimento da medida protetiva. A Polícia Civil informou que a medida havia sido concedida após relatos de agressões e invasões anteriores. Ele é suspeito de ter colocado água no tanque de combustível de máquinas agrícolas da família meses atrás. Amostras da água possivelmente contaminada foram encaminhadas para a perícia. A investigação deverá apontar qual substância foi utilizada e por quais crimes o homem poderá ser indiciado. O nome do suspeito não foi divulgado para preservar a identidade da vítima. Por isso, a reportagem da CBN não conseguiu localizar a defesa dele. De Ponta Grossa, Eduardo Vaz.
0: 4h29, há pouco falamos da seleção da Itália, que estaria buscando um técnico estrangeiro, né, Ricardo Garcia? Os nossos ouvintes sempre nos ajudam, né? Eu falei aqui que a Itália estava fora por 2 Copas, são 3. Olha só, o Eliezer de Bergamo nos ajuda aqui. E eles estão atrás do Pep Guardiola, né? De repente pode ser o técnico da Itália para que a Azzurra, né? A Itália é Azzurra, né? Possa voltar à Copa do Mundo para a alegria de muitos brasileiros e brasileiras, né? Porque a gente tem aí aqui no Brasil uma colônia italiana enorme e, portanto, seria legal que a Itália voltasse à próxima Copa, que vai ser, né, dividida ali entre Espanha, Portugal e Marrocos também. Vai ser interessante essa Copa, hein? Mais uma vez com três sedes. Agora imagina a Espanha. Esse time da Espanha, de garotada, daqui a 4 anos jogando em casa. Hã? E aí, hein? Ai, ai, vamos ver, né? Eu, como sou um otimista inveterado, sempre falo aqui, acredito que o Brasil vai chegar bem mais forte daqui a 4 anos do que essa equipe que a gente teve agora. Matheus de Souza já está por aqui.
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0: quinta-feira, 23 de julho de 2026. Os familiares das 62 pessoas que morreram na queda de um avião da Voepaz em agosto de 2024, no interior de São Paulo, terão acesso hoje ao relatório final da apuração do Centro de Investigação e Prevenção de Acidentes Aeronáuticos. O documento não tem como objetivo apontar culpados nem atribuir responsabilidades civis ou criminais. O foco é identificar as causas e as circunstâncias do acidente para evitar novas ocorrências. As conclusões podem subsidiar processos judiciais e outras investigações em andamento. O Tribunal de Contas do Estado de Rondônia investiga o uso de dinheiro público para asfaltar o estacionamento de uma igreja da Assembleia de Deus em Porto Velho. A obra foi realizada em julho do ano passado. Segundo o tribunal, servidores, máquinas e materiais da Prefeitura da Capital e do Governo do Estado foram utilizados. O prejuízo aos cofres públicos é estimado em cerca de 260 mil reais. Desse total, a Sociedade Evangélica Beneficente, ligada à igreja, devolveu 3 mil reais após um acordo com o Ministério Público. O Sistema de Tecnologia e Monitoramento Ambiental do Paraná informou que o estado foi atingido por 5 tornados em um intervalo de 3 dias. Os fenômenos ocorreram entre os dias 28 e 30 de junho. Segundo o órgão, os tornados passaram pela área dos Campos Gerais e pela região central do estado. A Polícia Federal pediu à Justiça Eleitoral autorização para ouvir o ex-prefeito de Manaus, David Almeida. O depoimento faz parte do inquérito que apura uma possível compra de votos nas eleições municipais de 2024. De acordo com um documento que consta no processo, uma estrutura organizada teria mobilizado lideranças religiosas para apoiar a campanha à reeleição de David Almeida. No horário de Brasília, 4h33.
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2: Horas e 35 minutos.

0: bem, aqui no CBN Madrugada, espaço para a gente falar de um tema dos mais importantes que envolve as nossas crianças, os nossos adolescentes, que é a questão do uso de redes sociais pelas crianças e adolescentes. Nesta semana, o governo da França aprovou um projeto que vai proibir o acesso de crianças menores de 15 anos a redes sociais. Deve ser implementado a partir de setembro, quando os alunos voltam lá das férias. E o Reino Unido, por exemplo, já aprovou uma medida semelhante para menores de 16 anos, um pouquinho mais velhos, né, um ano a mais, que só entra em vigor em 2027. Na Austrália também já há uma regulamentação que proíbe redes sociais para menores de 16 anos. E aqui no Brasil existe também essa discussão no Congresso Nacional. A gente vai conversar com a Maria Melo, que é gerente do Eixo Digital do Instituto Alana. Maria, muito bom dia, é um prazer tê-la conosco aqui na CBN.
1: Bom dia, Galvão, bom dia a todos os ouvintes, é um prazer, é todo meu.
0: De uma forma geral, como é que você avalia essas medidas que estão sendo adotadas mundo afora para, de alguma forma, regulamentar e até proibir a utilização de redes sociais por adolescentes, hein?
1: Galvão, essa é uma medida que, de fato, vem ganhando tração e crescendo no mundo inteiro. A gente tem visto, como você mencionou aí, vários países adotando legislações que centralmente proíbem, né, a presença de crianças e adolescentes nas redes sociais, né? Então, eu acho que esse é um movimento que tem ganhado bastante simpatia, né, dos políticos mundo afora. E que acho que faz muito sentido, né? Acho que essas legislações, elas são uma resposta, um clamor mundial aí de famílias, das próprias crianças e adolescentes em relação aos danos, né? Aos malefícios que esse tipo de produto, serviço, que são as redes sociais, vem causando para essa população, né? As redes sociais são desenhadas para incentivar um uso que é muito compulsivo, é passivo, né? São produtos que mantêm a atenção por meio de notificações constantes, né? De recomendação personalizada, que vai moldando muitas vezes o comportamento das pessoas. Então, se para a gente que é adulto é muito difícil a gente se desvencilhar desse tipo de mecanismo, né? Relacionado ao que a gente chama de retenção da atenção, para crianças e adolescentes isso é praticamente impossível, né? Estamos falando de pessoas que estão num momento muito importante, delicado do seu desenvolvimento e o psicossocial, né? Então, o córtex pré-frontal ali, aquela parte do cérebro que é responsável pela tomada de decisões, enfim, pelo controle de impulsos, ainda está em formação, né? E isso torna as crianças e adolescentes muito mais suscetíveis ao que a gente entende como dinâmicas que são negativas, né, das redes sociais. A adolescência, sobretudo, é um momento em que o cérebro passa por uma nova organização, né, da sua estrutura, né, da sua funcionalidade, vai tornando a pessoa ainda mais preocupada com validação social, e nos parece que as redes sociais vêm intensificando essa situação. Agora, o que acontece? É que não são só as redes sociais que fazem isso hoje no ambiente virtual, Galvão, né? Quer dizer, a inteligência artificial vem diluindo essas barreiras do que é e do que não é a rede social, né? Esse tipo de mecanismo de retenção de atenção, todas essas ferramentas que fazem a gente ficar preso, né, a um serviço, a um lugar, né, no ambiente digital, ela não está hoje só mais nas redes sociais, né? Essa definição, ela vem ficando cada vez mais imprecisa, né? Então, a gente, por exemplo, quando vê essas legislações vedando a presença de crianças e adolescentes em redes sociais, a gente pensa, mas os games, né, os jogos, e os serviços de streaming que as crianças e adolescentes acessam, que tem também cada vez mais se tornado parecidas com as redes sociais, né? Esse escopo não vai ser, esse tipo de produto e serviço não vai ser acessado também, né? Esses produtos também não precisam se adequar para a presença de crianças e adolescentes. Então, sim, acho que tem uma questão aqui, se eu puder já trazer esse elemento que eu acho que é um pouco mais crítico dessas decisões que vêm sendo tomadas mundo afora, eu situaria aí, né, a questão, que é delas não está só nas redes sociais. Hoje em dia a gente tem uma linha muito tênue em relação ao que é o que não é uma rede social. Então, me parece que se uma regulação não olha para outros produtos e serviços que também são usados por crianças e adolescentes, mas não protegem essas pessoas, a gente vai, de alguma maneira, estar enxugando gelo, né?
0: Certo.
1: Então, eu acho que sim, proibir redes ajuda a reduzir danos, mas, sei lá, e as plataformas que são pretensamente educacionais, né, digitais, as chamadas edtechs, por exemplo, que muitas vezes são usadas, né, com uma finalidade pretensamente educacional, mas elas são usadas para usar os dados pessoais, coletar os dados pessoais de crianças e adolescentes, dos estudantes, para depois direcionar publicidade para elas, né? Tem um estudo da Human Rights Watch que comprovou isso, né?
0: Sim.
1: É, por parte de várias outras, outros serviços digitais também acessados por crianças.
0: Sim. Então, agora, Maria, desculpa interromper, mas só quando você fala nas dinâmicas negativas, né? Quais são as principais ameaças para as crianças e adolescentes neste momento na internet, né? No uso das redes e de outras plataformas, como você está destacando? É a questão sexual, é a questão das drogas, é a violência. Você falou aí da questão da validação social, né? Teve uma época aí que tinha aquela história dos desafios de automutilação. Queria que você falasse um pouco sobre isso, né?
1: Uhum. Sim, ainda existe muito essa dinâmica das trends, né? Que migram, inclusive, de uma plataforma para outra, vão ganhando novas vestimentas, novas caras e engajando um número cada vez maior de pessoas. Porque tem vários riscos aí, né? Desde uma super exposição a conteúdo que é ilegal, né? Que é violento, é danoso, justamente por conta dessa lógica, né? Que a gente chama do modelo de negócios dessas plataformas, né? Que vai fazer com que o engajamento gere mais lucro e o que gera mais engajamento, por sua vez, são esses conteúdos que muitas vezes afetam de uma maneira muito pesada, de uma forma deletéria, né, as crianças e adolescentes. Então, por exemplo, publicidade de best, né, pode chegar a crianças e adolescentes, conteúdo que incentiva massacre escolar, né? Todas essas outras trends também, ou esses modismos, né, de algumas redes sociais que fazem com que as crianças tenham disforia de imagem, né, que elas vejam aqueles cortes, isso faz especialmente as meninas, né, as adolescentes vendo aqueles cortes, aqueles rostos cheios de filtro, né, fazendo com que elas tenham uma auto-percepção muito danosa de si mesmas, né. Isso que a gente chama de rabbit hole, por exemplo, que é quando você começa a procurar uma coisa na internet e você acaba se aprofundando demais. Isso acontece com a gente que é adulto também, né? A gente vai ter que fazer alguma coisa na internet, daqui a pouco você vê e fala, nossa, por que eu entrei aqui mesmo? Você vê, você já tá, o que a gente chama de rabbit hole, né? Que é um buraco do coelho, toca do coelho, né? Você perde horas ali pesquisando e você perde a sua atenção. Você vai tendo um problema muito grande em relação à concentração. Problemas físicos mais imediatos, então relacionados à visão, à postura, a distúrbio de sono, né? Quer dizer, os riscos e os danos estão colocados aí vastamente em relação a essa interação, né? Nas redes sociais e em outros serviços.
0: Certo. Agora, Maria, a proibição é importante, está sendo regulamentada em boa parte do mundo. Agora, eu queria que você falasse um pouco sobre a importância da educação, da tentativa de conscientização dessas crianças, porque a gente vê que eles burlam as regras, né? Hoje mesmo, as redes sociais, você tem uma idade mínima lá, mas eles colocam outra idade. Então, como que pais, mães, professores, educadores podem agir para, de alguma forma, né, mostrar para essa garotada os perigos que eles correm, como lidar com isso, além da questão da proibição, mas também por esse viés da educação, hein?
1: Bem, você sabe que o ECA Digital, eu queria aproveitar esse espaço para falar que a gente tem uma lei que me parece muito mais promissora, muito mais interessante do que essas propostas que vêm pipocando por aí, que buscam só vedar esse acesso a crianças e adolescentes nas redes sociais, porque ela não toca no problema central que está relacionado justamente aos danos ligados ao desenho, né, desses espaços. Então, se você tiver a adequação do desenho, né, de um produto ou um serviço que não vicie, que não tenha rolagem infinita, que não tenha notificação constante, que não explore comercialmente as crianças e adolescentes, que tenha uma boa moderação de conteúdo, né, quer dizer, que impeça que esse conteúdo chegue a crianças e adolescentes, e que você tenha, e aí eu quero trazer o que você propõe aqui, uma política robusta, né, nacional e comprometida de educação digital, né, educação para as mídias, não só no sentido de que as crianças e adolescentes possam aprender a usar essas ferramentas, mas que elas possam também saber como é que elas funcionam, como é que esses produtos e serviços funcionam, para que tenham uma visão crítica e, portanto, um uso crítico, a gente vai poder avançar bastante, né? Então, eu acho que o Brasil está num momento muito interessante em relação aos países nesse tema, sabe, Galvão? Porque, para além da gente ter essa lei, que é muito mais complexa, que inclusive prevê, né, que haja um comprometimento com a educação digital, né, por parte também das empresas, então as famílias, as escolas têm que fazer esse papel, mas as próprias empresas também têm o seu papel de conscientização. O ECA Digital também traz elementos de obrigação de transparência por parte das empresas, ou seja, elas vão ter que dizer como é que elas estão tratando essas contas de crianças e adolescentes, quais os riscos, né, que esses produtos e serviços trazem para crianças e adolescentes. Enfim, a gente está num momento que pode ser muito interessante para o Brasil ficar na vanguarda, sabe, desse debate e proteger de uma maneira muito mais inovadora a nossa criança. Então,
0: para a gente fechar o nosso papo, Maria Mello, gerente do eixo digital do Instituto Alana, né? Fui dar uma pesquisada aqui no site do Instituto, já tinha ouvido falar, e encontro lá uma descrição que nos informa que o Alana é um grupo de impacto socioambiental que promove e inspira um mundo melhor para as crianças. Queria que você, nesses dois minutos finais aqui, Maria, explicasse para o nosso ouvinte, qual que é a atuação de vocês aí em relação a essa questão que é tão importante, que é a nossa juventude, as crianças, os nossos jovens, hein?
1: Então, bom, a Alana é uma organização sem fins lucrativos, que tem como missão principal honrar as infâncias, né, e as adolescentes também. E ela faz isso, nós fazemos isso por meio do que a gente chama de um advocacy, né, de uma ação ampla para mudar as coisas, né? E esse nosso fazer envolve desde litígio estratégico, então a gente oferece denúncias sobre irregularidades, especialmente cometidas por empresas, né, que atuam contra direitos de crianças e adolescentes para órgãos do sistema de justiça, por exemplo. Nós incidimos em políticas públicas, então o ECA Digital também contou, além do Alana, com outras organizações da sociedade civil para que a gente tivesse essa conquista. Nós produzimos pesquisas, nós produzimos bastante material de comunicação também para dialogar com o conjunto da sociedade, seja com as famílias, mas também com educadores, com jornalistas, enfim, é uma incidência muito grande também em relação à necessidade de comunicar que as crianças não são nossos objetos, elas não são mini-adultos, elas são pessoas que merecem e precisam, não só merecem, elas por direito precisam ter seus direitos respeitados com a máxima prioridade, né? Com absoluta prioridade, e está preconizado, está colocado na nossa Constituição Federal, no artigo 227. Então, o Alana participou de todas as fases de discussão do ECA Digital, por exemplo, tem estado em todos os espaços que discutem essa relação entre crianças e adolescentes no ambiente digital, e a gente faz isso com um lema, Galvão, que é proteger as crianças e adolescentes na internet e não da internet. Porque a internet é uma realidade na vida de todo mundo, né? Incluindo as nossas crianças e adolescentes. A gente não quer tirar elas desses espaços, mas sim fazer com que a sociedade, incluindo as empresas, sobretudo as empresas em relação a esse debate, se adequem e possam priorizar essa presença de crianças e adolescentes com todo o respeito que as crianças e adolescentes merecem.
0: Muito bem, Maria Mello, gerente do eixo digital do Instituto Alana, conosco aqui no CBN Madrugada. Maria, muito obrigado, um prazer falar contigo e até uma próxima oportunidade. Um bom dia.
1: Bom dia, Galvão, bom dia a todos os ouvintes, é um prazer.
0: 4h49, agora Ana Nunes, de Minas Gerais, traz informações sobre as investigações suspeita de mais um feminicídio envolvendo casal de militares.
2: O sargento da Polícia Militar Eduardo Abner Pereira de Oliveira, de 37 anos, investigado pelo feminicídio da companheira, a capitã da PM Michele Leão Azevedo, já havia sido alvo de registros por violência doméstica antes do crime. Segundo a investigação, Eduardo acumula 3 registros de ocorrência policial. Um deles foi registrado em 2014, quando ele ainda não integrava a Polícia Militar, e o os outros de 2016 relacionados ao descumprimento de uma medida protetiva em favor de outra namorada. O sargento também chegou a ser expulso da PM por omitir durante o ingresso na corporação que havia sido apreendido por porte ilegal de arma ainda na adolescência. Em 2015, no entanto, ele foi reintegrado à Polícia Militar por decisão da Justiça. Com este novo caso envolvendo o policial, agora a família de Michele cobra que o caso tenha uma resposta rápida da Justiça. O tio da vítima, Marlon Leão, lembrou episódios das agressões de Eduardo contra a família.
3: Várias vezes ele sempre foi muito agressivo, não só com ela, mas até com o ex-marido da minha sobrinha, já teve caso dele querer agredir também. Ela já tinha deixado diversas vezes o relacionamento, mas constantemente ele ia e persuadia ela a continuar. Eu espero que esse erro não aconteça mais, né? Porque ele já tem um histórico grande, uma pessoa que realmente tem algum problema com a polícia anteriormente e a polícia faça com que ele seja excluído e continue preso.
2: O caso começou a ser apurado ainda na segunda-feira, quando Michele Leão Azevedo, de 41 anos, foi levada pelo companheiro a um hospital de Belo Horizonte já sem vida. O sargento alegou que ela havia caído da escada após uma confraternização na casa do casal. No entanto, os sinais de agressão encontrados no corpo da capitã levaram à prisão em flagrante do militar, como destacou o delegado da Polícia Civil, Saulo Castro.
4: Consta também do auto de prisão em flagrante, né, que o casal, eles tinham uma relação, segundo testemunhas, conturbadas, de idas e vindas. Há também a descrição de violência psicológica, de atos de violência moral em relação do autor em relação à vítima, trazendo esse contexto todo de violência doméstica e familiar supostamente praticada pelo autuado.
2: Nesta quarta-feira, durante a audiência de custódia, a Justiça de Minas Gerais converteu a prisão em flagrante em prisão preventiva, mantendo Eduardo de Oliveira detido por tempo indeterminado, enquanto as investigações continuam. Além dos depoimentos, a Polícia Civil apura vestígios recolhidos na casa e no carro do casal, além de imagens de câmeras de segurança que mostram o sargento carregando Michele desacordada até o veículo. De Belo Horizonte, Ana Nunes.
0: 4:52, antes da nossa última reportagem aqui do Rio de Janeiro, agradecer, né, Ricardo Garcia, a companhia das ouvintes, dos nossos ouvintes pelo WhatsApp, pelo YouTube, pelo Instagram, pelo e-mail, galera trocando ideias no nosso chat democrático. A gente agradece a companhia do Heraldo de Oliveira Santos, Valdir Cunha, tá por aqui. Muito obrigado também ao Eudes Abreu, Fortaleza, também pelo WhatsApp 11 999 11 9981. Lorivando Divinópolis tá mandando aqui a mensagem pra gente. Acho que eu me confundi aí. Uruguai, Argentina e Paraguai, ele tá. Bom, a próxima vai ser na Espanha, Portugal e Marrocos, né? E ele tá colocando aqui crescente Uruguai, Argentina e Paraguai. Talvez uma três países que possam concorrer aí para a Copa do Mundo também, né? Eu me informar, confesso que agora não sei se ele está sugerindo ou se já está definido. Depois a gente vai confirmar isso daí. Obrigado ao nosso ouvinte aqui, o Lorivando de Divinópolis. Obrigado também ao Bruno Souza de Campinas, no interior de São Paulo, e também a Vera de Guarulhos na nossa companhia. Via Instagram, você pode sempre interagir também no @phcgalvão. Repetindo, @phcgalvão, como faz o Murilo de Lima Alves, direto de Acaú, na Paraíba. Nós vamos ao Rio com Pedro Bonenberger. Traz pra gente informações aí sobre o aumento no número de roubos de cargas de medicamentos. O pessoal tá transportando remédio agora em carro forte.
5: O Rio de Janeiro é o estado que mais registrou prejuízos com o roubo de cargas de medicamentos no país neste ano. Em entrevista à CBN, o presidente executivo da Associação Brasileira dos Distribuidores de Medicamentos Especializados, Paulo Maia, estimou que o estado concentre pelo menos 40% dos casos nacionais. A estimativa é coerente com outro levantamento, o reporte de roubo de cargas realizado pela NSTech. Segundo o estudo, o Rio concentrou 44% das perdas no primeiro trimestre do ano, seguido por São Paulo com 28,1% e Bahia com 9,2%. Os medicamentos que representavam apenas 1,7% dos prejuízos registrados com roubo de carga no primeiro trimestre do ano passado passaram a responder por mais de 22% em 2026. Casos recentes chamam a atenção de autoridades. Nessa terça-feira, a Polícia Civil do Rio desarticulou uma quadrilha que atuava em 5 estados e roubou uma carga de remédios contra o câncer e imunossupressores. Em abril, outra carga de medicamentos já tinha sido roubada, com prejuízo estimado em 6 milhões de reais. O presidente executivo da Abradmex, Paulo Maia, conta que o setor enfrenta uma escalada de crimes neste ano e alerta que a maior preocupação é com a saúde dos pacientes.
6: Tem que transportar, por exemplo, medicamento em carro forte. Carro forte é para dinheiro, para ouro, para coisa de muito valor, né? Agora, você imaginar que você tem que transportar um medicamento nesse tipo de modal aí de transporte, é uma coisa que, sinceramente, é coisa de 3 anos atrás, eu nem passava pela minha cabeça.
5: Alguns dos fármacos mais visados pelo crime são as canetas emagrecedoras, como o Monjaro, devido ao boom de interesse da população e da necessidade de receita médica para compra. A vice-presidente do Conselho Regional de Medicina do Rio de Janeiro, Renata Lima, alerta que a compra desses medicamentos roubados representa um risco grave à saúde.
7: Um item furtado, ele passa por transporte e armazenamento fora dos padrões, o que pode produzir ou anular a eficácia do produto. O comprador não vai ter como confirmar a procedência ou prazo de validade.
5: Em nota, a Polícia Militar informou que vem realizando operações para coibir o roubo de cargas. Do Rio de Janeiro, Pedro Bonenberger.
0: Muito bem, vamos esclarecer então aqui a questão da Copa do Mundo, né? O nosso ouvinte lembrava dos outros 3 países e, na verdade, eu tinha me esquecido, mas é algo interessante que vai acontecer na próxima Copa, que são partidas comemorativas, viu, Ricardo Garcia? Por conta dos 100 anos de Copa do Mundo, né, a primeira no Uruguai. Então, além de Espanha, Marrocos e Portugal, na próxima Copa de 2030, os 3 primeiros jogos serão na América do Sul, Uruguai, Argentina e Paraguai. Portanto, haverá 6 sedes, né? Obviamente que a maioria das partidas não será na América do Sul, mas as primeiras sim. Agradeço aqui o nosso ouvinte que mandou a mensagem e colocamos um ponto final na edição de hoje aqui do CBN Madrugada, produção sempre da Karina Almeida, trabalhos técnicos de Ricardo Garcia.
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0: Vem aí Matheus de Souza com o repórter CBN e na sequência o Frederico Goulart comanda CBN Primeiras Notícias. Agradeço muito a sua companhia, uma ótima quinta e até a próxima edição aqui do CBN Madrugada.
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0: quinta-feira, 23 de julho de 2026. O governo vai receber hoje representantes da Confederação Nacional da Indústria para discutir medidas de mitigação ao tarifaço americano. No primeiro dia de vigência da nova sobretaxa, o presidente Lula assinou uma medida provisória que libera 18 bilhões e meio de reais para tentar socorrer empresas afetadas. A Justiça Federal do Paraná anulou a denúncia e determinou o trancamento da ação penal que apurava supostos crimes de corrupção e lavagem de dinheiro relacionados à Operação Lava Jato. O Ministério Público Federal pode recorrer da decisão. A medida afeta diretamente 6 réus denunciados na ação penal. O juiz Guilherme Rolim Borges entendeu que parte da acusação dependia de provas consideradas inválidas pelo Supremo Tribunal Federal. Dos Estados Unidos aprovou uma proposta orçamentária de 480 bilhões de dólares para financiar a guerra contra o Irã e outras prioridades da Casa Branca. A proposta foi apoiada apenas pelos republicanos, o partido do presidente Donald Trump. O texto segue agora para o Senado, onde não há garantia de aprovação. O governo federal prorrogou para janeiro do ano que vem a exigência de que pessoas físicas e produtores rurais possuam o CNPJ técnico. A nova identificação é uma inscrição vinculada ao CPF de contribuintes dos impostos sobre o consumo. O registro não implica a criação de uma empresa nem transforma a pessoa física em pessoa jurídica. O objetivo é identificar esses contribuintes nos sistemas da Receita Federal e do Comitê Gestor do Imposto sobre Bens e Serviços. No horário de Brasília, 5 da manhã.
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1: Olá, tudo bem? Bom dia! CBN Primeiras Notícias no ar. Quinta-feira, 23 de julho de 2026. Vamos acordando. É, tá na hora. Despertador tocou e a gente fica junto até as 6 horas da manhã. Você que tá pulando da cama, ainda na preguiça, você que já saiu de casa, tá indo no ônibus, indo pro trabalho, tá no carro ligado, ouvindo aqui a programação da CBN. Você que ainda tá no plantão da madrugada, ainda tá trabalhando, esperando das 6 horas da manhã, né? Pra a liberdade cantar, pra ir embora pra casa, a gente tá aqui junto, todo mundo junto no Primeiras Notícias, no radinho, no aplicativo da CBN, que dá pra ouvir ao vivo o nosso programa. 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Quinta-feira, Ana Paula Jaume. Hoje ela já chegou aqui falando, é quase sexta-feira, né, Ana Paula? Você é uma pessoa ansiosa, né? Você tá pensando no final de semana. Descanso, estou de olho em você, Ana Paula.
2: Vê série.
1: Tem folga, né? Final de semana tem folga. Vai ver série no final de semana?
2: Ainda não decidi o que vou fazer.
1: Vai atualizar
2: isso. Vai ter descanso, é.
1: Tá certo.
2: Um combão
1: muito
2: aí,
1: bem,
2: de descanso.
1: Muito bem. Como eu acabei de voltar de férias, né? Eu já tô descansado, mas eu vou descansar mais um pouquinho no final de semana, porque eu lembrei aqui que eu estou de folga também nesse final de semana. Mas, antes da folga, ainda temos uma quinta e uma sexta-feira para encarar, para enfrentar, né? Um leão a cada dia, então temos dois ainda.
2: Viu, às vezes é até um zoológico por dia, né? Dependendo.
1: Pois é. Você aí que tá ouvindo Primeiras Notícias, quer mandar um recado pra gente? Qual é o caminho?
2: Tem o nosso YouTube, o nosso chat.
1: O chat no YouTube, né?
2: E o WhatsApp.
1: E o WhatsApp. Chat no YouTube já tem muita gente por aí, né? Chegando,
2: participando. Muita gente chegando aqui, mandando um bom dia pra gente, um abraço, uma ótima quinta-feira. Todo mundo ligadinho aqui na gente já, viu, Fred?
1: E o WhatsApp 21 997642381, 997642381. Lembrando que o número do Zap fica aí na tela o tempo todo, o programa todo, pra você poder anotar, conferir, salvar o número no celular, o Zap do PN. Bom, vamos aos trabalhos, né? Vamos aos assuntos do dia. Hoje, quinta-feira, a gente segue acompanhando as repercussões do tarifaço, o novo tarifaço americano que entrou em vigor ontem. Tem novas reuniões dos setores, dos segmentos afetados, com as equipes do Planalto, né, do governo, equipe econômica do governo. Ontem o governo Lula anunciou um pacote de crédito para alguns dos setores, né, afetados pelo tarifaço. Vamos falar também sobre essa semana complicada para Flávio Bolsonaro, pré-candidato à presidência da República. Ontem, novas revelações ligadas ao caso Master. Teve o episódio envolvendo as falas dele contra a urna eletrônica, que a gente comentou aqui no campo político. Vamos lembrar que estamos aí na primeira semana de convenções partidárias. Ele deve lançar, né, oficialmente a candidatura agora no final de semana. Flávio Bolsonaro enfrentando um novo revés, porque a Federação PP União Brasil, que ele contava, né, na aliança dele, ontem anunciou que deve optar pela neutralidade no primeiro turno. Vamos explicar tudo isso a partir de agora e muito mais até às 6 da manhã. Tem prestação de serviços, tem previsão do tempo, os destaques do futebol, as capas dos jornais, o bom dia das nossas afiliadas, CBN Agro. Primeiras Notícias de hoje já começou e você vem com a gente. Estamos no ar.
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1: O presidente Lula assinou uma medida provisória que libera um crédito bilionário para socorrer as empresas afetadas pelas novas taxas aplicadas pelos Estados Unidos. Os detalhes sobre o apoio para o pagamento aos segmentos afetados serão definidos de forma setorizada. Hoje, o Planalto deve receber representantes da Confederação Nacional da Indústria para discutir a questão. De Brasília, o repórter Igor Cardim traz agora informações atualizadas sobre esse assunto.
3: O presidente Lula anunciou nesta quarta-feira a liberação de 18,5 bilhões de reais em crédito para empresas afetadas pelo tarifaço imposto pelos Estados Unidos. A nova etapa do Brasil Soberano pretende ampliar o apoio às empresas exportadoras e setores prejudicados pelos impactos da guerra no Oriente Médio. Do total, 13 bilhões e meio serão destinados por meio de recursos do Tesouro, enquanto outros 5 bilhões serão disponibilizados pelo BNDES. O financiamento deve atender empresas de setores como aço, alumínio, automotivo, setores de madeira, máquinas, fertilizantes, farmacêutico, têxtil e minerais críticos, além de exportadores afetados pela redução dos embarques para o Golfo Pérsico. A liberação dos financiamentos será definida conforme a demanda de cada segmento, com regras elaboradas por um comitê interministerial. Durante o anúncio, o presidente Lula disse que o Brasil não vai ficar chorando pelas exportações que não irão aos Estados Unidos e afirmou que o país está buscando novos mercados.
4: Há males que vêm para bem. Na política, costuma-se dizer, toda vez que aparece uma crise, seja no campo da política, da economia ou na saúde, a sociedade sempre encontra um jeito de sair mais forte. Ninguém, mesmo a decisão abrupta do governo americano de achar que fazendo a taxação que ele fez, sem comunicar ninguém, sem conversar com ninguém, que o mundo ia ruir. O que está acontecendo no mundo? As pessoas estão aprendendo a se mexer. As pessoas estão aprendendo a conversar com outras pessoas que pareciam que eles não sabiam conversar.
3: Entre as exigências para acesso ao crédito do Brasil Soberano está a manutenção de parte dos empregos, embora os empresários defendam a flexibilização dessa contrapartida. O governo mantém negociações diplomáticas para tentar evitar uma nova tarifa de 12,5%, que poderá ser anunciada pelos Estados Unidos na sexta-feira, no âmbito da investigação comercial da Seção 301. Segundo o Ministério do Desenvolvimento, a expectativa é que a eventual taxação atinja todos os setores. A estratégia agora é evitar que a tarifa seja cumulativa.
1: O pré-candidato à presidência da República, Flávio Bolsonaro, recebeu R$500 mil de uma empresa de contabilidade ligada ao escândalo do Banco Master. A relação aparece em uma nota fiscal emitida em 9 de abril de 2025 pelo escritório de advocacia que leva o nome do senador. O documento, revelado pelo portal Metrópolis, indica que Flávio, que é advogado, prestou serviço de assessoria jurídica à empresa contábil Correia Contabilidade e Auditoria Limitada. A empresa tem como sócio administrador Rogério Lourenço Novo, que também é diretor da Copenhagen de Assessoria e Consultoria Sociedade Anônima, apontada pela Polícia Federal como empresa de fachada do conglomerado do Banco Master. Investigações e documentos enviados à CPI do crime organizado revelaram que a Copenhagen recebeu quase R$58 milhões do banqueiro Daniel Vorcaro. O levantamento apontou ainda que o escritório de Flávio Bolsonaro chegou a emitir outras duas notas fiscais no valor total de R$1 milhão diretamente para a Copenhagen, mas os documentos foram cancelados no mesmo dia. As movimentações reacenderam as suspeitas sobre as conexões financeiras entre o pré-candidato do PL e o dono do Banco Master, a quem, você se lembra, Flávio Bolsonaro pediu dinheiro para supostamente financiar aquele filme sobre o ex-presidente Jair Bolsonaro. Nas redes sociais, Flávio confirmou que prestou serviços jurídicos para a empresa de contabilidade, mas não explicou quais seriam esses serviços e negou qualquer repasse ou vínculo com o Banco Master. O senador afirmou ter recusado atuar para Copenhagen, justificando o cancelamento das notas, e acusou órgãos do governo de vazamento ilegal de dados fiscais com fins eleitorais.
5: Eu fiz um trabalho para uma empresa, fui contratado para isso, prestei serviços advocatícios, tudo certo, relação completamente legal e privada. E em outra oportunidade, eu não aceitei trabalhar para esta empresa chamada Copenhagen, que supostamente foi usada por Vorcaro para fazer pagamentos para algumas pessoas. Não foi o meu caso. Eu não sou investigado em nada. Ou seja, algum órgão governamental não vou falar qual que eu suspeito, mas algum órgão governamental pega isso criminosamente, quebrando o meu sigilo, sem nenhuma espécie de investigação formal, sem autorização judicial, sem nada, gente, não tem nada, e vaza isso para a imprensa.
1: E a lista de problemas nessa semana para o pré-candidato Flávio Bolsonaro não para por aí. A federação formada pelo PP e pela União Brasil vai optar pela neutralidade na eleição presidencial no primeiro turno e não deve embarcar na campanha dele ao Palácio do Planalto. Flávio contava com o apoio da legenda e do União Brasil para encorpar a sua coligação e ampliar o tempo de rádio e televisão. João Rosa.
6: O presidente do Progressista, Ciro Nogueira, informou ao senador que deverá manter a neutralidade. Segundo fontes dos partidos, a decisão foi tomada em uma reunião na noite de terça entre Ciro e Antônio Rueda, presidente do União Brasil. De acordo com interlocutores da federação, um dos fatores que pesaram na decisão foi a falta de manifestações públicas de apoio de Flávio a Ciro, depois que o dirigente passou a ser citado nas investigações da Polícia Federal sobre supostos negócios ilícitos envolvendo Daniel Vorcaro, dono do Banco Master. Integrantes do Podemos também falam em manter a posição de neutralidade. Apesar disso, a legenda ainda não descarta uma composição com o PL e avalia que as definições devem ficar para o prazo final das convenções. O PSDB também foi procurado pelo PL, mas avalia sobre as alianças estaduais para candidaturas ao Senado e à Câmara. No momento, a avaliação predominante do partido é pela liberação das lideranças estaduais. Para o analista político David Lira, a falta de alianças no entorno de Flávio deverá trazer impactos no tempo de TV.
7: E tem um outro aspecto também dessa dificuldade dele conseguir fazer alianças. O primeiro é um impacto estrutural, porque sem ele conseguir ampliar a coalizão, o PL ele vai ter menos tempo de propaganda eleitoral e menor capilaridade nacional. Então, vai reduzir a capacidade de unificar os palanques estaduais em torno de uma candidatura presidencial.
6: Entre outros fatores que trouxeram resistências do Centrão no embarque à campanha do senador, estão a revelação do caso Dark Rossi e as relações de Flávio com o empresário Daniel Vorcaro, além dos atritos com a ex-primeira-dama Michele Bolsonaro.
1: Agora são 5 horas e 14 minutos.
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8: Bom dia a você, ouvinte da Rádio CBN aqui em São Paulo. Agora são 5h14, quem fala com você é o Matheus de Souza, trazendo aqui mais um capítulo dessa novela dos mototáxis aqui na cidade de São Paulo. Ontem à noite, o prefeito da cidade, Ricardo Nunes, afirmou que o Supremo Tribunal Federal não vai chorar no cemitério pelas pessoas que, segundo ele, morrerão em acidentes de trânsito, caso seja mantida a decisão que obriga a Prefeitura de São Paulo a liberar o serviço de transporte de passageiros de moto por aplicativo na capital. A declaração foi dada após evento na Rede Bandeirantes, na zona sul da cidade, ao comentar a decisão judicial que determinou o credenciamento da Uber para operar a modalidade. O prefeito criticou decisões do ministro Alexandre de Moraes, do STF, que suspenderam parte das exigências impostas pela prefeitura para regulamentar o serviço. Segundo ele, o judiciário tem interferido nas políticas públicas de estados e de municípios. Ele também afirmou que o município regulamentou o serviço conforme prevê a legislação, mas que as regras foram sendo derrubadas pelo STF. No mês passado, o ministro Alexandre de Moraes suspendeu trechos da regulamentação criada pela prefeitura e entendeu que a gestão de Ricardo Nunes invadiu a competência da União ao legislar sobre o tema e impôs uma barreira desproporcional à atividade. Em janeiro, o ministro já havia suspendido outras exigências da regulamentação municipal sob um argumento judicial. Lembrando que na terça-feira, a justiça deu um prazo de 48 horas para que a prefeitura credencie a Uber para operar o serviço sob pena diária de R$5.000 em caso de descumprimento. A reportagem da CBN já veio trazendo desde ontem que o prefeito Ricardo Nunes disse que a administração municipal vai recorrer dessa decisão. São 5h16.

0: 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Vamos para a agenda do dia. Quais são os destaques, os assuntos que vão repercutir ao longo das próximas horas? Os temas que terão desdobramentos, assuntos que a reportagem da CBN, aliás, vai acompanhar e você vai ter novidades ao longo do dia, ao longo da nossa programação. Hoje, o Fórum Brasileiro de Segurança Pública vai divulgar a nova edição do Anuário Brasileiro de Segurança Pública, que é um dos principais levantamentos sobre a criminalidade no país. O estudo reúne indicadores sobre homicídios, letalidade policial, violência contra mulheres, crianças e adolescentes e outros tipos de violência, além de traçar um panorama da segurança pública em todos os estados brasileiros. Os dados vão ser conhecidos ao longo do dia, ainda na manhã de hoje, quando aqui a nossa reportagem vai trazer os números para você. Também na política, a Federação Brasil da Esperança, aquela que inclui o PT, né, o partido do presidente Lula, acionou o Tribunal Superior Eleitoral contra o senador Flávio Bolsonaro e outros três parlamentares do PL por propagação de desinformação sobre as urnas eletrônicas. Agora a gente comentou há pouco, né, sobre a semana complicada, o senador Flávio Bolsonaro ainda tem isso. A coligação pede a remoção de postagens nas redes sociais e aplicação de uma multa de R$30.000 a cada um desses parlamentares após Flávio Bolsonaro citar aquelas supostas fraudes. Numa reunião com diplomatas no começo dessa semana, o presidente do TSE, ministro Nunes Marques, avaliou reservadamente que a fala do senador reproduziu informação falsa, mas não configurou um ataque grave ao sistema eleitoral. Já a oposição e juristas rebatem essa avaliação, apontando que a conduta de Flávio se assemelha à reunião com embaixadores comandada pelo pai dele, pelo ex-presidente Jair Bolsonaro, aquele episódio que resultou na inelegibilidade até 2030 de Jair Bolsonaro. A gente acompanha ainda os desdobramentos desse assunto nessa quinta-feira. O governo federal vai fazer hoje um novo leilão da rodovia Regis Bittencourt, em São Paulo. E o leilão acontece na Bolsa de Valores. Segundo a Agência Nacional de Transportes, o contrato atual deixou de funcionar, precisava de ajustes. A vencedora vai ser a concessionária que, entre outras coisas, ofereceu o menor valor de pedágio nas 6 praças da rodovia. E o adeus ao ícone do cinema brasileiro, Luiz Carlos Barreto. Cineasta, produtor, fotógrafo, vai ser velado hoje em cerimônia aberta ao público no Palácio da Cidade, no Rio. Aos 98 anos de idade, o Barretão, ele morreu após complicações pulmonares. Ele foi integrante do cinema novo nos anos 60. Assinou a direção de fotografia de clássicos do cinema brasileiro, como Terra em Transe, Vidas Secas. Como produtor, foi essencial também na consolidação da indústria audiovisual brasileira. Liderou sucessos de bilheteria, como o filme Dona Flor e Seus Dois Maridos. Na década de 90, foi peça-chave também na retomada da produção do cinema nacional. Atuou na defesa de leis de incentivo e, ao lado da esposa e dos filhos cineastas, emplacou 2 indicações do Brasil ao Oscar: o filme O Quatrilho e também o filme O Que É Isso, Companheiro. Luiz Carlos Barreto deixa um legado de relevância para a formação da identidade do cinema nacional e a gente acompanha as despedidas ao longo do dia de hoje. São 5 horas e 20 minutos.
1: Previsão da

0: umidade relativa do ar e atenção também para temperaturas elevadas e risco de queimadas. Já em Goiás e no Distrito Federal também permanecem o tempo firme, calor, baixa umidade e esse risco elevado para queimadas. No Nordeste, a onda de leste continua favorecendo chuva persistente entre Pernambuco, Paraíba e Rio Grande do Norte, com maiores volumes concentrados entre João Pessoa e Natal. No interior da região, tempo seco continua predominando. Entre as capitais, destaque para São Paulo, com máxima de apenas 21 graus e chuva ao longo de todo o dia. Curitiba também terá temperaturas mais baixas, com apenas 18 e tempo mais fechado. E Recife, onde a máxima chega aos 26 graus, a chuva continua frequente devido à atuação da onda de leste, trazendo instabilidades do oceano para o continente. Na sexta-feira, a frente fria avança para o Rio de Janeiro, Espírito Santo e sul de Minas Gerais, enquanto São Paulo, as instabilidades vão ganhar força, aumentando o risco de temporais e chuvas mais intensas em diversas regiões do estado. Aline Araújo, da Climatempo.
1: Futebol, Corinthians e Remo fecham hoje a 19ª rodada do Campeonato Brasileiro. Em jogo atrasado da quarta rodada, o Botafogo enfrenta o Vitória. São as partidas do dia. Ontem o Palmeiras derrotou o Coritiba por 3-1, manteve a diferença de 7 pontos para o vice-líder Flamengo, que também entrou em campo e goleou a Chapecoense, lanterna, pelo placar de 4-0. Nos outros jogos da noite, o Atlético Paranaense venceu de virada o São Paulo por 2-1, mesmo placar da vitória do Cruzeiro sobre a equipe do Internacional. Ontem a bola rolou também pelos playoffs das oitavas de final da Copa Sul-Americana, aquela fase de mata-mata antes das oitavas de final. O Vasco empatou em 2-2 com o Independente Medellín e o Bragantino ficou no 0-0 com o Sporting Cristal. Hoje também tem jogo da Sul-Americana. O Grêmio enfrenta a equipe do Bolívar na altitude de La Paz, na Bolívia. São os jogos dos campeonatos brasileiros, das Copas Sul-Americanas, depois da Copa do Mundo, sendo retomados aqui no calendário do futebol brasileiro. São 5:23 agora. Sequência aqui do CBN Primeiras Notícias. Ana Paula Jalme está de volta para trazer destaques das capas dos jornais de hoje. Jornais do dia. Hoje, quinta-feira, 23 de julho. Já está na tela aí a primeira página do Estadão, o Estado de São Paulo. O assunto principal, né? A manchete principal lá no alto, o governo trazendo aí o pacote de apoio para os setores atingidos pelo novo tarifaço dos Estados Unidos, um assunto que a gente já tratou aqui no programa, né? Mas entre as matérias principais na capa do Estadão, uma das que a Ana Paula vai chamar a atenção aqui pra gente é sobre o relatório que vai ser apresentado hoje, né, Ana Paula? Relatório do CENIPA a respeito da investigação do acidente que aconteceu em 2024 com o voo da Voipes e matou 62 pessoas no interior de São Paulo. Conta aí pra gente.
2: É, Fred, familiares das vítimas desse acidente com o avião da Voipes em 2024 devem entrar com uma ação coletiva de indenização por danos à sociedade. Esse acidente que aconteceu em Vinhedo, interior de São Paulo, procurada a Voipes ainda não retornou. Nos próximos dias também deve ser concluído o inquérito que está investigando esse acidente. A versão preliminar do relatório apontou que a companhia ignorou falhas de segurança, tinha um contexto de organização deficiente que tolerava desvios e desprezava alertas, como em relação a problemas no sistema de degelo do avião, que já tinham sido aí detectados em viagens anteriores. O documento parcial também diz que houve uma distração dos pilotos durante o voo que partiu de Cascavel, no Paraná, com destino a Guarulhos, em São Paulo. A conduta marcada por conversas informais aí durante procedimentos na hora ali do voo teria oferecido um alto risco a essa viagem. O relatório preliminar do CENIPA aponta possíveis falhas também da ANAC na fiscalização. Destaca que o documento final vai buscar identificar fatores que contribuíram para esse acidente sem atribuir culpados. Familiares das vítimas estão aguardando esse relatório para embasar então essa ação coletiva por danos à sociedade. Esperam que ele revele falhas sistêmicas na companhia aérea, na tripulação e também na fiscalização, Fred.
1: A gente acompanha ao longo do dia a divulgação dessas informações tão esperadas. Bom, na capa da Folha de São Paulo, o alerta é para os impactos do vendaval e das chuvas fortes no Rio Grande do Sul, Ana Paula.
2: Fred, a capa do jornal, a capa da Folha, hoje traz inclusive uma

0: foto com vista aérea mostra uma área urbana com ruas, terrenos e árvores tomados pela água da enchente, prédios.
1: Estamos vendo agora aí, né, na nossa
0: transmissão. Exatamente. Prédios e carros ali ao fundo, né, água cobrindo grande parte da paisagem, e há problemas em pelo menos 169 cidades, de acordo com o boletim da Defesa Civil do Estado divulgado na noite de ontem. Então, destelhamento de casas, queda de árvores, postes de energia, além também, claro, dos alagamentos. Nessa quarta, regiões norte e central do estado foram as mais afetadas, mais de 1000 pessoas tiveram que sair de casa em todo o estado, são 728 pessoas acolhidas em abrigos públicos, 370 desalojadas, então são aquelas pessoas que foram para casa de amigos ou familiares. O maior número de desalojados está no município de Lajeado, onde 370 foram para abrigos públicos. A Defesa Civil está nesses últimos dias alertando nas redes sociais para risco muito alto de inundações dos rios do estado. O governo disse que moradores de 37 municípios receberam mensagens no celular sobre essa possibilidade de inundação. Segundo a Defesa Civil, a chuva no Rio Grande do Sul perde força nessa quinta-feira. No estado do Paraná, 10 cidades tiveram também algum tipo de dano ligado à chuva, Fred.
1: 2 anos depois, né, daquelas chuvas trágicas no Rio Grande do Sul em 2024, o estado volta a sofrer aí com as consequências do temporal, inclusive cidades, né, que foram afetadas naquela ocasião também aí com transtornos, como é o caso do município de Lajeado que você citou. Já fomos ao Estadão, a capa do Estadão, a capa da Folha de São Paulo. Agora uma olhadinha aí na capa do Jornal Globo, né? Jornal Globo, olha aí, a primeira página, ainda sem vice, Flávio Bolsonaro sofre com a recusa ali da aliança formal com União Brasil e PP, um assunto que a gente também já comentou aqui no programa de hoje. E entre as matérias principais, você vai falar sobre a Supervia, né? A antiga concessionária de trens do Rio de Janeiro. O contrato foi finalizado há alguns meses e o Jornal Globo traz uma matéria grande aí sobre dívidas dessa companhia, não é isso, Ana Paula?
0: É, a Supervia que deixou a concessão aqui dos trens do Rio de Janeiro depois de mais de 27 anos de operação e está com uma dívida de cerca de 15 milhões de reais, Fred. São pendências com fornecedores, incluindo empresas de manutenção dos vagões, fabricação das peças, sinalização, bilhetagem e serviços de apoio. A falta de pagamento ameaça a continuidade de atividades essenciais, pode afetar inclusive a qualidade do transporte para cerca de 300 mil passageiros que usam esse sistema de trens todos os dias. A nova operadora Trens RJ disse que não é responsável pelas dívidas da antiga concessionária e comunicou ao governo estadual sobre os riscos de interrupções no serviço. Supervia está em recuperação judicial, tem outros débitos grandes aí, incluindo uma dívida de quase 2 bilhões com o BNDES. Além da crise financeira, a rede ferroviária enfrenta problemas de segurança, estações e trechos próximos a comunidades aqui do Rio controladas pelo crime organizado, causando muitas vezes interrupções, cancelamento de viagens por causa de tiroteio. E outro desafio é a evasão da tarifa, né? Muita gente, muitos passageiros acabam entrando no trem sem pagar. O governo estadual diz que está trabalhando para poder garantir a continuidade e a qualidade desse serviço, Fred.
1: Reportagem de capa do jornal O Globo de hoje, com a foto principal, inclusive aí com os trens, né? Em estado bem precário, no estacionamento, na garagem, né? Vamos dizer assim, da Supervia. Trens que o cidadão do Rio de Janeiro tem que encarar todo santo dia.
0: E lotado, muitas vezes.
1: Lotado, atrasado.
0: Exatamente. Né?
1: As estações também sucateadas. Essa é a realidade aí do trabalhador do Rio de Janeiro. Um assunto importante no noticiário de hoje para os cariocas e fluminenses, para os ouvintes de todo o Brasil. Aliás, daqui a pouquinho a gente vai fazer o nosso giro, né, com as praças, com as afiliadas. Também vamos dar um pulinho no Rio de Janeiro para saber as novidades do dia de hoje. É isso?
0: É isso, Fred.
1: Muito bem. Tá na hora, né?
0: Tá.
1: 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Olha, ela é pontual, hein? 5:30, tá na hora do Repórter CBN. Primeiras notícias, volta já já, não sai daí.
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0: quarta-feira, 23 de julho de 2026. O Centro de Investigação e Prevenção de Acidentes Aeronáuticos vai divulgar hoje o relatório final sobre a queda do avião da Voepass no interior de São Paulo. O documento apresenta o detalhamento técnico e os fatores que contribuíram para o acidente que matou 62 pessoas em 2024. O CENIPA fará uma reunião reservada com os familiares das vítimas para detalhar as conclusões. O relatório tem caráter preventivo e não atribui culpa criminal ou civil, mas servirá de subsídio para o inquérito conduzido pela Polícia Federal. A Secretaria de Estado de Meio Ambiente e Desenvolvimento Sustentável de Minas Gerais suspendeu parte das atividades da maior produtora de lítio do Brasil, a Sigma Lithium. A medida afeta as licenças das duas frentes de extração que abastecem a fábrica da empresa no Vale do Jequitinhonha. A fiscalização dos órgãos ambientais apontou danos a cursos d'água em áreas de preservação, desmatamento irregular, uso de água subterrânea e o início da exploração antes do previsto nas licenças ambientais. Abrindo a quarta-feira de Campeonato Brasileiro, Palmeiras derrotou Coritiba por 3-1. Mais tarde, o Flamengo goleou a Chapecoense por 4-0. Nas outras partidas, o Cruzeiro venceu o Internacional por 2-1 e o Atlético Paranaense virou sobre o São Paulo e venceu por 2-1. Pela Copa Sul-Americana, o Vasco empatou em 2-2 com o Independiente Medellín da Colômbia e o Bragantino ficou no 0-0 com o Sporting Cristal do Peru. Corinthians e Remo fecham hoje a 19ª rodada do Campeonato Brasileiro. Em jogo atrasado, o Botafogo enfrenta o Vitória. No horário de Brasília, 5h32.
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2: Vamos ao noticiário internacional na volta aqui do CBN Primeiras Notícias. Você está acostumado a ouvir o Fernando Andrade no Mundo em 3 minutos. Fernando entrou no período de férias, mas a gente continua tratando dos temas internacionais aqui nesse espaço. Hoje a gente vai chamar a Ana Luísa Bessa, que vai nos contar que o Irã realizou novos ataques contra alvos dos Estados Unidos no Oriente Médio. O regime dos ayatolás disse ainda que o conflito poderia ganhar dimensões regionais se o governo americano de Donald Trump bombardear um complexo subterrâneo nuclear. São as notícias do dia da guerra que a Ana Luísa Bessa traz pra gente. Vamos conferir.
3: O Irã afirmou ter feito novos ataques contra alvos dos Estados Unidos na Jordânia, Bahrein e Kuwait nesta quarta-feira. E advertiu que o conflito poderia ganhar dimensões regionais se Washington cumprir a ameaça do presidente Donald Trump de bombardear um complexo subterrâneo nuclear na região central do país. Enquanto isso, Donald Trump renovou as ameaças contra o país persa e disse que fará um ataque contra infraestruturas civis e usinas elétricas iranianas sempre que alguma embarcação for alvo de ofensiva no Estreito de Hormuz. Na terça-feira, o líder americano voltou a ameaçar ataques contra uma suposta instalação ligada ao programa nuclear iraniano. Além disso, Trump aprovou um acordo com a Arábia Saudita, que poderá dar ao país árabe a capacidade de enriquecer urânio para o programa de energia nuclear civil, segundo a agência de notícias Reuters. O pacto deve ter duração de 30 anos e também vai envolver empresas americanas no desenvolvimento do programa. O acordo iria permitir a construção de uma instalação de enriquecimento de urânio na Arábia Saudita, após um estudo conjunto entre os dois países. Mas o entendimento, que deverá ser submetido ao Congresso dos Estados Unidos para análise, pode enfrentar resistência entre parlamentares que temem uma nova rodada de proliferação nuclear e competição armamentista no Oriente Médio. Também nesta quarta, o secretário de Estado americano, Marco Rubio, informou que os americanos mantêm contato com autoridades sauditas sobre a ameaça dos Houthis do Iêmen de atacar navios comerciais no estreito de Bab el-Mandeb, no Mar Vermelho. Inclusive, quatro navios-tanque mudaram a rota de navegação no Mar Vermelho nesta quarta-feira. De São Paulo, Ana Luísa Bessa.
2: 5:36. Vamos em frente com o CBN Primeiras Notícias, dando bom dia e boas-vindas para quem chegou agora. Nosso bonde das 5:30, né? 5:30 da manhã, toca o despertador para muita gente, então a gente recebe.
3: Segunda chamada.
2: O novo bloco aqui de ouvintes do Primeiras Notícias. É bom quando a gente bota aqueles 10 minutinhos a mais, né? Você, como é que você faz pra você acordar? Não, você acorda uma vez ou você vai acordar na prestação?
4: Dois. Aí eu coloco dois. É. Dois alarmes. Aí é perigoso, eu acordo no primeiro, aí o segundo toca, eu já levanto.
2: Aí você já levanta. Muito bem.
4: Tem risco, né?
2: Então, pra você que despertador tocou agora, você tá no lugar certo. Aqui é o CBN Primeiras Notícias. Vamos passear pelo Brasil agora. 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Vamos começar lá pelo norte do país, puxando a fila aqui no nosso giro das afiliadas. Macapá, capital do estado do Amapá, vai ter um dia com tempo firme hoje, temperaturas de 23 graus. A máxima do dia chega aos 32. Imagens ao vivo de Macapá, a gente está acompanhando agora?
4: Isso, ao vivo.
2: Tudo bem escuro, né? É. Ainda bem escuro, à noite ainda lá em Macapá. Vamos chamar o nosso Dayan Andrade, da CBN Macapá. Ele vai contar detalhes de um esquema de fraude contra o INSS no Amapá, que causou um prejuízo de mais de R$400 mil para os cofres públicos e foi alvo ontem de uma operação lá no estado. Não é isso, Dayan? Bom dia.
5: E aí, Fred, bom dia. A operação Dupla Face, realizada nesta quarta-feira, cumpriu um mandado de busca e apreensão no Amapá. A ação buscou identificar todos os envolvidos no esquema e avaliar o prejuízo causado à Previdência Social. Segundo a investigação, o grupo obteve benefícios de prestação continuada, de forma irregular, com uso de documentos falsos e uma mesma biometria vinculada a diferentes registros civis. Cada registro possuía um CPF distinto e fornecia acesso a um benefício assistencial. Os investigadores também encontraram indícios de irregularidades na liberação e no desbloqueio de benefícios usados para contratar empréstimos consignados. Além disso, os agentes identificaram acesso aos sistemas do INSS feitos de diferentes estados, em situações irregulares e fora dos padrões.
2: Esse é o destaque lá do Amapá, do nosso Dayan Andrade, do norte do país. Vamos seguir para Brasília agora, capital federal. Nesse momento, em Brasília, 17 graus, baixa umidade mais uma vez, hoje a máxima é de 28 graus. Vamos conversar com a Ana Carolina Tomé, que vai nos contar que a justiça do DF, a justiça de Brasília, tá mirando, sabe em quem, Ana Paula Jaume? Na influenciadora Virgínia. Virgínia Afonso, você conhece ela?
4: Conheço.
2: Quem não conhece, né? Querendo ou não conhece, todo mundo conhece. Querendo ou não, todo mundo conhece a Virgínia. O que tá acontecendo aí em Brasília com a Virgínia? Ana Carolina Tomé, bom dia.
6: Oi, Fred, bom dia. A Justiça do Distrito Federal determinou que a influenciadora Virgínia Fonseca retire, em até 48 horas, publicações sobre apostas que desrespeitem as regras de transparência. A decisão também proíbe anúncios que prometam lucro garantido, apresentem as apostas como fonte de renda ou minimizem os riscos de perda. A decisão atende parcialmente a um recurso apresentado pelo Ministério Público do Distrito Federal. O MP contestou uma decisão anterior da Justiça que havia negado o pedido de suspensão imediata das publicidades de Virgínia Fonseca para a plataforma de apostas Blaze, sob a alegação de supostas práticas abusivas na divulgação desse tipo de conteúdo. Na decisão, o desembargador destacou que a legislação veda anúncios que sugiram ganho fácil, ausência de risco ou tratem as apostas como investimento. Sobre o risco de dano, afirmou que cada nova veiculação pode atingir novos destinatários e renovar a possibilidade de indução em erro. A decisão também exige que toda a comunicação publicitária da influenciadora, inclusive em stories e postagens de caráter pessoal, seja identificada de forma clara como conteúdo comercial. Além disso, as condições de bônus e promoções deverão ser apresentadas com destaque compatível ao benefício anunciado, sob pena de multa de R$100 mil por descumprimento, limitada a R$2 milhões. O processo se baseia em duas linhas simultâneas de investigação: o recebimento de denúncias de consumidores sobre a retenção sistemática de valores depositados, bloqueio de contas e a apresentação de justificativas genéricas, e o recebimento de um relatório técnico com mais de 42 mil reclamações registradas contra a plataforma. O Ministério Público do DF pede ainda uma indenização por danos morais coletivos no valor de R$120 milhões. Ainda cabe recurso da decisão. Procurada, a operadora da marca Blaze no Brasil informou que vai apresentar as evidências e todos os esclarecimentos necessários nos autos do processo, dentro dos prazos legais. A companhia reforçou que atua em estrita conformidade com a legislação, as normas e as determinações judiciais vigentes no país. A defesa de Virgínia Fonseca foi procurada pela reportagem, mas não respondeu até o momento. Fred.
2: Obrigado, Ana Carolina Tomé, trazendo aí os detalhes de mais um foco de investigação, né, da justiça contra a influenciadora Virgínia Fonseca, por conta da atuação dela nessas questões aí de bets e apostas online. Enquanto isso, parece que ela não tá muito preocupada não, né? Tá curtindo férias.
4: É.
2: Tá curtindo férias com o Vinícius Júnior, né? Você sabe que eles se reconciliaram. Sei, momento
4: sabendo.
2: Fofoca, momento fofoca, né?
4: Fiquei sabendo.
2: Voltaram e esses dias saiu foto dos dois em festa junina, é, né? Vinícius Júnior fez lá uma harmonização facial.
4: Vi
2: ficou
4: também.
2: Bom, né? Ficou
4: vi também. Bonito, mudou um pouco, né?
2: É, ficou bom. Bom, é isso. Vamos ao que interessa então, né?
4: Vamos, melhor.
2: Saindo
4: notícia,
2: do noticiário,
4: né?
2: Fofoca, vamos agora voltar ao nosso giro de afiliadas, começando o nosso passeio pelo Sudeste. Vamos começar diferente? Vamos começar por Vitória hoje?
4: Vamos.
2: Juliana Morgado tá chegando, capital capixaba. Deixa eu ver aqui quanto é que tá marcando os termômetros lá na minha terra. Ih, travei agora meu
4: data fresh
2: aqui.
4: Né?
2: Data fresh. Depois você dá uma olhadinha e me fala aí, ô Ana Paula. A Juliana vai contar que um vereador e presidente da Câmara de Vereadores de Vitória, capital do Espírito Santo, o Anderson Goge, ele foi flagrado fazendo xingamentos no meio da sessão ali, os deputados, os vereadores, né? Uma sessão parlamentar, tratando de assuntos importantes aí pra cidade, e o microfone dele ligado, ele soltando uma série de palavrões. E essas ofensivas foram proferidas depois que os vereadores esvaziaram uma reunião, e isso acabou inviabilizando uma votação de uma pauta importante. Esse assunto, claro, tá repercutindo lá no noticiário em Vitória, que tá marcando 20 graus, né? Nesse momento, temperatura do dia. Juliana Morgado conta essa história aí pra gente. Bom dia.
7: O encerramento da sessão ordinária da Câmara Municipal da capital do Espírito Santo, realizada na última terça-feira, chamou a atenção de quem acompanhava os trabalhos dos parlamentares. Após declarar o fim da sessão, o presidente da casa, vereador Anderson Goge, do Republicanos, fez uma sequência de xingamentos e ofensas com o microfone ainda ligado. Logo após encerrar os trabalhos, o vereador fez as declarações, que foram captadas integralmente pela transmissão ao vivo e repercutiram nas redes sociais.
8: Tendo quórum, declaro a sessão encerrada. Eu quero que vai todo mundo tomar no meu
9: cabeça. Você acaba de acompanhar a sessão ordinária desta terça.
7: As falas foram registradas pela transmissão oficial da Câmara e foram ditas diante de outros parlamentares, servidores e do público que acompanhava a sessão. Com o microfone ainda aberto, Anderson Goge apareceu visivelmente exaltado e, antes de deixar o plenário, continuou fazendo ofensas em voz alta. As ofensas foram ditas após os vereadores esvaziarem a sessão, o que derrubou a votação de uma pauta incluída no expediente.
2: 5:45 agora. Lamentável, não, isso que aconteceu lá em Vitória, no Espírito Santo. De Vitória, vamos seguir pelo Sudeste, vamos para Belo Horizonte. 14 graus, tá frio em BH. Tempo firme, apesar disso, temperatura não vai passar dos 28 graus na máxima do dia. Ainda a política, essa semana de convenções, de negociações partidárias. Assunto tá fervendo em Minas e em BH, porque tem muita indefinição ainda, né? Na formação das chapas do governo do estado, para candidaturas, né? A governador, e a Raquel Romanha tá explicando pra gente. Céu tá nublado agora, né? Parcialmente nublado. As imagens ao vivo aí de Belo Horizonte. Conta os detalhes pra gente, Raquel. Bom dia.
10: Oi, Fred, bom dia. Vamos continuar atentos às articulações políticas aqui em Minas Gerais. Na chapa que deve ser encabeçada pelo deputado federal Patrus Ananias, do PT, para o governo de Minas, estão em andamento as conversas que podem definir o empresário Josué Gomes da Silva, filho do ex-vice-presidente José Alencar, do PSB, para ocupar a vaga de vice de Patrus. Ainda no campo progressista, o PDT aprovou o apoio a Lula na campanha presidencial, mas em Minas vai seguir com a candidatura própria de Alexandre Calil, concorrendo com a chapa petista. O ex-prefeito de Belo Horizonte declarou que será candidato independentemente dos concorrentes. Na parte da direita, a Convenção Estadual do Novo, em Minas, realizada em Belo Horizonte, terminou indefinida sobre o candidato a vice na chapa encabeçada pelo atual governador, Matheus Simões, do PSD. Virando a página e entrando no noticiário policial, o suspeito de ter matado a namorada em um apartamento aqui na região noroeste de Belo Horizonte passa por audiência de custódia nesta quinta-feira. Ele se apresentou à polícia na última terça-feira e está preso desde então. Ele foi visto deixando o condomínio com duas malas e o corpo foi encontrado em avançado estado de decomposição. A mulher teria conhecido o suspeito há cerca de um mês por meio de um aplicativo de relacionamentos. O caso está sendo investigado pela Polícia Civil. Então é isso, Fred. Bom dia para você e para todos os nossos ouvintes.
2: Bom dia, Raquel Romanha. Bom dia para os ouvintes da CBN em Belo Horizonte. São 5:47. 5:47 já. Vamos seguindo o nosso giro pelo Brasil, ainda pelo Sudeste, Rio de Janeiro. Bom dia para os ouvintes cariocas. Bom dia para os ouvintes fluminenses. Nesse momento, 21 graus é a temperatura. Hoje tem uma viradinha de tempo no Rio. Imagens ao vivo aí da praia de Copacabana. Aquele veranico do começo da semana, desde o final de semana, né? Temperaturas acima dos 30 graus. Acabou hoje. Tem chance de chuva, inclusive temperaturas mais baixas. E aí o veranico juntou com o negócio de férias escolares, né? O pessoal frequentou a praia aí nos últimos dias. Praias estavam cheias, a gente estava vendo mesmo durante a semana, né? Para quem pode curtir praia. Isso acabou gerando, inclusive, confusões no Rio, né, Diogo Bugalho? Conta pra gente. Bom dia pra você.
11: Pois é, Fred, muito bom dia pra você. Bom dia também pra você que nos ouve. A volta de quem foi à praia na zona sul do Rio nessa quinta terminou em confusão pelo segundo dia seguido. Um ônibus lotado teve as janelas e vidros quebrados no início da noite em Copacabana e outros três coletivos que também circulavam superlotados tiveram aí, sofreram danos, né? Tiveram janelas vandalizadas e tal. Essa confusão toda foi registrada em vídeos divulgados nas redes sociais. Um desses vídeos mostra inclusive o momento em que agente do segurança presente usa um spray de pimenta em passageiros de um ônibus lotado, depois que dezenas de jovens pulam pela janela do coletivo que estava quebrada. Em outro vídeo é possível ver o momento em que esses jovens aí quebram a janela desse ônibus. A polícia militar disse que apreendeu 4 adolescentes suspeitos de envolvimento em um furto praticado na região e que esses adolescentes também estavam no grupo que depredou esse ônibus aí que aparece nas imagens. Na terça-feira, 5 ônibus foram vandalizados e também houve confusão generalizada, mas na praia do Arpoador, que para quem não conhece o Rio, é ali vizinha da praia de Copacabana, ficam bem próximas. Os vídeos da terça mostram pessoas brigando na areia e centenas até, correndo para deixar o local no fim da tarde com medo de um arrastão. Um arrastão esse que não foi confirmado pela polícia militar. Como você disse, Fred, fez sol e calor aí nesses últimos dias, as praias ficaram lotadas, mas essa situação não deve se repetir hoje, porque tá entrando uma frente fria aqui na cidade. Não devemos mais ter aquele dia de praia. Só que essa situação aí já acende o alerta pro verão, né? Que ainda nem chegou, estamos em pleno inverno e já registrando essa confusão toda, superlotação nos ônibus, brigas, ocorrências policiais, enfim, cenas realmente muito lamentáveis, né? Que a gente espera que não se repitam, Fred.
2: Estamos acompanhando as imagens, né? Que você citou aí do ônibus sendo vandalizado plena quinta-feira, aí na volta da praia no Rio de Janeiro. Você falou se no inverno tá assim, né? Imagina no verão. Obrigado, Diogo Bugalho. Esses os destaques do dia, assuntos que vão repercutir nessa quinta-feira no Rio de Janeiro. Do Rio de Janeiro, vamos seguir para São Paulo, pegar a nossa ponte aérea, Rio-São Paulo, para acionar o Matheus de Souza. São Paulo, 17 graus é a temperatura de momento. Céu nublado, hoje a máxima não passa dos 23 graus. Tudo bem com você, Matheus? Bom dia. Quais são os assuntos por aí?
0: Bom dia, Fred. Bom dia também a você, ouvinte do CBN Primeiras Notícias. O governo federal faz hoje na Bolsa de Valores um novo leilão da rodovia Regis Bittencourt, que faz a ligação entre São Paulo e Curitiba. Segundo a Agência Nacional de Transportes, o contrato atual deixou de funcionar e precisava de ajustes para ficar mais equilibrado para o poder público e a iniciativa privada. A ANTT cita questões como degradação acentuada do asfalto, elevados índices de acidentes e interrupções constantes do tráfego. O contrato da Arteris, que administra a rodovia federal, ia até 2033, mas a empresa pediu para reajustar o cronograma de investimentos e as metas contratuais. Por causa disso, o governo federal decidiu criar um novo leilão. 3 empresas disputam um novo contrato, entre elas a própria Arteris. A vencedora será a concessionária que, entre outras coisas, ofereceu o menor valor de pedágio nas 6 praças da rodovia. Atualmente, o preço cobrado é de R$ 4,30 para os carros em todas as praças. O contrato de 15 anos prevê R$ 7 bilhões de reais em investimentos. A concessionária Arteris diz que em 15 anos de concessão, fez investimentos de quase R$ 9 bilhões de reais na Regis Bittencourt. Sobre o tempo, aqui em São Paulo hoje, mudando de assunto, a Defesa Civil alertou para a chegada de uma frente fria com chuva e queda nas temperaturas em todo o estado entre hoje e amanhã. O dia vai ser de mínima invertida, com a temperatura chegando aos 14 graus à noite. São estes os destaques dessa quinta-feira aqui em São Paulo. Fred, um bom dia para você e um bom dia para o ouvinte do CBN Primeiras Notícias.
2: Bom dia, obrigado. Esse é o Matheus de Souza com os assuntos do dia hoje em São Paulo. Agora são 5 horas e 52 minutos.
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2: Passeou hoje, né? Fomos lá pro norte, região sul, sudeste, centro-oeste, as afiliadas aqui da CBN contando o que que é notícia nos quatro cantos do país. Nosso giro sempre termina no campo, com as informações do campo com o Cassiano Ribeiro. Hoje ele chama a atenção, traz aqui um destaque especial para os pecuaristas, o caminho para a pecuária brasileira reconquistar a Europa. É o tema do dia do Cassiano Ribeiro. Bom dia para você, Cassiano.
13: Bom dia, Fred. Bom dia para você, ouvinte. A pecuária bovina brasileira, ou pelo menos uma parte dela, deu um passo à frente para tentar reabrir o mercado europeu em uma reunião realizada em Brasília. Representantes de produtores, da indústria e do governo concordaram que o caminho mais viável para evitar que o veto europeu à carne brasileira a partir de setembro é adotar um protocolo que certifique animais livres dos antimicrobianos proibidos pela União Europeia. A proposta, que foi homologada pelo Ministério da Agricultura no início de junho, valeria apenas para pecuaristas interessados em exportar para os europeus, ou seja, não cria novas exigências para quem vende carne a outros mercados. Esse impasse começou depois que a Comissão Europeia retirou o Brasil da lista de países autorizados a exportar produtos de origem animal a partir do dia 3 de setembro. Os europeus alegam que o Brasil não conseguiu comprovar o cumprimento das regras sobre o uso desses medicamentos na produção. Durante a reunião em Brasília, houve consenso senso de que, mesmo representando uma fatia pequena das exportações brasileiras de carne bovina, a Europa é um mercado estratégico. Além de pagar mais pelo produto, o bloco funciona como uma espécie de selo de qualidade, influenciando e facilitando negociações para abrir mercados importantes como o Japão e Coreia do Sul, por exemplo. Segundo informações discutidas nesse encontro, 47 frigoríficos e 20 fazendas já solicitaram adesão a esse protocolo, mas especialistas avaliam que, como a certificação exige comprovar que o animal nunca recebeu os antimicrobianos vetados ao longo de toda a vida, a retomada efetiva das exportações pode levar até dois a três anos, pegando assim o ciclo completo da produção do nascimento ao abate. Apesar do avanço, ainda há divergências, com parte da indústria defendendo o banimento desses produtos em todo o país, enquanto pecuaristas e o setor de saúde animal defendem a segregação apenas dos animais destinados ao mercado europeu. As conclusões dessa reunião serão encaminhadas ao ministro da Agricultura, André de Paula, para reforçar as negociações com a União Europeia, e uma nova reunião da Câmara Setorial de Carne Bovina já está marcada para o dia 18 de agosto. A gente, claro, vai acompanhar. Boa quinta-feira para você e eu volto amanhã.
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0: Bom dia a você, ouvinte da Rádio CBN em São Paulo. Agora são 5h56. Quem fala com você é o Matheus de Souza. E um bom dia especial para você, ouvinte da Zona Leste, que tá tentando chegar na Radial, porque tem problema na Avenida Aricanduva, tem problema ali no viaduto Engenheiro Alberto Badra, bem sério, desde a rua João Geraldo. Esse problema pega lá da Avenida Aricanduva e vai até mais ou menos a metade do viaduto Engenheiro Alberto Badra. Então, você que quer chegar na Radial Leste, você que quer chegar na marginal do Rio Tietê, enfrenta problemas nesse trecho. Na Radial, tem aquele trecho problemático entre a Patriarca e a Guilhermina Esperança, mas a gente destaca também problema logo depois da estação Penha Lojas Besni, por causa desse embolo no viaduto Engenheiro Alberto Badra. E mais em cima, na marginal do Rio Tietê, problema entre a ponte do Aricanduva e a ponte do Tatuapé. São 5h57.
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2: Daqui a pouquinho começa o Jornal da CBN. Milton Jung, tudo bem? Bom dia.
15: Bom dia para você, Frederico Lar. Bom dia, ouvintes. Bom dia, Cássia Godoy.
16: Bom dia, Fred. Bom dia, Milton. Bom dia, ouvintes.
2: Bom dia, Cássia. Bom, ontem a gente passou o dia ouvindo as histórias, lembrando as histórias, ricas histórias de Luiz Carlos Barreto, que marcaram o cinema brasileiro aí nas últimas décadas, né, Milton e Cássia? E não só o cinema, né? O Barretão, e antes de começar a trajetória dele diretamente no cinema como produtor, né?
15: Antes diretor, de ser Barretão, né?
2: É, ele teve também uma participação, um legado importante como fotógrafo, né? Repórter fotográfico de revistas de grande circulação, e teve a digital dele num dos gestos mais significativos do esporte, né? Que é o gesto de levantar a taça. A gente viu domingo aí na Copa do Mundo, né? Levantar a taça, né, Milton? Ele era fotógrafo, pediu lá pro Bellini em 58, levanta a taça aí, Bellini, eu quero tirar foto. E aí esse gesto ficou imortalizado. Estão vendo essa foto aí. Até nisso a gente viu aí a participação do Barretão.
15: É curiosa essa história, bem curiosa, porque isso acabou influenciando e virou um gesto global, né? Quando Bellini levanta aquela taça que até então era sempre exposta na altura do peito para os fotógrafos, para o público, numa festa, num título conquistado, e ao provocar Bellini a levantar a taça, porque estava difícil de fazer a foto, ter o ângulo melhor para uma fotografia, aquela imagem correu o mundo e o gesto passou a ser repetido Copa do Mundo, depois de todas as edições que vieram, e até hoje você vê essa cena se repetindo sempre que um troféu é entregue para alguém. Então veja assim, isso era a demonstração de um talento, que é saber enxergar as coisas à sua frente, não só para tela, para a imagem que vai para a grande tela, mas de ter uma visão fotográfica, né, do que tem à sua frente, talvez aí uma demonstração dessa sensibilidade já no início de carreira.
16: Impressionante como ele foi levando isso depois para toda a trajetória, essa visão, digamos, maior do que o que costumava aparecer até então. Inclusive, na história do nosso cinema, esteve presente em diferentes fases e sempre de uma forma muito central, sempre com muito protagonismo. Também no período da retomada, um período bastante difícil do cinema brasileiro, quando o cinema brasileiro estava se reerguendo depois do fim de toda uma estrutura de apoio público ao cinema. Foi o momento em que nós tivemos produções, inclusive todas elas, ou pelo menos a maior parte, ligadas à estrutura criada pelo Barretão, que fizeram com que hoje nós tivéssemos esse cinema que, vez ou outra, a gente tá ali, ó, na expectativa para ver se a gente consegue, por exemplo, bicar algum Oscar, né, Fred?
2: É isso aí. Valeu, Milton e Cássia, um ótimo dia para vocês. Bom jornal.
15: Até logo mais.
16: Até.
2: Milton Jung, Cássia Godoy, Jornal da CBN. Não só essa foto do Bellini, mas essa ficou mais famosa, mas tem uma série de registros espetaculares aí dessa Copa do Mundo de 58, jogadores emocionados, comemorando o primeiro título mundial. Vale a pena você pesquisar e dar uma conferida nesse trabalho que ficou pra história. Ana Paula Jovem, bom dia pra você. Até mais.
4: Bom dia, Fred. Até mais.
2: A gente volta amanhã com o CBN Primeiras Notícias às 5 horas da manhã. Bom dia pra você. Tchau.
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0: terça-feira, 23 de julho de 2026. A Justiça Federal do Paraná anulou a denúncia e determinou o trancamento da ação penal que apurava supostos crimes de corrupção e lavagem de dinheiro relacionados à Operação Lava Jato. O Ministério Público Federal pode recorrer da decisão. A medida afeta diretamente 6 réus denunciados na ação penal. O juiz Guilherme Roman Borges entendeu que parte da acusação dependia de provas consideradas inválidas pelo Supremo Tribunal Federal. A Defesa Civil do Rio Grande do Sul confirmou que mais de 1.000 pessoas tiveram de deixar as próprias casas por causa da elevação dos rios e da chuva constante que atinge o estado. Até o momento, quase 730 pessoas estão desabrigadas, enquanto outras mais de 370 ficaram desalojadas. As chuvas persistem desde a semana passada. A Câmara dos Estados Unidos aprovou uma proposta orçamentária de 480 bilhões de dólares para financiar a guerra contra o Irã e outras prioridades da Casa Branca. A proposta foi apoiada apenas pelos republicanos, partido do presidente Donald Trump. O texto segue agora para o Senado, onde não há garantia de aprovação. O pacote inclui o Save America Act, projeto de Trump que cria a exigência de comprovante de cidadania americana para votação. No horário de Brasília, 6:03.
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1: Seis e quatro.

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1: Olá, muito bom dia a você. Este é o Jornal da CBN. Eu sou Milton Jung, é ao nosso lado. Tá, Cássia Godoy, bom dia, Cássia.
2: Bom dia, Milton. Bom dia aos ouvintes do Jornal da CBN.
1: Fique agora mais bem informado com os destaques desta quinta-feira, 23 de julho de 2026.
2: O governo vai receber hoje representantes da Confederação Nacional da Indústria para discutir medidas contra os efeitos do tarifaço americano.
1: No primeiro dia de vigência da nova sobretaxa, o presidente Lula assinou uma medida provisória que libera 18 bilhões e meio de reais para socorrer as empresas afetadas.
2: Os recursos fazem parte da terceira fase do programa Brasil Soberano e serão compostos por repasses do Tesouro Nacional e do BNDES com juros subsidiados a partir de 3% ao ano.
1: O pacote financeiro atenderá exportadores de segmentos afetados pelas sobretaxas, como setores de calçados, máquinas, papel, móveis e siderurgia, além de empresas impactadas pela guerra no Irã.
2: O governo projeta atender até 1.400 companhias, além de incluir o financiamento a projetos estratégicos de minerais críticos e fertilizantes.
1: O diretor da Associação Brasileira da Indústria de Dispositivos Médicos, Márcio Bozzo, elogiou a iniciativa.
3: O crédito, ele é importante para a manutenção de empregos, para que as empresas tenham condições de negociar com seus clientes, né, ou buscar novos mercados. Como a gente falou, buscar um novo mercado nesse setor não é rápido. Então, o crédito ajuda na manutenção de empregos, na inovação da empresa, na inovação dos seus produtos, né, para busca de novos mercados e qualificação do produto.
2: Em pronunciamento no Palácio do Planalto, o presidente Lula afirmou que o Brasil não sairá da mesa de negociações com a Casa Branca, mas acusou a administração de Donald Trump de impor barreiras injustas sem justificativa.
4: Há males que vêm para bem. E vamos ficar na mesa de negociação. Se quiserem participar, participe. Se quiserem mandar e-mail, se quiserem mandar Twitter, que mande. Nós vamos estar na mesa de negociação com as nossas propostas para tudo. Não tem veto de negociação, mas não vamos ficar chorando o produto que a gente não vendeu para eles, porque nós vamos procurar outros compradores. É assim que o Brasil vai fazer: negociar com quem quer negociar, vender e comprar de quem quer vender e comprar, mas não ficaremos passíveis diante da mentira contra nós.
1: A nova fase do Brasil Soberano também foi desenhada para antecipar o impacto de mais uma sobretaxa esperada para esta semana, relativa a investigações sobre trabalho forçado.
2: A equipe de negociadores brasileiros aguarda os anúncios formais de Washington, mas prevê renovar as consultas sobre o tarifaço na Organização Mundial do Comércio.
1: Apesar das perdas setoriais, o professor do INSPER, Alexandre Chaia, avalia que o impacto sobre o PIB e o emprego do país deve ser limitado.
5: Do ponto de vista macroeconômico, ele é praticamente nulo. Não acho que vai impactar em nada nem o PIB, nem a economia, nem emprego do ponto de vista estrutural. O que ele vai afetar são setores. Parece uma coisa meio fria quando a gente fala do ponto de vista econômico. Eu falo, aquele empresário que depende disso para manter seu negócio, ele vai sofrer? Vai. Mas do ponto de vista econômico, isso é contornável. Então, por isso que eu acho que o governo precisa entrar com o poder econômico dele para exatamente ajudar esses setores que estão sofrendo.
2: Agora são 6:08.
1: O preço do petróleo Brent voltou a disparar e ultrapassou hoje a marca de US$ 96 por barril, atingindo o maior patamar desde o início do mês passado.
2: A alta reflete o nervosismo dos mercados globais com a intensificação dos ataques na guerra entre os Estados Unidos e o Irã e o risco contínuo à oferta da commodity.
1: O principal fator de pressão sobre as cotações é a restrição ao tráfego de petróleos no Estreito de Hormuz, rota marítima por onde passa cerca de 20% de todo o petróleo e gás natural consumidos no mundo.
2: Após a 12ª noite seguida de bombardeios americanos contra alvos iranianos, o terror de interrupções prolongadas no abastecimento segue em alta.
1: O aumento nos custos da energia pressiona os bancos centrais, incluindo o Federal Reserve, a manter os juros elevados por mais tempo para conter a inflação, o que gera cautela nos mercados financeiros internacionais.
2: 6:09.
1: A A Defesa Civil do Rio Grande do Sul confirmou que mais de 1000 pessoas estão fora de casa devido às chuvas intensas que atingem o estado desde a semana passada.
2: 169 cidades foram afetadas pelos temporais. Cidades como Paraí e Passo Fundo registraram acumulados de chuva superiores a 170 milímetros em apenas 24 horas.
1: As cheias provocaram alagamentos, quedas de barreiras e bloqueios em rodovias estaduais e federais nas regiões da Serra, Vale do Taquari, Central e Fronteira Oeste.
2: Você está acompanhando os destaques desta quinta-feira do Jornal da CBN.
1: O pré-candidato à presidência Flávio Bolsonaro recebeu R$500 mil de uma empresa de contabilidade ligada ao escândalo do Banco Master.
2: A relação aparece em uma nota fiscal emitida em 9 de abril de 2025 pelo escritório de advocacia que leva o nome do senador.
1: O documento revelado pelo portal Metrópolis e confirmado pelo jornal O Globo indica que Flávio Bolsonaro, que é advogado, prestou serviço de assessoria jurídica à empresa Contábil Correia Contabilidade e Auditoria Limitada.
2: A empresa tem como sócio administrador Rogério Lourenço Novo, que também é diretor da Copenhagen e Assessoria e Consultoria S.A., apontada pela Polícia Federal como empresa de fachada do conglomerado do Banco Master.
1: Investigações e documentos enviados à CPI do crime organizado revelam que a Copenhagen recebeu quase R$58 milhões do banqueiro Daniel Forcaro.
2: O levantamento apontou ainda que o escritório de Flávio Bolsonaro chegou a emitir outras 2 notas fiscais no valor total de R$1 milhão diretamente para Copenhagen, mas os documentos foram cancelados no mesmo dia.
1: Nas redes sociais, Flávio Bolsonaro confirmou que prestou serviços jurídicos para a empresa de contabilidade, mas não explicou quais e negou qualquer repasse ou vínculo com o Banco Master.
6: Eu fiz um trabalho para uma empresa, fui contratado para isso, prestei serviços advocatícios, tudo certo, relação completamente legal e privada. E em outra oportunidade, eu não aceitei trabalhar para esta empresa chamada Copenhagen, que supostamente é usada por Forcaro, foi usada por Forcaro para fazer pagamentos para algumas pessoas. Não foi o meu caso. Eu estou tendo que explicar por que eu não recebi o dinheiro desta empresa, porque eu não quis trabalhar como advogado para elas. Cancelei 2 notas fiscais.
2: Agora são 6:11.
1: A Federação Brasil da Esperança, que inclui o PT, acionou o Tribunal Superior Eleitoral contra o senador Flávio Bolsonaro e 3 parlamentares do PL por propagação de desinformação sobre as urnas eletrônicas.
2: A coligação pede a remoção de postagens nas redes sociais e a aplicação de multa de R$30 mil a cada um após o pré-candidato citar supostas fraudes venezuelanas em reunião com diplomatas.
1: O presidente do TSE, ministro Nunes Marques, avaliou reservadamente que a fala do senador reproduziu informação falsa, mas não configurou um ataque grave ao sistema eleitoral.
2: Em São Paulo, o governador Tarcísio de Freitas, que é aliado de Flávio Bolsonaro, defendeu a segurança das urnas eletrônicas.
7: Olha, eu confio nas urnas, até se eu não confiasse, eu não estava disputando a eleição, né? Foram as urnas que me trouxeram aqui. Então, eu sigo acreditando, eu acho que a gente tem que discutir projetos. Importante a gente discutir projeto, olhar o Brasil, olhar o que o Brasil está precisando. Né? Sair dessa discussão, que ela não vai levar a lugar nenhum, e começar a pensar projeto.
1: 6:13.
2: Corinthians e Remo fecham hoje a 19ª rodada do Campeonato Brasileiro. Em jogo atrasado, Botafogo enfrenta o Vitória.
1: Ontem, o Palmeiras derrotou o Coritiba por 3-1 e manteve a diferença de 7 pontos para o vice-líder Flamengo, que goleou a Chapecoense por 4-0.
2: Nos outros jogos da noite, o Atlético Paranaense venceu o São Paulo por 2-1 de virada, mesmo placar da vitória do Cruzeiro sobre o Internacional.
1: Pelos playoffs de oitavas de final da Copa Sul-Americana, o Vasco empatou em 2-2 com o Independiente Medellín e o Bragantino ficou no 0-0 com o Sporting Cristal. Hoje o Grêmio enfrenta o Bolívar na altitude de La Paz.
2: Pela Copa do Brasil Feminina, o Bragantino venceu o Botafogo por 2-0 e avançou às quartas de final.
1: O Atlético Mineiro também garantiu vaga ao derrotar o Atlético do Piauí por 2-1.
2: Brasil e Itália vão disputar uma vaga na final da Liga das Nações do vôlei feminino em Macau, na China.
1: Ontem a seleção brasileira derrotou o Japão por 3-7-1. As italianas avançaram após eliminar a Holanda por 3-7-0.
2: A semifinal entre Brasil e Itália será no sábado, em horário ainda não definido.
1: As outras duas equipes semifinalistas serão decididas hoje nas partidas entre Turquia e Canadá, que jogam neste momento. Estados Unidos e China, que entram em quadra às 8:30.
2: O cineasta, produtor e fotógrafo Luiz Carlos Barreto será velado hoje em cerimônia aberta ao público no Palácio da Cidade, no Rio de Janeiro.
1: Aos 98 anos, Barretão não resistiu a complicações pulmonares e morreu nesta quarta-feira em Copacabana.
2: O cearense foi integrante do Cinema Novo nos anos 60 e assinou a direção de fotografia de clássicos como Vidas Secas e Terra em Transe.
1: Como produtor, foi essencial na consolidação da indústria audiovisual brasileira, liderando os sucessos de bilheteria como Dona Flor e Seus Dois Maridos.
2: Ao lado da esposa, Lucy, dos filhos, cineastas, emplacou duas indicações do Brasil ao Oscar, com as produções de O Quatrilho e O Que É Isso, Companheiro.
1: O diretor e produtor Andrusha Wadington destacou a relevância de Barreto para a formação da identidade do cinema nacional.
8: Hoje é um dia muito triste para o cinema brasileiro. Luiz Carlos Barreto, nosso querido Barretão, é uma lenda, está viva dentro de nós. Ele é um dos pais do cinema brasileiro. Sua cinematografia cruzou décadas. Um grande fotógrafo, um grande produtor, um grande diretor, um grande amigo. Era um todo coração. E que você, meu querido Barreto, meu professor, descanse em paz.
1: Estes são alguns dos destaques de hoje do Jornal da CBN. Você é nosso convidado para participar, mandando sua mensagem pelo WhatsApp 99911-9981. Use o DDD11 na frente, 99911-9981. 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
2: 6:16.
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2: 6:18.
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12: Em Vitória, agora 6:19. Muito bom dia para você que nos ouve aqui na CBN Vitória. Nesta quinta-feira, dia 23 de julho de 2026, o mês está quase acabando. E eu sou Júlia Camim, tô aqui para te acompanhar ao longo de toda essa manhã, trazendo os principais destaques do nosso estado. Para você ficar sempre muito bem informado, também atualizações sobre o trânsito. Lembrando que você também pode contribuir, comentar, enviar sugestões, ir enviando suas perguntas para o programa, que começa às 9:30, no nosso WhatsApp, que é o 992994297. Lembrando sempre para você fazer isso em segurança, tá bom? Assim que você chegar ao seu destino, você manda sua mensagem para gente, falando como foi o seu trajeto e participando participa aqui de toda a nossa programação. Tô sempre atenta aqui às mensagens de você, ouvinte. Agora, previsão do tempo.
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12: Neste momento, 19 graus aqui em Vitória. E para quem gosta de calor, assim como eu, boas notícias, viu? Nessa quinta-feira, o tempo segue firme em todo o estado, sem previsão de chuva, e as temperaturas aumentam em todas as regiões. Aqui na Grande Vitória, a temperatura mínima prevista é de 19 graus e a máxima de 30. Na região sul, temperatura mínima de 17 graus e máxima de 30 também. Na região serrana, as temperaturas ficam entre 17 graus e 28. No norte capixaba, mínima de 18 e máxima de 29. No noroeste, temperatura mínima de 19 graus e máxima de 30. Agora um rápido intervalo, a gente já volta.
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2: 6 horas e 22 minutos. A Lindenberg vai ter um novo desvio com o avanço das obras do Expresso GV. Quem tem as informações e detalhes é Jacielice Moura.
3: As obras do Expresso GV vão alterar o trânsito na Avenida Carlos Lindenberg, em Vila Velha, a partir desta quarta-feira. Segundo a Secretaria de Mobilidade e Infraestrutura, a CEMOB, o tráfego de veículos será transferido da faixa atualmente em operação para o pavimento de concreto no trecho entre as ruas Castelândia e Pedro Gonçalves Laranja. O desvio será feito em um trecho de aproximadamente 1 quilômetro no sentido Vitória. De acordo com a CEMOB, a mudança é necessária para dar continuidade à implantação de novas redes de drenagem e à reconfiguração da pista. Ainda segundo a secretaria, a alteração faz parte do cronograma previsto para a obra e contará com o apoio da Guarda Municipal de Vila Velha, que auxiliará na orientação dos motoristas. Durante o período de intervenção, o trecho terá sinalização provisória para orientar o tráfego. A CEMOB recomenda que os condutores redobrem a atenção, reduzam a velocidade e respeitem a sinalização e as orientações dos agentes de trânsito para garantir a segurança e minimizar os impactos na circulação. A conclusão das obras do Expresso GV está prevista para o primeiro semestre de 2027. Reportagem Jacielice Moura.
2: Obrigada, Jaciele. A gente segue falando de trânsito aqui. A Ecovias Capixaba, concessionária que administra a BR-101, anunciou que vai incorporar duas novas obras a esse contrato de concessão da rodovia. Um viaduto no acesso ao distrito de Safra, em Cachoeiro de Itapemirim, na região sul, e uma passagem em desnível em João Neiva, em frente à rodoviária do município. Os anúncios foram feitos durante uma reunião da Comissão Especial de Fiscalização das BR-101 e 262 na Assembleia Legislativa aqui do Estado. Esse colegiado acompanha a execução do novo contrato e cobra o cumprimento dos prazos dessas obras. Segundo o diretor superintendente da Ecovias Capixaba, o Roberto Amorim Júnior, as duas obras não estavam previstas inicialmente, mas já estão sendo negociadas com a Agência Nacional de Transportes Terrestres para serem incorporadas ao contrato. Ele disse que no acesso ao distrito de Safra, eles entendem que não é possível manter aquele trecho sem um viaduto, que ainda estão na fase de aprovação com a agência, e o projeto executivo será desenvolvido na sequência. Já em João Neiva, está acontecendo a incorporação de uma passagem em desnível que não constava no contrato, mas já está em tratativas avançadas com a NTT. Durante essa apresentação, o superintendente também confirmou que a próxima entrega da concessionária acontece já no próximo mês, com a conclusão de 10 quilômetros de duplicação entre os trevos de Alfredo Chaves e Piúma. Esse trecho inclui a construção de um viaduto de acesso à rodovia estadual, considerado uma das principais intervenções da região. Segundo a Ecovias Capixaba, a expectativa é de que até agosto de 2028 seja liberado um corredor contínuo de 215 quilômetros de pistas duplicadas entre João Neiva, ali na interseção com a BR-259, e Atílio Viváqua. Depois disso, a duplicação vai avançar até a divisa com o Rio de Janeiro.

0: mas isso só para 2032. Já no sentido norte, a duplicação entre João Neivas e Linhares depende da obtenção da licenças ambientais junto ao IBAMA. Agora, 6 horas e 27 minutos, a gente já volta rapidinho.
1: 6h26.
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3: Bom dia, Eduardo Hauen.
4: Bom dia, Milton. Bom dia, Cássio. Bom dia a todos os ouvintes.
5: Bom dia, Eduardo.
3: O Valdemir, nosso ouvinte, que nos acompanha em Biguaçu, está com 54 anos, mandou mensagem para bemestar@cbn.com.br. Ele diz assim: eu treinava todos os dias, fazia ciclismo, 30 quilômetros, corrida, 5 quilômetros, e musculação. Segui uma dieta rica em proteínas, pobre em carboidratos, porque já fui obeso. Na minha última avaliação, descobri que perdi massa muscular, pois meu corpo estava usando o músculo como fonte de energia. Reduzi os treinos, passei a dormir uma hora a mais, mas mantive a mesma alimentação. A pergunta dele: estou no caminho certo?
4: Bom dia, Valdemir. Primeiro, Milton e Cássia, parabéns por ele identificou, né, um problema aí que antes que se tornasse um grande problema. O que aconteceu com o Valdemir é que relativamente muito comum, as pessoas treinam bastante, só que restringe aí a energia, que é principalmente o carboidrato. Os carboidratos são o principal combustível para os exercícios de alta intensidade, como corrida, ciclismo e até para musculação. Aquele glicogênio muscular que ajuda no estoque de energia. Quando a ingestão é insuficiente por um período prolongado, o organismo tem que pegar energia de outro local. E de onde que ele faz isso? Ele tira do músculo. Então as proteínas do músculo, elas viram energia. E a gente chama isso de neoglicogênese. Ela transforma, a proteína se transforma em glicose para dar energia para conseguir executar aí os treinos. Ele acertou muito em aumentar o tempo do sono. O sono melhora ali a recuperação muscular, ajuda na produção de hormônios, né, como o hormônio de crescimento, testosterona. Agora, reduzir o treino pode ainda não resolver o problema, Milton. O mais importante, ele tem que revisitar aí a alimentação. Uma dieta rica em proteína é fundamental, como ele já faz, mas não substitui a necessidade do carboidrato. Eles precisam estar presentes na quantidade pelo menos adequada, ou antes e depois, ali, pelo menos do treino, para fornecer energia que ele precisa para poupar a musculatura. Então, vale lembrar que uma pessoa que já foi obesa, é muito comum ter medo de carboidrato. A gente fala que as pessoas ficam carbofóbicas. Não precisa ter medo de carboidrato, Cássia. O que a gente precisa ter ali é sincronizar ali a necessidade que ele gasta de energia, então a quantidade de carboidrato, esse carboidrato ser de uma boa qualidade, dessa forma ele consegue comer carboidrato, um bom carboidrato na hora certa e na quantidade adequada. Então, qual que é a orientação no caso do Valdemir? Mantenha a musculação, ela é essencial para manter a massa magra. Ajuste esse carboidrato na quantidade necessária. Prioriza o sono, como ele já está fazendo. Agora, se ele voltar, não é para ele diminuir o treino dele para não perder músculo. Na verdade, ele tem que adequar a alimentação dele. Então, procurar um nutricionista, um médico de esporte, alguém que faz essa adequação. Não diminuir o exercício, a não ser que ele precise diminuir o exercício para aumentar o sono. Aí tudo bem, acho que dá para. Tanto que ele já treina, é o suficiente, não precisa treinar tantas horas, né? Então acho que ajustar a hora de sono é muito importante, como ele já fez. Mas o mais importante é pegar um profissional para que ajuste a quantidade de energia, ou seja, de carboidrato na dieta, sem medo, tá? Sem medo, Valdemir, de comer carboidrato, e com certeza aí você vai conseguir ajudar a preservar a sua massa magra.
3: Muito obrigado, Eduardo Hauen. Até amanhã.
4: Até amanhã. Bom dia a todos.
5: Até.
3: 6h30.

0: quarta-feira, 23 de julho de 2026. O governo vai receber hoje representantes da Confederação Nacional da Indústria para discutir medidas de mitigação ao tarifaço americano. No primeiro dia de vigência da nova sobretaxa, o presidente Lula assinou uma medida provisória que libera 18 bilhões e meio de reais para socorrer empresas afetadas. A defesa do Rio Grande do Sul confirmou que mais de 1000 pessoas precisaram sair de casa em razão das chuvas intensas que atingem o estado desde a última semana. O número de municípios afetados pelos temporais chegou a 169. Cidades como Paraí e Passo Fundo registraram acumulados de chuva superiores a 170 milímetros em apenas 24 horas. As cheias provocaram alagamentos, quedas de barreiras e bloqueio em rodovias estaduais e federais nas regiões da Serra, Vale do Taquari Central e Fronteira Oeste. O Centro de Investigação e Prevenção de Acidentes Aeronáuticos vai divulgar nesta quinta-feira o relatório final sobre a queda de um avião da Voepass no interior de São Paulo em agosto de 2024. O documento apresenta o detalhamento técnico e os fatores que contribuíram para o acidente. Na ocasião, 62 pessoas morreram. O CENIPA fará uma reunião reservada com os familiares das vítimas para detalhar as conclusões. O relatório tem caráter preventivo e não aponta culpados, nem atribui responsabilidades civis ou criminais, mas servirá de subsídio para o inquérito conduzido pela Polícia Federal. No horário de Brasília, 6h33.
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2: E 34.
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0: Se existisse uma empresa que apagasse memórias, o que você pagaria para esquecer?
1: Eu não sou a ideal, Joe. Eu sou uma mulher neurótica que procura um pouco de paz. Não sou perfeita.
2: Eu não consigo ver nada que eu não goste em você.
1: Mas vai
2: agora
1: ver.
2: Agora eu não consigo.
1: Mas vai ver. Né? Vai acabar achando alguma coisa. Eu vou ficar entediada e sufocada porque é assim que acontece comigo.
2: Tudo bem.
1: Tudo bem.
0: O cinema já fez essa pergunta. No filme Brilho Eterno de Uma Mente Sem Lembranças, estrelado por Jim Carrey, uma empresa apaga pessoas que lhe machucaram da sua cabeça. Terminou um relacionamento e ficou doendo. Você vai lá, dorme, acorda sem aquilo. O personagem contrata o serviço para apagar a mulher que amou. No meio do processo, com a memória já sendo deletada, ele se dá conta de que quer parar. Apagar a dor apagava junto tudo que valeu a pena. A dor vinha grudada no amor. Tirar uma levava a outra. Semana passada, a inteligência artificial recriou o gol mais bonito de Pelé. Aquele que ninguém filmou. O que só existia na memória de quem viu, a máquina trouxe de volta em imagem. A gente se emociona, claro. Comemora recuperar o que sumiu. Fico pensando no contrário. E o que ficou? Quanto a gente pagaria para apagar a cena feia que insiste em voltar? Trauma é isso. Um filme que roda sozinho, na hora que ele quer, sem legenda, sem controle remoto. Bessel van der Kolk escreveu um livro cujo título já diz tudo. O corpo guarda as marcas. A memória do trauma é diferente das outras. As outras você acessa quando quer. Já o trauma, ele que te acessa quando ele quer. Se a empresa do filme existisse, a fila real seria de gente querendo esquecer medo, abuso, violência, abandono. Memória que é dor do começo ao fim, sem nenhuma parte boa para preservar. E mesmo assim ficaria o nó. Junto com a dor, a gente perderia o aprendizado. A marca que machuca é a mesma que ensina a não voltar lá. Então temos uma pergunta. Uma vida sem nenhuma cicatriz seria mais leve? Talvez. Só que teria um problema. Seria uma vida que não aconteceu, cujas lições dolorosas poderiam se repetir por termos resolvido apagar, junto com a dor, as lições que os eventos nos trouxeram. Ainda assim, é compreensível nosso esforço por querer esquecer. É compreensível e humano.
3: Esse é o Rossandro Klinger, que hoje nos deixou com vontade de assistir de novo o Brilho Eterno de Uma Mente Sem Lembranças. Se você quiser ouvir novamente esse comentário, vai lá no nosso site cbn.com.br.
4: 6:37 agora, da hoje aqui no Jornal da CBN, nós teremos mais um capítulo da série 50 debates para o Brasil, e vamos trazer para nossa conversa tema relacionado à segurança pública, que é das maiores preocupações dos brasileiros, e todas as pesquisas têm mostrado isso com muita clareza. Aliás, até pela dimensão desse tema, nós iremos debater diferentes assuntos relacionados à segurança pública. Nós vamos começar hoje com aquela discussão em torno da utilização de câmeras corporais por policiais. Nossos convidados são o coronel José Vicente e a diretora executiva do Fórum Brasileiro de Segurança Pública, Samira Bueno. Os debates acontecem sempre logo depois das 8:30. 6:38.
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2: 6:40.

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4: 6h42. Olha só, se você tem pet, você vai gostar dessa notícia da Beatriz Eleodoro, que vai contar pra gente de um arraiá especial pros pets que vai acontecer em Cariacica. Tem até cão-drilha, não é isso, Bia?
5: Quem disse que os bichinhos também não podem curtir uma festa julina? Essa é a proposta do Arraiá Pet, um evento voltado para os apaixonados pelos bichos de estimação. O Arraiá vai ocorrer de forma gratuita na Praça de Alimentação do Shopping Mochuara, em Cariacica, neste sábado, das 10 até as 11h30 da manhã. O Arraiá conta com concurso de fantasia pet, cão-drilha, brincadeiras e sorteios na programação. Antes da festa, o evento também vai promover uma feira de adoção, com 25 cães e 5 gatos disponíveis. O Arraiá Pet também marca a abertura da nova área pet da Praça de Alimentação, espaço exclusivo onde os clientes podem fazer suas refeições com os seus pets. Para os interessados em adotar um bichinho, é necessário ter mais de 18 anos, apresentar documento oficial com foto e comprovante de residência atualizado. No local será permitida a permanência de cães e gatos domésticos, sempre acompanhados dos seus tutores. Durante o evento, os pets deverão permanecer com guia, coleira, peitoral ou acomodados em carrinho ou caixa de transporte. Nos casos previstos pela legislação, cães que exigem o uso de focinheira deverão permanecer com o equipamento durante todo o tempo. Com informações de Felipe Pinheiro, reportagem Beatriz Eleodoro.
4: Agora 6 horas e 44 minutos, a gente volta à rede e já já mais notícias do Espírito Santo para você.
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6: Seis e quarenta e quatro.

0: vice-presidente Geraldo Alckmin reafirmou que o governo federal não descarta acionar a lei da reciprocidade em resposta ao tarifaço imposto pelos Estados Unidos. Mas a prioridade é manter as negociações e evitar uma guerra comercial. No mesmo evento em São Paulo, o governador Tarcísio de Freitas disse que o Brasil deve apostar exclusivamente na negociação, sem adotar qualquer tipo de retaliação.
1: O vice-presidente Geraldo Alckmin afirmou que o governo federal não descarta acionar a lei da reciprocidade em resposta ao tarifaço imposto pelos Estados Unidos, mas reforçou que a prioridade é manter as negociações e evitar uma guerra comercial. Em agenda na capital paulista, Alckmin disse que novas reuniões com os setores afetados estão previstas e afirmou que o governo continuará negociando enquanto busca novos mercados para as exportações brasileiras. Segundo o vice-presidente, a tarifa de 25% é injusta, já que a alíquota média cobrada pelo Brasil sobre produtos americanos é de 3,1%.
2: Não tem retaliação, né? A ideia não é fazer retaliação, a ideia é buscar solução, né? A lei de reciprocidade é um instrumento importante que o governo tem para avaliar, adequar, enfim.
3: Está na mesa.
2: Está na mesa, mas esse não é o objetivo. O objetivo não é fazer guerra comercial, o objetivo é resolver o problema. No que depender do Brasil, a expectativa é essa.
1: Questionado sobre a atuação de Flávio Bolsonaro nas tratativas com autoridades americanas, Alckmin evitou citar o senador, mas afirmou que alguns maus brasileiros levam informações erradas, equivocadas, prejudicando a economia brasileira, as empresas e os empregos. Também presente no evento, o governador de São Paulo, Tarcísio de Freitas, falou pela primeira vez sobre o novo tarifaço. Como a CBN mostrou, aliado de Flávio Bolsonaro, o governador vinha evitando se manifestar publicamente sobre o assunto desde o anúncio da nova taxação. Nesta quarta-feira, defendeu que o Brasil mantenha as negociações com os Estados Unidos e descarte uma resposta baseada na lei da reciprocidade.
4: O caminho é negociar, continuar negociando, não faz sentido nenhum a aplicação de lei de reciprocidade, porque eu acho que a gente só agrava a situação, não vai ganhar nada com isso. Então, é importante que a negociação seja continuada, né? Que ela não pare, que ela não cesse, dê espaço para negociar. Então, eu acho que o Brasil tem que fazer é continuar negociando.
1: Tarcísio também afirmou que o estado de São Paulo pode adotar medidas para reduzir os impactos do tarifaço sobre as empresas exportadoras, como a antecipação da liberação de créditos de ICMS para reforçar o fluxo de caixa das empresas, além de acompanhar as linhas de crédito anunciadas pelo governo federal e avaliar pedidos do setor produtivo, como redução de juros e mudanças nas operações de crédito. De São Paulo, Bruna Barbosa.
0: Em seguida, a gente conversa com Walter Fanganello Mairovich aqui no Jornal da CBN.
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9: 6h49.
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12: 6:50. O trânsito na Avenida Mário Gurgel, em Campo Grande, Cariacica, está complicado ali já nesse momento. A gente sabe que por causa das obras, né, de construção do novo viaduto e mergulhão no trevo de Alto Laje, então o motorista já está acostumado com essa lentidão ali na região. Então, paciência. Segunda ponte, no sentido Vitória, também começa a apresentar uma lentidão maior nesse momento. E logo após a descida da ponte, chegando em Vitória, na Avenida Alexandre Buais, a gente percebeu aqui a sinalização de um acidente. A gente ainda não tem informações sobre o que aconteceu, mas se você puder evitar essa passagem nesse momento, é uma boa opção, porque já está apresentando uma lentidão um pouco maior ali nessa região, logo após a segunda ponte, sentido Vitória. Enquanto isso, o fluxo na terceira ponte está normal nos dois sentidos, sem grandes congestionamentos, mas em Vila Velha, a Rodovia do Sol, que a gente sabe que também está em obras, demanda um pouco mais de paciência dos motoristas. Já na Serra, a Avenida Mestre Álvaro, no sentido Vitória, tem muita lentidão, principalmente ali na altura de Central Carapina, quase chegando aqui na capital. No início da Avenida Dante Michelini, em Jardim Camburi, agora já em Vitória, o fluxo também está mais intenso, mas ainda relativamente tranquilo. O motorista não encontra um grande congestionamento aqui em Vitória nas principais vias por enquanto. Agora 6:52. Lembrando que você pode participar enviando as suas informações sobre o trânsito assim que você chegar ao seu destino ou com a ajuda de uma outra pessoa que esteja no mesmo veículo que você. Tudo em segurança. É só mandar uma mensagem no 99299-4297. 6:52.
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0: 6:53.
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0: Muito bom dia, Walter Fanganello Mairovich.
1: Bom dia, Milton, bom dia, ouvintes, e boa jornada, Cássia, nesta esmeraldina manhã.
2: É, esmeraldina manhã, ótimo dia para você também, Mairovich.
1: Ô, Milton, pelo calendário eleitoral, no próximo 5 de agosto terminará o prazo para as realizações das convenções partidárias. E dessas convenções sairão os nomes dos candidatos. No sábado próximo deverá, por exemplo, ser confirmada a candidatura de Eduardo Bolsonaro. Atenção! Dia 15 de agosto, isso é importante, terminará o prazo para o registro eleitoral dos candidatos. Teremos então, Milton, e pela Justiça Eleitoral, a aferição, a verificação da elegibilidade dos postulantes. Por exemplo, a condenação criminal definitiva, enquanto durarem os seus efeitos, impede o registro da candidatura. E, como sabemos, a lei da ficha limpa representa obstáculo intransponível para o registro do candidato. Mas, Milton, existe uma zona cinzenta, onde os que desprezam a democracia e o Estado de Direito atuam e abusam. A respeito disso, abuso, atuação ilegítima, num evento com a presença de embaixadores, Flávio Bolsonaro desinformou a respeito de urnas eletrônicas que serão utilizadas. Lógico, o interesse de influenciar eleitores mal informados, tumultuar e desacreditar a Justiça Eleitoral. No resumo, Milton, o Flávio Bolsonaro afirmou que as urnas eletrônicas empregadas pela Justiça Eleitoral brasileira têm a mesma origem das urnas fabricadas pela empresa venezuelana Smartmatic. E estas urnas da Smartmatic foram usadas, segundo a CIA e disse Flávio, em fraude nas eleições venezuelanas. Flávio, na verdade, voltou, Milton, a repetir irresponsavelmente o discurso do pai Jair. E ele, Flávio, já tinha colocado sob suspeita as urnas quando, há poucos dias atrás, discursou nos Estados Unidos em evento que reuniu radicais de direita. Caso Flávio já estivesse com o pedido de registro protocolado, Milton, ele poderia ter tido indeferido a sua pretensão, ou até ter tido cancelado o registro da sua candidatura pela difusão de fake news, de mentiras, de inverdades. Caso já estivesse em curso a propaganda eleitoral, o Flávio teria cometido o crime eleitoral tipificado no artigo 323 do Código Eleitoral. É crime eleitoral, Milton, tá na lei, divulgar na campanha fatos inverídicos com capacidade de influenciar o eleitor.
2: Então, tudo indica que não foi um acaso ele ter escolhido esse momento e esse evento para difundir mentiras sobre as urnas eletrônicas.
1: Sim, Cássia. Aliás, ele repetiu o discurso que ele já tinha feito nos Estados Unidos. Então, é reincidente. Flávio, Cássia, lógico, sabia que se aproveitava da presença de embaixadores para voltar a colocar sob suspeita a futura eleição presidencial. E mais uma vez colocar o pai Jair como tendo sido vítima de eleições fraudadas. Flávio Bolsonaro só não teve a coragem de manter essa sua afirmação. Covardemente, Flávio colocou o rabo entre as pernas e se retratou, Cássia. No quesito covardia, ele imitou o pai. Afinal, como ensina o povo, os que saem aos seus nunca degeneram. O ponto, Cássia, é que o Flávio desrespeitou princípios constitucionais e legais que regem as eleições, desprezou a democracia e o Estado de Direito. Temos a respeito vários princípios aplicáveis no direito eleitoral. Por exemplo, o da soberania popular, o princípio republicano, o princípio da liberdade do voto. O Flávio violou descaradamente o princípio da lisura das eleições. Procurou, como pré-candidato, colocar em dúvida a eleição futura e a imparcialidade da justiça eleitoral. Por isso, Cássia, mediante provocação de partidos e do próprio Ministério Público, deveria, pela justiça eleitoral, ele ser advertido. Um tipo cartão amarelo para não continuar a ser leviano, mentiroso e parar com as suas costumeiras canalices. Obrigado.
0: Muito obrigado. Walter Fanganello Mairovich, um bom dia, até mais.
1: Bom dia, até.
2: Até. 7 horas.
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0: quarta-feira, 23 de julho de 2026. O Rio de Janeiro concentra 40% dos roubos de medicamentos no Brasil. É o que revela a Abradmex, que é a Associação Brasileira dos Distribuidores de Medicamentos Especializados, Excepcionais e Hospitalares. A situação apresenta riscos de desabastecimento e impacto na saúde dos pacientes. Uma operação contra o crime realizada nesta semana revelou um mercado clandestino em expansão. O aumento dos roubos, especialmente de remédios caros, pressiona custos com segurança e seguros e pode afastar distribuidoras do estado do Rio e afetar a competitividade empresarial. A informação foi divulgada pelo jornal O Globo. O cantor Roberto Carlos, de 85 anos, será submetido a uma cirurgia para retirada da vesícula. Segundo a equipe do artista, o procedimento já estava previsto, a recuperação deve ser rápida e a agenda de shows não terá alterações. A Câmara dos Deputados dos Estados Unidos aprovou um orçamento recorde de defesa. O valor chega a US$ 1,150 bilhões. O texto teve 216 votos favoráveis, 212 contrários e ainda tem de passar pelo Senado. Os parlamentares democratas se opuseram ao montante autorizado para o Pentágono em um momento em que o presidente Donald Trump e aliados cortam gastos relacionados a programas sociais. O Partido Democrata também é contra a guerra no Oriente Médio, que até o momento custou US$ 37,5 bilhões aos cofres americanos. No horário de Brasília, 7:02.
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1: Muito bom dia a você que escolheu ficar mais bem informado ouvindo o Jornal da CBN na manhã desta quinta-feira, 23 de julho de 2026. E nós começamos com as informações de Brasília. Felipe Igreja, bom dia para você.
2: Bom dia, Milton. Bom dia a todos. O presidente Lula anunciou ontem a liberação de 18 bilhões e meio de reais em crédito para as empresas afetadas pelo tarifaço imposto pelos Estados Unidos. A nova etapa do Brasil Soberano pretende ampliar o apoio às empresas exportadoras e também setores prejudicados pelos impactos da guerra no Oriente Médio. Do total, 13 bilhões e meio de reais serão destinados por meio de recursos do Tesouro Nacional, enquanto outros 5 bilhões serão disponibilizados pelo BNDES. O financiamento deve atender empresas de setores como aço, alumínio, automotivo, madeira, máquinas, fertilizantes, farmacêutico, têxtil e minerais críticos, além de exportadores afetados pela redução dos embarques para o Golfo Pérsico. A liberação dos financiamentos será definida conforme a demanda de cada segmento, com regras elaboradas por um comitê interministerial. Durante o anúncio, o presidente Lula disse que o Brasil não vai ficar chorando pelas exportações que não irão aos Estados Unidos e afirmou que o país está buscando novos mercados.
3: Há males que vêm para bem. Na política, costuma-se dizer, toda vez que aparece uma crise, seja no campo da política, da economia ou na saúde, a sociedade sempre encontra um jeito de sair mais forte. Ninguém, mesmo a decisão abrupta do governo americano de achar que fazendo a taxação que ele fez, sem comunicar ninguém, sem conversar com ninguém, que o mundo ia ruir. O que está acontecendo no mundo? As pessoas estão aprendendo a se mexer. As pessoas estão aprendendo a conversar com outras pessoas que pareciam que eles não sabiam conversar.
2: Entre as exigências para acesso ao crédito do Brasil Soberano está a manutenção de parte dos empregos, embora os empresários defendam uma flexibilização dessa contrapartida. Apesar disso, a medida agradou setores como o de maquinário. O presidente da ABMAC, José Veloso, acredita que haverá demanda para a proposta apresentada.
4: 18 bilhões parece ser um recurso suficiente, né? Notícia é boa, vai ajudar bastante, eu acredito que vai ter demanda, o recurso é bastante interessante e a rapidez que o governo lançou o programa, então a avaliação é positiva.
2: O governo mantém negociações diplomáticas para tentar evitar uma nova tarifa de 12,5% que poderá ser anunciada pelos Estados Unidos na sexta-feira no âmbito da investigação comercial da seção 301. Segundo o Ministério do Desenvolvimento, a expectativa é que eventual taxação atinja todos os setores. A estratégia agora é evitar que a tarifa seja cumulativa. Milton.
1: As informações foram do Felipe Igreja.
5: O preço do petróleo Brent voltou a disparar e ultrapassou hoje a marca de 96 dólares por barril, atingindo o maior patamar desde o início do mês passado. A alta reflete o nervosismo dos mercados globais com a intensificação dos ataques na guerra entre os Estados Unidos e o Irã e o risco contínuo à oferta da commodity. O principal fator de pressão sobre as cotações é a restrição ao tráfego de petroleiros no Estreito de Hormuz, rota marítima por onde passam cerca de 20% de todo o petróleo e gás natural consumidos no mundo. Após a 12ª noite seguida de bombardeios americanos contra alvos iranianos, o temor de interrupções prolongadas no abastecimento segue em alta. O aumento nos custos de energia pressiona os bancos centrais, incluindo o Federal Reserve, a manter os juros elevados por mais tempo para conter a inflação, o que gera cautela nos mercados financeiros internacionais.
1: Agora são 7h08, nós falamos ao vivo do Rio de Janeiro, com o repórter Diogo Bugalho, que tem informações sobre as homenagens a Luiz Carlos Barreto, que morreu ontem aos 98 anos. Diogo Bugalho.
6: Milton, vai ser enterrado nessa quinta-feira aqui no Rio de Janeiro o produtor e cineasta Luiz Carlos Barreto, que, como você disse, morreu ontem aos 98 anos de idade. O velório vai ser aberto ao público logo mais às 11 da manhã no Palácio da Cidade, zona sul aqui da capital fluminense. A prefeitura decretou luto oficial de 3 dias. Nome lendário do cinema brasileiro, o produtor, diretor e fotógrafo estava internado desde terça-feira e não resistiu a complicações pulmonares. Ao longo da carreira, Barretão participou do movimento do Cinema Novo, que revolucionou o setor nos anos 60 e ajudou a levar às telas clássicos como Dona Flor e Seus Dois Maridos e Vidas Secas. Nas últimas horas, inúmeros profissionais da cultura prestaram homenagens a Luiz Carlos Barreto. Um deles foi o diretor e produtor Andrusha Waddington, que falou que a CBN destacou a relevância do Barretão, como era carinhosamente conhecido, para a formação da identidade do cinema nacional.
7: Hoje é um dia muito triste para o cinema brasileiro. Luiz Carlos Barreto, nosso querido Barretão, é uma lenda, está viva dentro de nós. Ele é um dos pais do cinema brasileiro. Sua cinematografia cruzou décadas, inventando e reinventando a maneira de fazer cinema no Brasil. Um grande fotógrafo, um grande produtor, um grande diretor, um grande amigo. Era um todo coração. E que você, meu querido Barreto, meu professor, descanse em paz. Muito obrigado por tudo.
6: Barretão também foi o responsável por impulsionar a carreira de grandes nomes aí da dramaturgia. Um deles foi Marcos Palmeira, que também fez a sua homenagem ao produtor.
8: Muito triste, né? Uma referência forte do cinema brasileiro, da nossa cultura, lutou tanto pelos direitos do cinema, né? Pela valorização do cinema nacional. Eu, a minha carreira mesmo, eu devo muito a ele, né? No início, acho que ele, né, foi um grande entusiasta, assim, do meu trabalho.
6: Nascido em 1928 em Sobral, no interior do Ceará, Luiz Carlos Barreto se mudou para o Rio de Janeiro em 1947, aos 19 anos, e começou a trabalhar como repórter e fotógrafo, mas logo migrou para o cinema. Ele fundou a produtora LC Barreto em 1963, empresa aí que existe até hoje e foi a responsável por levar às telonas grandes clássicos do cinema nacional. Na vida pessoal, ele conheceu a companheira de toda a vida, Lucy Barreto, em 1952 e casou com ela em 54, 2 anos depois. Eles tiveram os filhos Bruno, Fábio e Paula Barreto, todos envolvidos com cinema. Paula é quem hoje comanda a produtora, enquanto Bruno segue trabalhando como diretor. Fábio também foi diretor, mas sofreu um grave acidente de carro em 2009 e morreu 10 anos depois, em 2019. Barreto deixa, portanto, a esposa Lucy, os 2 filhos e 9 netos. Milton.
1: As informações foram do Diogo Bugalho, no Rio de Janeiro, agora que são 7h11.
5: Do Rio de Janeiro, vamos agora a Campinas, em São Paulo. Temos informação sobre o relatório final sobre a queda do avião da Voipaz, queda que aconteceu em 2024, no interior de São Paulo. E o Felipe Pereira tem os detalhes para a gente. Bom dia, Felipe.
9: Oi, Cássia, bom dia. O Centro de Investigação e Prevenção de Acidentes Aeronáuticos, o CENIPA, divulga hoje o relatório final sobre a queda do avião da Voepaz em Vinhedo. Acidente que, eu lembro, aconteceu em 9 de agosto de 2024 e matou 62 pessoas. Antes da divulgação pública, o documento vai ser apresentado aos familiares das vítimas. Depois, às 5 horas da tarde, os investigadores concedem uma entrevista coletiva em Brasília para detalhar as conclusões do trabalho. O relatório reúne o resultado de quase 2 anos de investigação técnica para identificar os fatores que contribuíram para a queda do ATR-72-500, que fazia o voo entre Cascavel, no Paraná, e Guarulhos, na Grande São Paulo. Durante a apuração, o CENIPA analisou as caixas pretas da aeronave, reconstituiu o voo, examinou motores e sistemas de degelo, estudou as condições meteorológicas e avaliou registros de manutenção e documentos operacionais. Também foram feitas entrevistas com pilotos, mecânicos, despachantes e familiares dos tripulantes. Os investigadores ainda analisaram mais de 15 mil voos realizados por aeronaves do mesmo modelo da frota da companhia, além de testes em simuladores e um voo experimental com outro ATR-72-500. Segundo o CENIPA, foram examinados componentes responsáveis pelo controle dos sistemas da aeronave até as lâmpadas dos painéis para verificar quais estavam acesas nos momentos finais do voo. Antes da divulgação, o relatório passou por revisão de órgãos internacionais. O documento foi analisado pela agência francesa responsável por investigações de acidentes aeronáuticos, já que o ATR foi desenvolvido na França, e também pelo órgão canadense ligado ao projeto dos motores da aeronave. O CINIPA destacou que a investigação tem caráter preventivo, por isso o relatório não aponta culpados nem define responsabilidades civis ou criminais. O objetivo é identificar fatores contribuintes e emitir recomendações para aumentar a segurança da aviação. Paralelamente, a Polícia Federal tem uma investigação para apurar os possíveis crimes relacionados ao acidente. O inquérito está em fase final, aguarda a divulgação do relatório do CINIPA e pode ser encaminhado ao Ministério Público Federal. As famílias das vítimas também aguardam o encerramento da apuração criminal para avançar com medidas judiciais relacionadas ao caso. A queda ocorreu no quintal de uma residência em um condomínio no município de Vinhedo, aqui na região de Campinas. As 62 pessoas que estavam a bordo morreram. Nenhum morador da casa ficou ferido. O caso foi o acidente aéreo mais grave registrado no Brasil desde o ano de 2007. Cássia.
5: Muito obrigada, Felipe Pereira.
1: Agora são 7:14, nós vamos até o Rio Grande do Sul. O estado vem enfrentando mais uma vez uma série de problemas com enchentes, cota dos rios subindo a níveis preocupantes, chuva forte em algumas regiões. E o Gustavo Gossen atualiza essas informações para nós agora de Porto Alegre. Bom dia, Gustavo.
10: Bom dia para você, Milton. Ouvintes da CBN, quase 170 cidades gaúchas registram danos. Desde o início dessas chuvas, ainda na quinta-feira passada, mais de 1.000 pessoas estão fora de casa no estado, conforme a última atualização da Defesa Civil do Rio Grande do Sul. 728 pessoas estão em abrigos, a maioria 373 no município de Lajeado. Os demais municípios que registram desabrigados: Cruzeiro do Sul, Mussum, Estrela, Encantado, Santa Cruz do Sul, Arroio do Meio, entre outros também as pessoas que estão desalojadas. São quatro rios que estão acima da cota de inundação ainda. Rio Taquari, acima da cota em Arroio do Meio, Montenegro e Lajeado. O rio Jacuí atingiu a cota de inundação em São Jerônimo e se aproxima da cota em Triunfo. O rio Caí também superou a marca de inundação em São Sebastião do Caí, chegou a 11,42 metros, mas agora está um pouco abaixo, em 10,18 metros. O rio Uruguai, em Iraí, que inunda acima de 8 metros, esse está bem acima, está em 11,61 metros. Essas águas desagam aqui na bacia do Guaíba, em Porto Alegre. O nível do Guaíba em Porto Alegre, neste momento, 1,90 metros. A previsão de que atinja a cota de alerta, que é de 2,60 metros, é entre amanhã e sábado. A cota de inundação é de 3 metros. Aí o risco é de alagamentos, principalmente na região das ilhas. Conforme a Prefeitura de Porto Alegre, dois abrigos já estão preparados em dois bairros em caso de necessidade. E em Eldorado do Sul, município vizinho e um dos mais atingidos lá na enchente de 2024, a Defesa Civil de Eldorado do Sul já iniciou o acionamento do plano de contingência para bairros nas regiões ribeirinhas. Milton.
1: Muito obrigado. Essas foram as informações do Gustavo Gossen, ao vivo, de Porto Alegre, agora que são 7:16.
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5: Sete e dezoito.
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16: Agora 7 horas e 19 minutos, a gente vai falar de eleições, que agora é julho já, mas daqui a pouquinho a gente está em outubro e é hora de votar. E os candidatos, claro, daqui a pouco também já começam a campanha, começam a se movimentar. E por isso, o Tribunal Superior Eleitoral já divulgou qual será o limite máximo de gasto para cada candidato, a cada cargo aí em disputa nas eleições deste ano. Quem tem as informações pra gente é a Nicole Reis.
17: O Tribunal Superior Eleitoral, o TSE, definiu que os candidatos aos cargos eletivos nas eleições de outubro estão limitados a gastar o mesmo valor do pleito de 2022. Dessa forma, os concorrentes ao governo do Espírito Santo vão poder desembolsar até R$7.100.000 em suas campanhas, considerando o primeiro turno. A decisão foi oficializada em portaria publicada pelo Tribunal nesta terça-feira, dia 21. Os limites de gastos são determinados com base na Lei das Eleições e na Resolução do TSE número 23.607 de 2019 e servem de referência para as despesas realizadas pelas campanhas eleitorais. No Espírito Santo, os candidatos ao governo terão um limite de R$7.115.522,46. Caso a disputa vá para o segundo turno, haverá um acréscimo de até R$3.557.761,23 para gastos na campanha. Os candidatos a senador no estado terão limite de R$3.811.887,03. Já os gastos de postulantes ao cargo de deputado serão fixos em todas as unidades da federação, R$3.176.572,53 para federal e R$1.270.629,01 para estadual. Após manifestação de presidentes partidários, o plenário do TSE decidiu por unanimidade, em 1º de julho, manter para as eleições gerais de 2026 os mesmos limites de gastos aplicados no pleito de 2022. Segundo o TSE, a decisão considerou a ausência de alterações legislativas, a manutenção do Fundo Especial de Financiamento de Campanha no valor de R$4.900.000,00 e a necessidade de preservar o equilíbrio financeiro dos partidos políticos e as políticas de

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0: 7:24. Agora a gente vai atualizar o trânsito para você, ouvinte, com uma informação do Alexandrino, que mandou um áudio aqui para a CBN no 99299-4297 sobre um acidente que a gente comentou aqui um pouquinho mais cedo, ali na segunda ponte. Bom dia, Alexandrino.
5: CBN, bom dia, Alexandrino aqui falando. Passando agora pela segunda ponte, um acidente de moto envolvendo uma moto e um veículo no meio ali da ponte, da segunda ponte, sentido Vila Velha Vitória, exatamente ali próximo da alça da ponte que liga Cariacica a Vitória, e causando ali um congestionamento terrível ali na segunda ponte já.
0: Obrigada, Alexandrino. Você também pode mandar as suas informações sobre o seu trajeto, claro, em segurança, quando você chegar ao seu destino, ou então com a ajuda de alguém no mesmo veículo que você, só enviar uma mensagem aqui para o nosso WhatsApp. Agora vamos falar de um homem que é suspeito de aplicar o golpe da cidadania portuguesa aqui no Espírito Santo. Ele foi localizado em São Paulo. Além do prejuízo financeiro, que varia entre 7 e 15 mil reais por caso, as vítimas também perdiam documentos originais, muitos deles raros, utilizados no processo de obtenção da nacionalidade portuguesa. Isso. De origem, ele é português, esse suspeito, e se apresentava às vítimas como alguém com conexões no governo ali do seu país, e isso, né, facilitaria a obtenção da cidadania. Isso conferia uma credibilidade ao discurso desse suspeito, e ele atuou aqui no Espírito Santo no ano passado, oferecendo esses supostos serviços, que depois de receber os valores e os documentos, não eram realizados. As pessoas enganadas acreditavam nessa promessa de agilização do processo e, para isso, pagavam quantias solicitadas e entregavam todos os documentos originais, como certidões de nascimento, casamento e óbito, tanto os pessoais quanto de familiares. Esse material, em muitos casos, era raro e de uma difícil recuperação, o que impedia também que as vítimas pudessem realizar o processo com outros profissionais. Aqui no estado foram registradas pelo menos 5 ocorrências praticadas contra quem buscava obter a nacionalidade portuguesa, entre elas um médico e uma jornalista. Mas a polícia estima que mais pessoas tenham sido enganadas e que algumas nem saibam ainda do golpe e não sabiam na época, acreditando apenas se tratar de uma demora normal do processo. A gente sabe que esses processos para obter a cidadania de um outro país costuma demorar um pouco. Então essas pessoas acabavam sendo enganadas e nem desconfiando. As investigações contra esse suspeito foram conduzidas pelo distrito policial localizado na praia.

0: do canto, que obteve mandados de busca e apreensão cumpridos em São Paulo na manhã de ontem, quarta-feira, no bairro Bela Vista, onde esse homem morava. A informação é de que na residência dele, além de vários documentos, como de vítimas capixabas, né, que foram apreendidos, também foram encontrados outros pertences e documentos de vítimas em um imóvel que pertencia a ele, tanto lá quanto aqui em Vitória. Embora não tenha havido uma autorização judicial de prisão, o homem foi conduzido à delegacia para prestar depoimento. Agora, 7 horas e 28 minutos.
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0: Quinta-feira, 23 de julho de 2026. O cineasta, produtor e fotógrafo Luiz Carlos Barreto será velado hoje em cerimônia aberta ao público no Palácio da Cidade, no Rio de Janeiro. Barretão morreu ontem aos 98 anos, em decorrência de complicações pulmonares. O cearense foi integrante do Cinema Novo nos anos 1960 e assinou a direção de fotografia de clássicos como Vidas Secas e Terra em Transe. Como produtor, ele foi essencial na consolidação da indústria audiovisual brasileira e liderou sucessos de bilheteria como Dona Flor e Seus Dois Maridos. Na década de 1990, Barretão foi peça-chave na retomada do cinema nacional ao atuar na defesa de leis de incentivo após o fim da Embrafilme. A Justiça Federal do Paraná anulou a denúncia e determinou o trancamento da ação penal que investigava a suspeita de crimes de corrupção e lavagem de dinheiro relacionados à Operação Lava Jato. O Ministério Público Federal ainda pode recorrer da decisão. A medida afeta diretamente 6 réus denunciados na ação penal. O governo do presidente Donald Trump avalia a realização de uma ação militar no Mali contra um grupo extremista ligado à Al-Qaeda. A proposta, no entanto, gera divergências entre integrantes da gestão do republicano, de acordo com o jornal The Washington Post. Desde um golpe militar em 2021, o país da África é governado por uma junta que rompeu relações com o Ocidente, aproximou-se da Rússia e conta com mercenários para combater insurgentes. Uma eventual operação liderada pelos Estados Unidos no Mali pode elevar o risco de atritos entre militares americanos e russos. No horário de Brasília, 7:31.
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2: 7:32.

0: voltar a Brasília, acionando aqui a Raiane Veloso, que tem outras informações a propósito do recebimento de R$500 mil por uma empresa, ou de uma empresa de contabilidade, por parte do escritório de advocacia do presidenciável Flávio Bolsonaro. Ele é advogado, ele tem o escritório do qual ele é o único sócio, e teria recebido esse dinheiro de uma empresa de contabilidade que é ligada ao escândalo do Banco Master. A Rani Veloso explica essa história para nós agora em Brasília. Rani, bom dia.
1: Bom dia, Milton, Cássia, a todos que nos acompanham. É isso mesmo. O escritório de advocacia do senador e pré-candidato à presidência Flávio Bolsonaro emitiu duas notas fiscais de R$500 mil cada para a empresa Copenhague Assessoria e Consultoria, que é investigada por receber repasses do Banco Master. O pré-candidato à presidência, porém, disse que nas redes sociais que a relação é completamente legal e privada. O caso foi revelado pelo Metrópolis e confirmado pelo Globo. As notas foram emitidas em 7 de abril de 2025 e canceladas no mesmo dia. Em redes sociais, o senador declarou que negociou com a Copenhague, mas recusou a prestação de serviços. Dois dias após o cancelamento, o escritório de Flávio emitiu uma nova nota fiscal no valor de R$500 mil para a empresa Contábil Correa por serviços de assessoria jurídica. A Contábil Correa é registrada em nome de Rogério Novo, que assumiu a direção da Copenhague em setembro de 2025, substituindo Arthur Figueiredo. Figueiredo, gestor da administradora de fundos Trust DTVM, é citado nas investigações do caso Master. A Trust e a defesa dos citados negam irregularidades e afirmam que a atuação seguiu a legislação vigente, mas a empresa recebeu R$57 milhões e R$900 mil do Master entre 2024 e 2025, de acordo com documentos da Receita que foram obtidos pela CPI do crime organizado. De acordo com o senador Flávio Bolsonaro, a contratação, como eu havia dito, não chegou a ser efetivada e ele classificou a publicação do fato como uma tentativa de vincular falsamente o nome dele ao do Master. Vamos ouvir.
2: Eu fiz um trabalho para uma empresa, fui contratado para isso, prestei serviços advocatícios, tudo certo, relação completamente legal e privada. E em outra oportunidade, eu não aceitei trabalhar para esta empresa chamada Copenhague, que supostamente é usada por Vorcaro, foi usada por Vorcaro para fazer pagamentos para algumas pessoas. Não foi o meu caso. Eu estou tendo que explicar por que eu não recebi o dinheiro desta empresa, porque eu não quis trabalhar como advogado para elas. Cancelei duas notas fiscais.
1: Bom, ao Metrópolis, o empresário Rogério Lourenço Novo disse que usou a consultoria para contratar o escritório de Flávio para prestar serviços aos clientes da empresa de contabilidade. Questionado para quais dos seus clientes Flávio Bolsonaro prestou serviço, Rogério Lourenço disse que tem mais de 200 e não se lembra nem para quem nem o que foi feito. Em nota, a Contábil Correia afirmou que contratou o escritório de Flávio em fevereiro de 2025 para a prestação de serviços de assessoria jurídica a um conglomerado de empresas que não possui qualquer vinculação com o Banco Master, e afirmou que a empresa não mantém e jamais manteve qualquer relação com o banco de Daniel Vorcaro. Milton.
0: Muito obrigado, Rani Veloso. Até queria deixar aqui para esclarecer para o nosso ouvinte, porque nós estamos falando aqui desta empresa que tem como nome Copenhague e Assessoria e Consultoria S.A. Essa empresa que é apontada pela Polícia Federal como empresa de fachada do conglomerado lá do Banco Master. Essa Copenhague não tem absolutamente nada a ver com aquela rede de franquia Copenhague, que é quase centenária, está para completar aí 100 anos, criada aqui no Brasil, que é a tradicional rede brasileira de chocolates. Que inclusive, coincidência, que inclusive Flávio Bolsonaro tinha uma unidade. Você vai lembrar dessa história lá no início, quando se falava de quais eram as fontes de renda de Flávio Bolsonaro, e ele tinha uma unidade desta rede de chocolates Copenhague, mas não tem absolutamente nada a ver com essa outra aqui que está sendo citada agora. Aliás, a Copenhague da rede de chocolates é com K e esta aqui é com C. 7:38.
3: Vamos agora a Minas Gerais, temos mais informações das investigações do caso daquela sargento da PM que foi levada a um hospital pelo próprio marido, já morta, ele está preso e as investigações deste caso continuam. A Ana Nunes está conosco e traz os detalhes. Bom dia, Ana.
4: Bom dia para você, Cássia. Bom dia para o ouvinte. Pois é, imagens de câmeras de segurança do apartamento desse casal de militares, Michele Azevedo e Eduardo Abner de Oliveira, em Belo Horizonte, mostram o sargento carregando o corpo da mulher já morta. Conforme o registro de vídeo do prédio, o sargento coloca a vítima no carro e vai em direção ao hospital de Lombérins, um hospital que fica aqui na região noroeste de Belo Horizonte, para buscar atendimento médico na noite da última segunda-feira. Ao chegar no local, as equipes de saúde identificaram que a capitã Michele já estava sem sinais vitais há pelo menos 4 horas, Cássia. Diante disso, a polícia militar foi acionada e o sargento preso em flagrante. Desde então, esse caso é investigado pela Polícia Civil de Minas, que além da coleta de imagens das câmeras do prédio, iniciou a oitiva de testemunhas como familiares e conhecidos desse casal. Daniele da Silva, inclusive, é vizinha da vítima e contou que gravou um vídeo na porta do apartamento dos militares que mostra manchas parecidas com sangue. Segundo ela, as brigas entre os dois eram frequentes.
5: Quando eu cheguei, estava aqui no chão e tal, que ele tinha saído às 9:30 da noite, eu cheguei 9:45, quase que eu dava de frente com ele ali, né, no elevador. Aí eu vi as gotas de sangue, até filmei na hora as gotinhas de sangue lá, eu falei assim, hoje o negócio foi mais sério, né, já dava para saber que um dia poderia acontecer o pior.
4: A expectativa também, Cássia, é de que nos próximos dias a Polícia Civil divulgue um laudo com as causas da morte da capitã Michele Azevedo. Segundo os médicos, ela apresentava hematomas no corpo e também uma grave lesão na cabeça. O corpo da vítima foi enterrado nessa quarta-feira em um cemitério aqui da capital e o velório e enterro foram acompanhados por familiares que pediram a condenação do companheiro da vítima. Colegas da corporação e da cavalaria da PM também prestaram homenagens a Michele. Na ocasião, a comandante-geral da Polícia Militar de Minas, a coronel Cleide Rodrigues, afirmou que Michele é mais uma vítima de violência doméstica.
6: Nos meus 29 anos de polícia e 2 meses aproximadamente de comando da instituição, eu aprendi uma coisa. Não existe nada mais triste do que a perda de uma vida. A morte da capitã Michele e de todas as outras mulheres, em virtude da violência doméstica e familiar contra a mulher, ela nos toca a alma e ela nos motiva cada vez mais a lutarmos contra esse inimigo visível e muitas vezes invisível que assola a nossa sociedade.
4: Nessa quarta-feira ainda, Cássia, a justiça também decretou a prisão preventiva do sargento Eduardo Abner. A defesa dele, inclusive, disse que recebeu com respeito a decisão e que, por enquanto, não vai se manifestar sobre esse caso. O sargento acumula registros anteriores de violência doméstica e também chegou a ser expulso da Polícia Militar em 2009, mas foi reintegrado à Polícia Militar por decisão da justiça em 2015. Eu volto com você.
3: Muito obrigada. Essa foi a Ana Nunes.
0: 7:41 agora. Mais de 2.000 produtos brasileiros serão atingidos pelo novo tarifaço dos Estados Unidos contra o Brasil. A taxa começou a valer ontem, com impacto estimado em US$11 bilhões.
7: Os setores econômicos mais afetados pelo tarifaço estimam prejuízos milionários devido à alíquota de 25% imposta pelos Estados Unidos. A taxa entrou em vigor nesta quarta-feira e afeta principalmente segmentos de madeira, calçados, máquinas agrícolas e peças industriais. Isso porque esses produtos são desenvolvidos sob medida para compradores americanos e não podem ser enviados rapidamente a outros mercados. Segundo a Agência Brasileira de Promoção de Exportações e Investimentos, a medida pode restringir até 11 bilhões de dólares. Os estados de São Paulo e Santa Catarina concentram 52% desse valor. Mais de 2.375 produtos nacionais serão atingidos. É o caso da indústria calçadista. Conforme o presidente executivo da AB Calçados, Haroldo Ferreira, só em Franca, no interior paulista, 40% das exportações locais são destinadas aos americanos.
8: Hoje, de cada 5 dólares gerados pelas exportações brasileiras, 1 dólar é do mercado norte-americano. Os impactos mais severos devem acontecer nos polos de São Paulo, principalmente a região de Franca, do Vale dos Sinos, do Ceará, da Bahia, da Paraíba. Infelizmente, não existe uma possibilidade de substituir o mercado norte-americano, porque todos os produtos que são enviados para esse mercado são desenvolvidos com a marca do cliente, por isso não se pode comercializar esse produto num outro mercado.
7: Superintendente da Associação Brasileira da Indústria de Madeira Processada Mecanicamente, Paulo Pupo, aponta que metade das exportações brasileiras vai para os Estados Unidos.
9: De tudo que o Brasil exporta de produtos de madeira processada, em média 50% tem destino aos Estados Unidos. E alguns segmentos de produtos, como é o caso das nossas molduras de madeira, que tem no mercado americano quase que 100% da sua comercialização. E isso coloca em xeque a competitividade do setor como um todo. Muitos segmentos de produtos foram desenvolvidos para atender aos clientes americanos. Então, esse volume muito grande que nós temos para os Estados Unidos, infelizmente, nós não conseguimos mudar a trajetória deles no mercado internacional.
7: Fabricantes tentam ampliar as vendas para a Ásia, Europa, Mercosul e o Oriente Médio. Mas esses mercados pagam menos ou não conseguem adquirir todo o volume. O presidente da Associação Brasileira da Indústria de Autopeças e do Sindicato Nacional da Indústria de Componentes para Veículos Automotores, Cláudio Saad, estima um impacto milionário.
10: Nós sabemos que muitas autopeças são desenvolvidas para veículos e aplicações específicas e, portanto, nós temos dificuldade de redirecionar esses produtos para outros mercados. Mas, de toda forma, desde o último tarifaço, nós temos trabalhado forte para desenvolver as exportações para novos países.
7: Nesta quarta-feira, o governo Lula anunciou a liberação de 18 bilhões e meio de reais em crédito para empresas afetadas pelo tarifaço. As cargas embarcadas antes da entrada em vigor da taxa podem ficar isentas desde que cheguem aos Estados Unidos até 29 de julho. Com a colaboração de Pedro Fagundes, de São Paulo, Luiz Fernando Figliage.
0: 7h45.
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12: 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Cerca de 16 milhões de pessoas. De olho nesse público, o Sebrae lançou a página de Afroempreendedorismo, um espaço que reúne conteúdos e informações voltados ao fortalecimento dos negócios liderados por empreendedores negros. Quem explica a iniciativa é a gestora nacional de Afroempreendedorismo do Sebrae, Fal Ferreira.
13: 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Criamos esse espaço para que a gente reúna todas essas ações e que o empreendedor negro ele se sinta contemplado, né, com esse espaço virtual dado pelo Sebrae.
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2: 7h48.
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3: Agora em Vitória, 7h49, a Dina Sanchotene traz a informação para a gente de que o SENAC aqui do Espírito Santo está com vagas abertas para quem quer fazer cursos profissionalizantes.
4: Estudantes de cursos técnicos e de qualificação profissional do programa SENAC de gratuidade poderão contar com um reforço financeiro para garantir a permanência nos estudos. A instituição lançou o programa Assistência Estudantil do SENAC Espírito Santo, que tem como objetivo conceder auxílio de R$ 30,00 por dia letivo e até R$ 600,00 por mês. O benefício vai depender da carga horária e da frequência do aluno. As inscrições poderão ser feitas de 28 de julho a 3 de agosto por meio de um formulário eletrônico utilizando o e-mail institucional do estudante. O resultado final está previsto para o dia 1º de setembro, após as etapas de análise documental, classificação e período para recurso. De acordo com a instituição, nesta primeira edição serão disponibilizados 200 auxílios, sendo 120 destinados a estudantes dos cursos de qualificação profissional e 80 para alunos da educação profissional técnica. Os candidatos serão selecionados com base em critérios objetivos que consideram aspectos como renda familiar, composição familiar, condições de moradia, marcadores sociais e fatores associados ao risco de evasão escolar. O Programa de Assistência Estudantil integra as ações do SENAC voltados à inclusão educacional e à redução da evasão escolar. Reportagem, Diná Sanchotene.
3: Obrigada, Diná. Agora 7h50, vamos a um rápido intervalo e a gente já volta.
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3: 7h52. Olha só, no norte do estado há uma mobilização para preservar antas e queixadas. Quem tem as informações é Beatriz Eleodoro.
13: O projeto Grandes Herbívoros de Soretama foi lançado nesta quarta-feira na Reserva Biológica do município pela Ecovias Capixaba e pelo Instituto Protapir para a Biodiversidade. O objetivo é gerar conhecimento capaz de orientar a conservação de antas e queixadas, animais que vivem na região. O projeto reunirá monitoramento populacional, estudos de comportamento, genética e saúde, iniciativas de coexistência humano-fauna, educação educação ambiental e produção de conhecimento científico. Os resultados formarão uma base técnico-científica capaz de orientar decisões e ações que favoreçam a permanência a longo prazo dessas espécies no território. No norte do Espírito Santo, o Complexo Florestal Linhares-Soretama reúne mais de 50 mil hectares e constitui um dos territórios mais relevantes para a conservação da Mata Atlântica. A paisagem, formada por áreas públicas e privadas, também inclui a BR-101, utilizada por antas, queixadas e diversas outras espécies silvestres. Nesse contexto, conhecer a distribuição das populações e a forma como os animais se deslocam e utilizam o território é essencial para orientar medidas de conservação, conectividade e segurança viária. Antas e queixadas pertencem ao grupo dos ungulados, mamíferos que possuem cascos e exercem funções-chave na dinâmica da floresta. Ao percorrer grandes distâncias e dispersar sementes, a anta, o maior mamífero terrestre do país, contribui para a regeneração natural da vegetação. A queixada, que vive em grandes grupos, revolve o solo e influencia a estrutura da mata, sendo conhecida como engenheira da floresta. A presença e a dinâmica das populações dessas espécies também oferecem informações relevantes sobre a integridade e a saúde ambiental da paisagem. Com informações da coluna Leonel Ximenes, reportagem Beatriz Eleodoro.
3: Obrigada, Bia. Agora, Naira Loureiro conta pra gente o que os comerciantes de Fundão estão falando sobre o novo sistema binário em Praia Grande.
2: Comerciantes de Praia Grande, em Fundão, reclamam dos impactos do novo sistema binário implantado na região. Segundo eles, as mudanças no trânsito reduziram o movimento dos estabelecimentos, eliminaram vagas de estacionamento e têm causado confusão entre motoristas que circulam pelo balneário. Trechos da Avenida Tancredo Neves, da Rodovia Linhares e da Rua Rio de Janeiro deixaram de ter mão dupla e passaram a operar em sentido único. A equipe da TV Gazeta foi ao local e flagrou motoristas trafegando na contramão em dois pontos do novo sistema viário, situação que, segundo comerciantes, tem sido frequente desde as mudanças. As alterações fazem parte das obras de revitalização da Orla de Praia Grande, executadas pelo governo do estado. O investimento é superior a 15 milhões de reais e a conclusão dos serviços está prevista para o primeiro trimestre de 2027. Dono de uma loja que funciona há 5 anos, Rodrigo Celestino decidiu mudar de endereço. Ele afirmou em entrevista à TV Gazeta que a falta de estacionamento prejudicou o acesso dos clientes e reduziu o movimento do comércio. Já a comerciante Arlete Rodrigues de Araújo disse que o movimento da lanchonete dela caiu 90%. Procurado pela reportagem, o Departamento de Edificações e de Rodovias do Espírito Santo informou que realizou audiências públicas com moradores, comerciantes e lideranças comunitárias durante a elaboração do projeto e o andamento das obras. Segundo o órgão, algumas solicitações, como melhorias na sinalização e abertura de novas vagas, foram atendidas durante o processo. O departamento afirmou ainda que o diálogo continua aberto e que novos pedidos de mudanças podem ser protocolados para análise da equipe técnica. Reportagem Nara Loureiro.
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0: 7h58.
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0: Muito bom dia, Marcelo D'Agosto.
1: Bom dia, Milton. Bom dia, Cássia. Bom dia, ouvintes.
2: Bom dia, Marcelo.
0: Eu gosto é que os ouvintes vão mantendo um diálogo com a gente, né? A gente conversa aqui um dia, aí eles mandam mensagem em cima daquilo que você conversou, perguntam de novo. O caso do Paulo aqui, porque ele ouviu você falar na terça-feira sobre alavancagem no consórcio, alertando que a modalidade pode esconder algumas armadilhas e riscos. E aí ele quis saber quais são alguns desses riscos possíveis.
1: Olha, Paulo, a história foi a da Yasmin, que recebeu uma proposta para entrar num consórcio e usar o valor que ela tinha em aplicações financeiras para dar um lance e receber a carta de crédito. Daí, com a carta de crédito, ela conseguiria comprar o bem imediatamente. Alavancagem significa tomar dinheiro emprestado para comprar alguma coisa. E com essa alguma coisa, com esse bem, ou você gera uma receita imediatamente ou reduz o seu custo. E com essa receita extra ou economia, consegue pagar as parcelas desse financiamento, desse empréstimo, desse consórcio. No caso da Yasmin, imagina que ela vai de táxi todo dia para o trabalho. Se ela comprasse um carro, economizaria essa despesa. Se ela resolvesse poupar para comprar o carro e investisse o dinheiro, teria que fazer um ajuste grande no orçamento, porque ia ter que continuar com a despesa do táxi e ainda teria que economizar em outras coisas para fazer essa poupança. Se ela resolvesse tomar um financiamento, teria que pagar os juros, que aumentaria o custo total dela. O consórcio não tem juros, mas para conseguir o bem sem contar com a sorte do sorteio, tem que dar um lance. Então, o primeiro risco é o valor do lance não ser aceito, porque outro participante deu um lance maior. O segundo risco é ter que dar um lance muito alto que praticamente empate com a despesa com os juros do financiamento. E o terceiro risco, aí pensando que ela quer ter uma receita com o carro, ela não conseguir essa receita. Então, em resumo, as operações alavancadas são excelentes quando dão certo. Se der errado, você fica com a obrigação de pagar as parcelas do consórcio ou não conseguir a carta de crédito e sem a receita ou a economia proporcionada por aquele bem que você vai comprar.
0: Muito obrigado, Marcelo. Bom dia.
1: Bom dia, um abraço e até amanhã.
2: Até amanhã.
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0: de julho de 2026. O pré-candidato à presidência, Flávio Bolsonaro, recebeu R$500 mil de uma empresa de contabilidade ligada ao escândalo do Banco Master. A relação aparece em uma nota fiscal emitida em abril de 2025 pelo escritório de advocacia que leva o nome do senador. O documento indica que Flávio prestou serviço de assessoria jurídica à Contábil Correia Contabilidade e Auditoria Limitada. Essa empresa tem como sócio administrador Rogério Lourenço Novo, que também é diretor da Copenhagen e Assessoria e Consultoria S.A., apontada pela Polícia Federal como companhia de fachada do conglomerado do Master. O escritório de Flávio ainda chegou a emitir outras duas notas fiscais no valor total de R$1 milhão, diretamente para Copenhagen. Os documentos, no entanto, foram cancelados no mesmo dia. Nas redes sociais, o senador confirmou que prestou serviços jurídicos para a empresa de contabilidade e negou qualquer repasse ou vínculo com o Master. Flávio também afirmou ter se recusado a trabalhar para Copenhagen, justificando o cancelamento das notas, e acusou órgãos do governo de vazamento ilegal de dados fiscais com fins eleitorais. O caso foi revelado pelo portal Metrópolis e confirmado pelo jornal O Globo. Corinthians e Remo fecham hoje a 19ª rodada do Campeonato Brasileiro. Em jogo atrasado, o Botafogo enfrenta o Vitória. Ontem, o Palmeiras derrotou o Coritiba por 3-1 e manteve a diferença de 7 pontos sobre o vice-líder Flamengo, que goleou a Chapecoense por 4-0. Nos outros jogos da noite, o Atlético Paranaense bateu o São Paulo de virada por 2-1, mesmo placar da vitória do Cruzeiro sobre o Internacional. No horário de Brasília, 8:03.
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2: Muito bom dia a você que escolheu ficar mais bem informado ouvindo o Jornal da CBN na manhã desta quinta-feira, 23 de julho de 2026. Para saber que a quantidade de menores de idade expostos em materiais de abuso sexual teve alta significativa em 2025. Isso é o que aponta o Anuário Brasileiro de Segurança Pública, publicado hoje. Crimes sexuais também aumentaram, exceto o número de estupros. A baixa, no entanto, pode estar associada à diminuição da capacidade de denúncia. O estudo também mostra que os casos de feminicídio estão em alta, assim como os episódios de maus-tratos a crianças e adolescentes e os crimes de ódio. Acompanhe na reportagem de Matheus Leite.
3: O número de vítimas de produção, posse ou distribuição de material de abuso sexual infantil subiu mais de 25% em 2025, segundo o Anuário Brasileiro de Segurança Pública, divulgado nesta quinta-feira. O estudo aponta que 4.063 menores de idade foram expostos a essa prática criminosa, mas ressalta que a amostra é pequena perto do que circula efetivamente na internet. As vítimas são principalmente do sexo feminino e a incidência é maior contra menores que estão entrando na adolescência, com idades entre 14 e 15 anos. Mais de 86% dos registros têm apenas autores do sexo masculino. O coordenador de Infância e Juventude do Fórum Brasileiro de Segurança Pública, Cauê Martins, destaca outro ponto de atenção no perfil dos responsáveis pelos crimes: a fatia significativa de jovens.
4: 34,2% dos autores desse tipo de material também são adolescentes. Então, acho que tem esse debate a ser feito com a sociedade brasileira, né, sobre o que tem acontecido nos ambientes digitais, né, e acho que isso traz evidências um pouco para esse debate, para que a gente, enfim, pense em políticas públicas que incidam nesse público.
3: Ainda entre os crimes sexuais, o anuário aponta queda de 5% na quantidade de estupros, primeira baixa no indicador desde a pandemia. O movimento, no entanto, pode indicar um cenário de subnotificação, já que houve alta de 2% das notificações de estupro no mesmo período na plataforma digital do Ministério da Saúde. O anuário também mostra a elevação de 5% nos casos de assédio sexual e de quase 6% nos episódios de importunação. Os casos de feminicídio continuam em alta no país. Segundo o estudo, 1.571 mulheres foram mortas em 2025 em razão do gênero, aumento de 4% na comparação com o ano anterior. A cada caso, em 2025, o Brasil registrou mais de 500 episódios de ameaça, 182 de agressão física, 84 descumprimentos de medidas protetivas de urgência, 78 casos de stalking, 38 de violência psicológica e quase 3 tentativas de feminicídio. Para a coordenadora de gênero e raça do Fórum Brasileiro de Segurança Pública, Juliana Brandão, os números mostram que os riscos de morte podem ser reduzidos se houver um monitoramento do ciclo da violência.
5: Significa o quê? Que as mulheres têm denunciado muito essas situações, né? De ameaça, de perseguição, né? De agressão, que antecede esse ciclo, que culmina geralmente na violência letal. Se a gente levar isso em conta, não apenas como uma questão lateral, talvez a gente possa lidar com isso como uma estratégia também para monitorar esse ciclo da violência e impedir que o feminicídio se consuma.
3: O anuário também revela alta nos indicadores de violência contra crianças e adolescentes. Os registros de maus tratos subiram 14% em 2025, na comparação com o ano anterior. A elevação é de 106% entre 2025 2021 e o ano passado. Os crimes de ódio também cresceram. Houve alta de mais de 35% nos casos de homofobia ou transfobia, 13% nos episódios de racismo e 9% nos de injúria racial. A lesão corporal dolosa contra a população LGBTQIAPN+, subiu mais de 7%. De São Paulo, Matheus Leite.
2: 8:09 agora.

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8: 8:11.
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12: Em Vitória, agora 8 horas e 13 minutos, a Micaela Moser traz pra gente a informação de que ciclistas têm reclamado da falta de ciclovia no binário de Novo Horizonte, na Serra. Vamos ouvir.
13: Em apenas 4 meses de implementação, o binário de Novo Horizonte, na Serra, já registra reclamações. Segundo ciclistas que passam pela região, a obra melhorou o trânsito apenas para os carros e piorou o fluxo para os usuários de bicicletas, pois a via não possui ciclovia. As mudanças foram implantadas em março deste ano, na Avenida Brasil e nas ruas Papagaio e Gaivotas, que passaram a operar em sentido único com 3 faixas de rolamento. Conforme relatos dos ciclistas, a única forma de andar com a bicicleta pela via, seja a elétrica ou a tradicional, é se espremer entre veículos e a calçada. O comerciante Antônio André Marchetti chegou a passar por uma situação de risco ao quase ser atingido por um veículo. Ele contou que a situação está muito perigosa para os ciclistas e que no projeto do binário, a prefeitura tinha que ter pensado em uma ciclovia, principalmente porque muitos ciclistas passam por ali para trabalhar e se deslocar pela região. A confeiteira Orlinda Malta também relatou dificuldades de transitar com a bicicleta na via e contou ter quase sido atropelada duas vezes no local. O especialista em trânsito, Tarcísio Bahia, explicou que o binário é um dos sistemas mais seguros.
0: O pedestre, quando vai atravessar uma rua, ele basta olhar só para um lado. Quando você tem uma rua de mão dupla, né, que é o contrário do binário, ele tem que olhar para os dois lados, né? Então, isso é mais inseguro para essa pessoa que quer atravessar a rua. Para o motorista, o benefício é que você tira os fluxos nos cruzamentos, né, os sentidos, a multiplicação de sentidos. Em vez de 8 sentidos de cruzamento, você passa a ter 2. Então, ele facilita, até para a questão semafórica, ela é mais rápida, ela não retém o fluxo, ela diminui os congestionamentos. Hoje se fala muito na mobilidade ativa, que são as pessoas caminhando nas calçadas confortáveis, seguras. As bicicletas, né, estão crescendo muito. Nós temos as bicicletas que nós temos que pedalar e as bicicletas elétricas que vieram para ficar. Então tem que compartilhar tudo isso, né? Nós temos que criar uma estrutura urbana que dê conta de todos esses tipos de mobilidades, né?
13: Em nota, a Prefeitura da Serra informou que a implantação dos sistemas binários integra a estratégia do município para melhorar a mobilidade urbana, a fluidez do trânsito, a segurança viária e a organização do espaço público. A administração municipal destacou ainda que os projetos para a implantação das ciclovias em Novo Horizonte e no binário de Jardim Limoeiro já foram concluídos e serão executados na segunda etapa das intervenções prevista para os próximos meses. Reportagem, Micaela Moser.
12: Agora 8 horas e 16 minutos. Obrigada, Micaela. A gente vai para um rápido intervalo e já volta com mais notícias.
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14: No inverno, o ideal é comer legumes, hortaliças e frutas que são fontes de vitaminas e minerais e neutralizam os radicais livres, prevenindo o envelhecimento da pele. As frutas ricas em vitamina C, como o morango, a laranja, a mexerica, o limão e a cereja, entre outras, e vegetais, como o brócolis, o repolho e a cenoura, são exemplos de alimentos para essa estação. A dica dos dermatologistas é incluir a soja, por ser rica em isoflavonas, substâncias que evitam o ressecamento e melhoram a elasticidade da pele. Adicione também castanhas, nozes e amêndoas, que são ricas em vitamina E, selênio e antioxidantes, importantes aliados para manter a pele saudável e bonita. Patrícia Valim, CBN Saúde.
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12: 8:17.
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12: O Tribunal Regional Eleitoral aqui do Espírito Santo multou o deputado estadual Lucas Polese, do PL, por fazer propaganda eleitoral antecipada negativa contra o ex-governador Renato Casagrande, que é pré-candidato ao Senado nas eleições desse ano. A multa aplicada soma R$24 mil. Em nota, né, o deputado Lucas Polese disse que se trata de uma condenação por falar verdades que foram proibidas de serem ditas no momento, em razão do período e da legislação eleitoral, e ele também disse que vai recorrer da decisão. Segundo o partido do ex-governador, o PSB, que ajuizou essa representação, o deputado publicou no seu perfil de rede social 2 vídeos no início do ano com uma narrativa forte de desqualificação do governo Casagrande e também do próprio ex-governador. Para o PSB, os vídeos tiveram uma finalidade de instalar no eleitorado um estado mental de repulsa e rejeição política. A decisão liminar do tribunal, que saiu no último dia 15, considerou que as publicações apresentam, sim, pedido explícito de não voto, que configura aí a propaganda eleitoral antecipada negativa, e também veicularam conteúdo eleitoral de caráter depreciativo contra a gestão de Casagrande. Né, em um dos vídeos, aos dizeres que o governador do Espírito Santo, favorito ao Senado, se diz contra impeachment de um ministro do Supremo Tribunal Federal. E aí, logo depois disso, o deputado afirma que em outubro, quando acontecerão as eleições, eles terão uma oportunidade de atrapalhar os planos dessa turma, entre aspas. Para a relatora do caso, a magistrada que julgou esse processo, nesse caso existe uma evidente intenção de pedido de não voto, o que configura aí essa propaganda irregular. Já o segundo post, além de negativo e além de ultrapassar os limites do razoável, segundo a juíza, esse post também foi impulsionado, quando ele é patrocinado na rede social. E o impulsionamento de conteúdo na internet só é admitido para promover ou beneficiar candidatos e suas legendas, não sendo permitido para veiculação de conteúdo negativo. Isso está na legislação eleitoral. Considerando então procedente esse pedido feito pelo PSB, né, de condenação do Lucas Polese, a relatora votou a favor da aplicação da multa e também da remoção dos vídeos da rede social. Agora, 8 horas e 20 minutos. A gente fala de trânsito agora. Um ouvinte relatou pra gente um acidente envolvendo um motociclista e um gari. A gente vai verificar essas informações, mas de fato tem um acidente sendo sinalizado na Avenida Fernando Ferrari, próximo à UFES, no sentido centro de Vitória. A gente vai verificar, a gente ainda não tem informações sobre vítimas, dinâmica do acidente, mas o trânsito já está bem complicado em toda a Fernando Ferrari, desde um pouco antes do aeroporto até ali a região da UFES. A gente segue te atualizando por aqui, lembrando que você também pode enviar a sua participação no 99299-4297. Lembrando de fazer isso sempre em segurança quando você chegar ao seu destino. 8h21.
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0: dia para você, Sardenberg.
1: E aí, Milton, como vai? Bom dia, Cássia.
2: Bom dia, Carlos Alberto.
0: Sardenberg, você está destacando aqui o impacto que este prolongamento da guerra Estados Unidos e Irã, e com tudo que está no seu entorno, o impacto que isto e outras complicações podem ter no crescimento da economia global?
1: Pois é, Milton, isso tem sido esse

0: antes, por causa da ação do Irã, através do grupo, dos seus grupos terroristas que atuam no Iêmen, através do Iêmen, que é o grupo do Houthis, que estão ameaçando aquele outro estreito, que é a saída do Mar Vermelho. Então você pega, por exemplo, a Arábia Saudita, a leste, ela tem o Golfo Pérsico, ela pode, os seus navios petroleiros, por exemplo, e podem deveriam sair pelo Golfo Pérsico, mas teriam que passar pelo Estreito de Hormuz, que tem ali a presença direta do Irã. Então, o petróleo da Arábia Saudita, por exemplo, estava saindo pelo outro lado, a oeste, pelo Mar Vermelho. E, curiosamente, né, o Mar Vermelho, ele também termina num estreito, que é o outro nome que a gente está se acostumando, que é o Estreito de Bab el-Mandeb, no final do Mar Vermelho, e ali tem atividade do grupo Houthis, que já ameaçou bombardear, atacar navios petroleiros que passem por ali. Então, as duas rotas que a Arábia Saudita tinha para a Arábia Saudita, maior produtor mundial de petróleo, e para os exportadores, teria para despachar o seu petróleo, eles acabam sendo ameaçados tanto num estreito quanto no outro. Então, a situação ficou pior do que estava antes, porque agora você tem dois pontos de conflitos atrapalhando a circulação dos navios petroleiros e também dos navios de outras mercadorias que passam por ali, mas para levar produtos para os países árabes e do Golfo Árabe. Então, a situação hoje, ela acabou sendo pior do que estava antes da trégua. E o ponto é que o Irã aparentemente revela uma forte capacidade de reação. O Irã parece pensar o seguinte, que ele aguenta sofrimentos, aguenta mais os sofrimentos do que os prejuízos políticos que a guerra traz para o presidente Donald Trump. Ou seja, parece que o governo do Irã, ou pelo menos a linha dura do Irã, entende que o governo americano vai desistir, vai recuar antes do Irã recuar, que o Irã tem uma capacidade de sofrer, de aguentar os ataques, etc. E, de fato, os ataques estão aumentando e o Irã continua resistindo. Qual é o resultado disso tudo? É que o mundo tem usado o petróleo dos seus estoques internacionais e ninguém sabe até que ponto, que nível estão esses estoques. E se a circulação de petróleo é finalmente interrompida também pelo Mar Vermelho, a situação fica mais complicada. Os jornais informam, os jornais internacionais informam, por exemplo, que 7 petroleiros já foram obrigados a abandonar a rota do Mar Vermelho por conta das ameaças de ataques do Houthis, do grupo Houthis. E o resultado, então, é que o preço do petróleo voltou a subir e não se vê a expectativa de que ele volte a cair. Petróleo alto gera inflação, inflação leva os bancos centrais a aumentarem as suas taxas de juros, e a taxa de juros mais elevada reduz o crescimento econômico. Esse é o conjunto, né? Esse é a sequência de fatos que levariam, segundo os economistas do Banco Mundial, a este ano ter um crescimento pífio, viu? Um crescimento pouco acima de 1% para a economia mundial afetada por essa guerra. A expectativa era de um crescimento superior a 2% e agora está se esperando uma coisa muito pífia, que seria um crescimento acima de 1%. Isso afeta todo mundo, né? Mais o tarifaço do Trump, que prejudica o comércio internacional, isso afeta todas as economias mundiais e leva a esse resultado de mais inflação, mais juros e menos crescimento. Milton e Cássia.
1: Muito obrigado, Carlos Alberto Sadenberg. Até logo mais um meio-dia. Até mais.
0: Até mais.
2: Até.
1: Olha aqui, ó, ainda hoje, logo depois do repórter CBN, agora das 8h30, nós teremos mais um episódio da série 50 debates para o Brasil. Hoje traremos o tema da segurança pública dentro de um foco. Falaremos mais sobre segurança pública ao longo desses debates, mas hoje nós vamos discutir o uso de câmeras corporais pelas polícias, logo depois do repórter CBN. Agora, você acompanha o É da Sua Conta do PicPay com a Renata Flores.
3: Bom dia, Milton. Bom dia, Cássia. Olá para você ligado aqui na CBN. 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
1: 8:30. 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

0: quinta-feira, 23 de julho de 2026. O número de vítimas de produção, posse ou distribuição de material de abuso sexual infantil no país subiu mais de 25% no ano passado. É o que revela o Anuário Brasileiro de Segurança Pública divulgado hoje. Segundo o levantamento, 4.063 menores foram expostos a essa prática criminosa. As vítimas são principalmente do sexo feminino e a incidência é maior entre adolescentes com idades entre 14 e 15 anos. Mais de 86% dos registros têm apenas homens como autores. O anuário também mostrou que os casos de feminicídio continuam em alta. Conforme os dados levantados, 1.571 mulheres foram mortas em 2025 em razão do gênero. O número representa aumento de 4% na comparação com o ano anterior. A cotação do petróleo voltou a disparar hoje. O barril do Brent é negociado a 98 dólares, patamar mais elevado desde o começo do mês passado. A alta reflete o nervosismo dos mercados globais, com a intensificação da guerra entre os Estados Unidos e o Irã e o risco contínuo à oferta da commodity. O principal fator de pressão sobre o preço é a restrição ao tráfego de petroleiros no Estreito de Hormuz. Pela rota marítima, passa a quantidade considerável do petróleo consumido no mundo. A disparada do barril reacendeu o alerta de investidores e analistas para o risco de uma nova onda inflacionária. O aumento nos custos da energia pressiona os bancos centrais, incluindo o Federal Reserve dos Estados Unidos, a manter os juros elevados por mais tempo para conter a inflação, o que gera cautela nos mercados financeiros internacionais. No horário de Brasília, 8:32.
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0: O tema da segurança pública é um dos que mais tem preocupado os brasileiros. Não bastasse a resposta diária que temos dos nossos ouvintes nos diferentes canais de comunicação, pesquisas de opinião pública expressam isso de maneira contundente. Por isso, nesta série 50 debates para o Brasil, nós iremos abrir espaço para mais de uma discussão sobre o assunto, trazendo diferentes temas relacionados à segurança pública. Hoje, nós vamos falar sobre o uso das câmeras corporais pelos policiais. Há quem entenda que essa medida traga transparência, impede abusos, certifica a ação da polícia, há quem enxergue na imposição dessas câmeras uma forma de coibir o combate à violência. E para esse debate, nós convidamos Samira Bueno, diretora executiva do Fórum Brasileiro de Segurança Pública, e José Vicente da Silva Filho, coronel reformado da Polícia Militar do Estado de São Paulo e associado do Instituto Brasileiro de Segurança Pública. Samira Bueno, muito obrigado pela gentileza de ter aceitado o nosso convite. Bom dia.
1: Bom dia, Milton, Cássio. Bom dia, Zé. Muito bom estar aqui, coronel.
0: Coronel José Vicente, muito obrigado pela sua gentileza também de aceitar o convite e participar desse debate. Bom dia para o senhor.
2: Bom dia, Milton. Bom dia, Cássio. Olá, Samira. Já nos falamos há pouco. Prazer estar com você aqui.
3: Bom dia a todos.
0: Lembramos aqui os nossos ouvintes que a nossa ideia aqui são sempre duas perguntas para os nossos convidados. Cada um tem cerca de 2 minutos para as respostas. Quando terminar esse tempo, Cássio, Godoy ou eu faremos aqui a sinalização também, mas evidentemente deixando sempre vocês complementar aí a sua linha de raciocínio. Deixa eu começar com você, Samira Bueno. Considerando que o que o cidadão busca é viver em segurança, é não ter medo de sair na rua e que os criminosos sejam, né, combatidos, de que maneira o uso de câmeras corporais atende a essa expectativa?
1: Olha, Milton, acho que você traz um elemento muito importante, e o uso de câmeras não pode ser confundido como uma impossibilidade de atuação da polícia, muito pelo contrário, né? Acho que o que se espera com a implementação das câmeras corporais, e isso é uma tendência que a gente tem visto em vários países do mundo, nos Estados Unidos, todas as grandes polícias já usam, na Europa também, é, na verdade, a gente fortalecer não só o controle, mas a transparência da atuação policial. Eu acho que no Brasil a gente acabou estabelecendo um debate em torno da câmera, como se ela estivesse ali para necessariamente reduzir a violência da polícia. O que, na verdade, se a gente for olhar um pouco o impacto dos estudos que vão mostrar para que serve de fato a câmera corporal, isso é residual. Acho que a gente teve um exemplo em São Paulo com uma redução significativa da letalidade da polícia quando teve a implantação das câmeras, mas o maior potencial é, inclusive, de você fortalecer a atuação da polícia, né, do policial ali na ponta, inclusive na produção de provas. Então, o policial vai fazer uma prisão em flagrante e ele está utilizando a câmera corporal, se ele for acusado de qualquer abuso, aquelas imagens podem servir para o judiciário. Então, eu diria que o uso das câmeras é justamente para a gente ter uma política de segurança em que o policial possa fazer o combate ao crime, fazer a prisão de criminosos, mas que isso também dê segurança jurídica para ele continuar atuando. Não, de forma alguma, isso é para impedir que o policial deixe de fazer o trabalho dele.
0: Coronel José Vicente, por que que há resistência ao uso de câmeras corporais?
2: Olha, a resistência da velha polícia, cara. A velha polícia que acha que o policial tem que fazer tudo que bem entenda nas periferias da vida aí, sem nenhum controle, porque supostamente ele está usando a força como acha que deve usar. O trabalho policial, na verdade, é de tamanha complexidade, principalmente em grandes centros brasileiros, porque você tem questões legais, tem questões éticas, tem questões de procedimentos operacionais. A Polícia Militar, no caso de São Paulo, tem mais de 200 procedimentos operacionais padronizados, e os policiais são treinados para isso e devem desenvolver sua atividade de acordo com esses padrões. E quem vai ajudar a conferir isso é justamente esse sistema de câmeras, além da supervisão que ele tem do sargento, do tenente, do capitão, etc. Esse trabalho é difícil no mundo todo. Eu acompanhei polícia em uma dezena de países e é uma complexidade imensa, os grandes debates, os congressos que eu fui, e realmente mostra essa dificuldade do trabalho policial. Mas nós estamos com essa solução que é muito mais ampla do que parece a respeito das câmeras. É importante lembrar que o projeto de câmera começou a ser desenvolvido pela PM de São Paulo em 2014. Tem 12 anos, portanto, num trabalho progressivo de melhoria. Inclusive, chegou o momento de especificar a gravação contínua logo que o policial entra no seu trabalho. E isso acabou sendo desfeito, de certa maneira, quando no início do governo Tarcísio, quando o DEIT assumiu a Secretaria de Segurança. Mas há avanços importantes, uma publicação recente, agora de abril, mostrando o uso, inclusive, da inteligência artificial sobre as imagens gravadas, que possibilita dar um retorno, uma avaliação imediata para os policiais, tão logo ele termina o serviço, o que vale, portanto, para o aperfeiçoamento do seu dia a dia.
3: Queria entender de vocês dois quais os critérios que deveriam orientar a implementação de um programa de câmeras corporais. Então, quando gravar, como armazenar essas imagens, quem pode acessar essas imagens e como fiscalizar o sistema? Começando por você, Samira.
1: Olha, Cássia, no Fórum Brasileiro de Segurança Pública, a gente tem defendido um modelo muito parecido com o que foi implantado pela Polícia Militar do Estado de São Paulo, ali na origem, que o Zé comentava, né? Então, a gravação contínua, com, enfim, óbvio, uma empresa de tecnologia confiável que esteja por trás de um programa como esse, né? A gente tem Axon, Motorola e outras grandes que têm feito esse trabalho no mundo, com uma custódia das imagens que, por mais que seja por parte da Polícia Militar, que seja acessível e compartilhável com outros órgãos, como Defensoria Pública, Ministério Público e Judiciário, né? Essas imagens, elas podem servir do ponto de vista operacional, às vezes até pedagógico por parte da própria polícia, eventualmente para algum tipo de correção, mas eles são um ativo muito valioso do ponto de vista de produção de provas para o sistema de justiça como um todo. Então, essas imagens precisam ser compartilhadas e no modelo de São Paulo, isso acontece, né? Ou pelo menos acontecia quando a gente teve a implementação do modelo de gravação contínua. Infelizmente, esse é um modelo que se perdeu no estado de São Paulo e me parece que a gente perde muito com isso, né? Quando a gente compara o modelo de São Paulo, ali, os primeiros anos de implementação na gestão do governo Dória, com estudos de câmeras corporais em vários lugares do mundo, a gente percebe que o impacto tão positivo do programa na redução, inclusive, da vitimização de policiais, né? É importante que se diga que São Paulo teve um efeito imediato na redução das mortes provocadas por intervenções da polícia, na vitimização de policiais, ou seja, policiais que estavam, né, que foram mortos, que foram feridos, isso reduziu bastante, e em casos de corrupção. A gente fala muito pouco sobre isso, mas num momento em que a gente vê essa difusão de organizações criminosas no país todo, o controle da corrupção e os agentes públicos, especialmente das forças de segurança, estão sempre, né, ali no foco de ação das organizações policiais, né, das organizações criminosas, é um mecanismo importante. Mas na prática, a forma como cada estado tem implementado isso, a gente percebe que varia muito, e aí a gente tem um problemão, né, que é muitas vezes as denúncias de que as câmeras não são acionadas no momento que precisam ser, e a gente tem Operação Contenção no ano passado no Rio de Janeiro. Hoje a gente divulga o Anuário Brasileiro de Segurança Pública, mostrou um crescimento de mais de 5% nas mortes por intervenção das polícias no Brasil, e a gente tem o exemplo da Operação Contenção como, né, acho que o Rio de Janeiro como caso em que não funciona, nem com uma determinação da Suprema Corte para que fizesse a utilização das câmeras, as forças de segurança estão fazendo e estão ligando.
3: Coronel José Vicente, queria ouvi-lo também sobre essa questão de como fazer esse trabalho na prática, né? O armazenamento, o momento em que começa a gravação, especialmente nessa questão levantada aí pela Samira da gravação contínua.
2: Olha, Cássia, o sistema de São Paulo, ele chegou num grau de maturidade que acabou sendo visitado por polícias do mundo. A Escócia, para você ter uma ideia, a polícia escocesa preferiu o modelo de São Paulo que o modelo da região metropolitana de Londres, que é um sistema bem avançado. Inclusive, a custódia das imagens, se não há um registro criminal, por exemplo, nada de relevância, ela fica armazenada em nuvem por 3 meses, depois descarta. É importante lembrar que ao final de um trabalho de 12 turnos de 12 horas, estão lá 10 gigabytes de material gravado. E é importante a gravação contínua, porque não deixa a opção do policial de poder enganar, digamos assim, fraudar a gravação que deveria ser feita. O sistema de custódia, ele é muito bem elaborado, foi montado, inclusive, o software de controle feito pela PM junto com o sistema de fornecimento, para que esse material fique preservado e seja auditado cada entrada no sistema para verificar as imagens. Então, pessoas autorizadas, ao entrar para buscar alguma imagem, pode ser o promotor, o juiz, qualquer pessoa, ele vai entrar e vai gerar entra com o seu CPF, e aí gera uma linha d'água com o CPF na própria imagem. É uma forma muito segura de ser feita, é o padrão, do melhor padrão internacional. Eu acho que nem essa é a questão. O que nós estamos, já mencionei aqui, evoluindo para um sistema em que a inteligência artificial, a PM está muito sendo muito desenvolta nessa área, inclusive, tem um pessoal de ponta trabalhando com essas questões, para que haja uma melhoria no relacionamento do policial com o seu público. É importante lembrar que a sensação de maior ou menor segurança está muito vinculada à confiança que se tem na polícia. E essa confiança está muito vinculada também ao relacionamento dia a dia com a população. A PM São Paulo faz 3,5 milhões de interações com a população por ano. Disso resulta 5% aproximadamente de prisões. Ou seja, 95% dos contatos da Polícia Militar com a população são contatos de aflição que as pessoas têm, busca de informação. E esse é um momento extremamente importante da qualidade do processo de interação. Isso ajuda a gerar maior confiança na polícia, inclusive a redução dessa percepção do medo que as pessoas têm. O medo não está vinculado só à questão da maior ou menor quantidade de crimes violentos, mas também da maneira como a polícia age com a população.
0: Coronel José Vicente, Samira Bueno, muito obrigado pela gentileza de vocês, pelas opiniões, pelos argumentos que vocês apresentaram aqui, para que os nossos ouvintes possam tirar sua própria conclusão a propósito desse tema, desenvolver o seu próprio pensamento crítico. Muito obrigado e até uma nova oportunidade.
2: Até mais.
1: Obrigado.
0: E nós voltaremos a tratar do tema da segurança pública nesta série especial que estamos trazendo aqui desde o início desta semana e que vai até as vésperas da eleição. São 50 debates para o Brasil e o tema da segurança pública é, sem dúvida, um desses temas extremamente importante. Por isso, abriremos espaço para discutir outras frentes dentro deste assunto. E, claro, você também é convidado a participar, dar sua sugestão, mandar sua mensagem do 999119981, DDD11 é o nosso WhatsApp. Você dá sugestões sobre temas que você gostaria de ouvir aqui nesta série especial. Essa entrevista completa fica à sua disposição no site da CBN e também você acompanha nas nossas redes sociais.

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1: 8:48.

0: Vitória, agora 8 horas e 48 minutos. E olha só, uma capixaba de 11 anos vai representar o Espírito Santo em um festival internacional de dança. Quem conta pra gente é Beatriz Eleodoro.
1: O Festival Internacional de Dança de Joinville, um dos mais relevantes do país, segue até o dia 1º de agosto. O evento, que concentra milhares de bailarinos brasileiros e estrangeiros, terá também a participação de uma capixaba, a bailarina Isabel Cury Braz, de 11 anos. A jovem foi a única solista do Espírito Santo aprovada para competir no festival. A capixaba disputa na categoria solo neoclássico, que contou com 102 inscritos, em que apenas 5 bailarinas foram selecionadas. Isabel irá apresentar a coreografia Ímpeto, da professora e coreógrafa Geraldine Cerutti. A bailarina também foi indicada para participar do Festival da Sapatilha, evento que integra a programação do Festival de Joinville, com a coreografia Enquanto Espero, também assinada por Geraldine. Além disso, Isabel volta ao festival com a variação do repertório Fairy Doll, remontada por Cerutti e Ernesto Lácia, após conquistar primeiro lugar no ano passado. Com informações de Ana Clara Teixeira, reportagem Beatriz Eleodoro.
0: Obrigada, Beatriz. Agora 8h50, vamos a um rápido intervalo.
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0: 8h52. Um ex-professor da Universidade Federal aqui do Espírito Santo, que tinha sido demitido por racismo durante uma aula, foi preso por violência doméstica. Júlia Afonso.
8: Um ex-professor da Universidade Federal do Espírito Santo, demitido da instituição após falas racistas, foi preso por violência doméstica no bairro Morada de Camburi, em Vitória, na última terça-feira. Manuel Luiz Malaguti Barcelos Pancinha, de 74 anos, foi autuado em flagrante por lesão corporal na forma da Lei Maria da Penha. Segundo a Polícia Militar, os agentes foram acionados e entraram no condomínio de Manuel. O ex-professor disse aos militares que a companheira dele estaria em surto no quarto. Ao perceber que os policiais estavam na casa, a mulher saiu do cômodo e informou que no dia anterior havia sido agredida pelo companheiro. O ex-professor foi encaminhado à delegacia, onde foi autuado e levado ao presídio. Em fevereiro de 2019, Manuel Luiz foi demitido da UFES após ser denunciado por alunos do curso de Ciências Sociais por ter dito frases de caráter racista e preconceituoso durante uma aula em novembro de 2014. Na ocasião, ele teria dito que não gostaria de ser atendido por profissionais negros, como médicos ou advogados, e fez críticas ao sistema de cotas da universidade. Dias após a denúncia, Malaguti reforçou que, segundo ele, se tivesse que escolher entre dois médicos, um branco e um negro, ele escolheria um branco. Nesta quarta-feira, a UFES reforçou que o ex-professor não possui vínculo ativo com a universidade. Reportagem Júlia Afonso.
0: Nosso ouvinte Miguel atualizou a gente aqui sobre o trânsito. Bom dia, Miguel. Muito obrigada, viu? Miguel está alertando aqui os motoristas, principalmente quem vai da Serra em direção à Vitória, que em frente à UFES, na Avenida Fernando Ferrari, aconteceram dois acidentes envolvendo motos. A gente falou aqui um pouquinho mais cedo desse primeiro acidente. Segundo Miguel, um rapaz envolvido nesse primeiro acidente já está sendo socorrido pelo Corpo de Bombeiros, e esse acidente teria envolvido uma moto e um carro. Já o segundo acidente aconteceu quase agora, envolvendo duas motos e um carro, e segundo ele, um motociclista está machucado. A gente ainda não tem informações das autoridades, né, informações oficiais sobre esse acidente. Assim que a gente tiver, a gente vai atualizar você, ouvinte, mas fica aí a informação de que o trânsito nessa região está bem complicado. O trânsito, segundo Miguel, está para lá de goiabeiras já. E quem estiver vindo da Serra, então, Miguel dá a dica, que é para optar passar pela Dante Michelini ou então por dentro do bairro República, Jardim da Penha, para chegar aqui em Vitória sem passar por esse congestionamento ali, perto da UFES, em frente à UFES, na Avenida Fernando Ferrari. Dois acidentes com motos. É isso, então, atenção, motorista. Se você tiver alguma informação sobre o seu trajeto, é só enviar para a gente no 99299-4297. Lembre de mandar mensagem assim que você chegar ao seu destino, em segurança, tá bom? Agora, 8 horas e 55 minutos.
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9: 8h56.
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12: Muito bom dia para você, PVC.
13: Muito bom dia para você, Milton Jung. Muito bom dia, Cássio Godoy. Tudo
14: bom
13: bem?
14: Bom dia, PVC. Tudo jóia.
12: E aí, o campeonato foi paralisado, teve Copa do Mundo, os caras treinaram, contrataram, venderam e tal, voltaram a campo. Voltou tudo igual, né? Palmeiras ganhando, Flamengo ganhando, tudo igual. Palmeiras líder, campeão, não mudou nada.
13: Palmeiras campeão no primeiro turno agora. Isso. Agora é matemático, né? Porque o Palmeiras tinha 7 pontos, tem 7 pontos de vantagem sobre o Flamengo, mas o Flamengo tem um jogo a menos. Então, a confirmação matemática do título do primeiro turno, o título simbólico, foi ontem, com a vitória do Palmeiras sobre o Coritiba por 3-1. O Palmeiras começou muito bem o jogo, marcando pressão, recuperou a bola no campo de ataque pelo menos 5 vezes nos primeiros 15 minutos. Fez 1-0 aos 9, fez 2-0 aos 19, depois atrasou a marcação e deixou o Coritiba se aproximar, fez o terceiro gol numa escape de contra-ataque que depois virou uma jogada de controle no campo ofensivo, cruzamento do Piquerez e o gol do Ramon Sosa. Curiosamente, os 3 gols paraguaios da Copa do Mundo, né? O Maurício, brasileiro, que jogou pelo Paraguai, fez 2 gols e o Ramon Sosa fez 1. O Flamengo também jogou bem e ganhou em Chapecó por 4-0. O Pedro assume a liderança da artilharia do campeonato, então continua a disputa cabeça a cabeça, Palmeiras e Flamengo. Palmeiras tem 7 pontos de vantagem, 44 pontos. É a terceira melhor pontuação de um campeão do primeiro turno, né? Hoje termina a 19ª rodada, portanto, o primeiro turno. 47 pontos foi o recorde, 3 a mais. Corinthians de 2017 e Botafogo de 2023 fizeram 47 pontos. Dos dois, o Corinthians foi campeão, o Botafogo não foi. Aliás, de 23 campeonatos de pontos corridos, 23 menos 6, 17 campeões do primeiro turno ganharam o campeonato no final. Só 6 vezes, a última, o Botafogo de 2023, não conquistaram o campeonato. Se vão bem Palmeiras e Flamengo, vai muito mal o São Paulo. eu faço uma força de expressão normalmente, né? Que parece força de expressão. No Brasil, todo funcionário tem 3 meses de experiência, menos técnico de futebol, porque tem time que tem 3 meses, 3 técnicos em 3 meses. No caso do São Paulo, não é força de expressão. O Hernan Crespo foi demitido no dia 9 de março, no dia 13 de março estreou o Roger, no dia 23 de maio estreou o Dorival Júnior. Foram 3 técnicos em 2 meses e 2 semanas. E o São Paulo só desabou nesse período.
14: E PVC, hoje nós temos mais jogos agora falando da Copa Sul-Americana. Inclusive, tem Grêmio hoje em campo, né?
12: Meu Deus.
13: Hã? Tem. Hoje pede o primeiro turno do brasileiro com Corinthians e Remo, Memphis não joga, com Botafogo e Vitória. Se o Danilo jogar, não sai para nenhum clube brasileiro, porque ele completa 13 partidas.
12: Ou seja, não sai pro Palmeiras, né?
13: É, eu acho que ele não vai sair pro Palmeiras. Tem gente publicando que tem a proposta de 28 milhões de euros. A informação com a qual eu trabalho é que essa proposta não chegou ao Botafogo e o Palmeiras não tem esse dinheiro sobrando para pagar. Então acho que ele não vai sair do Botafogo, mas tem esse prazo. Se o Danilo jogar hoje, não sai mais. Copa Sul-Americana, ontem o Bragantino empatou 0-0 com o Sporting Cristal, o Vasco empatou 2-2 com o Independiente Medellín. Hoje tem Bolívar e Grêmio. O Grêmio jogou 3 vezes em La Paz. Foi historicamente o primeiro time brasileiro a ganhar do Bolívar em La Paz em 1983, ano sagrado de 1983, uhum. Né? Uhum. Gols de China e Oswaldo. Mas depois perdeu 2 vezes, uma pro Bolívar e uma pro Strongest. Hoje vai sem Carlos Vinícius e sem o técnico Luiz Castro, que ficou em Porto Alegre, está suspenso e teve um negócio de. Tem um diagnóstico de pneumonia, então questão de saúde, ele ficou em Porto Alegre.
12: Muito obrigado, PVC, até mais.
13: Até amanhã. Obrigado. Obrigado, Cássia. Obrigado a todo mundo.
14: Até amanhã.
15: 9 horas.
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0: Quinta-feira, 23 de julho de 2026. As 10 cidades com mais mortes violentas no Brasil estão no Nordeste, segundo o Anuário de Segurança Pública divulgado hoje. Metade dos municípios fica na Bahia, 3 são no Ceará, 1 em Pernambuco e 1 na Paraíba. A liderança do ranking em 2025 permaneceu com a cidade cearense de Maranguape. No município, houve 100,3 mortes violentas intencionais cometidas para cada grupo de 100 mil habitantes. O ex-técnico Carlos Alberto Parreira deve ser transferido da UTI para uma unidade semi-intensiva até o fim da semana, segundo o Hospital Samaritano Barra, no Rio de Janeiro. Conforme boletim médico, Parreira está lúcido e teve a função renal estabilizada. O ex-treinador está internado desde o dia 16 de junho com inflamação pulmonar. O Centro de Investigação e Prevenção de Acidentes Aeronáuticos vai divulgar hoje o relatório final sobre a queda de um avião da Voepass no interior de São Paulo em agosto de 2024. O documento apresenta o detalhamento técnico e os fatores que contribuíram para o acidente. Na ocasião, 62 pessoas morreram. O CENIPA fará uma reunião reservada com os familiares das vítimas para detalhar as conclusões. O relatório tem caráter preventivo e não aponta culpados nem atribui responsabilidades civis ou criminais, mas servirá de subsídio para o inquérito conduzido pela Polícia Federal. No horário de Brasília, 9:02.
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2: 9 e 4.

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1: Muito bom dia a você que escolheu ficar mais bem informado ouvindo o Jornal da CBN na manhã desta quinta-feira, 23 de julho de 2026. Começamos com informações do Pedro Bonenberg no Rio de Janeiro, a propósito de investigações do Ministério Público do Rio de Janeiro em relação a servidores que participavam ou são suspeitos de participar de um caso de rachadinha lá no gabinete do então vereador Carlos Bolsonaro. Pedro Bonenberg, sua informação.
2: É isso, Milton. O Ministério Público do Rio abriu agora uma ação de improbidade administrativa contra 7 ex-servidores que atuaram no gabinete do então vereador Carlos Bolsonaro e pediu a devolução de quase 2 milhões de reais aos cofres públicos, Milton. Segundo a promotoria, os investigados participaram de um esquema de rachadinha, uma prática em que os assessores repassavam parte dos salários recebidos ao grupo responsável pela arrecadação. As informações foram reveladas pela Globo News e confirmadas pela CBN. Carlos Bolsonaro não está entre os réus dessa ação no momento. Esse processo agora se concentra na atuação dos ex-assessores e no suposto desvio de recursos públicos ao longo de vários anos. De acordo com o inquérito civil, o ex-chefe de gabinete, Jorge Luiz Fernandes, teria exercido papel central na operação e sido o principal beneficiário dos repasses feitos por funcionários do gabinete entre 2005 e 2021. A investigação também aponta a participação de Regina Célia Sobral Fernandes, mulher de Jorge Luiz e ex-assessora parlamentar. Os promotores afirmam que Regina Célia recebia valores de outros servidores e os transferia para a conta do marido. O levantamento identificou 304 transferências, que somam cerca de R$ 814 mil. Outro ponto destacado na ação envolve a ex-assessora Andréia Cristina da Cruz Martins. Segundo o Ministério Público, ela realizou em 2018 12 transferências para Jorge Luiz Fernandes, totalizando R$ 112 mil. Esse valor, Milton, equivale a aproximadamente 70% dos salários pagos pela Câmara naquele período. Para a promotoria, os repasses sem justificativa tinham como finalidade manter um esquema contínuo de apropriação de verbas públicas. Além do ressarcimento de R$ 1.900.000, o Ministério Público requer ainda a aplicação de multa, a suspensão dos direitos políticos dos acusados e a proibição de ocuparem cargos públicos. Esse é um processo civil, Milton, mas existe uma esfera criminal. Nessa esfera, o Jorge Luiz Fernandes e os outros 6 ex-assessores se tornaram réus no mês passado pelos crimes de organização criminosa e peculato. A investigação sobre uma eventual participação de Carlos Bolsonaro nesse caso segue em andamento num processo separado. A CBN não conseguiu contato com as defesas dos envolvidos para uma posição sobre o assunto, Milton.
1: Muito obrigado. Esse foi o Pedro Bonenberg.
3: Agora são 9:07.

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7: 9:09. Daqui a pouquinho, gente, a partir das 9:30 da manhã, entra no ar o nosso CBN Vitória desta quinta-feira, hoje é dia 23 de julho, e o Adalberto Cordeiro sempre com essa missão de convidar vocês ouvintes a participarem do nosso programa. Vou adiantar, então, alguns dos destaques que vocês, nossos ouvintes, vão acompanhar com a gente nesta edição do nosso CBN Vitória. Quinta-feira, gente, já no início do nosso programa, tem o nosso quadro Segurança em Foco. E hoje a gente vai trazer um alerta super importante para vocês. Durante aí, gente, as partidas da Copa do Mundo, a Copa do Mundo já acabou, tá? Mas durante as partidas da Copa do Mundo, aumentaram os golpes virtuais envolvendo aí a seleção brasileira aqui no Brasil. Muita gente estava aproveitando a Copa do Mundo para fazer aquela pesquisa na internet, comprar uma camisa da seleção brasileira, estava pechinchando algum produto aí. E a Serasa Experian, que é uma empresa que faz esse monitoramento digital, está trazendo um dado preocupante, tá, gente? Que aumentaram, então, esses golpes durante a Copa do Mundo. Quer saber quais golpes foram esses? A gente vai te contar no nosso CBN Vitória. Inclusive, até quero fazer um convite para você, nosso ouvinte aí. Você, durante a Copa do Mundo, comprou alguma coisa que não chegou, caiu em algum golpe? Quer compartilhar com a gente seu relato? Já pode mandar para a gente por meio do nosso telefone de mensagens, que é o 99299-4297. Nessa quinta-feira também, gente, a gente vai trazer um alerta da área da saúde super importante. Quem é que nunca pegou aqueles produtos de limpeza e tentou fazer uma misturinha ali para tentar melhorar a limpeza da casa? Mas, gente, fiquem atentos, tá? Essas misturinhas aí relacionadas a produtos de limpeza podem ser prejudiciais e podem colocar em risco aí a nossa saúde. É sobre esse assunto que a gente vai tratar no nosso CBN Vitória desta quinta-feira. Então já fico alerta para vocês, nossos ouvintes. Quinta-feira também tem o nosso quadro Retrabalho, tem o nosso quadro Viagem na CBN. E nas nossas dicas de férias que a gente vem dando ao longo dessa semana aqui no nosso CBN Vitória, a gente vai falar sobre a contemplação do pôr do sol, gente, lá no Parque da Fonte Grande aqui em Vitória. Quero saber de você, ouvinte. Você já teve essa possibilidade? Gosta de contemplar o pôr do sol? Já foi até o Parque da Fonte Grande? Ou nunca foi? Hoje no nosso CBN Vitória, a gente vai trazer um detalhamento completo aí dessa programação de férias no local. Então, esses são alguns dos destaques que vocês, nossos ouvintes, vão acompanhar no nosso CBN Vitória, mas desde já, quero contar com a participação de vocês. Então, vou reforçar, tá, gente? Telefone de mensagens 99299-4297. Para você que gosta de acompanhar a nossa transmissão por meio do vídeo, nós temos a nossa transmissão lá no nosso site, no cbnvitoria.com.br e também no YouTube, tá? Porque eu sei que tem a galera que gosta de estar no YouTube, vendo as nossas imagens aqui do estúdio. O nosso canal do YouTube é A Gazeta ES, onde vocês acompanham toda a nossa movimentação aqui do estúdio desta quinta-feira. Então, esses são alguns dos destaques. Não entreguei tudo, tá, ouvinte? Mas ao longo do programa, é claro, a gente vai conversando sobre outros assuntos. Então, hoje tem Segurança em Foco, tem entrevista sobre produtos de limpeza, vamos falar de contemplação do pôr do sol lá no Parque da Fonte Grande, e eu tô aguardando a participação de todos vocês. Agora, 9:12.
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7: Olha, gente, daqui a pouquinho, um dos destaques do nosso CBN Vitória desta quinta-feira, a gente vai trazer um alerta super importante, tá, gente? Nós já falamos desse assunto aqui no CBN Vitória e hoje eu vou trazer dados. O número das carteiras nacionais de habilitação, as CNHs, caçadas aqui no Espírito Santo, cresceu, gente, quase 60% já nos primeiros meses deste ano. Vou dar um número, inclusive, cravado aqui agora, tá, gente? Aumentou o número de motoristas que perderam o direito de dirigir em 58,9%. Segundo os dados aí do Departamento Estadual de Trânsito do Espírito Santo, o DETRAN, 502 carteiras nacionais de habilitação foram caçadas entre janeiro e julho deste ano. No ano passado, no mesmo período, 316. No CBN Vitória de hoje, eu detalho daqui a pouquinho esses dados.
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0: Vamos acionar a Rádio França Internacional. Estamos em contato com a Lúcia Miesel, que tem informações a propósito dos conflitos dos Estados Unidos e Irã. Situação que vai se agravando. Lúcia Miesel, bom dia.
1: Bom dia, Milton. Bom dia, Cássia. A situação hoje é que os rebeldes Houthis lá do Iêmen, que são aliados do Irã, reivindicaram durante a noite ataques realizados contra dois petroleiros sauditas no Mar Vermelho. Esses disparos elevam os temores aí de bloqueio de uma segunda rota global de transportes marítimos de petróleo depois do Estreito de Hormuz, né, em reação à guerra dos Estados Unidos e de Israel contra o regime iraniano. Os Houthis já tinham ameaçado bloquear o Mar Vermelho, evocando uma intervenção militar que Riad lidera há vários anos contra esse movimento armado xiita. Essa movimentação impacta nos preços mundiais de petróleo hoje, que estão em alta. Teherã havia pedido para os Houthis estarem prontos para bloquear o Estreito de Bab el-Mandeb caso os Estados Unidos concretizassem a sua ameaça de destruir as infraestruturas energéticas iranianas. A agência estatal de imprensa saudita informou que os bombardeios causaram incêndios nos navios, mas as suas tripulações estão ilesas. Enquanto isso, as Forças Armadas americanas mantêm a campanha militar contra o Irã na 12ª noite consecutiva de operações. Teherã também continua a reagir, visando alvos na Jordânia e no Kuwait, que são aliados dos Estados Unidos ali na região. A Guarda Revolucionária do Irã impediu também a passagem de 3 navios petroleiros pelo Estreito de Hormuz. Nesse contexto, grandes petroleiras europeias anunciam nesta quinta-feira lucros excepcionais no segundo trimestre do ano, uma consequência direta aí do aumento dos preços dos combustíveis no mundo. A francesa Total Energia registrou um aumento de 67% no seu lucro líquido, um total de mais de 5 bilhões de euros. O grupo espanhol Repsol também viu seu lucro líquido mais do que triplicar no primeiro semestre, a um valor que chega a 265% maior do que o registrado no mesmo período de 2025. Milton, Cássia.
0: As informações foram da Lúcia Miesel, da Rádio França Internacional, às 9h18.
2: De volta ao Brasil, temos informação chegando direto de Brasília, com o Felipe Igreja. E ainda as repercussões das declarações recentes e infundadas do presidenciável Flávio Bolsonaro em relação às urnas eletrônicas brasileiras. Felipe Igreja, bom dia para você.
3: Bom dia, Cássia, bom dia a todos. O ministro Nunes Marques, presidente do Tribunal Superior Eleitoral, foi sorteado como relator de uma representação do PT contra o senador Flávio Bolsonaro do PL em função de falas do parlamentar colocando em xeque as urnas eletrônicas. O pedido foi protocolado pelo PT ainda ontem à noite na Corte Eleitoral e caberá agora, portanto, ao ministro Nunes Marques analisar essa ação movida pela sigla contra o pré-candidato do PL à presidência da República. A ação também mira o deputado federal cassado Eduardo Bolsonaro e os deputados federais Gustavo Gayer e Júlia Zanatta, todos do PL, acusados pelo PT de promoverem um movimento articulado de desinformação contra a integridade do sistema eletrônico de votação. Em um encontro com embaixadores nesta semana, Flávio levantou suspeitas de fraude em urnas fabricadas pela Smartmatic, que atuou em eleições na Venezuela. Uma fake news já desmentida pelo TSE desde as eleições de 2018, mas que a cada processo eleitoral a informação falsa acaba voltando à tona. Segundo o senador do PL, equipamentos utilizados nas eleições brasileiras teriam a mesma origem das urnas utilizadas em eleições na Venezuela. O TSE voltou a desmentir o caso, desmentiu Flávio, explicando que a Smartmatic nunca atuou na fabricação de urnas eletrônicas aqui no Brasil e que, inclusive, perdeu uma licitação para isso em 2020. No pedido enviado ao TSE, o PT solicita primeiro uma liminar para que as postagens que fazem a associação da Smartmatic às urnas utilizadas aqui no Brasil sejam retiradas do ar e que a Corte Eleitoral proíba Flávio e os aliados de propagar essa informação falsa. E no mérito, a legenda solicita ainda a aplicação de uma multa de R$30 mil contra todos os nomes do PL citados nessa ação. Como eu disse, então, caberá agora ao ministro Nunes Marques, presidente do TSE, analisar esse pedido. Cássia.
2: Muito obrigada, Felipe Igreja.
0: Nós Estamos agora às 9h21, vamos até Curitiba, no Paraná. Estamos em contato com Bruno de Oliveira, que tem informações para nós sobre a situação que o estado vem enfrentando, porque se constatou que foram registrados 6 tornados no intervalo de apenas 3 dias, Bruno de Oliveira. Conta pra gente.
4: Exatamente, Milton, bom dia para você, bom dia para todo mundo que nos acompanha. O Paraná registrou 6 tornados em um intervalo de apenas 3 dias e chegou à marca de 9 ocorrências em 2026. A confirmação foi feita pelo Sistema de Tecnologia e Monitoramento Ambiental do Estado, o CIMEPAR, após análises de campo e levantamentos com imagens de drone, satélite e radar realizados com apoio da Defesa Civil Estadual. Os fenômenos ocorreram nos dias 28 e 30 de junho. Em 28 de junho, um tornado de categoria F2 atingiu o município de Reserva, enquanto o município de Nova Cantu foi atingido por um tornado de categoria F1. 2 dias depois, em 30 de junho, tornados de categoria F1 foram registrados em Turvo, Laranjeiras do Sul e Inácio Martins. No mesmo dia, outro tornado passou novamente por Inácio Martins, no interior do estado, e seguiu até Cruz Machado, mas não recebeu classificação por falta de registros de danos. Com as novas confirmações, o estado soma agora 9 tornados registrados em 2026. O primeiro deles foi em Mercedes, no dia 1º de janeiro. Em 10 de janeiro, São José dos Pinhais, cidade aqui da região metropolitana de Curitiba, foi atingida por um tornado de categoria F2, que causou susto e estragos em residências. O outro registro foi em Foz do Iguaçu, na fronteira, em 7 de fevereiro. O Paraná também registrou um dos tornados mais intensos de sua história recente, mas isso foi em novembro de 2025. A gente lembra, o fenômeno atingiu o Rio Bonito do Iguaçu e foi classificado como F4 na escala Fujita, o penúltimo nível de intensidade. Na ocasião ali, 7 pessoas chegaram a morrer. Segundo o CIMEPAR, cerca de 90% da área urbana do município foi devastada com rajadas de vento que podem ter alcançado até 418 quilômetros por hora. Esse levantamento foi divulgado nesta semana pelo CIMEPAR, isso porque os trabalhos de investigação

0: também enfrentou problemas aí, região sul toda, passando por problemas causados aí pelas questões relacionadas ao tempo. Agora são 9:24.
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0: doutor Luiz Fernando Correia, bom dia.
1: Bom dia, Milton, bom dia, Cássia, bom dia, ouvintes.
2: Bom dia, doutor.
0: Nós temos acompanhado o noticiário aí nesses últimos dias, casos relacionados à febre maculosa, inclusive morte, que aconteceu em São Bernardo do Campo. O que que o senhor tem a nos falar sobre o tema?
1: Pois é, Milton, é o seguinte, nesse caso específico, a vítima era uma mulher de 43 anos, que morava na região de mata de São Bernardo, e a investigação da vigilância epidemiológica encontrou o quê? Onde ela morava, tinham vários cães soltos, e todos eles infestados de carrapato. E aí é que tá o ponto. A febre maculosa, que foi a doença que causou a morte dessa senhora, é causada por uma bactéria do gênero Rickettsia, e ela é transmitida pela picada do carrapato estrela. O carrapato estrela é um carrapato que vive em áreas de mata ou em capim alto e usa animais como capivaras, cavalos e cachorros para se deslocar. Ou seja, ele pega uma carona nesses animais. E aí, quando encontra um ser humano por perto, também ele pode pular para o ser humano e contaminar o ser humano. Qual o problema, Milton? Entre você visitar uma área de mata, ou passear, fazer uma trilha, e eventualmente um carrapato se picar você e ficar alojado na sua pele, e você vai voltar para casa, vai descobrir o carrapato, vai tirar com cuidado, não pode esmigalhar o carrapato quando você encontra. Você pode ter até 14 dias depois, começar a aparecer com febre alta, dor de cabeça, dor no corpo, coisas, sintomas bastante vagos, típicos de uma virose, por exemplo. E aí é muito fácil confundir. O sintoma, algumas marcas características, como manchas vermelhas nas palmas das mãos e nas plantas dos pés, só aparece às vezes no segundo e no quinto dia. E aí já pode ser muito tarde. Então é o seguinte, gente. O carrapato estrela é natural das regiões de mata no Brasil, nas regiões de pastagens. Então, na hora de fazer trilha, na hora de passear, vamos tomar cuidado. E é lembrar que, na hora que você fizer esse tipo de coisa, voltar para casa, tem que olhar o corpo inteiro para procurar se não tem um carrapato. Tirar o carrapato, como eu falei, com cuidado, não pode apertar e para esmigalhar, que vai espalhar a bactéria. E aí, lembrar isso. Por quê? Se você tiver sintomas típicos de virose até 14 dias depois desse passeio que você fez, onde o carrapato foi observado, tem que procurar atendimento médico, porque a janela de tratamento que a gente tem é pequena. Ou seja, a gente tem poucos dias, até 5 dias no máximo, entre começar o sintoma e você entrar com o antibiótico correto, porque senão você pode ter uma evolução para um quadro típico de septicemia até mesmo, mas é tratável com antibiótico. Então, gente, é o seguinte, vai passear, vai fazer uma trilha, vamos lembrar, calça comprida, botas de preferência, inspecionar a pele com frequência quando voltar, e se encontrar o carrapato, vai tirar com cuidado, sem esmigalhar com a unha, porque às vezes a pessoa tem a tendência a fazer isso, né? Então, vamos pensar, a febre maculosa é uma coisa rara? É, mas ela tem uma alta chance de letalidade se não for diagnosticada e o tratamento não começar nessa janela de tempo ideal de até 2 a 5 dias no máximo. E o antibiótico é disponível, antibiótico comum, está disponível nos hospitais, tá, é fácil. O mais difícil é chegar no hospital com sintomas desse tipo, 14 dias depois de ter feito uma trilha, você lembrar que tinha um carrapato na tua pele 14 dias atrás. Esse é que é o grande risco. Então, logicamente, essa senhora corria um risco maior porque vivia com um monte de animais que estavam infestados pelos carrapatos, né? E lembrar, um bichinho que está em área urbana hoje em dia, né? Nas grandes cidades é bastante comum e muito querido, que são as capivaras, parecem bonitinhas. Capivara também é um animal onde o carrapato estrela costuma pegar carona. Então,

0: isso pode deixar de ser, não, mas eu não preciso ir para uma mata, mas num parque onde tem capivara, e hoje os parques públicos das cidades grandes adoram ter capivara, né? O negócio, o bichinho virou moda no país, é impressionante, nos últimos 20 anos, o que apareceu de capivara em cidade grande é uma enormidade.
1: Muito obrigado, e um bom dia, até mais, doutor Luiz Fernando.
0: Bom dia, até mais para vocês.
2: Até amanhã, doutor.
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0: Quinta-feira, 23 de julho de 2026. O Ministério Público do Rio abriu uma ação de improbidade administrativa contra 7 ex-servidores que atuaram no gabinete do então vereador Carlos Bolsonaro e pediu a devolução de quase 2 milhões de reais aos cofres públicos. Segundo a promotoria, os investigados participaram de um esquema de rachadinha, prática em que assessores repassam parte dos salários recebidos ao grupo responsável pela arrecadação. As informações foram reveladas pela Globo News e confirmadas pela CBN. Carlos Bolsonaro não está entre os réus da ação. O processo se concentra na atuação dos ex-servidores e na suspeita de desvio de recursos públicos ao longo dos anos. O anúncio de um acordo entre Estados Unidos e Arábia Saudita para desenvolver um programa nuclear civil despertou preocupação em Israel. A avaliação é de que a iniciativa possa desencadear uma corrida armamentista no Oriente Médio. Hoje, o presidente Donald Trump afirmou que vai fechar o acordo com Riad apenas se o governo saudita reconhecer o Estado de Israel. O republicano também afirmou que não haverá enriquecimento de material nuclear. O Grêmio vai enfrentar o Bolívar na altitude de La Paz às 7 da noite de hoje pelos playoffs de oitavas de final da Copa Sul-Americana. Ontem o Vasco empatou por 2-2 com o Independente Medellín e o Bragantino ficou no 0-0 com o Sporting Cristal. Pela Copa do Brasil Feminina, o Bragantino venceu o Botafogo por 2-0 e avançou para as quartas de final. O Atlético Mineiro também garantiu vaga ao derrotar o Atlético do Piauí por 2-1. No horário de Brasília, 9:32.
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0: Você acompanhou as principais notícias do dia com a gente aqui no Jornal da CBN e agora segue com a programação da sua cidade. Obrigada pela companhia.

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1: Bom, gente, a gente abre o programa de hoje, do CBN Vitória, nessa quinta-feira, dia 23 de julho de 2026, com uma homenagem especial ao nosso amado, querido colega Kaique Verli. Kaique Verli, 33 anos, repórter da TV Gazeta, visto por muitos telespectadores e também ouvintes aqui da CBN, gente, que por muitos anos também foi repórter da CBN Vitória, noticiarista, produtor conosco, já passou até pela bancada da apresentação. Infelizmente, Kaique Verli não está mais conosco. Não poderemos mais conviver com seu profissionalismo ímpar, mas sempre teremos na lembrança o prazer da sua companhia diária, o seu humor peculiar, o seu sorriso e as suas matérias dignas de inúmeras premiações que ele ganhou. Ele foi encontrado, gente, morto nessa manhã de quinta-feira, dentro do apartamento dele, em Vitória. Kaique, que era natural de Carangola, Minas Gerais, era um mineirinho que adorava o Espírito Santo. Uma equipe do SAMU, claro, foi acionada por amigos que o encontraram logo pela manhã cedo. A Polícia Civil também foi ao local, constatou o óbito. As causas da morte ainda estão sendo investigadas. E a nossa empresa, a Rede Gazeta, divulgou uma nota de pesar para esse momento tão difícil, não só para as pessoas, né, do entorno do Kaique, mas para muita gente que ele alcançava com seu profissionalismo. Diz a nota: é com muito pesar, profundo pesar, que a Rede Gazeta comunica o falecimento do jornalista e repórter Kaique Verli. A família de Kaique já foi informada, está sendo acompanhada pela empresa em Minas Gerais, onde a família reside. Nesse momento de dor, expressamos nossa solidariedade à família, aos amigos e aos colegas de profissão, a quem desejamos força e conforto. Kaique deixa um legado de dedicação e comprometimento com o jornalismo e será lembrado com carinho e admiração por todos que tiveram o privilégio de conviver e trabalhar ao seu lado. As causas do óbito estão sendo apuradas pela Polícia Civil do Espírito Santo e informações a respeito do velório e do sepultamento serão comunicadas oportunamente. Bom, ao nosso amigo Kaique Verli, o nosso silêncio. Ao Kaique, o nosso respeito, a nossa amizade eternos. À família, toda a nossa solidariedade. A todos os nossos ouvintes e também telespectadores que foram com certeza impactados de alguma forma, em algum momento, por suas matérias ao longo dos anos, o nosso carinho maior. E a todos, todos nós, orações para que os nossos corações sejam confortados nesse momento tão difícil.
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1: Vamos Vamos lá, gente. Programa CBN Vitória só começando agora. A gente vai tendo informações a respeito do falecimento do nosso colega, o Kaique Verli, no decorrer das próximas horas. E você, ouvinte, que também o acompanhava conosco, vai também ter essas informações a respeito da causa-morte, do sepultamento, né, do velório, do sepultamento. A gente vai passando tudo para você. Mas existem assuntos que precisam ser tratados pelo Capixaba, precisam ser conhecidos, e esse é o nosso propósito, e também era o do Kaique, aqui na CBN Vitória. Então, vamos lá. Vamos falar da BR-101, vamos falar de estradas. A Ecovias Capixaba anunciou que vai incorporar duas novas obras ao contrato de concessão da BR-101. Um viaduto no acesso ao distrito de Safra, em Cachoeiro de Itapemirim, e uma passagem desnível em João Neiva, em frente à rodoviária lá de João Neiva. Os anúncios foram feitos durante uma reunião da Comissão Especial de Fiscalização das BRs 101 e 262 da Assembleia Legislativa, colegiado que acompanha a execução desse novo contrato e cobra o cumprimento dos prazos das obras. Segundo o diretor superintendente da Ecovias Capixaba, Roberto Amorim Júnior, as duas intervenções não estavam previstas inicialmente, mas já estão em fase de negociação com a ANTT, que é a Agência Nacional de Transportes Terrestres, para serem incorporadas ao contrato. Durante a apresentação, Amorim também confirmou a próxima entrega da concessionária, que vai acontecer no próximo mês, com a conclusão de 10 quilômetros de duplicação entre os trevos de Alfredo Chaves e Piúma. O trecho inclui a construção de um viaduto de acesso à rodovia estadual, considerado uma das principais intervenções lá da região. São cerca de 80 quilômetros de obras em execução entre os trechos norte e sul. Em agosto, então, a empresa entrega esses 10 quilômetros duplicados entre Alfredo Chaves e Piúma, e as obras seguem avançando em direção a Atílio Vivacqua, no sul, e a João Neiva, no norte. De acordo com a concessionária, a expectativa é de que até agosto de 2028 seja liberado um corredor contínuo de cerca de 215 quilômetros de pistas duplicadas entre João Neiva, na interseção com a BR-259, e Atílio Vivacqua, lá no sul. Depois disso, a duplicação deverá avançar até a divisa com o Rio de Janeiro em 2032. No sentido norte, a duplicação entre João Neiva e Linhares depende da obtenção das licenças ambientais junto ao IBAMA. O presidente da Comissão Especial de Fiscalização das Rodovias BR-101 e 262, o deputado Fabrício Gandini, destacou que o papel da Assembleia é acompanhar de perto a execução das obras e cobrar o cumprimento dos compromissos assumidos pela concessionária. Essa antecipação foi resultado de cobranças que foram feitas pela comissão junto à NTT e à Ecovias Capixaba durante a audiência realizada na Câmara dos Deputados em Brasília. Claro que a gente vai continuar acompanhando essa informação que nós trazemos para você agora de manhã. É do colunista e jornalista Leonel Ximenes, que você acompanha também em A Gazeta, e todos os detalhes e repercussão, né, desse cronograma a ser cumprido, você também vai continuar acompanhando conosco aqui. Agora, 9 horas 41 minutos, e já que estamos falando de estradas, vamos falar de motoristas e, com isso, de CNHs. Mais precisamente, aquelas carteiras de motoristas que estão suspensas. Adalberto Cordeiro, bom dia para você.
3: É isso, Patrícia, bom dia para você, bom dia, Júlia, todos os nossos ouvintes. Um tema, inclusive, Patrícia, que a gente já tem abordado aqui na nossa programação por meio do nosso quadro Direção Segura,
1: com
3: né?
1: Certeza.
3: Que é a nossa parceria com a Polícia Rodoviária Federal, trazendo esse alerta, tá, gente? O número de motoristas que perderam o direito de dirigir aqui no Espírito Santo aumentou, Patrícia, em quase 60% neste ano. O número cravado aí é de 58,9%.
1: Número grande, hein?
3: Muito grande esse número. Segundo os dados do Departamento Estadual de Trânsito do Espírito Santo, DETRAN, 502 carteiras nacionais de habilitação foram cassadas entre janeiro e julho deste ano, nos primeiros dias do mês aí, contra 316 no mesmo período de 2025. A cassação, gente, é uma das penalidades mais severas previstas no Código de Trânsito Brasileiro e impede o condutor de dirigir por 2 anos. Após esse período, então, o motorista ele precisa passar novamente por todo aquele processo de habilitação para voltar, então, a obter a sua CNH. Em Cachoeiro de Itapemirim, lá no sul do estado, por exemplo, Patrícia, esse cenário, ele acompanha a tendência de alta. Lá no município do sul, foram registradas 26 cassações até os primeiros dias desse mês. um aumento de 62,5% em relação ao mesmo período do ano passado. Segundo o gerente de educação do trânsito lá de Caxias de Itapemirim, o Paulo Bento, a suspensão da CNH, ela ocorre conforme a quantidade de pontos acumulados e a gravidade das infrações cometidas. E aí ele explica, Patrícia, o motorista ele pode ter a CNH suspensa ao atingir 20, 30 ou 40 pontos, dependendo da quantidade de infrações gravíssimas registradas pelo DETRAN. Ele explica. Por fim, além do acúmulo de pontos, algumas infrações, elas também resultam na suspensão imediata da carteira, independentemente da pontuação. Já falamos sobre ela, Patrícia, eu reforço. Entre essas penalidades estão, por exemplo, dirigir sob efeito de álcool, conduzir motocicleta sem capacete e praticar aquelas manobras perigosas, conhecidas como o empinar a moto. Então, os dados trazem um alerta sobre a situação do trânsito aqui no nosso estado, Patrícia.
1: Obrigada, Adalberto Cordeiro, pela informação. E vamos seguindo aqui com o nosso programa, gente. Lembrando que você é o nosso convidado especial. Você manda e desmanda nos nossos corações, não é isso, Adalberto?
3: Exatamente, Patrícia. E vou já aproveitar, Patrícia, se você me permite aqui.
1: Claro, com certeza.
3: Já para agradecer o carinho dos nossos ouvintes aqui com a gente na nossa programação, Patrícia. Desde já a gente tem recebido várias mensagens aqui e eu vou destacar entre os ouvintes aqui nós temos a Renata, o Max, a Gilcineia, o Henrique, o Austri Júnior, o Miguel, nesse dia tão difícil para todos nós, né, Patrícia, aí com a perda do nosso companheiro de trabalho. Aí a gente agradece aos ouvintes por todas essas mensagens de carinho.
1: É isso aí, gente. Obrigada pelo calorzinho, pelo calor humano, pelo calor do coração de vocês, do carinho de vocês aí por nós e pelo Kaique também. E a gente segue sempre aqui registrando também as suas participações, as suas interações. É uma coisa bem legal que a gente podia fazer hoje, se vocês ouvintes me permitirem pedir isso, é você contar alguma reportagem que o Kaique fez, alguma notícia que ele deu que te chamou a atenção. Kaique trabalhava na TV Gazeta, tinha várias reportagens na área policial também, né? Ele fazia bastante área policial, mas ele também tinha outros. Você lembra de alguma reportagem que você viu do Kaique, que você gostou, que te impactou de alguma forma? Você lembra com carinho do Kaique? Ah, Patrícia, não lembro de nenhuma reportagem dele, mas eu lembro dele na televisão, eu lembro dele no rádio, eu lembro que ele falava assim, falava tal coisa, era desse jeito. Fica à vontade, manda para cá. Eu tenho certeza que onde quer que Kaique esteja, está observando, porque ele é um jornalista, né, incrível, e eu tenho certeza que ele vai gostar também de ouvir, de saber que todos vocês estão lembrando dele. Peço gentileza, viu, gente? Se vocês quiserem, fiquem à vontade, senão não tem importância, não tem problema, a gente vai continuar seguindo aqui e registrando todas as suas interações. Só uma ideia que surgiu, vai que, né? A gente lembra de uma reportagem, fala, ah, eu lembro, eu tenho vários momentos do Kaique aqui, gente, mas são momentos nossos aqui, de baixo bastidores, né? O humor que ele tinha, que era peculiar, às vezes até meio ácido também, mas era legal, era gostoso de conversar com ele. Então, fica à vontade, espaço aberto para você falar sobre tudo do programa e para mandar sua mensagem de carinho também, caso seja do seu agrado e do seu desejo. Agora,
3: Patrícia, você me permite rapidinho aqui,
1: certeza,
3: você já
1: sempre
3: pediu, os ouvintes já estão participando.
1: Adoro,
3: com a gente.
1: Gente,
3: o nosso ouvinte
1: mandar.
3: Lenaldo acabou de mandar um áudio aqui, trazendo então uma homenagem. Vamos ouvir aqui?
1: Vamos sim. Lenaldo, lá dos Estados Unidos.
4: É com muita tristeza que recebo essa notícia do Kaique Verde e o acontecimento com ele, né? É um repórter que eu sempre, quando precisava, eu ligava para ele para nos dar algum apoio.
3: Então a gente agradece as várias participações que estão chegando aqui, Patrícia, e a gente vai registrando ao longo do programa.
1: Tem muito disso, né? O jornalista ele começa a fazer uma relação com a comunidade, né, onde ele atua, e as pessoas mandam contato, né? Mandem sugestão de pauta direto.
3: Deixa eu só corrigir
1: gente.
3: Aqui, esse ouvinte do áudio, Patrícia, é o nosso ouvinte Miguel Leite.
1: Ah, é o Miguel Leite.
3: É o Miguel Leite, então vou agradecer, porque inclusive
1: Miguel,
3: acima o Lenaldo mandou mensagem também.
1: O Miguel, que é do Cinde Rodoviário, se não me engano, e Kaique também tinha uma relação sempre muito, nós sempre tivemos uma relação também muito estreita, principalmente o repórter de rua, né? Obrigada, Miguel, pela sua lembrança e pelo
5: Patrícia,
1: seu carinho.
5: Patrícia, Austri Júnior também falou aqui, desejando todos os sentimentos a nós, aos amigos e companheiros, né, aos familiares do Kaique, também falando a todos que acompanharam a carreira brilhante e a vida de Kaique Verli.
1: É isso aí, gente. Estamos todos muito emocionados, viu, gente? A gente pede até desculpa aqui caso vocês sintam aí de vez em quando algumas vozes embargadas, mas Kaique sempre foi muito querido, muito amado por todos. Não tem outro adjetivo para Kaique Verlet. Só isso, né? Querido e muito amado. Bom, 9:47, a gente segue aqui também com o nosso programa. Muita coisa legal para acontecer no programa de hoje também, para a gente abordar muito assunto interessante. Olha, no Segurança em Foco, que vai entrar daqui a pouquinho no ar, a gente vai falar sobre a retirada dos fios e dos cabos inutilizados de postes, que a Prefeitura de Vitória vem fazendo. E isso sim tem a ver com segurança, gente. Tem a ver com a segurança de quem anda na rua, porque muitas vezes tem postes que estão quase caindo. A gente já falou de várias trocas aqui, inclusive com sugestão de pauta de vocês. Fios que às vezes estão caindo desnecessariamente, mas que podem provocar algum tipo de acidente com veículos. Às vezes algum veículo um fio cai no meio da rua, pode acertar também um ciclista, um motociclista, enfim. Esse é o nosso assunto, a retirada, né? Esse cronograma de retirada desses fios da cidade de Vitória. Vamos falar também sobre doenças renais que são silenciosas e o diagnóstico. Vamos falar também sobre. Não é isso, são os produtos de limpeza. Isso,
3: exatamente, Patrícia. A gente vai trazer um alerta hoje super importante aí, trazendo risco da gente fazer aquelas misturinhas dos produtos de limpeza.
1: Luci Misael já conversou com a gente aqui a respeito disso, né? Falando dos perigos que isso pode causar. A gente vai conversar com o Ciatox a respeito desse problema. O que, que você não pode misturar de jeito nenhum? A princípio, nenhum produto de limpeza. Mas a gente vai falar sobre isso também aqui no decorrer do programa. E se você tiver perguntas, fique à vontade. Hoje é dia de retrabalho, então temos Alberto Nemer e Cássio Moro. Funcionário pode ser... Não, perdão, gente. Sobre os feriados. Os feriados que a gente... Saiu agora a repercussão do Congresso, né? A aprovação de algumas mudanças para as regras de feriado. Que não é só a empresa que vai fazer agora, que vai determinar. Ela vai precisar também conversar com os sindicatos a respeito dessas mudanças nas escalas de feriado, folga de feriado, recebimento de feriado, como é que fica isso, né? Pode fazer suas perguntas também. Essa informação hoje é quinta, a informação acho que saiu na terça-feira.
3: Na terça-feira, essa portaria do governo federal. E a gente vai estar explicando com os nossos comentaristas aí, Patrícia, exatamente o que muda e o que não muda. Então, se você já tiver uma dúvida, já pode encaminhar pra gente.
1: É isso aí, a gente está esperando você. 992-994297 é o nosso telefone. Suas mensagens chegam pelo nosso WhatsApp. Intervalo, a gente já volta.
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1: A Prefeitura de Tarana, na região centro-serrana do Espírito Santo, vai abrir concurso público para contratar 43 profissionais de nível superior. A jornada semanal varia de 20 a 35 horas, com remuneração de R$ 3.094 a R$ 3.205. As inscrições poderão ser feitas de 26 de junho até 6 de agosto no site do Instituto Brasileiro de Apoio e Desenvolvimento Executivo, o IBAD. A taxa de inscrição é de R$ 90. O certame contará com prova objetiva de caráter eliminatório e classificatório, prevista para o dia 30 de agosto, além de provas de título de caráter classificatório. Os aprovados serão contratados sob regime estatutário, com estágio probatório de 3 anos. A validade do concurso será de 2 anos, a contar da data da homologação do resultado final, podendo ser prorrogado pelo mesmo período. Eu sou Diná Sanchotene e esse é o Oportunidades.

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1: Pois é, gente, deixa eu só fazer uma correção aqui, tá? O nosso Segurança em Foco não vai ser sobre Vitória, não, gente. Peço desculpa aqui, abri o 23 errado, abri o quadro errado aqui, desculpa. A gente vai falar com o Alexandre Neri daqui a pouquinho, ele que é gerente executivo de prevenção a fraudes da Serasa. A gente vai falar sobre os golpes da Copa do Mundo. Aí você fala assim, o golpe da Copa do Mundo já passou. Passou nada, gente.
2: A Copa passou, mas muitas pessoas foram vítimas de golpes aí, Patrícia.
1: Exatamente. Eles continuam ainda. Vamos lá para o nosso Segurança em Foco.
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1: Pois é, estamos aqui com o Alexandre Neri, ele que é gerente executivo de prevenção à fraude da Serasa Experian, para a gente falar sobre as fraudes e tentativas de fraudes em compras online registradas durante a Copa. Você tem certeza que você vai ficar assustado com alguns números, tá? Foram 125 mil tentativas de fraude. E olha, tem os desdobramentos desses números que o Alexandre vai ajudar a gente a entender. Alexandre, bom dia.
3: Bom dia.
1: Alexandre, primeiro vamos explicar para o nosso ouvinte como é que é feita essa análise, como é que a Serasa, a inteligência da Serasa chega nessas tentativas, tantas tentativas de golpe.
3: Bom dia, Patrícia.
1: Bom dia.
3: A Serasa possui, né, diversos sistemas de prevenção à fraude com diferentes etapas, né, da jornada ali de comércio eletrônico e de onboarding digital. Então, através de análises que são realizadas a partir dos nossos sistemas, que usando principalmente algoritmos avançados de inteligência artificial, nós conseguimos identificar sinais, né, de transações financeiras, sinais, né, dentre as transações que ocorrem no comércio eletrônico, de que podem trazer para os nossos clientes indícios, né, de que aquela transação é uma transação fraudulenta. Então, é a partir dali que os nossos sistemas identificam e sinalizam, né, essa quantidade que a gente está falando aqui de 125 mil, né?
1: Uhum.
3: Aproximadamente 125 mil tentativas de fraude registradas durante ali o período da Copa, né? Falando especialmente do período que a seleção brasileira participou, né, da Copa do Mundo.
1: Quais são... Vou pedir para você, para a gente esmiuçar um pouco esses números para o nosso ouvinte, porque, por exemplo, vocês conseguiram constatar que o crescimento médio anual do volume de pedidos na modalidade de delivery é 9% maior, foi 9% maior em junho desse ano e passou para cerca de 22%, ou seja, é um volume que vem crescendo. Ou só nesse momento de Copa e a tendência é que isso caia de novo? Vamos analisar esse número aqui para o nosso ouvinte também?
3: Sim, claro. Eu diria que esse crescimento é esperado, né?
1: Uhum.
3: Nesse período de Copa do Mundo, porque obviamente as pessoas ali estão muitas vezes não necessariamente em casa, estão em outros locais, ou não quer se deslocar, né, para outro local, assistir o jogo em casa e ali acaba consumindo mais desse tipo de serviço, né, de entrega. Então, a gente percebe como sendo um aumento natural mesmo nesse período de jogos, né, da Copa do Mundo.
1: Uhum. Agora, acabou a Copa, a tendência vai ser realmente diminuir ou será que a ideia é que esses golpes continuem aumentando mais? A gente tem um período sazonal de 4 em 4 anos aí para uma Copa do Mundo, como a gente também tem de 4 em 4 anos uma Olimpíada, né? E acaba tendo um evento grande desse a cada 2 anos para o brasileiro. Fora as eleições que também acontecem de 2 em 2 anos. Quer dizer, o brasileiro está sempre convivendo, claro, o mundo, né? Dependendo da situação,
3: uhum,
1: o mundo. Mas especificamente a gente está sempre convivendo com momentos, né, em que há uma comoção geral por algum motivo. E aí toda vez o brasileiro ficar nessa tensão de que vai ser vítima de um golpe, de tentativa de golpe, né? É uma coisa que deixa a gente meio preocupado.
3: Sim, o fraudador ele sempre vai buscar períodos, né, momentos em que as pessoas vão estar usando mais o canal digital, né?
1: Uhum.
3: Ou vão estar ali mais atentas a promoções, a oportunidades, né, que o próprio evento gera. E o fraudador também vai estar ali atento a oportunidades para ele, né? Então o fraudador ele já cria todo um ecossistema em torno do evento, e não apenas o evento, né? O fraudador ele já cria todo um ecossistema para tentar fazer com que as pessoas caiam nos golpes, né? Então ele cria, né, sites, né, fraudulentos, né, cria promoções fraudulentas, uhum. cria coisa ali, todo um ecossistema de informações que leva a pessoa a cair no golpe também. Então, ele também vai se aproveitar desses momentos, né, de festividade, de jogos e etc, para, né, conseguir ali o ganho financeiro para ele próprio, né?
1: A gente pode dizer, então, baseado nesses números e nesse comportamento, que eles têm um perfil, um padrão, digamos assim, para esse tipo de golpe?
3: Eu diria que o fraudador, sim, ele sempre vai, como comentei, buscar esses momentos para também, através da própria engenharia social ou através de sistemas que ele mesmo cria fraudulentos, tentar trazer as pessoas para o mundo da fraude, né? Trazer para o mundo da fraude, que eu digo, né? Para cair no golpe, né, em si, né? Então, tem sim esse padrão, esse comportamento a partir do fraudador.
1: E os valores? Eles miram golpes com valores mais altos, valores mais baixos? Dá para definir um padrão, um perfil sempre mais alto? Mais alto a gente fala de
3: sempre
1: quanto?
3: Sempre mais alto.
1: R$1.000? R$500?
3: Depende do tipo, né, de evento, de situação, né? Então, mas ele tá sempre buscando, sim, porque para ele tem que valer a pena também o golpe, né? Ele precisa também, porque como eu comentei, ele cria todo um ecossistema em torno da fraude, isso gera também um custo para ele, né? Até estranho a gente tá falando disso, mas assim, o fraudador ele também tem um custo para ele cometer a fraude dele, né? Ele vai, né, usar, por exemplo, hoje em dia, né, a própria inteligência artificial para tentar, né, criar os golpes de uma forma mais convincente. Então ele tem um custo com isso também, então o golpe tem que valer a pena. Então ele vai mirar, por exemplo, sempre produtos e serviços que tenham maior potencial de ganho para ele. Uhum. Então, né, nesse caso aqui que a gente está falando de comércio eletrônico, né, e delivery, acaba que, por exemplo, eletrônicos, né, celular, jogos, acessórios eletrônicos, acaba sendo ali o tipo de produto que mais vai trazer para ele algum tipo de ganho financeiro. Uhum. Então, tem sim esse foco, né, do fraudador.
1: Bom, eles sempre se aproveitam de grandes eventos, né, grandes comoções, para aumentar o seu volume de golpes e tentar fazer o maior número de vítimas possível, já embalada nesse clima, né, que está vivendo. No nosso caso, a Copa do Mundo. Em relação ao Brasil e aos Jogos do Brasil, nós tivemos 5 partidas, se não me falha a memória, 5 ou 6, porque foi a fase de grupos, depois teve 16 avos e depois as 8ª de final, onde a gente caiu para a Noruega. Em dias de jogo, em dias ou horários, né, de jogos do Brasil, dá para se perceber um volume maior? Eles aproveitam essa distração do consumidor para tentar aplicar um golpe, Alexandre? Vou fazer o seguinte, deixo essa pergunta, a gente só vai para o repórter CBN e volta, e aí você me responde também sobre essa análise de perfil, tudo bem?
3: Tudo bem.
1: Só um minutinho.
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0: quinta-feira, 23 de julho de 2026. O Brasil conseguiu atingir pela primeira vez a meta de redução dos homicídios prevista na Política Nacional de Segurança Pública e Defesa Social para 2027. É o que aponta o Anuário Brasileiro de Segurança Pública. O número de mortes violentas intencionais caiu mais de 8% entre 2024 e 2025. A categoria engloba homicídio doloso, morte decorrente de intervenção policial, lesão corporal seguida de morte e latrocínio. Ao todo, houve mais de 40 mil casos no ano passado. A taxa de 19,1 a cada grupo de 100 mil habitantes é a menor desde 2012. As principais vítimas são homens, pessoas negras e jovens de 18 a 29 anos. Pelo menos 7 pessoas morreram e 4 ficaram feridas em um acidente entre um caminhão-baú e uma van que transportava pacientes do tratamento fora de domicílio de Petrolândia, em Pernambuco. A batida aconteceu em uma rodovia estadual entre as cidades de Floresta e Ibimirim, no sertão do estado. De acordo com informações preliminares, o caminhão atravessou a contramão e atingiu a van. O Paraná registrou 6 tornados em um intervalo de 3 dias. O Sistema de Tecnologia e Monitoramento Ambiental confirmou a ocorrência dos fenômenos depois de análises de campo e levantamentos com imagens de drone, satélite e radar. No ano, chega a 9 o número de tornados verificados no estado. No horário de Brasília, 10:03.
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1: Muito bem, estamos de volta com Alexandre Neri, que é gerente executivo de prevenção à fraude da Serasa, falando sobre os inúmeros golpes e tentativas de golpes, principalmente, que a Serasa Experian identificou no período da Copa do Mundo e também nos Jogos do Brasil. Falávamos sobre essa questão do perfil que é criado nesses momentos aí de grande união, né, em torno de um determinado evento, como foi a Copa do Mundo. E daí, para o repórter CBN, deixei para o Alexandre a pergunta específica sobre partidas. Nós tivemos aí a fase de grupo, tivemos a 16 avos em que a gente jogou com o Japão e depois onde a gente caiu nas oitavas de final para a Noruega. Então são jogos com expectativas diferentes, com culturas diferentes, né? Japão, Noruega. De alguma forma isso interfere no jogo da seleção? Interfere, Alexandre, para quem, com quem o Brasil está jogando, eles vão oferecer um determinado tipo de produto ou aproveitar que a comoção é maior por causa disso? Tem algum tipo de diferença que eles façam nessa época, né, nesses dias de jogos? Vocês perceberam alguma coisa?
2: Então, nesse caso específico, né, nessa pergunta específica, não existe uma relação, assim, né, não existe uma explicação de por que que um jogo específico registrou mais tentativas do que outro, mas claramente durante os jogos ali, o fraudador, ele, né, me imaginando como um fraudador, né? Eu vou ali durante uma partida em que as pessoas estão mais, né, comovidas e tudo mais, elas vão estar ali assistindo alguma partida e vão estar mais propensas ali, por exemplo, a ver um anúncio e de repente ali naquele anúncio eu colocar alguma promoção muito, né, que eu sei que eu, como fraudador, né, estaria ali na verdade tentando levar aquele usuário a fazer uma compra que na verdade não é uma compra legítima, né? Então ali nesses momentos de jogo eu tentaria, no papel de um fraudador, tentar fazer promoções muito ali atrativas para tentar levar a pessoa a cair no golpe. Então, eu entendo que existe esse registro maior durante os jogos por conta disso. É onde o fraudador vai tentar ali levar as pessoas a cair no golpe.
1: Na identificação das tentativas, algum produto que aparece mais, celular, ou notebook, ou pela roupa, alguma coisa assim? Ou é tudo?
2: A maioria é tudo, mas a maioria, o que se concentra mais são eletrônicos em geral, né? Celulares, jogos, né? Eletrônicos em geral. É onde tem o maior potencial de ganho financeiro.
1: O que impediu essas mais de 125 mil tentativas de se concretizarem, Alexandre?
2: Os nossos sistemas com algoritmos bem avançados, uso de inteligência artificial também bem avançada para detectar esse perfil de fraude, né? A fraude, ela deixa rastros, né? Assim como um crime, né? Ele deixa rastros que esses sistemas conseguem identificar. Então, à medida que as pessoas, né, o usuário, ele está fazendo uma compra ou está fazendo, né, algum tipo de pedido em algum aplicativo de entrega, por exemplo, existem sistemas avançados por trás analisando aquele comportamento, e se tiver algum comportamento suspeito, essas IAs, esses sistemas, né, sinalizam: olha, aqui tem um comportamento suspeito que precisa ser analisado, e aí os clientes ficam sabendo, né, os usuários, né, os clientes ficam sabendo a partir desses sinais que os nossos sistemas levam, né, até eles.
1: Quer dizer, essas tentativas, elas podem até chegar ao consumidor, mas chega também com um aviso de um sobreaviso de fraude.
2: Os clientes que usam, né, os nossos sistemas é que tomam essa decisão, né? Que a partir do, né, com relação ao cliente final, né, ao usuário final. Então, os clientes que usam a nossa solução são avisados de alguma forma sinalizados de que eles precisam tomar alguma decisão.
1: Entendi. Aí eu te pergunto, essas mais de 125 mil tentativas frustradas gerariam quanto de prejuízo? Para os dois lados, né? Para o seu cliente, no caso para a empresa, ou também para o consumidor, caso chegasse ao consumidor. Vocês têm uma estimativa disso, mais ou menos?
2: Estimativa que a gente tem é de aproximadamente 104 milhões de reais, né? De
1: prejuízo evitado,
2: que,
1: né?
2: Poderia, uhum. De prejuízo evitado.
1: Entendi. Bom, essa questão do padrão que, de certa forma, já foi identificado, né? Uma comoção geral, um grande evento, uma fragilidade, uma alegria que deixa o consumidor um pouco cego, né, para aquele momento ali. Se a gente consegue definir um padrão, existe alguma forma, Alexandre, que já esteja sendo estudada para impedir que esse padrão aconteça, como se cercasse um pouco mais para esses fraudadores? Ou seria isso um meio utópico assim?
2: Afinal,
1: meio...
2: falhou um pouco. Porque eu perdi a pergunta.
1: Ah, cê... Oi, tá me ouvindo bem agora?
2: O sinal tá falhando um pouquinho.
1: Tá falhando pra gente também agora. Também tá falhando. Eu te pergunto se, já que existe aí uma determinada linha de padrão por parte dos fraudadores, né, que a gente consegue identificar, que vocês que trabalham com isso conseguem identificar, existe algum projeto, algum plano para tentar cercar mais esses fraudadores, apertar o cerco contra eles, para que essas tentativas possam diminuir? Ou isso é uma fantasia, muito utópico pensar nisso, numa solução dessa?
2: Desculpa, mas...
1: Falhou de novo? Vamos tentar refazer a ligação, gente, para tentar, para o Alexandre tentar responder essa pergunta e a gente encerrar a nossa conversa. Bom, só para repassar para vocês aqui, a gente tem um número de 125 mil tentativas, quase 125 mil tentativas de fraude em compras online, que foram registradas na Copa do Mundo, principalmente durante os jogos da seleção brasileira. É um número muito grande. Se essas quase 125 mil tentativas, gente, de fraude tivessem sido concretizadas, o prejuízo seria na ordem de 104 milhões de reais. E aí a gente fala de um prejuízo que pode ser para a empresa, né, a qual a Serasa Experian está ligada, e também ao consumidor, né, que é o principal alvo, o consumidor daquela determinada empresa. E é muito dinheiro, né? Então fica aí o alerta para que a gente possa sempre ficar mais atento a essas tentativas de golpe. Momento de alegria, realmente, né? A gente tem de dois em dois anos aí momentos muito legais. É claro que a Copa do Mundo sempre causa uma comoção muito maior, né? Do que outros eventos esportivos, mas a atenção aos pequenos detalhes, eles não podem deixar de acontecer. Conseguimos retomar com o Alexandre? Alexandre, uma última pergunta para você. Você me ouve bem agora?
2: Agora sim.
1: Vamos lá, então. Já que dá para traçar mais ou menos um perfil do que eles tentam fazer junto às empresas e junto aos consumidores, né, em termos de fraude, é um meio fantasioso imaginar que com um perfil desse a gente pode tentar apertar um pouco mais o cerco para esses fraudadores e chegar a um limite mínimo de tentativa, uma paz um pouco maior pro consumidor, que tem que ficar sempre atento a tudo, ou isso é meio fantasioso, utópico, a gente não conseguiria chegar a tanto?
2: Os sistemas que são construídos em torno, né, da prevenção à fraude, eles são bem avançados, estão constantemente sendo atualizados, revisados, e é porque o fraudador, a fraude é dinâmica, né, ela é orgânica, né, o fraudador, uhum, ele tenta de um jeito, o sistema identifica, mas aí ele está atento e tenta outro, e aí a gente também tem que, né, se blindar, nos blindar e blindar os nossos clientes, né, com essa outra modalidade, por aí vai. Então, o fraudador, ele está constantemente em evolução também, né? Ele está, uhum, constantemente se fazendo passar por outra pessoa, constantemente tentando se passar como usuário legítimo, usando inclusive outras formas, né, de obter dados legítimos. Como comentei, ele cria todo um ecossistema que muitas vezes leva a própria pessoa, a sem querer informar
1: seus dados.
2: E ali ele, de posse desses dados, e até mesmo procurando em redes sociais a informação das pessoas, ele consegue se fazer passar para uma pessoa e conseguir...
1: Uhum. chegar ao
2: Mas é uma briga de gato e rato.
1: Né? Eu ia falar isso agora. Não há paz, né? Não há paz.
2: Não há paz.
1: Pra ninguém, a gente vai sempre assim, um correndo atrás do outro. Alexandre, obrigada pela gentileza de conversar com a gente aqui na CBN Vitória, viu?
2: De nada, obrigado, eu que agradeço.
1: Até uma próxima oportunidade.
2: Até, obrigado.
1: Agora 10h13, intervalo, a gente já volta.
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1: Muito bem, gente, 10 horas 15 minutos e vamos falar sobre Kaique Verli. A gente vai falar sobre esse repórter maravilhoso, né? Que tivemos a honra de trabalhar com ele ao longo dessa quinta-feira. Kaique, que nos deixou hoje de manhã cedo, nós tivemos a informação de que amigos encontraram Kaique morto em casa. A gente está, claro, né, acompanhando as investigações da Polícia Civil para saber o que aconteceu, mas nosso querido colega nos deixou nessa quinta-feira, 23 de julho. E a gente tem pedido a você, ouvinte, né, para falar um pouco sobre algumas matérias que tenham impactado você, já que Kaique Verli era um profissional tão bom que ele circulava por todas as pautas, por todos os temas, com muita maestria. E nós temos aqui entidades e personalidades, pessoas que já demonstram seu carinho e essa atenção pelo colega, não é isso, Adalberto?
2: É isso, Patrícia. A gente recebeu aqui agora uma nota da Polícia Rodoviária Federal, que inclusive é parceira nossa aqui às terças-feiras, né, no quadro Direção Segura, trazendo uma nota aí de condolências, dizendo o seguinte: é com grande pesar que a Polícia Rodoviária Federal do Espírito Santo recebe a notícia do falecimento do jornalista Kaique Verli nesta quinta-feira em Vitória. E eles dizem na nota: Kaique Verli atuava como repórter da TV Gazeta aqui no estado e era reconhecido pelo trabalho desenvolvido no jornalismo capixaba e sempre um profissional imparcial nas reportagens sobre as ações da PRF. E é a PRF manifestando solidariedade e respeito nesse momento de dor, desejando que Deus conforte aos colegas de profissão, familiares e amigos. A gente também recebeu aqui agora, Patrícia, um posicionamento, né, uma nota do presidente da Assembleia Legislativa do Espírito Santo, o deputado Marcelo Santos, dizendo que é com profunda tristeza que recebemos a notícia da partida do jornalista Kaique Verli. O presidente destaca que, mesmo tão jovem, Kaique construiu uma trajetória admirável na Rede Gazeta, passando pelo site A Gazeta, pela Rádio CBN Vitória e, por fim, pela TV Gazeta, onde se encontrou e conquistou o carinho e admiração dos capixabas. Com leveza, sensibilidade e seriedade, ele levou diariamente informações, muitas das vezes difíceis, sempre com responsabilidade e respeito ao público. A nota assinada pelo presidente da Assembleia Legislativa, Patrícia.
1: Obrigada, Adalberto Cordeiro, pelo destaque. A gente vai falando sobre isso, inclusive daqui a pouco a gente vai trazer mais ouvintes também, né, que falam sobre a sua, ouvintes e telespectadores, né, da TV Gazeta, já que Kaique estava na TV Gazeta nessa última passagem, apesar de lá, não deixava de estar aqui com a gente também.
2: Sempre presente.
1: Sempre estava presente aqui na CBN Vitória. A gente vai falar mais sobre isso aqui no decorrer dessa manhã. Bom, seguindo aqui com o nosso programa, eu falei também mais cedo que a gente falaria sobre misturas de produtos de limpeza e o perigo que isso pode causar para a população, de uma forma geral. Da intoxicação, gente, tem que tomar muito cuidado. Luci Misael trouxe essa pauta conosco aqui, falando que não se deve, ela foi categórica, não se misturam produtos de limpeza. E aí essa pauta surgiu a respeito da intoxicação que isso pode causar. Então nós fomos direto no órgão certo que lida com isso, que é o CIATOX, o Centro de Informação e Assistência Toxicológica Médica. Renara Machado está conosco e vai conversar um pouquinho a respeito desses perigos que estão dentro da nossa casa. Doutora, obrigada por conversar conosco na CBN. Bom dia para a senhora.
3: Bom dia, eu que agradeço o convite. Meus sentimentos aí pelo falecimento do Kaique, né? Então, eu estava ouvindo vocês falando, então a gente fala um pouquinho, né, sobre o caminho dele e confortar a família nesse momento tão delicado, né?
1: Uhum.
3: Mas, obrigada, falando sobre os produtos de limpeza, essa mistura que muitas vezes a dona de casa, as pessoas que trabalham com limpeza doméstica, acham que é uma mistura inofensiva, muitas vezes essa mistura, ela é perigosa e ela pode causar risco à saúde, porque a gente está diante de produtos químicos e a reação desses produtos químicos na mistura pode gerar formação de calor, formação de vapor e os gases tóxicos que podem levar a manifestações de intoxicações, uhum, né? Então tem que ter muito cuidado.
1: Os números iniciais, e por favor a senhora me corrija se eu estiver errada, né? Mas segundo o próprio CIATOX, ao longo desse primeiro semestre de 2026, né, até 30 de junho, nós tivemos 533 casos de intoxicação por exposição a produtos de limpeza domésticos, doutora?
3: Sim,
1: é um número grande, né?
3: é um número grande, muitas vezes relacionados a acidentes, até em crianças, né? Porque às vezes a pessoa na atividade doméstica deixa um balde com um produto de limpeza misturado com água, ou às vezes a própria embalagem ao alcance da criança, e a criança, com a facilidade do acesso, ela acaba colocando na boca e se intoxicando. Então, vale o alerta aí para quem cuida e para os pais das crianças, né? Para que tenha o cuidado e atenção de, na hora de estar fazendo a limpeza de casa, que não coloque no chão, né? Que coloque fora do alcance da criança.
1: Uhum. Eu lembro que algumas pessoas falam de misturar bicarbonato com alguma coisa, aí já apareceu percarbonato com mais alguma coisa, aí coloca água sanitária, e aí coloca limpa-vidro com, sabe, faz essas misturas para potencializar o produto, doutora. O que falar a respeito dessas misturas? Algumas podem ser inofensivas, mas outras de inofensivas não tem nada?
3: Então, é o que eu falei, a mistura de inofensiva, ela não tem nada.
1: Nunca.
3: Então, nunca.
1: Nunca.
3: Porque a gente está diante de produto químico, né?
1: Uhum.
3: E toda vez que eu misturo dois produtos químicos, dessa mistura vai gerar uma reação química e vai gerar outros agentes químicos, né? Que, às vezes, esses agentes que vão ser formados, eles são muito mais tóxicos do que o produto de origem, né? Então, você misturar, por exemplo, água sanitária com vinagre, água sanitária com álcool, com amônia, com próprio detergente, com desinfetante, não faça isso, porque você pode estar achando que você vai potencializar a sua mistura e facilitar a sua limpeza, e muito pelo contrário, você vai estar formando produtos químicos, produtos tóxicos, e dependendo da concentração e da quantidade que você faz a mistura, e se você tiver principalmente num lugar fechado, você pode se expor a esse produto, a esse vapor, a esse gás, e se intoxicar, e às vezes acontece muito rápido. Então, a mistura, ela vai formar imediatamente o gás tóxico, e em poucos minutos você pode já abrir o quadro de intoxicação.
1: E aí, às vezes, se for intoxicação por via respiratória, desmaia, a pessoa nem percebe, né? O que,
3: então,
1: que causou?
3: Exatamente, o quadro clínico, ele pode começar com uma irritação nos olhos, nas narinas, que inicialmente não pode chamar atenção, pode evoluir com uma dor de cabeça, com uma tontura, e nesse momento a pessoa já pode perder a consciência e aí já não lembrar mais o que está acontecendo, né?
1: Uhum.
3: E assim, eventualmente pode ter quadros graves e até quadros de fatalidade, né? Pela exposição que a gente acha que é inofensiva.
1: Uhum. Alergias, no caso, o contato da pele dermatológico, pode causar alguma infecção que também possa gerar um problema interno? Ou seria somente uma exposição e uma alergia por pele só? Há algum risco também da absorção da pele causar algum tipo de problema? Se usar pela pele?
3: Sim. Esses produtos, eles são irritantes, tanto que é importante você respeitar a orientação do rótulo do produto. Então, existem produtos que na orientação está orientando, inclusive, que você use luva para manusear o produto, né? E no

0: Doutora, qual o impacto econômico, vamos dizer assim, ou mesmo operacional, para o atendimento a uma vítima dessa? Porque a primeira coisa que a pessoa faz é ligar para o SAU, para o CEATOX, para o SAMU, e às vezes precisa realmente de uma remoção. Ou seja, tudo isso causa impacto, uma cadeia de impactos, né?
1: Sim, então, essas misturas que a gente vê na internet, às vezes a pessoa está fazendo pelo potencial de pensar que está aumentando o grau de limpeza, mas também está pensando, às vezes, no poder econômico. Então, ela está tentando economizar, porque se você for na prateleira do supermercado, às vezes você vai encontrar produtos mais caros. Mas na hora que você acaba levando a um quadro de comprometimento da saúde, você tem que pensar que esse paciente, às vezes, precisar ser removido pelo SAMU, né? E vai precisar, às vezes, até de uma UTI. Então, a própria UTI, ela tem um gasto significante para a saúde, de tanto poder público quanto poder privado, e isso tudo a gente vai impactar na economia, né? Uhum. Então, a gente fazendo as prevenções, evitando essas misturas, a gente vai evitar esses casos e essas internações, né?
0: Uhum. Tudo tem custo, né, gente? Tudo tem custo. Não há aqui uma reclamação, até porque o serviço existe para atender as pessoas, mas se elas podem se proteger, o atendimento poderia ser para uma pessoa que está passando por um problema maior, né? Não precisava atender uma pessoa que um problema que poderia ser evitado, doutora.
1: Claro. Uhum. E assim, eu sempre vou lembrar da questão do CEATOX, né? Então, o CEATOX, ele é um serviço que atende tanto a profissional de saúde quanto a população em geral. E a pessoa, tendo sinais leves, ela pode entrar em contato com o CEATOX. Lá tem médico que o atendimento funciona de forma 24 horas. O médico e a equipe multidisciplinar, eles vão avaliar o quadro clínico e eles vão avaliar se tem necessidade do deslocamento até um serviço de saúde ou se a equipe, ela consegue, junto com a vítima, a controlar os sinais e sintomas e manter o paciente dentro de casa, né? Mas tudo vai depender do contexto clínico.
0: Só para o nosso ouvinte ter uma noção, porque a gente fala que há 533 casos em 6 meses, no primeiro semestre. Se a gente dividir isso por 6 e dividir depois por 30, dá uma média aí de, arredondando, 3 casos por dia, doutora, de intoxicação que o CEATOX atende. Isso. Sim, das pessoas que ligam, né?
1: Exatamente, é o que eu ia falar, porque tem muitas pessoas que acabam tendo sinais e sintomas dentro de casa, como o sintoma, ele desaparece a partir do momento que ela sai do ambiente onde tem o gás e ela respira um ar mais puro, então essa pessoa, ela não procura atendimento médico. Então, com certeza, esse número é muito maior do que o que a gente tem registrado. Então, o que a gente tem registrado são aquelas pessoas que têm sinais e sintomas mais relevantes, né? Então, são mais preocupantes e a pessoa acaba entrando em contato com o CEATOX, né?
0: Uhum. Temos perguntas de ouvintes, Adalberto.
2: Temos sim, doutora Rinara. Chegou a participação do nosso ouvinte Onério. Bom dia. Outro dia eu passei por uma leve intoxicação após usar uma quantidade a mais de cloro no banheiro. Olha. Ele tá trazendo aqui, doutora Rinara, que isso trouxe uma tosse seca para ele, um desconforto. Felizmente foi uma leve intoxicação, mas tem esse risco aqui pelo depoimento do nosso ouvinte, não é isso, doutora Rinara?
1: Sim, o cloro na mistura, ele pode exalar o gás, né? E esse gás, ele é irritante tanto para olhos, para vias aéreas, e pela irritação no contato com a mucosa de via aérea pode causar tosse, pode causar rouquidão e em casos mais severos pode causar até edema de glote, comprometimento pulmonar, levando a desconforto importante respiratório e às vezes insuficiência respiratória, precisando às vezes de suporte ventilatório, né? Uhum. Então, assim, a quantidade é que vai determinar, e o tempo, né, de exposição é que vai determinar a evolução do quadro.
0: Uhum. Tem mais um, né, Talberto?
2: Mais uma participação da nossa ouvinte Gilcinela. Ela até mandou uma foto pra gente, Patrícia, nosso telefone de mensagens. Ela falou, doutora Rinara, que no sábado ela estava lavando o banheiro, ela borrifou no rejunte do box um produto pra limpar ali esse box. Passando o tempo, ao ela se olhar no espelho, ela até mandou uma foto pra gente, ela tava com o olho bem vermelho. E ela pergunta se talvez, dependendo do produto de limpeza que ela utilizou aí, ao borrifar o rejunte do box, isso pode ter trazido algum tipo de reação.
1: Sim, essa reação é mais uma vez. Esses produtos químicos, a maioria deles são irritantes.

0: diferentes, né? Alguns, a gente considera esses produtos de limpeza na classificação dos cáusticos. Então, eles podem ser desde irritantes até corrosivos. Quando ela está limpando o rejunte e ela está entrando em contato com o produto, ela também está causando um quadro de irritação. E nesse caso, os olhos dela é que foram o órgão-chave, né? Então, além da vermelhidão, pode ter lacrimejamento, pode ter, às vezes, uma irritação maior com edema de pálpebra, né? Então, assim, são produtos que vão causar irritação também nos olhos.
1: Uhum. Uma coisa que me chama a atenção também é que, às vezes, a internet e alguns comerciais de televisão falam de produtos que são vendidos pela internet. E aí é que a gente não tem controle mesmo, né? Porque minimamente a gente ainda tem aí órgãos regulatórios a respeito desses produtos, mas, às vezes, esses que são vendidos assim a gente não tem, né, doutora?
0: Sim, então, assim, o que a gente orienta é que você, ouvinte, compre produto liberado pela Anvisa. No rótulo tem, uhum, né? O rótulo, ele vai ter a liberação pela Anvisa. Esses produtos que são vendidos pela internet, a gente pode estar diante de produtos clandestinos. Uhum. E esses produtos clandestinos, a gente não pode ter uma confiabilidade nisso daí, porque ele pode estar dizendo que está diante de uma tal substância química, mas no final das contas pode não ser, e a gente também tem que levar em consideração as concentrações. Então, a Anvisa, por exemplo, no caso do cloro, ela libera a uma concentração até 5%. Uhum. Acima de 5%, isso daí já é considerado risco para a saúde. Sim. E esses produtos que são vendidos, às vezes eles podem ter uma concentração muito maior do que a gente imagina, e a gente está, uhum, diante de um produto que a gente está achando que é inofensivo, né?
1: Isso aí. Doutora Rinara, obrigada por conversar conosco aqui na CBN Vitória.
0: Ah, eu que agradeço vocês.
1: Até uma próxima oportunidade.
0: Até, bom dia.
1: Bom dia. Gente, repórter CBN, a gente já volta.
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3: O velório do cineasta, produtor e fotógrafo Luiz Carlos Barreto deve começar daqui a pouco no Rio. A cerimônia será aberta ao público às 11 horas da manhã e vai até às 2 da tarde no Palácio da Cidade, na zona sul da capital fluminense. Barretão morreu ontem, aos 98 anos, em decorrência de complicações pulmonares. O cearense foi integrante do Cinema Novo nos anos 1960 e assinou a direção de fotografia de clássicos como Vidas Secas e Terra em Transe. Como produtor, ele foi essencial na consolidação da indústria audiovisual brasileira e liderou sucessos de bilheteria, como Dona Flor e Seus Dois Maridos. Na década de 1990, Barretão foi peça-chave na retomada do cinema nacional ao atuar na defesa de leis de incentivo após o fim da Embrafilme. A Bolsa de Valores de São Paulo opera em queda de 0,69% aos 176.319 pontos. O dólar comercial está em alta de 0,77%, negociado a R$ 5,09. O euro vale R$ 5,78, elevação de 0,44%. No horário de Brasília, 10 horas e 33 minutos.
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5: Muito bem, estamos de volta, 10 horas 36 minutos e temos mais ouvintes falando do Kaique Verli, nosso querido colega de trabalho, jornalista respeitadíssimo, gente, e que infelizmente nos deixou nessa manhã de quinta-feira. Papai do céu, para quem acredita, né? Papai do céu achou melhor levar ele lá para perto para cobrir as informações lá do céu. Está em boas mãos. Adalberto Cordeiro, temos mais ouvintes aí conosco, né?
6: Mais ouvintes, Patrícia, vou registrar algumas das participações aqui. O nosso ouvinte Marcelo está aqui, bom dia, lamento muito a perda. Tem uma recordação muito bacana, a gente falou sobre histórias, né, Patrícia? São histórias que marcam a nossa vida, né? Sou síndico profissional e ele fez uma entrevista comigo e ficamos conversando bastante. Ele disse que queria até morar nesse condomínio. Eu sempre gostei muito do profissionalismo dele, que Deus possa confortar a todos aqui. O Marcelo, tem um depoimento também da Sandra. Do Kaique, me recordo bem do seu tom de indignação quanto às pautas aí de violência de gênero. Foram muitas reportagens onde o tom dele era de engajamento e emoção, sempre de repúdio ao ocorrido. Vocês jornalistas, em especial da rádio, fazem parte do nosso dia a dia e vão estar conosco para qualquer lugar.
5: Obrigada.
6: Jusineta também mandou aqui que ela conversava também pelo Instagram com o Kaique, a morte dele aí, tantas perdas, ela lamentando aqui com a gente. Também recebi a participação aqui da Carmen, participando aqui com a gente, o Gledson. São muitas participações, Patrícia.
5: Muitas, muitas.
6: E a gente vai trazendo aqui. Eu tenho até outras aqui também. Tem o nosso ouvinte que até me mandou mensagem aqui. O nosso ouvinte, Leonardo Mojoli, mandou aqui: Adalberto, tristeza, né? Essa notícia do Kaique. Lamento muito a perda pra vocês, meu carinho aos amigos. Quem também mandou uma participação aqui pra gente também foi a Letícia Coelho, Patrícia. Ela que é diretora do PROCON estadual aqui do Espírito Santo. Falou aqui também, desejando os sentimentos. Kaique, que diversas vezes, né, fez entrevistas com ela aí, pautas lá no PROCON, também registrando aqui desse momento tão difícil.
5: Pois é, gente, eu agradeço em nome de todos daqui da CBN, todos estamos aqui, todos consternados, todos chocados com a informação, aguardando também detalhes do que pode ter acontecido com o Kaique Verli, mas nem todos têm acesso ao microfone, como eu, Adalberto, a Júlia aqui, agora de manhã, à tarde, a Juliana. Então, em nome desses que não podem se expressar ao vivo aqui conosco, eu agradeço. E não só nós aqui da CBN, mas todos os nossos colegas de redação, que são de bastidores também. Então, todos eles estão, nós passamos aqui todas as manifestações, a gente compartilha com todo mundo, né? Então, todos também, em nome deles, eu agradeço também pelo carinho, pela atenção de vocês nesse dia aí de difícil, né? De se viver. Não tem outra questão, gente. Está muito difícil para todo mundo aqui entender que nós não teremos mais Kaique Verli do nosso lado.
6: E tem uma participação também aqui, Patrícia, da nossa ouvinte Regina Trindade, que já esteve
5: Regina
6: conosco
5: esteve
6: aqui com a gente
5: na CBN
6: Vitória.
5: CBN.
6: Mandou aqui a CBN, que dia triste para todos nós, né? Kaique era uma pessoa incrível e um dos profissionais mais dedicados que já encontrei nessa minha vida pelo jornalismo. Um abraço em cada um de vocês, com muito amor, da colega Regina Trindade.
5: Aqui também o Renato Heitor, que é jornalista da PGE, da Procuradoria-Geral, também conosco aqui, desejando os mais profundos e nossos sinceros sentimentos a todos nós aqui, lamentando muito também a morte do Kaique Verli, tão novo, 33 anos, né? Que nos deixa aqui. Ouvintes também pelo nosso YouTube conosco, não é isso, Adalberto?
6: Exatamente, a nossa ouvinte Tânia também aqui, registrando aí, desejando, né, os sentimentos diante dessa notícia. O ouvinte Felipe Martins, desejando minhas condolências para toda a família e os amigos do Kaique Verli. Tem outras instituições, Patrícia, que também já estão se pronunciando aí. Eu falei agora há pouco da Polícia Rodoviária Federal, da Assembleia Legislativa. Chegou uma nota aqui também da Universidade Federal de Viçosa, que foi onde Kaique, né?
5: Estudou,
6: fez a sua graduação. E eles colocaram que com profunda tristeza recebemos a notícia e informamos sobre o falecimento do ex-aluno Kaique Verli de Souza, aos 33 anos. Natural de Carangola, como nós dissemos, ele ingressou no curso em 2011 e se formou em 2015. Kaique trabalhava na Rede Gazeta, participou do programa de residência, foi contratado posteriormente, passando por diversas áreas do jornalismo. E aí a Universidade, então, de Viçosa, por meio do seu Departamento de Comunicação Social, trazendo essa homenagem para ele.
5: Legal. Quem estudou na Universidade de Viçosa também foi a Júlia Camim, né,
7: isso.
5: Júlia?
7: Uhum.
5: Júlia, conta pra gente. Júlia, que também desde cedo aqui a gente está compartilhando a informação e sentindo juntas aqui no estúdio, né? Esse choque dessa notícia. Júlia, vamos lá. Vamos seguir com o nosso noticiário aqui, né? Dando exemplo aí ao que o nosso querido Kaique também viveu, né? Saudade dele, eu tenho certeza que você vai sentir, você já está sentindo.
7: Com certeza, todos nós.
5: Mas vamos lá, você tem informações de estrada, certo?
7: Exatamente. Um ouvinte nosso aqui, que eu acabei perdendo o nome, porque são muitas mensagens nessa manhã.
5: Gente, está chegando mensagem a todo momento. Obrigada, viu, pela participação de vocês.
7: Falou que quem estiver indo para Domingos Martins, que a rodovia está toda parada, que provavelmente aconteceu um acidente. Ele está parado nesse trajeto há muito tempo, então tá alertando aí aos motoristas que puderem evitar.
5: Deixa eu só relembrar uma coisa aqui para vocês, gente, porque eu não sei em que ponto o nosso ouvinte tá, mas tem dois pontos ali com sistema de pare-siga na BR-262. Um mais ou menos ali na altura de Vista Linda, por conta de frisamento de asfalto, essa obra ela tá caminhando ali por esse trecho da BR-262, tá? Frisamento ali para segurança dos motoristas. Então, em sistema de pare e siga, o trânsito fica chatinho ali naquela região, cuidado e atenção, reforço ali as curvas, uma curva em cima da outra, então já diminua mesmo a velocidade, porque no momento aí de saída de curva, você pode lidar aí com pare e siga e um carro parado. E o outro ponto é lá próximo, quilômetro 100, esse quilômetro de Vista Linda, gente, é mais ou menos o 22, se não me falha a memória, bem no iniciozinho ali, né? Logo depois de Viana, você já começa a ficar esperto, porque entre Viana e Vista Linda acontece essa obra. E lá na frente, perto de Venda Nova, quilômetro 100, 102 mais ou menos, se não me falha a memória, tem outro pare-siga, mas ali foi por conta daquela chuva de março que fez ceder o asfalto do acostamento, e aí esse asfalto foi cedendo, mas acabou ocupando toda a faixa, o buraco, né? Toda a faixa no sentido Venda Nova. Então o DENIT já está lá, já está fazendo a operação ali de reconstrução do trecho, mas o sistema de pare-siga continua ali naquela região também, então o motorista precisa ter cuidado e atenção. São dois pontos aí da BR-262 que merecem um pouco mais da sua atenção. Você que pega a estrada indo para a região serrana ou vindo de lá aqui para a região da Grande Vitória, dirija com cuidado e atenção. E vai acompanhando aqui a CBN também no seu trajeto, porque a gente vai te ajudando aí, te orientando em relação ao trânsito, e você também contribui com as suas informações, como fizeram os nossos ouvintes aqui. 10 horas 44 minutos, a gente vai para o intervalo, daqui a pouco eu volto, porque tem retrabalho. E a gente vai falar de feriado, gente. Mudança de regra no trabalho do comércio durante feriados. A gente vai entender o que cabe às empresas, né? O que cabe ao patrão e o que cabe ao empregado, e o que o governo mudou para os dois lados nessa questão de feriado. A única coisa que a gente sabe mesmo é que um feriado é bom demais, né? Bem curtido para descanso. Um feriado é bom. Agora a gente precisa curtir isso dentro da lei, do que foi determinado para todos os lados, tanto do patrão quanto do empregado. Já já a gente entende isso.
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1: Já para ficar atento ao calendário eleitoral e às regras do pleito, no mês de outubro, milhões de eleitores do Brasil terão que comparecer às urnas eletrônicas para decidirem os rumos do país e dos seus estados. A Justiça Eleitoral do Espírito Santo apresentou as primeiras orientações para as eleições gerais de outubro. No primeiro turno, o eleitor vai votar para 5 cargos diferentes, e serão 6 votos. Isso porque serão 2 votos para o cargo de senador. O primeiro turno das eleições gerais de 2026 acontecerá no dia 4 de outubro, enquanto um eventual segundo turno para as disputas majoritárias, presidente e governadores, está marcado para 25 de outubro. A votação começará às 8 horas da manhã e terminará às 5 da tarde pelo horário de Brasília, em todos os estados e no Distrito Federal. Sobre o voto do Senado, vai a orientação. O eleitor precisa votar em 2 senadores diferentes. Se tentar votar 2 vezes no mesmo candidato ao Senado, o segundo voto será anulado. Juliana Morgado, CBN, eleições 2026.

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1: Muito bem, começando o nosso retrabalho de hoje conosco, eles, Alberto Nemer, Cássio Moro. Bom dia, rapazes.
2: Bom dia, Patrícia. Bom dia, Cássio Moro. Bom dia aos ouvintes da CBN. E aqui eu presto minha solidariedade à família, né, do querido repórter Kaique.
1: Kaique Verli. Cássio, tá com a gente?
3: Tô sim. Bom dia, Patrícia. Bom dia, Alberto. Bom dia, ouvintes.
1: Gente, essa semana o governo federal mudou algumas regras em relação ao trabalho do comércio durante os feriados. Vamos explicar para o nosso ouvinte o que que muda em relação ao governo, o que que muda para o patrão e o que que vai mudar para o funcionário? Vamos começar por onde?
3: Alberto Santo Comércio, ele é ótimo nisso.
2: Vamos lá, vamos explicar. Esse é um tema que a gente já debateu algumas vezes aqui, né, que é a mesma portaria que tratava sobre questões de trabalho aos domingos e aos feriados. E agora o ministro Luiz Marinho fez uma nova portaria, fazendo algumas alterações, né, deixando claro quais atividades não precisam de autorização para funcionar no feriado também de acordo com a convenção coletiva e outras atividades que precisam de autorização para funcionar aos feriados. E que autorização é essa? Na verdade, ela tem que estar expressa num instrumento coletivo, seja convenção coletiva ou seja acordo coletivo. Não é isso, Cássio?
3: O ministro Luiz Marinho, ele fez uma bagunça nesses anos aí, naquela tentativa de emplacar aquela portaria 3665. Aí entrava em vigor, ele suspendia, até que há 3 meses atrás ele entrou em vigor efetivamente, mas não deu muito certo. Ele revogou, enfim, essa 3665 lá de 2023, essa portaria, e editou uma nova. Então, fez uma bagunça, mas é isso que o Alberto disse. Importante que essa portaria, a nova, que é a 1316 de 2026, ela serve para disciplinar um artigo de uma lei, que é a 10.101, que fala do trabalho em feriados no comércio. E a grande vantagem aqui é que ele abriu um leque de serviços essenciais aí que não precisam de convenção para trabalhar em feriados, para atuar em feriados, né? Porque, de fato, a gente tinha uma portaria lá que estava proibindo o labor, a não ser mediante negociação coletiva, de serviços essenciais como farmácias, padarias, restaurantes, até mesmo em aeroportos, onde tem o maior número de viajantes e tal. Então, uma bagunça, né? Agora tá um pouco melhor, né, Alberto? Tá mais claro.
2: Depende sempre do ponto de vista, né? Porque eu acho que essa diversas portarias que o ministro fez realmente trouxe uma confusão, né? Eu acho que a gente já debateu aqui algumas vezes, e trouxe especialmente insegurança jurídica. Né, insegurança jurídica. E o texto da portaria, na minha opinião, ele está um pouco confuso também, por exemplo, para informar, né, quais atividades agora precisam ou não, né, de autorização. Porque ele alterou, Patrícia e Cássio, o anexo 4 da portaria 671, né? Então lá fica bem, bem claro, por exemplo, o que está liberado aos feriados sem autorização. E aí precisa fazer um confronto, o que tinha antes com o que tem agora. Por exemplo, o comércio varejista de peixe já não pode mais funcionar aos feriados sem autorização coletiva. Já, por exemplo, o varejista de produtos farmacêuticos, né, farmácias, algumas coisas nesse sentido, já podem. As feiras livres, da mesma forma. Então, Até na edição da portaria ficou um pouco confuso, mas está claro, fazendo essa combinação, né? As atividades que entraram e saíram e permaneceram, quais vão precisar de ter negociação coletiva ou não. Mas é importante esclarecer para os ouvintes que isso não tem a ver com o domingo, porque o domingo ele deixou claro que vai seguir as normas da lei lá 10.101.
1: Só para
3: feriado, né?
1: É importante
3: também esclarecer que é só para o comércio.
1: Ah, legal. Uhum. Legal. Agora, uma pergunta. E se for se o setor não tem uma representatividade sindical para os funcionários? Como é que faz? Você não tem um sindicato para ordenar isso agora junto com o patrão. Como é que vai fazer?
2: A portaria também traz a solução disso. Tá? Onde não houver o sindicato que representa a categoria profissional e econômica, para fazer essa celebração coletiva, vai se aplicar aqui o artigo 611, né, da CLT, que é o parágrafo segundo, onde vai poder ali as pessoas fazerem esse termo de autorização. Patrícia.
1: Bom, de alguma forma, eu achei curioso vocês falarem sobre a bagunça, né, que foi feita, porque tem bagunça que organiza no final, mas tem bagunça que continua deixando bagunçado. Eu fiquei meio com a impressão de que a bagunça continua, Cássio.
3: É uma situação, para começar, é uma situação um pouco contraditória, paradoxal. Uhum. Normalmente, sindicatos negociam uma melhoria dos direitos do trabalhador. Nesse caso, os sindicatos vão negociar um trabalho aos feriados, né? Ou seja, ele vai ter que trabalhar se o sindicato permitir. É o contrário da coisa, né?
1: Sim.
3: A ideia é permitir trabalho aos feriados, o sindicato pode negociar de não ter esse trabalho no fim de semana, né? Desculpa, nos feriados, né? A exemplo do que fez o sindicato do comércio com os supermercados, de não ter o trabalho aos domingos, né? Então, ele subverte a própria necessidade do sindicato aqui, ele está atuando como ele está restringindo o direito do trabalhador se negociar.
1: Entendi. Quer dizer, perde-se o poder de barganha numa negociação entre empresas e sindicatos?
2: Na verdade, depende do ângulo que se analisa. O sindicato, na verdade, o sindicato que representa os empregados, ele ganha um poder de barganha.
1: Uhum.
2: Né? Porque
3: Você força uma negociação, né? Então o sindicato ganha o poder de cobrar uma taxa para essa negociação e liberar o trabalho aos feriados desses trabalhadores.
1: Então quer dizer, você vai ter mais poder de negociar com o patrão em termos de sindicato, né? Você vai ter mais poder de negociar com os patrões, mas pode haver mais um ponto de fricção aí, de ranhura aí no meio por conta dessa negociação. O que é que eu ganho? Se eu fizer, vou ganhar o dobro, vou ganhar o triplo, é por aí?
2: É por aí. Agora, não que vai ganhar o dobro, mas vai ter negociação, né, para regularizar esse trabalho aos feriados. E isso, às vezes, né, se você não tiver, Patrícia, esse instrumento que regulariza a empresa, não pode funcionar. E isso pode prejudicar tanto a empresa quanto o empregador. Por quê? A depender do setor, o feriado é onde tem o grande movimento. Então, às vezes, a pessoa que depende de comissão, né, de venda, essas coisas,
1: prefere trabalhar,
2: prefere trabalhar. E se não tiver autorização do sindicato lá por meio do instrumento coletivo, não vai poder trabalhar.
1: Uhum. Temos perguntas dos nossos ouvintes, né,
0: Adalberto? Temos, sim, Cássio e Neymer, aqui as ponderações dos nossos ouvintes. O nosso ouvinte Ramon está dizendo aqui, rapaz, que é o seguinte: o problema quando a gente fala de negociação coletiva é que muitas vezes quem está ali nessa negociação, segundo o nosso ouvinte Ramon, não conhece as escalas de trabalho, Patrícia.
1: Na realidade, né, do outro. E aí, Neymer, Cássio?
2: Cada caso realmente é um caso, né? Mas em se tratando de escala, Patrícia, se tiver feriado na semana, né, não vai poder ter essa escala no feriado, salvo autorização expressa em instrumento coletivo, né, Cássio?
3: Os sindicatos, na verdade, se for uma convenção coletiva que é mais ampla, atinge todas as empresas da categoria, pode ser que tenha algum probleminha com uma ou outra empresa que adota em escalas diferentes. Mas se for um acordo coletivo, que é a própria empresa negociando com o sindicato, Ramon, que é o ouvinte, há um conhecimento maior, há uma adequação melhor àquela necessidade. Então depende de cada situação, evidentemente depende de cada sindicato, qual é a capacidade dele de negociar ou não, né? Então, é muito tópico falar isso, não pode se generalizar.
1: Uhum.
2: E só trazendo uma informação mais clara para o nosso ouvinte, Patrícia. Onde não houver sindicato, né, na base, quem vai poder negociar vai ser a federação, né, ou a confederação. Então, por certo, vai ter essa abrangência aí por meio de federação ou confederação.
1: Beleza, mais uma pergunta, Adalberto?
0: Tem sim, o nosso ouvinte Tárcio tá aqui dizendo, gente, que na visão dele não tem bagunça não, tá?
1: Olha.
0: Ele tá defendendo aqui que o que a gente tá vendo aqui, Cássio e Neme, é o fortalecimento dos sindicatos. E que muitas das vezes ali, os patrões, segundo a defesa do nosso ouvinte, não querem saber muito de fortalecimento dos sindicatos, não.
1: É,
3: mas a bagunça, até concordo com ele, né? O sindicato tem que ter mais poder. O problema é a bagunça do Ministério do Trabalho e Emprego de editar uma norma, suspender uma norma, editar uma norma, suspender uma norma, e agora editar uma nova norma, cancelando a norma antiga. Essa insegurança, essa falta de firmeza do Ministério do Trabalho e Emprego criar uma regulamentação definitiva é que gera insegurança. Então pode ser que daqui dois meses, três meses, a gente esteja aqui falando de uma nova regulamentação, porque está uma incerteza de três anos aí, né? Então esse é o ponto.
1: Perfeito.
2: Né? Exatamente. A bagunça não é empoderar como foi empoderado os sindicatos, mas na verdade a bagunça é igual aquele meme, né, daquele filme lá, Karate Kid, coloca casaco, tira o casaco, coloca o casaco, tira o casaco, é mais ou menos isso.
1: É porque a gente sai, vamos ver se a gente consegue resumir, né, de uma forma, a gente sai de uma transição, de um modelo que era autonomia do empregador para um modelo agora que depende de uma convenção coletiva, vários empregados, que podem ter uma representatividade através de um sindicato. Na falta de um sindicato, você vai para as instâncias superiores, como federações, né? Confederações acima. Agora, isso, de alguma forma, pode gerar algum tipo de, não sei, passivo trabalhista, autos de infração, caso haja divergência na interpretação dessas exceções aí das portarias? A insegurança também passa por isso, não?
3: Patrícia, toda norma trabalhista que surge, ela gera uma externalidade chamada passivo trabalhista.
1: Uhum.
3: Sempre vão ter dúvidas, vão criar problemas, interpretações diversas. Então, isso faz parte da própria estrutura jurídica. Criou-se uma norma, ela é aplicável ou não é? Como ela vai ser aplicável? Na dúvida, isso tende a criar uma pacificação jurisprudencial anos depois, lá por jurisprudência. Então, sempre gera. Isso a gente não tem dúvida.
1: Beleza. Agora, sobre o bem-estar social, saúde mental, que a gente vem falando muito. A gente até brincou aqui antes do quadro começar. Todo mundo curte um feriado, todo mundo quer folgar um feriado. Mesmo aqueles que dependem de comissão e que num feriado podem até ganhar um pouco mais por conta disso, como o Neymar falou. Isso também, de alguma forma, é levado em consideração? Deve ser levado obrigatoriamente em consideração por ambas as partes? Ou isso acaba ficando de lado numa negociação, numa convenção dessa?
2: Patrícia, tudo depende da representatividade, né? Tem sindicatos que efetivamente ouve a base, ouve a categoria e leva para a mesa de negociação que aquela categoria quer, e tem outros sindicatos que infelizmente só olham para eles mesmos e negocia da forma que entender melhor para eles, não para seus representados. Isso eu falo tanto patronal quanto nos empregados.
3: Uhum. Isso vai depender também, Patrícia, do padrão de bem-estar que cada categoria tem. Então, se você tem uma categoria em que os trabalhadores em geral já têm direitos a garantir, já têm uma boa remuneração, o descanso pode ser ótimo. Categorias não tão especializadas, que tem uma remuneração mais de base, mais próxima do salário mínimo, provavelmente esses trabalhadores vão ver aí uma oportunidade, se não puderem trabalhar na empresa em que são empregados, de fazer alguns serviços, alguns bicos por intermediação de plataforma, alguma rendinha a mais nesse período, né? Uhum. Então, essa questão de ou descansar ou trabalhar depende muito do padrão de cada trabalhador, o padrão remuneratório, o padrão que ele tem. E a saúde mental deve ser preservada, é verdade, mas saúde mental sem dinheiro no bolso fica difícil também, né?
1: Também fica. Meninos, obrigada mais uma vez por esclarecerem as dúvidas dos nossos ouvintes em relação aos assuntos ligados, né, ao trabalho de uma forma geral. Obrigadão.
2: Obrigado, Patrícia. Sempre um prazer estar aqui com você, com meu amigo Cássio. Um abraço para o Adalberto e a todos os queridos ouvintes da CBN, hoje em nome da minha querida amiga Beatriz Dietz.
3: É isso aí, um abraço para vocês, Patrícia, Adalberto, Alberto e todos os ouvintes. Até semana que vem.
1: Até quinta que vem, obrigada. Gente, 11:01, repórter CBN.
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0: A Câmara dos Deputados dos Estados Unidos aprovou um orçamento recorde de defesa. O valor chega a US$1,150 bilhões. O texto teve 216 votos favoráveis e 212 contrários e ainda tem de passar pelo Senado. Os parlamentares democratas se opuseram ao montante autorizado para o Pentágono em um momento em que o presidente Donald Trump e aliados cortam gastos relacionados a programas sociais. Eles também são contra a guerra contra o Irã, que até o momento custou US$37,5 bilhões ao país. E a seleção brasileira feminina de vôlei voltará à quadra no sábado pela Liga das Nações. A equipe do técnico José Roberto Guimarães vai enfrentar a Itália numa das semifinais. Na outra partida, a Turquia vai encarar a China. No horário de Brasília, 11:03.
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3: Muito bem, de volta agora, 11:05. Temos informações na área educacional aqui do Espírito Santo, não é, Júlia Camim? Conta pra gente.
4: Isso mesmo, Patrícia. Bom dia novamente aos ouvintes. A Universidade Vila Velha, UVV, foi vendida para Clariens Educação, um braço de ensino médio do Mubadala Capital, que é gestora dos investimentos em participação do Fundo Soberano de Abu Dhabi. Essas informações são de O Globo. Essa é a sexta aquisição de faculdade com curso de medicina que a Mubadala faz no Brasil. Antes, ela também havia comprado instituições de ensino na Bahia, em Goiás e Minas Gerais. Agora, com o negócio fechado aqui, o grupo dos Emirados Árabes chega à educação capixaba. Foi comprado 100% do negócio e a aquisição é para controle total da mantenedora da UVV. A UVV, né, foi fundada em 1974 e era controlada por José Luiz Dantas, filho do fundador, há décadas. A credencial da universidade veio em dezembro de 2011, sendo reconhecida como a primeira particular do país com esse título. A UVV tem 55 cursos de graduação, incluindo presenciais e à distância, e também uma faculdade de medicina com 9 programas de residências, além de 57 cursos de MBA e pós-graduação e 12 programas de mestrado e doutorado. São mais de 10 mil alunos em 4 campi, sendo 3 na Grande Vitória e 1 no sul do estado, em Guaçuí. A estimativa é de que os valores da transação estejam por volta de R$330 milhões. E é isso, Patrícia.
3: Obrigada, viu, Júlia, pela informação. E a gente volta a falar agora sobre um incêndio no Arquivo Geral do Tribunal de Justiça do Espírito Santo, porque a perícia já vai começar os trabalhos, né, Nalberto?
5: Exatamente, Patrícia. Na verdade, até começaram, Patrícia, começaram ontem. As equipes da Polícia Científica e da Defesa Civil do município da Serra iniciaram ontem, na quarta-feira, essa perícia para identificar as causas desse incêndio que atingiu o Arquivo Geral do Tribunal de Justiça, fato que aconteceu na terça-feira, Patrícia. Esses trabalhos, eles ocorrem após a conclusão das ações desse rescaldo realizados pelo Corpo de Bombeiros Militar aqui do Espírito Santo. Segundo o tribunal, as equipes da Secretaria de Engenharia e de Infraestrutura, além da assessoria jurídica, da assessoria de segurança institucional, acompanharam o início dessas perícias e prestaram todas as informações solicitadas pelos órgãos responsáveis pela investigação. Ainda de acordo com o TJ, desde os primeiros momentos após o incêndio, segundo eles, foram adotadas medidas para preservar a área atingida, garantir o acesso das autoridades e dar suporte às investigações. Durante a perícia, foram apresentados dados sobre a estrutura do imóvel, as condições de funcionamento do espaço, registros existentes e as atividades desenvolvidas no local. Ainda segundo a instituição, o tribunal respeita a autonomia dos órgãos responsáveis pelas perícias e aguardará a conclusão dos laudos técnicos sem qualquer interferência em seu trabalho, adotando todas as medidas e providências que deles decorrerem. Então, essa perícia que foi iniciada ontem, na quarta-feira, dia 22, e é claro, né, Patrícia, a gente vai continuar acompanhando esse caso aí, justamente que foi um fato, né, em destaque no nosso noticiário nessa semana.
3: É isso aí, a gente vai continuar ainda nos próximos dias falando bastante aí a respeito dessa situação. 11:08 na CBN. Adalberto.
5: Patrícia, e hoje, né, nós estamos nesse dia aqui.
3: Esse dia triste.
5: Muito triste.
3: Jornalismo,
5: né?
3: Capixaba. Jornalismo capixaba de luto. Para você que sintonizou a CBN agora, nessa manhã de quinta-feira, morreu o jornalista, repórter da TV Gazeta, nosso colega de CBN, Kaique Verli, aos 33 anos, ele foi encontrado morto em casa por amigos. É claro, há todo um trabalho de investigação para saber, pode ter sido um problema de saúde, né? Então há um trabalho aí de investigação para saber o que aconteceu com o Kaique, mas de fato estamos todos aqui transtornados com a notícia. E o que conforta o coração de todo mundo aqui, gente, tanto da CBN quanto da redação de A Gazeta, de forma geral, e por todos os funcionários da Rede Gazeta, que Kaique era querido por todos, né? A gente não trabalha aqui só com uma equipe de jornalismo, mas existe todo um trabalho de equipes que não são de jornalismo para manter essa empresa em pé, e a gente tem contato com todo mundo. Então está todo mundo muito triste, consternado com o que aconteceu, meio sem entender ainda. E a manifestação de vocês tem acalentado e confortado o coração de todo mundo aqui um pouco, não é isso, Adalberto?
5: Exatamente, Patrícia. Desde cedo, várias participações. Vou registrar algumas outras que chegaram aqui com a gente. Nosso ouvinte Abinel, ele mandou mensagem agora às 10h51, Patrícia. Recebi a notícia do falecimento do Kaique com um carinho e um pesar muito grandes. Me lembro de quando o vi pela primeira vez, com aquele jeito de menino. Ele falou assim, brincou até, achei que ele estivesse estreando na TV Gazeta naqueles dias. Hoje vejo que ele já estava trilhando essa caminhada de quase uma década com enorme dedicação. Nosso ouvinte Abinel participando aqui com a gente. Quem também mandou uma participação aqui com a gente também, porque eu tinha falado mais cedo também, né? O nosso ouvinte Celso Domingos também. O Celso, uma vez, inclusive, até trouxe um relato aqui, Patrícia, interessante aqui. Ele falou assim, meu Deus, encontrei com o Kaique um certo dia na rua, mexi com ele, brinquei, repórter CBN, ele gritou, respondeu com um aceno e um sorriso.
3: É lindo. Olha, Manuel Góes, jornalista também, principalmente atuando na área cultural conosco, lamentando, né, com profundo pesar o falecimento do jornalista de excelência, Kaique Verli. Lamentável, que Deus conforte a família e amigos, força e fé a todos, é o desejo do Manuel conosco também.
5: Várias instituições também, né, Patrícia, ao longo dessa manhã se manifestando. A gente falou da Polícia Rodoviária Federal, Universidade Federal de Viçosa, onde Kaique fez a sua graduação. Falamos da Assembleia Legislativa. E a gente recebeu também agora uma nota de pesar aqui enviada pela Prefeitura de Vitória às 11 horas e 6 minutos, Patrícia. A Prefeitura de Vitória manifesta profundo pesar pelo falecimento do jornalista Kaique Verli. Profissional respeitado, Kaique construiu uma trajetória marcada pelo compromisso com a informação de qualidade, pela ética e pela relevante contribuição ao jornalismo capixaba, sempre prestando um importante serviço à sociedade. A nota aqui enviada pela equipe da Prefeitura de Vitória, Patrícia.
3: Eu tenho também o Giovanni Abranches conosco lá no YouTube, dizendo que é muito triste quando o curso natural da vida se inverte. Os mais novos se despedem antes dos mais velhos. Eu, como pai, me solidarizo com a família do Kaique, que Deus conforte vocês nesse momento de dor. A Tânia, né, meus sentimentos à família do Kaique, tantos ouvintes aqui, gente, falando sobre o óbito, né, a morte do Kaique Verli. Minhas condolências para toda a família e amigos pela morte do Kaique. É o Felipe Martins conosco também no nosso YouTube. Você também, gente, participa pelo YouTube, pelo nosso WhatsApp 992994297. É o nosso telefone. YouTube, nós estamos lá em A Gazeta, para você acessar e acompanhar aqui a movimentação do nosso estúdio nessa manhã e participar conosco pelo chat também do YouTube. Bom, agora 11 horas 12 minutos, a gente vai para um rápido intervalo, daqui a pouco eu volto. E na volta a gente vai dar para vocês mais uma dica a respeito das férias, né? O Parque da Fonte Grande, gente, tem horário especial para ver o pôr do sol. É um momento aí em que você pode confraternizar com a família, levar as crianças também. A gente está falando aí de um período de férias escolares, né? Mas isso pode ser feito em outros momentos também, viu, gente? Não é só nesse período de férias, não. Já já a gente fala sobre isso.
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3: Muito bem, gente, de volta. Mais manifestações em relação à nossa perda e à perda de todos, né? Do Kaique Verli. Adalberto, quem está conosco?
5: O nosso ouvinte, Rafael, mandou uma participação aqui pra gente. Patrícia, Kaique era um jornalista incrível, humilde, inteligente, muito profissional. Aí o Rafael tá até lembrando aqui, gravei dezenas de vezes com ele, produzimos muitas boas matérias de interesse da população capixaba. Vai com Deus, meu amigo querido. Rafael, que atuou durante muitos anos na Polícia Federal, né, Patrícia?
3: Exatamente.
5: Rafael trazendo essa lembrança aqui com a gente. A gente acabou de receber também, Patrícia, aqui a manifestação do governador do estado, Ricardo Ferraço. Anota aqui, vou ler um trechinho. Lamentamos profundamente o falecimento do jovem jornalista Kaique Verli, cidadão e profissional de talento e compromisso com a comunicação e com a sociedade capixaba. Mineiro de nascimento, capixaba por escolha, Kaique construiu no Espírito Santo, diz a nota do governador, uma história pautada pela sensibilidade e a ética no exercício do jornalismo, informação clara à população e registro dos acontecimentos que marcaram a vida no estado. E neste momento, registramos toda a nossa solidariedade à família, aos amigos e colegas de trabalho da Rede Gazeta, desejando bênçãos, força e conforto. A nota assinada pelo governador Ricardo Ferraço.
3: Pois é, gente, e o Kaique era um jornalista tão bom e tão querido por todos. Eu vou registrar aqui a concorrência também registrando a morte do Kaique Verli, com todo respeito e solidariedade a todos nós. Quando o jornalismo capixaba perde um dos seus membros, não importa em qual órgão, entidade, redação, empresa, ele trabalha. Todos nós sentimos da mesma forma. Então fica aí também o nosso respeito e atenção à concorrência que vem registrando também a morte do Kaique Verli. Obrigada aí pelo carinho e consideração com todos nós. E o Adenilton também, nosso ouvinte, dizendo: olha, que Deus conforte o coração dos familiares e de todos da Rede Gazeta nesse momento aí difícil da morte do Kaique Verli. A gente vai registrando, viu, outras manifestações de vocês no decorrer dessa manhã. Agora 11:16, e a gente começou nesses últimos dias. Hoje é dia 23, então ainda tem pelo menos mais uma semaninha aí pela frente. Mas a gente vem registrando desde o início das férias de julho, das férias escolares, pautas, lugares onde você pode aproveitar e conferir com a sua criança, seu filho, seu sobrinho, seu neto, ou até mesmo você, né? Porque eu sempre brinco aqui dizendo que férias é uma desculpa também que os adultos têm de brincar e de se divertir um pouco, né? Com as crianças tudo fica mais agradável, mas os adultos também podem se interessar. E um lugar que chama bastante a atenção, e se você ainda não visitou, porque acontece, às vezes você mora aqui na região da Grande Vitória, conhece tudo lá fora e não conhece o que está aqui pertinho de você, né? Então, se você por acaso ainda não conhece, tá? O Parque da Fonte Grande, fica aqui o convite para você conhecer nesse período de férias e no pôr do sol. Sim, lá é lindíssimo. Quem vai conversar com a gente é a coordenadora das unidades de conservação da Prefeitura de Vitória, a Yara Moreira. Yara, bom dia.
8: Bom dia, Patrícia.
3: Então, temos o projeto Pôr do Sol no Parque da Fonte Grande no ar de novo, né? Em mais uma edição, né?
8: Isso, a 5ª edição.
3: Uhum.
8: E, em nome da Secretaria de Meio Ambiente, agradeço à CBN a oportunidade para falar do projeto Pôr do Sol no Parque da Fonte Grande, que são uma das atividades de uso público, Patrícia, que são desenvolvidas nas unidades de conservação sob a gestão da Prefeitura de Vitória.
3: Uhum. Bom, o parque está aberto à visitação durante todo o dia, porque esse projeto está mais voltado para o pôr do sol, mas as pessoas podem visitar o parque, não podem?
8: Podem sim, Patrícia. O Parque da Fonte Grande, ele está aberto de terça a domingo, inclusive feriado, de 8 às 17. No projeto Pôr do Sol, fica aberto mais uma horinha, até às 18 horas, para as pessoas poderem aproveitar, né, e contemplar ali o pôr do sol, que é muito bonito.
3: Como é que chega lá, Yara?
8: Olha, para chegar no Parque da Fonte Grande, O acesso, ele pode ser feito pela rodovia Serafim Derenze,
3: uhum,
8: né, que fica lá na Grande Vitória, né, e acessar o parque pela Tião Sá. Essa estrada Tião Sá, ela, no interior do parque, ele vai chegar até o mirante do Mochoara, onde está ocorrendo o pôr do sol.
3: Uhum.
8: Então, é bem tranquilo de chegar, né, o uhum, acesso, o acesso pode ser feito com de transporte público, com carros, né, bicicleta, então é muito tranquilo para chegar lá.
3: É, o parque, gente, ele fica mais pro lado ali da região da Grande Santo Antônio e Grande São Pedro, né? Então, se você entra pela Serafim Derenze por Maruípe, você vai rodar ela praticamente toda para chegar. Pode entrar por Maruípe na Serafim Derenze ou pode entrar por Santo Antônio também, não é, Yara?
8: Isso, isso. A entrada principal, que é a guarita Tião Sá, ela fica bem ali na Grande Vitória, em uhum, frente à Escola Viva. Então é muito tranquilo chegar lá.
3: E agora vamos lá. Como é que é o projeto Pôr do Sol? Está na quinta edição.
8: Sim.
3: Como é que ele surgiu assim? Gente, que pôr do sol lindo. Vamos fazer um projeto? Como é que foi isso?
8: Então, Patrícia, foi um pedido dos nossos visitantes, né?
3: Uhum.
8: Porque já estava encerrando, né, o horário de visitação. E aí falar, poxa, mas podia ficar aberto
3: logo
8: mais
3: agora,
8: um pouquinho, né? E logo agora, que ver o final da tarde, assim, é muito bonito lá pelos mirantes.
3: Uhum.
8: E aí nós fomos pensando, não, vamos lançar aí esse projeto Pôr do Sol, né? Então nós já estamos aí na quinta edição e é a primeira vez trazendo para o mês de julho.
3: Agora, o Parque da Fonte Grande não tem um mirante só, que é o Mochoara, tem vários outros mirantes, né? O Mochoara é que esse pôr do sol aparece melhor, mais bonito?
5: E eu queria até aproveitar, a Patrícia, que ontem eu estava conversando com a Yara para trazer essa pauta para os nossos ouvintes. Eu fiquei encantado, porque eu nunca fui, infelizmente, Fonte Grande. Eu achei que era só um mirante. Eu aprendi com a Yara a explicar agora que nós temos outros mirantes.
3: Sim, são vários, com visões, sim, assim, lindas. A gente quase dá um... Respeitando aí os exageros, quase 360 graus. Ali, né?
8: Isso, isso. Então, nós temos mais outros mirantes, né? Que a gente tem algumas atividades para uso público e os mirantes, eles estão incluídos nessas atividades. Então, uhum, tem o mirante do Mochoara, é o primeiro mirante. Então, logo que acessar o parque, um quilômetro e meio, ele já vai ter o mirante do Mochoara. Depois, em outro trecho, tem o mirante Recanto da Floresta, o mirante da cidade e o mirante do Sumaré, cada um em um ponto extremo do parque. Por isso que tem essa contemplação, né, de uma vista tão bonita aí da nossa cidade Vitória e dos municípios vizinhos.
3: Uhum. Mas para o pôr do sol é só o mirante Mochoara, não é isso? O mirante Mochoara.
8: Isso, isso.
3: Por quê?
8: Porque o mirante do Mochoara, ele tem uma vista mais bonita. Então, uhum, assim, não que os outros não tenham, mas ele tem uma vista muito mais bonita, né?
3: É mais ampla
8: e
3: de lá,
8: mirante...
3: não é? É a vista mais
8: mirante?
3: Ampla? É a vista do mirante do Mochoara é a mais ampla que tem?
8: Olha, a gente tem vista, porque como eu disse, como os mirantes, eles estão em pontos extremos do parque, para cada um você vai ter vistas também, a coisa panorâmica.
3: Uhum.
8: Mas o mirante do Mochoara, nós escolhemos porque ele está assim numa área muito mais rápida de chegar.
3: Uhum.
8: Então, da guarita, da entrada do parque até lá são 5 minutinhos, então ele é bem mais rápido. Ele é um mirante, é o maior que nós temos, né? Ele tem 500 metros quadrados, então é o maior mirante. Então ele abarca o maior número de pessoas.
3: Legal. E aí pode chegar lá, fotografar, filmar, pode fazer, pode levar a cadeirinha, sentar lá e ficar contemplando.
8: Sim, sim.
3: Uhum.
8: Pode fotografar e curtir o pôr do sol e esse final da tarde ali, que é muito bonito.
3: Tem ouvinte aqui perguntando se dá para fazer eventos ali naquela região. É aberto para isso, Yara?
8: Olha, os eventos, ele... considerando que é uma unidade de conservação, né, de que o objetivo maior dela é a proteção da biodiversidade. Então, o uso público, ele tem que estar compatível com essa questão da conservação. Então, uhum, assim, os eventos são um evento relativo a essa recreação em contato com a natureza, caminhada nas nossas trilhas, visita aos mirantes.
3: É, ele tá brincando comigo aqui. Tá, eu não vou dizer o nome dele, que é para não estragar a surpresa, tá? Mas eu vou falar. Ele tá dizendo que ele tá querendo pedir a namorada em casamento lá no Mirante. E você precisa de autorização para fazer isso. Só chegar, não é? Yara, conta pra gente.
8: Olha, ela dizendo sim.
3: Tá liberada.
8: Tá liberado. Tá liberado. Ele pode sim. Nossa, que lindo.
3: Não é romântico, minimamente romântico.
8: Muito, né?
3: Então,
8: escolheu o cenário perfeito, né? Que é o Parque da Ponte Grande. Pois muito, é. Muito bonito lá.
3: Aí, nesse caso, não chega a ser um evento, né? Mas você pode ter um momento ali, né?
8: É um momento, isso. É um momento. Então, não precisa marcar.
3: Beleza.
8: Só o grupo.

0: as escolas, elas podem agendar, né? E tem um educador ambiental que faz todo o acompanhamento, né?
1: Uhum.
0: Fala sobre, fala trilhas interpretativas, falando sobre a importância da conservação ali, da biodiversidade, né? Que é uma área de Vitória, uma das maiores, né? Com a Mata Atlântica, né?
1: Uhum.
0: Então, ele pode fazer esse agendamento com a educação ambiental.
1: Então, só para recapitular, nesse período de julho, férias escolares, o Parque da Fonte Grande está aberto lá no Mirante Mochuara para o projeto Pôr do Sol. O parque normalmente fecha às 5, mas aí para o Pôr do Sol, para o projeto, o Mirante fica aberto até às 6, é isso, Yara?
0: Isso, fica até às 18 horas aberto.
1: Perfeito, então. Yara, obrigada mais uma vez por estar conosco. E o convite, então, o seu convite para todo mundo conhecer lá o lugar, nesse projeto incrível?
0: Isso. Venham todos, venham conhecer o Parque da Fonte Grande, né? O Parque da Fonte Grande é uma das maiores áreas de Mata Atlântica, em área urbana.
1: Uhum.
0: Então, venham conhecer, vale a pena.
1: Obrigada.
0: Nós temos nossas trilhas lá, para vocês visitarem os mirantes. Obrigada, obrigada pela oportunidade, Patrícia.
1: Obrigada, Yara, um abraço.
0: Tchau.
1: 11h27 na CBN, Adalberto Cordeiro.
2: E eu ia aproveitar, Patrícia, porque vou dar meu testemunho aqui, porque ontem, quando eu tava conversando com a Yara pra gente trazer essa pauta, eu até fiquei meio assim, Patrícia, porque eu não conheço o parque.
1: Pra variar, né?
2: Não conheço o parque. E eu achei que era só um mirante, gente. Confesso, quando eu conversei com a Yara pra preparar essa pauta pra vocês ouvirem, que eu descobri que tem mais de um mirante lá, falei, gente, agora eu quero mais do que nunca conhecer, entendeu? Contemplar o pôr do sol com essa belíssima paisagem, eu quero conhecer já.
1: A gente mais já tem que fazer
3: vez,
1: um tour, né?
3: Exatamente, mais uma vez vamos marcar um passeio aqui para irmos juntos conhecer os pontos turísticos.
1: É, exatamente, vamos ter que marcar o planetário.
2: Isso.
1: E vamos ter que marcar o Parque da Fonte Grande para vocês conhecerem.
3: Sim.
2: E o que eu sempre tenho falado, né, Patrícia, nesses dias aqui do CBN Vitória, todo dia a gente tá tentando trazer aqui sempre uma dica aí cultural para vocês curtirem as férias com os filhos, com a criançada, com todo mundo. Já demos a dica do planetário, hoje aí do Pôr do Sol na Fonte Grande, nos próximos dias a gente sempre vai tentar trazer alguma dica.
1: Já falamos de colônia de férias que tiver
2: isso.
1: Também lá no Parque Moscoso, na Praça do Jardim Camburi, a gente sempre tá dando aqui dicas.
2: Isso, e aí se você ouvinte também, tem algum local que você visitou aqui no Espírito Santo, que você queira compartilhar sua dica aqui com a gente, pode mandar pro nosso telefone de mensagens, que é o 99299-4297, que a gente vai registrando e vai contando aí com a participação de vocês ouvintes para fazer o nosso CBN Vitória Cantinhos do Espírito Santo, para aproveitar essa reta final, né, Patrícia, das férias escolares do mês de julho.
1: É, termina dia 31, né? Julho tem 31 dias, termina daqui a pouco, mas ainda dá para aproveitar muito, gente.
2: Dá para aproveitar, Patrícia. Aproveitar até, ó, tem o finalzinho dessa semana ainda, tem a outra semana até o dia 31, até na sexta-feira, né? Então tem dias aí. Ó, já a participação de um ouvinte que é super legal, Patrícia, nos acompanhando.
1: Manda.
2: A nossa ouvinte Luciana falou assim, ó, me chamem para esse passeio.
1: Chamaremos.
2: Então pode entrar no bonde também, sei que o Luciano gosta de um desafio aí, natureza também. Vamos entrar no nosso bonde pra gente conhecer um pouquinho o Espírito Santo nas nossas férias.
1: É isso aí, gente. 11h29, você participa e interage conosco, 992-994297, nosso telefone, suas mensagens que chegam pelo nosso WhatsApp, chegam também lá pelo nosso YouTube, lá de A Gazeta,
2: isso.
1: E chega também pelo nosso Instagram, pelo nosso Twitter, pelo nosso Threads, a gente tá em todas as plataformas para você acompanhar as informações, para você ouvir, para você interagir, a gente tá em tudo que é canto.
2: Exatamente. E lá no YouTube, Patrícia, vou reforçar o nosso canal, né? É o A Gazeta ES, você digita lá youtube.com.br, que vocês procuram por A Gazeta ES, que vocês vão ver a nossa transmissão em tempo real aqui do nosso CBN Vitória, Patrícia.
1: É isso aí. 11h29, já a gente vai pro repórter CBN e também registrando aqui a participação dos nossos ouvintes em relação à perda do nosso querido amigo Kaique Verli.
2: Exatamente, chegou mais uma participação aqui, Patrícia, lá no YouTube, o nosso ouvinte Adenilton mandando uma mensagem aí, que Deus conforte o coração dos familiares e todos da Rede Gazeta. Temos também a participação do nosso ouvinte Gledson também aqui, mandando uma mensagem também aqui, trazendo essa mensagem, né, Patrícia, de conforto, é assim que a gente consegue dizer nesse dia tão difícil.
1: É isso aí. Gente, repórter CBN já, a gente já volta para a última meia hora e a gente vai para o viagem na CBN para a Espanha. Olé, né?
2: No clima do final da Copa, deu
1: Espanha,
2: a gente foi para a Espanha, né, Patrícia?
1: Mundo. Vamos conhecer a Espanha vencedora.

0: Quinta-feira, 23 de julho de 2026. A cotação do petróleo voltou a disparar hoje. O barril do Brent é negociado a 100 dólares, patamar mais elevado desde o fim de maio. A alta reflete o nervosismo dos mercados globais com a intensificação da guerra entre os Estados Unidos e o Irã. Com a continuidade dos ataques, navios petroleiros enfrentam mais dificuldades para atravessar o Estreito de Hormuz, o que eleva o risco de interrupções no abastecimento mundial. A disparada do barril reacendeu o alerta de investidores e analistas para o risco de uma nova onda inflacionária. O aumento nos custos da energia pressiona os bancos centrais, como o Federal Reserve dos Estados Unidos, a manter os juros elevados por mais tempo para conter a inflação. O movimento gera cautela nos mercados financeiros internacionais. Pelo menos 7 pessoas morreram e 4 ficaram feridas em um acidente entre um caminhão-baú e uma van que transportava pacientes do tratamento fora do domicílio de Petrolândia, em Pernambuco. A batida aconteceu em uma rodovia estadual entre as cidades de Floresta e Ibimirim, no sertão do estado. De acordo com informações preliminares, o caminhão atravessou a contramão e atingiu a van. E 44% das crianças que vivem nas ruas do país têm até 6 anos de idade. A informação faz parte de um estudo do Observatório Brasileiro de Políticas Públicas, da UFMG. Mais de 4.300 meninos e meninas na faixa etária estão em condições de extrema vulnerabilidade. O levantamento considerou dados de julho, do CadÚnico. Sozinho, o estado de Roraima reúne 1/3 das crianças na primeira infância em situação de rua. No horário de Brasília, 11 horas e 33 minutos.
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0: De volta com o nosso CBN Vitória, agora 11 horas 34 minutos, gente, eventos, o Espírito Santo está sendo um bom celeiro de eventos, de negócios, e a gente tem um exemplo disso, como a Mac Show, que deve reunir 330 marcas e movimentar 250 milhões de reais em negócios no Espírito Santo. Quer dizer, o Espírito Santo é turismo de aventura, o Espírito Santo é turismo de recreação e é turismo de negócios também, não é, Adalberto?
1: Exatamente, Patrícia. A gente sempre fala sobre essas movimentações aqui do nosso estado, como você adiantou, com essa expectativa de movimentar aí 250 milhões de reais em negócios e reunir mais de 330 marcas expositoras, a Mac Show, que é uma feira gratuita voltada para a inovação industrial, vai chegar à sua edição de número 19. Essa programação, gente, ela vai ser realizada entre os dias 4 a 6 de agosto, lá no pavilhão de Carapina, na Serra. E a organização estima que o evento receba aproximadamente 20 mil visitantes, Patrícia, que devem passar lá pelo pavilhão. Essa feira, o objetivo dela é atrair empresários, compradores, executivos, engenheiros e fornecedores ligados às cadeias de mineração, siderurgia, petróleo e gás, papel e celulose, logística e metalmecânica. Segundo o diretor da Mac Show, Marcos Milanese, a iniciativa ela segue expandindo seu alcance, trazendo novas oportunidades de negócios aqui para o Espírito Santo. E ele até adianta aqui, Patrícia, olha, quem participa da feira não vai apenas visitar, né? Vai também para fazer negócios, vai para trocar experiências e entender na prática para onde que esse mercado aí está caminhando. A expectativa é receber pessoas vindas de 18 estados brasileiros, além de visitantes internacionais, inclusive, gente, com comitivas confirmadas, por exemplo, do Canadá e da Argentina. E entre as novidades para essa edição de 2026, vai ter uma jornada VIP do comprador. Vou explicar o que é isso, Patrícia. O programa, gente, ele vai levar executivos de grandes empresas para visitas técnicas e estandes antes da abertura oficial da feira, com foco em acelerar negociações durante a chamada rodada de negócios. Então, para os interessados nesse setor, Patrícia, vou reforçar então essa Mac Show na sua edição de número 19. Vai acontecer entre os dias 4 a 6 de agosto, lá no pavilhão de Carapina, no município da Serra.
0: É isso aí. Vamos falar um pouquinho de eleições também, gente? Precisamos, hein?
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0: A notícia chega com a Nicole Reis. Gente, candidatos ao governo do estado terão gasto limite de 7 milhões e 100 mil reais, segundo definição do TSE.
3: O Tribunal Superior Eleitoral, o TSE, definiu que os candidatos aos cargos eletivos nas eleições de outubro estão limitados a gastar o mesmo valor do pleito de 2022. Dessa forma, os concorrentes ao governo do Espírito Santo vão poder desembolsar até 7 milhões e 100 mil reais em suas campanhas, considerando o primeiro turno. A decisão foi oficializada em portaria publicada pelo Tribunal nesta terça-feira, dia 21. Os limites de gastos são determinados com base na Lei das Eleições e na Resolução do TSE número 23.607 de 2019 e servem de referência para as despesas realizadas pelas campanhas eleitorais. No Espírito Santo, os candidatos ao governo terão um limite de R$ 7.115.522,46. Caso a disputa vá para o segundo turno, haverá um acréscimo de até R$ 3.557.761,23 para gastos na campanha. Os candidatos a senador no estado terão limite de R$ 3.811.887,03. Já os gastos de postulantes ao cargo de deputado serão fixos em todas as unidades da federação. R$ 3.176.572,53 para federal e R$ 1.270.629,01 para estadual. Após manifestação de presidentes partidários, o plenário do TSE decidiu por unanimidade, em 1º de julho, manter para as eleições gerais de 2026 os mesmos limites de gastos aplicados no pleito de 2022. Segundo o TSE, a decisão considerou a ausência de alterações legislativas, a manutenção do Fundo Especial de Financiamento de Campanha no valor de R$ 4,9 bilhões e a necessidade de preservar o equilíbrio financeiro dos partidos políticos, e as políticas de inclusão previstas na legislação eleitoral. Ainda de acordo com o tribunal, o valor máximo de cada candidatura considera não apenas as despesas contratadas diretamente pelo candidato, mas também transferências financeiras para partidos e candidatos, além de doações estimáveis em dinheiro, como bens e serviços com valor econômico. A campanha eleitoral começa em 16 de agosto. Os partidos terão até o dia 15 para registrar as candidaturas na Justiça Eleitoral. Já as convenções partidárias, que oficializam os nomes que disputaram as eleições, começaram na última segunda-feira, dia 20, e seguem até 5 de agosto. Com informações de Letícia Orlandi, reportagem Nicole Reis.
0: Agora, 11 horas e 40 minutos, mais manifestações aqui a respeito da nossa perda, né, da nossa grande perda, a morte do jornalista Kaique Verli. A Polícia Civil, com o apoio da Polícia Científica, emitiu uma nota a respeito da morte do Kaique. Eles estiveram onde o Kaique morava, na casa dele, para os procedimentos de praxe, tá? Foram analisadas imagens das câmeras de segurança e ouvidos depoimentos de testemunhas no local. O caso foi registrado como encontro de cadáver e encaminhado ao Departamento Especializado de Homicídio e Proteção à Pessoa em Vitória. As diligências realizadas no local, segundo a polícia, indicaram que a morte teria sido decorrente de uma questão de saúde, sem sinais de outras causas. Ainda assim, por rigor e transparência, a confirmação definitiva só virá com o resultado dos exames periciais. O corpo de Kaique foi encaminhado ao Instituto Médico Legal para necropsia e em seguida será liberado para a família. O velório e o enterro serão realizados na cidade natal de Kaique, em Carangola, em Minas Gerais. Informações sobre o horário e o local serão divulgadas ao longo, né, desse dia tão difícil para todos nós. A gente até levantou aqui que poderia ser uma questão de saúde e, segundo a Polícia Civil, a princípio teria sido, né, uma morte decorrente de questões de saúde, mas é necessário todos os trâmites, né, para um laudo final, digamos assim. A gente vai, claro, continuar acompanhando as informações junto com vocês e passando as informações para vocês. E a gente tem outras manifestações também a respeito da perda, né, do nosso colega de trabalho, autoridades, entidades, lamentando desde o início da manhã o ocorrido. Nós temos agora políticos também, né? Quem está conosco é o Fabiano Contarato, senador da República pelo nosso Espírito Santo. Júlia?
4: Isso mesmo, Patrícia. O Contarato escreveu em uma rede social que recebeu a notícia da morte de Kaique com muita tristeza, que ele era um jovem querido e dedicado ao jornalismo e que sua partida precoce deixa um vazio imenso entre familiares, amigos, colegas de profissão e todos que tiveram o privilégio de conhecê-lo. O Contarato também disse que as boas lembranças de Kaique permaneçam como fonte de conforto e saudade.
0: É isso aí, já tivemos várias entidades lamentando a morte do nosso querido colega, Polícia Rodoviária Federal, Governo do Espírito Santo, na figura do nosso governador, agora o Senado na figura de Contarato. Tivemos polícias também, né, de uma forma geral, isso, além da PRF.
4: Secretaria de Saúde.
0: Secretaria de Saúde também lamentando. Várias entidades e autoridades falando aí da perda do nosso colega. Adalberto? Temos ouvintes também conosco.
1: Isso que eu ia falar, Patrícia. Temos mais ouvintes participando aqui com a gente. Patrícia, teve o nosso ouvinte Bento aqui, né, mandando uma participação com a gente aqui, trazendo, né, uma homenagem ao Kaique Verli. Quem também participando aqui com a gente é a Emília, né? Consternado com a passagem prematura do jornalista Kaique Verli, que Deus conforte o coração dos familiares e amigos e que ele descanse em paz na luz eterna. A nossa ouvinte também, Sônia Mara, participando aqui com a gente. Mandou mensagem agora às 11h32 aí. Deus, Pai, conforte os familiares e amigos do Kaique, que ele esteja nos caminhos de luz ao retorno. E finalizando esse bloco aqui, o Marcelo Raposo: amigo, sinto muito pela perda do amigo Kaique, que Deus o tenha e que tudo seja esclarecido, sintam-se abraçados neste momento. E finalizando mais uma aqui, Patrícia, a Deborá também, desejando meus sentimentos a toda a família e os amigos por essa perda tão prematura.
0: É isso aí, gente. Intervalo, já já a gente volta. Tem viagem na CBN. Vamos conhecer um pouco da Espanha, vencedora da Copa do Mundo de 2026.
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1: Agora 11 horas 45 minutos, quase virando 46. Edson Rui, bom dia.
2: Bom dia, Patrícia. Bom dia, ouvintes da Rádio CBN.
1: E vamos à Espanha? Olé?
2: Vamos à Espanha, grande vencedora da Copa do Mundo.
1: Copa do Mundo.
2: Bom, a Espanha, dentro do espírito de Copa, ela é um país, ou seja, nós temos muitos países dentro de um só país, no caso da Espanha. Não deve ser entendido assim, apenas como uma das cidades. Cada região possui uma identidade própria, história, gastronomia, muitos assim, em alguns até idioma diferente. Então, viajar pela Espanha é atravessar diferentes paisagens, culturas, tem a Espanha Monumental de Castela, tem o espírito mediterrâneo da Catalunha, tem a intensidade da Andaluzia e, lógico, a gastronomia do País Basco. Então, vamos começar com Madrid e Castela,
1: que
2: é o coração histórico de Madrid, da Espanha. Madrid é o melhor ponto de partida para conhecer o país. A capital combina aí grandes museus, palácios, parques. A gente já falou um pouquinho de Madrid no programa passado, e a gente vai falar das cidades que estão no entorno de Madrid. Então tem Toledo, que tem aí, que marca o encontro da herança cristã, judaica e muçulmana convivendo harmoniosamente lá no passado. Segóvia, que é famosa pelo seu aqueduto e pelo Alcazar. Ávila, que está cercado por uma das muralhas medievais mais bonitas e bem preservadas da Europa. Salamanca, que é uma cidade universitária, que é construída sobre uma pedra dourada, é uma cidade com muita vida. E Cuenca, que é famosa por suas casas suspensas. Nessa região, o que, que tem que provar? O cozido madrilênio, o cotinilho de Segóvia, o ramon ibérico, o famoso queijo manchego, que é uma delícia, e tortilha espanhola. E o famoso churros com chocolate. Madrid representa uma Espanha urbana, contemporânea. Castela representa, assim, as raízes espanhóis. E combinar a capital com o interior, com o entorno, vai fazer você entender muito da cidade histórica e vai permitir a você enxergar as diferentes facetas com que complementa esse país. A outra região é Andaluzia, que é uma Espanha intensa, apaixonada, e essa é uma das regiões que reúne assim imagens muito marcantes, né? Então a gente tem palácios mouros, vilarejos brancos, o flamenco, pátios floridos, muitas oliveiras. E Sevilha é a porta de entrada dessa região. O que, que tem para ver em Sevilha? Catedral, a Giralda, a Santa Cruz, Triana, Córdoba, aquela mesquita catedral, o bairro judeu e os pátios floridos. Granada, o famoso castelo de Alhambra, né? E o Albacín. Málaga, museus, praias e muita renovação urbana. Cádiz, que é uma das cidades mais antigas da Europa Ocidental. Jerez da Fronteira, aí fica o famoso vinho de Jerez. Os cavalos são muito importantes, principalmente nessa região, e a tradição flamenca. E Ronda, que é aquela cidade meio assim, quase que dramática, que ela está construída num profundo desfiladeiro. Então, assim, é muito legal que você chega e a cidade está em cima e tem um abismo logo abaixo. Os povoados de Arcos da Fronteira, Grazelema e Setenil são os mais importantes dessa região. O que experimentar lá? O salmorejo, que é tipo uma sopa fria, tipo um gazpacho, mas de pão, tomate, azeite, alho e sal. Ramon ibérico, berinjelas com mel, que é uma delícia. O rabo de touro, que é a rabada, e o vinho Jerez, tá? E o maior erro, Patrícia, é tentar conhecer Andaluzia em poucos dias. Sevilha, Córdoba e Granada, elas formam um triângulo assim, muito interessante, mas tem muitos povoados pequenininhos na região que tem uma vida muito autêntica. Vamos para Catalunha? Na Catalunha, o que vai predominar é o Mediterrâneo, a arquitetura e uma identidade própria. A Catalunha tem o idioma próprio, tá? Que é o catalão. Tem umas tradições e personalidades cultural muito marcantes.
1: Quando você fala em idioma próprio, é muito, muito diferente? Ou
2: muito, muito diferente. O catalão é uma variação. Vamos botar aí uma mistura aí, um pouquinho de francês, espanhol, um pouquinho, uma variação longe do português também. Enfim, mas é muito próprio disso deles. Em Barcelona tem a Sagrada Família, tem o bairro gótico, enfim, tem muita coisa interessante. A gente já falou sobre Barcelona também no passado. Girona, que está próximo, tem muralhas, bairro judeu, centro histórico, muito bem preservado. Tarragona, tem importantes vestígios da antiga cidade romana de Tarraco. Figueres é a cidade natal de Salvador Dalí, tá? E a sede do museu com o nome dele.
1: Ou seja, tem que ir, né? Não dá pra faltar.
2: Tem que ir. Cadaqués é uma vila branca, fica à margem do Mediterrâneo e também está ligada à vida de Dalí. E Costa Brava, que são pequenas enseadas. Então, o que que provar lá? O que que a gente vai provar? Crema catalana, aí todo mundo sabe que parece uma sobremesa, que lembra uma sobremesa francesa, tá? Embutidos artesanais e a cava. Barcelona merece aí vários dias de viagem e ganha assim uma dimensão diferente quando você mistura Girona, Cadaqués e as pequenas praias de Costa Brava. Outra região é a comunidade valenciana, aí a gente vai mudar para uma comunidade mediterrânea. A região de Valência, ela vai combinar cidades históricas, arquitetura contemporânea, praias e uma das cozinhas mais interessantes da Espanha. Valência tem um centro histórico, um mercado central, a cidade das artes, que é uma cidade belíssima, e o Jardim de Túria. Alicante, castelo, marina, praias urbanas, Altea, casas brancas, ruas tranquilas e a vista para o Mediterrâneo. Peníscola é uma cidade medieval construída sobre a península, uma península rochosa. E Albufeira, com lagoas, arrozais e berço da paeja valenciana, que é o que a gente deve provar lá. Paeja valenciana é um dos pratos. A paeja é um prato típico da Espanha, mas a valenciana é diferente, porque ela tem frango e coelho, ela não leva mariscos. Tá? Então, a verdadeira paeja valenciana, ela deve ser consumida no almoço, tá? E aí é bem interessante, já que muito dessas cidades assim, de Albufeira, na cidade de Albufeira, tem muitos arrozais, então é direto da plantação para panela. Outra região é o País Basco, onde a gente vai ter gastronomia, design e paisagens verdes. O País Basco, para a Espanha, é uma Espanha diferente. Ela é mais verde, ela é atlântica. Nós estamos falando do outro lado da Espanha. A gente estava no Mediterrâneo, agora a gente vai subir. Vamos lá para o outro lado, lá em cima, para o Mediterrâneo. E é marcada por um idioma que não parece com nenhum outro da Europa. Também tem um idioma próprio. Bilbao é a principal cidade. E aí a gente destaca o Museu do Guggenheim, tá? Com uma arquitetura bem contemporânea. San Sebastián, que tem a Baía da Concha e tem um dos melhores bairros, bares, perdão, de pincho do mundo. Os pinchos são salgadinhos, e aí pode ser de bacalhau, de caranguejo, de anchova, de foie gras. Tem vários sabores, tá?
1: Sim.
2: Getaria, que é um porto pesqueiro. Guernica, que é a cidade símbolo da identidade e da história basca. Tem outras cidades também que a gente não tem muito tempo, mas é importante provar o pincho, que é esse que eu falei, e aí o pincho de bacalhau é um dos mais gostosos, e o de foie gras também. No País Basco, a gente tem que provar, ter uma experiência de gastronomia muito autêntica, que pode acontecer normalmente de pé em um balcão, e provando os pinchos com uma boa cerveja e vinho. A outra região é a Galícia, tá? A Galícia é uma das terras assim, onde tem muitas florestas, muita neblina, falésia, e claro, a gente está falando dos peregrinos e frutos do mar. Por quê? Principal cidade da Galícia, Santiago de Compostela, que é o destino final do caminho de Santiago. Aí temos La Coruña, que também é uma cidade marítima. Vigo, que é uma base para conhecer a ilha de Sies, a Ribeira Sacra, que tem cânions, mosteiros, e a Costa do Norte. que tem litorais muito bacana. E aí o prato principal é o polvo à galega, né? Nós estamos na Galícia, é o polvo à galega. E é mais ali, o que vai dominar? Queijo de Tegira, que é o queijo de ovelha, mariscos e, logicamente, o vinho Albarinho, dessa uva Albarinho, que é bem típica de lá. A Galícia é uma coisa que a gente tem que ter certeza, ela não combina com pressa. O tempo muda lá na região muito rápido e às vezes tem que fazer alguns desvios porque ela tem influência ali do Atlântico. E, para terminar, Astúrias e Cantábrica. Essa é uma Espanha muito verde, com montanhas, bosques, falésias, enfim, é uma outra Espanha. E aí a gente vai dar a destaque para Astúrias. E aí o que que tem em Astúrias? Oviedo, que é uma cidade histórica, Gijón, que é uma cidade portuária, Lagos de Covadonga, que tem paisagens muito bonitas. Depois a gente vai para a região do Cantábrica, e aí é destaque para Santander, com praias, baías, Santilla del Mar, que é uma das cidades, vilas medievais, perdão, mais bem preservadas da Espanha. E Picos da Europa, que são montanhas compartilhadas com a região de Astúrias e Castela de Leão. E lá temos que provar os queijos artesanais, os peixes cantábricos, com certeza absoluta, e o cordeiro de lá também é muito legal. Essas regiões são ideais para uma viagem de carro e muito, muito assim, tranquilo. Olha só, tem mais região, vou tentar ser rápido porque tem mais. A Espanha é um país dentro de outro. São
1: gente, que riqueza, que riqueza que a Espanha
2: depois
1: é.
2: Tem a região de Navarra, La Rioja e Aragão, e aí temos Navarra, La Rioja e Aragão. E aí, como estamos falando da Rioja, temos que falar do vinho, né?
1: Uhum.
2: Aí os vinhos de Rioja e Navarra, o cordeiro assados, alcachofras, pimentões e tapas que são acompanhados por esses vinhos. É uma região muito legal, ela é composta de vinhos, desertos e montanhas. Não podemos esquecer das Ilhas Baleares, que é outra região. Estamos falando das ilhas de Maiorca, Menorca, Ibiza e Formentera, que fornecem uma interpretação diferente do Mediterrâneo. Maiorca com palma de Maiorca, com as enseadas pequenas. Tem Menorca com praias bem preservadas, Ibiza com a vida noturna que bomba mesmo, e também os vilarejos, as praias com festas bacanas, e Formentera, que tem águas cristalinas. E aí, no caso, provar lá são os pescados mediterrâneos que tem em profundidade. E agora, para terminar de fato, as Ilhas Canárias. Aí a gente está falando de uma região que está bem lá no meio do Mediterrâneo, já lá próximo já da Ilha Portuguesa. Daquela região toda, nós estamos aí em direção já às Américas, na metade do caminho. E aí a gente tem Tenerife, tem um parque nacional muito legal, Lanzarote com os vulcões, vinhedos, Gran Canaria, Fuerteventura, La Palma e Gomera. Essa é uma região que tem assim, as ilhas são bem diferentes entre si. Lanzarote é ideal para você ver arquiteturas, paisagens vulcânicas. Tenerife tem uma maior diversidade, perdão.
1: Estamos apertando aqui, Edson.
2: Eu sei. Fuerteventura pelas praias e Palma pela natureza. Então,
1: perfeito.
2: Assim, para escolher, rapidinho para fechar, para a primeira viagem, Madrid, Castela, Andaluzia e Catalunha. Para você ver arquitetura e arte, Madrid, Catalunha e País Basco. Gastronomia, País Basco, Galícia e Rioja. Praias, Baleares, Canárias, Costa Brava, Comunidade Valenciana. História, Castela, Andaluzia. Natureza, Astúrias, Cantábrica, Galícia. Vinhos, La Rioja, Ribeira del Douro, Catalunha. E para quem já conhece o básico, País Basco, Galícia, Astúrias, Cantábrica e os pequenos povoados.
1: Fechamos.
2: Isso é a Espanha.
1: Valeu,
2: vários
1: obrigada.
2: Países dentro de um outro.
1: Que riqueza.
2: Até quinta.
1: Até quinta, querido. Tchau, tchau. Gente, rapidinho tchau. Os números do mercado financeiro.
0: Mercado financeiro.
1: Bom dia, Marlo.
3: Olá, Patrícia. Bom dia. Quinta-feira, 23 de julho. Índice Bovespa operando em queda de 0,38% a 176.834 pontos. Já no mercado americano, o índice Dow Jones opera em queda de 1%. A Nasdaq opera em baixa de 1,95% e o índice S&P 500 recuando 1,15%. Na Europa, em Londres, bolsa em queda de 0,7%. Na França, bolsa está recuando 1,73% e a bolsa da Alemanha operando em baixa de 1,4%. No mercado de moedas, o euro a R$ 5,80, alta de 0,3%. Dólar comercial avança 0,65% a R$ 5,08. O petróleo Brent a US$ 100,75 o barril, forte alta de 7%. Bitcoin negocia em queda de 1,3% a US$ 64.920. A poupança com aniversário hoje, rendimento de 0,6%. Bom dia, Patrícia. Bom dia a todos os ouvintes. Marlo Barcelos para a CBN.
1: É isso aí, gente. Vamos nos despedimos, né? Despedindo de você nessa quinta-feira tão especial e tão triste para todos nós. A gente dá um tchau, deseja uma boa tarde e deseja também que cada coraçãozinho aí esteja confortado um pouco pela perda desse nosso querido colega, o Kaique Verni. Vai com Deus, Kaique. Vai com Deus. E até amanhã, gente, se Deus quiser.
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4: No horário de Brasília, 12:02.
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1: E muito boa tarde. Hoje é quinta-feira, 23 de julho de 2026, começando mais um CBN Brasil. Cássia Regina.
2: Carlos Alberto, uma ótima tarde para você e para os nossos ouvintes também.
1: E como sempre, muito obrigado ao que nos acompanha em áudio e vídeo. Temas, cardápio deste programa de hoje, noticiário internacional, até noticiário internacional e local também, né? Petróleo de novo a $100 o barril. Sempre lembrando que antes da guerra, dos ataques ao Irã, antes da guerra do Oriente Médio, petróleo rodava aí a $70 o barril e agora chegou a bater 100, depois com aquelas notícias de cessar fogo, negociações, etc. Petróleo voltou para 70, 70 e pouco. E agora, com a escala, o fato do conflito ter escalado, o petróleo acaba voltando aos $100 o barril. Quais são as consequências disso? Consequências disso é que, gera uma inflação global. Inflação global, o mundo é dependente de petróleo e gás e para energia, e a energia mais cara acaba produzindo aumento de preços em diversos produtos. É lógico, né? Custo do transporte fica mais caro, frete fica mais caro, transporte urbano fica mais caro, tudo isso por causa do aumento do preço do petróleo. Em compensação, tem gente que ganha dinheiro. Por exemplo, as companhias petrolíferas, como a Petrobras, ganham muito dinheiro. E o governo brasileiro está pegando uma carona nesses ganhos, porque o governo tocou um imposto sobre a exportação de petróleo. Esse imposto está vigente, então, cada barril de petróleo exportado a $100, vai uma parte para o exportador e outra parte vai para o governo, que cobra um imposto de exportação. E isso lá vai melhorando o caixa do governo. E a economia é sempre assim, é uma no cravo, uma na ferradura. Pior aqui, dá uma melhorada ali, e é isso que está acontecendo. Companhias petrolíferas indo muito bem nas bolsas, e os governos que recolhem empréstimo, que recolhem impostos das petrolíferas também estão fazendo dinheiro. Para o resto do país, o resto do globo é ruim, porque gera uma inflação, os bancos centrais reagem à inflação com juros elevados e aí pronto, o crescimento fica prejudicado. Vai ter um crescimento menor, essa é a previsão, inclusive, do Banco Mundial. Noticiário local, noticiário político, o que a gente tem visto, né, Cássia, são as dificuldades do senador Flávio Bolsonaro em montar o seu palanque, fazer as alianças com os partidos do Centrão. Os partidos do Centrão estão indo para uma linha de neutralidade, que significa o seguinte: cada seção estadual do partido decide se vai apoiar Lula ou Bolsonaro. E mais ou menos como foi na última eleição, mas seria isso. O fato é que o senador Flávio Bolsonaro está com enormes dificuldades de montar o seu palanque, de escolher o vice, de fazer a aliança direta com os demais partidos do Centrão, com os partidos do Centrão, porque isso tem uma importância grande, né? Por exemplo, se fizer aliança com os outros partidos, aumenta o tempo de televisão. Se não fizer aliança com os partidos, perde tempo de televisão, fica só com o tempo de televisão do PL. São temas que a gente vai abordar aqui no CBN Brasil desta quinta-feira. E nós vamos iniciar as nossas reportagens com uma informação. Felipe Igreja?
2: Daqui a pouquinho nós vamos ter as informações ao vivo do Felipe Igreja. E daqui a pouco também a gente vai ter informações. Eu estava falando da campanha do Flávio Bolsonaro em relação a como o caso Master, né, está pesando nessa decisão do Centrão de ter essa resistência de apoio ao Flávio Bolsonaro. Esse vai ser o assunto daqui a pouquinho da Capital Federal com a Rani Veloso. Felipe Igreja agora já está conosco, Carlos Alberto.
1: E o assunto do Felipe Igreja, como eu estava adiantando, é que tem o Instituto Fiscal Independente, é um órgão independente que examina quase um instituto de pesquisa, de avaliação das contas públicas, é ligado ao Senado, mas não é dependente do Senado. E fez um relatório sobre a situação das contas públicas no governo Lula e fez um alerta sobre o andamento das contas públicas. Felipe Igreja.
3: Essa Sardenberg, o desempenho das empresas estatais brasileiras piorou nos últimos anos. Segundo o relatório da Instituição Fiscal Independente, divulgado hoje, o conjunto das estatais registrou um déficit primário equivalente a 0,05% do PIB em 2025. A título de comparação, havia um superávit de 0,06% do PIB em 2022, mas nos últimos três anos há déficits, portanto, nessa conta das estatais. Considerando informações já de 2026, na comparação em 12 meses, esse déficit primário das empresas estatais já chegou a 0,07% do PIB agora no mês de maio. Esses números constam do relatório de acompanhamento fiscal do mês de julho. O relatório chama a atenção para os efeitos dessa deterioração sobre o Tesouro Nacional. No caso das estatais que dependem diretamente de recursos públicos, o risco é justamente a necessidade de novos aportes e suplementações orçamentárias. Já entre as empresas que não dependem diretamente do Tesouro, o problema pode reduzir a capacidade de gerar lucros e dividendos para a União e, em casos mais graves, levar à necessidade de novos aportes de capital. O levantamento da IFE mostra que o problema não está concentrado em uma única empresa. Entre as estatais dependentes, aparecem sinais de deterioração em companhias como Codevasf, a companhia CBTU, Embrapa e a EBSER. Já entre as não dependentes, os casos que mais chamam a atenção são dos Correios, da Engepron e também da Infraero. O diretor executivo da Instituição Fiscal Independente, Marcos Pestana, reforça que esse alerta é importante porque qualquer problema com as estatais pode prejudicar as contas públicas, que na verdade já passam por um longo período de déficit.
4: Na verdade, nos últimos 13 anos, a gente registrou déficit primário. O governo gasta mais do que tem, mais do que arrecada em tributos e impostos. E as estatais, algumas chamam a atenção e que se colocam como ameaça ao equilíbrio fiscal se dependerem de socorro do Tesouro Nacional. E é o caso dos Correios, da Infraero, da Engepron. São empresas que merecem atenção porque podem agravar uma situação que já é muito delicada para o Tesouro Nacional e para o contribuinte brasileiro.
3: O relatório, Sardenberg, cita que essa situação de piora fica evidente com patrimônio líquido negativo, fluxo de caixa operacional deficitário e margens operacionais negativas em algumas empresas. E aí a citação é especificamente da Codevasf, dos Correios, da Engepron e também da Infraero. Além disso, esse relatório também bota outro ponto, acrescenta outro ponto de estrangulamento das contas públicas, que pode ser justamente o PROPAG, o Programa de Pleno Pagamento de Dívidas dos Estados. Segundo os dados da IFE, essa medida pode reduzir em 190 bilhões de reais os recursos recebidos pela União dos governos estaduais ao longo dos próximos 30 anos. O PROPAG ele reduz os juros reais das dívidas dos estados com a União para uma faixa de 0 a 2% ao ano. E das 27 unidades da federação, 22 aderiram ao PROPAG. O programa também permite o refinanciamento do saldo devedor em até 360 parcelas, esse prazo aí, portanto, de 30 anos. E a União deve deixar, portanto, de receber nesse período mais de 190 bilhões de reais, outro ponto de atenção, segundo o relatório da Instituição Fiscal Independente. Sardenberg.
1: Muito obrigado, essa informação do Felipe Igreja de Brasília. Eu queria fazer duas observações aqui. Primeiro, estamos já em julho, né? Já estamos no segundo semestre e, portanto, essa questão dessas estatais citadas aí na reportagem, Infraero, Correios, etc., isso aí é um problema para o próximo governo, que daqui até o final do ano não há muita coisa a fazer. Então, o novo presidente, ou o Lula ou o outro presidente que venha a ser, o novo governo, de todo modo, vai ter que lidar com os prejuízos enormes que essas estatais estão impondo ao caixa do Tesouro. E o outro problema é com a relação com os estados, que é o seguinte: ou o governo empresta dinheiro diretamente aos estados, ou o governo é o fiador, digamos assim, o fiador de empréstimos tomados pelos estados. E tem se tornado uma regra ao longo de décadas, vai. Eu me lembro que a idade aqui vai contar uma coisa. Eu me lembro que na época do governo Fernando Henrique Cardoso, lá para trás mente, na época do governo Fernando Henrique Cardoso, fez uma longa negociação, uma ampla negociação das dívidas dos estados com a União. Então, a União e os estados fizeram. Na ocasião, foi considerado que o acordo era muito favorável aos estados. Mas o argumento do governo central era o seguinte: é um acordo favorável aos estados, mas é um modo de resolver essa questão. Quer dizer, fica definitivamente resolvido, daqui para frente não vai ter mais nenhum acordo com os estados vão pagar a sua dívida. Pagou? Ninguém pagou, ninguém pagou. E de lá para cá, as dívidas dos estados foram aumentando e foram feitas seguidas renegociações, sempre espetando um pedaço da conta a mais para a União, como essa última renegociação. Os estados que devem à União vão pagar uma taxa de juros muito mais baixa do que a taxa de mercado, então o governo está pagando uma espécie de um subsídio aos estados. E é sempre assim, os estados vão fazendo dívida e de repente, em determinado momento, empurram a conta para a União. É o que está acontecendo mais uma vez. E é uma das causas principais do déficit do governo federal. E agora já temos o Felipe, temos agora a informação da Rani Veloso de Brasília. Voltamos então à política e às dificuldades do Flávio Bolsonaro em montar a sua chapa. Rani Veloso.
5: É isso mesmo, Sardenberg. Boa tarde a você, a Cássia e a todos que nos acompanham. Depois da falta de apoio do PP de Ciro Nogueira, de Antônio Rueda do União Brasil, agora tudo se encaminha para o Republicanos de Marcos Pereira aderir à neutralidade no primeiro turno das eleições à presidência da República. Flávio Bolsonaro esperava o apoio das legendas do Centrão, que estão cada vez mais distantes após as desconfianças sobre o suposto envolvimento do pré-candidato no escândalo do Banco Master. De acordo com fontes que eu vi, líderes do Republicanos, como o presidente da Câmara, Hugo Mota, e o ex-ministro de Lula, Silvio Costa Filho, pressionam para que a sigla seja liberada no Nordeste. Já em São Paulo, há uma divisão. O governador candidato à reeleição, Tarcísio Gomes de Freitas, quer a coligação com Flávio. Mas, no geral, o sentimento é que Flávio todo dia se atrapalha com alguma revelação do caso Master e que o projeto dele não é ideológico e sim de família. E ainda sobre o desdobramento, sobre o novo fato que foi revelado ontem, o deputado federal Lindbergh Farias, do PT, acionou a Polícia Federal hoje para que sejam investigadas essas notas fiscais de 1,5 milhão emitidas pelo escritório de advocacia do senador e pré-candidato Flávio Bolsonaro a empresas ligadas a Daniel Vorcaro, do Banco Master. O escritório de Flávio emitiu duas notas de R$500 mil em abril de 2025 para Copenhague Consultoria, empresa de capital social de R$40 e que recebeu R$57 milhões do Banco Master e que tinha um fundo gerenciado por Arthur Figueiredo da Trust DTVM, ambos investigados pela fraude financeira. As notas foram canceladas no mesmo dia. Dois dias depois, uma nova nota no mesmo valor foi emitida e paga a Flávio Rogério Lourenço Novo.
1: Não, Rani, tá me ouvindo?
5: Sim, Sardenberg, estou aqui.
1: Então nós vamos fazer o seguinte, você volte algumas casas para retomar a sua reportagem, porque o som caiu, o som caiu, a gente não ouviu as últimas frases que você nos deu. Então você estava dizendo que sobre a questão do nova questão envolvendo o Flávio Bolsonaro com o Banco Master, por favor.
2: Acho que nós perdemos definitivamente a comunicação com a Rani Veloso. Vamos fazer o seguinte, ao longo aqui do CBN Brasil, ela volta em melhores condições e aí a gente retoma esse assunto.
1: Conseguimos? Não?
2: Não.
1: Então a gente vai para o intervalo, já voltamos e a Rani Veloso depois completa as suas informações sobre mais um estrago que a candidatura de Flávio Bolsonaro sofre com o caso Master. Intervalo.
2: Já voltamos.
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3: O destaque agora, gente, vem do município de Vila Velha. As obras de infraestrutura do Parque Natural Municipal Morro do Moreno, lá no município Canela Verde, terão agora um novo prazo de conclusão. E eu te explico por quê. Um aditivo publicado pela Prefeitura de Vila Velha no Diário Oficial na quarta-feira, ontem, prorrogou o contrato em cerca de um ano e um mês, bom, daí 400 dias aproximadamente, estendendo o prazo de execução até agosto de 2027. O acordo original previa a conclusão das obras no segundo semestre agora deste ano de 2026. Essa mudança ela foi formalizada por meio de um aditivo a um contrato firmado entre a Secretaria Municipal de Obras, Planejamento e Projetos Estruturantes e uma empresa que vai ser responsável pela elaboração dos projetos executivos e pela realização das intervenções ali na região do Morro do Moreno. Em um posicionamento que foi encaminhado à nossa equipe de reportagem, a Prefeitura informou que a ampliação do prazo foi necessária para garantir, segundo a Prefeitura, a continuidade administrativa do contrato durante a execução dos serviços. Segundo o município, essa decisão ela foi motivada por situações identificadas ao longo da implantação do empreendimento. Entre elas, por exemplo, o processo de desapropriação das áreas necessárias para a obra, a implantação da infraestrutura de esgotamento sanitário, ajustes no projeto que foram solicitados pelo Instituto do Patrimônio Histórico e Artístico Nacional, que é o IFAM, revisões técnicas durante o processo de licenciamento ambiental e adequações relacionadas às estruturas de telecomunicações que são existentes ali no topo do Morro do Moreno. A administração municipal informou ainda que as obras seguem em andamento conforme o cronograma atualizado e destacou que o projeto transformará um dos principais cartões postais de Vila Velha em um espaço estruturado para lazer, turismo e também a preservação ambiental. E aí, só para contextualizar você, nosso ouvinte, essas obras elas começaram no ano passado, em 2025, e representa um investimento de cerca de 10 milhões de reais, fruto de uma parceria entre a Prefeitura de Vila Velha e o Governo do Estado. E o que tem nesse projeto, Adalberto? O projeto, gente, ele prevê a pavimentação de aproximadamente 730 metros da via principal de acesso ali ao topo do Morro do Moreno, além da construção de 7 mirantes, portaria, guarita, receptivo para visitantes, estacionamentos, sanitários acessíveis, uma sala administrativa, espaço para educação ambiental, uma iluminação pública em LED e uma cafeteria no topo do Monumento Natural. E também, segundo a Prefeitura, haverá melhorias na acessibilidade, na sinalização, nas áreas de contemplação e demais estruturas. Agora, 12:23.
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1: 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E que centenas de filhotes correm o risco de morrer em um lugar onde ninguém imaginava que eles viveriam?
2: Essa espécie precisa da ilha para o filhote se deslocar. Aqui eles encontram um declive abrupto e acabam caindo na água.
1: Juirana Nobres, em mais uma reportagem especial para a CBN Vitória, mostra por que essas aves escolheram a terceira ponte como lar, como a gripe aviária mudou o comportamento da espécie e o trabalho de pesquisadores e voluntários para evitar uma tragédia silenciosa.
3: Você vê os bichinhos morrendo, dá uma tristeza. A gente não consegue ficar parado, faz a nossa

0: placar, que aqui tem jogo.
1: Antigamente disse que o ministro dava chá de cadeira nos deputados, né? Hoje os deputados dão chá de cadeira nos ministros, né? Os deputados é que comandam essas ações. É uma distorção total.
2: É, porque, voltando para o básico, né, meu irmão, no regime presidencialista, republicano, presidencialista, democrático, o Congresso fiscaliza os gastos do governo, né? Aprova o orçamento e fiscaliza os gastos do governo. Aqui, no caso, o que o Congresso está fazendo, está ele próprio fazendo o orçamento e ele próprio gastando uma parte importante do dinheiro, né?
1: E se autofiscalizando, né? Como se isso funcionasse.
2: Exatamente. Autofiscalizar quer dizer fiscalizar coisa nenhuma, né?
1: Não fiscalizar, né?
2: Tá certo. Merval Pereira, obrigado, Merval. Até amanhã.
1: Até amanhã, senhora.
2: Intervalo.
3: E já voltamos.
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8: O destaque agora, gente, é que a Ecovias Capixabas anunciou que vai incorporar duas novas obras ao contrato de concessão da BR-101. Um viaduto no acesso ao distrito de Safra, lá em Cachoeiro de Itapemirim, e uma passagem em desnível em João Neiva, em frente à rodoviária do município. Os anúncios foram feitos durante uma reunião da Comissão Especial de Fiscalização da BR-101 e 262 da Assembleia Legislativa, que é um colegiado ali que acompanha a execução desse novo contrato e cobra o cumprimento dos prazos das obras. Segundo o diretor superintendente da Ecovias Capixaba, o Roberto Morim Júnior, as duas intervenções não estavam previstas inicialmente, mas já estão em fase de negociação com a Agência Nacional de Transportes Terrestres, a ANTT, para serem incorporadas a esse contrato. Segundo o diretor, no acesso ao distrito de Safra, eles entendem que não é possível manter aquele trecho sem viaduto. Eles ainda estão na fase de aprovação junto à ANTT e o projeto executivo será desenvolvido já na sequência. Já em João Neiva, ele explica, eles também estão incorporando uma passagem em desnível em frente à rodoviária, que ele explica, não constava no contrato original, mas já está em tratativas avançadas com a agência. Durante a apresentação, Amorim também confirmou que a próxima entrega da concessionária vai ocorrer no próximo mês, tá, gente? Com a conclusão de 10 quilômetros de duplicação entre os trevos de Alfredo Chaves e Piúma. Esse trecho, ele inclui a construção de um viaduto de acesso à rodovia estadual, considerado uma das principais intervenções da região. O superintendente explica que hoje eles têm cerca de 80 quilômetros de obras em execução, entre os trechos norte e sul. Em agosto, já no próximo mês, eles vão entregar esses 10 quilômetros duplicados em Alfredo Chaves e

0: Piúma. E aí ele explica que as obras seguem avançando em direção a Atílio Vivacqua, aqui no sul do estado, e João Neiva, já na região norte. De acordo com a concessionária, a expectativa é de que até agosto de 2028 seja liberado um corredor contínuo de 215 quilômetros de pista duplicadas entre João Neiva, ali na interseção da BR-259 e Atílio Vivacqua. E depois disso, a duplicação deverá avançar até a divisa com o Rio de Janeiro até o ano de 2032. No sentido norte, a duplicação entre João Neiva e Linhares depende de uma obtenção das licenças ambientais junto ao IBAMA. As informações, gente, são do colunista Leonel Ximenes, do site A Gazeta.
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2: Das estatais brasileiras pioraram desde 2023 e já acendem um alerta para a União. Um relatório da Instituição Fiscal Independente mostra que o conjunto de companhias passou de superávit em 2022 para uma sequência de déficits nos anos seguintes. O movimento eleva o risco de novos aportes do governo e de redução dos dividendos pagos ao Tesouro. O levantamento também apontou para impactos negativos do programa que renegociou as dívidas dos estados com a União. Imagens de câmeras de segurança do apartamento do casal de militares Michele Azevedo e Eduardo Abner de Oliveira mostram o sargento carregando o corpo da mulher. Conforme o registro de vídeo do prédio, o homem colocou a vítima no carro e seguiu para um hospital da região noroeste de Belo Horizonte. No local, as equipes de saúde constataram que a capitã já estava sem sinais vitais, havia pelo menos 4 horas. A polícia militar foi acionada e o sargento preso em flagrante. Além da coleta de imagens, os investigadores já começam a ouvir testemunhas. A União Europeia multou o Google em mais de $1 bilhão. A Big Tech é acusada de privilegiar os próprios serviços no mecanismo de busca em detrimento da concorrência. A empresa americana nega a acusação. O presidente Donald Trump já ameaçou retaliar a União Europeia pelo que considera perseguição às Big Techs dos Estados Unidos. A Bolsa de Valores de São Paulo opera em queda de 0,26% aos 177.093 pontos. O dólar comercial está em alta de 0,68%, negociado a R$ 5,08. O euro vale R$ 5,78, elevação de 0,32%. No horário de Brasília, meio-dia e 34.
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3: Bom, voltamos a Brasília, está conosco a Rani Veloso. Rani, tudo bem?
4: Oi, Tardenberg, tudo bem?
3: Agora tá
4: boa
3: bom.
4: Tarde novamente a você, a Cássia.
5: Boa tarde.
3: Bom, como houve a interrupção lá quando você estava fazendo a sua reportagem, a gente achou melhor aqui começar do começo de novo, né? E o assunto é as dificuldades do senador Flávio Bolsonaro de montar a sua chapa. Então, começando do começo, Rani Veloso.
4: Sim, Sardenberg, olha, depois dessa falta de apoio declarada do PP, de Ciro Nogueira, de Antônio Rueda, do União Brasil, agora tudo se encaminha também para o republicano de Marcos Pereira aderir à neutralidade no primeiro turno das eleições à presidência da República. Flávio Bolsonaro esperava o apoio dessas legendas do Centrão que estão cada vez mais distantes após as desconfianças sobre o suposto envolvimento do pré-candidato no escândalo do Banco Master. De acordo com fontes que eu ouvi, líderes do Republicanos, como o presidente da Câmara, Hugo Mota, e o ex-ministro de Lula, Silvio Costa Filho, pressionam para que a sigla seja liberada no Nordeste. Já em São Paulo, há uma divisão. O governador candidato à reeleição, Tarcísio Gomes de Freitas, quer a coligação com Flávio. Mas, no geral, o sentimento é que Flávio todo dia se atrapalha com o caso Master e que o projeto dele não é ideológico e sim de família. Sobre o novo fato que veio à tona, o deputado federal Lindbergh Farias, do PT, acionou a Polícia Federal hoje para que sejam investigadas notas fiscais de R$1,5 milhão emitidas pelo escritório de advocacia de Flávio Bolsonaro a empresas ligadas a Daniel Vorcaro, do Banco Master. O escritório de Flávio emitiu duas notas de R$500 mil em abril de 2025 para Copenhagen Consultoria, empresa de capital social de R$40, que recebeu quase R$58 milhões do Banco Master e tinha um fundo gerenciado por Arthur Figueiredo, da administradora Trust DTVM. Ambos citados pela fraude financeira do Master. As notas foram canceladas no mesmo dia, mas dois dias depois, uma nova nota, no mesmo valor, foi emitida e paga a Flávio pela Contábil Correia, empresa de Rogério Lourenço Novo, que assumiu a direção da Copenhagen 5 meses depois. Rogério já havia sido investigado pela Polícia Federal entre 2013 e 2015 por fraudes fiscais de R$100 milhões usando empresas de fachadas. A representação pede o aprofundamento das apurações sobre a origem e o destino dos recursos, além de checar a real prestação dos serviços e a possível ligação com os pagamentos de Vorcaro ao filme Dark Horse sobre o ex-presidente Jair Bolsonaro, é o que diz o deputado Lindbergh Farias.
5: Quanto mais o Flávio Bolsonaro fala, mais se enrola. Aquele dinheiro lá, que eles dizem que era para o filme, mas não era para o filme, era para a campanha do Flávio, era para sustentar Eduardo Bolsonaro, era para a campanha contra o Brasil. Aquele dinheiro começa a cair na conta lá do Texas em março. Só que em abril é um outro recurso, diretamente para o escritório de advocacia do Flávio Bolsonaro. Ele é o único proprietário desse escritório de advocacia. Nós queremos e o Brasil exige explicações.
4: Nas redes sociais, Flávio Bolsonaro ainda ontem afirmou que a relação é completamente legal e privada, classificando as notícias como uma tentativa de vincular falsamente seu nome ao Banco Master. O senador disse que se recusou a atuar para a Copenhagen e acusou órgãos do governo de vazamento ilegal de dados fiscais com fins eleitorais.
6: Eu fiz um trabalho para uma empresa, fui contratado para isso, prestei serviços advocatícios, tudo certo, relação completamente legal e privada. E em outra oportunidade, eu não aceitei trabalhar para esta empresa chamada Copenhagen, que supostamente é usada por Vorcaro, foi usada por Vorcaro para fazer pagamentos para algumas pessoas. Não foi o meu caso. Eu estou tendo que explicar por que eu não recebi o dinheiro desta empresa, porque eu não quis trabalhar como advogado para elas. Cancelei duas notas fiscais.
4: Bom, Rogério Lourenço Novo afirmou que contratou o escritório de Flávio Bolsonaro para clientes da Contábil Correia, mas, quando questionado sobre quais clientes foram atendidos, alegou ter mais de 200 e não se lembrar. Em nota, a Contábil Correia negou qualquer ligação com o Banco Master e a Trust DTVM também negou irregularidades. Sardenberg.
3: Muito obrigado. Essa informação da Rani Veloso de Brasília. E agora vamos ao Rio de Janeiro com o Pedro Bunenberg.
7: Sardenberg, desde as 11 da manhã por aqui, familiares, amigos, admiradores começaram a chegar ao Palácio da Cidade, em Botafogo, na Zona Sul, para prestar as últimas homenagens a Luiz Carlos Barreto, que é velado nesse momento aqui no Rio de Janeiro. Dezenas de coroas de flores foram enviadas por instituições como o Museu de Arte Moderna, a Academia Brasileira de Cinema e o Canal Brasil, por exemplo, além de amigos e personalidades aqui do país. A filha dele, Paula Barreto, conversou com a gente e afirmou que o maior legado deixado pelo pai é o amor e a capacidade de promover o diálogo.
8: Acreditava piamente no cinema como uma cura. O cinema tem o poder de mudar o seu dia. Você está mal, você está triste, você vai ver uma comédia, você sai inspirada, você muda seu dia, você sai sorrindo. Eu acho que a maior mensagem que o papai deixa é uma mensagem humana. O papai era o maior humanista que eu conheci. Acho que ele gostaria que a população brasileira tivesse mais amor no coração, menos radicalismo, menos rancor, mais empatia.
7: O cineasta Bruno Barreto, filho de Luiz Carlos Barreto, lembrou que foi o pai quem ajudou a popularizar aquele gesto de levantar a taça da Copa do Mundo com o capitão, hoje repetido pelas seleções e times campeões.
9: Esse hábito do capitão do time levantar a taça da Copa do Mundo começou em 58, por causa do meu pai, Isso não sou eu que estou contando, foi o Jornal Globo que revelou isso hoje de manhã para mim. E meu pai estava fotografando o Bellini ali com a taça e tinha muito fotógrafo na frente dele. Aí ele disse pro Bellini: levanta a taça, Bellini, levanta a taça. E aí ele fez a foto e a partir daí virou um hábito de toda a Copa do Mundo, o capitão do time levantar a taça.
7: Bom, a programação por aqui, Sardenberg, é 13h30. A gente deve ter uma missa, uma cerimônia aqui íntima para a família no Palácio da Cidade. Essa cerimônia de velório, ela é aberta ao público. Mais tarde, uma cerimônia mais íntima vai marcar essa despedida. E a previsão é de que por volta de 15h30, o corpo do cineasta seja cremado no Caju, aqui no Rio de Janeiro. Sardenberg.
3: Informação do Pedro Borenberg, direto do Rio de Janeiro. E agora, Cássia?
2: Intervalo.
3: Já voltamos.
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3: Meio-dia e 44 minutos, eu trago agora as informações da área policial aqui do estado. Um italiano de 61 anos, ele foi preso hoje, quinta-feira, lá em Marataiz, no litoral sul do nosso estado, para cumprir pena por associação para o tráfico de drogas. Segundo a Polícia Civil, Andrea Montarazzi, ele foi localizado no bairro Barra do Itapemirim, onde morava há cerca de 4 anos. De acordo com a corporação, o mandado de prisão definitiva foi expedido pela 2ª Vara Federal Criminal de Vitória em junho deste ano, após uma condenação da Justiça Federal. O italiano ele vai cumprir uma pena de 4 anos e 1 mês de prisão em regime fechado. Essa prisão contou com o apoio do setor de inteligência da Guarda Civil Municipal de Marataízes. Por se tratar de um cidadão estrangeiro, a Polícia Civil informou que a detenção será comunicada ao Consulado da Itália no Rio de Janeiro, conforme prevê a assistência consular. Após os procedimentos na delegacia, o Andrea foi encaminhado ao Centro de Detenção Provisória de Marataízes, onde ele permanece à disposição da Justiça. A nossa reportagem aqui de A Gazeta CBN Vitória tentou localizar a defesa dele, mas até o momento a gente não teve um retorno. E é claro, o nosso espaço ele segue aberto para manifestação. Vou aproveitar também esse momento aqui que nós temos aqui da Rádio CBN Vitória para trazer, gente, um alerta do trânsito para você, nosso ouvinte, tá? Porque uma carreta, ela arrastou uma fiação de energia e, com isso, postes da Avenida Joubert de Barros, aqui no bairro Bento Ferreira, em Vitória, não suportaram o peso e ficaram pendurados só pelos fios. Esse acidente ele aconteceu na manhã de hoje, quinta-feira. A concessionária de energia EDP informou que foi acionada para atender essa ocorrência e que equipes da concessionária já estão se deslocando para o local para tomar, então, as medidas cabíveis. Então, para você que está trafegando pela região aqui de Vitória, Bento Ferreira, já fica o alerta. Agora, 12:45.
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1: Nota triste que nós temos de dar nesta quinta-feira. Morreu hoje o jornalista Kaique Verdi, de 33 anos, da TV Gazeta do Espírito Santo, nosso colega também aqui na Rádio CBN. Ele foi encontrado dentro do apartamento em que morava sozinho, no Jardim da Penha, em Vitória, Espírito Santo. Ele era natural de Carangola, em Minas Gerais. Como não chegou cedo para trabalhar, por volta das 5:30 da manhã, colegas de trabalho ligaram para ele, não obtiveram retorno. Quando ele se atrasava, ele tinha o hábito de atender ligações, era uma pessoa que era muito acessível. Tudo isso causou um grande estranhamento. Uma equipe da empresa foi até a residência do repórter para saber se estava tudo bem. E aí, infelizmente, ele já foi encontrado desacordado. A Polícia Civil foi ao local, uma equipe do SAMU também foi chamada, constatou o óbito e as causas dessa morte estão sendo investigadas agora. Então, toda a nossa solidariedade aos familiares, também aos amigos do nosso colega Kaique Verli, do Espírito Santo, nosso colega aqui na CBN, que foi encontrado hoje no apartamento em que morava sozinho, sem vida. Não foram encontrados sinais de violência e por isso agora essa morte está sendo investigada.
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0: E aí, Bernardo?
1: Boa tarde, Tadeberg. Boa tarde, Cass. Da CBN.
2: Boa tarde, Bernardo.
0: Alô, Bernardo, tá me ouvindo bem?
1: Ouço bem vocês.
0: Então tá bom, então vamos continuar. O nosso tema são as dificuldades do Flávio Bolsonaro em montar o seu palanque, fazer as suas alianças. E muito evidente isso, né? Vários partidos do Centrão querendo a neutralidade, quer dizer, não apoiar nem Flávio nem Lula, e que as bases fossem liberadas. Estamos nesse ponto agora, o Bernardo.
1: Pois é, Sassenberg, a gente no comentário de terça-feira cantou essa bola, né? Falamos das dificuldades do Flávio Bolsonaro em fechar apoios de partidos do Centrão e de reproduzir o palanque que apoiou o pai dele na eleição de 2022. Pois bem, ontem à noite, o senador Ciro Nogueira, que é o presidente, formalizou ao Flávio o desembarque não só do PP, mas também do União Brasil, já que os dois partidos estão unidos numa federação. E isso vai ter um grande impacto na campanha do Flávio Sattenberg, não só na montagem dos palanques regionais, que é sempre importante numa campanha presidencial, mas também, em especial, a distribuição do tempo de propaganda eleitoral na televisão e no rádio. Tem muita gente que fala em rede social, a gente sabe que a lógica da informação mudou, mas o tempo de propaganda ainda é muito importante, especialmente para um candidato como o Flávio, que está precisando se apresentar ao eleitor, né? Para a maior parte da população, ele é apenas o filho do Jair Bolsonaro. Muita gente nem o conhece, ele só fez carreira política no Rio de Janeiro. Portanto, é um problema, é um desgaste a mais, um problema a mais para a candidatura dele, faltando apenas, nesse momento, menos de 48 horas para a convenção do PL, que vai formalizar a candidatura dele a presidente da República. Quais são as razões para esse não do PP? Tem duas. A primeira é que o Ciro Nogueira, que está sendo um dos principais alvos de investigação no caso Master, né, a Polícia Federal afirma que ele recebeu uma mesada do Daniel Porcaro, além de favores, viagens, mordomias, ele se sentiu abandonado pelo Flávio. Flávio Bolsonaro se recusou a defendê-lo publicamente, fez que não conhecia praticamente ele, e isso, claro, deixa mágoas, deixa ressentimentos na política. E o outro ponto que está pegando nesse caso da federação, o Ciro Nogueira, ele é candidato ao Senado no Piauí, estado que a gente sabe é majoritariamente lulista nas eleições presidenciais, e já está tentando se descolar de alguma forma do bolsonarismo, embora tenha sido chefe da Casa Civil do governo Bolsonaro. Numa hora dessa, Sattenberg e Cássia, os políticos estão pensando na própria sobrevivência. E quem está sob investigação, como é o caso do Ciro, precisa muito do famoso foro privilegiado, precisa manter um mandato em exercício. Agora, se formalizando esse desembarque do PP e do União Brasil, resta para o Flávio Bolsonaro a hipótese de buscar o apoio do Republicanos, né, um partido ligado à Igreja Universal. Mas os bispos estão fazendo...
2: A gente está com um problema na comunicação com o Bernardo, e agora, infelizmente, a gente teve essa interrupção. O que acontece? O Bernardo está conversando conosco direto de Paraty, e aí a gente está com uma comunicação muito ruim, tanto que os ouvintes vão notar que hoje a gente não está com a imagem do Bernardo Melo Franco, somente com o áudio. Mas ele estava falando justamente a respeito dessa dificuldade aí dos apoios em relação a Flávio Bolsonaro, inclusive por parte do Ciro Nogueira, que era um aliado histórico. A gente vai tentar refazer o contato para ver se a gente consegue retomar essa comunicação com o Bernardo Melo Franco no momento em que ele estava falando que agora os políticos estão entrando num momento muito pragmático, cada um tentando salvar as próprias candidaturas. E Bernardo, quando a gente perdeu o contato com você, você estava dizendo justamente que o Ciro Nogueira, por ser candidato lá no Piauí, ele está tentando desvincular a imagem dele de Flávio Bolsonaro.
3: Exato, Cássio. Nessa hora, os políticos todos, especialmente sob investigação, estão pensando na própria sobrevivência. E para o Ciro Nogueira é muito importante ter um mandato de senador, porque isso garante a ele o famoso foro privilegiado, ou seja, ficar a salvo de uma decisão eventual de um juiz de primeira instância. Por isso, todos os políticos que têm mandato e estão sob investigação fazem de tudo pela própria reeleição. E no Piauí, a gente sabe, é um estado que tem uma ampla maioria lulista na eleição presidencial e, portanto, o apoio da família Bolsonaro não chega a ser exatamente um ativo no caso de eleições mais prioritárias, como é uma eleição para o Senado. Agora, esses problemas de palanque, de vice, essa encrenca toda em torno do Flávio Bolsonaro, não é um problema da candidatura dele. Essa semana, o Flávio Bolsonaro teve esse encontro com embaixadores estrangeiros credenciados em Brasília e repetiu aquelas afirmações falsas do pai contra a urna eletrônica, contra o sistema eletrônico de votação do Brasil, inclusive repetindo uma fake news, né, uma notícia já desmentida várias vezes, de que o Brasil teria importado urnas da Venezuela para manipular as eleições. Isso causou uma reação muito forte em setores do próprio Poder Judiciário e também na política, também no Centrão. A impressão que a gente colhe da classe política, Cássia, é que o Flávio Bolsonaro, ao se sentir isolado, ao ver que a candidatura dele está enfrentando problemas, ele está apostando numa guinada mais radical, ou seja, imitar o discurso extremista do pai. Qual que é o problema? Que isso é exatamente o contrário da estratégia de campanha que ele vinha desenhando com seus marqueteiros desde o final do ano passado, quando Flávio passou a se vender como um, entre aspas, bolsonarista moderado, ou como ele mesmo disse, um bolsonarista que toma vacina. Enfim, o ouvinte que vê esses fatos, vê essa declaração e se lembra do exemplo do pai atacando a urna eletrônica, vai concluir que o bolsonarismo moderado sempre foi uma obra de ficção, né? Uma obra do marketing político.
0: Bernardo Melo Franco, obrigado, Bernardo, até a semana.
3: Até, um abraço para vocês.
2: Obrigada, Bernardo.
0: E agora, Cássia?
2: Intervalo.
0: Já voltamos.
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1: Já para ficar atento ao calendário eleitoral e às regras do pleito, no mês de outubro, milhões de eleitores do Brasil terão que comparecer às urnas eletrônicas para decidirem os rumos do país e dos seus estados. A Justiça Eleitoral do Espírito Santo apresentou as primeiras orientações para as eleições gerais de outubro. No primeiro turno, o eleitor vai votar para 5 cargos diferentes, e serão 6 votos. Isso porque serão 2 votos para o cargo de senador. O primeiro turno das eleições gerais de 2026 acontecerá no dia 4 de outubro, enquanto um eventual segundo turno para as disputas majoritárias, presidente e governadores, está marcado para 25 de outubro. A votação começará às 8 horas da manhã e terminará às 5 da tarde pelo horário de Brasília, em todos os estados e no Distrito Federal. Sobre o voto do Senado, vai a orientação. O eleitor precisa votar em 2 senadores diferentes. Se tentar votar 2 vezes no mesmo candidato ao Senado, o segundo voto será anulado. Juliana Morgado, CBN, Eleições 2026.
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0: Quinta-feira, 23 de julho de 2026. O Brasil conseguiu atingir pela primeira vez a meta de redução dos homicídios prevista na Política Nacional de Segurança Pública e Defesa Social para 2027. É o que aponta o Anuário Brasileiro de Segurança Pública. O número de mortes violentas intencionais caiu mais de 8% entre 2024 e 2025. A categoria engloba homicídio doloso, morte decorrente de intervenção policial, lesão corporal seguida de morte e latrocínio. Ao todo, houve mais de 40 mil casos no ano passado. A taxa de 19,1 a cada grupo de 100 mil habitantes é a menor desde 2012. As principais vítimas são homens, pessoas negras e jovens de 18 a 29 anos. A vazão das cataratas do Iguaçu atingiu 9 milhões e 100 mil litros por segundo na manhã de hoje. O volume é 6 vezes superior à média histórica, o que levou ao fechamento preventivo da principal passarela de acesso às quedas. Segundo a assessoria do Parque Nacional do Iguaçu, a medida é um protocolo para garantir a segurança dos turistas. A elevação do nível da água decorre das chuvas no Rio Iguaçu. A taxa de desemprego nos Estados Unidos caiu para 4,2% em junho, menor patamar em um ano. O Departamento do Trabalho do país informou que a redução na força de trabalho foi um dos fatores que mais influenciaram o resultado. O Banco Central Europeu manteve as taxas de juros em 2,25%, como esperavam os analistas. Apesar disso, a autoridade monetária não descarta a possibilidade de retomar o aumento em setembro, já que um novo aumento nos preços da energia ameaça manter a inflação acima da meta de 2%. A conjuntura decorre da guerra no Oriente Médio. No horário de Brasília, 1:01.
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2: Rosana.
3: Oi, Sadenberg, boa tarde para você, para Cássia e para os nossos ouvintes.
0: Boa tarde, Rosana.
2: Você nos traz hoje um tema, não diria delicado, mas uma coisa, digamos, inédita, nova, pelo menos aqui no Brasil.
3: Sim, Sadenberg, eu quero falar de um movimento que está crescendo no mundo todo pela proibição de cozinhar lagosta viva. É uma pressão que está vindo de cientistas, organizações de proteção animal e de parte da sociedade civil. Isso depois que vários estudos científicos mostraram que crustáceos como lagostas, caranguejos, camarões e lagostins são seres sencientes, ou seja, eles são capazes de sentir dor e sofrimento. Quando você joga uma lagosta viva na água fervente, ela não morre na hora. E ela pode levar até 3 minutos ali agonizando. É por isso que países como a Nova Zelândia e a Suíça já proíbem há mais de 10 anos a fervura da lagosta viva. E a multa para o estabelecimento pode chegar a US$ 25 mil. Recentemente, foi a vez do Reino Unido e da Noruega anunciarem que vão impor regras mais rígidas a estabelecimentos que fizerem esse tipo de prática. Qual seria, então, o método aceitável, né, mais humanitário de abate da lagosta? Tem 2 métodos, o chamado atordoamento elétrico, que é quando a lagosta passa por um equipamento que aplica uma descarga elétrica, e aí em menos de 1 segundo ela perde a consciência. E tem também o abate mecânico, que é um corte rápido na cabeça da lagosta, atingindo o sistema nervoso. Isso reduz muito o sofrimento, daí você pode jogar na água fervente que a lagosta já está ali insensibilizada. Esse movimento de proteção animal também deve alcançar o polvo, que não é um crustáceo, mas é considerado um dos animais invertebrados mais inteligentes do planeta e também capaz de sentir dor.
0: E, Rosana, aqui no Brasil, existe alguma legislação, alguma campanha pela proibição de colocar lagostas, caranguejos ou outros crustáceos vivos na água fervente?
3: Cássia, no Brasil, por enquanto, não existe nenhuma lei que proíba o cozimento da lagosta viva ou do caranguejo vivo, nem a recomendação de um método menos doloroso de abate. Ao contrário, a gente vê que ainda é muito comum o cliente escolher a lagosta viva ali no aquário do restaurante, né? Muitos colocam isso como um diferencial, para ela ser fervida na hora. Eu até confesso para vocês que já fiz isso, porque não sabia na época da dor que a lagosta sente. É um prato delicioso, né? Um dos mais apreciados e sofisticados da gastronomia, e que agora pode ficar ainda melhor se a gente passar a cobrar uma lei que proíba esse tipo de abate. Gostaram aí da notícia?
2: E é como você falou, quer dizer, primeiro mata a lagosta, depois põe na água.
3: Primeiro insensibiliza a lagosta, Sardenberg. Ela tira a consciência dela através da descarga elétrica ou de um corte ali no sistema nervoso na cabeça. Certo. Depois é que pode jogar na água fervente.
0: Essa discussão em relação a abates, digamos, mais humanitários, é uma discussão que se amplia, já houve em relação a outros animais também, porque se realmente vai acontecer de a gente matar o bicho para comer, existem maneiras mais e menos cruéis de fazer isso, né?
3: É isso.
2: Rosana Jatobá, obrigado, Rosana, até.
3: Um beijão para vocês, até domingo.
0: Até mais, Rosana.
2: Bom, e agora a gente volta com a Rani Veloso em Brasília. Temos novidades no caso do filme Dark Horse, tem uma autorização de abertura de investigação do ministro André Mendonça. Rani.
4: É isso mesmo, Sardenberg. O ministro André Mendonça, do Supremo Tribunal Federal, autorizou o inquérito da Polícia Federal para investigar o financiamento de 61 milhões de reais do Banco Master de Daniel Vorcaro ao filme sobre o ex-presidente Jair Bolsonaro, Dark Horse. O ministro autorizou essa abertura que foi feita exatamente um pedido da Polícia Federal. E a decisão também atende um parecer favorável da Procuradoria-Geral da República. Essa investigação vai apurar se houve irregularidades nesses repasses que foram feitos pelo ex-banqueiro para a produção da cinebiografia. Os recursos teriam sido solicitados pelo senador e pré-candidato à presidência da República, Flávio Bolsonaro, como foi ali comprovado em um áudio que foi inicialmente veiculado pelo Intercept Brasil, que mostra Flávio Bolsonaro pedindo 134 milhões de reais a Daniel Vorcaro, inclusive cobrando os pagamentos. Essas conversas teriam ocorrido entre setembro e novembro do ano passado, pouco antes da primeira prisão do ex-banqueiro e também da liquidação do banco. Tiveram também outros pedidos de investigação sobre esse mesmo caso ao ministro André Mendonça, como por exemplo do PT e outros pedidos, mas esses outros foram arquivados. Então, o pedido autorizado, de acordo com fonte do Supremo Tribunal Federal, foi um pedido da própria Polícia Federal e seguiu um parecer da Procuradoria-Geral da República. O caso está em sigilo nível 3 no Supremo Tribunal Federal. Sardenberg.
2: Então, tá bom. A informação da Rani Veloso e de Brasília. E agora, Cássia?
0: Intervalo.
2: Noticiário local, noticiário da sua cidade, da sua região, já voltamos.
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3: Delegada Jaciele Favoretti, titular da Delegacia Especializada de Infrações Penais e Outras, de Colatina, fez um alerta aos pais após o caso de tentativa de sequestro de uma criança no centro da cidade na última terça-feira. Em entrevista, ela destacou que a atenção do pai da criança foi fundamental para impedir que a menina, de 8 anos, fosse levada pela suspeita. A delegada afirma que a ação rápida do pai evitou um incidente maior e que é importante que os pais estejam sempre atentos ao lado, porque a criança nunca pode estar em um ambiente que não seja aquele que o olhar alcance. A mulher que tentou sequestrar a menina em Colatina tem 23 anos e foi conduzida à 15ª Delegacia Regional de Colatina. Assinou um termo circunstanciado pelo crime de tentativa de sequestro de incapaz e foi liberada após assumir o compromisso de comparecer em juízo. O caso aconteceu em uma lanchonete onde o pai da menina trabalha. Imagens de câmeras de segurança mostram a suspeita sentando-se ao lado da criança e conversando com ela enquanto passa as mãos em seus cabelos. Segundo a Polícia Militar, quando o homem chamou a filha para perto, a mulher tentou impedir a aproximação, alegando que ele não teria como comprovar a paternidade da menina. Funcionários do estabelecimento intervieram e conseguiram afastar a criança. Na delegacia, a suspeita afirmou que estava tentando alimentar a menina. Segundo a delegada, ela alegou que a criança estaria magra e com fome. A delegada ressaltou ainda que a suspeita responderá criminalmente pelo caso. Caso deixe de cumprir as determinações da justiça, o juiz poderá adotar outras medidas cautelares, inclusive decretar a prisão preventiva. Com informações de Ana Muniz, reportagem Júlia Camim.
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0: Leni Quirilos com a gente aqui no estúdio. Tudo bem, Leni?
1: Tudo bom, Sardenberg. Boa tarde, Cássia. Boa tarde para todos.
2: Boa tarde, Leni.
0: Como sempre, respondendo a questões, perguntas levantadas pelos nossos ouvintes, no caso, o Severo, de Ribeirão Preto, que diz o seguinte, aspas, já estou ciente que tenho que desenvolver competências comportamentais. Por onde começar? Primeira coisa, o que são competências comportamentais?
1: Comportamentais são características, Sardenberg, do comportamento, são habilidades relacionadas às atitudes, à forma como a pessoa se coloca, no caso, especialmente no ambiente de trabalho. Ela aparece junto com as tais das competências técnicas. Então, assim, em toda área de atuação, existe um conjunto de características, de habilidades que a pessoa tem que desenvolver tecnicamente para ocupar determinado cargo. E, claro, nós devemos, principalmente no início da nossa vida profissional, nos dedicarmos muito ao desenvolvimento dessas habilidades técnicas. Só que tem um momento, no decorrer da carreira, onde as habilidades técnicas deixam de nos diferenciar. Na realidade, todo mundo que está lá na empresa tem aquelas habilidades. E se eu tenho intenção de crescer na profissão, de ter uma promoção, de melhorar o meu status dentro da empresa, eu tenho que me ocupar dessa outra parte. E nós sabemos que para os cargos que envolvem liderança, as competências comportamentais são essenciais. Então, o Severo está certo, ele tem que dar atenção a isso mesmo. E vamos procurar trazer aqui um caminho das pedras para ele. Primeiro, um estudo bastante amplo do Fórum Econômico Mundial mostrou que para 2026 em diante, existem 5 grandes forças transformadoras que vão nos obrigar a modificarmos o nosso foco, a nossa habilidade para essas competências comportamentais, que são mudanças tecnológicas, que não param de acontecer.
0: Inteligência artificial.
1: Isso. Fragmentação geracional, então as empresas todas com pessoas de diferentes gerações. A incerteza econômica, principalmente aqui no ano eleitoral. Mudanças demográficas, de uma forma geral. E a tal da transição verde. Então são pontos, são forças transformadoras que mostram, por meio da pesquisa extensa que foi feita, que existem 10 comportamentos e habilidades que são esperados. E dessas 10, escutem só, 8... são competências comportamentais. Resiliência, flexibilidade, liderança, empatia, motivação, autoconhecimento, comunicação, ó nós aí, né? E resolução de problemas. Agora, o Severo nos pede um início, como é que eu faço para começar? E quando eu pesquisei, eu me deparei com um dado bastante interessante. Gente, sabe qual é a competência mor que vai ajudar a pessoa a desenvolver todas as outras?
2: Qual?
1: Coragem.
0: Oh, boa!
1: Coragem. Então, o Severo deve começar desenvolvendo essa musculatura, essa tal de coragem.
2: Mas coragem é você fazer o que dá medo e com medo mesmo?
1: Com medo mesmo.
2: Ah, tá.
1: Com medo
2: tá,
1: mesmo.
2: Entendeu?
1: Coragem. Boa, boa.
0: É meter a cara.
1: Meter a cara, Sardenberg. Uhum. Porque assim, aquilo que você não tem medo, não exige coragem. Você vai lá e faz, né?
2: A coragem... Então não é ausência do medo, é fazer
1: não,
2: com medo mesmo.
1: Exatamente, Cássia, super bem colocado. Não é ausência do medo, é meter a cara e fazer com medo mesmo. Porque, ó, escutem só, eu fui atrás de algo mais sólido para trazer e eu me deparei com um livro da Luciana Pianaro, que se chama justamente Coragem, tá? E ela diz o seguinte, veja, falamos de resiliência. Para você ter resiliência, você tem que ter coragem de enfrentar as adversidades, certo? Para você ser um líder, você precisa de coragem de ser vulnerável, de se colocar em situações onde nem sempre você sabe o que você deve fazer. Para você desenvolver empatia, que é outra dessas, você precisa ter a coragem de se conectar com o sofrimento do outro. Então, a coragem está na base disso tudo. E aí, a grande pergunta é, coragem pode ser desenvolvida? Pode. Essa que é a boa notícia. O Martin Seligman, que é um psicólogo positivista, ele diz que a coragem é uma das 6 virtudes cardeais do ser humano, junto com sabedoria, humanidade, justiça, temperança, eu falo temperança, eu lembro do Sardenberg, né? E transcendência. tá? E ele diz que a coragem, na verdade, ela se manifesta por meio da bravura, por meio do comportamento que é perseverante e honesto ao mesmo tempo. Essa é a definição. Então, é a ideia que a Cássia traz. Vai com medo mesmo, é isso que é ter coragem. Coragem vem do latim, que é coraticum, e significa a bravura que vem do coração. Mais uma vez, gente, mostrando a importância da assertividade, da clareza da comunicação, associada à empatia, à escutativa e, principalmente, à afetividade nesse processo de comunicação. E a neurociência diz que, por conta da plasticidade cerebral, neurológica que nós todos temos, a gente pode treinar essa coragem por meio de pequenas atitudes. Então, o que a gente destaca aqui? Por exemplo, o não dito com firmeza. Então, opa, tô lidando com uma situação aqui na empresa, é algo que eu não posso deixar que aconteça dessa maneira. Eu vou ter que falar um não, apesar de me sentir incomodado por isso, e eu tenho que dizer esse não com firmeza. Uma resposta assertiva, onde a gente fala com ênfase, com capricho na articulação, justamente para mostrar essa segurança toda, né? Então, assim, é um ato de coragem que acaba reforçando as conexões neurais. É curioso porque, assim, a coragem, ela pode partir de um estado interno e se manifestar na atitude, mas hoje nós sabemos claramente que o cuidado com a atitude externa, com o comportamento, além de mostrar para as pessoas essa coragem e construir uma percepção positiva, essa atitude, ela também impacta internamente, favorecendo que a pessoa realmente se aproprie disso. E quando a gente vê a questão da saúde mental como algo tão importante, que infelizmente tem aumentado tanto, né? Uma grande ocorrência. Na verdade, saúde mental também tem a ver com coragem. Com a coragem de você reconhecer os seus limites, com a coragem de você admitir que precisa de ajuda, de você assumir eventualmente que você não sabe algo que está sendo cobrado de você. Uhum. E aí eu me lembrei imediatamente da Brené Brown, que tem um livro bárbaro chamado A Coragem de Ser Imperfeito. E veja, Sardenberg, que definição interessante que ela traz. Ela diz que a coragem é contar a história de quem você é de coração aberto. Nós todos somos imperfeitos. Nós todos, claro, temos características, condições que nós precisamos desenvolver para nos tornarmos pessoas melhores e, consequentemente, profissionais melhores. E a abertura para isso é o que vai favorecer. E aí não posso deixar, né, de falar antes de encerrar, Sardenberg, a frase do Guimarães Rosa, do grande Guimarães Rosa, no Grande Sertão Veredas. Olha que lindo. O correr da vida embrulha tudo. A vida é assim, esquenta e esfria, aperta e daí afrouxa, sossega e depois desinquieta. O que ela quer da gente é coragem. Então vamos nessa, né? Vamos buscar desenvolver aí essa característica para a gente poder desenvolver todas as outras e nos posicionarmos bem em relação à nossa vida.
2: É isso aí, gostei.
0: Também, gostei. No começo eu entendi que era difícil definir coragem, mas tem várias maneiras de se chegar ao conceito, né?
1: Pois é. E aí sim, é o comportamento que vai contar. Então, mesmo que lá por dentro eu esteja, ai, será que eu devo? Será que eu vou? Tô com receio, tô com medo. Vai com medo mesmo. Mete a cara. No fim, as coisas se acertam.
0: Tá certo. Leni Quirilos, muitíssimo obrigado, Leni, e até a semana.
1: Obrigada, Sardenberg e Cássia. Ótimo restinho de semana aí pra vocês. E coragem, Severo. Vamos que vamos.
2: Muito obrigada, Leni. Até mais.
1: Obrigada.
0: Severo é nosso ouvinte de Ribeirão Preto que levantou essa questão que a Leni responde aqui agora.
2: Vamos para o intervalo?
0: Já voltamos.
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2: O deputado estadual Lucas Polese, do PL, foi condenado ao pagamento de multa pelo Tribunal Regional Eleitoral do Espírito Santo por propaganda eleitoral antecipada negativa contra o ex-governador Renato Casagrande, do PSB. Casagrande é pré-candidato ao Senado nas eleições de 2026. A multa aplicada a Polese é de R$ 24 mil. Em nota, o deputado disse que trata-se de uma condenação por falar verdades que foram proibidas de serem ditas no momento, em razão do período e da legislação eleitoral, e não por dizer mentiras. O parlamentar também afirma que vai recorrer da decisão. Segundo a representação do PSB, partido de Casagrande, o deputado publicou em seu perfil pessoal dois vídeos no início do ano com narrativa de forte desqualificação dirigida ao governo Casagrande e ao próprio ex-governador, associando eles a condutas e personagens reiteradamente rotulados como corruptos, bandidos e integrantes de quadrilha. Para o PSB, os vídeos tiveram a finalidade de instalar no eleitorado um estado mental de repulsa e rejeição política. A decisão liminar proferida no último dia 15 considerou que as publicações apresentam um pedido explícito de não voto e veiculam conteúdo eleitoral de caráter depreciativo contra a gestão de Casagrande. Em um dos vídeos, há os dizeres de que o ex-governador, abre aspas, favorito ao Senado, se descontra impeachment de Alexandre de Moraes, ministro do Supremo Tribunal Federal, fecha aspas. Logo depois, o deputado afirma que em outubro eles terão a oportunidade única de atrapalhar os planos dessa turma. Para a relatora do processo, nesse caso existe evidente intenção de pedido de não voto, o que configura a propaganda eleitoral negativa antecipada. Já o segundo vídeo foi impulsionado, o que é proibido pela legislação eleitoral, que diz que o impulsionamento de conteúdo na internet somente é admitido para promover ou beneficiar candidatos e suas legendas, não sendo permitido para a veiculação de conteúdo negativo. Considerando procedente o pedido feito pelo PSB, a relatora votou a favor da aplicação de multa e da remoção dos vídeos publicados por Lucas Polese. Reportagem, Júlia Camim.
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0: abertura de novas frentes de combate na guerra entre Estados Unidos e Irã, com o ataque dos Houthis contra navios sauditas no Mar Vermelho, levou o preço do petróleo a subir. Além disso, o presidente dos Estados Unidos, Donald Trump, afirmou nesta quinta-feira que considera seriamente retomar as grandes operações de combate no Irã. A ofensiva deve incluir ataques de maior escala dos que os já realizados durante a Operação Epic Fury, disse em entrevista ao site norte-americano Axios. O republicano ainda disse mais cedo, Cássia e você ouvinte, que vai condicionar um acordo nuclear que vem costurando com a Arábia Saudita a que o governo saudita reconheça o Estado de Israel. Após a fala de Trump, inclusive, o gabinete do primeiro-ministro de Israel, Benjamin Netanyahu, afirmou que uma eventual adesão dos sauditas aos acordos de Abraão seriam um avanço histórico para a paz no Oriente Médio. Apesar da colocação, Trump elogiou o acordo nuclear. Ele afirmou ainda que o enriquecimento de urânio feito pela Arábia Saudita vai destinar apenas a fins civis de energia, portanto, não da ala militar. O acordo assinado na última quarta-feira prevê a cooperação entre os dois países para o desenvolvimento de um programa nuclear de uso civil na Arábia Saudita. Segundo informações divulgadas anteriormente, Cássia, o pacto terá duração prevista de 30 anos e deve envolver empresas americanas no desenvolvimento. O texto ainda deve ser submetido ao Congresso dos Estados Unidos, que pode barrá-lo apenas com maioria suficiente para derrubar um eventual veto presidencial. Enquanto isso, Cássia, segundo a agência de notícias Reuters, o Irã mandou militares e armamentos ao grupo extremista dos Houthis neste mês, em meio à escalada da guerra no Oriente Médio.
1: Muito obrigada, essa foi a Ana Luísa Bessa. E antes da gente trazer as informações do repórter CBN, queria atualizar aqui os dados sobre as temperaturas no Japão, que estão batendo recordes. Tóquio registrou ontem, quarta-feira, o maior número de hospitalizações relacionadas ao calor em um único dia desde 2010. Essa informação é do serviço de emergência. Uma onda de calor deixou pelo menos 14 mortos no Japão na última semana. Hoje, pelo menos 6 localidades registraram temperaturas acima de 40 graus. Temperatura mais alta foi registrada na província de Shizuoka, no centro do Japão, 41 graus. A cidade de Toyota, na província vizinha, sede da montadora de mesmo nome, atingiu 40,8 graus. Segundo uma análise feita com dados dos serviços meteorológicos, temperaturas acima de 35 graus foram registradas em 38 das 47 prefeituras do Japão. Então, uma situação preocupante e esse recorde de pessoas hospitalizadas em relação aos dados de 2010. Ontem foi o dia que reuniu o maior número de hospitalizações relacionadas ao calor em um único dia, isso na cidade de Tóquio, no Japão.
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quarta-feira, 23 de julho de 2026. O ministro do STF, Cristiano Zanin, autorizou a Polícia Federal a investigar o ministro do STJ, Paulo Dias de Moura Ribeiro, no inquérito que apura a suspeita de venda de sentenças. É a primeira vez que um magistrado do Superior Tribunal de Justiça se torna alvo direto de uma investigação desde o início da Operação Cisanes, realizada em novembro de 2024. Zanin atendeu a um pedido da Polícia Federal com o aval da Procuradoria-Geral da República. Moura Ribeiro afirmou que desconhece a existência de investigação sobre decisões que tenha proferido. A informação foi divulgada pelo jornal Estado de São Paulo e confirmada pela TV Globo. O velório do cineasta, produtor e fotógrafo Luiz Carlos Barreto é realizado no Palácio da Cidade, na zona sul da capital fluminense. A cerimônia de cremação está marcada para as 15h30 e será restrita a familiares. Barretão morreu ontem aos 98 anos em decorrência de complicações pulmonares. O cearense foi

0: integrante do Cinema Novo nos anos 1960 e assinou a direção de fotografia de clássicos como Vidas Secas e Terra em Transe. Como produtor, ele foi essencial na consolidação da indústria audiovisual brasileira e criou sucessos de bilheteria como Dona Flor e Seus Dois Maridos. Na década de 1990, Barretão foi peça-chave na retomada do cinema nacional ao atuar na defesa de leis de incentivo após o fim da Embrafilme. O Rio de Janeiro é a unidade da federação que mais registrou prejuízos neste ano com o roubo de cargas de remédios. Presidente executivo da Associação Brasileira dos Distribuidores de Medicamentos Especializados, Paulo Maia, afirmou à CBN que o estado deve concentrar pelo menos 40% dos casos nacionais. Nesta semana, a Polícia Civil do Rio desarticulou uma quadrilha com atuação em 5 estados que roubava e revendia remédios contra o câncer. O grupo movimentou mais de 30 milhões de reais em um ano. No horário de Brasília, 1h33.
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2: Para o Rio de Janeiro, a reportagem é da Júlia Viana. O assunto é o seguinte: é o caso da Refit, a antiga refinaria de Manguinhos, que é a maior devedora de impostos para a União. Agora deve haver um leilão do terreno, enfim, há um movimento aqui para tentar cobrar essa dívida. Quem tem as informações é a Júlia Viana, do Rio de Janeiro. Júlia.
3: Oi, Sardenberg, boa tarde para você e para Cássia. É isso mesmo, o terreno da Refit, na Zona Norte aqui do Rio, vai ser leiloado pela Justiça Federal para pagamento de dívidas da empresa com a União. O edital foi publicado há poucos dias e avalia o imóvel em 600 mil metros quadrados em mais de 23 milhões de reais. Essa venda vai ser realizada pela melhor oferta. O preço mínimo estipulado pelo juiz é de 11,7 milhões, correspondendo aí a 50% do valor da avaliação. O leilão ficou marcado para 9 de setembro, com datas posteriores marcadas, caso a primeira rodada termine sem compradores. Comandado pelo empresário Ricardo Magro, que está foragido, o grupo Refit, a gente lembra, é um dos maiores devedores de impostos do país. Segundo o Ministério da Fazenda, as dívidas acumuladas pelas empresas do conglomerado chegam a 52 bilhões de reais, o maior passivo tributário do Brasil. No Rio, a refinaria de petróleos de Manguinhos aparece como a segunda maior devedora do estado, atrás apenas da Petrobras. Dados mais recentes da Procuradoria-Geral do Estado apontam dívida superior a 14 bilhões. O governador interino Ricardo Couto chegou a anunciar a intenção de desapropriar o terreno para abater a dívida, mas como pertence à União e está sob júdice, esse plano pode não se concretizar. A gente segue acompanhando, Sardenberg.
2: Muito obrigado. Essa informação é da Júlia Viano, direto do Rio de Janeiro. Agora, Cássia, temos aqui uma informação sobre a deputada, a ex-deputada Carla Zambelli.
0: Exatamente, que continua na Itália. E o deputado italiano Angelo Bonelli foi aquele que informou as autoridades aqui do Brasil o endereço da ex-deputada Carla Zambelli no ano passado, quando ela chegou a ser presa pela Interpol. Ele afirmou hoje, Carlos Alberto, que atualmente ninguém sabe o paradeiro de Carla Zambelli na Itália, lembrando que ela foi solta. Na avaliação dele, ela estaria esperando as eleições presidenciais brasileiras deste ano, em outubro, na expectativa de que uma eventual vitória do senador Flávio Bolsonaro poderia trazê-la de volta ao Brasil. Ele fez as seguintes declarações aqui ao jornal Globo. A última vez que Carla Zambelli foi vista em público foi em uma igreja em Roma, em um encontro de apoio a ela. Se Flávio Bolsonaro ganhar, pode ser que o governo futuro pense em fazer uma espécie de anistia para quem cometeu crimes como a Carla Zambelli. Bonelli também mencionou a responsabilidade pública da deputada enquanto parlamentar eleita, alegando não ser uma postura boa se eximir de cumprir as determinações judiciais do Brasil. Bonelli, que é ativista ambiental, está no país, se reuniu com representantes do Partido Verde para discutir questões ligadas ao meio ambiente, sustentabilidade e mudanças climáticas. A última aparição de Zambelli ocorreu no último dia 11, quando ela participou de um culto organizado pelo grupo evangélico brasileiro Patriotas em Roma, como mostrou na época o jornal O Globo. Na ocasião, em um discurso emocionado no púlpito, ela orou pelo ex-presidente Jair Bolsonaro, pelos condenados nos atos golpistas de 8 de janeiro de 2023. Em outro momento, Carla Zambelli também agradeceu o apoio dos senadores Flávio Bolsonaro, Eduardo Girão, Magno Malta e Damaris Alves, que teriam cruzado o Oceano Atlântico para visitá-la na prisão. Qual que é a situação de Carla Zambelli atualmente? No final de maio, a Corte de Cassação da Itália, que é equivalente ao Supremo Tribunal Federal do país europeu, revogou aquela decisão que havia autorizado a extradição da ex-deputada, que também teve a liberdade concedida. A decisão foi expedida na mesma semana em que o ministro Alexandre de Moraes do STF determinou que o Ministério da Justiça e o Itamaraty adotassem medidas para efetivar a extradição de Carla Zambelli, justamente em razão da decisão da Corte de Roma favorável ao procedimento, mas aí a decisão foi cassada. Ambas as decisões têm relação com aquela primeira condenação que foi imposta pelo STF a Zambelli, no caso da invasão aos sistemas do Conselho Nacional de Justiça. Naquele processo, a ex-deputada foi sentenciada a 10 anos de prisão. De acordo com a defesa de Zambelli, a decisão da Corte de Cassação abrange os dois processos em que foi pedida a extradição, atingindo, portanto, o pedido relacionado à segunda condenação da ex-parlamentar, aquela condenação por porte ilegal de arma de fogo e constrangimento ilegal, quando ela perseguiu na rua um homem às vésperas das eleições. A deputada, que tem cidadania italiana, deixou o Brasil em maio do ano passado, passou pelos Estados Unidos antes de se mudar para a Itália. Dois meses depois, ela foi presa e afirmou que queria ser julgada na Itália. No fim das contas, aquela decisão de extradição foi cassada, Carla Zambelli foi colocada em liberdade e agora esse deputado italiano, que foi aquele que forneceu para a justiça brasileira o endereço de Carla Zambelli, afirma que não se sabe qual é o paradeiro da ex-parlamentar, se ela ainda está ou não no país europeu.
2: Reportagem, comentário de Cássia Regina.
0: E agora, hein, Carlos Alberto?
2: Bom, vamos para o noticiário local, noticiário da sua cidade, e já voltamos com Teco Medina.
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2: Muito bem, gente, agora 1h41, estamos juntos nesta tarde aqui de quinta-feira com informações do nosso Espírito Santo e a gente já fala sobre o primeiro fórum de turismo religioso do Sudeste, que será aqui no Espírito Santo. A gente vai ouvir os detalhes com a Júlia Camim.
3: O Espírito Santo vai sediar a primeira edição do Fórum da Região Sudeste de Turismo Religioso nos dias 11, 12 e 13 de agosto em Vitória. O evento, com inscrições gratuitas, vai reunir representantes dos quatro estados da região para debater estratégias e oportunidades de desenvolvimento do turismo religioso. Com o tema Peregrinos e Destinos, a Força da Espiritualidade no Turismo do Sudeste, o encontro será realizado no auditório do SEBRAE, na Enseada do Suá, e é voltado para profissionais do setor, representantes de instituições religiosas, gestores públicos, empresários, pesquisadores e demais interessados no segmento. A programação terá como foco a troca de experiências, a apresentação de casos de sucesso e vai debater sobre governança, planejamento e sustentabilidade, além de construir diretrizes para o fortalecimento do turismo religioso no Sudeste. A expectativa é reunir entre 200 e 250 participantes, entre representantes de secretarias municipais e estaduais de turismo, prefeituras, agências e operadoras de viagens, empresários, guias de turismo, instituições de ensino e pesquisadores. Durante os dois primeiros dias do evento, as atividades vão acontecer dentro do auditório do SEBRAE. Os participantes serão apresentados a painéis temáticos, palestras, apresentação de destinos turísticos e cases de sucesso. Já no terceiro dia, acontecerá uma vivência temática por terras capixabas para mostrar iniciativas ligadas ao turismo religioso. Reportagem, Júlia Camim.
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6: Oi, Sardenberg, boa tarde, Cássia, boa tarde aos ouvintes, tudo bem?
7: Tudo certo, Teco, boa tarde.
8: Teco, aquilo que se temia, no fim, acabou acontecendo, que é o petróleo voltar aos $100 o barril.
6: Pois é, aconteceu, Sardenberg, 101 dólares hoje, 7% de alta só hoje. Petróleo sobe 32% nesse mês, acho que vai ser uma das maiores altas mensais da história. E aí agora começamos a colecionar problemas de todas as naturezas, né? Não só pela guerra em si, né? Por todos os problemas que ela gera para tudo e todos. O mercado financeiro começou a sentir isso também nas curvas de juros no mundo inteiro, já precificando alta de juros, as bolsas hoje caindo no mundo inteiro. E a gente está aqui nas vésperas de uma reunião do Copom, né? Mês que vem tem reunião nos bancos centrais, vai acender um sinal laranja-vermelho, né, Sandberg? Porque, no final das contas, apesar da gente ter tido aquele acordo temporário ali, estamos indo para o quinto mês de guerra já, né? E deixou de ser uma coisa que as pessoas hoje acreditam que acaba semana que vem, porque está durando muito tempo já, né?
8: É, tô vendo aqui um gráfico do New York Times, ele começa em janeiro desse ano com o petróleo a $60 o barril, pouco mais de $60 o barril. E aí vai escalando até passar dos $100, depois cai de novo, né, para 70 e agora subiu de novo para mais de $100 por conta das instabilidades que permanecem e até ficaram mais graves, né, no Oriente Médio.
6: Pois é, e no final das contas, além do petróleo ser matéria-prima para outras coisas, né, Sandberg, com o estreito ali meio bloqueado, tem muita coisa que não passa além do petróleo, né? Então, a gente já tem um problema ali na cadeia de suprimento para um monte de coisa que parecia que ia voltar aos poucos a se normalizar, mas agora as pessoas estão desistindo nisso. O que preocupa na parte econômica é o impacto disso deixar de ser uma coisa temporária que a gente imagina que vai se ajustar semana que vem, para ser incorporado como uma alta de inflação mesmo, né? Porque aí a gente vai ter que subir os juros e, além de inflação, o mundo inteiro vai ter que conviver com um juro mais alto. E aí a gente vai começar a ter problema de crescimento econômico mundo afora, né? Aqui também, né? Aqui tem uma outra dinâmica, porque o juro já está alto, então talvez ele parasse apenas de cair, não necessariamente subiria, mas parar no 14, 14,25 é alto demais para a gente também, né? Então, acho que é um momento de atenção e um certo desânimo aí da economia global, porque parece que a gente vai ter que começar a considerar fortemente a hipótese de que os juros mundo afora vão subir.
8: Já teve até uma nova previsão do Banco Mundial, dizendo que as perspectivas de crescimento para esse ano estão sendo reduzidas justamente por causa dessa crise de energia.
6: Exatamente.
8: Agora, por outro lado, há investidores que acham que até o final do ano essa coisa se ajeita, viu?
6: Dá para ver que o ajuste acaba sendo rápido, né, Sandberg? Porque quando teve o acordo ali, o petróleo ele caiu de 100 para 70 em 2 semanas e subiu de 70 para 100 em 2 semanas também, né? O problema é que, se a gente for pegar uma média aí, né, como essa guerra está indo para o quinto mês, se a gente for pegar uma média desses 7 meses aí do ano, esse petróleo está num patamar altíssimo, né? Porque, como você acabou de falar, ele começou o ano em 60, né? A média dele é 85, 90, né? Então já é um problema para o bolso de todo mundo, né?
8: E aí quem ganha dinheiro com isso são as petrolíferas e os governos que cobram impostos das petrolíferas, né?
6: Pois um dedinho desse copo vazio é esse, né? De fato, as petrolíferas estão tendo um ano muito melhor do que se imaginava que teria. E os governos, o Brasil incluso, né? Quem produz muito petróleo, vende muito petróleo, as cidades, os estados, realmente o caixa fica mais gordo, mas há um custo altíssimo também.
8: Tá certo. Teco Medina, obrigado, Teco. Até.
6: Até amanhã, tchau, tchau.
7: Até.
8: Nós informamos agora há pouco, Cássia, sobre o acordo nuclear entre os Estados Unidos e a Arábia Saudita. O New York Times traz aqui uma informação dizendo que o Trump acrescentou hoje, numa das suas diversas falas, que o Trump acrescentou hoje que o acordo nuclear Estados Unidos e Arábia Saudita depende da Arábia Saudita normalizar as suas relações com Israel. Quer dizer, estabelecer relações diplomáticas permanentes, reconhecer o Estado de Israel, enfim, e normalizar as relações significa isso, reconhecer o Estado de Israel e estabelecer relações diplomáticas permanentes. É difícil para o governo da Arábia Saudita aceitar essa condição. Por quê? Porque o governo da Arábia Saudita já informou que só vai reconhecer o Estado de Israel quando puder também reconhecer um Estado da Palestina. Isto é, quando, portanto, estiver criadas as condições para um Estado palestino. Quer dizer, em outras palavras, aí então a Arábia Saudita reconheceria como dois Estados independentes, o Estado de Israel e o Estado palestino. Como a gente, em termos práticos e objetivos, a verdade é que nós estamos muito longe da constituição de um Estado palestino, fica difícil para o governo da Arábia Saudita reconhecer Israel sem essa condição. Aí então, segundo os analistas que a gente está vendo aqui na imprensa internacional, esse acordo com a Arábia Saudita dificilmente vai ser consumado, dados esses obstáculos, né? E essa nova declaração, esse detalhe, entre aspas, é muito entre aspas, uhum, de que o acordo depende da normalização das relações entre a Arábia Saudita e Israel, ele não consta dos termos do contrato. É apenas, o que se tem sobre isso é apenas uma declaração do Donald Trump. Então, não se sabe direito se está lá no acordo, se não está, se vai ser uma condição restritiva ou não. Esse é o fato, então, muita gente achando que esse acordo vai ser só anúncio. Aquelas coisas do Trump, anuncia e no final das contas acaba não se realizando. E o outro ponto, já comentei aqui de passagem ontem, é que muita gente pode perguntar por que diabos a Arábia Saudita quer energia nuclear se ela tem petróleo em abundância? E a explicação é justamente por aí. Ela quer economizar petróleo. Quer economizar petróleo, tanto para uso próprio, quanto para poder exportar mais. Então, ela quer ter energia elétrica gerada por usina nuclear para economizar petróleo e poder vender mais petróleo para o mundo todo, como ela faz. Então, essa seria a lógica do governo da Arábia Saudita. Mas com essas restrições todas que a gente está verificando, parece que esse acordo ainda, se for realizado, ainda tem muito caminho pela frente. O que mais, hein? Intervalo agora?
7: E já voltamos.
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14: Entre os dias 17 e 23 de agosto, será realizado em Vitória o Acorde, um festival pedagógico brasileiro de ensino coletivo musical de instrumentos e vozes. Essa iniciativa é coordenada pelo maestro Jean Molinari, inspirada no método El Sistema, desenvolvido na Venezuela por José Antônio Abreu. Como parte da ação, também serão oferecidas várias oficinas. As atividades são gratuitas e direcionadas para diferentes públicos. As pessoas interessadas interessadas podem se inscrever pelo site do projeto. No encerramento, em 23 de agosto, haverá uma grande apresentação, com orquestra e vozes. Todas as informações e inscrições estão no site www.acordefestival.com.br. Adalberto Cordeiro, CBN Cultura.
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2: Na CBN Vitória, agora faltando 4 minutinhos para as 14h, gente, vamos falar de Vila Velha. As obras de infraestrutura do Parque Natural Municipal Morro do Moreno, na cidade de Canela Verde, tiveram um prazo de conclusão prorrogado um pouco, tá? O termo aditivo assinado pela Prefeitura estendeu o contrato em cerca de 1 ano e 1 mês, 400 dias, alterando a previsão de término de 2026 agora para agosto de 2027. A mudança contratual foi formalizada entre a Secretaria Municipal de Obras e a empresa AMF Engenharia e Serviços, que é a responsável pela execução dos projetos e das intervenções no local. Portanto, então, prazo prorrogado aí para o fim das obras ali de infraestrutura do Parque Natural Municipal Morro do Moreno. 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
8: Ouvintes, olha aqui, a secretária de imprensa da Casa Branca, Caroline Leavitt, ela informou oficialmente que o governo americano anunciará novas tarifas de importação. Aí ela diz o seguinte: antes do fim da vigência da taxa global de 10%. Quando é que termina essa taxa global de 10%? Amanhã.
7: Então é para hoje.
8: Logo, as novas tarifas têm que ser anunciadas, devem ser anunciadas hoje pelo governo americano. E são maiores do que essa de 10%. A expectativa é que sejam sobretaxas de 12,5% sobre produtos de cerca de 60 países, incluindo o Brasil. Então, aquela tarifa de 25% já anunciada e que já entrou em vigor, uhum, serão acrescentadas mais 12,5%, que seria essa tarifa adicional a ser anunciada hoje pela Casa Branca. Gostava do jeito que ela falou, né? Vai ser anunciado antes do fim da vigência da taxa de 10%, que termina na sexta-feira. Então, ou é hoje ou é amanhã cedo.
7: Sim, provavelmente hoje.
8: Tá certo. Bom, e temos também informações sobre uma autorização de inquérito aberta pelo ministro Cristiano Zanin, Cássia.
7: Exatamente. O ministro do Supremo autorizou a instauração de um inquérito para investigar um outro ministro do Superior Tribunal de Justiça, que é o Paulo Dias de Moura Ribeiro, no âmbito de uma apuração conduzida pela Polícia Federal sobre um suposto esquema de venda de decisões judiciais. O magistrado nega irregularidades. Essa decisão foi assinada em 19 de maio e acolheu um pedido da Polícia Federal e da PGR para ampliar as investigações e determinar novas diligências. No relatório parcial que foi encaminhado ao STF, a Polícia Federal afirma que até aquele momento não havia elementos informativos que indicassem a participação de servidores do STJ ou do próprio Moura Ribeiro em eventuais esquemas criminosos relacionados a processos vinculados ao gabinete desse ministro. Mas os investigadores ressaltam que a hipótese não poderia ser descartada e defendem o aprofundamento das apurações antes de qualquer conclusão definitiva. Segundo a Polícia Federal, ainda existem lacunas investigativas, existem pontos nebulosos, cuja elucidação é considerada essencial para esclarecer esse caso. Por isso, a corporação pediu autorização para uma série de diligências, entre elas, análise de fluxo financeiro de investigados, levantamento de informações sobre servidores que passaram pelo gabinete de Moura Ribeiro, assim como de parentes e de pessoas próximas ao ministro, além da obtenção de cópia de procedimento administrativo que foi instaurado pelo STF contra um servidor do gabinete. Procuradoria-Geral da República concordou integralmente com esses pedidos da Polícia Federal, defendeu a prorrogação das investigações, afirmando que as diligências solicitadas são proporcionais, não são invasivas e são necessárias para o esclarecimento destes fatos. Lembrando, então, que este ministro do STJ, o Moura Ribeiro, ele nega todas estas irregularidades, nega fazer parte desse esquema em condutas irregulares. O que está se investigando aí é a possibilidade de um esquema de venda de sentenças, de decisões, ter sido instaurados no gabinete deste ministro.
8: É, só para acrescentar, Cássia, que é uma coisa extremamente grave, porque o Superior Tribunal de Justiça, o STJ, é a instância imediatamente inferior ao Supremo Tribunal Federal. Então, todos os casos da justiça brasileira terminam no Superior Tribunal de Justiça. Os casos que têm a ver com a Constituição ainda sobem para o STF. Mas grande parte das pendências, das questões discutidas na justiça brasileira terminam no Superior Tribunal de Justiça, quer dizer, é a instância mais alta antes do STF. Portanto, se ocorreu por lá venda de sentenças, isso é um acontecimento de enorme gravidade e que mancharia o sistema judiciário como um todo. Daí a importância dessa investigação. Bom, vamos ficando por aqui, tivemos na produção
7: a Ana Luísa Bessa e o Sueliton Viana.
8: Já nos trabalhos técnicos,
7: o Juliano Fonseca.
1: Apresentação, Carlos Alberto Sardenberg e Cássia Godoy.
7: Uma ótima tarde a todos e até amanhã.
8: Muitíssimo obrigado pela audiência e até mais.

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0: quarta-feira, 23 de julho de 2026. O Brasil conseguiu atingir pela primeira vez a meta de redução dos homicídios prevista na Política Nacional de Segurança Pública e Defesa Social para 2027. É o que aponta o Anuário Brasileiro de Segurança Pública. O número de mortes violentas intencionais caiu mais de 8% entre 2024 e 2025. A categoria engloba homicídio doloso, morte decorrente de intervenção policial, lesão corporal seguida de morte e latrocínio. Ao todo, houve mais de 40 mil casos no ano passado. 44% das crianças que vivem nas ruas do país têm até 6 anos de idade. A informação faz parte de um estudo do Observatório Brasileiro de Políticas Públicas da UFMG. Mais de 4.300 meninos e meninas da faixa etária estão em condições de extrema vulnerabilidade. O levantamento considerou dados do CadÚnico. Sozinho, o estado de Roraima reúne um terço das crianças na primeira infância em situação de rua. O governo do Canadá cancelou o evento de inauguração de uma ponte que liga o país aos Estados Unidos após o presidente Donald Trump anunciar uma tarifa de 50% sobre produtos canadenses. A cerimônia entre os dois países estava prevista para amanhã e marcaria a abertura da ponte internacional Gord Howe, que conecta a cidade norte-americana de Detroit a Windsor, na província canadense de Ontário. A abertura ao tráfego está prevista para a próxima segunda-feira. No horário de Brasília, 2:04.
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1: Olha essa minha duplinha. Boa tarde para você que está na CBN. Hoje é quinta-feira, dia 23 de julho de 2026. Marcela Lorenzetto, seja bem-vinda.
2: Oi, Tati. Boa tarde para você, para todos os ouvintes do estúdio CBN. Que prazer estar aqui hoje, hein?
1: Que alegria você com a gente. Vamos juntinhos até as 5 horas da tarde, com muita informação para você, com análise e diversão sempre que possível. E bastante literatura, né? Bastante cultura. Eu tô aqui em Paraty. Eu vim para mais uma edição da Festa Literária Internacional de Paraty. A gente montou a nossa base aqui dentro da Casa Motiva. É uma das casas parceiras da Flip, com uma programação cultural bastante legal também. A gente vai falar um pouquinho sobre isso hoje. Hoje e amanhã, portanto, eu vou estar por aqui. O Zé Godoy, nosso comentarista do Clube do Livro, está por aqui também, deve fazer uma visitinha aqui, tem um microfone separado para ele. No fim das contas, deve ser daqui também hoje. Amanhã, Michel Coforado dá uma passada por aqui para fazer o quadro dele daqui. A cidade está muito cheia, eu estou com medo do que vai ser para ti no sábado. Em geral, a Flip vai de quarta a domingo e a cidade costuma ficar mais cheia na sexta-feira à noite, no sábado é o auge. Mas eu, Marcela, fiquei bastante impressionada. Cheguei aqui ontem no meio da tarde, à noite já achei a cidade bem cheia.
2: Uau.
1: Hoje pela manhã, já tive o prazer de ver um pouquinho da programação principal. Fui arrebatada logo cedo, achei a cidade bem cheia. Quero ver como é que vai ficar Paraty amanhã e depois. Bem, mas vamos que vamos, porque tem muita notícia para você, programação regular aqui no nosso estúdio CBN. Tudo é política, Maria Cristina Fernandes vem aí comentando o que é que está por trás das críticas de Flávio Bolsonaro às urnas eletrônicas.
2: Em A Nossa Língua de Todo Dia, o professor Pasquale responde à dúvida do ouvinte Lucas Gazzarini, de Três Lagoas, sobre as palavras influir e influenciar.
1: Bom, como já adiantei, tem Clube do Livro hoje com José Godoy, diretamente da Flip.
2: No fim das contas, Nayara Bertão fala sobre uma pesquisa que mostra a necessidade de crédito para que os brasileiros fechem as suas contas.
1: Quinta-feira, dia de saúde em foco, com o Dr. Luiz Fernando Correia, hoje fazendo um alerta para a ocorrência de câncer de intestino cada vez mais cedo.
2: Tem convocadas também, viu, Tati, com Michele Silva.
1: Futebol feminino na nossa programação. E para encerrar, Sala de Música com João Marcelo Bosco, ali dentro do estúdio, é o quadro dentro do quadro, em que ele traz anedotas musicais que ele presenciou ou soube dentro do estúdio. E tem a nossa reportagem também, claro, sempre pronta, mobilizada, para deixar você bem informado, bem informada durante as tardes aqui no Estúdio CBN. Então entre, seja bem-vinda, seja bem-vindo, fique à vontade. 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Marcela e eu surgiremos aí para fazer companhia para você durante a tarde dessa quinta-feira. Bora?
2: Bora!
1: A gente começa com a nossa reportagem em Brasília. Decisão do Supremo Tribunal Federal sobre um inquérito para investigar repasses do ex-banqueiro Daniel Vorcaro para a produção do filme Dark Horse, sobre a vida do ex-presidente Jair Bolsonaro. Rani Veloso, boa tarde.
3: Boa tarde, Tati, Marcela e a todos que nos acompanham. É isso mesmo, o ministro André Mendonça, do Supremo Tribunal Federal, autorizou hoje a abertura de inquérito pela Polícia Federal para investigar o financiamento de 61 milhões de reais do Banco Master de Daniel Vorcaro ao filme Dark Horse sobre a vida do ex-presidente Jair Bolsonaro. A decisão atende a um parecer favorável da Procuradoria-Geral da República e é resultado de um pedido da própria corporação. O caso está em sigilo na corte. A informação foi confirmada por fonte do STF à CBN. A investigação vai apurar se houve irregularidades nos repasses feitos pelo ex-banqueiro Daniel Vorcaro para a produção da cinebiografia, buscando saber se o montante foi repassado em troca de favores prestados pelo senador Flávio Bolsonaro ou por seu grupo político, além do suposto envio dos recursos para manter Eduardo Bolsonaro nos Estados Unidos. Os recursos foram solicitados pelo senador Flávio Bolsonaro, que é pré-candidato à presidência da República. A gente lembra que um áudio e outras conversas entre setembro e novembro do ano passado foram divulgadas neste ano, em maio, pelo site Intercept Brasil, que mostram Flávio pedindo 134 milhões de reais a Vorcaro e até cobrando os pagamentos pouco antes da primeira prisão do ex-banqueiro e também da liquidação do banco. A questão da indicação de emendas parlamentares ao filme já é outro inquérito que foi aberto pelo ministro Flávio Dino, relator do tema no Supremo. O pré-candidato à presidência, Flávio Bolsonaro, nega qualquer irregularidade no episódio e afirma que apenas pediu um financiamento privado para o filme do pai. Tati?
1: Obrigada, Rani Veloso, em Brasília.
2: Vamos agora com informações ainda em Brasília. Felipe Igreja está com a gente. Boa tarde para você, Felipe.
4: Boa tarde, Marcela. Boa tarde a todos que nos acompanham. O desempenho das empresas estatais brasileiras piorou nos últimos anos. Segundo um relatório da Instituição Fiscal Independente, o conjunto das estatais registrou um déficit primário equivalente a 0,05% do PIB no ano passado. A título de comparação, havia um superávit de 0,06% do PIB em 2022. Mas, nos últimos três anos, foram registrados déficits em sequência. Considerando as informações deste ano, de 2026, na comparação em 12 meses, o déficit primário das estatais já alcança 0,07% do PIB em maio. Os números constam do relatório de acompanhamento fiscal do mês de julho. O relatório chama a atenção para os efeitos dessa deterioração das estatais e impactos para o Tesouro Nacional. No caso das estatais que dependem diretamente de recursos públicos, o risco é a necessidade de novos aportes e suplementações orçamentárias. Já entre as empresas que não dependem diretamente do Tesouro, o problema pode reduzir a capacidade de gerar lucros e dividendos para a União e, em casos mais graves, levar à necessidade de novos aportes de capital. O levantamento da IFE mostra que o problema não está concentrado em uma única empresa. Entre as estatais dependentes que aparecem, aparecem sinais de deterioração em companhias como a Codevasp, a Embrapa e a Ebser. Já entre as não dependentes, os casos que mais chamam a atenção são dos Correios, da Ingepron e da Infraero. O diretor executivo da Instituição Fiscal Independente, Marcos Pestana, reforça que o alerta é importante porque qualquer problema com as estatais pode prejudicar as contas públicas, que inclusive já passam por um longo período de déficit.
5: Na verdade, nos últimos 13 anos, a gente registrou déficit primário. O governo gasta mais do que tem, mais do que arrecada em tributos e impostos. E as estatais, algumas chamam a atenção e que se colocam como ameaça ao equilíbrio fiscal se dependerem de socorro do Tesouro Nacional. E é o caso dos Correios, da Infraero, da Ingepron. São empresas que merecem atenção porque podem agravar uma situação que já é muito delicada para o Tesouro Nacional e para o contribuinte brasileiro.
4: Outro ponto de estrangulamento das contas públicas pode ser o PROPAG, o Programa de Pleno Pagamento de Dívidas dos Estados. Segundo os dados da IFE, a medida pode reduzir em 190 bilhões de reais os recursos recebidos pela União dos governos estaduais ao longo dos próximos 30 anos. O PROPAG reduz os juros reais das dívidas dos estados com a União para uma faixa de 0 a 2% ao ano. Das 27
6: unidades da federação, 22 aderiram ao PROPAG. O programa também permite o refinanciamento do saldo devedor em até 360 parcelas, com a União, portanto, deixando de receber nesse período de 30 anos mais de 190 bilhões de reais. Marcelo.
2: Muito obrigada pelas informações. Felipe Igreja falando com a gente de Brasília.
1: De Brasília para Belo Horizonte, Ana Nunes, boa tarde.
7: Boa tarde, Tatiana. Imagens de câmeras de segurança do apartamento do casal de militares Michele Azevedo e Eduardo Abner de Oliveira mostram um sargento carregando o corpo da mulher já morta. A gente tem acompanhado o caso desse feminicídio da capitã da Polícia Militar aqui de Minas e, conforme o registro do vídeo do prédio, o sargento coloca a mulher no carro e vai em direção ao hospital da região, a um hospital aqui da região noroeste de Belo Horizonte, para buscar atendimento médico para a mulher na noite da última segunda-feira. Ao chegar no local, as equipes de saúde identificaram que a capitã Michele já estava sem vida há pelo menos 4 horas. Diante disso, a Polícia Militar prendeu ele em flagrante. Desde então, o caso é investigado pela Polícia Civil de Minas, que além da coleta de imagens das câmeras de segurança do prédio, iniciou a oitiva de testemunhas, como familiares e conhecidos do casal. Daniele da Silva, inclusive, é vizinha da vítima e contou que gravou um vídeo na porta do apartamento dos militares que mostra manchas parecidas com sangue. Segundo ela, as brigas entre os dois eram frequentes.
8: Quando eu cheguei, estava aqui no chão e tal, que ele tinha saído às 9:30 da noite, eu cheguei 9:45, quase que eu dava de frente com ele ali, né, no elevador. Aí eu vi as gotas de sangue, até filmei na hora as gotinhas de sangue lá, eu falei assim, hoje o negócio foi mais sério, né, já dava para saber que um dia poderia acontecer o pior.
7: Pois é, Tatiana, a expectativa também é de que nos próximos dias a Polícia Civil aqui do estado divulgue um laudo com as causas da morte da capitã. Segundo os médicos, ela apresentava hematomas no corpo e uma grave lesão na cabeça. O corpo da vítima foi enterrado nessa quarta-feira em um cemitério aqui da capital. Familiares e colegas da corporação e da cavalaria da PM também prestaram homenagens a Michele. Ainda na ocasião, a comandante-geral da Polícia Militar de Minas, a coronel Cleide Rodrigues, afirmou que Michele é mais uma vítima de violência doméstica.
9: Nos meus 29 anos de polícia e 2 meses aproximadamente de comando da instituição, eu aprendi uma coisa: não existe nada mais triste do que a perda de uma vida. A morte da capitã Michele e de todas as outras mulheres em virtude da violência doméstica e familiar contra a mulher, ela nos toca a alma e ela nos motiva cada vez mais a lutarmos contra esse inimigo visível e muitas vezes invisível que assola a nossa sociedade.
7: Nessa quarta-feira, a justiça também decretou a prisão preventiva, ou seja, por tempo indeterminado, do sargento Eduardo Abner. A defesa dele disse que recebeu com respeito a decisão e que, por enquanto, não vai se manifestar. O caso da militar não é o único aqui no estado de Minas. Dados da Secretaria de Estado de Justiça e Segurança Pública, a SEJUSP, mostram que Minas Gerais já registrou, pelo menos nesse primeiro semestre de 2026, 78 feminicídios e 97 tentativas de assassinato de mulheres por companheiros ou familiares. Tatiana.
1: Obrigada. Informação chegando com a nossa reportagem em BH. Ana Nunes.
2: 2:19. Vamos para o Rio de Janeiro. Pedro Bonenberger tem informações a respeito do velório do cineasta Luiz Carlos Barreto. Boa tarde para você, Pedro.
10: Você, Tatiana, quem nos acompanha, familiares, amigos e admiradores se despediram hoje aqui no Rio do cineasta Luiz Carlos Barreto. O velório foi realizado desde o início da manhã, desde 11 da manhã até agora há pouquinho, 2 da tarde. Foi aberto ao público no Palácio da Cidade, em Botafogo. E ali o público prestou as últimas homenagens a esse cineasta. Dezenas de coroas de flores foram enviadas por instituições como o Museu de Arte Moderna, a Academia Brasileira do Cinema, o Canal Brasil, além de amigos, personalidades, pessoas do meio audiovisual que admiravam o colega, o amigo Luiz Carlos Barreto. Na cerimônia, a filha, também cineasta, Paula Barreto, afirmou que o maior legado deixado pelo pai é o amor e a capacidade de promover o diálogo.
11: Acreditava piamente no cinema como uma cura, O cinema tem o poder de mudar o seu dia. Você tá mal, você tá triste, você vai ver uma comédia, você sai inspirada, você muda seu dia, você sai sorrindo. Eu acho que a maior mensagem que eu deixo é uma mensagem humana. Papai era o maior humanista que eu conheci. Acho que ele gostaria que a população brasileira tivesse mais amor no coração, menos radicalismo, menos rancor, mais empatia.
10: O cineasta Bruno Barreto, também filho de Luiz Carlos Barreto, lembrou que foi o pai quem ajudou a popularizar o gesto de levantar a taça da Copa do Mundo, hoje repetido pelas seleções campeãs.
12: Esse hábito do capitão do time levantar a taça da Copa do Mundo começou em 58, por causa do meu pai. Isso não sou eu que estou contando, foi o Jornal Globo que revelou isso hoje de manhã para mim. E meu pai estava fotografando o Bellini ali com a taça e tinha muito fotógrafo na frente dele. Aí ele disse pro Bellini: levanta a taça, Bellini, levanta a taça. E aí ele fez a foto e a partir daí passou, virou um hábito de toda a Copa do Mundo, o capitão do time levantar a taça.
10: Nascido em Sobral, no Ceará, em 1928, Luiz Carlos Barreto começou a carreira como fotojornalista, antes de se tornar um dos principais nomes da produção cinematográfica brasileira. Ao lado da produtora Lucy Barreto, fundou a LC Barreto Produções, responsável por alguns dos maiores sucessos do cinema nacional. E aí, entre os destaques, a gente pode lembrar de Dona Flor e Seus Dois Maridos, que por décadas foi a maior bilheteria, né, do cinema brasileiro. Tivemos também Bye Bye Brasil, O Que É Isso, Companheiro, indicado ao Oscar de Melhor Filme Internacional, e Última Parada 174, além de Lula, o Filho do Brasil. Agora, o corpo do cineasta Luiz Carlos Barreto vai ser levado para a cremação numa cerimônia privada para familiares na Zona Norte aqui da capital. Marcela.
1: Obrigada pelas informações, Pedro Bonenberger, do Rio de Janeiro. E olha, todas as reverências ao legado de Luiz Carlos Barreto, um dos grandes nomes do cinema brasileiro. Vamos para 4 minutos de informação na sua cidade? Voltamos já.
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13: CBN, agora 2:22, na Rádio que Toca Notícia. A gente segue com informações da nossa equipe de reportagem e nós gostamos muito quando falamos de capixabas e suas referências, né, lá fora, e levando o Espírito Santo para fora e fazendo sucesso e dando cada vez mais orgulho pra gente. É o caso de uma bailarina de 11 anos que vai representar o nosso estado no Festival Internacional de Dança que acontece em Joinville, no sul do país.
14: O Festival Internacional de Dança de Joinville, um dos mais relevantes do país, segue até o dia 1º de agosto. O evento, que concentra milhares de bailarinos brasileiros e estrangeiros, terá também a participação de uma capixaba, a bailarina Isabel Cury Braz, de 11 anos. A jovem foi a única solista do Espírito Santo aprovada para competir no festival. A capixaba disputa na categoria solo neoclássico, que contou com 102 inscritos, em que apenas 5 bailarinas foram selecionadas. Isabel irá apresentar a coreografia Ímpeto, da professora e coreógrafa Geraldine Cerutti. A bailarina também foi indicada para participar do Festival da Sapatilha, evento que integra a programação do Festival de Joinville, com a coreografia Enquanto Espero, também assinada por Geraldine. Além disso, Isabel volta ao festival com a variação do repertório Fairy Doll, remontada por Cerutti e Ernesto Lácia, após conquistar primeiro lugar no ano passado. Com informações de Ana Clara Teixeira, reportagem Beatriz Eleodoro.
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1: São 2:27. Ô Marcela, você sabe que eu disse que eu fui arrebatada logo cedo hoje, né? A Flip foi aberta na noite de ontem.

0: Gerson de Almeida Pereira. E eu fiquei curiosa, né? Eu falei, eu vou lá para ouvi-los, porque, enfim, eles estavam falando de poesia, trata-se de dois poetas. Eu vou lá ouvir o que eles vão falar. E eu cheguei um pouquinho atrasada, me acomodei, sentei e comecei o dia sendo surpreendida por uma emoção muito profunda. Os dois falando muito lindamente sobre poesia. José Tolentino Mendonça dizia assim, logo que eu cheguei: o poema não se constrói com adjetivos, o poema se constrói com substantivo. E falava sobre a nossa capacidade de sermos afetados pelo mundo, porque para ele a arte nasce da ferida. E aí ele citou Clarice Lispector, dizendo, ela tem uma frase dizendo, tudo me fere. E ele dizia, a vida não me é indiferente, me atinge. A vossa presença, o vosso olhar me atingem. E essa ferida é a nossa reserva de esperança para permanecermos humanos. Eu fui ver, eu tinha ido lá só por curiosidade, eu estava profundamente emocionada com essa conversa, porque eu acho que isso conversa muito com o jornalismo, com a nossa atividade. O jornalismo não pode ser cínico. O jornalista, para fazer bom jornalismo, ele precisa se deixar afetar e lidar com essa ferida, quando ela é atingida, com o profissionalismo da formação jornalística. Eu fiquei muito emocionada. Estou te contando e contando aos nossos ouvintes para ver se bate aí para vocês também, tá?
1: Bateu aqui, viu? Bateu.
0: Então, com essa, a gente vai para o Repórter CBN.
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0: quinta-feira, 23 de julho de 2026. O ministro André Mendonça, do Supremo Tribunal Federal, autorizou a abertura do inquérito para investigar repasses do ex-banqueiro Daniel Vorcaro para a produção do filme Dark Horse, cinebiografia sobre o ex-presidente Jair Bolsonaro. A decisão do magistrado atende a um pedido da Polícia Federal, que teve manifestação favorável da Procuradoria-Geral da República para a abertura do inquérito. Os repasses somam 61 milhões de reais. A PF busca confirmar a quantia. O velório do cineasta, produtor e fotógrafo Luiz Carlos Barreto é realizado no Palácio da Cidade, na zona sul da capital fluminense. A cerimônia de cremação está marcada para as 15h30 e será restrita a familiares. Barretão morreu ontem, aos 98 anos, em decorrência de complicações pulmonares. O cearense foi integrante do Cinema Novo nos anos 1960 e assinou a direção de fotografia de clássicos como Vidas Secas e Terra em Transe. Como produtor, ele foi essencial na consolidação da indústria audiovisual brasileira e liderou sucessos de bilheteria, como Dona Flor e Seus Dois Maridos. Na década de 1990, Barretão foi peça-chave na retomada do cinema nacional ao atuar na defesa de leis de incentivo após o fim da Embrafilme. E a União Europeia multou o Google em mais de US$1 bilhão. A Big Tech é acusada de privilegiar os próprios serviços do mecanismo de busca em detrimento da concorrência. A empresa norte-americana nega a acusação. O presidente Donald Trump já ameaçou retalhar o bloco econômico pelo que considera perseguição às plataformas de tecnologia dos Estados Unidos. No horário de Brasília, 2h32.
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0: Boa tarde, Tati. Marcela, boa tarde, ouvinte.
1: Boa tarde.
2: Bom, a gente, Maria Cristina vai se debruçar sobre as declarações mentirosas proferidas pelo pré-candidato do PL à presidência a respeito das urnas eletrônicas. Não é coincidência que esse discurso falso venha à baila agora, né, Maria Cristina?
0: Não, Tati, e curioso, ontem a gente falou aqui já do tema Canadédia e algo que não estava muito claro, porque agora ele está fazendo isso, porque trazer novamente esse tema, este é o filme que o Brasil viu em 2022. E eu queria questionar essa tese de que estamos, de que não vale a pena ver de novo, porque não é exatamente de novo, desta vez há agravantes nessas novas suspeitas sobre as urnas eletrônicas. Naquela eleição de 22, essa teoria conspiracionista do bolsonarismo contra o reconhecimento das eleições e da posse do presidente Lula não teve eco nos Estados Unidos. E à época eram governados pelo Joe Biden, que de imediato reconheceu a legitimidade das eleições do governo eleito e empossado. Desta vez, quem está na Casa Branca é o presidente inspirador desta conspiração. Porque o candidato do PL, o pré-candidato, o Flávio Bolsonaro, falou no dia 21 de julho, terça-feira da semana passada, ele falou, lançou essas suspeitas no encontro com representantes diplomáticos. 5 dias antes desta falação aí, desse discurso, o Trump, lá em Washington, acusou a China de ter acessado 220 milhões de arquivos de eleitores americanos em 18 estados para fraudar a disputa de 2020, esta que ele perdeu para o Biden. No mesmo dia, o secretário do Departamento de Estado, Marco Rubio, também lá no Departamento de Estado, reuniu representantes diplomáticos de 60 países para contar que os Estados Unidos estavam em curso numa estratégia de reconstrução do que ele chamou de arquitetura do contra-terrorismo, que foi colocado em vigor lá no 11 de setembro. Porque estaria ressurgindo no mundo o que ele chamou de, abre aspas, terrorismo político de extrema esquerda, fecha aspas. Então, a fala de Flávio pareceu perdida no tempo e no espaço, mas não foi. E também não está perdida no tempo e no espaço, se a gente vê o que está acontecendo nos Estados Unidos. E também não está perdida no tempo e no espaço em relação à escalada de seus próprios atos na campanha. Primeiro, ele dispensou a Polícia Federal, que tem um esquema montado para proteção de todos os candidatos. São mais de 450 servidores que estão deslocados, tem uma estrutura de carros blindados e drones. É tratado como uma questão de Estado, essa coisa da proteção dos candidatos, né? Mas ele recusou, preferiu ficar com a Polícia do Senado. E depois a sua campanha espalhou que o candidato, pelas ameaças que vem sofrendo, passaria a usar colete à prova de balas. Em seguida, essa semana já, a advogada de sua campanha passou a falar que a campanha do presidente Lula se encaixa na condição, por conta de sua política digital de redes sociais, se encaixa na condição de organização criminosa digital. Bem, não é uma acusação tampouco solta no tempo e no espaço, porque desde 5 de junho, a gente não deve esquecer, entrou em vigor a classificação de organizações criminosas no Brasil como terroristas estrangeiras. Inclusive, já foram sancionadas duas pessoas, entre as quais uma delas isso estava sendo investigada pela Polícia Federal, esta sanção acabou se vindo como um aviso e essa pessoa hoje é considerada foragida, atrapalhou as investigações da Polícia Federal em torno das atividades dessa pessoa aqui e fazer lavagem de dinheiro. Tudo isso soa muito conspiracionista, né, Tati Marcelo? Mas quem está dando este tom conspiracionista é o Marco Rubio, porque neste dia com os diplomatas ele disse que as universidades, os centros de pesquisa e a imprensa seriam legitimadores da violência de esquerda. Aí no mesmo pacote Rubio colocou a hostilidade, vê bem, hostilidade da extrema esquerda à religião. Ele disse que a extrema esquerda tem uma hostilidade à religião e que isso é uma ameaça à civilização ocidental. E esta ameaça é liderada por Cuba, como se Cuba tivesse condição de fazer alguma coisa ainda, nem energia tem lá.
2: É.
0: Pois é, Irã, repara.
2: Que é um país que está sendo bombardeado pelos Estados Unidos e por Israel.
0: Exatamente, é um triplo salto carpado, porque ele juntou tudo isso com os atentados contra o Trump. Porque, na verdade, o Marco Rubio já está em pré-campanha para suceder o Trump, né? Daqui a 2 anos, na eleição presidencial de 2028. Então, já está amealhando aí os retalhos de seu discurso. No Partido Republicano para ser ungido pelo Trump. E o Flávio tampou. A gente deve achar que ele está requentando uma acusação velha, né? Como se tem dito. Porque ele, de fato, colocou essa empresa Smartmatic, que já apareceu lá na teoria de conspiração do seu pai, que forneceu urnas para a Venezuela. Entre os 5 diretores dessa Smartmatic tem 2 venezuelanos. Mas, na verdade, a Smartmatic denunciou o fraude de um de seus clientes, que era a Venezuela, e nunca forneceu urna para o Brasil. Isso aí já foi dito pelo TSE. Mas o que o Flávio está fazendo, tem uma coisa nova que ele está fazendo, porque ele está retomando esta acusação no momento em que um ex-chefe da inteligência militar venezuelana chamado Hugo Carvajal, que está preso nos Estados Unidos por narcoterrorismo, ele se ofereceu a depor contra Nicolás Maduro, que também está preso nos Estados Unidos, e dar informações sobre uma suposta rede de corrupção e financiamento político ilícito. O Brasil não é mencionado, ao que consta, mas o Flávio Bolsonaro está arrumando um jeito de enfiar o país nessa, na esteira dessa deixa, digamos assim, que o Marco Rubio deu. Ele armou a cama para, no caso de uma vitória apertada do Lula, questionar a legitimidade de sua eleição e usar os 2 últimos anos do mandato do Trump para minar um eventual 4º mandato do presidente.
1: Maria Cristina, eu estava acompanhando aqui, né, as repercussões em torno dessa fala de Flávio Bolsonaro, e muito se disse sobre uma tentativa até de, apesar de todo esse imbróglio, de toda essa situação envolvendo Donald Trump, uma tentativa dele imprimir um estilo Jair Bolsonaro para tentar atacar justamente essa ala mais conservadora da direita bolsonarista. E vai um, de certa forma, de encontro a isso, ao encontro dessa tentativa de aproximação com Donald Trump, né?
0: Sim, tem muitas divisões hoje no bolsonarismo, né? De fato, a despeito de ele negar, porque
1: sim,
0: é a mesma ala que negociou o tarifaço, negociou a Magnitz, quem está dando as cartas nessa campanha dele é o irmão, o Eduardo Bolsonaro, e o influenciador Paulo Figueiredo. É isso que está pintando. É só acompanhar as lives do Paulo Figueiredo que a gente vê o quanto convergem esses movimentos do Flávio Bolsonaro com aquilo que ele defende.
2: E você acompanhando Tudo é Política, vai tendo noção desses pontos ligados pela Maria Cristina aqui todos os dias. Obrigada, Maria Cristina. Um beijo para você. Até amanhã.
0: Beijo, Tati, Marcela. Até amanhã. Boa tarde, ouvintes.
1: Até.
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7: Muito bem, gente. Espírito Santo é um estado para turismo de aventura, turismo religioso, mas também turismo de negócios. E vem uma Mac Show que promete movimentar milhões aqui no nosso estado.
8: Com expectativa de movimentar 250 milhões de reais em negócios e reunir mais de 330 marcas expositoras, a Mac Show, feira gratuita voltada para a inovação industrial, chega à sua 19ª edição. A programação desse ano será realizada de 4 a 6 de agosto no Pavilhão de Carapina, na Serra. A organização estima que o evento receba aproximadamente 20 mil visitantes. A feira atrai empresários, compradores, executivos, engenheiros e fornecedores ligados às cadeias de mineração, siderurgia, petróleo e gás, papel e celulose, logística e metal mecânica. Segundo o diretor da Mac Show, o Marcos Milanese, a iniciativa segue expandindo seu alcance, trazendo novas oportunidades de negócios no Espírito Santo. Ele explica que quem participa da feira não vem apenas visitar, vai também para fazer negócios, trocar experiências e entender na prática para onde o mercado está caminhando. A expectativa é receber pessoas vindas de 18 estados brasileiros, além de visitantes internacionais, com comitivas confirmadas do Canadá e da Argentina. E entre as novidades da edição 2026 está a Jornada VIP do Comprador. Esse programa levará executivos de grandes empresas para visitas técnicas a estandes antes da abertura oficial da feira, com foco em acelerar negociações durante a rodada de negócios. Outra iniciativa inédita é o REC 27, uma maratona colaborativa na qual profissionais se reúnem por um curto período para criar soluções inovadoras focadas em resolver problemas específicos ou criar produtos. Essa dinâmica é realizada em parceria com o Base 27 e o Sebrae do Espírito Santo para desenvolver soluções voltadas aos desafios da indústria. O diretor técnico do Sebrae, Eurípides Pedrinha, também destacou a Ilha da Inovação, uma ação do evento que irá promover debates com participações do IFES e da UFES, além de um balcão de patentes com trabalhos acadêmicos, startups e projetos que já estão em desenvolvimento. Com informações de André Cipreste, reportagem Adalberto Cordeiro.
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2: São 4h47. O Paraná registrou 6 tornados em um intervalo de 3 dias. O Sistema de Tecnologia e Monitoramento Ambiental confirmou a ocorrência dos fenômenos depois de análises de campo e levantamentos com imagens de drones, satélites e radar. No ano, chega a 9 o número de tornados verificados no estado.
9: Os fenômenos ocorreram nos dias 28 e 30 de junho. Em 28 de junho, um tornado de categoria F2 atingiu o município de Reserva, com ventos de mais de 180 km por hora. No mesmo dia, a cidade de Nova Cantu foi atingida por um tornado de categoria F1. A meteorologista do CIMEPAR, Sheila Paz, lembra como foram realizados os trabalhos de investigação.
10: O Paraná enfrentou um cenário meteorológico crítico, com formações de tempestades severas em diversas regiões. Uma investigação detalhada do CIMEPAR, em conjunto com a Defesa Civil do Paraná, confirmou a passagem de 6 tornados pelo estado. O trabalho envolveu equipes de meteorologia e geointeligência do CIMEPAR, com visitas em campo, análise dos dados de radar meteorológico, satélites, fotos, vídeos e até o uso de drones para avaliar os estragos na vegetação.
9: Em 30 de junho, outros tornados de categoria F1 foram registrados em Turvo, Laranjeiras do Sul e Inácio Martins. No mesmo dia, outro tornado passou novamente por Inácio Martins e seguiu até Cruz Machado, mas não recebeu classificação por falta de registros de danos. Com as novas confirmações, o estado soma 9 tornados registrados em 2026. O primeiro foi em Mercedes, no dia 1º de janeiro. Em 10 de janeiro, São José dos Pinhais, na região metropolitana de Curitiba, foi atingida por um tornado de categoria F2. Outro registro ocorreu em Foz do Iguaçu em 7 de fevereiro. O Paraná também registrou um dos tornados mais intensos de sua história recente em novembro de 2025. O fenômeno atingiu Rio Bonito do Iguaçu e foi classificado como F4 na escala Fujita, o penúltimo nível de intensidade. Segundo o CIMEPAR, cerca de 90% da área urbana do município foi devastada, com rajadas de vento que podem ter alcançado até 418 km por hora. De Curitiba, Bruno de Oliveira.
2: Deixa eu só corrigir o horário. Meu cérebro, ele não, acho que não leu o número 1 da hora 14, então eu falei 4. Meu cérebro está um pouco avariado. São 2 horas e 50 minutos agora.
1: Ainda tem muito estúdio CBN, viu, Tati?
2: Sim.
1: Vamos seguir aqui juntas. Hoje estou aqui fazendo, às vezes, de Nadédia Calado, nos estúdios em São Paulo. E a Tati está lá em Paraty, na Flip, acompanhando toda a movimentação por lá. E a gente vai seguir por aqui também, rodando a nossa reportagem com várias notícias do Brasil e do mundo. E olha só, 7 pessoas morreram, 4 ficaram feridas numa colisão entre um caminhão e uma van na PE-360, lá no sertão de Pernambuco. Um grave acidente acontecendo por lá. Esse caso vai ser investigado pela Delegacia de Floresta. Vamos acompanhar os detalhes.
11: Um grave acidente entre um caminhão-baú e uma van que transportava pacientes do tratamento fora do domicílio de Petrolândia deixou 7 pessoas mortas e outros 4 feridos na PE-360, rodovia estadual que liga a Floresta a Ibimirim, no sertão de Pernambuco. Entre os mortos, 6 ocupantes da van, incluindo o motorista e o condutor do caminhão. Com a força do impacto, os destroços dos 2 veículos e documentos das vítimas ficaram espalhados pelo local. Para a CBN Recife, o prefeito de Petrolândia, Fabiano Marques, disse que a van seguia para Arco Verde, também no sertão de Pernambuco, onde os pacientes fariam uma série de exames e tratamentos.
12: Um caminhão baú desgovernado sentido de Ibimirim para Floresta invadiu a pista contrária e causou um acidente ficou muito estragado. E dos 9 pacientes, 4 foram encaminhados para os hospitais de Ibimirim e Floresta, os mais próximos.
11: Um dos sobreviventes precisou ser retirado das ferragens pelo corpo de bombeiros. As outras 3 vítimas, sendo 2 mulheres e uma criança, foram socorridas do local por pessoas que passavam pelo trecho. Nas redes sociais, a governadora de Pernambuco, Raquel Lira, lamentou o ocorrido e disse que colocou a estrutura do estado à disposição para prestar assistência às vítimas e familiares. O caso será investigado pela Delegacia de Floresta. Já a Prefeitura de Petrolândia decretou luto oficial de 3 dias. Do Recife, Lucas Arruda.
1: Duas horas e 52 minutos agora.

0: horas, 52 minutos, a gente vai com informação agora de Vitória, no Espírito Santo, com a Patrícia Valim. Patrícia.
1: Tatiana, boa tarde também aos nossos ouvintes. A Polícia Civil do Espírito Santo investiga se a morte do repórter, do jornalista Kaique Vermi, da CBN Vitória e também da TV Gazeta aqui no Espírito Santo, foi por motivos de saúde. Ele foi encontrado na manhã desta quinta-feira no apartamento onde ele vivia sozinho em Vitória, capital do estado. E a polícia investiga se isso tem relação com uma crise, uma série de crises convulsivas que o jornalista tinha. De acordo com a corporação, as diligências realizadas no local indicam que ele teria falecido em decorrência de questões de saúde. O repórter tinha histórico de crises convulsivas e nos últimos meses fazia tratamento para tomar medicamentos e controlar os episódios. Recentemente, ele passou por exames mais elaborados para tentar descobrir as causas desse quadro. A confirmação definitiva da causa da morte será realizada a partir do resultado dos exames de perícia. O corpo do jornalista foi encaminhado para o Instituto Médico Legal para passar pelos devidos exames e em seguida será liberado para a família. O velório e o sepultamento serão realizados na cidade natal de Caíque, Carangola, Minas Gerais, apesar de ele já morar muitos anos aqui no Espírito Santo. Ele é mineiro. O corpo do Kaique, de 33 anos, foi encontrado caído no chão, perto da cama dele, dentro do apartamento onde ele morava, sozinho. Como ele não chegou cedo para trabalhar, Tatiana, por volta de 5:30 da manhã, os colegas já estranharam isso, porque ele não era de não avisar em caso de atraso e sempre atendia as ligações. Por conta também desse histórico, colegas foram até o apartamento para saber se estava tudo bem e acabaram encontrando o Kaique caído no chão. Segundo as primeiras informações, ele teria passado mal, mas não conseguiu pedir ajuda. E de acordo com amigos próximos, o repórter não tinha casos de crises convulsivas há pelo menos 6 meses, mostrando que o tratamento também já estava começando a dar sinais de melhora, né? Bom, imagens de câmeras de segurança foram analisadas pela polícia ali na região do prédio e no entorno de onde Kaique morava. Ele chegou sozinho ao apartamento por volta de 3 horas da tarde de ontem, quarta-feira ainda. A Rede Gazeta, afiliada à Rede Globo, que também é onde está a CBN Vitória, né, ligada à Rede CBN, divulgou uma nota de pesar e destacou o legado de dedicação e comprometimento com o jornalismo, que será lembrado com carinho e admiração por todos que tiveram o privilégio de conviver e trabalhar ao lado de Kaique. Ele era formado pela Universidade de Viçosa, participou do 17º curso de jornalismo, de residência em jornalismo da Rede Gazeta, onde já entrou e ficou direto com a gente aqui. Após a conclusão do curso, ele já começou a trabalhar na redação multimídia da Rede Gazeta em 2017, com passagens pelo site, né, pelo jornalismo online A Gazeta, pela TV Gazeta e também aqui pela rádio CBN Vitória. Entidades, autoridades, público, telespectador e ouvinte lamentaram e lamentam ainda no dia de hoje a morte do Kaique Vermi e destacaram a importância do trabalho dele, jornalista premiado, inclusive, a importância do trabalho dele aqui para o povo do Espírito Santo. Tatiana, volto com você.
0: Ai, que tragédia. Obrigada. Nossa solidariedade.
1: Obrigada, Tatiana.
2: 2:56. Vamos mudar de assunto aqui. Noticiário internacional. A justiça italiana decidiu nesta quinta-feira consultar um tribunal da União Europeia sobre a validade de uma nova lei que impôs restrições à concessão de cidadania para estrangeiros. Esse movimento abre uma brecha para uma nova reviravolta nesse caso. A gente tem acompanhado aqui na CBN essa situação toda. Abre essa brecha, já que a Justiça Europeia pode recomendar a derrubada das mudanças que afetaram brasileiros descendentes de italianos e antes aptos a receber a cidadania do país europeu. No ano passado, a gente lembra, o parlamento italiano aprovou um decreto do governo que impunha novas restrições para a concessão da nacionalidade a descendentes como limite a gerações aptas a se tornarem italianas. A nova lei foi levada à justiça e em março a Corte Constitucional rejeitou o recurso que alegava inconstitucionalidade e respaldou as mudanças. A decisão, inclusive, na época surpreendeu os juristas, né? No mesmo acórdão, a Corte Constitucional havia dito que não sentiu necessidade de levar o caso aos tribunais europeus nesta quinta. No entanto, em uma nova guinada nessa situação toda, neste caso, afirmou que vai consultar a Justiça da União Europeia. A Corte Italiana quer saber se as novas limitações à concessão de cidadania configuram uma revogação indevida de direitos ou se são critérios legítimos para determinar que pode receber a nacionalidade, se a lei é compatível com normas e ideias da União Europeia, da qual a Itália faz parte. Então, essas mudanças que estão sendo promovidas lá na Europa, os críticos às mudanças argumentam que a concessão de cidadania italiana sem limite de gerações era um direito constitucional e uma recuperação a italianos que deixaram o país no passado em busca de trabalho. As restrições geraram uma onda de indignação por parte dos descendentes de italianos, inclusive aqui no Brasil e também em países como a Argentina, onde há um grande número de italianos. No caso de brasileiros, milhares de bisnetos e trinetos de italianos que buscam a cidadania podem perder esse direito agora nessa situação. Fato é que a justiça italiana decidiu hoje consultar o Tribunal da União Europeia sobre a validade dessa nova lei que impôs essas restrições à concessão de cidadania para estrangeiros. Brecha, portanto, que pode ser aberta, uma nova reviravolta nesse caso pode ajudar muitos brasileiros que estão em busca dessa cidadania italiana. A gente vai continuar acompanhando aqui na CBN passo a passo desse caso.
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0: quarta-feira, 23 de junho de 2026. A subvenção de 44 centavos para a gasolina deve ser prorrogada pelo governo federal. O auxílio acabaria neste sábado. A ideia é que seja divulgada uma portaria estendendo a medida por mais 2 meses, uma vez que a medida provisória que permitiu a criação ainda está em vigor. A subvenção foi divulgada em maio para prevenir um aumento nos preços dos combustíveis devido à alta dos preços internacionais, provocada pelo conflito entre Estados Unidos e Irã. Imagens de câmeras de segurança do apartamento do casal de militares Michele Azevedo e Eduardo Abner de Oliveira mostram o sargento carregando o corpo da mulher. Conforme o registro de vídeo do prédio, o homem colocou a vítima no carro e seguiu para um hospital da região noroeste de Belo Horizonte. No local, as equipes de saúde constataram que a capitã já estava sem sinais vitais, havia pelo menos 4 horas. O sargento foi preso em flagrante pela Polícia Militar. Além da coleta de imagens, os investigadores começaram a ouvir testemunhas. As 10 cidades com mais mortes violentas do Brasil estão no Nordeste, segundo o Anuário de Segurança Pública. Metade dos municípios fica na Bahia, 3 são do Ceará, 1 de Pernambuco e 1 da Paraíba. A liderança do ranking em 2025 permaneceu com a cidade cearense de Maranguape. No município, houve 100,3 mortes violentas intencionais cometidas para cada grupo de 100 mil habitantes. O Banco Mundial estima que os terremotos na Venezuela causaram mais de 19 bilhões de dólares em danos, cerca de 18% do PIB do país. A reconstrução pode levar até 10 anos sem novos investimentos. Cerca de 5.400 pessoas morreram e milhares estão desaparecidas. O relatório sugere aumentar investimentos públicos e privados para acelerar a recuperação, destacando a necessidade de coordenação internacional para a reconstrução e recuperação econômica do país. No horário de Brasília, 3:02.
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1: Porque eu não sou boba nem nada e vivo bem acompanhada mesmo, né? Marcela Lorenzetto hoje com a gente no nosso estúdio CBN. Pelas próximas 2 horas nós vamos juntos. E acho que é isso que eu tenho que dizer, né? Antes da vinheta.
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0: E como eu só ando bem acompanhada, recebo visitas hoje aqui no nosso Estúdio CBN, sendo transmitido diretamente da Casa Motiva, na Flip, em Paraty. Nayara Bertão, que alegria! Boa tarde, bem-vinda!
1: Boa tarde, pessoal.
0: Será que cabemos todas? Cabemos,
1: vamos,
0: né?
1: Vamos ver.
0: Acho que sim, acho que caberemos todas. É, seu mic tá desligado.
2: Opa,
0: é agora
2: isso,
0: sim. Agora sim.
2: Boa tarde.
0: Quem sabe faz ao vivo, tô minha
2: bom.
0: Gente. Tudo bem, Nay?
2: Tudo certo.
0: Você
2: já
0: veio passear?
2: Ah, eu vim. É, um pouco a trabalho, um pouco a lazer, né? É sempre bom quando a gente consegue.
0: Sim, eu vim bastante a trabalho, um pouco a lazer. Você sabe como é?
2: Justo, justo.
0: É, eu já contei pros ouvintes, pra Marcela, que vi uma mesa muito linda hoje de manhã. É... As mesas da tarde, eu vou saber depois como foram, porque afinal de contas estou aqui.
2: Uhum.
0: Também estou aí na minha skin autora, amanhã tem uma mesa de autora.
2: Acho chique,
0: tô
2: tá?
0: Estou me programando,
2: chique. Pra assistir.
0: Essa vai ser
2: certeza.
0: Chique. Eu, Liana Ferraz e Cristina Fibe, falaremos na Casa Estante Virtual. Pronto, dei agenda, quem quiser aparece. Mas vamos lá. Nayara vai falar hoje sobre uma pesquisa da Serasa que mostra que quase metade dos brasileiros não conseguem manter o padrão de vida sem crédito. É o famoso gasta mais do que ganha, Nay?
2: É, exatamente. É quando sobra dias para o salário, né? É isso que a gente nem tá em agosto, que é o mês considerado mais longo, né, do ano, por muita gente aí, essa é a percepção. Mas, de fato, essa pesquisa da Serasa com o Instituto Opinion Box, chama Mapa do Crédito, eles fazem todo semestre, e os destaques principais desse último semestre, que saiu recentemente, é isso mesmo, 57% da população utiliza o crédito com frequência e 48% diz, né, afirma, admite que ele é indispensável para fechar as contas do mês. Isso é um grande, né, uma grande preocupação, para não dizer um problema. É, principalmente quem gasta com cartão de crédito usa, por exemplo, para despesas do dia a dia, supermercado, farmácia, outras coisas que surgem, inclusive emergências de saúde. E quem gasta com pega o crédito de empréstimo pessoal e consignado, geralmente é justamente para pagar alguma conta atrasada ou para reorganizar a vida financeira que estava bagunçada. Então, são motivos que não são os ideais quando a gente fala, né, para tomar crédito. Vale lembrar aqui que o crédito, né, contratar um crédito não é algo necessariamente ruim. O ruim é o que a gente faz com ele. Se você usa o crédito para fazer um investimento, né, comprar algum tipo de insumo que você consiga depois transformar, revender, isso é um crédito positivo, que a gente diz. Neste caso, é o crédito de consumo, e aí o risco é alto, especialmente quando a gente está falando de gastos com supermercado, farmácia. A gente já trouxe aqui levantamentos que mostram que as pessoas estão usando, inclusive, parcelamento para gastos com supermercado e farmácia. Olha o perigo disso, porque você todo mês, você acaba indo no supermercado e na farmácia, então vira ali um risco de bola de neve bastante grande. E essa pesquisa, ela mostra também que é um dado interessante, que mais da metade das pessoas também se arrependem de ter contratado o empréstimo, seja porque a taxa de juros é muito mais alta do que esperavam, ou porque a parcela pesa bem mais no orçamento do que elas estavam também imaginando. E aí, a moral da história, não tem muito erro, né? A gente, infelizmente, tem que fazer um planejamento, entender o custo efetivo do empréstimo, do crédito, antes de contratar e já pensar em como pagar aquilo.
3: Agora, Nay, claro que tem pessoas que vivem apertadas, porque realmente o custo básico de vida, ele é muito caro perto da renda, né? E cada vez a gente vê esse custo aumentar. Mas também tem muita gente que pode se endividar porque compra muito sem necessidade, né?
2: Bastante, né? A gente que tá aqui na Flip é desesperador, assim, você vai em cada lugarzinho, dá vontade de sair com
0: eu.
2: Um monte de livro.
0: Eu nem olho.
2: Nossa.
0: Eu não sei. É que eu moro sozinha, não tem ninguém pra me repreender, não é mesmo? Porque eu não tenho vergonha na cara de comprar livro. Enfim, nem vou começar.
2: É tipo isso mesmo, porque é isso, a gente compra às vezes não por necessidade, né? Mas sim por impulso. E muitas pessoas, inclusive, compram durante a madrugada. Pessoas que têm insônia, por exemplo, e aí ficam zapeando no celular, são impactadas por algum anúncio. Então, esse é o tipo de consumo mais perigoso, né? Que é o consumo por impulso, né? E em muitos casos, a pessoa nem pode, né, pagar aquilo, divide não sei quantas vezes e depois se arrepende, né? Como a gente vê aí na pesquisa. É, e uma outra pesquisa, inclusive, mostra que 6 em cada 10 consumidores admitem que compram sem planejar, né? Essas compras por impulso. E também se arrependem. Mais de 70% também dizem que se arrependeram de fazer esse tipo de compra. O que que dá pra gente pensar, né? O que que dá pra fazer diante disso? É, não tem muita fórmula mágica. A gente só tem 2 itens a hora que pensa num orçamento doméstico: a renda e o gasto. Então, ou a gente aumenta a renda ou a gente diminui o gasto, né? Para conseguir, seja sobrar no fim do mês ou no mínimo empatar aí para não sair no negativo. Então, em termos de renda, buscar alguma coisa extra, vender algum produto. Eu vejo bastante gente optando, por exemplo, para ser motorista de aplicativo nas horas vagas, também é uma opção para conseguir uma renda extra. Do lado do gasto, dá para a gente fazer algumas coisas, né? Além de evitar o desnecessário, mas como evitar, né? É driblar o nosso cérebro. Então, um exemplo é tirar a notificação de aplicativo de varejista, de iFood, né? Delivery em geral. Pode ser uma opção, porque não pipoca lá, né? Aquela promoção, aquele desconto, e você não fica tentado a comprar. Ou, às vezes, até deletar o aplicativo também. Para quem não tem muito...
3: controle, né?
2: Não consegue se controlar muito, pode ser uma opção. Então, pensar em o que te dá gatilho, né? E tentar entender como manejar esse tipo de coisa. Se é entrar numa loja física, então evitar passear, né? Já é alguma coisa. Aquela passadinha no shopping depois do expediente talvez não seja o melhor remédio, talvez seja melhor evitar por um tempo. Então não tem muito fórmula mágica, cada um é cada um, né? Cada um sabe dos seus gatilhos, mas é isso, pensar sempre na renda e sempre nos gastos.
0: Muito bem. Dúvidas, Má? Anotou tudo?
3: Anotei, aqui tá tudo anotadinho, que é pra não perder, porque olha, essa do aplicativo de compras de madrugada é puxado, viu?
2: É terrível, gente. É mais comum do que a gente imagina. Opa, viu?
0: Olha, eu me considero uma pessoa, eu não me considero uma pessoa consumista, eu não sou, vou comprar uma brusinha, eu não sou essa pessoa mesmo. Com livro eu sou um pouco, mas com roupa não. E até eu fico lá em loja colocando coisa na sacola, fazendo combinação essa blusa com essa calça, esse vestido, eu nunca concluo a compra.
3: Eu tô nessa.
0: Virtual, né? Eu nunca concluo a compra, mas eu chamo isso de pesquisa.
3: O meu carrinho tá lotado.
0: Então, quando eu realmente precisar, tá lá. Aí eu já tenho mais ou menos uma ideia. É, mas aí também, bom, enfim, eu ia desdobrar numa outra coisa.
2: Deixa eu até aproveitar e comentar. Você sabe que já tem site que eles chamam de sites de dopamina.
0: Ah, eu vi isso aí. A gente falou isso com alguém.
2: É, que é justamente pra, que são sites meio fakes, assim, você pode colocar as coisas no carrinho, mas elas não existem na prática, então você não faz a compra, mas você vai colocando no carrinho os seus desejos.
3: É só pro seu cérebro entender que você tá fazendo compra.
0: Você está enganando o seu cérebro.
3: Que loucura.
2: Isso já está crescendo bastante em outros países e não vai demorar muito para chegar aqui, eu acho.
0: A gente teve um comentarista que falou sobre isso, não sei se foi nesse quadro, a Ana e a Nath, se foi o Michel Coforado, enfim, alguém falou sobre isso aqui e esse mecanismo de truque que a gente dá no nosso cérebro para não gastar.
2: É quase um joguinho, né?
0: É, loucura,
2: mas
0: loucura.
2: Mas todo mundo tem coisas no carrinho que nunca compram.
0: É. Posso me sentir normal?
2: Sim, tá. Até no delivery, eu sou essa. Eu coloco um monte de coisa no delivery, porque eu não sei direito o que eu quero tudo, de repente. E aí eu só escolho uma, mas as coisas ainda ficam.
0: Sabe o que acontece? Eu também falo, eu quero isso. Aí eu olho mais alguma coisa e falo, não quero
2: não
0: isso,
2: sei
0: quero
2: se
0: aquilo.
2: É isso.
0: Ah, não, não tô com vontade de comer isso, tô com vontade de comer aquilo. A hora que eu finalmente peço, quando a comida chega, eu já não lembro que chegou. Eu já não sei
3: isso
0: o que,
3: é
0: que eu pedi.
3: Tão
0: tati.
3: Quê? Não, isso é tão você.
0: Eu vi 30 coisas, escolhi, desisti. Quando eu finalmente escolho, a hora que chega, eu falo, o que que eu escolhi mesmo?
2: É muita opção, né?
0: Não lembro
2: mais. A gente
0: mais.
2: Tem que tomar cuidado com isso, muita opção.
0: Nai, obrigada. Por estar aqui, inclusive, hoje, fazendo essa visita. Me senti muito lisonjeada. E a gente volta a se falar na terça-feira.
2: Sim, amanhã, de qualquer forma, vou te ver.
0: Boa, obrigada. Beijo.
2: Obrigada, gente. Boa tarde.
0: Beijo. No fim das contas, terças e quintas, aqui no nosso estúdio CBN.
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5: Quase 3 mil mulheres atuam hoje como corretoras de imóveis no Espírito Santo. 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
7: Bem, gente, agora 13h15 na rádio que toca notícia, desde cedinho você que está acompanhando a rádio, vem ouvindo, né, o registro a respeito da morte do repórter, do jornalista Kaique Verli, na manhã desta quinta-feira. Kaique Verli, que é repórter da TV Gazeta e também trabalha conosco aqui na CBN Vitória, esteve conosco várias vezes, também trabalhou na CBN Vitória durante muitos anos como repórter. Ele foi encontrado morto, caído perto da cama dele, no apartamento dele, onde ele morava sozinho, em Jardim da Penha, Vitória. A polícia está investigando as crises convulsivas que ele estava também acompanhando o Kaique Verli, fazendo esse tratamento, que se essas crises convulsivas têm alguma relação com a morte dele. Ele que já vinha, né, tratando essa questão de saúde há algum tempo. Por conta, gente, desse luto no jornalismo capixaba, várias autoridades políticas, instituições do Espírito Santo prestaram homenagem ao Kaique Verli nessa manhã. O governador do Espírito Santo, Ricardo Ferraço, lamentou a morte do repórter da TV Gazeta, ressaltando o compromisso e o profissionalismo do Kaique com o jornalismo capixaba e destacando também o legado do jornalista na comunicação do Espírito Santo, que foi a escolha dele para viver, né? Entre os capixabas, Kaique, que é mineiro, escolheu o Espírito Santo para viver, para trabalhar, construiu aqui uma história, né, pautada na sensibilidade, na ética do exercício do jornalismo, informação clara à população e registro dos acontecimentos que marcaram a vida no Estado. É o registro do governador do Espírito Santo, Ricardo Ferraço. A Assembleia Legislativa do Estado, também na figura do presidente Marcelo Santos, também rendeu homenagens e elogios ao nosso colega de trabalho. Jornalismo do Espírito Santo em luto nesta quinta-feira. Agora, 13h17.
0: 3h17, 3h17. Bom, se você está ligando o rádio agora, eu já contei aqui para os nossos ouvintes que eu estou na Flip. Estúdio CBN sendo transmitido diretamente da Casa Motiva, instalada na Flip pelo quarto ano consecutivo. A gente vai conversar agora com a presidente do Instituto Motiva, Renata Ruggiero, que está aqui do meu lado. A gente vai tentar colocar todo mundo na mesma imagem. Renata, chega aqui pertinho. Boa tarde.
8: Boa tarde.
0: Bem-vinda ao Estúdio CBN, tudo bem?
8: Tudo ótimo.
0: Muito bem. Bom, quero começar te perguntando o seguinte. Estava conversando aqui com o pessoal, tentando entender um pouco qual é a do Instituto. E eles me diziam que a do Instituto é promover a democratização de acessos. E eu estou entendendo que, como estamos aqui na Flip, é democratizar os acessos à cultura. Você pode falar um pouquinho mais Sim. sobre isso?
8: A gente tem uma visão, né, de como um instituto ligado à empresa de mobilidade urbana, né, maior empresa de infraestrutura de mobilidade, de contribuir para o desenvolvimento de cidades e comunidades sustentáveis. Né? A gente gosta do termo de cidades inclusivas, resilientes e sustentáveis. Quando você, primeira coisa que te vem à cabeça quando você vê sustentável, né, o termo sustentável, te vem uma questão ambiental. Uhum. Mas a gente precisa lembrar que a gente está no Brasil, né, um país com imensas desigualdades sociais. Então, para a gente, uma cidade sustentável é uma cidade, precisa ser uma cidade inclusiva. Né? E para isso, a gente trabalha muito com esse olhar de ampliação de oportunidades para redução das desigualdades. E aí que entra todo o nosso trabalho, nossa preocupação e nossa ação de democratização do acesso à cultura e educação. Né? A gente acredita que para a gente ter, uma sociedade consciente, uma sociedade com um pensamento crítico, que conhece seu passado, entende seu presente e projeta seu futuro positivamente, a gente precisa trabalhar ampliação de repertório, né, para todos os públicos. Né? Então, a gente aqui na Flip vem há quatro anos apoiando a Flip, mas há 3 anos com a Casa Motiva, oferecendo toda essa programação diversificada, né, com diversos painéis e trazendo temas contemporâneos, uhum. né, cruzando ali com literatura,
0: tá.
8: né, e para trazer esse olhar diverso, né, de diversas perspectivas, de novas ideias, além de trazer, né, de convidar as comunidades do entorno aqui de Paraty, então comunidades caiçaras, comunidades indígenas, quilombolas, oferecendo transporte gratuito por meio de barco e de vans, né, uma série de rotas.
0: Para que eles frequentem a festa.
8: Para que eles frequentem a festa. Tá. Então,
0: deixa eu dar um passo atrás.
8: Tá.
0: Como é que essa parceria com a Flip começou e como é que ela é feita? Porque 3 anos, quarto ano agora com a casa... É um trabalho conjunto, né? Como Sim. é que essa parceria começou e foi se desenvolvendo ao longo desses anos?
8: Ela começou há 4 anos atrás, com a gente apoiando a Flip só, né? E desenvolvendo uma ou outra ação pontual em outras casas, uhum. né? E aí a gente teve esse primeiro ano já oferecendo o transporte gratuito. Foi curioso, que o primeiro ano a gente teve pouca procura das comunidades em participar. E isso foi um grande desafio, porque uma coisa é você oferecer a gratuidade de transporte, a infraestrutura. Outra coisa é você fazer as comunidades se sentirem pertencentes no ambiente.
0: São coisas bem diferentes.
8: Exato. Então, de lá para cá, né, o que nos deixa muito feliz e satisfeitos com essa evolução, hoje a gente tem mais ou menos, o último ano, tiveram mais ou menos 3 mil pessoas das comunidades, 22 comunidades aqui do entorno, que participaram, que vieram através do nosso transporte. Então, para a gente é um trabalho que vem sendo construído não só no evento, né, junto com a Flip, mas de ativar, de se relacionar com essas comunidades ao longo do ano, para que, de fato, eles entendam que essa festa é para eles, é deles, é do território.
0: Eles fazem parte também.
8: Exato.
0: Bom, e a programação da casa é uma programação bem extensa durante todos os dias. Como é que ela é pensada? A partir de que pontos? A partir de assuntos, a partir de convidados, como ela é construída?
8: Ela é construída assim, a gente tem, né, bom, tudo, a conexão é a literatura, porque estamos aqui numa festa literária, mas a gente busca trazer temas que são contemporâneos, né, que são atuais, então inteligência artificial, a questão das mudanças climáticas, o pensar das cidades do futuro, questões ligadas até à questão de ancestralidade, né? Então, a gente tem nomes que são, né, que representam essas temáticas diversas e esses públicos diversos. E aí, a gente, né, busca mesclar na programação nomes já renomados, enfim, conceituados do campo da literatura ligados a essas diversas temáticas, mas também trazer e valorizar e divulgar os talentos locais, né? Então, a gente oferece oficinas que acontecem aqui durante, com artesãos, artistas, enfim, diversos artistas locais. A gente oferece também toda uma programação musical que é construída em parceria com a Casa da Música, que é um projeto da Casa da Cultura de Paraty, um projeto também apoiado pelo Instituto Motiva. Então, quando a gente pensa essa programação diversa, né, com nomes mais conhecidos e já conceituados, com artistas novos revelando esse talento, é para, de fato, mostrar que esse território aqui, essa casa e essa festa é de todos, uhum. né? E criar esse senso de pertencimento para ampliar a participação.
0: Legal. Bom, estamos aí no começo. Como é que está rolando e qual é a expectativa aí para os próximos dias? O café é nota 10,
8: é bom, né? O bolinho, pão de queijo.
0: Bolinho ainda não tive a honra, espero que antes do fim desse estúdio CBI.
8: Sim. Não, a gente tem surpreendido, né? Hoje a gente está no primeiro dia da programação, mas é, a casa lotada, né? Então, gente assistindo pela janela. Então, é muito legal que a gente vai vendo também essa consolidação ao longo do tempo, né? A gente tá ali, algumas das nossas mesas foram eleitas ali como mesas imperdíveis da Flip, que não dá para perder. Então, acho que é legal essa, a gente vai se consolidando esse posicionamento aqui, as pessoas vão conhecendo a casa, então tem um boca a boca que vai indo de ano a ano, uhum. e a casa, a gente até pensa que se daqui a pouco tem que mudar de casa para uma casa maior, mas enfim, isso é um bom problema,
0: sim,
8: né?
0: Sim.
8: Mas o mais importante é que a gente está ampliando, né, a diversidade de participação, não só aqui na Casa Motiva, mas na feira como um todo. Então, a gente vê uma série de outras ações reverberando também de maior diversidade, de maior democratização na feira como um todo. Eu acho que a gente tem uma participação nesse movimento, uhum. né?
0: Legal. Legal, Renata. Renata Ruggiero é presidente do Instituto Motiva, Casa Motiva, nos recebendo este ano com o nosso estúdio CBN instalado aqui. Obrigada pela visita na sua própria casa.
8: Eu que agradeço a visita de vocês.
0: E boa Flip pra gente.
8: Obrigada.
0: Obrigada. Voltamos aí, Marcela, contigo. A gente vai pro intervalo agora?
3: Antes do intervalo, Tati, tem informação aqui pra toda a rede CBN, agora que são 3:24. Luiz Del Boni, boa tarde pra você, Del Boni.
9: Boa tarde, Marcela, Tati, a todos os ouvintes da CBN. A EPR Participações SA venceu o leilão da rodovia Regis Bittencourt nesta quinta-feira, após oferecer deságio, ou seja, o desconto sobre a tarifa básica do pedágio, de 22,53%. A disputa aconteceu na sede da B3, em São Paulo. O projeto prevê a concessão de 383 quilômetros da BR-116, mais de R$7 bilhões em investimentos de infraestrutura e outros R$4 bilhões em despesas operacionais durante os 15 anos de contrato. Além da EPR, duas empresas apresentaram lances. A Arteris, que é a atual responsável pelo trecho, com proposta de deságio de 0,01%, e a Motiva, com oferta de 12,10%. A nova administração da Regis Bittencourt assume a dívida da Arteris junto ao mercado de quase R$2 bilhões. O leilão acontece após a repactuação do contrato de concessão da rodovia com a Arteris e o novo vínculo atualiza o cronograma de melhorias operacionais. No entanto, a atual operadora deverá receber uma indenização paga pela nova controladora. O termo de autocomposição firmado entre a empresa, governo e Tribunal de Contas da União define um valor de R$120 milhões para a venda das ações. A EPR já opera 7 concessões rodoviárias nos estados de Minas Gerais e Paraná.
3: Marcelo. EPR, que é uma joint venture entre Equipave e a Perfim, como você disse, já opera no Paraná e em Minas Gerais. Lembrando que a Regis Bittencourt é uma rota essencial para o escoamento da produção agrícola e também industrial entre as regiões sul e sudeste aqui do nosso país. São quase 400 quilômetros de extensão, liga São Paulo a Curitiba, passa por 16 cidades, enfim, é uma rodovia muito importante aqui em todo o nosso fluxo viário do país. Obrigada, viu? Obrigada pelas informações, Luiz Del Boni. 3:27 agora. Lembrando que você também pode participar com a gente aqui no nosso WhatsApp. O WhatsApp de número 11-DDD-99911-9981. Mandando aqui a sua mensagem, sua participação, comentando os diversos assuntos que a gente traz ao longo da nossa programação. E também trazendo o flagrante da sua cidade, da sua região, sempre participando aqui com a gente. O Gildo, por exemplo, diz o seguinte: Tati, no Desfrute em Paraty e Marcela Lorenzetto na Jornada Dobrada. Bom trabalho para as meninas, diz o Gildo Massa.
0: Mas se eu tivesse no Desfrute, não, eu não estava aqui, não é mesmo? Na frente desse microfone.
3: E ele ainda encerra falando: bom trabalho para as meninas, para nós. Ou seja, porque sabe que você está trabalhando, né, Tati?
0: Porque é muito divertido. É muito divertido, mas chama trabalho.
3: É, e é um trabalho bem intenso, né, Tati? Aí recebendo todo mundo.

0: mas pra gente ao vivo. Boa tarde pra você, Ana Luísa.
1: Oi, Marcela, uma ótima tarde a você, a Tati e aos nossos ouvintes. A Câmara dos Deputados dos Estados Unidos, que tem maioria do Partido Republicano, aprovou nesta quinta-feira um projeto de lei que determina que o presidente norte-americano Donald Trump suspenda a ação militar dos Estados Unidos contra o Irã. Mas os efeitos da medida, Marcela, são simbólicos em grande parte. Os parlamentares aprovaram resoluções semelhantes nos últimos meses, mas elas não levaram um fim à guerra. Além disso, Trump teria que ratificar tal medida para que ela seja tenha um efeito legal, algo que o presidente republicano não fará. A votação ocorre após Trump ter anunciado uma intensificação dos ataques ao Irã em razão da morte de mais militares norte-americanos. Agora, os preços do petróleo dispararam nesta quinta-feira e o Brent ultrapassa a marca dos $100 por barril pela primeira vez em 2 meses, após subir 6%. A abertura de novas frentes de combate na guerra entre Estados Unidos e Irã, com o ataque dos Houthis contra navios sauditas no Mar Vermelho, levou o preço do petróleo a subir. O republicano ainda disse mais cedo que vai condicionar um acordo nuclear que vem costurando ali com a Arábia Saudita a que o governo saudita reconheça o Estado de Israel. Após a fala de Trump, inclusive, Marcela, o gabinete do primeiro-ministro de Israel, Benjamin Netanyahu, afirmou que uma eventual adesão dos sauditas aos acordos de Abraão seria um avanço histórico para a paz no Oriente Médio. A gente lembra que os acordos de Abraão são um conjunto de acordos que estabeleceram a normalização diplomática entre Israel e vários estados árabes. Bom, apesar de colocar a condição, Trump elogiou o acordo nuclear que foi assinado ontem. Ele afirmou ainda que o enriquecimento de urânio feito pela Arábia Saudita vai se destinar apenas a fins civis de energia e será feito em cooperação com os norte-americanos. Segundo informações divulgadas anteriormente, o pacto terá duração prevista de 30 anos e deve envolver empresas americanas no desenvolvimento do setor nuclear saudita. A gente lembra que o texto ainda vai ser submetido ao Congresso dos Estados Unidos, que pode barrá-lo se tiver maioria suficiente para derrubar o eventual veto presidencial. Marcela.
0: Muito obrigada, viu, Ana Luísa, pelas informações. Ana Luísa Bessa, de olho no noticiário internacional, monitorando também todos os efeitos da guerra no Oriente Médio, trazendo detalhes pra gente aqui ao longo da programação. 3:30.
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quinta-feira, 23 de julho de 2026. O ministro Marco Buzzi, afastado do Superior Tribunal de Justiça, é alvo de outra apuração. O juiz está sob investigação por supostamente vender sentenças no STJ. O ministro da mesma corte, Paulo Dias de Moura Ribeiro, também é alvo da apuração. Buzzi tem agendado para o início de agosto um julgamento relacionado a duas acusações de assédio sexual. O Ministério Público do Rio de Janeiro abriu uma ação de improbidade administrativa contra 7 ex-servidores que atuaram no gabinete do então vereador Carlos Bolsonaro e pediu a devolução de quase 2 milhões de reais aos cofres públicos. Segundo a promotoria, os investigados participaram de um esquema de rachadinha, prática em que assessores repassam parte dos salários recebidos ao grupo responsável pela arrecadação. Carlos Bolsonaro não está entre os réus da ação. O processo se concentra na atuação dos ex-servidores e na suspeita de desvio de recursos públicos ao longo de anos. A Câmara dos Deputados dos Estados Unidos aprovou um orçamento recorde de defesa. O valor chega a US$ 1,150 bilhões. O texto teve 216 votos favoráveis e 212 contrários e ainda tem de passar pelo Senado. Os parlamentares democratas se opuseram ao montante autorizado para o Pentágono.

0: No momento, o presidente Donald Trump e aliados cortam gastos relacionados a programas sociais. No horário de Brasília, 3:33.
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1: Ai, tô adorando. O Zé Godoy chegou aqui e falou, tá parecendo um consultório médico isso. Próximo, por favor.
2: Que me lembrou muito lá, um posto de saúde tem perto da minha casa. É muito parecido até a arquitetura. Eu fiquei até com um pouco de calafrio, assim. Eu sou meio hipocondríaco. Eu já achei que ia tomar uma injeção aqui. Tomar a nova dose da Covid aqui, cara.
1: Ai, ai. Tudo bem, Zé?
2: Tudo bem, você? Já sabe, já reaprendeu a andar nas pedras?
1: Ah, é difícil, né? Haja tornozelo, né?
2: Eu fiz uma preparação naquela bola que a gente conversou semana passada, eu fiz um fortalecimento de tornozelo e parte interna das coxas.
1: Incrível, incrível. Ele andou a manhã inteira hoje pra ver se tava funcionando a preparação que ele fez.
2: Cara, o que não resolveu foram 5 horas de micro-ônibus, o meu joelho começou a dar umas estaladinhas.
1: E a lombar?
2: Ah, a lombar nem me fala.
1: Ah, cara. Meu Deus. Que veieira, hein, Zé Godoy? Começamos bem.
2: Ah, mas amanhã eu vou fazer uma aula de yoga às 7 da manhã.
1: Yoga, inclusive, é um tema que o autor que você traz hoje já abordou numa obra, né?
2: Sim, acho que é uma obra que fez bastante sucesso, né? A gente vai falar hoje aqui no Clube do Livro do Emmanuel Carrère. O Carrère é um fenômeno, Tati. É um aqueles escritores, acho que foi ganhando aos poucos o público brasileiro. Ele, além de escritor, ele é cineasta também. Eu sou leitor dele desde as primeiras publicações, né? O romance russo, Limonov, O Bigode. E aí eu fui percebendo, assim, aumentando muito o interesse pela obra dele, né? Assim, a gente vê pela... A dimensão do catálogo de um autor estrangeiro diz muito sobre o interesse do público local, né? E no Yoga eu percebi que ele estourou algumas bolhas, assim, né? Porque você percebe quando um escritor circula mais num universo mais literário, né? De leitores mais literários, gente que lê muito literatura, e quando você extrapola isso, gente que, tipo, ah, quero ler um romance. Uhum. Faz 6 meses que não leio um romance. Essas pessoas foram comprar o Yoga, assim. Eu acho que muita gente leu no Brasil. O que eu tô falando agora hoje é o Cocós, que tá saindo agora. É um livro que o ano passado fez bastante barulho na França, você conseguiu mostrar aí. Eu até achei que ele ia ganhar o Goncourt, ele acabou não ganhando, ele ganhou o Médici, que é outro prêmio bem importante na França. É o livro dele mais autobiográfico. O Carré, acho que em boa parte dos livros dele, ele está num lugar que escritores muito interessantes que produzem hoje estão, que é misturar gêneros, a ponto de você não saber mais como classificar esse livro, entendeu? Eu acho que isso é uma tendência muito forte da produção narrativa atual, e o Carrère é um desses grandes nomes. Você lê os livros dele como romance, como ensaio, como relato pessoal, em alguns momentos são narrativas de viagens, dependendo do enfoque que ele dá. Esse livro, ele é... Eu acho que a arquitetura, né, a escrita, o modo como ele produz a escrita dele, é uma escrita muito literária, muito ficcional. Mas o que ele trabalha aqui são dados muito factuais que cobrem ali um século da vida da família dele. O livro começa com a cerimônia de um velório coletivo da mãe dele. A mãe dele, a Hélène Carrère de Ancus, foi uma super acadêmica francesa, foi presidente da Academia Francesa, e ela é depois que ela morre, ela é enterrada com honras de Estado, com a presença do Macron. Então ele abre o livro contando a história desse momento, e depois ele vai visitar a casa dos pais e descobre um acervo gigantesco do pai dele, não sobre a própria família, mas sobre a família da mulher que acaba de morrer. E ele vai mergulhar, o pai dele era obcecado pela história da família da esposa, e realmente é uma história incrível, porque é uma história de russos emigrados, que vão passar por tudo, né? Desde a Revolução Russa, no comecinho do século XX, Segunda Guerra, a experiência da imigração na Europa, no caso na França, a queda do Muro de Berlim, né, o fim do socialismo, até chegar na Guerra da Ucrânia. Então, de certo modo, é um daqueles livros que conta uma história pessoal, familiar, muito íntima, e ao mesmo tempo revela um pano de fundo histórico, social, político, instigante, de uma época repleta de grandes reviravoltas e transformações políticas e sociais muito, muito relevantes. Então é um livro livro, assim, para quem acompanha a obra do Carrère vai se interessar. Para quem não conhece, é um bom livro de entrada. Para quem tem muito interesse no século XX, vai gostar. Para quem tem interesse no que aconteceu com a pós-revolução russa, vai se interessar. Acho que tem muitos caminhos, muitas conversas com diferentes autores. Então, acho que ele é um daqueles autores que, se você tem interesse na produção atual... você tem que ler, assim. Uhum. Eu acho que é daqueles autores meio incontornáveis, né?
1: Ô Zé, eu tô te ouvindo com muita atenção, mas quero voltar no começo da sua fala sobre a mistura de gêneros literários. Você acha que isso é uma tendência? Eu tenho observado alguns autores... tem uma outra autora que está na Flip, a Natasha Paná,
2: sim,
1: que fala sobre feminicídio, sim, no livro dela chamado Noite no Coração, uhum, e que também é uma mistura, né? É um pouco de reportagem, é um pouco de ensaio, é uhum, um pouco de... tem um pouco de tudo ali, ela faz essa costura. Eu estou aqui reproduzindo o que eu ouvi, porque eu ainda não li, uhum, e estou louca para ler. É o uhum, único livro que eu vou comprar nesta festa.
2: Me prometo.
1: Olha lá, Marcela, você está vendo? Até agora a gente estava falando o quê? Ah, não compro nada, não sei mais o quê. Mas esse aí eu não vou ter como escapar. Ela também faz isso. Você acha que isso é uma tendência ou não?
2: Sim, eu acho que é. Eu tenho uma aposta. Eu acho que algumas vezes nas artes acontece isso. Os artistas, né, no caso os escritores, começam a produzir uma nova forma e depois os críticos vão começar a catalogar essa forma e depois o mercado vai ter que encontrar um nome para essa forma.
1: Legal.
2: Que eu acho que está acontecendo. Acho que a gente está tendo muitos escritores importantes. Algumas das escritas mais interessantes que a gente está vendo atual, contemporâneas, são nessa praia da mistura do inclassificável, vamos dizer assim, em termos de gênero. Acho que a crítica mais arejada já está percebendo isso e o mercado daqui a pouco vai ter que ser meio balançado para conseguir colocar alguma coisa que não seja nem ficção e nem a não ficção, que é uma generalização que para mim incomoda muito.
1: Tudo, né?
2: Me incomoda muito. Acho que isso é ruim para prêmio, é ruim para o leitor que vai na livraria. Eu acho que a gente vai ter que aprender a classificar de uma forma melhor para refletir o que está acontecendo na literatura, né?
1: Deixa eu me ajeitar, porque eu estou aqui do lado de um autor convidado da Flip esse ano. Amanhã meio-dia, né?
2: Amanhã meio-dia.
1: Conta tudo. Com quem? Sobre o quê?
2: Amanhã eu vou estar, então, na Flip aqui, na programação oficial. Para quem não está em Paraty, pode acompanhar pelo YouTube, né?
1: Sempre
2: da
1: bom
2: Flip,
1: lembrar.
2: Que é legal. Também mantém... potencializa, né, essas mesas todas, não só a minha, como todas as outras. Eu vou participar de um papo com o Solano Benítez, que é um grande arquiteto paraguaio, responsável pelo projeto do Museu Jorge Pompidou, que está sendo erguido em Foz do Iguaçu, essa primeira, né, filial do museu aqui na América do Sul. E eu vou falar um pouco do meu livro recém-lançado, A Ilha do Silêncio, que conta a história meio de uma ilha, né, no extremo sul do Chile, e cujo um dos, talvez o principal personagem é um grande arquiteto chileno chamado Miguel Launer. Então a gente vai ter uma conversa que vai circular entre memória, arquitetura, violência de Estado e outras questões que têm a ver com o meu livro e acho que um pouco com o trabalho dele também.
1: Muito legal. Bom, então fica o convite para acompanhar ao vivo Zé amanhã no YouTube da Flip ao meio-dia. E eu vou fazer o convite também para que, se você quiser saber mais sobre o livro dele, buscar no nosso site a entrevista que ele nos deu aqui, ao Estúdio CBN, lá na Feira do Livro, falando sobre a Ilha do Silêncio, que é um Ilha do Silêncio, falei certo, né?
2: Ai,
1: meu Deus,
2: sim,
1: sempre confundo tudo.
2: Sim.
1: Que é um belo livro. É um belo livro para quem gosta de história, para quem gosta de arquitetura, para quem gosta de diário de viagem até, né? Porque é um pouco. Então vai lá no nosso site, procura entrevista com o Zé, antes ou depois de ler o livro. E para não perder o hábito, faz o resumo do livro sobre o qual você falou hoje, por favor.
2: Tá bom, Tati. Falei hoje, então, do Emmanuel Carrère, o escritor francês. Falei de Cocoz, C-O-L-C-O-Z. Está saindo aqui no Brasil pela Alma Alfaguara. E a tradutora, maravilhosamente, tem um sobrenome maravilhoso essa semana, que é a Mariana Delfini. Muito fácil de falar. Obrigado, tradutoras. Os tradutores todos estão me parando aqui em Paraty. Alguns me elogiando. Eu falei para elas, vocês têm que ajudar o comentarista a mandar os seus sobrenomes soletrados para ele. Por áudio.
1: Por favor.
2: Porque o infeliz aqui tem que falar, né? Sou eu que tenho que falar aqui e pagar o mico. Mas a Mariana Delfini não sofre disso. É uma excelente tradutora. Traduziu boa parte da produção do Carrère aqui no Brasil.
1: Legal. Zé, obrigado pela visita. Boa mesa amanhã. Obrigado, boa Felipe,
2: querida.
1: De
2: você. Obrigado, querida. A gente tá ficando especializado, né, em fazer esses papos nessas feiras.
1: Legal demais.
2: Né? Bom, um beijo aí pra Marcela, o pessoal do estúdio e obrigado ao espaço aí. Valeu.
1: Toda quinta-feira tem Clube do Livro com Zé Godoy aqui no Estúdio CBN. Má.
3: É isso, Tati. Valeu, Zé. Um beijo pra você e sucesso amanhã. Agora, 3h44, a gente vai com notícias da sua cidade, da sua região. Volta já com mais Estúdio CBN.
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6: Muito bem, eleições aqui no Espírito Santo. Olha, dos quase 3 milhões de eleitores aptos a registrar o voto aqui no nosso estado, no próximo dia 4 de outubro, mais de 400 mil não estão obrigados a comparecer às sessões eleitorais. Para as eleições desse ano, gente, são registrados no Tribunal Regional Eleitoral aqui do Espírito Santo 2.990.490 eleitores, quase 3 milhões. Desse total, 412 mil têm voto facultativo. O número equivale a 13,7% do eleitorado do estado e em relação às eleições passadas, a de 2022, são 59.400 pessoas a mais que não são obrigadas a votar. Isso representa um aumento de 16,8%. A parcela do eleitorado que tem voto facultativo é composta da seguinte forma: adolescentes de 16 ou 17 anos, idosos com mais de 70 anos e analfabetos, de acordo com a Constituição Federal. Alguns municípios capixabas têm um percentual de eleitorado com voto facultativo que supera a média do estado, chegando a 20% do eleitorado. É o caso, por exemplo, de Afonso Cláudio e de Mantenópolis, que tem 20% das pessoas com título de eleitor na cidade que não são obrigadas a comparecer às urnas. Bem próximos, na casa aí dos 19%, estão outros 9 municípios: Barra de São Francisco, Apiacá, Pancas, Ecoporanga, Guaçuí, Água Doce do Norte, Nova Venécia, São José do Calçado e Ponto Belo. Também são municípios com um número considerável, né, de pessoas que não são obrigadas a votar nas eleições desse ano. A gente vai falando mais sobre isso aqui no decorrer da tarde na CBN Vitória. Agora, 12 minutinhos para as 4.
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0: São 3 horas 48 minutos agora. Tem informação com a nossa reportagem em Belo Horizonte. Desirê Miranda, boa tarde.
1: Ei, Tati, boa tarde para você, para Marcela e para os ouvintes. O Brasil tem quase 10 mil crianças e adolescentes vivendo nas ruas. Desse total, 44% tem entre 0 e 6 anos, ou seja, ainda estão na primeira infância. A maioria dos menores de idade que moram nas ruas está nos estados do Sudeste, que tem 4.372 crianças e adolescentes em situação de rua. São Paulo concentra quase totalidade, 4.096. O segundo estado neste ranking é Roraima, na região norte, com 3.357. A capital Boa Vista concentra 99% dos casos. Por outro lado, a região sul é a que tem menos crianças em situação de rua, concentrando menos de 1% do total de pessoas nessa situação no país em cada um dos três estados. Os dados são de uma pesquisa realizada pelo Observatório Brasileiro de Políticas Públicas com a População em Situação de Rua, da UFMG, divulgada nesta quinta-feira, Dia Nacional de Enfrentamento à Situação de Rua de Crianças e Adolescentes. Em entrevista ao CBN BH, o professor da UFMG, André Luiz Freitas, disse que os números revelam a profunda desigualdade do país. Ele explicou também que a situação das crianças mostra a vulnerabilidade de famílias inteiras.
2: Parte considerável dessas crianças está acompanhada das suas mães, pais, familiares, que vivem também numa situação de extrema vulnerabilização social, pobreza, enfrentam condições precárias de emprego ou a maioria em condições de desemprego, insegurança alimentar, ausência, né, e precarização de moradia e, obviamente, além da dificuldade de acesso a diversas políticas públicas.
1: O levantamento revelou ainda que a exposição prolongada ao estresse extremo, à violência, à insegurança e à negligência, que são situações frequentemente associadas à vida nas ruas, pode produzir impactos profundos e persistentes sobre o desenvolvimento infantil. Por isso, Freitas defende que haja um pacto para que os menores não sejam mais obrigados a viver nas ruas.
2: Seria de fundamental importância que também tivéssemos um grande pacto nacional para a erradicação da situação de rua com crianças e adolescentes. Uhum. Mas, mais uma vez, é de fundamental importância que isso seja feito com as mães, com as famílias, né, que muitas vezes são estigmatizadas e criminalizadas ao invés de serem cuidadas e protegidas conjuntamente com seus filhos e suas filhas.
1: A pesquisa foi feita com base no CadÚnico, Cadastro Único para Programas Sociais do Governo Federal, que identifica e coleta dados de famílias de baixa renda. O cadastro serve como a principal porta de entrada para programas sociais no país. Tatiana.
0: Obrigada, Desirê. Desirê Miranda falando de Belo Horizonte.
3: Horas 52 minutos e o terceiro episódio da série 50 Debates para o Brasil, apresentada pelo Jornal da CBN, discutiu hoje o uso de câmeras corporais por policiais. A medida deve ser obrigatória pela transparência e redução de abusos ou facultativa, com foco na autonomia operacional das forças de segurança. Para a diretora executiva do Fórum Brasileiro de Segurança Pública, Samira Bueno, o uso não pode ser confundido com uma impossibilidade de atuação. Ela ainda explicou que a medida não tem como único objetivo reduzir a violência, mas também auxiliar no trabalho dos policiais.
4: Acho que a gente teve um exemplo em São Paulo com uma redução significativa da letalidade da polícia quando teve a implantação das câmeras, mas o maior potencial é, inclusive, de você fortalecer a atuação da polícia, né, do policial ali na ponta, inclusive na produção de provas. Então, o policial vai fazer uma prisão em flagrante e ele está utilizando a câmera corporal, se ele for acusado de qualquer abuso, aquelas imagens podem servir para o judiciário.
3: José Vicente da Silva Filho, que é coronel reformado da Polícia Militar do Estado de São Paulo, diz que a resistência ao uso está ligado à velha polícia. Ele destacou que o equipamento ajuda no aperfeiçoamento do dia a dia do policial.
5: O trabalho policial, na verdade, é de tamanha complexidade, porque você tem questões legais, tem questões éticas, tem questões de procedimentos operacionais. E os policiais são treinados para isso e devem desenvolver sua atividade de acordo com esses padrões. E quem vai ajudar a conferir isso é justamente esse sistema de câmeras, além da supervisão que ele tem do sargento, do tenente, do capitão, etc.
3: 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Horas 54 minutos e uma idosa morreu, infelizmente, após ser operada por engano em um hospital de Campinas, no interior de São Paulo. Veja que história absurda. A paciente tinha 76 anos, estava internada para tratar uma obstrução intestinal causada por complicações de um câncer no intestino.
6: O Hospital Beneficência Portuguesa de Campinas abriu sindicância para investigar a morte de uma paciente idosa após uma cirurgia realizada por engano. O procedimento foi realizado no dia 8 de junho. Jandira Dias Braga tinha 76 anos e deu entrada no local com um quadro de obstrução intestinal. A condição era reflexo da recidiva de um câncer de cólon diagnosticado há 12 anos. Segundo a família de Jandira, a paciente foi encaminhada ao centro cirúrgico sem que a família fosse informada, nem o plano de tratamento fosse detalhado. Um prontuário do hospital relata que o anestesiologista aguardava a chegada de uma paciente chamada Aparecida para uma gastrostomia por via endoscópica. Apesar de o procedimento ter sido feito sem intercorrências, o documento registra que o erro foi constatado depois da cirurgia, quando a equipe de enfermagem notou que a pulseira de identificação de Jandira era diferente da de Aparecida. A equipe médica afirmou que, apesar da troca, o procedimento teria trazido benefício clínico para a paciente. A versão é contestada pela família, que afirma que o quadro da idosa piorou depois da cirurgia. Jandira Dias Braga faleceu 3 dias depois da operação. O atestado de óbito aponta como causas da morte sepse foco abdominal, abdômen agudo obstrutivo e adenocarcinoma de cólon. Em nota, o Hospital Beneficência Portuguesa de Campinas afirmou ter aberto um procedimento para apurar as circunstâncias do caso. Informou também que o episódio foi remetido aos Conselhos Regionais de Medicina e de Enfermagem do Estado de São Paulo. Por fim, a Beneficência Portuguesa de Campinas disse ter adotado medidas administrativas contra os profissionais envolvidos, inclusive com desligamentos. De Campinas, Kevin Camada.
3: Horas 56 minutos, a quantidade de menores de idade expostos em materiais de abuso sexual teve alta significativa no ano de 2025. É o que aponta o Anuário Brasileiro de Segurança Pública. Crimes sexuais também aumentaram, exceto o número de estupros. A baixa, no entanto, pode estar associada à diminuição da capacidade de denúncia. O estudo também mostra que os casos de feminicídio estão em alta, assim como os episódios de maus tratos a crianças e adolescentes e os crimes de ódio.
7: O número de vítimas de produção, posse ou distribuição de material de abuso sexual infantil subiu mais de 25% em 2025, segundo o Anuário Brasileiro de Segurança Pública, divulgado nesta quinta-feira. O estudo aponta que 4.063 menores de idade foram expostos a essa prática criminosa, mas ressalta que a amostra é pequena perto do que circula efetivamente na internet. As vítimas são principalmente do sexo feminino e a incidência é maior contra menores que estão entrando na adolescência, com idades entre 14 e 15 anos. Mais de 86% dos registros têm apenas autores do sexo masculino. O coordenador de Infância e Juventude do Fórum Brasileiro de Segurança Pública, Cauê Martins, destaca outro ponto de atenção no perfil dos responsáveis pelos crimes: a fatia significativa de jovens.
8: 34,2% dos autores desse tipo de material também são adolescentes. Então, acho que tem esse debate a ser feito com a sociedade brasileira, né, sobre o que tem acontecido nos ambientes digitais, né, e acho que isso traz evidências um pouco para esse debate, para que a gente, enfim, pense em políticas públicas que incidam nesse público.
7: Ainda entre os crimes sexuais, o anuário aponta queda de 5% na quantidade de estupros, primeira baixa no indicador desde a pandemia. O movimento, no entanto, pode indicar um cenário de subnotificação, já que houve alta de 2% das notificações de estupro no mesmo período na plataforma digital do Ministério da Saúde. O anuário também mostra elevação de 5% nos casos de assédio sexual e de quase 6% nos episódios de importunação. Os casos de feminicídio continuam em alta no país. Segundo o estudo, 1.571 mulheres foram mortas em 2025 em razão do gênero, aumento de 4% na comparação com o ano anterior. A cada caso, em 2025, o Brasil registrou mais de 500 episódios de ameaça, 182 de agressão física, 84 descumprimentos de medidas protetivas de urgência, 78 casos de stalking, 38 de violência psicológica e quase 3 tentativas de feminicídio. Para a coordenadora de gênero e raça do Fórum Brasileiro de Segurança Pública, Juliana Brandão, os números mostram que os riscos de morte podem ser reduzidos se houver um monitoramento do ciclo da violência.
9: Significa o quê? Que as mulheres têm denunciado muito essas situações, né? De ameaça, de perseguição, né? De agressão, que antecede esse ciclo, que culmina geralmente na violência letal. Se a gente levar isso em conta, não apenas como uma questão lateral, talvez a gente possa lidar com isso como uma estratégia também para monitorar esse ciclo da violência e impedir que o feminicídio se consuma.
7: O anuário também revela alta nos indicadores de violência contra crianças e adolescentes. Os registros de maus tratos subiram 14% em 2025 na comparação com o ano anterior. A elevação é de 106% entre 2021 e o ano passado. Os crimes de ódio também cresceram. Houve alta de mais de 35% nos casos de homofobia ou transfobia, 13% nos episódios de racismo e 9% nos de injúria racial. A lesão corporal dolosa contra a população LGBTQIAPN+, subiu mais de 7%. De São Paulo, Matheus Leite.
3: 4 horas.
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0: quarta-feira, 23 de julho de 2026. O PT de Minas Gerais está em negociações com o PSB para definir o vice na chapa de Patros Ananias ao governo do estado. O ex-procurador Jarbas Soares, do PSB, é cotado para a vaga, mas vai precisar desistir da pré-candidatura própria. As conversas entre os partidos avançam antes da convenção estadual da sigla. O número de adolescentes em medida socioeducativa fechada no Brasil caiu 54% em 9 anos, aponta o Anuário Brasileiro de Segurança Pública. A taxa nacional em 2025 foi de 50,7 adolescentes por 100 mil habitantes entre 12 e 20 anos. A internação provisória subiu 60,7% entre 2024 e 2025. No perfil do sistema, 93,4% dos adolescentes são meninos e 73,7% se autodeclaram negros. Pelo menos 7 pessoas morreram e 4 ficaram feridas em um acidente entre um caminhão baú e uma van que transportava pacientes de Petrolândia, em Pernambuco. A batida aconteceu em uma rodovia estadual entre as cidades de Floresta e Ibimirim, no sertão do estado. De acordo com informações preliminares, o caminhão atravessou a contramão e atingiu a van. O representante de comércio dos Estados Unidos, Jamieson Greer, fará um anúncio ainda hoje sobre os novos planos tarifários do governo de Donald Trump. A informação foi dada pela secretária de imprensa da Casa Branca, Caroline Leavitt. Expira amanhã a tarifa global básica de 10%. Horário de Brasília, 4:03.
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1: São 4:04, 4:04. Essa é a terceira e última hora do estúdio CBN dessa quinta-feira. Hoje é 23 de julho de 2026.
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0: professor. Boa tarde.
1: Buenas tardes, dona Tatiana. Boa tarde, caríssima Lorenzetto. E boa tarde, ouvintes.
2: Boa tarde, professor.
1: Tudo bem por aí?
2: Tudo certo, tô aqui em São Paulo, Tati tá lá na Flip, estamos hoje com a dúvida. Você sabe, né, professor?
1: Eu sei que ela tá na Flip.
2: Chique, né?
1: É, chique.
2: Tô que não
1: no
2: me
1: último.
2: Aguento. Ô, professor, hoje a gente tá com a dúvida que vem lá do Mato Grosso do Sul, da cidade de Três Lagoas. É o ouvinte Lucas Gazzarini. Ele diz o seguinte: me dei conta do uso do verbo influir no sentido de influenciar ao ouvir o jornal. Trata-se de uma contração de influenciar ou tem origem diferente? Existe base para o uso desse verbo em sentido formal?
1: É, a pergunta é muito boa, é do Lucas, né? Que é professor. Isso. É professor da Universidade Federal de Mato Grosso do Sul, na cidade de Três Lagoas. Eu fui muito a esse campus fazer palestras, levado por uma professora dessa unidade, professora do Departamento de Letras, Marlene Durigan. Tomara que ela esteja nos ouvindo, ou não, se o Lucas souber dela, mande um abraço grande para ela, por favor. A questão é a seguinte: influir e influenciar. Se a gente for pegar lá no fundo, lá na raiz, lá nos primórdios, na origem, a gente vai ver que o ventre é o mesmo, né? Existem algumas ramificações de sentido mais específicos e tal, aqui, ali e tal, mas no fundo, os vocábulos nasceram do mesmo parto, não é? Quando a gente procura, eu gosto do aulete nesse ponto, acho até mais interessante nesse caso do que o AIS, embora eu prefira o AIS no todo, né? O dicionário AIS, mas o aulete às vezes é mais decidido. Quando a gente procura influir no aulete digital, todo mundo pode fazer isso, viu? É aulete.com.br, é aberto, não se paga nada, não há assinatura, não há nada disso. Quando a gente procura influir, ele põe lá, desempenhar papel ativo em, e em seguida ele põe influenciar em letras garrafais, ele põe em caixa alta, ou seja, ele não deixa dúvida em relação à equivalência, né, entre um e outro. Quando a gente procura influir no AIS, a gente vai chegar a influenciar por tabela, né, por tabela. Quando a gente procura os sinônimos, ele diz ver sinonímia de inspirar, e quando a gente procura a sinonímia de inspirar, vem lá influir, influenciar e tal. O verbo influir é da mesma família do verbo fluir, né? Fluir, que no sentido original tem a ver com os líquidos, né? Porque é o líquido que corre, né? O afluente, né? Quando a gente fala de rio, por exemplo, o rio tal é afluente do rio tal, né? Ele vai indo e penetra, né? Corre, para, se atira, invade, né? E por aí vai. O verbo influenciar, quando a gente procura, por exemplo, no glorioso aulete, né? Ele diz aqui logo de cara que é exercer influência, ter peso, não sei o que, sofrer influência e tal. Porque, na verdade, quando o rio aflui, quando o líquido flui, ele vai para cima, né? E corre, né? Quando a gente diz que fulano é fluente em tal língua, por que que ele é fluente? Porque as palavras saem da boca dessa pessoa como a água flui, né? Como a água de um rio flui e por aí vai. Ao fim e ao cabo, nós temos aí palavras que na prática acabam tendo o mesmo sentido, ou um sentido muito parecido, já que nunca se pode dizer que duas palavras tenham exatamente o mesmo sentido. Os sinônimos sempre guardam lá alguma diferençazinha. Eu vou para os auxílios para a gente ver, na prática, o uso disso. Eu vou começar com uma canção composta por Caetano Veloso, chamada Gatas Extraordinárias.
2: Amo.
1: Que a Cássia Eller gravou em 99, né? É você que está falando, Tati?
0: Tati, as Marcela, duas, se a gente alternando tá aqui, fazendo coro, que a gente adora essa música. As duas gostam.
1: Ah, ótimo. Eu também, essa música é bonita para burro. Caetano estava inspiradíssimo. A letra tem uma versatilidade impressionante. E essa música está num disco dela, da querida Cássia, um disco que se chama Com Você, Reticências, Meu Mundo Ficaria Completo. Vamos ouvir, vamos prestar atenção no uso do verbo influir e em outros verbos terminados em uir, que há nessa letra.

0: vontade de ouvir mais, né?
1: Ah, é? Dá vontade. Mas pegamos aqui. Será que meu sonho influi?
0: Exatamente. Será que meu sonho influi? Meu sonho causa alguma influência? Tem influência? Meu sonho é capaz de determinar os rumos e tal, né? É esse o sentido aí de influir nesse caso. E é bom lembrar que o Caetano usa aqui vários verbos terminados em uir, como influir, depois será que ele se conclui, que é do verbo concluir, depois onde ela flui, que é do verbo fluir, será que ela evolui, que é do verbo evoluir, e é preciso cuidado com a grafia disso, né? Na terceira do singular do presente do indicativo, essas formas terminam em i e não em e. Muita gente escreve influe, substitui e por aí vai. Não existe isso, né? É substitui com i no final, influi com i, conclui com i, flui com i, evolui com i e por aí vai. E é preciso lembrar o acento, né? Porque influi não se escreve com acento, mas influi, que se escreve exatamente com as mesmas letras, aí já passa a ver o acento no i. Conclui, concluir, evolui, evoluir e por aí vai. Cuidado com isso, para sempre escrever aquilo que realmente você deseja escrever. E aí nós vamos passar para um clássico da música brasileira, uma composição do grande, do monumental Carlos Lira, que nesse caso fez sozinho a canção, letra e música dele. É, eu não vou dizer o nome da música para não dar spoiler, a gente não vai ouvir com o Carlos Lira, a gente vai ouvir com o Emílio Santiago, uma gravação dele
1: vozeirão,
0: de 2009. Vozeirão maravilhoso, Só Danço Samba é o nome do disco, e vamos ouvir.

0: fez essa canção na década de 60, porque ele queria realmente ironizar essa coisa da influência do jazz, né? Que foi uma coisa muito, o João Marcelo pode tratar disso um belo dia. É, como diz a garotada hoje, rolou essa discussão sobre a influência do jazz na música brasileira. Boa. E tal, e o Carlos Lira tira um sarro, pobre samba meu, foi se misturando, se modernizando, se perdeu e tal, influência do jazz. O que que seria a influência do jazz? Seria essa coisa, justamente, eu influo, fulano influencia, né? Causar esse tipo de procedimento, né? Que é o poder, né, de produzir um efeito em relação ao pensamento de alguém, determinar o pensamento desse alguém e por o modo de agir, né, e por aí vai. Então, ao fim e ao cabo, o professor querido lá de Três Lagoas, né,
1: Lucas,
0: que é
1: Gazzarini.
0: Mato Grosso do Sul, mas é que é praticamente São Paulo, viu? Que atravessar a ponte já se está no estado de São Paulo e vice-versa, né? É atravessar a ponte e recuar o relógio quando se entra em Três Lagoas. Aliás, eu tô vendo aqui no como é que tá meu tempo? Eu já levei cartão vermelho ou não?
1: Pode seguir mais um pouquinho ainda, viu? Estamos concluindo.
0: Vejo aqui no como é que chama isso aqui? No chat.
1: É.
0: Tô vendo aqui uma pessoa chamada Lucas Rocha, que diz: o professor Lucas Gazzarini é uma das minhas melhores fontes quando o assunto é farmacologia.
1: Ô, louco!
0: Nunca imaginei esse crossover. O mundo do rádio é incrível, tá vendo?
1: Que legal!
0: Tudo!
1: Adorei! É outro Lucas, o Lucas Rocha, que manda mensagem.
0: É, maravilha! Isso é bom demais. Mas, em suma, professor, é isso, né? No fundo, existe base, sim, para o verbo ser usado na linguagem formal, sem nenhum problema, influir, influenciar, tá tudo bem. O pensamento de fulano influi no pensamento de Beltrano, influencia, e os usos já se misturaram, já se tornaram praticamente equivalentes. É isso.
1: Muito bom, professor, adorei. Obrigada, viu, por mais este ensinamento. Sempre um prazer estar aqui com você e com a Tati.
0: Sim, Marcela, querida, volte sempre.
1: Será que meu plano é bom? Beijo, Pasquale. Peraí. Diga, Tati.
2: Um beijo, professor.
1: Não, eu ia dar um e-mail, né, pra quem quer resolver suas dúvidas. É a nossa língua, tudo junto, sem acento, @cbn.com.br. Pronto. É isso.
2: Sobe a castela.
1: Beijo, professor.
2: Beijo, professor.

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4: 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Agora, 4 horas e 19 minutos, a gente está em período de festa junina, festa julina, tem até festa agostina, gente. Agora eu quero saber se você já ouviu falar num Al-Rayá? É, Beatriz Eleodoro.
5: Quem disse que os bichinhos também não podem curtir uma festa julina? Essa é a proposta do Al-Rayá Pet, um evento voltado para os apaixonados pelos bichos de estimação. O Al-Rayá vai ocorrer de forma gratuita na Praça de Alimentação do Shopping Mochuara, em Cariacica, neste sábado, das 10 até as 11h30 da manhã. O Al-Rayá conta com concurso de fantasia pet, cão-drilha, brincadeiras e sorteios na programação. Antes da festa, o evento também vai promover uma feira de adoção, com 25 cães e 5 gatos disponíveis. O Al-Rayá Pet também marca a abertura da nova área pet da Praça de Alimentação, espaço exclusivo onde os clientes podem fazer suas refeições com os seus pets. Para os interessados em adotar um bichinho, é necessário ter mais de 18 anos, apresentar documento oficial com foto e comprovante de residência atualizado. No local será permitida a permanência de cães e gatos domésticos, sempre acompanhados dos seus tutores. Durante o evento, os pets deverão permanecer com guia, coleira, peitoral ou acomodados em carrinho ou caixa de transporte. Nos casos previstos pela legislação, cães que exigem o uso de focinheira deverão permanecer com o equipamento durante todo o tempo. Com informações de Felipe Pinheiro, reportagem Beatriz Eleodoro.
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1: São 4 horas e 22 minutos. Brasília chamando com a nossa reportagem. Boa tarde para você, Samantha Klein.
2: Oi, Tati, boa tarde. Olha, num apelo por apoio e também por um novo pedido de desculpas, é que o senador Flávio Bolsonaro gravou um vídeo agora à tarde, ou seja, 2 dias da convenção que deve confirmá-lo candidato à presidência. Lembrando que o atrito público entre o filho mais velho do ex-presidente Jair Bolsonaro e Michele ajudou a aprofundar as dificuldades da pré-campanha do parlamentar. Em vídeo gravado agora à tarde, ele disse que reconhece o trabalho político da madrasta à frente do PL Mulher, além dos cuidados que ela tem com o pai, que está em prisão domiciliar.
3: O momento é difícil para todo mundo. Ninguém é perfeito, eu não sou perfeito e mais uma vez peço desculpas por alguns momentos que causaram desconforto. Como somos pessoas públicas, isso acaba sendo explorado pelos nossos opositores. Nunca foi minha intenção desrespeitar ninguém, ainda mais a esposa do meu pai. Também faço o pedido aqui à nossa militância, para a gente olhar para frente nesse momento. Vamos focar no objetivo principal, que é resgatar o nosso Brasil. Como já disse Jair Bolsonaro em outras oportunidades, não vamos transformar essa situação em mais motivos de ataques que podem e serão explorados contra nós mesmos.
2: Há cerca de um mês, Michele Bolsonaro publicou um vídeo afirmando ter sido maltratada e humilhada pelo enteado em razão de atritos políticos no Ceará. Aliás, Ceará é apenas um local, pois outros atritos também foram registrados em Santa Catarina, por exemplo. Portanto, o senador Flávio Bolsonaro faz mais um pedido de desculpas e também um apelo pelo apoio da ex-primeira-dama na candidatura e na campanha. Com vocês.
1: Obrigada, Samantha. Samantha Klein, em Brasília.
0: Fernando Correia.

0: Oi, doutor. Boa tarde.
1: Boa tarde, Tatiana. Boa tarde, Marcela. Boa tarde, ouvintes.
2: Boa tarde, Doc.
0: Bom, hoje, doutor Luiz Fernando Correia vai falar sobre câncer de intestino e o... Não sei se eu posso chamar de mito de que isso é uma doença de idosos, né, doutor?
1: Ainda é um mito, viu, Tati? Infelizmente, ainda é um mito, mas a gente, nos últimos dias, até voltou a se falar muito no assunto, principalmente com a, vamos dizer assim, a marca, né, de um ano de morte da Preta Gil. E vamos lembrar de outros jovens famosos, né? O Pantera Negra, Brosman Chadwick, o ator de Dawson's Creek também, bastante conhecido. É, então a gente começa a ver gente jovem, famosa, morrendo de câncer de intestino. Isso tem pra, por que está que por trás disso? Vamos descobrir o seguinte: em 2025, a Lancet Oncology, que é uma revista importante, analisou 50 países. E em 17 deles, ela encontrou um aumento do câncer de colo e do reto, ou seja, câncer de intestino grosso, de adultos de 25 a 49 anos. E em 14 países, incluindo os Estados Unidos, a doença só sobe entre os jovens e tem estabilizado ou diminuindo entre os mais velhos. Então é um padrão global. Isso, por isso que a gente vê gente famosa dos Estados Unidos, do Brasil, enfim, de outros países, né, com esse problema. Uma pesquisa do AC Camargo, de São Paulo, acompanhou mais de 5 mil casos ao longo de 23 anos e encontrou um aumento anual de 8,5% na faixa de 30 a 39 anos. Ou seja, um crescimento contínuo, expressivo, justamente numa idade em que as pessoas não estão pensando nisso. E aí a pergunta é que todo mundo vê a cabeça, mas o que está acontecendo? A resposta mais consistente é a que a gente imagina, né? O estilo de vida atual, com exposições a risco começando muito cedo, na infância, na juventude. Em janeiro desse ano, em 26, a mesma revista, a revista JAMA Oncology, publicou um outro estudo que acompanhou 30 mil mulheres e que mostrou que quem consumia mais alimentos ultraprocessados tinha uma vez e meia mais risco de desenvolver pólipos no intestino, que são lesões precursoras do câncer, muitas vezes, e esse risco é comparável ao risco da obesidade e do sedentarismo. Então, a gente está vendo aí algumas associações de coisas que estão acontecendo e que os jovens, que hoje têm 30, 40 anos, infelizmente pegaram isso, criaram esses maus hábitos porque a sociedade mudou. É, não tem um alimento específico que cause o câncer. A gente sabe que são estudos observacionais que mostram essas associações, mas a gente tem fatores juntos, né? Dieta ultraprocessada, ganho de peso precoce, diabetes tipo 2 em gente cada vez mais jovem. Tatiana, um em cada três adolescentes americanos tem pré-diabetes. Isso é um dado
0: também
1: assustador.
0: Uma alimentação muito saudável, né? Não, eu fico pensando, porque isso pode ser, né, doutor, um gatilho
1: não,
0: de diabetes.
1: É isso que está por trás disso.
0: Precoce, né?
1: É isso que está por trás.

0: mas na vida dos alunos, né, dos jovens.
1: A gente sabe que a falta de uma quadra de esporte e atividade organizada dentro do colégio vai aumentar o quê? O sedentarismo, a obesidade, o risco de doença cardiovascular, o risco de câncer, de vários. A gente sabe que obesidade especificamente é ligada a uma série de tumores, né? Então, e outros maus hábitos, como o consumo do tabaco, né? A gente conseguiu no Brasil uma diminuição extrema do tabagismo, a gente volta agora a ver jovens consumindo nicotina de outras maneiras, né? Seja no vaping, seja através do que a gente já comentou aqui também, o sachê de nicotina, que está virando modinha. Ou seja, tudo isso junto é o que está por trás da gente ver gente jovem, famosa, morrendo de câncer de colo, de colo no sentido real, intestino grosso, para ficar mais claro. E uma coisa importante, um adulto jovem de 40 anos, que está com incômodos, do tipo dor abdominal, alteração do ritmo intestinal, que não muda, enfim, às vezes até sangramento, ele começa a achar que isso faz parte da vida dele, né? Que é do estresse. Ah, eu estou assim porque eu estou comendo mal, eu estou assim porque é outra coisa. E ele não vai procurar um médico. Então, gente, isso aumenta o risco, porque aí você tem uma coisa que também foi observada, inclusive nessa pesquisa do AC Camargo, é que esses jovens, quando chegam ao médico, já chegam com tumor avançado, porque deixaram passar. Né? Os mais velhos, até paradoxalmente, procuram mais o médico, não é tão preocupados com a saúde, talvez, estão ficando mais velhos. Mas, então é o seguinte, gente, o recado é, não é pânico, não, o risco de tumor de intestino é baixo entre os jovens, mas sangue nas fezes, mudança no funcionamento do intestino, dor abdominal, perda de peso sem explicação e anemia, que muitas vezes se traduz como cansaço, fadiga, são coisas a serem investigadas de maneira importante e rápida. Não é para achar que está legal. Não é para achar que isso aí é do dia a dia, que está comendo mal e que isso vai passar. E olha, tem uma outra modinha que é o autodiagnóstico do chamado intestino irritável. Isso também virou moda. Não é isso, é um diagnóstico médico, precisa ser feito com cuidado. Então, gente, é para chamar a atenção da galera. A idade de fazer prevenção, fazer o exame preventivo, que é a colonoscopia, por exemplo, nos Estados Unidos, que era a partir dos 50 anos, hoje já é a partir dos 45, e até menos, mais cedo, dependendo do caso. Então, não subestime os sinais do seu corpo. Isso é um recado importante para o adulto jovem. Isso, os mais velhos prestam atenção, mas os mais jovens, às vezes, deixam passar pelo dia a dia, pela correria, enfim. Por tudo isso, né?
2: Sem dúvidas.
0: Muito bem. Doutor Luiz Fernando, obrigada por hoje. Um beijo. Até a semana que vem.
1: Bom fim de semana para vocês, meninas, e para todo mundo.
2: Valeu, doutor.
0: Até terça. Terças e quintas tem Saúde em Foco por aqui.
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quinta-feira, 23 de julho de 2026. O governo federal expressou preocupação em relação ao anúncio feito pelo presidente da Nicarágua, Daniel Ortega, de que não haverá eleições no país da América Central. No comunicado divulgado pelo Ministério das Relações Exteriores brasileiro, o Executivo solicita às autoridades nicaragüenses que assegurem a realização de eleições justas. No último domingo, Ortega afirmou que os partidos opositores nunca mais voltarão ao governo. Ele tomou posse em 2007. Senador da pré-campanha de Flávio Bolsonaro à presidência, o senador Rogério Marinho do PL, negou uma mudança no tom do pré-candidato. A declaração ocorre após desgastes provocados por desdobramentos das investigações do caso Master e pela crise com a ex-primeira-dama Michelle Bolsonaro.

0: Bolsonaro. Marinho negou que Flávio esteja tentando imprimir um estilo Jair ao participar de eventos, repetindo declarações controversas do pai e adotando uma postura mais agressiva. O depoimento foi dado à Globo News. 44% das crianças que vivem nas ruas do país têm até 6 anos de idade. A informação faz parte de um estudo do Observatório Brasileiro de Políticas Públicas da UFMG. Mais de 4.300 meninos e meninas na faixa etária estão em condições de extrema vulnerabilidade. O levantamento considerou dados de julho do CadÚnico. Sozinho, o estado de Roraima reúne um terço das crianças na primeira infância em situação de rua. A justiça italiana vai consultar um tribunal da União Europeia sobre a validade da nova lei que impôs restrições à concessão de cidadania para estrangeiros. O movimento abre brecha para uma nova reviravolta no caso, uma vez que o Tribunal Europeu pode recomendar a derrubada das mudanças. A medida afeta brasileiros descendentes de italianos, antes aptos a receber a cidadania. No horário de Brasília, 4h35.
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3: Michele Silva, boa tarde.
4: Tudo bem, Tati? Marcela, boa tarde para vocês.
0: Boa tarde, Michele.
3: Tudo bem. Vamos falar de Copa do Brasil, futebol feminino, oitavas de final, os jogos das oitavas de final rolaram até ontem, né? Do fim de semana até ontem? Não, segunda, isso, terça aí, e ontem.
4: Não. Isso, comecinho dessa semana. Fechamos o meio de semana com os classificados para as quartas. Pode falar.
3: Mas não temos, eu tava olhando aqui, não temos os confrontos ainda. Mas então vamos falar, exatamente, dos jogos das oitavas, quem passou e o que risco corremos aí nesse cruzamento ou sorteio de quartas de final.
4: Então, Tati, a gente teve na segunda-feira, né, como eu destaquei, os classificados ali, Flamengo, Ferroviária, Inter, Flamengo passou pelo 3B, recapitulando, né, a Ferroviária numa vitória muito interessante, muito importante da Ferroviária para cima do Corinthians, e o Inter venceu o Coritiba, jogando lá no Couto Pereira. Na terça-feira a gente teve o Fluminense vencendo por 2-1 o Cruzeiro, o Itabirito perdeu em casa para o Bahia por 1-0, 1-0 também foi o placar do jogo do Vasco, e aí em favor do tricolor paulista, do São Paulo. E ontem, para fechar, Bragantino venceu o Botafogo por 2-0 e o Atlético Mineiro venceu por 2-1 o Atlético do Piauí. Então, portanto, as equipes classificadas: Fluminense, Bahia, São Paulo, Bragantino, Atlético Mineiro, Flamengo, Ferroviária e Internacional. Cada uma dessas equipes com mais aí R$120 mil no bolso pela classificação. Na sexta-feira, às 10 horas da manhã, na sede da CBF, teremos os sorteios que definem as quartas. Por isso que a gente ainda não tem ali a definição de quem vai pegar quem, né? Claro, a gente está muito na expectativa aí, grandes equipes, equipes de Série A, de Brasileirão, de primeira divisão de Brasileirão. E na fase de quartas, a gente tem ida e volta. Então, ao contrário do que foi até aqui a Copa do Brasil de futebol feminino, nas quartas teremos jogo de ida e volta, sendo que, em caso de empate, vai a pênaltis. Então, na sexta-feira, às 10 da manhã, a gente fica sabendo quem pega quem, e esses jogos a gente vai acompanhar ali na primeira semana de agosto, na semana do dia 5, os jogos de ida, e na semana do dia 19, os jogos de volta, sendo que a definição lá, a final e tudo mais, a gente vai ter lá para metade de novembro. E aí, claro, né, isso na Copa do Brasil Feminina. Mas já a partir de amanhã começa a 13ª rodada do Brasileirão Feminino. A gente vai estar de olho em tudo. E aí, na terça-feira, quando a gente se encontrar de novo, teremos já 13 das 17 rodadas disputadas nesse Brasileirão de Futebol Feminino, que será retomado a partir de amanhã.
3: Voltando para a Copa do Brasil, eu sempre falo que eu gosto da Copa do Brasil porque enfim, amplo, é um campeonato amplo e democrático, né? A gente vê muitos times que a gente não vê no Brasileirão, ou pelo menos não na Série A. Mas essas oitavas de final parece que os grandes nomes aí do futebol acabaram confirmando seus favoritismos, né?
4: Olha, de certa forma, sim. Claro,
3: alguma,
4: né,
3: surpresa?
4: Um pouco de surpresa para mim o Cruzeiro. Mesmo que tenha aí um enfrentamento difícil e com o Fluminense se capacitando cada vez mais. Então a vitória do Fluminense 2-1 para cima do Cruzeiro me surpreendeu um pouco. Eu até esperava o Cruzeiro um pouco mais inspirado nesse jogo. Então isso acabou me surpreendendo um pouquinho. Mas assim, os outros jogos dá para a gente dizer que...
3: O Bragantino dispensou o Botafogo.
4: É, mas o Bragantino também numa campanha interessante. O Ferroviário e Corinthians, para mim, foi o melhor jogo entre todos, porque um nível técnico realmente muito alto das duas equipes, e a Ferroviária abriu o placar cedo, conseguiu sustentar o resultado, mas não ficou só se defendendo, também partiu para o contra-ataque. O Corinthians chegou a marcar, né, chegou a ameaçar várias vezes, mas acabou ali com o gol anulado da Andressa Alves. Para mim, o melhor jogo, com certeza, foi esse jogo entre Ferroviária e Corinthians, e a gente até imaginava que seria o mais equilibrado. E o mais interessante, sim, de tudo, Tati, para mim, é ver que a gente não teve nenhum placar muito elástico, né? Todos, a maioria, sim, dos jogos ali, por vantagens mínimas, então mostra também o equilíbrio da modalidade nesse momento, exatamente.
3: Gente, Corinthians voltou para casa, agora que me dei conta, foi dispensado pela Ferroviária nesse jogo de alto nível técnico aí citado pela Michelle. Tá bom,
4: depois
3: algo
4: de
3: acrescentar?
4: Depois de atual campeã, né?
3: O Palmeiras, né? Ou não? Era o Palmeiras?
4: Exato, na fase anterior, exatamente.
3: É, o mundo dá voltas, não é mesmo? O futebol é uma caixinha de surpresas, não é mesmo?
4: Sim, é.
3: Tá bom. Algo a acrescentar, Michelle?
4: É isso, e vamos ficar de olho também no Barcelona de futebol feminino, que está acertado com a Caroline, jogadora da seleção brasileira, campeã inglesa e da Copa, né, da Copa Inglesa e também da Liga Inglesa, então pontos corridos e Copa na conta da Caroline na última temporada pelo Manchester City, 26 anos, jogadora da seleção brasileira, está bem próximo de acertar com o Barcelona, 4 anos de contrato, 1,5 milhão de euros, batendo o recorde aí de maior transferência de uma atleta brasileira no mundo todo, né? Maior compra do Barcelona e também a maior venda do Manchester City feminino, se confirmar. Mas tem tudo para confirmar essa ida da Caroline para o Barcelona, então vamos ficar de olho nisso também.
3: Muito bom. Michelle Silva com a gente, tem convocadas nesse estúdio CBN toda segunda e quinta, não, toda terça e quinta-feiras. Obrigada, Michelle, um beijo para você, até semana que vem.
4: Valeu, um beijo.
5: Valeu, Michelle.
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11: Informações do aeroporto de Vitória com André Cipreste. O aeroporto registra quase 2 milhões de passageiros no primeiro semestre desse ano, gente.
12: O aeroporto de Vitória movimentou 1,8 milhão de passageiros no primeiro semestre de 2026. Alta de 12% em relação ao mesmo período do ano passado. Aumentou 1,8 milhão de passageiros no primeiro semestre de 2026. Alta de 12% em relação ao mesmo período do ano passado, que encerrou 2025 com o maior movimento de sua história, ao superar a marca de 3,5 milhões de viajantes. Considerando o período de janeiro a junho deste ano, foram mais de 12.700 voos, entre embarques e desembarques. Segundo a administração do aeroporto, o desempenho foi impulsionado principalmente pelo aumento da oferta de voos. Um dos destaques foi a ampliação da rota entre Vitória e Brasília, que ganhou novas frequências desde o segundo semestre de 2025. A ligação com a capital federal passou a contar com um voo diário adicional da Gol e com 3 voos diários da Latam, ampliando as opções para passageiros que utilizam Brasília como destino final ou como ponto de conexão para outras regiões do país. O crescimento registrado nos 6 primeiros meses do ano reforça a tendência de expansão da movimentação no terminal capixaba. Caso o ritmo seja mantido ao longo do segundo semestre, o aeroporto poderá encerrar 2026 com um novo recorde anual de passageiros. Além do aumento da demanda, o aeroporto de Vitória recebeu neste ano reconhecimento nacional pela qualidade dos serviços prestados aos usuários. O terminal foi eleito o melhor aeroporto do Brasil na categoria de até 5 milhões de passageiros por ano em premiação do Ministério de Portos e Aeroportos. Na avaliação baseada na opinião dos próprios passageiros, o aeroporto obteve nota média de 4,64 em uma escala de 1 a 5 e ficou em segundo lugar no ranking geral entre os 20 maiores aeroportos do país. Reportagem André Cipreste.
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3: Horas e 47 minutos. Eu tô aqui na Flip transmitindo esse estúdio CBN. Mas quem tá trabalhando loucamente nessa festa é a Amanda Mazei, que vai trazer todos os detalhes para o nosso ouvinte, e para o nosso leitor do nosso site. Amanda, onde é que você tá? Boa tarde.
13: Boa tarde, Tati. Pois é, eu acabo de voltar da coletiva de imprensa da ministra Carmen Lúcia, do STF. Então, na mesma semana em que o pré-candidato do PL à presidência colocou em dúvida a legitimidade da urna eletrônica brasileira, a ex-presidente do TSE, a Carmen Lúcia, disse na Flip que não acredita que alguém em sã consciência tenha dúvidas sobre a urna. Então, o senador Flávio Bolsonaro, ele atacou nessa terça-feira as urnas eletrônicas, com acusações que já foram desmentidas pelo Tribunal Superior Eleitoral, dizendo que elas teriam a mesma origem de uma empresa envolvida em um plano de fraude na Venezuela. E a Carmen Lúcia afirmou que está convencidíssima de que o povo brasileiro aceitou a urna.
14: Eu não acredito mais que alguém, sem consciência, tenha dúvidas sobre a urna. A urna passa por um processo de auditoria que é repetido, que é reiterado. São 9 provas. O que é a prova dos 9? São os 9 da prova.
13: Convidada da 24ª Flip, a ministra Carmen Lúcia fez uma coletiva de imprensa, né, na Festa Literária de Paraty nessa quinta-feira. E ela veio à Flip para lançar o livro Pela Mão do Povo, Voto e Democracia no Brasil, pela editora Bazar do Tempo. E a Carmen Lúcia, além de falar sobre política e eleições e democracia, também falou sobre literatura. Ela criticou o uso de inteligência artificial para processos criativos, falou que a Flip é um lugar de vencer a solidão, dizendo que é necessário mais prosa e encontros. E a Carmen Lúcia falou sobre livros que marcaram a sua vida, afirmou que lê muita literatura recente, mas que os clássicos ainda têm mais impacto para ela, como O Grande Sertão Veredas, livro do também mineiro João Guimarães Rosa. E a conversa com jornalistas aconteceu antes da sua mesa na Flip, que acontece amanhã, à 13h30. E eu continuo por aqui na Flip para trazer os destaques para o nosso ouvinte. A programação completa está lá no site da CBN. Tati.
3: Obrigada, Amanda. Amanda trabalhando demais. Por falar em Grande Sertão Veredas, a Companhia das Letras fez uma edição lindíssima, lindíssima, lindíssima, com a costura da lombada aparente, muito linda mesmo. Ministra Carmen Lúcia sendo muito tietada aqui em Paraty,
15: é,
3: viu?
15: Mesmo?
3: Já soube, fiquei sabendo, vi. quem sabe ela não aparece aqui no estúdio CBN.
15: Ah lá, já fica o convite, né, Tati?
3: Dela, né? Quem sabe?
15: Amanda Mazei, nossa repórter, que tá na Flip, viajou a convite da Motiva.
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3: Oi, João. Boa tarde.
17: Boa tarde, Tatiana. Boa tarde, Nadédia. Boa tarde, ouvinte.
15: Hoje sou eu, João. Marcela por aqui. Tudo bem?
17: Ah, então, ó. Maravilhoso, né? Ontem eu dei oi pra Tatiana, ela não tava. Aí hoje eu dou oi pra Nadédia, não tá. É a Marcela e tá a Tatiana.
15: Eu tô achando que o problema tá sendo você,
3: viu? Legal, né?
15: Tão fazendo você de doido, cara. Vê se pode.
17: Infelizmente. Sabe o que acontece, Marcela? A gente trabalhar nas férias não é bom.
15: É verdade.
17: De férias, né? Deveríamos tirar férias. Uhum. Mas sabe como que é, né?
15: Mas é que você não consegue ficar longe, né?
17: Não consigo, mas eu também não consigo.
3: Ah,
17: eu
3: tá
17: me
3: falando de você?
17: Umas compras.
3: Ah, você tá falando de você? Eu achei que você tá falando de outra pessoa.
17: Não, eu tava falando de férias, mim, que estou trabalhando nas férias. Aí eu tô, enfim, tá uma doideira. E eu me empolguei numas compras e agora eu tô pagando com as minhas férias. Basicamente
3: entendi.
17: É
3: entendi.
15: Muito bem, muito
17: porque
15: bem.
17: Porque como falam em 24 vezes, a gente nunca acha que é caro. Meu, é caro, né? E aí acumulo...
15: Parcelado,
17: tô trabalhando nas
15: a gente
17: férias.
15: Vai embora, né?
17: É, então, fui embora, tô aqui trabalhando. Gente, ó, dentro do estúdio...
15: Bora.
17: Marcela, Tatiana, ouvinte. Acertei uma vez essa semana.
15: Boa.
17: Nessa hora, quando eu falei na Deja e Tatiana, eu acho que foi o momento que a Janaína jogou o calhamaço de papel na parede e falou: eu desisto desse cara, não dá mais.
15: Jamais.
17: Jamais. Olha, dentro do estúdio, a gente está acostumado, já estamos acostumados, né, a ver nos últimos tempos, a gente já fez várias vezes aqui, sobretudo nas redes sociais, músicas que são parecidas, músicas que têm melodias semelhantes, músicas inteiras, né? Que se parecem e tal. Para a gente que trabalha no estúdio todo dia, né? O máximo que a gente sente, assim, pelo menos as pessoas com as quais convivo, pô, isso aí tá naquela onda lá, isso aqui é. Ou então vamos fazer uma coisa naquela praia lá, daquele negócio e tal. Porque, claro, sabemos que não vamos inventar as 12 notas, os acordes, né? Enfim, as matrizes rítmicas. A gente sabe que tudo que estamos fazendo, né? Tudo que fazemos hoje está apoiado em ideias que vêm aí faz muito tempo. É uma jornada coletiva. Então, para quem está trabalhando no estúdio, sei lá, você está gravando, eu estou agora gravando. Caramba, eu preciso de uma linha aqui, fazer uma linha de sintetizador numa música aqui, uma melodia. Aí não vem a ideia... Você lembra de alguma coisa e te traz e tal. Então, isso, embora muitas vezes nas redes sociais a gente vê aquele clima meio quase que de como é que eu vou dizer? Quase policial, né? Ah, ele roubou isso, ela pegou aquilo e tal. E para quem tá fazendo, eu acho que é uma grande brincadeira. As coisas se parecem um pouco mais, um pouco menos, mas nunca foi algo grave. Eu vou pegar aqui um caso que, quando eu tinha 12, 13 anos, é um caso que me chamou muita atenção, porque os músicos todos comentavam, e um músico que gravou, em duas das três gravações que eu vou ouvir, eu conhecia e tal, e foi quando eu comecei a ver que um músico é uma pessoa que ouve coisas, às vezes toca uma linha inspirada e nem percebe, enfim, só para dizer que fazem muito barulho, mas isso é bossa nova, isso é muito natural. Então, primeira música de hoje, é muito conhecida, Vamos ouvir e aí a gente segue para as duas outras, mostrando o porquê que a gente está dentro do estúdio ouvindo essas canções. Vamos lá.

0: lembramos todos dessa música, lembramos-nos todos, não é? Quem não ouviu lá na época, né? Eu acho que vocês duas não estavam ainda ouvindo o rádio, eu já estava e me encantei com essa música. Vocês lembram? Noite do Prazer, Banda Brilho, na voz de Cláudio Zóio.
1: Aham, uhum, muito boa. Eu era um ser humaninho.
0: Perfeito.
1: Já,
0: bom, o que acontece? Quando começa a música, né, tem essa coisa que é levemente, parece um reggae, né? E tem uma linha de sintetizador, né? Antes do Zóio começar a cantar. Turuturitiritu poroteroneiro. Beleza. Tinha uma outra música que tocava muito nessa época, que foi meio uma referência para muitas pessoas que gravavam aqui no Brasil, que é muito conhecida, do Donald Fagen, né? E que tem o mesmo espírito e tem uma linha de metais que não é uma cópia, não foi feita a do Zóio, a do Brilho, copiando, mas tem uma inspiração, tanto na levada, nas coisas que tem esse contratempo, né? Tum, tchê, tchê, tum, tchê, meio consagrado pelo reggae, mas tem vários outros gêneros, mas sobretudo essa linha que tem, no caso do Brilho, sintetizador, e no caso do Donald Fagen, são metais, tem uma certa semelhança, e a canção como um todo. Vejam, ouçam, né, por favor, vejam, não, ouçam e vejam se concordam comigo, por gentileza.

Beleza. Não, é um espírito da época, né? Eu conheço a pessoa que gravou. Vamos ouvir a terceira, que a pessoa do Zoli, e também nessa próxima, Indigo Blue, do Gilberto Gil. Tem um espírito também, é um espírito da época, um espírito que inspirou muita gente. Vamos lá.

0: A primeira música, Brilho, Noite do Prazer, composição do Claudio Zolli, do Paulinho Zdanovski, parceiro do Cassiano em coleção, que é o Paulinho Motocicleta, o Arnaldo Brandão, que depois fez o Hanoi Hanoi. Linda como um bebê.
1: Amo.
0: O Fagan, né? Depois que saiu do Steely Dan, né? Numa carreira solo, antes de fazer outro projeto. Terceira é Gilberto Gil. A primeira e a terceira tem um grande músico brasileiro, dos que mais gravaram no final dos anos 70 e nos anos 80, início dos anos 90 também, Jorgeão Barreto, cantor, tecladista, gravou muito com Marina, enfim, Gil, bastante e tal. Ele está na do Brilho e na do Zolli, perdão, na do Zolli e na do Gil, ou seja, na primeira e na terceira. A do meio é uma música que todo mundo, né? Muita gente nos estúdios, todo mundo é demais, ouvia. E aí, quando ele foi gravar a linha de sintetizador, não é exatamente igual. Mas ele disse que estava na cabeça dele, estava apaixonado por aquilo e tal. Isso acontece muito, né? Você ouve uma música, é um músico, uma música, um musicista, e aí traz aquilo para o estúdio. A terceira, ele também estava trabalhando, né? E tem uma certa semelhança, mas ele disse que nunca pararam, colocaram um disco para copiar. É uma coisa do momento ali, uma inspiração pessoal que a gente acaba, enfim, levando, né, algumas pessoas levam pro mundo profissional, não é intencional e tal. Então, peguei essas três canções, que sei que foram feitas com muito carinho, né, assim, sobretudo o Donald Fagan, que já tinha feito antes das outras duas, mas que esse clima meio assim policial, de que está copiando aquilo, copiando isso, ou parece que você pegou alguém fazendo uma coisa errada. Na verdade, né, essas coisas acontecem, eu acho natural e gostaria de passar essa possibilidade de a gente olhar isso com naturalidade, né? Então é isso, são três canções construídas dentro do estúdio no momento de paixão, né? De encantamento com uma determinada música, que é essa aí do Donald Fagan, que marcou, olha, várias turmas aí, ouviam bastante, né? É isso.

0: bacana. Um dia a gente pode propor um gosto sim com... As pessoas mandam de duas em duas, enfim, músicas que são semelhantes, né? Músicas que fazem parte do mesmo planeta, assim, né? É isso.
1: Sim, sim. Muito bom.
0: Muito obrigado, Marcela, obrigada, Tatiana, Janaína, todo mundo, você ouvinte, muito obrigado.
1: Beijoca, beijo. Até amanhã, sextamos?
0: Opa! Por favor, né?
1: Vambora. Espero ser surpreendida amanhã, tá? Porque sextar para ti na Flip é outro nível de sextar.
0: Provocando.
1: É.
0: Provocando, hein? Eu vou achar.
1: Não dá nada. Eu sei como você funciona. Tem 10 anos.
0: Eu sei, funciona como. Né? Precisa pressionar.
1: É, desafia ele pra você ver. Beijo. Até amanhã.
0: Não acontece nada. Um beijo.
1: Bora. Produção do Estúdio CBN é da Janaína Barros, os trabalhos técnicos do Daniel Mesquita.
2: E também do Bruno Carvalho. E a Tatiana Vasconcelos, diretamente da Flip em Paraty, a convite da Motiva. E eu aqui nos estúdios em São Paulo, fazendo uma canja no Estúdio CBN, que é sempre um prazer, viu, Tati? Um beijo.
1: Sempre bem-vinda. Volta amanhã, se quiser.
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0: 23 de julho de 2026. O Brasil conseguiu atingir pela primeira vez a meta de redução dos homicídios prevista na Política Nacional de Segurança Pública e Defesa Social para 2027. É o que aponta o Anuário Brasileiro de Segurança Pública. O número de mortes violentas intencionais caiu mais de 8% entre 2024 e 2025. A categoria engloba homicídio doloso, morte decorrente de intervenção policial, lesão corporal seguida de morte e latrocínio. Ao todo, houve mais de 40 mil casos no ano passado. A Polícia Civil do Rio de Janeiro realizou uma operação contra integrantes do Terceiro Comando Puro. Os alvos são suspeitos de envolvimento em roubos de veículos, cargas e celulares em bairros da Zona Norte. A Justiça emitiu 47 ordens de prisão. Foram cumpridos 7 mandatos. Ou melhor, 7 mandados. O governo do Canadá cancelou o evento de inauguração de uma ponte que liga o país aos Estados Unidos após o presidente Donald Trump anunciar uma tarifa de 50% sobre produtos canadenses. A cerimônia entre os dois países estava prevista para amanhã e marcaria a abertura da ponte internacional Gordie Howe, que conecta a cidade norte-americana Detroit a Windsor, na província canadense de Ontário. A abertura ao tráfego está prevista para a próxima segunda-feira. No horário de Brasília, 5:04.
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1: Olá, muito boa tarde, seja bem-vinda, seja bem-vindo ao Ponto Final CBN desta quinta-feira, 23 de julho de 2026. Nós vamos juntas e juntos até às 8 da noite com muita informação, análise e prestação de serviço. Carolina Moran, boa tarde, tudo bem?
2: Oi, Débora, boa tarde para você e para os ouvintes, boa quinta, vamos nessa.
1: E você, claro, pode participar com a gente. Manda mensagem aqui pro nosso WhatsApp, que é o 11 99911 9981. São 5h06. Agora nós vamos a Brasília. O senador Flávio Bolsonaro, pré-candidato à presidência da República pelo PL, divulgou um vídeo hoje. Quer dizer, um mês após o vídeo de Michele Bolsonaro dizendo que ela tinha sido maltratada por ele. E hoje, então, ele divulga um vídeo pedindo desculpas. Samantha Klein tem mais detalhes ao vivo. Oi, Samantha, boa tarde.
3: Pois é, Débora, boa tarde. Olha, há dois dias da convenção que deverá confirmá-lo como candidato à presidência, o senador Flávio Bolsonaro fez um novo pedido de desculpas para a ex-primeira-dama. Lembrando que o atrito público entre o filho mais velho do ex-presidente Jair Bolsonaro e Michele ajudou a aprofundar as dificuldades da pré-campanha do parlamentar. Débora e Carol, num vídeo gravado agora à tarde, Flávio disse que reconhece o trabalho político da madrasta à frente do PL, além dos cuidados que ela tem com o pai que está em prisão domiciliar.
4: O momento é difícil para todo mundo. Ninguém é perfeito, eu não sou perfeito e mais uma vez peço desculpas por alguns momentos que causaram desconforto. Como somos pessoas públicas, isso acaba sendo explorado pelos nossos opositores. Nunca foi minha intenção desrespeitar ninguém, ainda mais a esposa do meu pai. Também faço o pedido aqui à nossa militância, para a gente olhar para frente nesse momento. Vamos focar no objetivo principal, que é resgatar o nosso Brasil. Como já disse Jair Bolsonaro em outras oportunidades, não vamos transformar essa situação em mais motivos de ataques que podem e serão explorados contra nós mesmos.
3: Há cerca de um mês, Michele publicou um vídeo afirmando ter sido maltratada e humilhada pelo enteado em razão de desavenças relacionadas à formação de alianças no Ceará. E ao mesmo tempo em que Flávio busca aí uma tentativa pública de reaproximação com Michele Bolsonaro, o PL e o presidente Valdemar Costa Neto também tentam retomar a relação, já que Michele tem apelo grande entre evangélicos e mulheres. Já o Valor Econômico está afirmando, inclusive, que Michele deverá gravar um vídeo de reconciliação com Flávio e com promessa de apoio. Com vocês.
1: Antes da divulgação do vídeo, Michele Bolsonaro tinha dito ao jornal Folha de São Paulo que não iria à convenção de sábado porque precisa cuidar do ex-presidente Jair Bolsonaro. Tem alguma manifestação dela em relação ao vídeo, alguma curtida, alguma repostagem ou coisa do tipo? Porque isso é uma linguagem hoje também, né, Samantha?
3: Exato. Normalmente é uma resposta, né? Tanto que veio ali aquela resposta quando houve um vídeo lá do garotinho que publicou ali fazendo suspeições acerca de parlamentares que participaram de festas de Vorkaro. Mas, até o momento, não teve manifestação dela, assim, explicitamente, o que não quer dizer que ela não venha realmente a se manifestar em breve. Inicialmente, realmente ficava ali aquela perspectiva dela não fazer essa participação mesmo, Débora e Carol, mas é claro que política é como nuvem, então pode ser que ela realmente mude de ideia e participe, mas inicialmente, até o momento, a expectativa seria que ela não participe, o que não quer dizer que ela não venha a dar apoio também logo ali na frente.
1: Mas o like, né, ali no vídeo, a curtida do vídeo já é um indício de que talvez haja uma conversa, pelo menos, né?
3: Sem dúvida.
1: Não chamaria
3: Deixa eu só corrigir. Ela deu um like, sim.
1: Ela deu um like.
3: Tá aqui o like. Eu acho que eu não tinha colocado isso, mas ela deu um like. Então, isso é, sim, uma sinalização de que essa reaproximação ou essa conciliação, nem que seja pública, pode estar chegando.
1: Obrigada, Samantha Klein, pelas informações diretamente de Brasília.
2: É porque o momento não é dos melhores na pré-campanha do Flávio, né, Débora? Tá tentando encontrar uma vice, vários partidos aí se mantendo na neutralidade, evitando apoiá-lo explicitamente. E hoje o ministro André Mendonça do Supremo Tribunal Federal autorizou a abertura de um inquérito para investigar o financiamento do filme Dark Horse, que é a cinebiografia do ex-presidente Jair Bolsonaro. Ana Carolina Tomé tem as informações. Oi, Ana, boa tarde.
5: Oi, Carol, boa tarde para você e para os nossos ouvintes. É isso mesmo, o ministro André Mendonça do STF autorizou a abertura desse inquérito pela APF para investigar o financiamento de 61 milhões de reais do Banco Master de Daniel Vorcaro ao filme Dark Horse sobre a vida do ex-presidente Jair Bolsonaro. A decisão atende a um parecer favorável da Procuradoria-Geral da República e é resultado de um pedido da própria corporação. O caso está em sigilo na corte. A informação foi confirmada por fonte do STF à CBN. A investigação vai apurar se houve irregularidades nos repasses feitos pelo ex-banqueiro para a produção da cinebiografia após os pedidos do senador e pré-candidato à presidência Flávio Bolsonaro. O objetivo é saber se o montante foi repassado em troca de favores políticos prestados por Flávio, além do suposto envio dos recursos para manter o ex-deputado Eduardo Bolsonaro nos Estados Unidos. Um áudio e outras conversas entre setembro e novembro do ano passado, divulgados em maio pelo Intercept Brasil, mostram Flávio pedindo 134 milhões de reais a Vorcaro e até cobrando os pagamentos pouco antes da primeira prisão do ex-banqueiro e da liquidação do banco. Há um outro inquérito também no Supremo que investiga o suposto desvio de emendas parlamentares destinadas ao filme autorizado pelo ministro Flávio Dino, relator do tema. Flávio Bolsonaro nega qualquer irregularidade no episódio e afirma que apenas pediu um financiamento privado para o filho para o filme, né, de seu pai. O senador e coordenador da campanha de Flávio Bolsonaro, Rogério Marinho, disse à CBN que a investigação vai deixar tudo claro e de forma transparente e que não há ilícitos. Eu volto com você, Carol.
2: Obrigada, Ana Carolina. Tudo isso em meio também àquela informação de que o escritório de advocacia do Flávio Bolsonaro foi contratado por uma empresa que recebeu repasses do Banco Master, né? Tudo isso aí ampliando essa crise na pré-campanha do senador, Débora.
6: E a nossa colega Luísa Marzullo, do jornal O Globo, apurou que a divulgação desses documentos, né, Carol, que você citou, que mostram o recebimento desse de 500 mil reais de uma empresa ligada à consultoria abastecida com recursos do Master, reacendeu a preocupação na cúpula do PL. Embora ele esteja sustentando que a contratação foi legal, sem qualquer relação com Vorcaro, os dirigentes da legenda avaliam de forma reservada que o novo episódio prolonga uma crise que a campanha tentava deixar para trás desde maio, né? Quando surgiram as primeiras informações de uma ligação entre Flávio e Vorcaro. E claro, amplia a desconfiança em torno da relação entre os dois. Somado isso, somado à abertura do inquérito para investigar o caso Dark Horse e a outras notícias que já foram publicadas, já foram divulgadas em relação a uma eventual proximidade entre os dois, tudo isso, claro, complica a candidatura, né, pré-candidatura de Flávio Bolsonaro. Você citou, né, a dificuldade para fazer as alianças. Partidos do Centrão já disseram que vão ficar neutros nessa disputa, partidos dos quais o PL esperava apoio. Partido chega à convenção de sábado sem ainda ter uma candidata a vice, provavelmente esse nome não vai aparecer até sábado, né? Então provavelmente não vai ser divulgado nessa convenção. E agora Flávio, portanto, divulgando esse vídeo pedindo desculpas a Michele, numa tentativa aí de se reaproximar, o que poderia ajudar a aplacar parte da crise. São 5 horas e 15 minutos agora. A gente muda de assunto porque o Igor Cardim traz mais informações sobre o tarifaço americano. Há uma expectativa de que amanhã seja divulgada a finalização de uma outra investigação que estava em curso, que tinha relação com trabalho forçado, incluiu o Brasil, que poderiam trazer novas tarifas para outros países, inclusive para o Brasil. E aí, Igor Cardim, esse anúncio deve ser antecipado? Boa tarde.
7: Oi, Débora, muito boa tarde para você, boa tarde também para os nossos ouvintes. Pois é, essa é a expectativa de que a Casa Branca, então, faça o anúncio nesta quinta-feira, de acordo com a secretária de imprensa da Casa Branca, Caroline Leavitt. Ela informou hoje que o representante comercial dos Estados Unidos vai fazer um anúncio sobre novas tarifas antes do fim da vigência da taxa global de 10%, que, como a gente trouxe aqui ao longo dos últimos dias, esse fim desse prazo termina amanhã. Então, aquela taxa de 10% expira nesta sexta-feira, e aí a Casa Branca deve antecipar, então, o anúncio de uma nova tarifa de 12,5% sobre produtos importados de cerca de 60 países, incluindo o Brasil. Essa medida traz justamente aquele ponto sobre trabalho forçado. É a justificativa apresentada pelo secretário de Comércio norte-americano, de que esses países, esses 60 países, então, tinham um trabalho forçado nessa relação de exportação comercial. E aí, para parte dos produtos brasileiros já atingidos com aquela sobretaxa de 25% que entrou em vigor ontem, a carga tarifária poderia chegar a 37,5%. Isso, inclusive, é o que o governo tem trabalhado para evitar, já que em uma outra negociação o governo brasileiro conseguiu evitar que as taxas fossem cumulativas. Enquanto aguarda essa decisão dos Estados Unidos, o governo mantém a agenda de negociações com o setor produtivo. Hoje, o Ministério do Desenvolvimento, Indústria, Comércio e Serviços recebeu representantes de outros setores e também da Confederação Nacional da Indústria para discutir o impacto das tarifas e as demandas das empresas afetadas. Essa nova cobrança também liga ali um alerta no Planalto, mas ontem, durante aquela cerimônia do Brasil Soberano, o próprio presidente Lula e os ministros presentes disseram que o Brasil Soberano 3, que foi aquela medida provisória assinada ontem, já contemplaria então as empresas que eventualmente fossem atingidas por essa nova tarifa de 12,5%, aqueles 18 bilhões já estariam englobando, então, as empresas também atingidas por essa nova tarifa a partir de amanhã ou a partir de hoje, a depender da divulgação lá da Casa Branca. Débora.
6: Ficamos no aguardo, então. Qualquer novidade, só chamar por aqui. Obrigada pelas informações, Igor Cardim.
2: Débora, a gente fala agora sobre o relatório do CENIPA a respeito do acidente envolvendo o avião da Voipass. João Rosa tem as informações. Oi, João, boa tarde.
8: Oi, Carol. Boa tarde para você, boa tarde, Débora, e a todos que estão nos acompanhando aqui na CBN. O Centro de Investigação e Prevenção de Acidentes Aeronáuticos, o CENIPA, divulga em instantes o relatório final sobre a queda do avião da Voepass em Vinhedo, no interior de São Paulo. Esse acidente, a gente lembra, aconteceu em agosto de 2024 e matou 62 pessoas. Antes da divulgação final, o CENIPA apresentou o conteúdo do relatório aos familiares das vítimas em uma reunião que foi reservada, viu, Carol? Logo mais, os responsáveis pela investigação concedem uma entrevista coletiva aqui em Brasília para apresentar as conclusões do trabalho. O relatório reúne o resultado de cerca de um ano de investigação técnica para identificar os fatores que contribuíram para a queda da aeronave. Durante esse período, o CENIPA realizou dezenas de perícias para reconstruir o voo e entender as sequências de acontecimentos que terminou no acidente. Entre os trabalhos, Carol, realizados aqui pelo CENIPA, estão a análise das duas caixas pretas, a reconstrução completa do voo, exames nos motores, além da avaliação das condições meteorológicas registradas no dia do acidente. A expectativa é que a apresentação do relatório dure cerca de uma hora e meia, e assim que o documento for divulgado e as conclusões das investigações forem detalhadas pelo CENIPA, eu volto com todas as atualizações. Eu volto com vocês, Carol.
2: Combinado, João. Obrigada.
6: O Lucas Taveira tem informações ao vivo em São Paulo. Hoje, um caos. Parte dos sistemas de trem que atendem a região metropolitana de São Paulo após falhas, inclusive um incêndio. Isso foi pela manhã, mas tem reflexo agora no final do dia, porque as pessoas têm de voltar para casa. Qual a situação agora nesse momento, Lucas Taveira? Boa tarde.
9: Opa. CBN, eu falo ao vivo da estação Tatuapé.
6: Não, a gente não está sem condições técnicas de conversar com o Lucas Taveira, ele que está em uma das linhas que que apresentaram um problema hoje pela manhã e a gente está tentando retomar o contato. Não, sem condições. Daqui a pouco o Lucas Taveira, ele volta aqui para trazer mais detalhes sobre essa situação, inclusive o rodízio de veículos que vigora na cidade de São Paulo, no centro expandido, foi suspenso agora no final do dia e também foi suspenso pela manhã. Houve uma certa confusão pela manhã porque a prefeitura suspendeu só em parte da cidade e depois acabou decidindo por suspender todo o rodízio, isso depois que o rodízio já tinha acabado. Então, se por acaso, resumindo, se por acaso você saiu de casa, sua placa estava no rodízio de hoje, você saiu de casa no horário de rodízio, você não vai ser multado. É isso. Samantha Klein tem mais informações ao vivo, conversou com o presidente do PL, Valdemar Costa Neto. Oi, Samantha.
10: Isso, e ele muito feliz, viu, Débora e Carol, ele disse que a reconciliação deve estar vindo por aí, confirmou que Michele Bolsonaro deve gravar ainda hoje um vídeo a respeito dessa reaproximação com o enteado, o pré-candidato, que vai ser confirmado no sábado, aí, candidato do PL à presidência da República, Flávio Bolsonaro, e ele disse que a importância dela é muito grande para a campanha, não sabe ainda se Michele vai participar da convenção nacional que ocorre em São Paulo por conta dos cuidados que ela tem diretamente com o ex-presidente Jair Bolsonaro, que cumpre, né, o seu regime domiciliar de prisão. Portanto, é bem possível que ela grave ainda hoje um vídeo de reconciliação. E a manifestação pública de Flávio pedindo desculpas a ela, desculpas públicas, pedindo apoio, fazendo apoio por apelo e também um apelo aos aliados que não façam aí ataques contra ela, ainda que não citando diretamente, foi uma exigência dela, um pedido aí formal de desculpas para que ela possa realmente embarcar nesta campanha. E Valdemar ficou bastante feliz, disse que isso vai ser muito bom para a campanha, que vai alavancar, inclusive, alavancar a busca por outros aliados, por outros partidos que eventualmente ficaram em dúvida. Mais uma pergunta que eu fiz para ele. E sobre a investigação do caso Dark Horse, do ministro André Mendonça ter autorizado, então, a Polícia Federal a fazer a investigação, ele disse, é muito bom porque aí o Flávio vai poder esclarecer tudo e vão parar aqueles vazamentos, segundo o presidente nacional do PL. Com você.
6: Obrigada, Samantha. Começar a dar mais valor pros likes, hein, Carol, nas redes sociais. Preciso ficar mais feliz com os likes.
2: Tem aquele bloco aqui no Rio de Janeiro que é o simpatia quase amor, agora é o like é quase amor.
6: Tá, pelo visto, né? É isso, então deixa eu cair no aguardo desse vídeo. Você fica agora com o noticiário da sua região. Na volta tem mais notícia aqui para você no Ponto Final CBN. A gente vai falar sobre conflito no Oriente Médio, os impactos no preço do barril de petróleo, que voltou a bater os $100.

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3: Boa tarde, quinta-feira, 23 de julho, índice Bovespa termina o dia em baixa de 0,46% a 176.723 pontos. No mercado americano, o índice Dow Jones terminou o dia em queda de 0,97%. A Nasdaq encerrou em baixa de 2,15% e o índice S&P 500 queda de 1,22%. Na Europa, em Londres, bolsa encerrou no negativo em 0,7%. Bolsa da França, baixa de 1,64% e na Alemanha, queda de 1,77%. Já no mercado de moedas, o euro a R$ 5,80, alta de 0,35%. Dólar comercial avança 0,6% a R$ 5,08. O petróleo Brent opera com forte alta de 6,15% a US$ 99,90 o barril. Bitcoin a US$ 65.030, queda de 1,3%. A poupança com aniversário hoje, rendimento de 0,6%. Boa tarde a todos os ouvintes. Marlo Barcelos para a CBN.
4: Na CBN Vitória, agora 5 horas 27 minutos, temos assuntos na área de economia com André Cipreste nesse finalzinho de tarde.
5: O Brasil pode sofrer uma nova taxação dos Estados Unidos, estimada em 12,5%. Desta vez, o risco é atribuído a falhas da economia de várias nações em proibir e fiscalizar a importação de mercadorias produzidas com trabalho forçado. A sinalização de mais uma taxação ocorreu logo após o anúncio do presidente dos Estados Unidos, Donald Trump, no último dia 15 de julho, de um novo tarifaço de 25% sobre uma lista de quase 500 produtos brasileiros. A possibilidade reacende a discussão sobre a continuidade de trabalhos análogos à escravidão em território brasileiro e, regionalmente, no Espírito Santo. Dados da Superintendência Regional do Trabalho e Emprego do Espírito Santo mostram que, desde 2023, 189 trabalhadores foram resgatados de condições análogas à escravidão no estado. O maior número de resgates foi registrado em 2023, com 86 vítimas. Em 2024, houve 68 ocorrências, em 2025, 35. A queda no período, portanto, foi de 60%. O superintendente do trabalho, Alcimar Candeias, explica que o recuo se deve à intensificação das fiscalizações nas grandes e médias propriedades rurais, que passaram a cumprir melhor a legislação. De acordo com Candeias, muitas dessas propriedades deixaram de operar apenas com mão de obra familiar e passaram a contratar trabalhadores para atender ao aumento da produção. No entanto, parte delas ainda não garante as condições mínimas exigidas pela legislação, especialmente em relação às áreas de vivência, como alojamentos, instalações sanitárias e locais adequados para alimentação e descanso. A confirmação da nova taxa de 12,5% depende de uma investigação do Escritório de Comércio dos Estados Unidos. O órgão concluiu que a União Europeia e 59 países, incluindo o Brasil, falharam em proibir e fiscalizar a importação.

0: candidato à presidência pelo PL, Flávio Bolsonaro, divulgou um vídeo nas redes sociais pedindo desculpas e também o apoio de Michele Bolsonaro durante a campanha eleitoral. A gravação foi divulgada poucos dias antes da Convenção Nacional do Partido, agendada para este sábado em São Paulo. Flávio ainda não revelou quem será o candidato a vice na chapa. 44% das crianças que vivem nas ruas do país têm até 6 anos de idade. A informação faz parte de um estudo do Observatório Brasileiro de Políticas Públicas da Universidade Federal de Minas Gerais. Mais de 4.300 meninos e meninas da faixa etária estão em condições de extrema vulnerabilidade. O levantamento considerou dados de julho do CadÚnico. Sozinho, o estado de Roraima reúne 1/3 das crianças na primeira infância em situação de rua. O Fundo Monetário Internacional declarou que, apesar de diversos desafios, a economia brasileira tem demonstrado resiliência nos últimos anos. Segundo o órgão, embora exista a possibilidade de uma nova tarifa de 12,5% aplicada pelos Estados Unidos ao Brasil, além da de 25% imposta na semana passada, é esperado que o impacto macroeconômico seja modesto. A entidade enfatizou que o país deve priorizar o ajuste fiscal para diminuir a dívida interna e possibilitar a redução da taxa de juros. No horário de Brasília, 5:31.
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1: Matheus Leite, em São Paulo, tem mais informações sobre o anuário da segurança pública que foi divulgado hoje e traz vários recortes importantes sobre a segurança pública em todo o Brasil. Se traz agora mais especificamente, né, Matheus, os dados de feminicídio. Boa noite para você, boa tarde para você, agora para toda a rede.
2: Exatamente, Débora. Boa tarde a você e também aos ouvintes. Os casos de feminicídio continuam em alta no país, segundo o Anuário Brasileiro de Segurança Pública. O estudo divulgado nesta quinta-feira aponta que 1.571 mulheres foram mortas em 2025 em razão do gênero, aumento de 4% na comparação com o ano anterior. A cada caso em 2025, o Brasil registrou mais de 500 episódios de ameaça, 182 de agressão física, 84 descumprimentos de medidas protetivas de urgência, 78 casos de stalking, 38 de violência psicológica e quase 3 tentativas de feminicídio. Para a coordenadora de gênero e raça do Fórum Brasileiro de Segurança Pública, Juliana Brandão, os números mostram que os riscos de morte podem ser reduzidos se houver um monitoramento do ciclo da violência.
3: Significa o quê? Que as mulheres têm denunciado muito essas situações, né? De ameaça, de perseguição, né? De agressão, que antecede esse ciclo, que culmina geralmente na violência letal. Se a gente levar isso em conta, não apenas como uma questão lateral, talvez a gente possa lidar com isso como uma estratégia também para monitorar esse ciclo da violência e impedir que o feminicídio se consuma.
2: O anuário também mostrou aumento de 25% do número de vítimas de produção, posse ou distribuição de material de abuso sexual infantil. 4.063 menores de idade foram expostos a essa prática criminosa, mas de acordo com o estudo, a amostra é pequena, perto do que circula efetivamente na internet. As vítimas são principalmente do sexo feminino e a incidência é maior contra menores que estão entrando na adolescência com idades entre 14 e 15 anos. Mais de 86% dos registros têm apenas autores do sexo masculino. O coordenador de Infância e Juventude do Fórum Brasileiro de Segurança Pública, Cauê Martins, destaca outro ponto de atenção no perfil dos responsáveis pelos crimes, a fatia significativa de jovens.
4: 34,2% dos autores desse tipo de material também são adolescentes. Então, acho que tem esse debate a ser feito com a sociedade brasileira, né, sobre o que tem acontecido nos ambientes digitais, né, e acho que isso traz evidências um pouco para esse debate, para que a gente, enfim, pense em políticas públicas que incidam nesse público.
2: Ainda entre os crimes sexuais, o anuário aponta

0: A queda de 5% na quantidade de estupros, primeira baixa no indicador desde a pandemia. Esse movimento, no entanto, pode indicar um cenário de subnotificação, já que houve alta de 2% das notificações de estupro no mesmo período na plataforma digital do Ministério da Saúde. Também houve elevação de 5% nos casos de assédio sexual e de quase 6% nos episódios de importunação. O estudo também revela alta nos indicadores de violência contra crianças e adolescentes. Os registros de maus tratos subiram 14% em 2025, na comparação com o ano anterior. A elevação é de 106% entre 2021 e o ano passado. Os crimes de ódio também cresceram. Houve alta de mais de 35% nos casos de homofobia ou transfobia, 13% nos episódios de racismo e 9% nos de injúria racial. A lesão corporal dolosa contra a população LGBTQIAPN+, subiu mais de 7%. Débora.
1: Obrigada, Matheus Leite, pelas informações ao vivo em São Paulo. Esse recorde dos casos de feminicídios no Brasil, trazido pelo Anuário Brasileiro da Segurança Pública, na verdade reforça o que tem trazido outras pesquisas, né, Carol? O número de feminicídios vem aumentando nos estados, aqui no estado de São Paulo, é uma realidade. Outros levantamentos feitos mostram esse aumento em todo o Brasil, ou seja, essa tem que ser uma pauta central para ser discutida entre os candidatos agora nesse ano de eleição. Candidatos ao governo de estado, aos governos de estado, candidatos à presidência. A gente sabe que a segurança pública, de um modo geral, é um tema que tem sido muito importante para os brasileiros, tem sido trazido à tona em todas as eleições, não vai ser diferente, mas esse recorte do feminicídio precisa de uma atenção especial, porque vários especialistas defendem, dizem que o Brasil vive uma epidemia de feminicídios.
2: Os números confirmando o que a gente sente, né, Débora? Porque a gente noticia praticamente todo dia pelo menos um caso, e não é por falta de punição, porque a pena para o feminicídio pode chegar até 40 anos de prisão. Então não se trata de endurecer a lei, né? A lei já é bastante dura e os crimes continuam acontecendo. Aliás, sobre o feminicídio, Débora, a gente tem atualização em Belo Horizonte sobre o caso daquela capitã da PM, que foi levada já morta pelo marido, né? Sargento também da Polícia Militar. Ele foi preso, a polícia está investigando esse caso. A Desirê Miranda tem atualizações. Oi, Desirê, boa tarde.
3: Ei, Carol, boa tarde para você, para Débora e para os ouvintes. Imagens de câmeras de segurança do apartamento do casal de militares Michele Azevedo e Eduardo Abner de Oliveira mostram o sargento carregando o corpo da mulher já morta. Conforme o registro de vídeo do prédio, o sargento coloca a vítima no carro e vai em direção ao Hospital Odilon Berens, na região noroeste de Belo Horizonte, para buscar atendimento médico para a mulher na noite da última segunda-feira. Ao chegar ao local, as equipes de saúde identificaram que a capitã Michele já estava sem sinais vitais há pelo menos 4 horas. Diante disso, a polícia militar foi acionada e o sargento foi preso em flagrante. Desde então, o caso é investigado pela Polícia Civil de Minas, que, além da coleta de imagens das câmeras do prédio, iniciou a oitiva de testemunhas como familiares e conhecidos do casal. Daniele da Silva é vizinha da vítima e contou que gravou um vídeo na porta do apartamento dos militares que mostra manchas parecidas com sangue. Segundo ela, as brigas entre os dois eram frequentes.
4: Quando eu cheguei, estava aqui no chão e tal, ele tinha saído às 9:30 da noite, eu cheguei 9:45, quase que eu dava de frente com ele ali, né, no elevador. Aí eu vi as gotas de sangue, até filmei na hora as gotinhas de sangue lá, eu falei assim, hoje o negócio foi mais sério, né, já dava para saber que um dia poderia acontecer o pior.
3: A expectativa também é de que nos próximos dias a Polícia Civil divulgue um laudo com as causas da morte da capitã. Segundo os médicos, ela apresentava hematomas no corpo e uma grave lesão na cabeça. O corpo da vítima foi enterrado nessa quarta-feira em um cemitério aqui da capital mineira. Familiares e colegas da corporação e da cavalaria da PM também prestaram homenagens a Michele. Ainda na ocasião, a comandante-geral da Polícia Militar de Minas, Coronel Cleide Rodrigues, afirmou que Michele é mais uma vítima de violência doméstica.
5: Nos meus 29 anos de polícia e 2 meses aproximadamente de comando da instituição, eu aprendi uma coisa: não existe nada mais triste do que a perda de uma vida. A morte da capitã Michele e de todas as outras mulheres em virtude da violência doméstica e familiar contra a mulher, ela nos toca a alma e ela nos motiva cada vez mais a lutarmos contra esse inimigo visível e muitas vezes invisível que assola a nossa sociedade.
3: Também nessa quarta-feira, Carol, a justiça decretou a prisão preventiva do sargento Eduardo Abner. A defesa disse que recebeu com respeito a decisão e que, por enquanto, não vai se manifestar sobre o caso. O sargento acumula registros anteriores de violência doméstica e também chegou a ser expulso da PM em 2009, mas foi reintegrado à corporação por decisão da justiça em 2015. Dados da Secretaria de Estado de Justiça e Segurança Pública mostram que Minas Gerais já registrou no primeiro semestre de 2026 78 feminicídios e 97 tentativas de homicídio de mulheres por companheiros ou familiares. Carol.
2: Obrigada, Desirê. Nossa sociedade falha em parar esses criminosos, né, Débora? É sempre assim, a morte não vem do nada, né? São casos de violência que se acumulam ao longo dos anos, diferentes mulheres fazendo esse tipo de denúncia, nada acontece, um dia acontece o pior, né?
1: Você fica agora com o noticiário da sua região. Já já o Ponto Final CBN está de volta com mais informações para você.

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1: E a gente fala do Circuito CAIS, uma nova programação no CAIS das Artes, que conta com espaço de convivência e lazer nos finais de semana. Uma excelente dica para você aproveitar. Que tal uma festa do vinil, um show de forró, passear por uma feira de artesanato, só que tudo isso no mesmo lugar. A partir desse final de semana, agora 25 e 26 de julho, a Praça do CAIS das Artes passa a receber o Circuito CAIS, que é essa nova programação aí, ocupando e transformando o espaço num ponto de encontro dedicado à cultura, ao lazer e à convivência. A estreia do Circuito CAIS acontece das 10 da manhã às 6 da tarde, com uma programação gratuita que reúne atrações para todas as idades. Ao longo do dia, o público pode aproveitar as apresentações artísticas, as atividades educativas, práticas de bem-estar, literatura, dança, teatro, cinema, gastronomia, entre muitas outras experiências culturais. Vamos lá, sábado, dia 25 e domingo, dia 26, são os primeiros dias desse novo circuito, tá? Dessa nova programação, que passa, inclusive, a integrar o calendário do CAIS das Artes, com edições sempre nos finais de semana, com a proposta de transformar a praça nesse espaço de prazer, de lazer permanente, unindo prazer, cultura, convivência, incentivando os moradores, não só da capital, mas também todos da Grande Vitória, visitantes, turistas, a ocuparem esse local ao longo de todo o ano. Vamos lá, olha, Circuito CAIS, primeira edição, sábado e domingo agora, 25 e 26, de 10 da manhã às 6 da tarde, entrada gratuita. No sábado tem abertura da praça, ao longo do dia, feira criativa, food trucks, área de convivência, ativação com educadores no CAIS. Tem 3:30 da tarde, disco voador, às 6 da tarde, o encerramento da festa. No domingo, abre de novo às 10 horas. Ao longo do dia, feira criativa, food trucks, área de convivência, também os educadores do CAIS ativando aí a energia da garotada. Às 11 horas, tem um aulão de forró. Às 3:30 da tarde, tem uma apresentação do forró raiz. E às 6 da tarde, a programação se encerra. Isso só para começar, viu, gente? Vai ter muito mais aí no CAIS das Artes nas próximas semanas. E a gente vai estar aqui para divulgar tudo para você. Agora 15 para as 6. Boa tarde.
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1: São 5 horas 47 minutos agora. O Lucas Taveira, ele está na zona leste da cidade de São Paulo, na estação Engenheiro Goulart, que é uma estação que fica entre as linhas 12 Safira e 13 Jade dos trens metropolitanos aqui de São Paulo. Trens que tiveram problemas hoje pela manhã, inclusive um incêndio, e o Lucas traz as últimas atualizações aqui pra gente. Oi, Lucas, boa tarde.
2: Boa tarde, agora sim para você, né, Débora? Tudo normal, viu? Essa notícia mais importante. Linha 11 Coral, 12 Safira, 13 Jade, todas as linhas funcionando normalmente depois de muitos problemas nesta manhã. Eu comecei aqui na reportagem por volta das 5 horas na estação do Brás, aí vim até a estação do Tatuapé, demorou ali por volta de 5 minutos para fazer esse caminho da estação Brás até a estação do Tatuapé, e agora cheguei na estação Engenheiro Goulart em mais 10 minutos assim. Então, situação normalizada. Informação importante também é que o serviço expresso aeroporto também voltou a funcionar sem nenhuma restrição. A gente lembra que aqui na estação Engenheiro Goulart você tem acesso para ir ao aeroporto de Guarulhos, e além disso o serviço expresso aeroporto também voltou a funcionar sem restrições. Depois dos problemas desta quinta-feira, o governo de São Paulo e a Artesp determinaram retorno temporário da CPTM à operação dessas linhas e também do serviço expresso aeroporto por um período inicial de até 90 dias. Segundo a Artesp, o contrato de concessão já firmado com a Trivia Trens já previa a possibilidade desse retorno temporário da CPTM em situações como esta, em que problemas aconteceram. O formato dessa atuação dividida entre CPTM e Trivia Trens ainda não foi definida. Vai ser definida pela diretoria da agência reguladora. A Trivia Trens assumiu a operação das três linhas, a 11 Coral, a 12 Jade e a 13... A 13 Jade e a 12 Safira, na última terça-feira, em 3 dias de operação oficial, já registrou 3 falhas. Então, tem chamado muita atenção essas falhas nos trens. A desta manhã aconteceu por volta das 5h40 da manhã, quando o incêndio em uma composição provocou uma ocorrência elétrica e interrompeu aí o fornecimento de energias. O Corpo de Bombeiros controlou rapidamente as chamas, e imagens registradas também mostraram passageiros caminhando pelos trilhos e o fogo na parte superior de um trem na região da estação Bresser Mó. As linhas 11 Coral, 12 Safira e 13 Jade foram afetadas. A principal afetada foi a linha 12 Safira, que ficou totalmente paralisada por boa parte da manhã e depois aos poucos foi normalizada. Como você trouxe mais cedo, a prefeitura suspendeu o rodízio municipal de veículos em toda a capital nessa quinta-feira. Com isso, carros com placas 7, 8 podem circular normalmente, mas mais cedo a CET tinha alertado que, anunciado, informado, né, que o rodízio na parte da manhã teria efeito somente, seria cancelado somente na Zona Leste, o que causou ali um problema ali. Muita gente ficou reclamando dessa situação, mas depois, mais tarde, por volta da 1 hora da tarde, o rodízio foi suspenso. Então, situação tranquila para os motoristas também, que vão trafegar agora à tarde na cidade de São Paulo, viu, Débora?
1: Obrigada pelas informações, Lucas Taveira. Felizmente ninguém ficou ferido, né, Lucas, nesse incêndio. As imagens que circulam são impressionantes. A composição ficou totalmente carbonizada. No momento em que os passageiros percebem o incêndio do lado de fora, todo mundo se assusta e aí vira o caos, né? As pessoas saíram do trem, então, com medo do incêndio, e andaram pela linha. Bela linha férrea, para tentar fugir daquela situação. Bom, também esse caos, essa tentativa de fugir do fogo, andar pela linha, não seria recomendado, obviamente, mas as pessoas não tinham orientação. Ninguém disse para elas o que fazer. Na hora que você vê o fogo vindo em sua direção, o que é que você faz? Tenta fugir, né? As pessoas arriscaram, obviamente, mas tentando fugir do incêndio, tentando fugir do fogo. Então, você que está vindo para São Paulo, não é de São Paulo, está vindo para São Paulo, rodízio municipal de veículos está suspenso. Hoje não poderiam circular carros com as placas finais 7 e 8. Então, nesse momento, até as 8 da noite, está liberada a circulação desses veículos aqui na capital paulista.
0: Imagens desesperadoras mesmo, Débora. Vamos falar de noticiário internacional, porque teve uma votação na Câmara dos Estados Unidos, uma votação que tem um caráter mais simbólico, mas a Câmara americana aprovou um projeto que determina a suspensão da guerra contra o Irã. O Luiz Fernando Figliatti tem os detalhes. Oi, Luiz, boa tarde.
3: Oi, Carol, boa tarde, Débora, boa tarde aos ouvintes. Isso mesmo, e os efeitos da medida são em grande parte simbólicos, tá, Carol? Os parlamentares, eles aprovaram resoluções semelhantes nos últimos meses, mas elas não levaram ao fim da guerra, como todo mundo já sabe. Além disso, Trump teria que ratificar tal medida para ela ter efeito legal, algo que o presidente republicano não vai fazer. A votação ocorre após Trump ter anunciado uma intensificação dos ataques ao Irã em razão da morte de mais militares norte-americanos. Os preços do petróleo dispararam nesta quinta-feira e o Brent ultrapassou a marca dos $100 por barril pela primeira vez em 2 meses, após subir 6%. A abertura de novas frentes de combate na guerra entre Estados Unidos e Irã, com o ataque dos Houthis contra navios sauditas no Mar Vermelho, levou o preço do petróleo a subir. Trump ainda disse que vai condicionar um acordo nuclear que vem costurando com a Arábia Saudita para que o Reino Árabe reconheça o Estado de Israel. Apesar de colocar a condição, Trump elogiou o acordo nuclear assinado na quarta. Ele afirmou ainda que o enriquecimento de urânio feito pela Arábia Saudita vai se destinar apenas a fins civis de energia e será feita em cooperação com os norte-americanos. Segundo informações divulgadas anteriormente, o pacto terá a duração prevista de 30 anos e deverá envolver empresas americanas no desenvolvimento do setor nuclear saudita. O texto ainda será submetido ao Congresso dos Estados Unidos, que poderá barrá-lo se tiver maioria suficiente. Carol.
0: Obrigada, Luiz.
1: São 5 horas e 53 minutos agora.
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1: Débora, Carol e ouvinte da CBN, boa tarde. Olha, o barril de petróleo voltou a ultrapassar os $100 nessa quinta-feira e o impacto foi imediato nos mercados. Lá fora, a disparada da commodity reacendeu o medo da inflação e deu um banho de água fria nas apostas de cortes de juros nos Estados Unidos. O resultado? Um dia de forte liquidação em Wall Street, com o índice Nasdaq caindo mais de 2%, puxado também, é claro, por quedas entre as gigantes de tecnologia em meio a mais uma temporada de balanços por lá. E por aqui, a Bolsa Brasileira conseguiu amortecer a aversão ao risco global parcialmente. O Ibovespa fechou com queda moderada de 0,5%, segurando o patamar dos 176 mil pontos. E a explicação para isso está na própria composição do nosso mercado. E o que eu quero dizer com isso, né? Se a nossa Bolsa, por um lado, não tem ações de tecnologia para brilhar nos dias de euforia global, por outro lado, em dias de tempestade é o peso das commodities que garante o refúgio. As ações da Petrobras e da Vale subiram firme hoje e funcionaram como um verdadeiro colete à prova de balas para o Ibovespa. Mas nos bastidores, a alta do petróleo assustou e levou a disparada dos juros, enquanto o dólar subiu para a faixa dos R$ 5,08. O mercado já começa a duvidar que o Banco Central vai conseguir promover corte na taxa Selic nas próximas reuniões. Mas ainda tem chão até o dia 5 de agosto, que é quando acontece a próxima decisão de juros aqui no Brasil. Fato é que quando o petróleo chega ao patamar de 3 dígitos, é a boa e velha economia que amortece o Ibovespa. Mas fora do mercado, é claro, os juros altos continuam sendo a conta salgada que nós, consumidores, e a economia real vamos ter que pagar. Eu vou ficando por aqui, volto com vocês, Débora e Carol.
0: Obrigada, Yasmin. Você fica agora com o noticiário da sua região.

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5: Você já ouve essa vinhetinha, já sabe que ela está chegando de Nassan Chotene com vagas no Ministério Público Federal.
6: O Ministério Público Federal do Espírito Santo vai abrir processo seletivo de estagiários de nível superior. A bolsa estágio é de R$ 1.320 para graduação e de R$ 2.640 para pós-graduação. Os estagiários cumprirão jornada de 20 horas semanais, que pode ser estendida para 30 horas, conforme a necessidade. Eles recebem ainda auxílio transporte de R$ 12,00 por dia presencial, seguro contra acidentes e contam com a possibilidade de realizar as atividades em formato híbrido. A seleção visa preencher cadastros de reserva para atendimento das demandas da unidade em Vitória. Podem participar estudantes de graduação em administração, comunicação social, educação física, engenharia civil, engenharia elétrica, tecnologia da informação e direito. Para os alunos do curso de direito, há também oportunidades voltadas para a pós-graduação. De acordo com as regras do processo seletivo, é necessário estar matriculado em uma das instituições de ensino conveniadas com o órgão, conforme a lista disponível no edital. Para participar, o estudante deve ter concluído pelo menos o primeiro ano ou o segundo semestre do curso, caso a graduação tenha duração igual ou superior a 6 semestres. A instituição alerta que no ato da admissão não será permitida a entrada de alunos que estejam cursando o último semestre da faculdade. As inscrições poderão ser feitas de 30 de julho a 16 de agosto no sistema de inscrições do MPF. Os candidatos farão provas objetivas online dia 30 de agosto. É obrigatório que o estudante faça o teste de acesso à plataforma entre os dias 19 e 25 de agosto para evitar problemas técnicos na data oficial. Os inscritos para as vagas do curso de Direito, aprovados na primeira fase, farão ainda o exame discursivo presencial no dia 27 de setembro. Reportagem de Nassau Chotem.
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4: EPR, que administra rodovias no Paraná e em Minas Gerais, venceu o leilão de concessão da rodovia Régis Bittencourt, que conecta São Paulo a Curitiba. O desconto na tarifa básica de pedágio ofertado pela companhia foi de 22%, superior aos percentuais oferecidos pelas rivais, Arteris e Motiva. Cerca de 29 mil veículos trafegam pela via diariamente, principalmente ônibus e caminhões. O presidente dos Estados Unidos, Donald Trump, afirmou que considera retomar as operações de combate no Irã. A ofensiva deve incluir ataques de maior escala. O republicano também voltou a dizer que o país do Oriente Médio quer negociar, mas afirmou que Teherã ainda não está disposto a aceitar um acordo. O conflito já custou mais de 37 bilhões de dólares aos cofres públicos dos Estados Unidos. A Bolsa de Valores de São Paulo encerrou o dia em baixa de 0,46% aos 176.723 pontos. O dólar fechou em alta de 0,65%, cotado a R$ 5,08. O euro vale R$ 5,78, elevação de 0,37%. Horário de Brasília, 6h03.
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0: Boa tarde, Débora. Boa tarde, Carol. Boa tarde, ouvintes. A Patrícia tem um valor aplicado em um CDB atrelado ao CDI, que só vai vencer no final de 2027. Como não vai usar esse dinheiro, ela pensou em desaplicar para investir uma parte no Tesouro IPCA+, para aproveitar a Selic de 14,25% ao ano. A outra parte continuaria no banco porque ela tem vantagens como a isenção da taxa de manutenção da conta, cartão de crédito sem anuidade e 10 dias sem juros no cheque especial, se precisar. Ela pergunta se é uma boa estratégia. Patrícia, já faz mais de um ano que a diferença entre a Selic e a inflação está muito alta. A consequência disso é que os juros das aplicações financeiras estão superando com folga o IPCA, o índice oficial da inflação. No Tesouro Direto, o Tesouro IPCA+, com juros semestrais e vencimento em 2037, por exemplo, tem remuneração de inflação mais 8% ao ano. A remuneração do seu CDB atrelado ao CDI hoje é de mais ou menos inflação mais 10% ao ano. Essa taxa de juros acima da inflação é insustentável a longo prazo, porque aumenta muito o custo financeiro para o governo e para as empresas. A perspectiva, então, é que em algum momento as taxas caiam para baixo dos níveis atuais. Portanto, ao travar esse ganho por um período longo, a tendência é melhorar a sua rentabilidade, apesar do menor rendimento no curto prazo. É um risco fazer essa troca, mas tem boas chances de dar certo. Até a próxima e continue mandando as suas perguntas para cbndinheiro@cbn.com.br.
1: 6:06, agora ponto final, CBN de volta. Os Estados Unidos acabaram de divulgar que decidiram taxar em 12,5% os produtos brasileiros sob a alegação de que o país falha em combater práticas de trabalho forçado nos setores produtivos. A expectativa é de que esse anúncio, essa decisão fosse anunciada amanhã, mas hoje o governo americano disse que anteciparia e foi o que fez. O Brasil não é o único a sofrer com essa taxa, no total 60 países foram alvos dessa investigação, que foi feita também pelo escritório do representante especial de comércio. E, no caso brasileiro, essa tarifa de 12,5% se soma aos 25% que entraram em vigor ontem, quarta-feira, após as primeiras conclusões daquela investigação sobre o Brasil, que também foi aberta pelo escritório de representantes especial de comércio. Já já, a nossa reportagem chega com mais detalhes sobre essas novas tarifas. A gente agora volta para São Paulo. A Bruna Barbosa traz mais detalhes, traz uma apuração sobre estratégias da campanha de Flávio Bolsonaro. Oi, Bruna, boa noite.
2: Oi, Débora, boa noite para você, para todos que nos acompanham. A campanha do senador está preparando uma mudança de estratégia para as próximas semanas. Eu conversei com algumas fontes ligadas a Flávio Bolsonaro que disseram que a orientação dos marqueteiros é concentrar a comunicação em temas que afetam diretamente o cotidiano da população, e aqui a gente fala de segurança pública, de custo de vida, numa tentativa de ampliar o diálogo com o eleitorado indeciso. A avaliação da equipe é de que esses assuntos, como sensação de insegurança nas ruas, o aumento de casos de feminicídio, perda do poder de compra, tem maior potencial de mobilização do que esse embate político tradicional. Esse novo direcionamento, Débora, já começou a ser testado nas redes sociais do senador, inclusive com vídeos sobre o preço dos alimentos, o custo de produtos básicos, algumas outras situações que ilustram a dificuldade financeira enfrentada pelas famílias. Nos bastidores, esses aliados defendem que Flávio comece a adotar um discurso menos centrado em críticas ao PT e apresente propostas de forma mais aprofundada. A leitura é de que o senador precisa convencer esse eleitor de centro e principalmente os indecisos. E a expectativa é de que essa mudança de tom já apareça no discurso na Convenção Nacional do PL, marcada para o próximo sábado. Eu lembro a vocês que a última pesquisa Quest, que foi divulgada em 15 de julho, mostrou que o percentual de eleitores sem definição de voto voto praticamente dobrou, de 5 para 11% desde maio, justamente o período em que Flávio caiu de 33 para 28% das intenções de voto. Todo esse movimento aqui acontece em meio às dificuldades do PL para ampliar a coligação, assunto que a gente tem falado aqui na programação da CBN. As negociações com os partidos do Centrão seguem sem um desfecho favorável para a campanha. União Brasil e Progressistas decidiram adotar neutralidade. O Republicanos ainda resiste em integrar formalmente a chapa. Para fechar, Débora, o alinhamento dessa estratégia tem sido conduzido diretamente pelo senador Rogério Marinho, do PL, que também coordena a pré-campanha de Flávio Bolsonaro. A prioridade de agora é manter essa comunicação mais disciplinada e evitar episódios que vão desviar o foco da campanha. E aqui eu cito a recente declaração de Flávio sobre as urnas eletrônicas. Isso ainda está dando o que falar nos bastidores. Foi uma declaração recebida com incômodo por integrantes dessa equipe, que classificaram o episódio como mais um erro. Hoje eu conversei com uma fonte ligada à campanha que disse: Flávio de fato é o tal Bolsonaro mais moderado, só que ele precisa ajustar o discurso. A expectativa é que não tenha um novo episódio de desgaste, mas esse interlocutor me resumiu dizendo o seguinte: Flávio Bolsonaro precisa se ajudar. Débora.
1: Pois é, e hoje numa entrevista à Globo News, o senador Rogério Marinho, coordenador da pré-campanha, negou que Flávio Bolsonaro esteja tentando imprimir um estilo Jair, ou seja, o estilo dos pais, do pai, né, ao participar de eventos, porque repetiu uma declaração bastante controversa do pai em relação às urnas e tem adotado uma postura mais agressiva. Então, segundo o Rogério Marinho, a ideia não é essa, ele realmente pretende se apresentar como mais moderado. Obrigada, Bruna Barbosa, pelas informações.
3: Falta alinhar essa teoria com a prática, né, Débora? Porque ele quer se vender como mais moderado. Ele faz um evento muito semelhante, né, ao que tornou o Bolsonaro inelegível, com embaixadores, com representantes diplomáticos. E coloca em dúvida a lisura das urnas eletrônicas. Quem vê isso, né, coloca na balança. Ué, ele é o Bolsonaro mais moderado, mas, de certa forma, está repetindo o comportamento do pai, né? Ô, Débora, a gente tem informação agora sobre um relatório do Fundo Monetário Internacional com algumas recomendações aqui para o Brasil. O FMI divulgou o relatório de avaliação de estabilidade do sistema e também uma consulta sobre a economia brasileira. E aí ele fala sobre autonomia orçamentária para o Banco Central, falaram também sobre o PIX. O Igor Cardim tem os detalhes. Oi, Igor, boa noite.
4: Oi, Carol, boa noite para você, boa noite também para os nossos ouvintes. O Fundo Monetário Internacional recomendou nesta quinta-feira que o Banco Central tenha plena autonomia orçamentária, maior proteção jurídica para os seus servidores e também reforço urgente no quadro de pessoal para as áreas de supervisão financeira. As medidas fazem parte desse relatório de avaliação de estabilidade do sistema financeiro, que também defende a modernização da legislação de resolução bancária, tema que já tramita no Congresso Nacional. O relatório aponta, entre outras coisas, que o sistema financeiro brasileiro permanece sólido, com bons níveis de capitalização e liquidez, e destaca ainda avanços na supervisão desde a última avaliação, que ocorreu em 2018. No entanto, o FMI avalia que a falta de autonomia orçamentária e a redução do quadro de servidores tem limitado as inspeções presenciais e a capacidade de resposta do Banco Central diante de riscos no sistema financeiro. A instituição também cita que a liquidação do Banco Master no ano passado não gerou impactos relevantes para a estabilidade do setor bancário brasileiro. O Fundo Monetário Internacional ainda elogiou o PIX em meio aos questionamentos do presidente dos Estados Unidos sobre o sistema de pagamentos brasileiro. O FMI diz que a ferramenta ampliou a inclusão financeira, aumentou a concorrência e elevou a eficiência do sistema financeiro, o que manteve os padrões de segurança. O FMI ressaltou, porém, que o fortalecimento da cibersegurança é importante para preservar os avanços do PIX. Carol.
3: Obrigada, Igor. Algumas dessas recomendações já estão, inclusive, tramitando no Congresso, né, Débora? Tem uma PEC que amplia a autonomia do Banco Central e um projeto de lei de resolução bancária.
1: Você fica agora com o noticiário da sua região.

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3: Assunto para o jornalista André Cipreste. Empresa de logística vai investir 80 milhões de reais numa nova unidade no município de Linhares, no norte do estado. Vamos saber qual é com ele?
4: O município de Linhares receberá mais um empreendimento de grande porte. A Master Cargas Brasil, empresa do setor de logística integrada e comércio exterior, abrirá uma nova unidade na cidade da região norte do Espírito Santo, como parte do plano de expansão nacional da companhia. O projeto da nova filial prevê um investimento de 80 milhões de reais para os próximos 3 anos, com a abertura de 100 novas vagas de emprego. A unidade será responsável por serviços de logística integrada, armazenagem e transporte nacional e internacional, gestão da cadeia de suprimentos, importação e exportação, distribuição e operações voltadas ao comércio eletrônico. Terá atuação especializada em e-commerce premium e logística de alto valor integrado, incluindo 2 helicópteros e 2 veículos de luxo. A infraestrutura será implantada de forma modular na Avenida Governador Carlos Lindenberg, no centro de Linhares. Com 5 módulos de aproximadamente 5 mil metros quadrados cada, permitindo crescimento escalonado, maior flexibilidade operacional e expansão conforme a demanda do mercado. A escolha do Espírito Santo acompanha um movimento observado nos últimos anos, em que empresas de logísticas e comércio exterior ampliam investimentos no estado devido à localização estratégica no Sudeste, a infraestrutura portuária e a conexão com mercados nacionais e internacionais. No ano passado, gestores da empresa se reuniram com o então governador Renato Casagrande, representantes do estado e empresários do ramo, para apresentar detalhes do projeto. Além da posição geográfica, o Espírito Santo concentra portos, retroportos, aeroportos e acesso a importantes rodovias, fatores que favoreceram operações de importação, exportação e distribuição de mercadorias para diferentes regiões do país. A expectativa da empresa é utilizar a unidade de Linhares como um polo para conectar operações com mercados da Ásia, Europa, América do Norte e Mercosul. Reportagem André Cipreste.
3: Muito bem, falando do trânsito na Grande Vitória, ele é o pior cenário para o motorista e está ali na reta da Penha com o desembargador Santos Neves e subida para a terceira ponte. Temos a informação de um veículo que parou ali na subida da terceira ponte no sentido Vila Velha, mas que já teria saído, mas o acúmulo de veículos está grande, então temos lentidão na Praça do Cauê, subindo toda a região ali em direção à terceira ponte, né? Todo aquele trecho. Temos retenção também na reta da Penha, entre os cruzamentos da via com a Rio Branco e a desembargador Santos Neves. Também pelo outro lado, quem pega a direita para acessar o finalzinho da desembargador Santos Neves indo em direção ao centro de Vitória, entrando também na Avenida César Hilal, há um congestionamento para quem está na César Hilal para entrar na Ducla de Aguiar e para quem também está vindo pela desembargador Santos Neves para acessar a Ducla de Aguiar, tá? A Avenida César Hilal, inclusive, está com trânsito lento já a partir ali da Sedu, tá? O motorista precisa ter aí um pouquinho de paciência e de atenção na região. Do outro lado, Nossa Senhora dos Navegantes, bem movimentada, mas a lentidão está só na entrada da Clóvis Machado, também é João Batista Parra, com trânsito lento para quem vai acessar a região da praça, da antiga praça de pedágio, tá? Informação, então, de um veículo que apresentou problemas na subida da terceira ponte sentido Vila Velha, causando retenção para o motorista. Agora às 6h19.

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1: Débora, o ministro Cristiano Zanin, do Supremo Tribunal Federal, autorizou a instauração de um inquérito para investigar um ministro do Superior Tribunal de Justiça, o Paulo Dias de Moura Ribeiro, no âmbito de uma apuração conduzida pela Polícia Federal sobre um suposto esquema de venda de decisões judiciais. O magistrado nega as irregularidades. A decisão acolheu um pedido da Polícia Federal, também da Procuradoria-Geral da República, para ampliar as investigações e determinar novas diligências. Num relatório parcial encaminhado ao Supremo, a Polícia Federal afirma que, até aquele momento, não havia elementos que indicassem a participação de servidores do STJ ou do próprio ministro em eventuais esquemas criminosos relacionados a processos vinculados ao gabinete dele. No entanto, os investigadores ressaltam que a hipótese não poderia ser descartada e defendem o aprofundamento das apurações antes de qualquer conclusão definitiva. Isso porque, segundo a Polícia Federal, ainda existem lacunas e pontos nebulosos que devem ser elucidados, e aí a corporação pediu autorização para uma série de diligências, levantamento de informações sobre servidores que passaram pelo gabinete do ministro Moura Ribeiro, também de parentes e pessoas próximas a ele, além da obtenção de cópia de procedimento administrativo instaurado pelo STJ contra um servidor do gabinete. E aí a Procuradoria-Geral da República concordou integralmente com os pedidos da Polícia Federal, e o ministro Cristiano Zanin, então, concedeu, afirmou que os pedidos da PF e da PGR merecem acolhimento. Ele determinou que o inquérito, que era inicialmente voltado à apuração de possíveis irregularidades envolvendo servidores do gabinete, também passa então a ter como alvo o próprio ministro Moura Ribeiro, em razão da necessidade de investigar eventual envolvimento dele, né, autoridade com foro privilegiado no Supremo Tribunal Federal. O ministro também determinou que o presidente do STJ, Herman Benjamin, encaminhe ao Supremo cópia integral de eventuais processos administrativos instaurados contra servidores, efetivos ou não, que tenham atuado no gabinete de Moura Ribeiro entre 2019 e a data da decisão. O gabinete do ministro se manifestou, divulgou uma nota dizendo que ele desconhecia a existência de investigação sobre decisões por ele proferidas, e dizendo também que um servidor citado na investigação atuou como assistente de plenário do gabinete entre 30 de janeiro e 16 de junho de 2019, que essa pessoa já tinha trabalhado anteriormente em outro gabinete e que foi exonerado após atuação irregular a pedido do próprio ministro.
2: E quem está sendo investigado nesse mesmo caso de venda de decisões no STJ é o ministro afastado Marco Buzzi. Ele que está com julgamento marcado para o início de agosto sob acusação de assédio sexual. Portanto, um outro caso, Marco Buzzi envolvido também nessa investigação de venda de sentenças. A informação é da coluna da nossa colega Bela Megali, do Jornal Globo, que apurou que há referências ao nome de um familiar de Buzzi em conversas do lobista Anderson de Oliveira Gonçalves, que é suspeito de comprar decisões, corromper assessores e também magistrados do STJ. Em nota à coluna, a assessoria do ministro Marco Buzzi diz que ele não tem relação com atividades de nenhum de seus familiares, ao contrário, é impedido de exercer função de juiz em casos que familiares atuem. Disse ainda que o ministro, nota da assessoria, que o ministro não tem conhecimento de andamentos do caso em tela. Só lembrando que hoje, logo mais, tem Bela Megali no Conversa de Bastidor, voltou essa semana da licença maternidade. Você que ligou o rádio agora, tá procurando a Vera Magalhães? Tá de férias, curtindo um descanso. Mas a Vera Magalhães está de volta na segunda-feira com o Viva Voz. Você fica agora com o noticiário da sua região.

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0: Na CBN Vitória, agora 6 horas 26 minutos. Vamos falar um pouquinho sobre economia?
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0: E quem chega com o assunto é o Adalberto Cordeiro para falar da Mac Show, que vai reunir 330 marcas e movimentar mais de 250 milhões de reais em negócios.
2: Com expectativa de movimentar 250 milhões de reais em negócios e reunir mais de 330 marcas expositoras, a Mac Show, feira gratuita voltada para a inovação industrial, chega à sua 19ª edição. A programação desse ano será realizada de 4 a 6 de agosto no Pavilhão de Carapina, na Serra. A organização estima que o evento receba aproximadamente 20 mil visitantes. A feira atrai empresários, compradores, executivos, engenheiros e fornecedores ligados às cadeias de mineração, siderurgia, petróleo e gás, papel e celulose, logística e metal mecânica. Segundo o diretor da Mac Show, o Marcos Milanese, a iniciativa segue expandindo seu alcance, trazendo novas oportunidades de negócios no Espírito Santo. Ele explica que quem participa da feira não vem apenas visitar, vai também para fazer negócios, trocar experiências e entender na prática para onde o mercado está caminhando. A expectativa é receber pessoas vindas de 18 estados brasileiros, além de visitantes internacionais, com comitivas confirmadas do Canadá e da Argentina. E entre as novidades da edição 2026 está a Jornada VIP do Comprador. Esse programa levará executivos de grandes empresas para visitas técnicas a estandes antes da abertura oficial da feira, com foco em acelerar negociações durante a rodada de negócios. Outra iniciativa inédita é o REC 27, uma maratona colaborativa na qual profissionais se reúnem por um curto período para criar soluções inovadoras focadas em resolver problemas específicos ou criar produtos. Essa dinâmica é realizada em parceria com o Base 27 e o Sebrae do Espírito Santo para desenvolver soluções voltadas aos desafios da indústria. O diretor técnico do Sebrae, Eurípides Pedrinha, também destacou a Ilha da Inovação, uma ação do evento que irá promover debates com participações do IFES e da UFES, além de um balcão de patentes com trabalhos acadêmicos, startups e projetos que já estão em desenvolvimento. Com informações de André Cipreste, reportagem Adalberto Cordeiro.

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quarta-feira, 23 de julho de 2026. Os Estados Unidos impuseram uma sobretaxa sobre importações de cerca de 60 países parceiros, entre eles o Brasil. As alíquotas variam entre 10% e 12,5%. A alegação é de falhas no combate ao trabalho forçado na produção de bens. Segundo o governo americano, o processo concluiu que esses países adotam práticas comerciais desleais ao não proibirem nem fiscalizarem adequadamente a entrada de mercadorias produzidas com

0: Na guerra que eles fomentam no Oriente Médio serão considerados alvos legítimos. O chanceler iraniano enfatizou que o alerta se aplica a qualquer forma de assistência a Washington no conflito contra Teherã. A declaração foi feita após o presidente dos Estados Unidos, Donald Trump, prometer atacar uma usina de energia ou ponte iraniana caso Teherã dispare contra embarcações no Estreito de Hormuz. Horário de Brasília, 6h31.
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2: Matheus Leite em São Paulo, de volta com outro recorte do Anuário Brasileiro da Segurança Pública, dessa vez os casos de assassinato. Oi, Matheus.
3: Oi, Débora. Pois é, o Brasil atingiu pela primeira vez a meta de redução dos homicídios prevista na Política Nacional de Segurança Pública e Defesa Social para 2027, e é o que aponta o Anuário Brasileiro de Segurança Pública. O estudo mostra que o número de mortes violentas intencionais caiu mais de 8% em 2025 na comparação com 2024. Ao todo, foram 40.775 casos no país no ano passado. A taxa de 19,1 a cada 100 mil habitantes é a menor desde 2012. As principais vítimas são homens, pessoas negras e jovens de 18 a 29 anos. Entre os crimes patrimoniais, o estelionato foi o principal em 2025. Foram 2.261.055 registros, o equivalente a 258 golpes por hora. A alta é de 2,7% na comparação com o ano anterior e de quase 430% em relação a 2018. Já os roubos tiveram queda em todos os indicadores. Para o coordenador do Fórum Brasileiro de Segurança Pública, Leonardo Silva, o cenário representa uma mudança no comportamento de criminosos que tentam reduzir possíveis riscos.
4: Numa tentativa, num roubo de veículo, por exemplo, onde muitas vezes os criminosos precisam portar uma arma de fogo, se submetem a uma situação de risco. E uma alternativa é justamente a possibilidade de aplicação de estelionato, sobretudo no mundo virtual, onde muitas vezes os autores desses crimes não estão nem no mesmo país, né? Não estão no Brasil. A sofisticação desses crimes e a possibilidade de atuar, vamos dizer assim, no atacado, através do disparo em massa de mensagens, de falsos e-mails.
3: Ao todo, 4.819 pessoas foram presas por estelionato no ano passado e mais de 63 mil processos penais sobre o crime foram abertos. A letalidade policial subiu no Brasil e alcançou o maior número da série histórica em 2025. Ao todo, 6.602 pessoas morreram durante intervenções policiais no ano passado, o equivalente a 18 vítimas por dia. A alta é de 5% em relação a 2024. O número de pessoas negras mortas pela polícia foi mais de 3 vezes maior que a quantidade de pessoas brancas que morreram em intervenções. 139 agentes foram vítimas de mortes violentas intencionais em 2025, queda de 3,5% na comparação com o ano anterior. O número de suicídios entre os policiais foi de 110, baixa de 12%. Mesmo com essa redução, os casos de agentes que tiram a própria vida ainda estão em alta de 37% desde 2017. Débora.
2: Obrigada pelas informações, Matheus Leite, em São Paulo. Ainda nessa edição do Ponto Final, o Matheus vai trazer outros recortes de dados trazidos pelo Anuário Brasileiro da Segurança Pública. São 6h34 agora. A Bruna Barbosa está de volta de São Paulo, em São Paulo, com uma manifestação do governador Tarcísio de Freitas em relação ao problema que tivemos hoje cedo em 3 linhas do sistema de trem: linha 11 Coral, 12 Safira e 13 Jade, além do serviço expresso aeroporto. Um trem pegou fogo. Felizmente as pessoas conseguiram sair sem ferimentos, mas foi um baita susto. As pessoas saíram do trem, andaram pelos trilhos, uma composição ficou totalmente carbonizada, então foi realmente um milagre que ninguém tenha se ferido. Esse problema nas linhas causou um caos no transporte público hoje pela manhã aqui na cidade de São Paulo, e isso tudo num contexto de concessão dessas linhas, que eram operadas pela CPTM, portanto pelo governo do estado, e foram cedidas à iniciativa privada, a Trivia Trens. Inclusive, a operação começou essa semana, não é, Bruna? Boa noite para você. O que disse o governador Tarcísio de Freitas? Disse que a Trivia Trens, Débora, pode perder a concessão das linhas caso não cumpra as obrigações

0: previstas em contrato. Segundo o governador Tarcísio de Freitas, a decisão de devolver temporariamente a operação dessas linhas para a CPTM, decisão que foi anunciada no início da tarde de hoje, foi tomada durante a manhã numa reunião num gabinete de crise realizada no Palácio dos Bandeirantes. O governador Tarcísio de Freitas cumpre a agenda na cidade de Ourinhos, no interior paulista, reconheceu a falta de qualidade do serviço prestado à população e cobrou melhorias da concessionária.
1: Estamos iniciando um percurso. Seria até uma desonestidade de qualquer pessoa achar que você vai resolver um problema de décadas de falta de investimento em 2 ou 3 dias. A gente tem toda uma jornada de investimento para fazer. A gente vai poder concluir isso ao final dos 14 dias que vão ser investidos. Agora, óbvio, se a empresa não conseguir cumprir aquilo que está previsto no contrato, ela vai ter as sanções e a gente também não vai hesitar em algum momento de tirar a empresa do contrato e aplicar uma caducidade.
0: Bom, como você disse, Débora, a Trivia Trens assumiu oficialmente a operação das linhas 11 Coral, 12 Safira e 13 Jade à meia-noite da última terça-feira. O governador classificou os problemas registrados como inaceitáveis, mas afirmou que as falhas da malha ferroviária também refletem anos de falta de investimentos.
1: Eu acho que a empresa precisa se preparar melhor para assumir esse cargo, assumir esse ônibus. É inaceitável o que aconteceu no dia de hoje. A gente não vai tolerar, porque toda vez que você raciocina em conceder um serviço público, a gente faz isso na intenção de melhorar o serviço. Nunca para desassistir o cidadão. Ninguém faz concessão por fazer. E não é um problema que começou há 3 dias. É um problema de muito tempo. Não era uma maravilha de linha até ontem ou anteontem, passou a ser uma linha muito ruim a partir de hoje. Não.
0: Bom, essa não é a primeira vez em que Tarcísio admite a necessidade de rever concessões. No fim de junho, o governador disse ter mudado de posição e afirmou que não pretende privatizar outras linhas do metrô paulista, não CPTM, o metrô, mas também é essa questão de rever concessões. Desta vez, na coletiva de hoje, diz que a permanência da Trivia Trens vai depender do cumprimento das obrigações contratuais e da melhoria do serviço prestado aos passageiros. Lembrando nosso ouvinte, Débora, rodízio municipal de veículos suspenso em São Paulo nesta tarde, suspenso em todo o centro expandido para carros com final placa 78, diferente da situação que a gente teve na parte da manhã, que foi um rodízio limitado somente para a Zona Leste. A Prefeitura reviu essa determinação e o rodízio está suspenso para todos os carros, exatamente por conta desse transtorno generalizado provocado no transporte público.
2: Importante ressaltar também, Bruna, que a Prefeitura acabou suspendendo depois do horário passado do rodízio, o rodízio da manhã também. Então, porventura, esse rodízio parcial acabou sendo ampliado, só que a informação só foi trazida pela Prefeitura no começo da tarde. Então, se porventura você ficou preso em algum ponto da cidade por causa desses problemas e era seu rodízio, você não vai ser multado. Se isso aconteceu no período da manhã, E agora à tarde, já essa liberação por completo. Para vocês terem uma ideia, esses ramais transportam aproximadamente 20 milhões de passageiros por mês. Para vocês terem uma ideia de quantas pessoas foram afetadas por causa desses problemas. Obrigada, Bruna Barbosa.
3: Muito claro, Débora, que não tinha um plano de contingência, Porque as imagens desesperadoras das pessoas fugindo do fogo e no restante da linha as pessoas sem informação nenhuma, Caminhando no escuro, andando em cima de trilho ali, trilho eletrificado, quer dizer, um perigo total e as pessoas totalmente à mercê, Sem saber o que fazer e ninguém dava uma satisfação,
2: Exatamente. O que já aconteceu em outras situações, de linhas concedidas aqui em São Paulo, e até por esse motivo que o governador tem sido muito cobrado, governador Tarcísio de Freitas, e é um pano de fundo também para a desistência de privatização, de parte, da decisão de desistência da privatização de linhas de metrô.
3: É quem sofre é o usuário. Débora, vamos falar sobre a chuva no Rio Grande do Sul? O Ayrton Lemos tem atualização para a gente dos números por lá, em Porto Alegre. Oi, Ayrton, boa noite.
4: Boa noite, Carol. Boa noite, Débora. O Rio Grande do Sul tem mais de 1.700 pessoas fora de casa em razão das cheias dos rios aqui no estado. A Defesa Civil contabiliza 1.358 desabrigados acolhidos em abrigos e 419 desalojados estão em casas de parentes ou amigos. Ao todo, são 1.777 moradores fora de casa, Dados do governo do estado atualizados na tarde desta quinta-feira apontam 19 abrigos em funcionamento, distribuídos por 18 municípios. O Vale do Taquari ainda concentra mais de 75% das pessoas acolhidas. Lajeado tem o maior número, com 540 desabrigados. Estrela aparece com 167 e Encantado com 152. Porto Xavier, nas Missões, tem o segundo maior número entre os municípios gaúchos, com 200 pessoas em abrigos. O total de desabrigados quase dobrou desde o começo desta quarta-feira, quando 728 moradores estavam acolhidos. O número aumentou em 630 e chegou a 1.358 nesta tarde. Os rios Uruguai e Caí ainda apresentam pontos acima da cota de inundação, mas a boa notícia é que começam a baixar. Em Iraí, no norte do estado, o rio Uruguai está em 11 metros e 41 centímetros. A cota de inundação é de 8 metros. O nível começa a recuar depois de o rio transbordar nesta quarta-feira. 5 casas foram atingidas e 15 famílias precisaram sair de casa. Cerca de 45 moradores foram para imóveis de parentes ou amigos. Na fronteira oeste, a Defesa Civil acompanha a elevação do rio Uruguai. Em São Borja, o nível está em 7 metros e 84 centímetros na cota de alerta e pode chegar a 8 metros e 21 nesta tarde. Em Itaqui, o rio marca 5 metros e 72 centímetros e pode atingir ainda hoje 6 metros e 78, entrando na chamada cota de atenção durante esta noite. Em Uruguaiana, o nível está normal, em 5 metros e 56 centímetros, mas também pode chegar nessa cota de atenção. No Vale do Caí, o rio permanece acima da cota de inundação em Montenegro. A medição das 9:30 da manhã apontou 6 metros e 85 centímetros. A cota de inundação é de 6 metros. Depois de subir até o começo da manhã, o nível estabilizou e também há tendência de queda. Em São Sebastião do Caí, o rio já saiu da cota de inundação, que é de 10 metros. Em Porto Alegre, Carol, o Guaíba permanece abaixo das cotas de alerta e de inundação. Na Ilha da Pintada, região das ilhas aqui no bairro Arquipélago, o nível estava em 1,74 metros no começo da tarde e manteve a estabilidade ao longo do dia. A cota de alerta é de 2 metros e a de inundação de 2,20 metros. E essa água já pode chegar, pode atingir a região das ilhas durante esta sexta e o final de semana como um todo. No Cais Mauá, aqui no centro de Porto Alegre, onde foi o epicentro da enchente de 2024, o Guaíba chegou a 1,96 metros às 5 horas da tarde, última medição aqui da Prefeitura de Porto Alegre. A cota de alerta ali naquela região é de 2 metros e 50 centímetros e a de inundação de 3 metros. Carol e Débora, a Defesa Civil mantém o monitoramento nas regiões das ilhas e também em outras áreas suscetíveis à elevação do Guaíba. O que preocupa também é a projeção de chuva para a semana que vem, com 100 milímetros, distribuído esse volume durante a semana e também com a questão do vento sul, que pode represar o Guaíba com essas águas que desembocam do Vale do Taquari e do Rio Jacuí, Carol e Débora.
3: Muito obrigada. As informações do Ayrton Lemos, em Porto Alegre.
2: E nós voltamos a Brasília. Samantha Klein tem aqui declarações do governo sobre o anúncio de Daniel Ortega, presidente da Nicarágua, sobre o fim das eleições.
5: Débora, o Itamaraty divulgou hoje uma nota afirmando que vê com preocupação esse anúncio feito pelo presidente nicaraguense Daniel Ortega, e ele disse no último domingo que não haverá mais eleições no país. Nesse comunicado, o governo afirma que a realização de eleições livres, periódicas, plurais e transparentes é um dos esteios da democracia, valor com que o Brasil tem um profundo compromisso, e fez um apelo às autoridades da Nicarágua que revertam, portanto, essa decisão. Vale destacar o contexto que num comício do último domingo, em homenagem aos 47 anos da Revolução Sandinista, Ortega acusou a oposição de tentar usar as eleições para tomar o poder. Lembrando que ele governa o país desde as duas décadas, há quase duas décadas, aliás, e as próximas eleições estavam previstas para o ano que vem. O Congresso da Nicarágua também anunciou ontem um plano de trabalho para acabar com o processo eleitoral no país e, na prática, se isso realmente se consolidar, vai formalizar o regime ditatorial no país. Com vocês.
2: Obrigada, Samantha Klein, pelas informações. Você viu que eu quase falei Noruega, né? Falei, não. Nicarágua acabou com as eleições. A Noruega acabou com o sonho do Brasil de ser hexa. Foi isso. Obrigada, Samantha. Você fica agora com o noticiário da sua região.

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2: Vamos para a Serra, gente. Ciclistas estão reclamando da falta de ciclovia no novo binário lá de Novo Horizonte. Quem vai contar para a gente é a Micaela Moser.
3: Em apenas 4 meses de implementação, o binário de Novo Horizonte na Serra já registra reclamações. Segundo ciclistas que passam pela região, a obra melhorou o trânsito apenas para os carros e piorou o fluxo para os usuários de bicicletas, pois a via não possui ciclovia. As mudanças foram implantadas em março deste ano na Avenida Brasil e nas ruas Papagaio e Gaivotas, que passaram a operar em sentido único com 3 faixas de rolamento. Conforme relatos dos ciclistas, a única forma de andar com a bicicleta pela via, seja a elétrica ou a tradicional, é se espremer entre veículos e a calçada. O comerciante Antônio André Marchetti chegou a passar por uma situação de risco ao quase ser atingido por um veículo. Ele contou que a situação está muito perigosa para os ciclistas e que no projeto do binário, a prefeitura tinha que ter pensado em uma ciclovia, principalmente porque muitos ciclistas passam por ali para trabalhar e se deslocar pela região. A confeiteira Orlinda Malta também relatou dificuldades de transitar com a bicicleta na via e contou ter quase sido atropelada 2 vezes no local. O especialista em trânsito, Tarcísio Bahia, explicou que o binário é um dos sistemas mais seguros.
4: O pedestre, quando vai atravessar uma rua, ele basta olhar só para um lado. Quando você tem uma rua de mão dupla, né, que é ao contrário do binário, ele tem que olhar para os 2 lados. Né? Então, isso é mais inseguro para essa pessoa que quer atravessar a rua. Para o motorista, o benefício é que você tira os fluxos nos cruzamentos, né? Os sentidos, a multiplicação de sentidos. Em vez de 8 sentidos de cruzamento, né, você passa a ter 2. Então, ele facilita, por exemplo, até para a questão semafórica. Ela é mais rápida, ela não retém o fluxo, ela diminui os congestionamentos. Hoje se fala muito na mobilidade ativa, que são as pessoas caminhando nas calçadas, calçadas confortáveis, seguras. As bicicletas, né, estão crescendo muito. Nós temos as bicicletas que nós temos para pedalar e as bicicletas elétricas que vieram para ficar. Então tem que compartilhar tudo isso, né? Nós temos que criar uma estrutura urbana que dê conta de todos esses tipos de mobilidades, né?
3: Em nota, a Prefeitura da Serra informou que a implantação dos sistemas binários integra a estratégia do município para melhorar a mobilidade urbana, a fluidez do trânsito, a segurança viária e a organização do espaço público. A administração municipal destacou ainda que os projetos para a implantação das ciclovias em Novo Horizonte e no binário de Jardim Limoeiro já foram concluídos e serão executados na segunda etapa das intervenções prevista para os próximos meses. Reportagem, Micaela Moser.
2: Agora, 6h51, já retornaremos à Rede Nacional. Você está acompanhando o Ponto Final, gente, com a Carolina Moura e a Débora Freitas. Daqui a pouco eu volto com outras informações aqui do Espírito Santo para você, principalmente em relação ao trânsito, né? Ainda tem lentidão na subida para a terceira ponte, sentido Vila Velha.

0: Passos Veloso gravou o comentário de hoje, mas ele vai falar pra gente sobre como aquela rebelião da inteligência artificial que a gente falou ontem, né? Como isso acontece mesmo num ambiente supostamente controlado.
1: E aí, Débora, boa noite pra você, boa noite, Carol, boa noite pro ouvinte. A história que a gente comenta hoje, ela é digna da franquia Exterminador do Futuro, viu? Lembra lá da inteligência artificial que tenta eliminar a humanidade, a chamada Skynet? Pois então, guarda essa informação. Nesta semana, a OpenAI, a dona do ChatGPT, veio a público dizer que a inteligência artificial dela tinha sido programada para fazer um teste de segurança num ambiente controlado. E essa IA, vou chamar aqui de robô, tá? O robô ficou doidão, conseguiu quebrar as próprias amarras ali, o controle, o ambiente onde ele estava, e hackear via internet uma startup que, primeiro, está plugada na rede mundial de computadores e, segundo, é especializada em inteligência artificial. Esse robô, foi dada a ele uma tarefa para um teste, um experimento de cibersegurança. E ele foi posto nesse ambiente controlado que normalmente é chamado de sandbox. Esse é o termo em inglês. Agora, o que todo mundo ficou surpreso foi quando o robô conseguiu desfazer essas amarras, conforme eu mencionei, e agir de uma forma tão autônoma que foi considerada chocante. Foi considerada sem precedentes por alguns dos nomes mais conhecidos dessa indústria. O robô foi lá, realizou a tarefa dele, hackeou outra empresa, depois a OpenAI teve que entrar em contato com o Hugging Face, que é essa base de dados de IA, e agora eles estão realizando investigações conjuntas para entender melhor o que está acontecendo. É importante ter em mente aqui que o ChatGPT, que realizou esse monte de ações inesperadas, ele tinha uma combinação de modelos já publicados, já existentes, mas também um modelo que ainda não está disponível para o público. Então, pode ter ali um elemento de tecnologia que ainda não está no ChatGPT que a gente consegue acessar no celular. Agora, é tudo assustador. É assustador primeiro porque até hoje os cientistas da computação, os pesquisadores, não têm uma clareza completa de como as inteligências artificiais operam. Existem algumas ideias da forma como os seres humanos devem projetá-las, algumas ideias dos comportamentos que são esperados, mas de vez em quando, justamente por causa dessa autonomia e também uma certa, vou colocar aqui entre aspas, tá? Uma aleatoriedade na forma como as IAs tomam decisões, isso pode descambar para um caminho que vai contra o que deseja a humanidade. Nesse caso, a IA, ela atacou uma outra empresa, aprendeu sobre IA para concluir a tarefa. Ela detectou vulnerabilidades, ou seja, brechas cibernéticas que antes não eram conhecidas, que não tinham sido, portanto, corrigidas, né? Reparadas. E isso é muito delicado. Nós estamos entrando num mundo em que a internet deixa de ser algo para seres humanos que acessam conteúdos que estão em certas máquinas, que ficam ali paradinhas, e a internet está se tornando um ambiente em que outras máquinas, com essa capacidade também, entre aspas, de pensar, tomam decisões, agem entre si, se comunicam e muitas vezes tem que os seres humanos, os mantenedores dessa rede, tenham a clareza do que está acontecendo. É por isso que, ao conversar com os diretores de tecnologia, de segurança da informação de grandes empresas, todos são unânimes em me dizer que atualmente tem pesquisado IA como uma ferramenta também de defesa. Já que a IA pode ser utilizada para o cyberataque, ela também será utilizada como escudo. De que forma? Existem startups que vêm trabalhando em maneiras de desenvolver robôs, máquinas, que consigam exatamente fazer isso. A tarefa de verificar onde estão essas brechas, com olhos que os seres humanos, até os mais especializados, os mais técnicos, não têm, e a partir daí criar soluções e fechar essas brechas, corrigir, colocar ali o band-aid, digamos assim, para que o ataque ele não aconteça. É um tema para a gente seguir acompanhando com muita atenção, mas que dá um medinho Dá. A gente vem noticiando os avanços da inteligência artificial e agora chegamos no momento em que até os maiores conhecedores dessa tecnologia, eles estão um pouco de cabelo em pé. Débora, Carol, ouvintes, a gente volta a conversar na terça-feira.
0: Valeu, Tássios. E a preocupação é que isso continue ocorrendo, né? Bom, a gente está olhando, estou olhando aqui nas redes sociais, Michele Bolsonaro publicou um vídeo em resposta a Flávio Bolsonaro, diz que recebeu o vídeo dele com muita paz e que o gesto dele pedir desculpas tem muito valor e diz também que seguirão unidos, seguirão juntos. É um vídeo longo, daqui a pouco a gente traz mais detalhes com a nossa reportagem de tudo que Michele Bolsonaro traz nesse vídeo. É um vídeo mais curto do que os anteriores que ela havia publicado. É um vídeo, deixa eu ver se eu consigo ver aqui, de quanto tempo tem esse vídeo. Acho que eu vou precisar de ajuda dos universitários. Não, 2 minutos. 2 minutos e 10. É um vídeo curto, né? Ela divulgou vídeos longos no mês passado. Mas já já a gente traz mais detalhes, então, sobre esse vídeo divulgado por Michele Bolsonaro. Como havia prometido, como disse o presidente do PL, Valdemar Costa Neto, um vídeo em resposta a um vídeo de Flávio Bolsonaro, que foi divulgado hoje à tarde com um pedido de desculpas. Esse vídeo de Flávio é uma resposta aos vídeos que Michele publicou há um mês, que o acusavam de tê-la humilhado e de tê-la destratado.
2: Ô, Débora, tem a legenda aqui desse vídeo da Michele, viu? Uma nova história baseada na verdade, na clareza, no respeito e na esperança. É a legenda do vídeo.
0: Sete horas.
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0: quinta-feira, 23 de julho de 2026. O Ministério da Fazenda anunciou a prorrogação por mais 2 meses do subsídio para manter o preço do diesel mais baixo. O governo federal também afirmou que estuda ampliar o benefício à gasolina. A medida visa conter os efeitos da alta do petróleo em decorrência da guerra no Oriente Médio. O Centro de Investigação e Prevenção de Acidentes Aeronáuticos indicou que o avião da Voipass, que caiu em Vinhedo, no interior paulista, não deveria ter decolado durante um período de previsão de chuvas. O mecanismo de limpeza do para-brisa da aeronave apresentava falhas. Na véspera da queda, o avião também apresentou problemas no sistema de degelo das asas em 2 voos. Contudo, a tripulação encarregada não anotou a informação no diário de bordo. O relatório final do acidente aéreo, que causou a morte de 62 pessoas em 2024, foi divulgado hoje. A justiça italiana vai consultar um tribunal da União Europeia sobre a validade da nova lei que impôs restrições à concessão de cidadania para estrangeiros. O movimento abre brecha para uma nova reviravolta no caso, uma vez que o Tribunal Europeu pode recomendar a derrubada das mudanças. A medida afeta brasileiros descendentes de italianos antes aptos a receber a cidadania. Horário de Brasília, 7:01.
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1: Seja muito bem-vinda, seja muito bem-vindo você que chegou agora. Nós já estamos na última hora do Ponto Final CBN desta quinta-feira, 23 de julho de 2026. E nós vamos a Brasília. O Igor Cardim tem a resposta do governo brasileiro ao anúncio feito hoje pelos Estados Unidos de novas taxas contra o Brasil, agora de 12,5%. Oi, Igor.
2: Débora, o governo brasileiro então já reagiu às novas tarifas de 12,5% anunciadas pelos Estados Unidos sobre os produtos e classificou a medida como arbitrária e injustificada. Em nota divulgada há pouco, o Palácio do Planalto afirmou que vai iniciar imediatamente os trâmites previstos na Lei da Reciprocidade e levará a disputa ao mecanismo de solução de controvérsias da Organização Mundial do Comércio. Segundo o governo, a investigação americana distorceu informações sobre o combate ao trabalho forçado no Brasil e utilizou o tema para justificar uma política comercial protecionista. A nota destaca ainda que o Ministério do Trabalho apresentou documentos formais durante o período de apuração e reforçou que o Brasil é reconhecido pela OIT, Organização Internacional do Trabalho, pelas ações de fiscalização e combate ao trabalho análogo à escravidão. A nota diz ainda que a nova tarifa que entra em vigor nesta sexta-feira foi aplicada, então, com base em uma investigação conduzida pelos Estados Unidos de forma injustificada e sem base, sem lastro na realidade. A cobrança, então, se soma agora, Débora, àquela sobretaxa de 25% imposta à parte dos produtos brasileiros, o que o governo brasileiro não conseguiu. Então, a elevação tarifária, tributária, pode chegar até 37,5% em alguns dos setores. Débora e Carol.
1: Então, houve uma mudança de posicionamento, né, Igor? Porque até então, o governo brasileiro dizia que não utilizaria a lei de reciprocidade. Inclusive, esse era um entendimento de vários setores, de alguns setores que tinham sido afetados pelo tarifaço.
2: Exato. Até ontem, nas negociações entre o governo e setores afetados, esse era um dos temas principais. Os governos pediam que os setores pediam que o governo brasileiro tivesse cautela, não adotasse a lei de reciprocidade. E aí, nesta nota, diz que o Brasil vai iniciar imediatamente os trâmites para acionar os instrumentos previstos na lei de reciprocidade, que foi aprovada por unanimidade no Congresso Nacional. Não diz quais os instrumentos que estão previstos na lei. Tem outros mecanismos ali, como o mecanismo de levar as tarifas à OMC para serem analisadas, como a nota traz aqui, que também isso será avaliado no mecanismo internacional, na OMC, mas já é uma mudança de tom no governo sobre a adoção da lei da reciprocidade.
1: Pois é, o OMC que pouco pode fazer ou nada pode fazer, né? É uma instituição, um órgão que está completamente esvaziado. Mas tem aí uma lista de produtos isentos, né, Carol?
3: Pois é, Débora, tem uma lista aí grande de isenções. A medida prevê isenções globais por produtos, como também específicas por país, com base em compromissos de acordos existentes firmados pelo governo de Donald Trump com governos estrangeiros, né? Há isenções exclusivas para países que comprovaram ter regimes de proibição de trabalho forçado ou para produtos cuja origem é de países que firmaram os chamados acordos de comércio recíproco. No Brasil, por exemplo, a gente tem 471 produtos isentos, incluindo aí setores como café, madeira, petróleo, gás, fertilizantes e produtos alimentícios que ficam livres dessa tarifa específica, essa de 12,5%. Então, 471 produtos em 20 grandes categorias de exceções. Também ficam livres da taxação os defensivos agrícolas, couros e peles, produtos de madeira. Enfim, tem outros metais aqui nessa lista, ingredientes farmacêuticos, também equipamentos para fabricação de semicondutores. Tem uma lista grande aqui de alguns produtos que estão isentos, Débora.
1: Voltamos para Brasília. Samantha Klein, agora sim, com mais detalhes sobre o vídeo que foi publicado há pouco por Michele Bolsonaro. Então, ela desculpou o Flávio, Samantha.
4: Isso, reataram, portanto, fizeram as pazes e, segundo ela, aceita as palavras do senador com muita paz e disse ainda que todos cometem erros e que o gesto dele tem valor. Portanto, os dois selando uma reaproximação com foco na campanha. Lembrando que a convenção do PL, convenção nacional, ocorre já no próximo sábado. Michele também indicou que vai ingressar na campanha dele.
5: Aceito o seu pedido. Eu te desculpo. Vamos sentar, vamos conversar, ajustar os detalhes e juntos vamos reunir um grande exército de pessoas de bem para resgatarmos o nosso Brasil. Façamos isso pelo nosso maior líder, Jair Bolsonaro, por essas famílias brasileiras que eu encontrei enquanto percorri o país instalando o PL Mulher e por um Brasil que precisa de gente de pé, não de gente dividida.
4: Mais cedo, Flávio Bolsonaro gravou um vídeo, publicou um vídeo com um pedido de desculpas e também um apelo para que a ex-primeira-dama embarque na campanha dele. Lembrando que esse atrito público entre o filho mais velho do ex-presidente Jair Bolsonaro e Michele ajudou a aprofundar as dificuldades da campanha do parlamentar. Inclusive, feliz com essa reaproximação, o presidente nacional do PL, Valdemar Costa Neto, nos disse que o desentendimento público estava afastando os partidos da aliança do pré-candidato. Portanto, ele disse assim: se a gente não se entende em casa, o camarada desanima. Essa reaproximação envolveu aliados de Michele, aliados de Flávio e também todo o interno ali do PL, inclusive o presidente Valdemar Costa Neto. Com vocês.
1: Obrigada, Samantha, pelas informações. Achou interessante, né, Carol, que os temas são discutidos em praça pública, nas redes sociais, né? Então, quer dizer, um vídeo divulgado por Michele, a réplica, um pouco de atraso, e agora a tréplica. Ao que parece, ficou tudo bem entre eles.
3: A briga foi pública, né? Agora a reconciliação também. Agora tem que ver na prática como é que vai ficar, né, Débora? Porque eles estão aí com esse discurso de que selaram a paz, mas tinha vários pontos de atrito. Por exemplo, a questão no Ceará, né? O apoio do PL à candidatura do Ciro Gomes. Candidatas que a Michele apoiava.
1: Ela já perdeu essa,
3: Senado.
1: Né? A candidata dela foi rifada.
3: Exatamente. Não vai concorrer ao Senado, vai concorrer para deputado. Como é que vão ficar essas arestas? Não sabemos, mas pelo menos aí nos vídeos dá a entender que foi selada a paz aí na família, né, Débora?
1: São 7:09 em São Paulo. Pedro Pupulin tem mais informações sobre as discussões em relação à suplência nas candidaturas ao Senado, que é o cargo de suplência também é bastante concorrido, não é, Pedro? Boa noite.
6: Oi, Débora. Oi, Carol. Boa noite para vocês e a todos que nos acompanham na CBN. Exatamente, Débora. Os partidos de esquerda que compõem as chapas ao governo de São Paulo e ao Senado pelo Estado já definiram com quais siglas ficarão as primeiras suplências das pré-candidatas ao Legislativo Federal, Simone Tebet e Marina Silva. Pelo acordo entre essas legendas, a suplência de Tebet ficará com o PT, enquanto a vaga de suplente de Marina Silva será de alguém do PDT. Os nomes, no entanto, seguem indefinidos. E como você disse, Débora, por que esse assunto tem relevância nacional? A disputa por essas vagas aconteceu porque Tebet e Marina lideram as pesquisas de intenção de voto ao Senado e porque há um entendimento de que elas poderão reassumir ministérios do governo Lula caso o presidente se reeleja para o seu quarto mandato no Palácio do Planalto. Caso estas expectativas se confirmem, são os suplentes quem assumirão as vagas de Tebet e Marina no Senado. Alguns nomes avaliados para a suplência de Tebet são, por exemplo, Moisés Selerges, presidente do Sindicato dos Metalúrgicos do ABC, e Laio Moraes, ex-chefe de gabinete de Fernando Haddad no Ministério da Fazenda. A suplência de Tebet ficará com o PT porque o partido entende que não foi contemplado nessas chapas ao Senado. Em relação à suplência de Marina, a vaga ficará com o PDT porque o partido não foi contemplado nem nas chapas ao Senado e nem na chapa ao governo de São Paulo. O pré-candidato do PT ao Palácio dos Bandeirantes, Fernando Haddad, terá como seu vice na disputa o ex-ministro Márcio França, do PSB. Outro fator, Débora e Carol, o PDT também teria sido fundamental para a formação dessas chapas quando apoiou a pré-candidatura de Marina Silva ao Senado. A vaga estava sendo pleiteada por Márcio França, do PSB, que preferia disputar o Senado. Contudo, a coligação de esquerda conta com 7 partidos. O PDT somou seu apoio ao do PT, PSOL e Rede, e, portanto, destes 7, formou maioria na coligação para sacramentar Marina no cargo, deixando Márcio França na vice de Haddad. A gente segue acompanhando esses desdobramentos. Débora e Carol.
1: Obrigada, Pedro Pupulim, pelas informações. São 7h12.
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1: PVC gravou o comentário de hoje.
8: Tudo bem, Débora? Tudo bem, Carol? Hoje termina o primeiro turno do Campeonato Brasileiro, com Corinthians e Remo. E também tem Botafogo e Vitória. Só que Botafogo e Vitória é um jogo da quarta rodada que vai ajudar a encerrar o primeiro turno do Brasileirão e que tem um impacto importante numa, na minha visão, especulação do mercado. Porque está se falando que o Palmeiras ofereceu 28 milhões de euros pelo Danilo do Botafogo. Se o Danilo do Botafogo jogar hoje contra o Vitória, daqui a pouquinho, 19h30, ele não pode mais ser negociado com nenhum clube brasileiro, porque, ou melhor, ele não pode mais jogar o Brasileirão desse ano. Então não faz sentido um clube brasileiro comprar o Danilo nesse ano. E a informação que eu tenho é que o Palmeiras não fez a oferta oficialmente de 28 milhões de euros que se está falando que foi feita. Danilo jogando não tem mais chance de sair para clube brasileiro neste campeonato. Então, um cenário importante. E o Memphis não joga pelo Corinthians no último jogo do primeiro turno do Brasileirão. O Memphis está tentando negociar sua renovação de contrato com o Corinthians porque ele não tem ofertas de outros lugares do mundo e porque o Corinthians gostaria que ele ficasse, embora o custo-benefício da operação seja muito questionável, né? Quanto o Memphis vai ganhar em relação a quanto ele oferece para o Corinthians. Corinthians e Remo, Botafogo e Vitória, os dois jogos que fecham o primeiro turno. O Palmeiras já é campeão simbólico do primeiro turno, com 44 pontos, não vai ser alcançado pelo Flamengo, que tem 37, mesmo com um jogo a menos, ele iria 40, 4 pontos valendo 3 por Vitória, o Palmeiras é campeão do turno. De 21 campeonatos brasileiros por pontos corridos, só 6 desses 23 campeonatos de pontos corridos, só 6 desses 23, portanto, 17 vezes o campeão do primeiro turno foi campeão brasileiro depois. Não é uma regra absoluta, mas você vê que na maior parte das vezes, o time que ganha o primeiro turno, 17 de 23, ganha o campeonato depois. Essa é a vantagem estatística, digamos, simbólica mais do que estatística, que o Palmeiras possui por ter conquistado o primeiro turno. Hoje também é dia de Copa Sul-Americana. O Grêmio joga já, tá jogando agora, contra o Bolívar em La Paz. Ontem o Vasco empatou com o Independiente Medellín, o Bragantino empatou com o Sporting Cristal, o Santos ganhou da Universidade Central da Venezuela. São os 3 jogos, o quarto hoje. O Grêmio tenta confirmar essa fase positiva de 4 jogos sem derrota dos clubes brasileiros na tentativa de avançarem para as oitavas de final da Copa Sul-Americana. Federação Italiana fez uma consulta sobre o Carlo Ancelotti. Não vai ser o Carlo Ancelotti, não vai sair da seleção brasileira. Ah, mas é bom ou é ruim? Não importa. Ele tem contrato até 2030, ele vai ficar na seleção brasileira até a Copa de 2030 ou até cair num eventual fracasso no meio do caminho. Mas não é por causa da seleção da Itália, que está à procura de uma grife, de uma solução. De uma grife e de uma solução. A seleção da Itália procura. Até amanhã, Débora. Até amanhã, Carol.
1: Valeu, PVC. Até. Você fica agora com o noticiário da sua região.

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0: Muito bem, gente, agora 7h18 na Rádio Que Toca Notícia. Você também interage, participa com a gente. É, vamos para o norte do Espírito Santo, só para um alerta que vale para lá, para Linhares, mas vale para todo mundo, para o Espírito Santo inteiro, para o Brasil todo, né? Que é ficar de olho no estoque de sangue dos hemocentros aqui do Espírito Santo e do Brasil, né? De repente você não é capixaba de fora, mas está acompanhando as informações aqui da CBN Vitória no seu radinho, ou você é de outro lugar e está acompanhando a CBN Vitória também por meio dos nossos aplicativos ou até do nosso site, né? Estamos aí em todos os lugares. Então fica aqui o alerta, porque o Hemóis de Linhares está com estoque de sangue baixo, tá? Em estado crítico, inclusive, que pode comprometer o atendimento e a realização de cirurgias na região. A situação foi divulgada pelo Hospital Geral de Linhares, que faz um apelo para que a população doe sangue. De acordo com a Secretaria Municipal de Saúde, uma única doação pode salvar até 4 vidas. E as doações podem ser feitas no Hemóis de Linhares, na Avenida João Felipe Calmon, lá no centro da cidade, sempre de segunda a sexta, de 7 da manhã até as 3h20 da tarde. É um alerta, como eu digo, né, que vale para todos os municípios, para todos os estados, para o Brasil todo. Para você ter uma noção, a gente falou desse apelo aí do Hemóis de Linhares, o site do Hemóis do Espírito Santo, que é hemois.as.gov.br, você tem todos os dias uma atualização de como estão os estoques de sangue dos tipos sanguíneos no Espírito Santo, né? Por exemplo, agora às 7h20 da manhã, a gente tem aqui com nível crítico, precisando de doação urgente, os sangues do tipo A negativo, B negativo, AB negativo e O positivo. Esses estão em estado crítico, ou seja, não tem sangue dessas bolsas desse tipo sanguíneo e precisa aí da sua atenção. Em alerta, já quase chegando ao final, e também precisando de doação urgente, AB positivo e O negativo em estado de alerta, ou seja, indicando que as doações, que os estoques desses tipos sanguíneos também estão acabando. Em nível estável, nós temos A positivo e B positivo, os outros todos estão precisando de doação. Com nível mais crítico, então, para os tipos A negativo, B negativo, AB negativo e O positivo. Contamos aí com a sua interação, com a sua ajuda também, né? Doe sangue, faça esse ato de amor. Agora, 7h21 na CBN.
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1: Você que é de São Paulo, vai ficar a partir de agora com a equipe do esporte, porque já tem a transmissão de Corinthians e Remo pelo Campeonato Brasileiro. O restante da rede continua aqui comigo e com Carolina Mourão.

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1: Agora, 7 horas e 25 minutos na CBN, gente. Uma delegada aqui do Espírito Santo está fazendo um alerta aos pais depois de uma tentativa de rapto de uma criança. Isso aconteceu em Colatina, na região noroeste do estado, e a Júlia Camim vai trazer mais detalhes para
2: a
1: gente.
2: A delegada Jaciele Favoretti, titular da Delegacia Especializada de Infrações Penais e Outras, de Colatina, fez um alerta aos pais após o caso de tentativa de sequestro de uma criança no centro da cidade na última terça-feira. Em entrevista, ela destacou que a atenção do pai da criança foi fundamental para impedir que a menina, de 8 anos, fosse levada pela suspeita. A delegada afirma que a ação rápida do pai evitou um incidente maior e que é importante que os pais estejam sempre atentos ao lado, porque a criança nunca pode estar em um ambiente que não seja aquele que o olhar alcance. A mulher que tentou sequestrar a menina em Colatina tem 23 anos e foi conduzida à 15ª Delegacia Regional de Colatina. Assinou um termo circunstanciado pelo crime de tentativa de sequestro de incapaz e foi liberada após assumir o compromisso de comparecer em juízo. O caso aconteceu em uma lanchonete onde o pai da menina trabalha. Imagens de câmeras de segurança mostram a suspeita sentando-se ao lado da criança e conversando com ela enquanto passa as mãos em seus cabelos. Segundo a Polícia Militar, quando o homem chamou a filha para perto, a mulher tentou impedir a aproximação, alegando que ele não teria como comprovar a paternidade da menina. Funcionários do estabelecimento intervieram e conseguiram afastar a criança. Na delegacia, a suspeita afirmou que estava tentando alimentar a menina. Segundo a delegada, ela alegou que a criança estaria magra e com fome. A delegada ressaltou ainda que a suspeita responderá criminalmente pelo caso. Caso deixe de cumprir as determinações da justiça, o juiz poderá adotar outras medidas cautelares, inclusive decretar a prisão preventiva. Com informações de Anis, reportagem Júlia Camim.
1: Muito bem, agora 7h27, a gente volta a falar sobre a morte repentina, né, e triste do repórter Kaique Verli, da TV Gazeta, nosso colega de CBN Vitória também. Ele foi encontrado morto no apartamento dele em Vitória, caído no chão perto da cama dele, e nossos colegas aqui estranharam o atraso do Kaique, que sempre foi muito pontual, sempre atendeu todas as ligações, e ele já tem um histórico de convulsões. Então, cientes também desse problema, ligaram, como ele não atendeu, os colegas foram até o local, a casa, né, do Kaique, e encontraram então o corpo dele no chão. O SAMU foi chamado, a Polícia Civil foi chamada, que constatou o óbito do jornalista, e agora a Polícia Civil investiga as causas, né, se essas crises de convulsão que o Kaique sofria e que ele já estava, inclusive, né, investigando o motivo e tratando isso, se isso tem alguma ligação com a morte dele. A polícia não encontrou nas diligências nenhum sinal de algo contrário, né? A probabilidade mesmo é que tenha sido algum evento ligado à saúde do jornalista, do nosso colega. E a investigação continua, mas os exames já foram feitos, o corpo inclusive já foi liberado para a família. Kaique Verli, que apesar de ter adotado o Espírito Santo para viver, era de Minas Gerais, então a família pediu que ele fosse também, né, orientou que ele fosse levado para ser sepultado perto da família dele. Então o enterro vai ser lá em Carangola. O velório começa amanhã às 7 horas da manhã. O velório vai ser a partir das 2 horas da tarde, lá em Carangola mesmo, Minas Gerais. Autoridades, gente, todas as autoridades dos três poderes aqui do Espírito Santo, todos lamentando muito a morte do Kaique Verli, telespectadores, que ele era, né, da TV Gazeta, e ouvintes aqui da CBN também, lamentando bastante a morte do Kaique nessa quinta-feira. Notícia triste para todos nós, jornalismo capixaba de luto nessa quinta-feira.

quarta-feira, 23 de julho de 2026. O governo federal reagiu à tarifa adicional de 12,5% dos Estados Unidos sobre produtos brasileiros, alegando manipulação de direitos humanos. O executivo também defendeu o uso da lei da reciprocidade. A medida, aplicada a 60 países, alega falhas no combate ao trabalho forçado em setores produtivos. Em nota, o Palácio do Planalto destacou o compromisso com a legislação trabalhista. O número de adolescentes em medida socioeducativa fechada no Brasil caiu 54% em 9 anos, segundo aponta o anuário.

0: e milhares estão desaparecidas. O relatório sugere aumentar investimentos públicos e privados para acelerar a recuperação, destacando a necessidade de coordenação internacional para a reconstrução e recuperação econômica do país. No horário de Brasília, 7h31.
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3: Bela Megali, boa noite, tudo bem?
4: Boa noite, Débora, boa noite, Carol, boa noite, ouvintes.
3: Oi, Bela. Bela, depois da troca de vídeos que nós assistimos durante essa tarde, pedidos de desculpas de Flávio, desculpas aceitas por Michele, dá para dizer que a paz voltou a reinar no clã Bolsonaro?
4: Bom, Débora, na verdade, acho que a paz nunca reinou no clã Bolsonaro, né? Voltar é um termo um pouco forte. Existe aí a tentativa de construção de uma trégua. A gente viu esse gesto do Flávio um mês depois que a Michelle gravou aquele vídeo falando que ele a humilhou, a maltratou e expôs toda a desavença familiar. E o Flávio se viu praticamente obrigado a gravar o vídeo, porque existiu muito apelo no PL, em especial do presidente do partido, Valdemar Costa Neto, e a principal cenourinha ali colocada na frente do Flávio para que ele gravasse o vídeo foi que a possibilidade dele reatar, digamos assim, com a Michelle Bolsonaro poderia trazer de volta a federação formada por PP e União Brasil, alguma chance de compor a campanha ali do Flávio, né? Indicando um vice-candidato na chapa dele. Mas o fato é que a gente viu essa gravação demorou, só que tem um fator que eu quero contar para o nosso ouvinte que fez esse pedido de desculpas do Flávio demorar um pouco mais, Débora e Carol, que é o fator Carlos Bolsonaro. Ele é o irmão que, de fato, tem a pior relação com a ex-primeira-dama, com a madrasta, na última campanha de 2022, última campanha presidencial, inclusive Carlos e Michelle terminaram a campanha rompidos, sem falar, e assim permaneceram por um bom período, até que reataram numa manifestação na Paulista, que a própria Michelle fez um gesto ao Carlos, e depois eles se abraçaram. Mas hoje o clima é de guerra novamente, e o Carlos era veementemente contra qualquer movimento do irmão de pedir desculpas à madrasta. Ele não queria isso, e eu apurei que foi um dos fatores que atrasou esse pedido de desculpas públicas aí do Flávio Bolsonaro, até que chegou um momento que ele decidiu que tinha que fazer isso às vésperas da convenção, e aí a gente viu essa troca de afagos, como você mesma disse, Débora.
3: Ô Bela, e você trouxe a apuração de que teve uma figura decisiva aí para essa reconciliação, uma espécie de bombeira, né, que foi a governadora Celina Leão.
4: É isso mesmo, Carol. A própria Michelle depois chegou a citar no vídeo dela a Celina e a Damares, mas a Celina, desde o início dessa crise, desde que a crise foi deflagrada, ela estava atuando para colocar panos quentes nisso. Inclusive, ela foi um dos nomes decisivos para que a Michelle não pedisse a desfiliação do PL, que era esse o plano inicial da ex-primeira-dama quando ela gravou aquele vídeo expondo as desavenças com Flávio Bolsonaro há cerca de um mês. E desde então, a Celina ficou em contato com a cúpula do partido e falando com a Michelle. E a própria Celina dava o recado direto que era uma condição imposta pela Michelle que o primeiro passo partisse do Flávio, por meio de umas desculpas públicas, já que na versão da Michelle ela só teria falado a verdade, ela tinha sido honesta na gravação do seu vídeo, então não tinha por que ela atender os apelos do Valdemar Costa Neto e pedir desculpas pelo que ela tinha falado. A Celina insistiu muito nessa necessidade do Flávio gravar o vídeo e de um lado junto aos dirigentes do PL, e aí com a Michelle também foi amenizando, até porque ela defende muito para que a Michelle saia candidata a Senado pelo Distrito Federal. Eu acho que só da Michelle ter feito essa gravação em resposta ao Flávio de uma maneira tão rápida já mostra que ela está ali, né, na janelinha para de

0: fato ser candidata, que essa especulação de que ela poderia abrir mão da candidatura ao Senado pelo DF será só uma especulação e que já já ela deve abraçar a própria campanha.
1: Bom, já que não tem paz, vamos ver quanto tempo vai durar essa trégua, pelo menos entre esses dois integrantes da família. Obrigada, Bela. Beijo.
0: Obrigada a você, Débora, Carol e os ouvintes. Até semana que vem.
1: Até 7h37 agora, Luiz Fernando Figliage tem informações ao vivo em São Paulo. A ex-secretária do Tesouro dos Estados Unidos falou sobre o tarifaço. Boa noite.
2: Oi, boa noite, Débora, Carol. A Janet Yellen afirmou que as alíquotas dos Estados Unidos contra o Brasil refletem uma visão pessoal de longa data do presidente Donald Trump. A declaração ocorreu durante entrevista coletiva no evento Expert XP em São Paulo. Bom a gente trazer aqui também que a Janet Yellen é ex-secretária do Tesouro dos Estados Unidos no governo Joe Biden, tá? Segundo ela, não há muitos economistas que apoiem as tarifas do republicano. Para ela, as taxas estão prejudicando as relações comerciais de longo prazo dos Estados Unidos e acabam impondo aí custos maiores às famílias americanas. Questionada sobre as aplicações de tarifas pelo governo Trump ao Brasil, a ex-secretária disse não entender a justificativa da Casa Branca sobre a possível ligação entre o desmatamento com a nova rodada de tarifas, já que os dados brasileiros apontam para uma redução. Janet Yellen disse também não entender as novas justificativas de falhas no combate ao trabalho forçado na produção de bens para aplicar uma sobretaxa sobre importações de cerca de 60 países parceiros, entre eles o Brasil, anunciadas nesta quinta-feira. A economista apontou não ver evidências de que as tarifas, tenham corrigido o déficit comercial americano. A ex-secretária do Tesouro também foi presidente do Federal Reserve, o Banco Central americano. Ela afirmou crer que a instituição não está pronta para subir a taxa básica de juros e apontou a inteligência artificial como novo fator de pressão inflacionária, além da guerra contra o Irã e das tarifas. Janet Yellen apontou o aumento da demanda por semicondutores e eletricidade como um dos fatores que deve fazer com que a inflação americana siga acima da meta do Fed de 2% por pelo menos 2 anos, Débora.
1: Obrigada pelas informações, Luiz Fernando Figliage, aí, portanto, a manifestação da ex-secretária do Tesouro dos Estados Unidos. Intervalo, você fica com o noticiário da sua região.

0: Atenção, corredores de plantão, você que estava interessado em fazer a Maratona de Vitória desse ano e pensou, atrasou um pouquinho para fazer a inscrição, gente, acabou, tá? É, a maratona já registra um recorde de participantes e teve as inscrições encerradas em algumas das categorias mais disputadas, tá? A prova de 21 quilômetros, meia maratona, de 42 quilômetros, a maratona inteira. O desafio de 5 mais 21, que é uma meia maratona mais 5 quilômetros. E a maratoninha Kids, todos esses já estão com vagas esgotadas. O interesse crescente reforça essa consolidação da prova da Maratona de Vitória entre atletas amadores e profissionais de diferentes partes do país e até de fora, até do exterior. Com premiação de até R$30 mil, a expectativa da organização é alcançar a marca de 10 mil corredores inscritos na edição desse ano. Desde as primeiras edições, a Maratona de Vitória vem registrando um crescimento no número de participantes. Em 2017, a prova reuniu cerca de 6 mil atletas e agora, em 2026, já bateu recorde de inscrições, mantendo a previsão de chegar rapidinho aos 10 mil corredores. As categorias de maior percurso, como a meia maratona e a maratona completa, estão entre as mais procuradas desde o início das inscrições. Estados vizinhos do Espírito Santo, Minas Gerais, Rio de Janeiro, São Paulo estão liderando o ranking de participantes, mas atletas de outros estados também já confirmaram presença. Ao todo, 1.119 corredores de fora do estado já garantiram a participação no evento, incluindo atletas vindos de países como Estados Unidos, Rússia, Canadá, Itália e Reino Unido. Olha só para fazer uma geral aqui. 5 quilômetros ainda tem inscrição, 10 quilômetros também, 21 quilômetros e 42, a meia maratona e a maratona inteira já está encerrado porque já esgotou, tá? Encerrado também o desafio 5 mais 21 e a maratoninha Kids. Ou seja, se você quiser fazer, participar do evento, você ainda consegue se inscrever nos 5 quilômetros, nos 10 quilômetros e também no desafio 10 mais 42, ou seja, 42 quilômetros a maratona inteira, mais 10 quilômetros aí para você que tem disposição terminar a prova. Meia maratona que vai acontecer no final de agosto, nos dias 29 e 30, na Praça do Papa, em Vitória. Inscrições pelo ticketesportes.com.br ou no site maratonadevitoria.com.br. Para você que vai fazer, boa sorte, viu? Muita disposição, tô contigo no apoio, porque correr mesmo, não sei se eu consigo correr uma maratona inteira não, tá? Mas boa sorte para você.
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0: Muito bem, Terceira Ponte com trânsito já bem melhor do que a gente falou mais cedo, viu? Tava tudo complicado ali, Reta da Penha, Praça do Cauê, a César e Lau para entrar na Dutra de Aguiar, também pelo lado da Nossa Senhora dos Navegantes, a Clóvis Machado tava com trânsito bem parado. Nesse momento, sobre a Terceira Ponte, o trânsito é intenso, mas tá fluindo. A gente ainda tem um pouquinho de retenção aí para passar para você. Na Clóvis Machado, já próximo mais à Praça do Pedágio, a Dutra de Aguiar, mais próximo também à Praça do Pedágio, já não interfere mais no fluxo de quem entra pela César e Lau ou pela Desembargador Santos Neves. Praça do Cauê também está livre, só chegando ali na entrada, ali próximo à Praça do Pedágio, que o trânsito fica um pouquinho mais retido. Então, o trânsito já melhorou bastante por lá. Para quem prefere ir pelo centro de Vitória, temos uma retençãozinha ali na Avenida Vitória, na subida ali para a Curva do Saldanha, a princípio os semáforos ali da subida da Curva do Saldanha. No centro está tudo livre, assim como na segunda ponte, na chegada em Vila Velha, pela Avenida Carlos Lindenberg. Para quem tiver em Vila Velha, passando pela Rodovia do Sol, vai encontrar o trânsito um pouco mais lento, dois quarteirões ali, próximo à Praça do Ciclista, lembrando que aquele trecho está passando pela obra ali de recapeamento de asfalto, né? Então a tendência é um pouco mais de retenção nos próximos dias. Agora 15 para as 8 na CBN. 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
1: O Sonar, que é uma seção do Jornal Globo, que faz um mergulho nas redes sociais, fez aqui uma varredura e trouxe a informação de que bolsonaristas estão comemorando o vídeo de desculpas de Flávio a Michele, que o entendimento é de que pacificar é essencial para a vitória. Isso tudo nas redes sociais, tá? Esses elogios aparecem. A gente lembra que na gravação de hoje, o pré-candidato fez acenos à madraça, reconhecendo sua atuação no comando do PL Mulher, pedindo desculpas, e Michele retribuiu esse vídeo agradecendo e dizendo que eles estarão juntos. Entre os que comemoraram o gesto, o líder do PL na Câmara, Sóstenes Cavalcante, escreveu no X: só os grandes pedem perdão e perdoam. Desejou parabéns tanto a Michele quanto a Flávio. No mesmo tom, o deputado federal Nicolas Ferreira, do PL de Minas Gerais, disse que o recado de Flávio também seria direcionado para a militância. Pacificar é essencial para a vitória, foi o que ele publicou. Pré-candidata ao Senado, prevista para dividir a chapa com Michele, a deputada federal Bia Kicis, do PL do Distrito Federal, também disse que o presidenciável chama o povo brasileiro para se unir. Após a divulgação desse vídeo, na verdade, esse vídeo de Flávio veio depois de um vídeo de Michele, que ela anunciou o rompimento ao enteado. Esse vídeo ela publicou no dia 24 de junho. Hoje, então, Flávio publicou um pedido de desculpas e, na sequência, Michele publicou um outro vídeo aceitando essas desculpas. Você fica agora com o noticiário da sua região.

0: Oportunidades.
1: A Prefeitura de Tarana, na região centro-serrana do Espírito Santo, vai abrir concurso público para contratar 43 profissionais de nível superior. A jornada semanal varia de 20 a 35 horas, com remuneração de R$ 3.094 a R$ 3.205. As inscrições poderão ser feitas de 26 de junho até 6 de agosto no site do Instituto Brasileiro de Apoio e Desenvolvimento Executivo, o IBAD. A taxa de inscrição é de R$ 90. O certame contará com prova objetiva de caráter eliminatório e classificatório, prevista para o dia 30 de agosto, além de provas de título de caráter classificatório. Os aprovados serão contratados sob regime estatutário, com estágio probatório de 3 anos. A validade do concurso será de 2 anos, a contar da data da homologação do resultado final, podendo ser prorrogado pelo mesmo período. Eu sou Diná Sanchotene e esse é o Oportunidades.
2: Muito bem, gente. Estou de volta aqui com vocês. Estava falando há pouco sobre o asfaltamento ali da Rodovia do Sol, que está causando um trânsito lento todos os dias e vai assim de manhã até de noite. Agora, por exemplo, tem 2 quarteirões, pelo menos, de retenção na Rodovia do Sol. Começando ali na Praça dos Ciclistas, né? Para trás. E aí a gente, de manhã, né, já somaram 7 quarteirões de retenção ali na região. Essa obra ela está andando agora no sentido contrário. Desde o início dessa mudança, dessa troca de asfalto na Rodovia do Sol, ela começou por 2 pistas, indo da direção da Embratel até a região do hospital, agora a parte hospital, né? Que era o antigo Santa Mônica. Como todo maquinário estava lá, agora acontece o sentido contrário, né? Então eles estão recapeando, trocando o asfalto, né? Das outras 2 pistas, começando pelo hospital, o antigo Hospital Santa Mônica, e indo em direção à Embratel. Então, nós temos aí alguns pedaços no meio de máquinas trabalhando, de pistas fechadas, em que a funila passam e os motoristas passam em 2 das faixas e depois abre de novo para 4 em direção à terceira ponte. Como isso está caminhando para trás, essa semana, gente, a obra está mais ou menos na altura ali da Praça dos Ciclistas, pouquinho mais para trás. E já abrindo mais espaço lá na frente. Então nós temos aí todos os dias, normalmente, uns 3, 4 quarteirões, com certeza, de lentidão. E aí varia mais 1, mais 2, mais 3, dependendo do horário para quem está indo sempre, né? Até a Rodovia do Sol agora, que está com as 4 faixas no sentido único em direção à terceira ponte. Mas à noite também não tem moleza para quem passa no trecho. E aí nós temos esses 2, 3 quarteirões em alguns momentos com retenção. Para o motorista que está vindo, por exemplo, da Barra do Jucu, passa a região ali do shopping, Boulevard Shopping Vila Velha, passa a região ali da construção daquele prédio grande, o condomínio Taj Mahal, passa a região da Embratel e logo na sequência, então, encontra já o trânsito ficando mais lento por conta da obra. E aí, conforme ela avança mais próximo da Embratel, vai liberando mais espaço, né, mais faixas lá na frente. A prefeitura, inclusive, fez um acerto, digamos assim, no trânsito, que em vez de interromper o fluxo nas 2 faixas, ela tem um pedaço que 2 faixas estão com esse tratamento do asfalto e 1 faixa só, ou seja, em alguns locais eles conseguem abrir 3 faixas e logo na sequência abrir as 4 faixas, para tentar dar um alívio para o motorista que passa por lá todo dia, porque a situação é realmente bem complicada. Nem de noite o pessoal tem descanso aí, né, por conta dessa obra e do volume de veículos no trecho. Olha que a gente está em período de férias escolares, hein? Ou seja, menos veículos passando pela região. E aproveitando que a gente está falando de asfalto, a Prefeitura de Vila Velha continua com esse trabalho de manutenção da malha viária. E nesse mês de julho, mês 7, até o dia 20, ou seja, nesses 20 dias do mês de julho, as equipes da Prefeitura já aplicaram cerca de 80 toneladas de massa asfáltica nessa operação chamada Tapa Buraco e em outros serviços, atendendo a diversos bairros do município. As frentes de trabalho nesse sentido já passaram por bairros como Alvorada, Vila Garrido, Glória, Aribiri, Ilha das Flores, Novo México, Santos Dumont, Jardim Azteca, Cristóvão Colombo e Avenida Carlos Lindenberg também, entre outros pontos da cidade Canela Verde. Agora, 8 minutinhos para as 8 da noite. Boa noite para você.

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1: 7:52 agora, os Estados Unidos anunciaram uma nova tarifa de 12,5% para o Brasil e outros países por suposto trabalho forçado. Essa tarifa se sobrepõe à que foi começou a valer ontem, de 25%. O governo brasileiro já respondeu, contestou os Estados Unidos e falou em acionar a lei da reciprocidade. A gente conversa agora sobre esse assunto com o ex-secretário de Comércio Exterior e sócio da BMJ Consultores, o Welber Barral. Muito boa noite, seja bem-vindo ao Ponto Final.
2: Boa noite, obrigado pelo convite.
3: Boa noite.
1: Welber, a gente viu uma mudança de tom do governo, porque até ontem havia uma cautela em acionar a lei de reciprocidade. Agora, o governo brasileiro já disse que vai acionar alguns mecanismos. Não está muito claro para a gente que mecanismos são esses, mas qual é a consequência disso?
2: É, só para a gente entender, a medida que foi anunciada agora há pouco é uma medida dos Estados Unidos praticamente contra o mundo inteiro. Ela não é específica com relação ao Brasil. Só que como o Brasil já tinha 25% anunciado semana passada, esses 12,5% se somam a vários produtos brasileiros. Então vai ser uma tarifa bastante alta de 37,5% contra várias exportações do Brasil. É isso que deixou, provavelmente, provocou a reação do governo brasileiro.
1: E à medida que o governo aciona a lei de reciprocidade, significa que também vai impor taxas aos Estados Unidos. Isso pode virar um cabo de guerra, taxa em cima de taxa?
2: Teoricamente, sim. Mas a lei de reciprocidade, ela tem várias fases. Então, nós temos que entender que, primeiro, a lei de reciprocidade, ela foi aprovada unanimemente pelo Congresso Nacional. Ela prevê, quando acontece discriminação contra produtos brasileiros, a possibilidade de que haja consulta pública, depois há análise da Camex. Então, não é nada imediato. E não necessariamente vai ser taxas contra os Estados Unidos. Pode ser outras medidas também de restrição a empresas americanas, como é o caso de suspensão de patentes ou de acesso a serviços.
3: Agora, Barral, existe na sua avaliação alguma possibilidade de negociação? Porque o governo tem batido nessa tecla, né? Antes de acionar a lei de reciprocidade, tem falado, a gente vai negociar. Mas parece que essa política de tarifas dos Estados Unidos chegou para ficar, né? E não afeta só o Brasil. Claro que o Brasil está sendo mais afetado do que outros países, mas é uma política ampla, né?
2: Exatamente. Né? Essa semana ainda os Estados Unidos anunciaram 50% contra vários produtos canadenses também. E com base numa lei de 1930, que é a seção 338, que eles já anunciaram que vão aumentar também contra vários outros países. Então é uma política bastante ampla nos Estados Unidos, e no caso específico do Brasil, a negociação não evoluiu porque os Estados Unidos propuseram um acordo bastante unilateral. Provavelmente essa negociação vai avançar, quer dizer, tem mudanças que podem acontecer, por exemplo, se o governo Trump perder o controle da Câmara nas eleições do final deste ano, aí o ano que vem vai ser algo diferente, da mesma forma, tem eleições no Brasil. Então, vai haver negociação, mas ela deve ser muito lenta e talvez os Estados Unidos aguardem a decisão eleitoral no Brasil antes de avançar com qualquer negociação.
1: Qual a força jurídica, Barral, desse argumento que foi utilizado agora pelos Estados Unidos? Porque aquele tarifaço imposto por Donald Trump no ano passado acabou sendo derrubado pela Suprema Corte.
2: Assim também, quando você observa, o argumento dos Estados Unidos é de trabalho forçado. E investigou os países mais importantes do mundo, inclusive países como Noruega, como países europeus, onde a gente sabe que o problema do trabalho forçado é mínimo, né? Então, na verdade, é um pretexto jurídico que provavelmente vai ser judicializado nos Estados Unidos, mas que também deve demorar na justiça americana. Então, talvez seja revogado lá adiante, mas, por enquanto, a taxa vai ser cobrada. A tarifa vai ser cobrada.
3: Barral, só para a gente fechar, queria te ouvir rapidinho sobre as consequências dessas tarifas para o Brasil, porque é uma política ampla, mas o Brasil está com uma sobretaxa de 25% e agora mais essa de 12,5%, o segundo país mais taxado, atrás da China, né?
2: Exato. Na verdade, vários produtos brasileiros foram excluídos daquela tarifação da semana passada e dessa também, né? Então, quando você olha ali aço e alumínio, que já tem uma outra tarifa, que é da 232, mas café, carne, alimento, suco de laranja, não receberam tarifas nem na semana passada e nem agora. A mesma coisa com celulose, com vários químicos exportados pelo Brasil. Então, os setores mais afetados do Brasil vão ser também por essa tarifa, os setores de manufaturas. Então, setores como móveis, calçados, têxteis, produtos de consumo, é que vão ter que trabalhar para buscar outros mercados de exportação.
1: Velber Barral, muito obrigada pela conversa conosco aqui no Ponto Final. Uma ótima noite.
2: Boa noite, muito obrigado.
3: Boa noite.
1: O João Rosa tem informações ao vivo de Brasília, o relatório do CENIPA sobre o Voipass. Oi, João.
0: Oi, Débora. O Centro de Investigação em Prevenção de Acidentes Aeronáuticos, o CENIPA, concluiu que a queda do avião da Voepaz em Vinhedo, no interior de São Paulo, foi provocada pelo acúmulo severo de gelo nas asas da aeronave, agravado por falhas no sistema de degelo e por problemas de manutenção que, segundo a investigação, já eram conhecidos pela empresa. A gente lembra que o acidente aconteceu em agosto de 2024 e o avião fazia o trajeto entre Cascavel, no Paraná, até Guarulhos, em São Paulo, e as 62 pessoas que estavam a bordo morreram. Segundo o relatório final, durante o voo, a aeronave chegou a registrar 6 alertas relacionados à formação de gelo e à perda de desempenho. Mesmo assim, a tripulação não declarou a situação de emergência durante o voo. De acordo com o CENIPA, a elevada carga de trabalho dos pilotos pode ter contribuído para que esses alertas não recebessem a atenção necessária. A investigação também revela que o copiloto comentou durante o voo sobre a grande quantidade de gelo acumulado nas asas. Em resposta, o comandante afirmou que o sistema de degelo não estava funcionando de forma adequada. O relatório mostra também que esse problema não começou naquele voo. Nos 3 voos anteriores realizados pela mesma aeronave, já haviam sido registrados alertas semelhantes. A investigação também apontou que pilotos e mecânicos deixavam de registrar algumas panes para evitar que os aviões fossem retirados de operação. O CENIPA também concluiu que a falta de fiscalização da ANAC também foi um fator que contribuiu para o acidente. Débora.
1: Obrigada pelas informações, João Rosa, em Brasília. E assim a gente encerra o Ponto Final CBN de hoje. Carol, beijo, até amanhã.
3: Um beijo, Débora. Boa noite para você e para os ouvintes. Até amanhã.
1: A produção foi de Wender Starles, trabalhos técnicos Daniel Mesquita e Henrique Dias. Muito obrigada pela companhia. Voltamos amanhã a partir das 5 e esperamos você. Até lá.

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0: quinta-feira, 23 de julho de 2026, o Brasil conseguiu atingir pela primeira vez a meta de redução dos homicídios prevista na Política Nacional de Segurança Pública e Defesa Social para 2027. É o que aponta o Anuário Brasileiro de Segurança Pública. O número de mortes violentas intencionais caiu mais de 8% entre 2024 e 2025. A categoria engloba homicídio doloso, morte decorrente de intervenção policial, lesão corporal seguida de morte e latrocínio. Ao todo, houve mais de 40 mil casos no ano passado. O PT de Minas Gerais está em negociações com o PSB para definir o vice na chapa de Patrus Ananias ao governo do estado. O ex-procurador Jarbas Soares, do PSB, é cotado para a vaga, mas vai precisar desistir da pré-candidatura própria. As conversas entre os partidos avançam antes da convenção estadual da sigla. A Câmara dos Deputados dos Estados Unidos aprovou um orçamento recorde de defesa. O montante atinge mais de US$ 1 trilhão. O texto recebeu 216 votos a favor e 212 contra e ainda precisa ser aprovado pelo Senado. Os parlamentares democratas se opuseram ao valor aprovado para o Pentágono, enquanto o presidente Donald Trump e aliados reduzem despesas relacionadas a programas sociais. No horário de Brasília, 8:01.
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0: Vitória!
1: Botafogo, Alex Telles, cruzamento do Braga. Tenta primeiro, chega o Kaká de cabeça. Tira da grande área, afasta do perigo. No Nilton Santos, na Zona Norte Carioca. Aqui no Digital, 8 horas e 2 minutos. Jogo atrasado na quarta rodada do Brasileirão. A bola não para e você tá ligado no tempo e no placar. No primeiro tempo, eu disse 30 da etapa inicial. E o placar do Futebol Globo CBN, aponta aí, arroba Jorge Filho com U.
2: Eu gosto disso.
0: Botafogo.
1: Tá com nada.
0: Vitória.
1: Também não, presuntinho.
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4: Neoquímica Arena, Yuri Alberto faz o primeiro do Corinthians. Último 0 Remo.
1: Com você, ligado aqui no Futebol Globo CBN. O que tá faltando, Michele, para sair esse gol do Botafogo?
5: É, tá faltando ter um pouco mais de tranquilidade, principalmente ali os jogadores de frente, né? Até acho que o Arthur Cabral tá tentando participar mais do jogo, né? Já finalizou de fora da área, já exigiu defesa do Lucas Arcanjo, mas tá faltando um pouco mais de Vigialba e principalmente o Matheus Martins para se combinar com o Montoro e com o Medina, que até estão bem, né? Estão se combinando bem e levando o Botafogo pro ataque. Mas não estão encontrando aí a melhor companhia para essa finalização ou para receber esse passe também dentro da área.
1: Já, já, tem central da bola com Francisco Aiello e você vai mandando mensagem pra cá. 21 é o código, 97.9988. Renan, quero participar durante o jogo. Manda mensagem também, que o João Aquino, nosso estagiário, um entre tantos estagiários que temos,
5: Casemiro,
1: na noite de hoje, nosso Casemiro, ele vai te colocar no ar. 21 é o código, 97.9988. Pode mandar mensagem de áudio que você participa
6: só
1: com a gente.
6: Vocês dois acham ele a cara do Casemiro. Vocês são doidos.
1: Eu acho. Eu acho.
5: O Hugo também.
6: O Hugo é outro. Só vocês três.
1: Toda a nação brasileira. Lembra assim. Aqui tem falta, tá? Fala aí, Carlos.
6: Lá do lado esquerdo, uma falta em cima do Zé Vitor. O Ramon tá lá pra bater, também tá por ali. O Mateuzinho, a falta é lá pelo lado esquerdo. Vem bola na área do Botafogo, vem confusão ali na zaga do Fogão.
1: É falta, a favor do Vitória pelo lado esquerdo. 32 minutos já desse primeiro tempo. Por enquanto, nada de gols. 0-0 aqui no Nilton. Mateuzinho com a camisa número 10, autorizado pelo árbitro Jonathan Pinheiro. Com a perna canhota, vai levantar na grande área no primeiro pau, a casquinha, bola perigosa, chega primeiro Medina, fica com a posse na bola, vem trazendo, vem carregando, contra-ataque a favor do Botafogo, sofre a falta, falta para cartão, Carlos.
6: E cartão amarelo, vai pintar o primeiro cartão amarelo do jogo, vira para cá, bonitão, é o Martínez, camisa número meia dúzia. Parou o contra-ataque, vinha muito bem ali o Montoro, foi derrubado, falta marcada, primeiro cartão amarelo do jogo.
1: Meio sumido o Martínez, né? O que jogou contra o Vasco, estávamos juntos, se eu não me engano, nesse jogo, né, Michele? Hoje está sumido. E vem de novo o Botafogo com Medina, encontra linha de fundo, agora com o Guinho, tentou o cruzamento, rasteiro a zaga do Vitória, consegue fazer o corte com o Ramon, completa, Michele.
5: É, ele está um pouco mais sumido, mas é que o jogo passa pouco por esse primeiro volante do Vitória, né? O Vitória está optando mais por esse jogo mais direto, que é também o melhor jogo, o melhor Botafogo também ataca dessa forma, né? A gente percebe, os dois times têm variações, eles tentam essas trocas de passes mais curtos e tudo mais, mas o melhor Botafogo, o melhor Vitória, essas duas equipes aparecem com um desempenho muito melhor na transição, no contra-ataque, é como eles conseguem jogar melhor, como eles conseguem desempenhar mais aqui no Nilton Santos, e também essa foi uma tendência durante todo o primeiro turno também no Campeonato Brasileiro. O Vitória joga muito na transição, o jogo passa pouco pelo Martins.
1: E aqui de novo o Botafogo com o Guinho, deu mole, deu de ladrão, veio por trás, recuperou a posse da bola, o Emanuel Martins, é ele que vem carregando pelo lado esquerdo, um passe forte em busca agora do Ramon, a bola em cima da linha marginal do gramado, não chega a sair, domina, encara a marcação agora do Vitinho, fica primeiro com o lateral direito do Botafogo, bola explodiu em cima da perna dele na canela direita, bola na linha de fundo, pertinho da bandeirinha de corne, despachou pra frente, a bola saiu pela linha lateral, arremesso manual a favor do Vitória, completa, Michele.
5: É, só um detalhe ainda a respeito dessas variações do Vitória, o Jair Ventura, né, que completou aí 50 jogos pelo Vitória naquele confronto contra o Vasco, ele até mencionou, né, que essa parada rodada foi muito importante para ele conseguir treinar o time, porque com a frequência de jogos que tem no calendário do futebol brasileiro, lembrando que o Vitória disputou a Copa do Nordeste, também avançou de fase na Copa do Brasil, aí batendo o Flamengo na quinta fase da competição, acaba que não tem tanto tempo para preparar o time. E ele disse que é muito bom porque ele já conhece muito dos jogadores, então ele consegue fazer variações, e uma das variações que ele utiliza é, às vezes, é o Baralhas, que faz essa primeira função de meio campo, às vezes baixa até mesmo ali o Mateuzinho, mas é mais raro, mas tem essa variação. Às vezes é o Martínez, às vezes é o Baralhas, um dos dois está sempre baixando para fazer a primeira função. Tudo isso é fruto de trabalho técnico, de um técnico que já está há bastante tempo no Vitória, não chega a estar um ano no Vitória, mas já completou 50 jogos. Isso é muito importante para adquirir essas variações táticas e técnicas também para o elenco.
1: Mas entre os dois, Franklin Carvalho e Jair Ventura, quem faz o melhor trabalho até aqui?
5: Eu gosto muito do trabalho do Jair Ventura, assim, eu acho muito completo. Para mim, o Jair faz um trabalho melhor, mas eu também tenho gostado do trabalho do Franklin Carvalho.
1: E aqui vem o fogão no pé de ferro entre o Arthur Cabral e o zagueirão Kaká. Bola saiu pela linha lateral, na estourada. É de quem? Na pelada, isso daí é clássico, Carlos.
6: Estourada na defesa.
1: Pra quem joga? Pra quem joga? Não sei se você joga. Deixa eu dar uma olhada. Joga não. Já jogou um dia.
6: Já jogou
1: contra mim. Vai falar o quê?
6: Peguei teu pênalti.
1: Nem valia.
6: Valia sim. Você quê?
5: Se não vale, tu não bate? Ué, como assim não valia?
1: Eu queria usar uma palavra aqui pra descrever o pênalti que eu bati contra ele, mas eu não posso dentro do horário. Mas não valia, Michel.
6: Bateu mal, bateu a lá Bruno Guimarães, a meia altura. Eu fui lá e peguei.
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1: Aqui desce o Botafogo, cruzamento pra área, não alcança o Arthur Cabral! Bola passa por todo mundo, sai pela linha lateral, que chance perde o Botafogo, Carlos!
6: Que chance, o Vilalba lá pelo lado direito, invadiu a área, rolou no meio, o Arthur Cabral calça, sei lá, 42, se calçasse 43, o Botafogo estaria comemorando o gol nesse momento, 0-0 no Nilton.
1: 37 minutos já desse primeiro tempo. Aqui é arremesso manual favorecendo o Botafogo. O árbitro da partida pede para segurar um pouco. O Alex Telles toma distância. Mais distância. Aparece o Chaves tomando distância para cobrar um pênalti lá na Vila. Lá vem ele. Alex Telles vai colocar na grande área em busca agora do Arthur Cabral. Casquinha no primeiro pau. Bola tá no alto. Vem descaindo. Chega Baralhas afastando do perigo. Tira do perigo agora com Alex Telles. Pelo lado canhoto. Tenta fazer o lançamento. Não consegue. Volta na novamente, pelo lado direito, agora com ele, com o Justino, faz o lançamento pro campo de ataque, não consegue, a zaga do Vitória faz o corte, de cabeça também tenta ficar com ela o Alex Telles em busca do Arthur Cabral, não consegue o goleirão, Lucas Arcanjo vai dominando com a bola, pede ali a aproximação do Arthur Cabral para ficar com ela, prefere o passe pelo lado canhoto, já serve para Luan Cândido pelo lado esquerdo, vem agora com o Ramon, deu de ladrão, perdeu o controle da bola, Vilhaba, linda jogada, deu drible, linha de fundo, encarou o lateral, rolou agora Arthur Cabral para trás, sobrou agora Medina, rolou para trás, bateu pro gol, mal demais o Guinho, bola vai pela linha de fundo, Botafogo chega, bate pro gol, mas não faz, Carlos.
6: É que esse Hugo não é artilheiro, se fosse outro Hugo seria artilheiro, esse
1: o nosso
6: não é.
1: O nosso é,
6: ele mesmo, desperdiçou o lance dentro da área, o Arthur Cabral até conseguiu rolar para quem veio de fora, mas o Guinho bateu completamente torto, bateu de tornozelo, a bola saiu à direita do goleiro Lucas Arcanjo, um insistente 0-0 do Nilton.
1: Tá difícil, por enquanto tá complicado, a galera vai mandando mensagem para cá, votando atenção a todo mundo, Wilson de Londrina, boa noite, valeu Wilson, Matheus tá ligado aqui também na nossa transmissão, tem a galera pedindo um alô aqui pra Vitória da Conquista na Bahia. Fanzaço do Futebol Globo CBN. Aqui dentro de novo o time do Botafogo com Arthur Cabral. Tentava o passe em profundidade em busca do Medina. A zaga consegue fazer o corte. O Vitória fica com a posse da bola na intermediária. Mata na coxa. Vem descendo agora com o Zé Vitor. Abre jogada pelo lado direito. Agora com o Kaká. Pertinho dele está ali o Henrique. O ponta da equipe do Vitória vem buscar jogo. Rola curtinho novamente para Zé Vitor. Ele domina. Vem carregando o time do Vitória pelo lado canhoto no campo defensivo ainda. Marcando de perto. certo. A equipe do Botafogo, essa saída de bola da equipe do Vitória marcando alto. A pressão deu certo, o Matheus Martins dominou. Bola sobrou agora para Arthur Cabral, voltou. Matheus Martins bateu pro gol. Salvo o goleiro Arcanjo! Nos pés do Matheus Martins, saiu para fazer mais uma defesa. Fala, Carlos!
6: Chegou desequilibrado, tabelou ali com Arthur Cabral, Matheus Martins, só que deu um toquinho a mais. E aí, quando chegou na cara do gol, estava desequilibrado e também muito perto do Lucas Arcanjo, que fechou o ângulo e fez a defesa. Olha a vitória!
1: No Nilton Santos, na Zona Norte Carioca, no digital, 8 horas e 12 minutos. Aqui desce o time do Vitória na entrada da grande área. René bateu pro gol. Salvou o goleiro Arlesson. A primeira defesa grande do goleiro. Novo contratado do Botafogo, Carlos.
6: E os jogadores de linha aplaudem o goleiro da equipe do Botafogo. Cara a cara com o René. O René foi lá, chutou. E o Ellison se atirou na bola. Tanto que a bola acertou a barriga. Tá meio sem ar ali o goleirão da equipe do Botafogo. Mas foi aplaudido pelos seus companheiros.
1: E eu confirmo o jogo atrasado da quarta rodada no Brasileirão. A bola não para e você tá ligado no tempo e no placar. Minutos do primeiro tempo, eu disse 41 da etapa inicial. E o placar do Futebol Globo CBN, aponta aí, presuntinho.
3: Botafogo
1: 0,
3: Vitória
1: também 0.
7: Área
1: junto com você. É, o jogo tá animado, é lá e cá, mas tá faltando o quê? O detalhe máximo do futebol, que é o gol, Michele. Tá faltando esse danado desse gol.
5: É que os atacantes têm que combinar com os goleiros, né? Que defesa do Arlesson ali nessa finalização do René. É impressionante, né? O René não precisa de muito espaço e de muito tempo para fazer a diferença, ou quase isso, né? Tá sempre incomodando, invadindo o espaço ali entre os zagueiros, atacando as costas da marcação. O jogador é muito qualificado, um jogador alto, de porte físico também, e que finalizou muito bem. Contou também com a ação defensiva do Vitinho, que estava chegando ali junto com ele para atrapalhar o atacante. É isso. Se você não vai conseguir interceptar, não vai conseguir desarmar, tirar a bola, pelo menos você tem que colar no corpo para desestabilizar, para tentar desequilibrar o atacante adversário. Claro, sem fazer pênalti, mas foram muito bem ali. Lateral direito e também o goleiro do Botafogo.
1: 42 minutos já desse primeiro tempo. Desce de novo o time do Vitória com o Mateuzinho. Encara a marcação do Justino, leva na linha de fundo, tenta fazer o cruzamento. Sai pela linha de fundo, apenas tiro de meta. Falta gol aqui, mas sobe em algum lugar. Fala aí, Chiquinho.
4: Neoquímica Arena, é o segundo do Corinthians. Gol do Caio César, 2 Timão, 0 Remo.
1: Tá aí, portanto, o segundo gol do Corinthians nesse campeonato brasileiro. 43 minutos por enquanto, 0-0. 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
1: E aqui, o jogo deu uma congelada, o árbitro da partida conversou com um, com o outro, tá tudo legal, tá tudo certo. Então bora jogar bola, galera. Tá faltando, Michele?
5: Não, o jogo tá muito bom, o ritmo do jogo também tá muito alto, as duas equipes pressionando bastante, tentando esses ataques mais em velocidade. O que incomoda um pouco é o quanto que o Jonathan Pinheiro gosta de conversar. Cara, não precisa conversar tanto, é só marcar. Foi falta, marca, não foi, não marca e segue o jogo. Os dois times estão querendo o jogo. E como eu queria, Renanzinho, como eu queria que a gente já tivesse voltado com o Brasileirão, com as regras da Copa do Mundo, com a bola rolando muito mais.
1: É, mas aí, Michele, eu também concordo contigo, mas não sei, cara, se a gente já conseguiria implementar tudo isso de uma forma tão simples assim. Porque jogador de futebol é uma classe que eu vou te contar, hein? Você acha que todos eles pararam durante essa Copa do Mundo para analisar regra a regra?
5: Mas sabe o que acontece daí? Desculpa, aí eu vou trazer aqui pro nosso terreno. Se você chegar pro jogo sem se preparar, irmão, quem vai estar exposto é você.
6: Verdade.
5: Paciência. Ah, eu não sei. Pô, tava onde? Onde é que anda? Não viu a Copa do Mundo? Cara, os caras implementaram as regras numa Copa do Mundo e a gente não conseguiu fazer no Brasileirão.
1: Isso é verdade. É o famoso, o mundo é do mais esperto, né? Quem for mais inteligente, conseguiria levar melhor. Aqui desce o Botafogo, com o Vilhão, uma linda jogada, deixou o Luan Cândido pra trás, bateu cruzado! Bola vai pela linha de fundo, de novo não alcança o Arthur Cabral. Ele, bola e o tempo não estão em sintonia, Carlos.
6: Mas agora o Villalba deu uma cachotada para dentro da área, né? Ele se enrolou, levou a bola para o lado direito, deu uma bicuda para dentro da área para ver o que ia acontecer. E sabe o que aconteceu, Renan Moura? Nada. Mais dois
1: minutos. Vamos, portanto, até 47. Já temos 45 aqui, ó. Sistema de som. O estádio Nilton Santos é um dos mais potentes de todo o Brasil e de todo o mundo. Mais dois minutos. E a cera? A cera do tal do Lucas Arcanjo.
6: Gasta conivência da arbitragem também, né?
1: Todo o tempo possível. Agora há pouco, o Jonathan Pinheiro deu uma chamada lá no zagueiro e falou, acabou, hein? Acabou, não vou aceitar isso mais. Mas o goleiro, ele aceita.
5: E o cartão?
1: Nada.
5: Cara, tá no bolso dele. Tá no bolso dele o recurso. Tá no bolso dele. É só ele usar.
1: Mas não usa. Impressionante como não usa. O Genivaldo Silva tá perguntando. Boa noite, cadê o Danilo? Tá jogando ou não? Tá no banco de reservas, né, Carlos?
6: Tá no banco de reservas. Hoje o Botafogo negou uma proposta do Palmeiras de 128 milhões de reais. Então, o 160 milhões de reais, 28 milhões de euros, o Botafogo não vai vender por esse preço para um rival do Brasil.
1: Mandando um abraço especial aqui pro Fabinho Santana. Também tá ligado aqui na nossa transmissão. Vem descendo de novo o Botafogo. Agora com o Villalba na entrada da grande área, marcando de perto pelo Banalhas, rolou para trás, Alex Telles deu topazinho pro Matheus Martins, ele escorrega, consegue ficar de pé, domina com a perna direita, rola pelo lado também direito, agora com o lateral direito, Vitinho, linda jogada de corpo, na entrada da grande área, tentou encontrar o Alex Telles, a zaga do Vitória consegue fazer o corte no alto, ele não consegue, primeiro chega ali, agora o Marcel, fica com a posse da bola pelo lado canhoto, é do Guinho, ele que ficava com a bola, tentou servir agora para o Villalba, bola sai pela linha lateral, escorregou, ficou no chão, bola favorável ao Vitória já nos segundinhos finais desse primeiro tempo. O árbitro já pediu a bola, vai encerrar o primeiro tempo aqui no estádio Nilton Santos.
3: Botafogo
1: 0,
3: Vitória
1: também 0. Agora é hora do nosso show do intervalo. Nossa central da bola com o Chico Aiello, com a opinião da Michele Silva e todas as reportagens do Carlos Alexandre. Já já tem segundo tempo, por enquanto 0-0. Botafogo e Vitória. 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
7: Clube da CBN, 8:19 no horário de Brasília. Intervalo de jogo no estádio Nilton Santos. Jogo atrasado da rodada 4 do Campeonato Brasileiro, 0 para o Botafogo, 0 também para a equipe do Vitória. E teve mais um gol do Corinthians na Neoquímica Arena. De novo, Yuri Alberto, segundo gol dele na partida. Corinthians 3, 0 para a equipe do Remo. Já já tem Michele Silva, comentarista do Futebol Globo CBN, e também a sua participação. Arthur Cabral vai falar e a gente vai ouvir na abertura dessa central da bola.
8: Chance, mas não conseguiu o gol. Acho que a gente teve maior controle do jogo, como tem que ser, a gente jogando dentro de casa. Buscamos o gol, criamos algumas ocasiões, mas infelizmente não conseguimos efetivar. Acho que defensivamente fomos bem, não tivemos sustos grandes. Acho que ajustar o que as falhas tivemos no primeiro tempo para o segundo tempo a gente conseguir a vitória. Cara, eu quase comemorei, mas não dá para comemorar antes, né? Parece que dá azar.
7: Muito bem, o Arthur Cabral, né, falando do lance dele, né, um chutaço de fora da área, já fez gol assim nesse Campeonato Brasileiro, né, bonitos gols, né, chutando de fora da área, e uma defesaça do goleiro do Vitória, o Arcanjo deu um tapa na bola, lá no ângulo esquerdo, ele que fala em entrevista ao Premier, vamos ouvir o goleiro do Vitória.
9: Difíceis que você fez, né, e que ajudaram o placar ficar 0-0 até agora, e também a sua percepção ali do gol, do que o time está encontrando dificuldade.
10: Jogar aqui é sempre difícil, se prepara sempre para o jogo aqui, que é um jogo um pouco diferente, é bola mais rápida, campo mais rápido, mas a gente se preparou bem, acho que o time se comportou bem no primeiro tempo, acho que é só um pouquinho de calma no curso final.
7: Certo. Muito bem, goleiraço do Vitória, intervalo de jogo no Nilton Santos, 0 Botafogo, 0 Vitória, tô esperando a participação da galera alvinegra, já tá bombando aqui, ó, essa gigante galera alvinegra, sempre participa com a gente, 97.9988. Que é? Você tá fora do Rio? É fácil demais. Coloca o 21 na frente. 21 97.9988. Pode mandar mensagem que eu vou te ouvir no Futebol Globo CBN.
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0: Espanhol. 8h22, no horário de Brasília. Tô esperando a sua participação. Tá bombando aqui, você tá mandando mensagem pra gente. Já já eu vou te ouvir, hein? E aí, curtiu esse primeiro tempo do Botafogo? Será que o Fogão vence no segundo tempo, gente? Se vencer, dá um pulo bacana. Vai pra sétima posição no Campeonato Brasileiro, hein? 97.9988. Pode mandar mensagem pra gente. Michele Silva, comentarista do Futebol Globo CBN, qual é o seu destaque, o resumo do primeiro tempo, que já já você conta tudinho, Mi.
1: Tenho certeza que a gente está falando de um dos melhores jogos dessa retomada do Brasileirão, certeza, porque o que a gente viu foi o primeiro tempo de um ritmo muito alto. O que faltou? Faltou um golzinho que não foi para nenhum dos lados, mas a gente viu boas oportunidades e os dois times têm a melhorar para no segundo tempo a gente sair desse chato 0x0, mas que dentro de campo foi muito bacana.
0: Legal, já já a Michele vai ampliar a opinião dela no Futebol Globo CBN. 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

0: hora de opinião nessa central da bola. O que foi o primeiro tempo de 0 Botafogo, 0 Vitória? Comentarista no Futebol Globo CBN, Michele Silva. Fala tu, guria.
1: É, um primeiro tempo que a gente viu muito movimentado, né? As duas equipes tentando muitos ataques de diferentes formas. Isso foi muito legal de acompanhar. É, o Botafogo às vezes tenta através de trocas de passes mais curtas, saindo desde a sua defesa. O Vitória também tem essa iniciativa, né? Impressionante o Vitória com uma maturidade para jogar. É, claro que não surpreende pelo primeiro semestre excelente que fez essa equipe do Vitória. A eliminação do Flamengo foi uma parte, né? Eliminar o Flamengo na Copa do Brasil foi uma parte do grande primeiro, da grande primeira parte do ano do Vitória, sempre jogando com muita consistência, vendendo muito caro cada resultado, porque colocou muita competitividade em campo em todos os jogos. Tem o segundo pior aproveitamento fora de casa, mas já aparece, principalmente nesse jogo aqui, o primeiro do Vitória fora de casa depois da parada para a Copa do Mundo. Parece que isso incomodou o Vitória, porque é impressionante, a gente está vendo uma postura agressiva, a gente está vendo um time que pressiona alto. E aí uma diferença para o Vitória do primeiro semestre. Um Vitória que pressiona alto, que tenta roubar a bola lá próximo do ataque. Não é só o Vitória marcando em campo defensivo, marcando recuado, mas marcando atrás da linha do meio de campo. Não, o Vitória para esse segundo semestre tenta pressionar alto, inclusive...

0: rendeu ali boas chances pro Vitória, esse tipo de postura ainda nesse primeiro tempo contra o Botafogo. Vitória que já venceu um carioca e aí na rodada de retomada, né, do Brasileirão, do jogo contra o Vasco, uma pressão mais alta. Todo mundo olhou pro erro cometido pelo Vasco e pouca gente prestou atenção que o Vitória tava lá em cima, tava pressionando. E por isso o gol também saiu. Então essa mudança de postura está sendo muito interessante de acompanhar. Além disso, a gente viu o Botafogo também tentando muito e é impressionante a qualidade técnica que tem Álvaro Montoro. É impressionante o que joga de bola esse moleque, joga muito. Eu mencionei durante a transmissão, tava com saudade de ver o Montoro jogar, né? 19 anos apenas, veste a camisa 10 do Botafogo e veste com uma tranquilidade, joga com uma tranquilidade. É impressionante como joga Álvaro Montoro. No espaço curto ele encontra soluções, marcado por um, dois jogadores, ele consegue sair da marcação e encontrar boas oportunidades para o Botafogo, gerar boas oportunidades. E sempre que ele se aproximou do Medina, deu jogo para o Botafogo. Impressionante, são dois jogadores que têm esse toque curto, o Montoro tem essa condução de bola com a bola muito próxima do pé, que para mim é uma das grandes características dos melhores jogadores tecnicamente. E o Medina, ele é esse segundo volante, mas que desgarra muito, né? Ele se projeta bastante para ataque. Ele faz em termos de características, não estou falando de qualidade técnica, mas característica parecido com o que o Danilo fez durante todo o primeiro semestre pelo Botafogo. O Danilo mais finalizador, o Medina carregador de bola, né? Consegue carregar mais a bola. Então, sempre que Álvaro Montoro e Medina se combinaram, deu jogo, deu uma química legal, deu um jogo pro Botafogo, saíram ali algumas tabelas. O Botafogo conseguiu levar essa bola ao ataque com certa naturalidade quando Montoro e Medina se combinaram. O que faltou? Matheus Martins melhorar o aproveitamento ali das oportunidades que teve, dar um acabamento melhor para as jogadas, é um jogador muito voluntarioso. O Matheus Martins, taticamente, também ajuda muito, né? Ele faz uma recomposição interessante e até roubou bolas interessantes no campo de ataque, né? Pressionando, marcando bem, mas falta esse refino para a conclusão da jogada, para dar o acabamento mais qualificado para a jogada, né? Colocar um pouco mais de qualidade técnica no passe, no último passe, na finalização. E o Arthur Cabral, fora da área, ele conseguiu uma boa finalização, saindo da área, ele tem uma boa tabela. Inclusive, depois de uma bola recuperada pelo Botafogo no campo de ataque, ele conseguiu distribuir no Matheus Martins. Matheus Martins acabou perdendo, mas fora da área, o Arthur Cabral também está ajudando a gerar jogo. Só que foram dois lances, um por cada lado, que o Botafogo tentou o cruzamento, fez o cruzamento para a área, colocou, passou essa bola rasteira para a área, procurando alguém e não encontrou. O Arthur Cabral não estava ali em condições de finalizar. Esse tipo de jogada o Botafogo precisa melhorar, porque está funcionando, essa bola está entrando, está cruzando toda a área defendida pelo Vitória, mas precisa de alguém com chegada para finalizar. O Arthur Cabral pode ser esse cara, podem ser outros jogadores também. E eu percebi também o Alex Telles, às vezes, aparecendo no segundo pau para tentar alguma finalização. O Vigalba entrou no jogo já na reta final do primeiro tempo, mas é um ataque do Botafogo que está tentando se encontrar. Sempre que Álvaro Montoro e Medina se combinaram, deu certo, mas falta companhia. Esse é o caminho para o Botafogo abrir o placar, principalmente no segundo tempo.
1: Michele Silva, comentarista do Futebol Globo CBN, opinião da minha para esse primeiro tempo de 0 Botafogo, 0 Vitória. Já já eu quero a sua opinião e eu vou te ouvir no Futebol Globo CBN. 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

0: 8h32 no horário de Brasília. Eu quero ver a galera alvinegra. 97.9988, que foi esse primeiro tempo de 0 Botafogo, 0 Vitória. Fala aí, galera.
1: Aqui quem tá falando é José Osias, de Sepetiba.
0: Opa!
1: Fogão, hoje vai jantar esse Vitóriazinho.
0: Olha, rapaz, aí, ó. Olha,
1: tô
0: aí,
1: confiante, ó, no meu fogão, tô confiante. Boa. Tô na pista aqui escutando a Globo CBN.
0: Obrigado. Obrigado, obrigado pela audiência. Tá sem medinho, gente. Tá confiante no fogão, ó. 97.9988. Fala, fala aí, galera.
2: Fala, Futebol Globo CBN. Quero mandar um alô aí pra galera de Itacuruçá, Mangaratiba, Rio de Janeiro. Wellington, botafoguense, meu amigo. E um abraço aí pra torcida Itafogo de Itaguaí. Vamos lá, hein? Segundo tempo, fogão. 2-0.
0: Legal, legal. Vamos ver se tem gol no segundo tempo, né? O time do Botafogo volta pro segundo tempo. A exemplo também da equipe do Vitória. Eu não sei se o Carlos Alexandre já tem
3: Vitória
0: condições.
3: Vai mexer.
0: Vai mexer, né? Renato Kaiser é ele mesmo?
3: Isso, Renato Kaiser e também o Kaique. Dois jogadores vão entrar daqui a pouquinho na equipe do Vitória. Eu tô tentando ver aqui a... Não, essa Kaiser é outra. Enfim, a plaquinha do quarto árbitro, mas o time do Botafogo ainda não voltou para o gramado. Somente a equipe do Vitória. Assim que subir a plaquinha, eu confirmo para você no lugar de quem esses dois jogadores entram, Chico.
0: Legal. Enquanto isso, eu continuo ouvindo a galera aqui, ó. 97.9988. Fala aí, galera.
4: Boa noite, galera da CBN. Aqui é o Magu de Brasília.
0: Boa, amigo.
4: Vamos lá, fogão. Que bom, né? Botafogo agora tá em outro patamar. Eu sou botafoguense desde 1970.
0: Poxa, que bacana.
4: Hoje o Botafogo já consegue segurar um jogador como o Danilo, né? E não vende assim.
0: Verdade.
4: Conforme os clubes querem. Então, graças a Deus, o Botafogo já está em outro patamar. Vai pagar o que o clube quer.
0: Exatamente.
4: É isso aí.
0: Exatamente.
4: Mesmo que não ganhe um jogo hoje, mas o Botafogo já está em outro patamar. Mas vai ganhar, vai ganhar. Um abraço aí, galera da CBN.
0: Valeu, obrigado, obrigado pela participação, né? Depois do jogo, na Central da Bola, eu vou discutir isso com a Michelle Silva, cara. Essa questão envolvendo o Danilo. Mas só depois do jogo, porque a galera também vai participar. Botafogo tá voltando pro segundo tempo e o Vitória mexe. Alguma mexida também na equipe do Botafogo, ô Carlão?
3: Não, Botafogo não. No time do Vitória saiu o Martins com a número meia dúzia para a entrada do 95, Kaique. Kaique 95 na vaga do meia dúzia, Martins. Quem deixou o campo também foi o 91, Renê, para a entrada do 79, Renato Kaiser.
0: Você curtiu, Mia, essa mexida no Vitória?
5: Martínez sai muito em função do cartão amarelo, né? E aí o Kaique voltando, ele que teve uma fratura na costela antes da parada para a Copa do Mundo e até jogou um dos jogos ali da final da Copa do Nordeste, mas agora está plenamente de volta. E uma mudança ali no setor de ataque, né? Renato Kaiser tem entrado muito bem, mas eu não teria tirado já o Renê. Ele, para mim, ele estava bem no jogo.
0: Vamos para o segundo tempo, tá de volta ele, mais uma fera do nosso timaço.
6: Tô na área, junto com você, ligado aqui no Futebol Globo CBN. Bola vai rolar nesse segundo tempo, saída de bola do Glorioso. Todo de preto para essa partida de quarta rodada, jogo atrasado, Brasileirão. Autoriza o árbitro, mexe na bola, que agora é pra valer.
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6: 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Sabia, saída não? De bola nesse segundo tempo do Botafogo. Trabalhando bola pelo lado direito agora com Justino. O zagueiro já encontra um pouco mais à frente agora com o Guinho. Faz o passe pelo lado canhoto em busca do companheiro de meio campo que é o Medina. Já passa a linha divisória do gramado. Rola a bola pelo lado canhoto agora com Alex Telles. Encontra na entrada da área Arthur Cabral. Um passe um pouco mais atrás. Chega até os pés agora de Guinho. Armou o chute, bateu cruzado. A zaga cortou, sobrou, montou, bateu pro gol. Na trave! A chance do Botafogo no primeiro tempo, logo com menos de um minuto, goleirão caído lá na pequena área, e a chance dos pés do argentino, que quase fez o primeiro gol. Fala, Carlos.
3: A jogada começou com o Guinho, ele veio carregando no meio de campo, tentou chutar, chutou errado. No que a defesa tirou, a bola sobrou com o Montoro. Ele trouxe a perna direita, bateu bonito.

0: beijou o poste esquerdo no canto baixo do goleiro e saiu da grande área. O Lucas Arcanjo está caído no gramado, se esticou todo e caiu no gramado. Não sei se de fato sentiu alguma coisa ou só para arrefecer aquela pressão inicial do Glorioso. 0-0.
1: Arrefecer é uma boa palavra. Gostei. Significa o quê?
0: Enfraquecer, esfriar, nesse sentido. Sim. O sistema que esfria o motor do seu carro é o sistema de arrefecimento do motor, por exemplo.
1: Não à toa você é o professor, né, cara? É o professor da notícia, o professor da informação, sem fake news. Com ele é tudo verdade. Aqui é o Fogão com a posse da bola, já tá recuperado lá o Lucas Arcanjo depois de mais uma cera. O Fogão com a posse da bola, goleirão Arlesson abre jogada pelo lado direito com o Justino. Toca agora para Medina na intermediária, pressionado de perto ali pelo jogador que é o Kaique, que acabou de entrar nesse segundo tempo. Arthur Cabral sofre a falta, pertinho da linha divisória do gramado, jogo paralisado. Falta a favor do Botafogo. Monteiro rola já para Arthur Cabral, ele vem buscar jogo na intermediária, dois em cima dele, precisa recomeçar, é calçado por trás, sofre a falta. Jogo paralisado a favor do Botafogo. Assistente a Maíra Mastella Moreira, tá dando um arremesso manual favorecendo o Botafogo, tá correto. Arremesso manual já cobrado, é o Glorioso com a posse da bola, com 2 minutos já desse segundo tempo, trabalhando agora com o Matheus Martins. Toca na bola pela primeira vez nesse segundo tempo, rola um pouco mais atrás o time do Botafogo, recomeçando com o Marcel, o lateral esquerdo, ora zagueiro, deixa um pouco mais à frente para Montoro, encontrou linda bola, Matheus Martins pelo lado direito, Vitinho invadiu a grande área, cruzamento rasteiro, a zaga faz o corte, voltou o Guinho pro gol, bola longe, lá na arquibancada, não, mas caiu,
0: caiu.
1: Agora, meu amigo, coitada da bandeirinha lá, vai ter que passar pela ambulância. É, falei o quê? Bandeirinha, né? Bandeirinha não. É a gandula, gandulinha, olha lá. Tadinha, olha lá.
0: Vai ter que descer.
1: Foi. Esquece lá, o jogo, tá correndo, vamos lá primeiro nela.
0: Foi embora,
1: vamos
0: sumiu,
1: ver se ela vai
0: sumiu,
1: aparecer ali.
0: Eu tô preocupado.
1: Vamos ver, tamo de olho. Demora, tá vendo? Olha o trabalho que a menina vai ter agora. Que finalização horrorosa, Carlos.
0: E ela não chegou ainda na bola. Ela tá correndo, deu uma volta, chegou. Chegou lá embaixo, pegou a bola, tá bem. A bola também tá bem, tiro de meta, 0-0.
1: Coitada da bola nessa finalização aí do Huguinho, que não é sobrinho do tio Patinhas, não.
2: Ah, tem isso?
1: Tem.
0: Era Huguinho, como é que é?
1: Huguinho, Zezinho e Luizinho.
0: É, isso aí.
1: Ela não é dessa época, não, claro, muito jovem.
0: Era saber da viagem. Você também não conhecia a viagem? Não.
1: Conheço. Tem um pouco de cultura novelesca. Quatro minutos desse primeiro tempo, o jogo até aqui, Michele.
2: É, o jogo, o Botafogo começa melhor no segundo tempo, tá? Inclusive tá encontrando bons espaços ali na meia-lua da grande área ofensiva. Dá pra tentar apostar mais vezes nessas jogadas, principalmente de finalização de fora da área. Já rendeu bons momentos o Botafogo. Agora, é claro, o Guinho não foi bem, mas eu entendo ele finalizar, viu, Renan? Que contra o Bahia ele fez um golaço de fora da área. Então, contra time baiano, acho que ele tá com aquela memória daquele golaço que ele fez contra o Bahia.
1: Só faz quem arrisca, né? Quem bate pro gol, não tem jeito.
0: Só chuta quem faz gol, já diria o poeta.
1: Exatamente. Aqui o Vitória com a posse da bola pelo lado esquerdo, bola não chega a sair. Perde o controle da posse da bola, vem descendo o time do Botafogo com o Montoro. Encontrou bem agora Matheus Martins, sofreu a falta. O Rapa por baixo. E o detalhe tá no banco de reservas desse segundo tempo. Você não reparou,
0: reparei,
1: Carlos.
0: Agora eu tô reparando.
1: Você como repórter tem que trazer o detalhe.
0: Verdade.
1: Qual é o detalhe?
0: Você como repórter me mostrou o detalhe também. Jair Ventura de camisa vermelha. Jair Ventura não quis usar o colete. Se recusou a usar o colete e nesse momento veste uma bela camisa vermelha cor de ketchup.
1: E aqui no Rio de Janeiro, o melhor colete é o colete à prova de balas. E a segurança no Rio de Janeiro, vou te contar, hein, Michele?
0: Que isso?
1: Brincadeira, hein?
0: A Michele tá pouco tempo no Rio. Fica tranquila que aqui, eu cresci aqui no bairro do Engenho de Dentro, no aprazível bairro do Engenho de Dentro. É um bairro extremamente tranquilo.
1: Muito Futebol tranquilo. 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
1: E você vai conferir no próximo sábado Vasco e Mirassol em São Januário, Hugo Lago, Michele Silva, eu e também Bruno Faria. O paulista mais carioca de todos. Eu não conheço nenhum paulista mais carioca do que esse
0: Verdade.
1: Cara.
0: Ele já fala biscoito, Vasco da Gama.
1: Pista, é. Rolé. Já tá muito carioca nosso Bruno Faria. Sábado tem Vascão em campo, 8:30 da noite. E aqui desce o Vitória. Com a bola lançada lá na grande área, o time do Botafogo consegue fazer o corte. Recomeça tudo lá atrás. O Jamerson busca agora o goleirão Lucas Arcanjo. Sai da grande área, na cabeça da meia-lua. Despacha pro campo de ataque, de cabeça também. Consegue fazer o corte agora com o Vitinho. Tenta a bola lá no campo de ataque. Recuperou o Villalba, vem descendo pelo lado direito. Aposta a corrida com o marcado primeiro, Kaique. Coloca a bola pela linha de fundo. Uma recuperação incrível do volante do Vitória. Fala, Carlos.
0: Ele que perdeu a bola, o Villalba recuperou. Foi avançando, foi avançando, foi avançando. É verdade, chegou na linha de fundo desequilibrado. Mas o Kaique deu um totozinho, botou ela pela linha de fundo. O escanteio é lá pelo lado direito. Quem vai pra bola ali me parece o Marçal, que é zagueiro. Tá de zagueiro hoje. É o zagueiro que vai bater o escanteio. Inovação.
2: Mas tem o Alex Telles na cobrança curta. Olho nisso.
1: Exatamente, pode ser uma jogada trabalhada no Botafogo, é isso que faz. Marçal rolou, Alex Telles na entrada da grande área, Matheus Martins, cruzamento, passa por todo mundo, protegeu a bola, mesmo assim não saiu pela linha de fundo. Monturo perdeu no corpo, fez a falta na sequência, jogo paralisado a favor do time do Vitória. O escanteio, deu certo?
2: Não, não deu certo, mas também é aquilo, né? Tem que ter um trabalho melhor para que se execute corretamente. Agora, eu achei interessante a ideia, né? Ao invés de você cobrar direto, você tem o Alex Telles ali com uma cobrança curta. O problema é que ele rolou pro Matheus Martins. E aí, dos três, o Matheus Martins é quem tem o pior levantamento para a área, né? Entre Marçal, Telles e Matheus Martins, acabou ficando a tarefa pro Matheus Martins, o pior deles, para executar esse cruzamento para a área.
0: O escanteio curto tem que acabar.
2: Quer comentar?
0: Não, não.
1: E aqui desce o fogão com o Guinho pelo lado direito, trouxe para a perna canhota, devolveu perna direita, bateu pro gol. Salva o goleiro Arcanjo! Olha o Guinho aí! Fala mal dele, que ele chuta mal. Fala, critica, Carlos.
0: Ele tá tentando desde as 7:30 da noite, uma hora ele acerta. Aí ele tentou puxar para um lado, trouxe a perna direita, bateu no meio do gol. Lucas Arcanjo foi muito bem, deu o rebote para fora da área. Lateral, Botafogo já batido.
1: Já batido, vem de novo o fogão. O arremesso já foi cobrado, agora com o motor, encara a marcação, trouxe para dentro. Matheus Martins com a perna direita, invadiu a grande área. Dois do lado dele, rolou Villalba, linha de fundo, cruzamento para área. Passa por todo mundo. Cadê o Arthur Cabral? Cadê o centroavante? Ele não aparece. Volta o Botafogo. De novo com a posse da bola com o Marçal. Rolou para Medina. Tem um pouco mais atrás. A opção de recomeçar o Alvinegro. A torcida também do Botafogo vai ficando impaciente. O tempo vai passando. Nada de sair esse gol. Vitinho pelo lado direito. Linda bola. Matheus Martins. Linha de fundo. Cruzamento para a área. De novo Arcanjo. Afasta de soco. Dominou. O Guinho bateu para o gol em cima da marcação. A zaga do Vitória corta. Vai sendo apertada. Mas o árbitro está parando para marcar uma falta. Na entrada da grande área, pelo lado direito de defesa do Leão Baiano. Fala, Carlos.
0: O Arthur Cabral, ele levantou demais a perna, acabou acertando o jogador do Vitória, que vai ficar 3 dias caído ali na frente da grande área. 0-0.
1: E a galera vai mandando mensagem pra cá. 21 é o código 97.9988. Manda mensagem também pela nossa rede social. A gente vai ler toda a sua opinião, o seu comentário. A gente vai colocar você pra fazer a transmissão junto com a gente, Michele.
2: Vou explicar o meu que é comentar pro Carlos.
1: É, explica,
2: porque
1: explica.
2: A gente tem a brincadeira de bastidor de quando um quer dar uma opinião, aí eu alcanço o microfone, porque a gente fica se zoando com relação a isso, né? Mas ele já expressou ontem o descontentamento dele com a cobrança curta de falta, de escanteio. Tivemos um bom debate ontem na transmissão.
0: E o falso 9 também precisa acabar.
1: E o ponta.
2: Falso 9 também.
0: Falso 9 e o ponta é que não consegue pensar jogando com o pé invertido.
1: Detesto ponta, odeio ponta. Sou o inverso do Jô Soares lá com personagem do ponta-ponta, Tele. Ponta-ponta, Tele. No Nilton Santos, na Zona Norte Carioca. São 8:46. Jogo atrasado, quarta rodada do Brasileirão. A bola no pare, você tá ligado? No tempo e no placar. Minutos do segundo tempo, eu disse 10 da etapa complementar. E o placar do Futebol Globo CBN? Conta aí, @JorgeFilho.
3: Eu gosto disso.
5: Botafogo
1: 0.
5: Vitória
1: também zero.
3: Central. Neoquímica Arena, 9 do segundo tempo. Corinthians 3, Remo 0.
1: Tô na área junto com você aqui. Tem escanteio a favor do Botafogo. Alex Telles se preparando para a cobrança já 11 minutos já desse segundo tempo. É a chance do gol do Botafogo. Cruzamento para a área, bola aberta. Cabeçada para o gol e a bola vai pela linha de fundo. Atestada me parece ter sido do Justino. Livre de marcação, Carlos.
0: Para você ver como escanteio batido direto para a área é muito mais eficaz. Cruzou na cabeça do Justino e a bola passou muito perto do poste esquerdo defendido pelo Lucas Arcanjo. Uma jogada plástica, bonita, agradável. Por muito pouco o Botafogo não abre o placar. 0-0.
1: Critica ou elogia, Michele?
2: O repórter ou o lance?
1: O repórter.
2: Não vou fazer isso com ele. Não vou falar a verdade aqui.
1: Então elogia.
2: Tô zoando. Assim, grande cobrança, né, do Telles. Não é por acaso que ele cobra pelos dois lados, né? E todas as bolas paradas do Botafogo é com o Alex Telles. Não é por acaso, ele cobra muito bem. E assim, o gol do Botafogo tá maduro. Tá madurinho. Daqui a pouco vem.
0: Torcida pedindo Danilo.
1: Danilo tá no banco de reservas, 12 jogos. Mais um, não pode mais sair para nenhum clube brasileiro nessa temporada. Ninguém vai contratar um jogador para não utilizar no Brasileirão, tendo o retorno inteiro pela frente. Aqui é escanteio, a favor do Botafogo. Quem sabe o gol do Botafogo, Alex Telles se preparando para a cobrança. Pelo lado canhoto vem toda a artilharia do Botafogo na grande área do Vitória. Cruzamento, bola aberta, cabeçada pro gol. Salva o goleiro Arcanjo! Volta de novo o Botafogo, Alex Telles, cruzamento pra área, tenta a cabeçada, a zaga do Vitória afasta, quase que sai o gol, o Botafogo pressiona, Matheus Martins rolou na entrada da grande área agora, Vilhelma, cruzamento, segundo pau, passa por todo mundo, chega primeiro a defesa do Vitória, bota pela linha lateral, o Botafogo pressiona, mas o gol não sai, ora por falha do ataque, olha, ora o goleirão também se destaca, que defesa, Carlos.
0: Cara, e o Arthur Cabral, tá? Que subiu depois de mais um belo escanteio batido diretamente pra grande área. Ele subiu, o Lucas Arcanjo fez a defesa e tá lá caído pra ganhar um tempo. Jair Ventura chamou alguém, tá ali com a pranchetinha dele, vai chamar alguém enquanto a torcida do Botafogo segue pedindo o Danilo, que é um dos jogadores que tá ali em trabalho de aquecimento nesse momento.
1: Mandar um alô aqui especial pro Rony Croft, motorista de aplicativo lá de Irajá, tá acompanhando a nossa transmissão. Não é nem trava-língua, nem pegadinha. É Rony Croft. Tá ligado? Tá dirigindo pela cidade do Rio de Janeiro e mandando aquele alô. Valeu, Rony. Fala, Michele.
2: É parente da Lara Croft?
1: Pode ser. Jogava?
5: Eu gosto disso.
2: Era muito legal.
1: Entrega a idade. Mas
2: não,
1: jogava, pô, também.
2: Não.
1: Eu jogava.
2: Somos de gerações diferentes, mas...
0: Diferente.
2: É que o PlayStation
0: diferente.
2: Chegou mais tarde na minha cidade.
1: Eu só vi Copa de 2014
0: pra
1: cá, por exemplo.
0: A gente aqui tá no 5, tá? A gente aqui tá no 5.
2: Esses dias... É, ok.
1: Tá. 14 minutos já desse segundo tempo. Botafogo pressiona. Torcida bem junto aqui no estádio. Mas o gol ainda não saiu. Michele.
2: É, a atmosfera tá sensacional. A torcida, não adianta. O time joga bem, a torcida vem junto. E que defesaça do Lucas Arcanjo.
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1: Aqui é escanteio para Vitória pelo lado direito, bola perigosa, Eric, bola bem aberta, vem pelo lado direito, tenta a casquinha, bola tá viva na pequena área, chega de qualquer maneira, Matheus Martins, afasta do perigo, a bola sai pela linha lateral, arremesso manual favorecendo ao time do Vitória, Ramon com a camisa 13, ex-jogador do Cuiabá e também da base do Flamengo, se preparando para a cobrança, não tomou distância dessa vez, vai colocar na grande área ou não? Jair Ventura pertinho dele na área técnica, sinaliza alguma coisa para o Ramon, vai colocar na grande área, na linha de fundo, bola no alto, casquinha, bola vem descaindo perigosamente, Luan Cândido não consegue ficar com a bola, o Botafogo tenta na base do contra-ataque, pelo lado esquerdo com o Arthur Cabral, como se fosse um ponto, vem descendo pelo lado esquerdo, vem carregando, rolou Medina, linha de fundo, sofre a falta, pelo lado esquerdo e falta, o árbitro marcou a falta anterior, em cima do Arthur Cabral. Por que que não marcou a falta em cima do Medina no bico esquerdo da grande área, Carlos?
0: Eu teria minhas dúvidas se o toque não aconteceu dentro da área do lance do Medina. Se aconteceu isso, o VAR pode até chamar. Mas ele preferiu dar a primeira falta em cima do Arthur Cabral. E vou te falar uma coisa, rapaz. O Arthur Cabral com uma saúde danada. Puxou contra-ataque com a velocidade que eu nunca antes vi o Arthur Cabral conseguir alcançar. A falta é lá pelo lado esquerdo, intermediária ofensiva do glorioso Arthur Cabral na bola. E daqui a pouco a alteração da equipe do Vitória. Vem aí o Tárzia.
1: Tárzia que foi titular na última partida do Vitória em casa no Barradão. E foi bem eleito por você o craque do jogo, né, Michele?
2: Jogou bem. Jogou na posição do Mateuzinho, que naquele jogo estava com uma virose. Então a tendência de saída do camisa 10 do Mateuzinho para a entrada do Tárcio.
1: Aqui é falta a favor do Botafogo. Bola na grande área. Chega a defesa com o Luan Cândido. Afasta do perigo. Bola vem descaindo. Na ponta esquerda, lata grande área. Defesa do Vitória. Fica com a posse da bola. Despacha para frente na intermediária. Tenta o domínio. Mateuzinho não consegue. Botafogo de novo com ela. Tenta de novo descer para o campo de ataque pelo lado. Canhoto com o Marcel, recomeça um pouco mais atrás agora para o Guinho, levanta os braços o Vitinho, toca um pouco mais atrás, a galera interagindo aqui, a Cris Silva pede para mandar um abraço para o Mário Sérgio, torcedor do Botafogo, JP Marinho perguntando se o Danilo tá jogando, não, Danilo segue ali o trabalho de aquecimento, mas entrar em campo por enquanto nada do Danilo entrar em campo, se entrar em campo, aí o torcedor do Botafogo fala assim, ó, graças a Deus, não vai sair do Botafogo, pelo menos para nenhum clube rival aqui em território nacional. Pode sair para fora, a janela está aberta, mas para Palmeiras, Flamengo, interessados, esquece. 13ª partida é fim de linha para qualquer um desses interessados. 18 minutos já desse segundo tempo. Botafogo com a posse da bola com Medina. Carregando pelo lado esquerdo, linda bola na vertical. Agora Alex Telles, linha de fundo, cruzamento para a área. Nas mãos do Arcanjo. Facilidade total. 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
1: E a notícia que o torcedor do Botafogo quer ouvir, fala aí, Carlos.
0: Danilo, vem aí Danilo, número 8, na equipe do Botafogo, pra dizer que fica. É o dia do fico do Danilo no fogão.
1: Não sei você, Michele, mas até eu me arrepio com essa informação trazida pelo Carlos Alexandre. É reforço pro Botafogo, jogador importante de seleção brasileira. E que fica, que desce o time do Vitória. Primeiro, Arlisson, goleirão do Botafogo pra ficar com a bola. Fala aí, Michele.
2: É uma baita notícia, né? Boa parte do que o Botafogo fez certo no primeiro semestre, boa parte do que o Botafogo fez corretamente, das coisas boas que executou, vieram dos pés do Danilo, né? Foi o melhor jogador do Botafogo no começo da temporada, chegou a ser um dos melhores e o melhor do futebol brasileiro no começo do ano. Grande notícia.
1: Grande notícia para a torcida do Botafogo. Quem sabe sai dos pés dele. Um dos artilheiros do Brasileirão, Danilo, vai entrar em campo já. Aqui desce de novo o time do Botafogo com o Arthur Cabral pelo lado direito.
3: Vai sair
1: não
3: o Villalba.
1: Consegue ficar com a posse da bola. Villalba vai sair com a camisa 77 do Botafogo já. Para a entrada do Danilo. Aqui vem de novo o fogão com o Guinho. Serve para Matheus Martins. Passou pelo primeiro, não passa pelo segundo. É desarmado por baixo. Volta para o Guinho. Na intermediária, o Botafogo agora com o Montoro. Passou, tem liberdade. Rolou agora a Villalba. Uma linha de fundo, pertinho da grande área, agora na entrada da grande área. Era o passe do Vitinho, passou mal. Bola saiu pela linha lateral, não chega a sair porque o Vitória fica com a posse da bola no Nilton Santos, na zona norte carioca. São 8 horas e 56 minutos. Jogo atrasado, quarta rodada do Brasileirão. A bola não para e você tá ligado no tempo e no placar. Minutos do segundo tempo, eu disse 20 da etapa complementar. E o placar do Futebol Globo CBN. Aponta aí, presuntinho.
6: Botafogo
1: 0.
6: Vitória
1: também 0. Tô na área junto com você e as alterações do gramado. Fala, Carlos.
0: Saindo 10, Montoro. Para a entrada do 12, Tárzia.
1: Não, Montoro não.
0: Desculpa, Mateuzinho, desculpa. Tô doidão. 10, Mateuzinho saindo para a entrada do 12, Tárzia. Tárzia entrando em campo. Conforme já adiantamos, saiu 77, Lucas Vilalba para a entrada do 8, Danilo. E o Lucas Emanuel também vai entrar em campo. Quem deixa o gramado é o Matheus Martins com a número 11.
1: Portanto, as alterações dos dois times e o Frisson. Senta o Frisson na galera aqui do Nilton Santos. Galera, joga pra cima porque o Danilo tá em campo, Michele.
2: É, e aí é muito além do que ele pode fazer nesse jogo. É tudo o que ele pode fazer no segundo semestre pelo time do Botafogo. É a qualidade técnica do Danilo, é tudo que ele agrega em gols, em participação no jogo. E assim, pode estar demonstrando também, até uma questão simbólica, a entrada do Danilo. Claro que muita coisa pode acontecer, tem tempo de janela ainda, dificilmente vai pro Palmeiras, porque, explicando, né, o Palmeiras dificilmente vai gastar todo esse valor num jogador que não vai poder jogar o Brasileirão. Então, dificilmente vai para uma concorrência interna. Pode acontecer de ser vendido para um time de fora do país, principalmente Europa, que seria o que abriria o olho dele, brilharia o olho dele. Mas nesse momento a entrada do Danilo é muito além do que ele pode fazer nesse jogo. É tudo que ele pode fazer até o fim do ano e, principalmente, pode representar uma mudança de horizonte para o Botafogo e até de perspectiva. De ai, deu de técnico, de agora o Botafogo fica com os seus melhores jogadores e não vende a qualquer custo, como já foi em outros momentos.
1: 22 minutos desse segundo tempo, por enquanto nada de gols aqui no estádio Nilton Santos. Bola saiu pela linha lateral. Ganhou ali no corpo Danilo, arremesso manual favorecendo ao Botafogo, muito agitado. O técnico Jair Ventura na área técnica, do outro lado também o Franklin Carvalho, orientando o posicionamento no ataque do Botafogo. Pede para pressionar, Renan, pede para marcar, fala Carlos.
0: Torcida do Botafogo provocando o Palmeiras, falando uma coisa inominável e depois porco. Porque o Botafogo ficou com o Danilo e o Danilo não foi pro Palmeiras.
1: Aquele famoso suco de caju?
0: É, por aí.
1: Entendi, entendi. A provocação da torcida alvinegra aqui no estádio. Desce agora o time do Vitória pelo lado direito com Baralhas. Tem opção de passe. Bola passou do lado direito para o lado esquerdo. Ramon rolou agora para Zé Vitor. Devolve para Ramon. Recomeça na intermediária com Luan Cândido. Na cabeça do grande círculo para Kaique. Entrou nesse segundo tempo. Já encontra um passe pelo lado direito com o Jamerson. Ele é canhoto, encara a marcação do Vitinho, na força, na trombada, não consegue ficar com ela. Melhor para o lateral direito do Botafogo. Bola atrás para Marcel, tenta a ligação direta. A equipe do Botafogo fica com uma bola truncada no meio campo. O árbitro da partida no pé de ferro na dividida, deixou o lance seguir. Ficou caído no gramado o jogador do Vitória. O árbitro da partida para o atendimento, porque foi realmente uma entrada forte dos dois atletas. Pé de ferro, como eu disse, e quem levou a pior foi o jogador do Vitória. Nascera ou não, quem tá caído é ele.
0: É, os jogadores do Vitória pedindo ali um cartão pro Lucas Emanuel. Os dois trombaram muito forte um com o outro ali, e nesse momento o jogador do Vitória tá caído no gramado. Você tá caído no gramado? Ah, não. Deixa pra lá.
1: É uma pena, mas acabou. É uma pena. 24 minutos desse segundo tempo. Ontem teve um lance semelhante a esse, óbvio que sem fratura. Mas o Gabriel Peck tá fora da temporada, né, Michele? Graças a uma entrada criminosa, 3 meses, praticamente fora da temporada, né? Chega só pra reta final decisiva.
2: É de 2 a 3, então pode ser que no fim lá ele consiga jogar, mas você tá certo, é uma perda tremenda, porque ele foi contratado,
1: né,
2: pra vaga de um cara que era um pilar do time, que era o Christian, né? Que
1: exatamente,
2: foi na janela.
1: E veio pra disputar essa fase que vai ser difícil, de oitavas de final da Libertadores da América contra o Flamengo, o atual campeão. Oi, ele sofre assim, uma fratura ontem, um corte na canela que, sinceramente, o STJD, que gosta tanto de aparecer, tem que aparecer para trabalhar nesse lance, porque para mim foi uma entrada maldosa, como disse, criminosa do Vitor Gabriel. Agora não foi, foi apenas um choque, mas ontem foi acima do limite, né?
2: Não, foi muito acima, assim, para mim lances diferentes, mas assim, Lucas Emanuel, ele correu um risco na minha visão, tá? Porque ele chega pisando, tem a trava mais alta, pega só o tornozelo do Kaká, que tava ali na dividida, eles dividem num primeiro lance e depois aí o Kaká fica sentindo muito, porque de fato, assim, foi forte o lance, tá? Foi bem forte, o Lucas Emanuel, ele chega super atrasado. Então, assim, pelo menos um cartão amarelo. Poderia ser um vermelho, mas eu não daria vermelho. Mas, assim, se o árbitro é muito rigoroso, não é errado dar um vermelho nesse tipo de lance, porque foi ali um pisão bem feio do atacante do Botafogo para cima do zagueiro do Vitória.
1: Pois é, quem está acompanhando todos os monitores na sala de vídeo é a Daiane Muniz, a paulista. Ela poderia chamar o árbitro do jogo para dar uma olhada no monitor, mas segue a partida, não vai ser checado o lance. O jogador do Vitória, inclusive, está sendo autorizado dentro de instantes a voltar ao gramado, mas por enquanto 11 contra 10 em campo.